0: e o desenvolvimento económico do país, bem como a criação de um mecanismo de acompanhamento dos compromissos assumidos. A cerimónia de assinatura do acordo será na próxima sexta-feira, dia 19 de junho, em Genebra, anunciou o primeiro-ministro paquistanês, mediador do conflito. A reabertura do Estreito de Hormuz poderá então acontecer nesse dia, logo após a assinatura do acordo.
1: António Guterres, o secretário-geral das Nações Unidas, já veio, entretanto, saudar este acordo que, como ouvimos, só vai ser assinado na próxima sexta-feira em Genebra. A chuva e a trovoada que se fazem sentir em Palm Beach, nos Estados Unidos, obrigaram a cancelar todas as atividades para a comunicação social da seleção portuguesa de futebol, para já, nesta altura, precisamente por causa do mau tempo, ainda não se sabe se a seleção vai conseguir treinar nas próximas horas. O PCP acusa as seguradoras de fugirem às responsabilidades no pagamento de indenizações na sequência das tempestades de final de janeiro e início de fevereiro e fala mesmo em chantagem sobre os pequenos empresários. Até terça-feira, os deputados comunistas visitam várias das zonas afetadas durante as jornadas parlamentares que passam pelo distrito de Leiria e Coimbra. De passagem pela Praia da Vieira, onde vários estabelecimentos comerciais ainda não abriram portas, os relatos são sobretudo de desânimo. João Alexandre.
2: A nossa abertura ainda não está terminada, ainda, mas o prejuízo rondou à volta dos 160 mil euros.
3: Quase 5 meses depois da passagem da tempestade Christine pela Praia da Vieira, o restaurante O Leme é apenas um dos dois restaurantes abertos na Avenida Marginal.
2: No Leslie eu tive perca total. Esta esplanada foi construída de raiz em 2019.
3: Hugo Argel, de 42 anos, é o proprietário.
2: Agora mandaram um mail ao meu mediador a dizer que a esplanada não se encontra no sítio. Pedi 100 mil euros e pago 28 mil de juros em 5 anos. Das linhas de apoio, sim. Agora o seguro é que é muito complicado. As companhias de seguro estão-nos a vencer pelo cansaço.
3: Uma situação difícil, levada inclusive até ao Palácio de Belém.
2: Porque a apólice já me foi cancelada. Não querem fazer seguros estes estabelecimentos. Eu expus a situação, mandei um mail para o Presidente da República, onde ele depois falou com um dos seus chefes das seguradoras e eles disseram que não faziam porque o seguro não é obrigatório.
3: Queixas ouvidas também pela líder parlamentar do PCP, Paula Santos, que aponta o dedo às seguradoras.
4: As seguradoras têm que assumir as suas responsabilidades, porque há seguros que estão feitos, e quando estava a falar do diferencial entre os prejuízos identificados e aquilo que foi efetivamente pago, é porque há de facto muitas pessoas que ainda não receberam por parte das seguradoras. Essa é uma parte. E depois há uma outra parte, que é aquilo que muitas das vezes é coberto, fica muito aquém daquilo que são as necessidades.
3: A líder parlamentar comunista rejeita, no entanto, a criação de um seguro obrigatório para habitações e empresas, tal como anunciado pelo Governo.
4: O que é que isso significaria de aumento, podendo até chegar a valores que são absolutamente insuportáveis para os pequenos empresários?
3: Situações que o PCP quer ver resolvidas, com menos recurso às seguradoras e com mais presença do Estado junto das populações.
2: O meu mediador diz que eles estão a tentar fugir e que ele disse, vamos para o tribunal. Tu em tribunal vais ganhar, mas vais ter que gastar mais dinheiro.
1: A líder parlamentar do PCP diz também estar preocupada com o excesso de material combustível no Pinhal de Leiria, em resultado das fortes tempestades no início do ano, que derrubaram milhões de árvores. O Futebol Clube do Porto ganhou este sábado o quarto jogo frente ao Benfica, no play-off, e sagrou-se campeão nacional de basquetebol, algo que não acontecia há 10 anos. Fernando Sá, o treinador dos Dragões, fala da concretização de um sonho com muitos anos.
5: É um momento alto da minha carreira, quer de jogador, quer de treinador, seja o que for, todos os momentos em termos profissionais, isto para mim é atingir o auge. Portanto, algo que eu sonhava há muitos anos, que muitas vezes parecia que é muito difícil, muitas vezes parecia que é impossível, mas já está. E acho que foi merecido por o trabalho que todos nós realizamos e a confiança que fomos tendo nos outros, e aconteceu.
1: Norberto Alves, o treinador do Benfica, fala da tristeza de não ter conseguido chegar ao pentacampeonato.
6: No nosso clube, ganhar ou perder não é a mesma coisa. Nós perdemos e estamos muito tristes. Muito tristes. No desporto, infelizmente, nós não conseguimos hoje uma coisa que não se fazia há mais de 50 anos, penso eu, que era ganhar um pentacampeonato em Portugal. Infelizmente não o conseguimos. Mas pronto, desculpem lá. Isto é a minha esposa, está sempre mais preocupada comigo que outra coisa. Não o conseguimos, lutámos muito para o fazer. Fizemos uma fase regular fantástica, fantástica. Ficámos em primeiro, lutando. Esta equipa nunca se desuniu. Nunca teve problemas em termos de coesão de grupo. E eu só tenho que estar agradecido a estes jogadores.
1: 10 anos depois, o Porto é campeão nacional de basquetebol.
7: Edição do jornalista Alexandre David. 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
15: Boa madrugada de segunda-feira, bom início de semana. 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

No início da Alma Lusa de hoje, o fado, a namorar outras músicas, com Teresa Tapadas, Alfado e Maria Berazarte. Estes e outros fados, estas e outras grandes músicas, também podem encontrar-se consigo na internet, neste canal dedicado ao fado e não só. antena1fado.rtp.pt ou na nossa aplicação RTP Play. Se quiser contactar-me, pode fazê-lo por correio eletrónico alma.lusa@rtp.pt.

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1: Em modo Santos Populares, porque, mais ou menos como se diz em relação ao Natal, aqui, na nossa Alma Lusa, há Santos Populares sempre que a Alma Lusa lhe apetece. Marchamos com a guitarra solista de Carlos Gonçalves, Fernando Farinha, Carminho e Fado em Si bemol.
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1: a marcha de Dandina, do João Dóio, Rapsódia de Marchas, de Silvana Pérez,
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1: e Lisboa
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1: marcha assim, de Vizinha Landeira. 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
1: Alma Lusa volta na próxima semana, depois das notícias da meia-noite, de domingo para segunda. Emissão de Edgar Canelas. Boa semana e bons fados.

0: 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Duas horas no continente e na Madeira. Uma hora nos Açores. Edição do jornalista Pedro Guilherme.
1: Os Estados Unidos e o Irão chegaram a acordo para pôr fim ao conflito que começou em fevereiro. Anúncio feito esta noite pelo presidente norte-americano e confirmado pelo Irão, assim como pelo Paquistão, que tem servido de mediador entre as partes. A assinatura do acordo está prevista para a próxima sexta-feira na Suíça. Numa publicação na rede social Truth, Donald Trump diz que o acordo significa a abertura do Estreito de Hormuz e o levantamento do embargo naval dos Estados Unidos. O vice-ministro dos Negócios Estrangeiros do Irão confirma também o fim do conflito e declara vitória na guerra iniciada por Israel e pelos Estados Unidos. O responsável do governo de Teherão fala também de um novo período de 60 dias de novas negociações. Margarida Vaz.
2: O Paquistão, o país mediador, anunciou que o Irão e os Estados Unidos já chegaram a um acordo para pôr fim à guerra. O governo de Teherão confirmou e o presidente Trump também. Escreveu mesmo nas redes sociais que o acordo com a República Islâmica do Irão está agora finalizado. Anuncia a reabertura do Estreito de Hormuz e o levantamento do bloqueio naval norte-americano. O vice-ministro dos Negócios Estrangeiros iraniano, na televisão estatal, disse que o acordo com os Estados Unidos previu o fim imediato e definitivo da guerra e das operações militares nas diferentes frentes, incluindo no Líbano. Anunciou ainda que as negociações terão início no prazo de 60 dias, com vista a chegar a um acordo definitivo. Enumerou vários temas para discussões futuras, o levantamento de sanções contra o Irão, a questão nuclear, a reconstrução e o desenvolvimento económico do país, bem como a criação de um mecanismo de acompanhamento dos compromissos assumidos. A cerimónia de assinatura do acordo será na próxima sexta-feira, dia 19 de junho, em Genebra, anunciou o primeiro-ministro paquistanês, mediador do conflito. A reabertura do Estreito de Hormuz poderá então acontecer nesse dia, logo após a assinatura do acordo.
1: O secretário-geral da ONU, António Guterres, revela em comunicado a satisfação pelo entendimento. O vice-presidente norte-americano, J.D. Vance, disse esta noite que ou ele ou Donald Trump vão estar na assinatura do acordo de paz com o Irão na sexta-feira, na Suíça. Donald Trump, que tem assim motivos para sorrir no aniversário. O anúncio do acordo surge no dia em que o presidente dos Estados Unidos fez 80 anos e organizou um espetáculo de luta livre da UFC nos jardins da Casa Branca, evento que faz também parte do programa dos 250 anos da

0: independência dos Estados Unidos. E o anúncio de um acordo alcançado entre Washington e Teherão e corroborado por Islamabad está a mexer com os mercados. As bolsas asiáticas registram subidas na ordem dos 4% e o petróleo está em queda. O Brent, que serve de referência para o mercado europeu, custa cerca de 83 dólares por barril, menos 4 dólares do que na sexta-feira. E começa esta segunda-feira a cimeira do G7. Até ao longo dos próximos dias, os líderes das 7 economias mais desenvolvidas do mundo vão estar reunidos na cidade francesa de Evian para falarem dos desequilíbrios económicos globais acentuados pelos conflitos na Ucrânia e no Médio Oriente. Apesar dos acontecimentos das últimas horas, os países do G7 querem garantir objetivos comuns para diminuir o conflito iraniano, mas também na faixa de Gaza e no Líbano. Quanto à Ucrânia, os países europeus deverão reafirmar o apoio a Kiev, com a presença do presidente ucraniano Volodymyr Zelensky prevista para terça-feira. O G7 é composto por Alemanha, Canadá, Estados Unidos, França, Itália, Japão e também Reino Unido. Os jovens portugueses estão entre os mais qualificados da União Europeia, mas as desigualdades educativas persistem nos percursos escolares, no acesso a qualificações mais avançadas e na integração de alunos estrangeiros. É o que conclui um estudo nacional da Fundação Belmiro de Azevedo, que vai ser apresentado no evento Educação e Futuro, logo à tarde, em Lisboa. O relatório indica também que os estudantes, que realizam apenas uma prova de acesso ao ensino superior, registram uma taxa de abandono maior do que os que fazem mais exames. Cristina Borges.
1: Pela primeira vez em 10 anos, os estudantes portugueses não preencheram todas as vagas do Concurso Nacional de Acesso ao Ensino Superior. Para Hugo Figueiredo, coordenador das conclusões do Balanço Anual da Educação 2026 da Fundação Belmiro de Azevedo, existem três razões.
2: Explica-se por esses três motivos, ou seja, um primeiro motivo é com a questão demográfica e depois há dois fatores importantes que têm sobretudo a ver com a conclusão do ensino secundário, e essa desceu também, mas a principal explicação até é na parte dos alunos que vêm dos cursos profissionais.
1: Em 2024, 43% dos jovens entre os 23 e os 27 anos completaram o ensino superior. Os jovens portugueses estão mais qualificados do que os seus colegas europeus e o mercado de trabalho favorece quem tem um mestrado.
2: O mercado de trabalho parece também ser cada vez mais seletivo e parece estar a associar perfis mais complexos, ou seja, tarefas mais complexas, normalmente entre os jovens, atribui sobretudo aos mestres tarefas mais complexas e perfis mais complexos.
1: O número de alunos estrangeiros no país, entre 2014 e 2023, aumentou 283%.
2: No ensino básico, por exemplo, os alunos de nacionalidade estrangeira já são perto de 15% dos alunos.
1: O grosso destes alunos estão no Algarve, Lisboa e Setúbal. 47% destes estudantes são de nacionalidade brasileira, seguem-se os PALOP, depois a Índia, o Nepal, o Bangladesh, o Paquistão e a Ucrânia.
0: Dados que constam de um estudo nacional da Fundação Belmiro de Azevedo sobre educação. O treino da seleção portuguesa de futebol previsto para este domingo foi cancelado devido a uma tempestade que atingiu Palm Beach, na Flórida, onde Portugal prepara a estreia no Mundial. A chuva e, sobretudo, a trovoada que atingiram a região durante a tarde obrigaram Portugal a cancelar o treino, com os jogadores a fazerem atividade física num pavilhão. Fernando Eurico.
3: Se há coisa em que os americanos não facilitam, é com os humores atmosféricos. Sempre que há trovoada, todos os eventos ao ar livre são desativados e é preciso esperar pelo menos 30 minutos para nova avaliação. Primeiro foi a chuva forte à meia da tarde, depois relâmpagos em Catadupa a obrigarem a seleção a cancelar a conferência de imprensa com o jogador Mateus Nunes e sobretudo o treino, que passou a ser efetuado num pavilhão junto ao hotel com ativação física para os jogadores. A equipa das Quinas está na América há 3 dias, mas só realizou um treino. Com o cancelamento desta segunda-feira, Roberto Martínez só tem 3 sessões possíveis até ao jogo de estreia com a República Democrática do Congo. Mas as previsões para esta terça-feira são complicadas outra vez. 50% de chuva, possibilidade de trovoadas, apesar dos mais de 32 graus de temperatura.
0: Condições meteorológicas a dificultarem o trabalho da seleção portuguesa de futebol. A poucos dias da estreia no Mundial, Portugal joga com a República Democrática do Congo, do Grupo K, na quarta-feira em Houston, no Texas.
4: Edição do jornalista Pedro Guilherme. 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

0: Por estes dias, o elevador da atualidade transporta-nos para outras geografias. Não houve grande espaço nos alinhamentos informativos para falar sobre o resultado das eleições na Arménia, que deram maioria absoluta ao partido do atual primeiro-ministro, o pró-europeu Nikol Pashinyan. A história mostra-nos que a Arménia e a Rússia são aliados há séculos, mas José Pedro Tavares, correspondente da Antena 1 na Turquia, este resultado configura a tendência de afastamento em relação a Moscovo e um reforço do caminho de aproximação ao Ocidente.
1: Olá, boa tarde. De facto, o contrato civil, o partido do primeiro-ministro Nikol Pashinyan, ganhou as eleições legislativas do passado domingo na Arménia com uma confortável vitória, maioria absoluta mesmo. Os resultados finais apontam que Pashinyan obteve 50% dos votos contra 23% do partido Arménia, a principal força opositora pró-Rússia. Rússia, que tentou influenciar estas eleições, a missão de observadores da OSCE, Organização para a Segurança e Cooperação na Europa, denunciou múltiplas tentativas de influência russa neste plebiscito. No seu discurso de vitória, Pashinyan, quem a oposição chama de traidor por ter perdido território arménio para os rivais azeris, disse que o povo da Arménia votou pela paz, pela segurança e pela cooperação regional. E disse também esperar que estes resultados agora tenham a resposta correspondente da Turquia e do Azerbaijão. Os resultados destas eleições são mais um revés para Putin, que vê mais um aliado tradicional bascular para o Ocidente. Para tal, muito contribuiu a ambiguidade russa durante a guerra entre a Arménia e o Azerbaijão, em 2020 e depois em 2023. Esta passividade russa levou Yerevan, levou Pashinyan a denunciar os pactos, nomeadamente pactos militares, firmados com Moscovo. Moscovo que ainda mantém uma importante base militar no país, junto à fronteira turca. Mas nos últimos meses, e para fazer pressão sobre o eleitorado armênio contra Pashinyan, Moscovo, por exemplo, impôs um boicote à importação de produtos agrícolas da Arménia, usando argumentos sanitários.
0: São as primeiras legislativas desde que a Arménia perdeu Nagorno-Karabakh para o Azerbaijão. Milhares de arménios tiveram de fugir daquele território que consideravam a sua casa. Com esta eleição estão reunidas as condições para uma paz definitiva com o Azerbaijão e a normalização das relações com os países vizinhos, nomeadamente a Turquia, ou nada está garantido?
1: Sim, apesar da Arménia ter perdido a guerra com o Azerbaijão e ter cedido o controle do tal enclave de Nagorno-Karabakh depois da guerra, Nagorno-Karabakh era um território azeri, formalmente reconhecido como parte do Azerbaijão, mas que era controlado há décadas por separatistas arménios. E essa guerra levou, aliás, essa perda desse território levou, aliás, a um enorme êxodo de cerca de 120 mil refugiados que tiveram que procurar abrigo na Arménia e que ainda não perdoam a Pashinyan essa derrota no conflito militar. Portanto, apesar de tudo isso, as eleições indicam que o povo arménio apoia maioritariamente a política de Pashinyan, que tem procurado fazer as pazes com os vizinhos rivais, o Azerbaijão, mas também a Turquia, com quem a Arménia não tem relações diplomáticas nem económicas desde 1993, precisamente devido ao conflito com o Azerbaijão. Pashinyan quer também uma Arménia virada para a Europa, ambiciona eventualmente uma adesão à UE, que obviamente é um objetivo muito longínquo e provavelmente pouco realista. Mas a paz definitiva ainda está longe. Apesar de ter a maioria absoluta, Pashinyan não ganhou a maioria de 2/3 necessária para alterar a Constituição, uma condição exigida pelo Azerbaijão para assinar um acordo de paz definitivo. A Constituição arménia atual ainda faz referência a Nagorno-Karabakh em termos que podem ser interpretados como definindo uma soberania arménia sobre esse enclave. O problema é que o país está polarizado e apesar de 50% da população ter apoiado Pashinyan, há de facto os outros 50% que não se revêem nesta política mais apaziguadora para com o Azerbaijão. O país está também praticamente isolado da economia global, devido ao encerramento da fronteira turca. A Arménia só tem a vizinha Geórgia como avenida para o exterior, com custos enormes para a sua economia. E a oposição é bastante vocal, bastante ativa, e acusa constantemente Pashinyan de ter traído a Arménia e a sua religião. O país é cristão ortodoxo entre os dois gigantes muçulmanos, a Turquia e o Azerbaijão. Mas há de facto agora uma oportunidade única para se conseguir essa paz duradoura no Cáucaso. Mas Ankara e Baku, Azerbaijão, têm de fazer a sua parte, no sentido de apoiar os esforços de Pashinyan. Isso não é líquido que aconteça. Ankara e Baku deveriam dar passos no sentido de aprofundar o acordo preliminar que foi assinado entre Pashinyan e Ilham Aliyev, o presidente do Azerbaijão, no ano passado, com toda a pompa na Casa Branca, na presença de Donald Trump, mas este tem que ser consolidado. Ankara podia, por exemplo, de facto abrir a sua fronteira como um gesto de boa vontade. Isso daria um enorme estímulo à depauperada economia arménia. Mas o governo turco reagiu de forma bastante neutral ao resultado das eleições. O acordo de paz preliminar estabelece ainda algumas oportunidades interessantes. Estabelece que a Arménia e o Azerbaijão iriam acordar o estabelecimento de um corredor entre o Azerbaijão e o enclave azeri de Nakhchivan, no oeste da Arménia, que faz fronteira com a Turquia e que está separado do resto do Azerbaijão, precisamente por território arménio. Os dois presidentes acordaram que seria necessário estabelecer um corredor em território arménio para assegurar o livre trânsito entre essas duas partes de território azeri. Ora, este corredor é também uma alternativa para ligar a Europa e a Turquia à Ásia Central, o que oferece possibilidades interessantes. Para lembrar ainda que a rivalidade entre a Arménia e a Turquia tem também uma base histórica. Em 1915, quando o Império Otomano estava a colapsar, os otomanos mataram cerca de 1 milhão de arménios em plena guerra civil, arménios que viviam no então Império Otomano, naquilo que os arménios e a generalidade dos historiadores neutrais consideram um ato de genocídio, que é terminantemente recusado pela Turquia. São todos estes fantasmas do passado e todas estas considerações geopolíticas mais atuais que a Turquia, Arménia e Azerbaijão têm agora de ultrapassar para finalmente ver uma paz consolidada no Cáucaso.
0: José Pedro Tavares. Espanha, o choque Zapatero, o último grande escândalo. José Luís Rodríguez Zapatero, que chefiou o governo espanhol entre 2004 e 2011, está a ser investigado por suspeita de tráfico de influências, lavagem de dinheiro e outros crimes em decisões relacionadas com o resgate de uma empresa hispano-venezuelana com fundos públicos, isto no tempo da pandemia Covid. A acusação contra Zapatero, ele que é ou era para muitos uma espécie de reserva moral da política espanhola, causou enorme indignação pública e representou um golpe muito duro para o PSOE, Partido Socialista de Centro-Esquerda, o já muito fragilizado partido de Pedro Sánchez, o atual primeiro-ministro. Ele que vai sendo cercado por vários escândalos judiciais no partido e de pessoas próximas, incluindo a mulher e o irmão. Para análise, tenho comigo Gabriel Magalhães, escritor e professor de literatura na Universidade da Beira Interior, e Filipe Vasconcelos Romão, especialista da Antena 1 em assuntos internacionais. Gabriel, ao longo do seu percurso pessoal e académico, criou uma ligação muito forte com a Espanha, que, creio, começou na infância, no País Basco e na Galiza. Anos depois esteve na Universidade de Salamanca, onde fez o doutoramento. Destaque também uma relação especial com a Catalunha, colabora regularmente com o jornal La Vanguardia. Como é que tem acompanhado estes escândalos que têm atingido o governo espanhol e o partido, o PSOE?
2: Bem, a Espanha é um país cheio de tensões, faz parte do seu funcionamento e, portanto, estamos perante factos que são graves, são preocupantes, mas ao mesmo tempo acabam por ser habituais. Lamentavelmente, eu recordo os casos de corrupção que existiram relacionados com governos do PP, como o caso Kitchen ou o caso Gürtel, que foram casos com um enorme impacto. Portanto, embora seja de facto preocupante, estamos dentro de uma certa normalidade espanhola. E eu gostava de sublinhar este aspecto porque o PP, que poderia ter avançado com uma moção de censura, que é uma moção de censura que, de acordo com a Constituição espanhola, tem que ser construtiva, tem que apresentar um candidato, não o fez. Não o fez até ao momento. E, ao mesmo tempo, o Pedro Sánchez já anunciou que vai apresentar a proposta de orçamento de 2027. Portanto, ao lado do escândalo, flui também uma certa normalidade. E nós vemos que, se olharmos para o calendário, há possibilidades consistentes de que as coisas se mantenham estáveis. As eleições teriam que ser em junho e julho de 2027, também podem ser entre janeiro e maio de 2027. Chegam as férias, depois vem o debate do orçamento e, portanto, pode tudo isto acabar por não provocar nenhum tipo de convulsão grave. Também pode acontecer, é verdade, vai depender das investigações, mas insisto que, ao lado da dimensão de instabilidade, também há uma certa instabilidade que se está a consolidar.
0: Filipe Vasconcelos Romão, olhando para a história, há uma certa normalidade em tudo isto, como diz o professor Gabriel Magalhães?
3: Sim, há uma normalidade, há uma polarização na política espanhola que data, talvez de uma forma mais clara, ali de 1990 e da legislatura de 93-95, portanto há mais de 30 anos, quando os escândalos de corrupção vieram ao de cima no último governo, ou no penúltimo governo, de Felipe González, mas uma corrupção a níveis quase literalmente pornográficos, com um líder, com um diretor-geral da Guarda Civil a ter sido apanhado num país distante, depois de ter roubado malas com dinheiro. Bem, uma situação que podemos dizer que também demonstra que o mundo evoluiu muito em 3 décadas e que hoje os mecanismos de combate à corrupção e a forma como a corrupção tenta escapar-se a esses mesmos mecanismos se sofisticou, porque o Estado, ou qualquer Estado desenvolvido também, apurou os mecanismos para esse combate. Mas é uma polarização que data de há mais de 30 anos. Eu recordo um célebre vaia-se, senhor González, dito por José Maria Aznar no Parlamento Espanhol, na etapa final de González como presidente do governo. Recordo também toda a celeuma levantada pelas negociações entre Zapatero e a ETA para tentar pôr fim ao terrorismo em Espanha, que foi num processo que Aznar também já tinha tentado alguns anos antes, mas que foi completamente minado pelo Partido Popular, que mobilizou Espanha quando a extrema-direita ainda estava dentro do Partido Popular. Naquela altura ainda não havia Vox, mas que levou uma mobilização que punha em causa a legitimidade do governo e dos passos dados pelo governo, que eram idênticos aos passos dados pelos governos de González no fim dos anos 80 e de Aznar no fim dos anos 90. E depois há outra característica que se tem vindo a juntar a tudo isto, que é uma multipolarização. De facto, nós assistimos a uma espécie de acordeão no Parlamento Espanhol. Tivemos em 2008 o pico do bipartidarismo, com os dois partidos, PP e PSOE, a ter praticamente 90% dos deputados. Depois passámos a um momento, a partir das eleições de 2015, de multipolarização, com dois blocos, com partidos à esquerda e à direita a surgir e a causar erosão nos partidos tradicionais. Isso tornou tudo isto ainda mais complexo. E depois a última expressão desta realidade foi o fortalecimento da direita radical, da extrema-direita do Vox, que é um partido muito radical, mesmo do quadro dos partidos da direita radical europeus, porque é um partido muito ideológico, num país que, ao contrário da Alemanha, não fez devidamente a sua transição da ditadura anterior para a democracia, tem muitos fantasmas ainda guardados em armários mal fechados e em gavetas mal fechadas, e isso acaba por contribuir para que o Vox seja um partido muito mais extremado do que outros partidos, inclusivamente
4: E que
3: com. está à espreita, tal como o PP,
4: a ver o que é que está.
3: E que está à espreita, mas que dentro de uma lógica hiperpragmática que reina, uma vez que o Vox, grande parte dos quadros do Vox saem do PP, certamente, como tem ocorrido na generalidade dos governos regionais, dos parlamentos regionais e municípios, haverá, quando estes dois partidos estiverem, e que não faltará muito provavelmente uma maioria no Parlamento, haverá um governo destes dois partidos, seja com que fórmula for. Para concluir mesmo esta primeira abordagem, a tudo isto devemos somar uma justiça muito politizada que existe, uhum, em Espanha. Em Espanha há associações profissionais de magistrados do Ministério Público e de juízes que são entendidas e divulgam-se a si próprias como associações mais próximas de uma visão liberal da justiça ou da política e uma visão mais conservadora. Ora, isto faz com que, por exemplo, o atual ministro da Administração Interna, o ministro do Interior Espanhol, tenha sido durante anos, décadas, juiz da Audiência Nacional. Não há qualquer problema, em Portugal temos episódios, mas em Espanha há claramente uma politização da justiça. Como é que tudo isto vem ao de cima? Vem ao de cima, por exemplo, quando surgem processos muito frágeis, por exemplo, o processo contra a mulher do presidente do governo espanhol não tem nada a ver com o processo contra Zapatero, há um processo neste momento porque alegadamente terá recebido dinheiro de uma universidade pública, mas quando se vai verificar esse dinheiro, eram 10 mil euros e que já o recebia antes de ser mulher, antes do seu marido chegar a presidente do governo, há processos muito frágeis que avançam justamente porque se percebe que há uma motivação política nos juízes que permitem esses processos avançar. Agora isso acontece mais à direita, mas em tempos também aconteceu com processos que se tentaram avançar contra o Partido Popular e que depois acabaram por não ter uma grande expressão. Agora, de facto, a acompanhar tudo isto há macro processos que são marcantes da política espanhola. Há Kitchen, a Gürtel contra o PP e agora tudo isto, os antigos contra Roldán nos anos 90, contra um diretor-geral do PSOE, e agora este processo que vem fragilizar de uma forma muito clara a imagem de Zapatero.
4: Zapatero, ex-presidente do Governo Socialista, mentor de Sánchez, figura tutelar do chamado, digamos assim, progressismo espanhol, apanhado numa teia de suspeitas. O que eu pergunto, Gabriel Magalhães, é se estas suspeitas não podem, de facto, abrir agora, neste momento, divisões no governo e comprometer de vez o futuro político de Pedro Sánchez, levando, quem sabe, a eleições antecipadas?
2: Isso é uma questão muito interessante. Eu, na resposta anterior, já fui explicando que, no fundo, estamos no fim de um ciclo político e que as eleições antecipadas, se olharmos bem para o calendário, na realidade não iriam estar muito longe das eleições que legalmente se devem convocar. Em junho-julho de 2027. E depois aqui há um problema muito interessante, que é em maio existem as eleições municipais e o grupo que apoia o Partido Socialista e que apoia o Pedro Sánchez, de partidos nacionalistas, vamos dizer assim, quer o Junts, quer a Esquerra, quer o Partido Nacionalista Vasco, não estão interessados de modo algum que haja eleições ao mesmo tempo municipais e eleições gerais, como chamam em Espanha as eleições legislativas. E, portanto, há assim uma espécie de pacto de cavalheiros que neste momento se está a definir entre os partidos que apoiam o governo e que aponta para o seguinte: Sánchez tem liberdade para marcar as eleições legais no momento em que quiser, mas não em maio. Não em maio. As municipais têm que ter uma personalidade própria. Isto porquê? Porque nas eleições gerais há uma grande polarização, um certo extremismo que se acentua e depois isso reflete-se nos resultados das municipais, prejudicando os partidos de âmbito autonómico. E então eles não querem que as eleições sejam ao mesmo tempo. Parece que Sánchez já assegurou ao Partido Nacionalista Basco, a Juntos per Catalunha e a Esquerra, que não serão nunca em maio, e aqui a dúvida é se serão entre janeiro e abril ou se serão em junho e julho. As últimas foram em julho. E depois há aqui um aspecto muito curioso, que é o perfil do presidente Sánchez, que é uma espécie de, mesmo fisicamente, tem assim um aspecto de toureiro capaz de livrar-se de todos os perigos e de todas as ameaças. Eu recordo que ele, em 2019, publicou um livro com o título Manual de Resistência. Ele é a personificação da resistência em política, e este valor da resistência na cultura espanhola é fundamental. Uma vez o Prémio Nobel da Literatura Camilo José Cela, dirigindo-se ao príncipe, na altura era príncipe, hoje em dia é o Filipe VI, disse-lhe uma frase que ficou na memória de toda a gente: em Espanha resistir é vencer. Majestade, em Espanha, e digo-lhe isto porque o senhor é espanhol e é jovem, resistir é vencer. E Sánchez é um bocado a personificação desse espírito de resistência no seu percurso. E depois há um outro aspecto significativo, que é o calendário judicial destes processos. Nós, se olharmos para casos como o Gürtel, o Kitchen, nós verificamos que se demora 6 anos, 5 anos, às vezes mais, a chegar a uma fase decisiva, a uma fase determinante dos processos. Portanto, estes casos, o de Zapatero, o de Leira Dias, estão ainda no seu início. E agora, um último aspecto que eu gostaria muito de mencionar é que o governo de Pedro Sánchez é um governo que cumpre um determinado projeto com três aspectos fundamentais. Um é a desinflamação do problema catalão, que hoje em dia se verifica que realmente acontece. Depois, em segundo lugar, tem taxas de crescimento económicas notáveis para aquilo que é a Europa. Tem taxas que andam perto dos 3% ao ano, quando há países como a Itália e a Alemanha que não chegam a 1% de crescimento. E, finalmente, um outro aspecto são as medidas sociais, por exemplo, a maneira como o Pedro Sánchez e o governo do Pedro Sánchez apoiou as pessoas no momento em que os combustíveis subiram, e que foi muito mais eficaz nisso do que outros países europeus. No entanto, eu estou de acordo com o Filipe Vasconcelos Romão que o provável neste momento é que o governo de Pedro Sánchez chegue ao fim do ciclo e, no fundo, do trabalho que está a fazer, e que o próximo governo, muito provavelmente, por muito resistente que seja o Pedro Sánchez, o próximo governo muito provavelmente será um governo de direita, com um acordo que, como foi dito, não sabemos ainda como é que funcionará entre o PP e Vox, e provavelmente também algum partido nacionalista.
4: Em Espanha, os espanhóis vivem a política de outro modo, nada que se compare com o que se passa em Portugal.
3: Vejamos, nós lemos a realidade de acordo hoje de duas formas: redes sociais e órgãos de comunicação social. E enquanto em Portugal os órgãos de comunicação social historicamente pelo menos tentam manter uma aparência de alguma imparcialidade, em Espanha isso não acontece. De facto, olhamos para uma esplanada em Espanha e sabemos que se um senhor está a ler o ABC ou uma senhora está a ler o El Mundo, a probabilidade de votarem no Partido Popular ou no Vox é muito elevada, como se alguém estiver a ler o El País, votar no PSOE é alta, o La Vanguardia votar no nacionalismo catalão, se bem que o La Vanguardia chegou bastante à esquerda nos últimos anos, também é provável. Ou seja, a leitura que vai sendo feita da realidade é muito marcada por jornalistas e por comentadores, os tertulianos, que em Espanha são conhecidos como tertulianos. Enquanto aqui, em Portugal, as tertúlias normalmente são sobre programas de televisão, vida social, em Espanha o debate político marca muito mais a atualidade, e isso é visível em canais públicos, privados, autonómicos ou nacionais. Em relação à ideia de resistência, eu tenho dois pontos a referir. Provavelmente foi a única forma do PSOE chegar ao poder e se manter no poder ao longo destes últimos 8 anos. O PSOE conseguiu acabar com o Podemos, por exemplo, que quase ultrapassava o PSOE nas eleições de 2015, que depois foram repetidas poucos meses depois, em 2016. Essa resistência permitiu a Sánchez solidificar o seu poder a nível nacional, mas teve custos elevadíssimos para o partido. Teve custos ao nível do poder territorial, uma vez que o PSOE, depois de uma surpreendentes eleições, boas eleições, ainda antes da pandemia, nas regionais de 2019, teve bons resultados, estados em que conseguiu chegar ao poder, inclusivamente em regiões onde não estava, ou até conseguiu ganhar umas eleições na Comunidade Autónoma de Madrid, não obstante depois não ter conseguido governar, tinha tido bons resultados e tudo isso se esboroou nas eleições de 2023. Portanto, o PSOE hoje governa a Catalunha num contexto completamente à parte do resto de Espanha, governa a comunidade de Castilha-La Mancha com um presidente autonómico que claramente se opõe a Pedro Sánchez, que é o maior crítico de Pedro Sánchez no ativo dentro do partido, governa as Astúrias e Navarra, salvo erro. Portanto, o PSOE nunca teve tão pouco poder, nem nos anos em que González saiu, perdeu contra Aznar, nem nos anos em que Rajoy recuperou o partido o poder em 2011, nem nesses anos. Isto é demonstrativo de que alguns erros terão sido cometidos à custa de uma resistência no poder, que mesmo para concluir depois tem problemas enormes. É que o PSOE praticamente não consegue passar uma medida no Parlamento, não consegue passar um orçamento há 3 anos, não consegue...
4: E a paralisia política...
3: Nem as medidas, as então, medidas que vão conseguindo ser aprovadas são através daquilo...
4: Governa por decreto, é isso?
3: Governa por decreto, mas como o sistema é parlamentarista, os decretos depois têm que ir ao Parlamento quando alguém da oposição chama o decreto ao Parlamento. E por vezes até os aliados de Sánchez no governo votam contra esses mesmos decretos. E depois tenta-se fazer aquilo que é na Argentina chamam-lhe isto as leis autocarro, ou seja, é meter tudo dentro, tenta-se com medidas sociais para que reprovar as medidas sociais tenha custos para a oposição, pôr também outras reformas políticas ou alterações políticas que se pretendam em decretos, em leis longuíssimas que envolvem aspectos muito diversos da vida pública. Portanto, em termos práticos, eu não sei se esta resistência que permitiu ao PSOE a Sánchez tornar-se o segundo político da democracia com mais anos no poder a seguir a González, não terá custos a médio prazo muito graves para o seu próprio partido.
4: Eu gostava de voltar aqui à questão da moção de censura para os nossos ouvintes perceberem melhor. Em Espanha sabemos que o chef de Estado, o rei, não tem poder para dissolver o Parlamento. Creio que cabe ao governo convocar eleições.
3: Ao presidente do governo.
4: Ao presidente do governo, não é? Gabriel Magalhães, porque é que, em sua opinião, eu creio que há pouco já aflorou esta questão, porquê que o PP não avança com uma moção de censura?
2: A questão é muito pertinente, até porque no passado há um exemplo histórico fundamental, que foi a moção de censura apresentada por Felipe González em 1980, que foi uma moção de censura que não correu bem, não foi aprovada. Em termos estritamente de votação, não correu bem, mas correu extremamente bem politicamente, isto é, ele teve a oportunidade de explicar qual era o seu projeto, era ele o candidato alternativo ao governo da UCD na altura, e essa moção de censura foi a rampa de lançamento para a grande maioria socialista que aconteceu em 1982 e que foi uma grande novidade porque significava a chegada da esquerda ao poder depois da transição democrática que teve a cúpula da Constituição de 1978. Acontece que nesse colar de eleições autonómicas de que já falou o José Regueiro, já falou também o Filipe Vasconcelos Romão, as vitórias do PP, quer no Aragão, em Aragão, quer em Castilha e León, quer na Extremadura, quer na Andaluzia, não foram vitórias muito, muito expressivas, sobretudo na medida em que tem sempre necessidade do apoio de Vox, da extrema-direita. E no caso da Andaluzia até perdeu a maioria absoluta que tinha e ficou ainda mais dependente do Vox. Obviamente, o Alberto Núñez Feijó, neste momento, podia fazer a mesma coisa que fez o Felipe González em 1980, apresentar uma moção de censura e explicar aos espanhóis nessa moção, mesmo que ela não venha a ser aprovada, aquilo que ele pretende. No entanto, ele não tem feito isso. Havia aqui uma espécie de dupla possibilidade: ou o Feijó avançava com uma moção de censura, tomava a iniciativa, ou quem tomava a iniciativa era o Pedro Sánchez, apresentando uma proposta de orçamento para 2027, e acabou por ser Pedro Sánchez que jogou a sua carta e o Alberto Núñez Feijó não o fez. Eu queria só aqui também chamar a atenção para uma coisa importante. O governo de Rajoy em 2018 Ele cai pela corrupção, mas ele cai sobretudo pela má gestão, pela péssima gestão da questão da Catalunha. O processo, chamado processo independentista da Catalunha, tinha arrancado em 2012, vamos dizer assim, em 2017 tinha chegado ao seu ponto alto com a declaração de independência, e a verdade é que o governo estava a mostrar-se completamente incapaz de resolver esse aspecto. E se a moção de censura que veio a ser a primeira com o êxito da democracia espanhola correu bem, foi em grande parte pela maneira como Juntos per Catalunha teve ali um papel, e PNV também, tiveram ali um papel decisivo em conseguir que a moção de censura fosse aprovada.
4: A Espanha já nos deu o crescimento de dois partidos que ameaçaram o bipartidarismo, do PSOE e do PP, o Podemos e o Cidadãos, que não sei se estão de acordo, mas são os partidos mais ou menos irrelevantes. O Vox é hoje a grande ameaça ao bipartidarismo. Pode ter o mesmo destino do Podemos e do Cidadãos, ou é um fenómeno completamente diferente?
3: O que foi possível verificar quando olhamos para estes partidos de curta duração. E o que é que aconteceu? O eleitorado do... Há uma figura que é muito interessante, que escreve às segundas-feiras no La Vanguardia, que é o Ivan Redondo, que foi o chefe de gabinete que estruturou toda a estratégia, que desenhou a estratégia da chegada de Sánchez ao poder, da moção de censura de 2018. Ele fala, de facto, num eleitorado espanhol que está dividido em dois blocos, e nós conseguimos perceber facilmente, quando olhamos para os números ao longo da história, e conseguimos perceber que esses blocos ainda vão subsistindo. Como, por exemplo, o PP sempre se percebeu que havia uma maioria social de centro-esquerda à esquerda, mas, ao mesmo tempo que percebíamos isto, percebíamos que, por vezes, ela se mobilizava menos. E isso foi o que permitiu a Aznar ter uma maioria absoluta em 2000, foi o que permitiu a Rajoy ter uma maioria absoluta em 2011, salvo erro, no final de 2011, creio. Isto faz-se porque há uma desmobilização à esquerda. Depois, quando a esquerda volta a mobilizar-se em 2015, mobiliza-se, mas divide-se em duas partes: Podemos e PSOE. Muito do eleitorado que sai do PSOE, que tinha tido o seu pico em número absoluto de votos em 2008, na segunda vitória de Zapatero, divide-se e vai para o Podemos, com a questão do movimento do 15M, etc., etc., em Espanha. E depois, pouco a pouco, esse eleitorado foi retornando, foi-se dividindo, foi-se transformando. Já tinha acontecido o mesmo com o eleitorado da Esquerda Unida de Julián Guita nos anos 90. A questão é que há uma menor... A parte central do eleitorado espanhol é menor do que a noutros, do que o centro, do que o denominado eleitorado flutuante de centro de outros países. Portanto, as eleições e as vitórias e as maiorias dependem muito das mobilizações a que se venham a assistir. Quando olhamos para o eleitorado do Vox, apesar de haver muito eleitorado jovem, claro, mas percebe-se que uma parte substancial do Vox votou no PP em tempos. E provavelmente dentro da mesma família política, se alguém com alguma idade mais tiver votado também na Aliança Popular do Fraga antes dela se transformar em PP. Logo, a recuperação do eleitorado não é dramática para os partidos espanhóis. Não dou por adquirido que o eleitorado do Vox se cristalize e que uma dinâmica de vitória do PP, se não nas próximas, numas eventuais eleições seguintes, não acabe por permitir ao PP regimentar novamente eleitorado. Como também não dou por adquirido que uma parte importante do que resta do Sumar, que são herdeiros de N coisas e mais o Podemos, acabe por, numa situação de polarização, votar no PSOE de Pedro Sánchez ou de outro secretário-geral qualquer. Outro ponto que é necessário dizer, e olha, quando olhamos para o sistema político espanhol e para o sistema de partidos espanhol, é que nós temos o eixo esquerda-direita como temos em Portugal, mas depois também temos o eixo centro-periferia. Portanto, temos que conjugar tudo isto com os partidos, Partido Nacionalista Basco, Convergência, Antiga Convergência e União, que hoje é os Juntos pela Catalunha, com o Bildu, atenção, que herdeiro da esquerda radical que apoiava a ETA e que hoje só não está no governo porque o PSOE vai aguentando um governo autonómico do PNV. Portanto, temos aqui aspectos que tornam isto mais complicado. E para concluir, há um ainda mais complicado, que é a situação catalã. Catalunha é uma grande base eleitoral para o PSOE. Mas hoje há fenómenos na Catalunha que podem causar aqui um certo curto-circuito. É que os Juntos pela Catalunha, que arregimentavam o voto de direita catalanista ou nacionalista catalão ou independentista, neste momento está em perda para uma formação política de extrema-direita catalã. Agora, o grande mistério é como é que esta formação política de extrema-direita catalã se poderá, por exemplo, relacionar com o governo do PP e do Vox. Vai privilegiar os seus princípios anti-imigração, com alguns toques racistas, inclusivamente, ou vai dar preferência a uma causa pela independência da Catalunha e alinhar com os partidos catalanistas no Parlamento Nacional? Temos aqui grandes interrogantes.
4: Gabriel Magalhães, o Vox veio para ficar?
2: A questão do Vox está relacionada com um problema que abrange todo o Ocidente, onde nós vemos forças de extrema-direita a surgirem um pouco por todo o lado, e este voto é um voto de protesto relativamente a uma mudança que foi feita nos últimos 40, 50 anos de um modo bastante irresponsável e que implicou uma imensa transferência de tecnologia permitida para os países do Oriente e nomeadamente para a China. Isso teve como consequência uma mudança completa dos equilíbrios do panorama internacional, com os países ocidentais a ficarem cada vez numa situação mais crítica. E depois, essa deslocalização da indústria, da produção, também teve consequências a nível de desemprego, de nível de vida das pessoas, e como uma espécie de último golpe vem a questão das migrações bastante expressivas, não vou usar a palavra massivas, mas muito expressivas para os países do Ocidente. E por conseguinte, enquanto o Ocidente não conseguir encontrar um novo caminho, um novo rumo, eu creio que todos estes partidos não se vão dissolver, vamos dizer assim, com facilidade. Nós vimos aqui em Portugal o caso de um partido que teve casos de corrupção, até às vezes bastante caricatos, e as pessoas continuaram a votar nele. Portanto, o que existe nesta extrema-direita é um mal-estar generalizado que só se vai ultrapassar quando os partidos de centro, os partidos tradicionais, consigam criar um novo horizonte plausível, eficaz, que dê esperança às pessoas. E aí sim eu penso que esses partidos começarão pouco a pouco a desaparecer. De qualquer maneira, eu queria chamar a atenção para o facto de eles serem um grande desafio democrático. Eles surgem como uma manifestação das pessoas, surgem através do voto com deputados, portanto são uma decisão das pessoas que nos diz que há qualquer coisa com a qual as pessoas estão muito insatisfeitas, e é tentar arranjar uma nova linha, um novo caminho, uma nova esperança, um novo horizonte para a Europa, para os Estados Unidos, para os países do Ocidente, e só nessa altura esses partidos começarão a desaparecer. Há aqui um problema interessante, só para concluir esta análise, é que estes partidos, de uma maneira geral, quando governam, quando chegam ao governo, não mostram capacidade de resolver verdadeiramente as situações. Eu até diria que, na sua imensa maioria, talvez com a exceção da Itália, eles pura e simplesmente não sabem governar. Portanto, eles são simplesmente uma manifestação de grande incomodidade, e é preciso encontrar respostas para essa ansiedade social que está na base desses partidos.
4: Agradeço a Gabriel Magalhães e Filipe Vasconcelos Romão uma conversa sobre o ambiente político em Espanha após uma semana especial, uma semana de trégua política, a propósito da visita do Papa Leão XIV.
5: É algo extraordinário, é muito especial para mim.
6: Sim, sim, também estou muito emocionada.
7: Isto para nós é um regalo, e que le contaremos a nossos filhos, sobretudo a nossos bebês, cuando sean mayores, que vieron al Papa León XIV aquí en Madrid, en su ciudad.
8: La juventud del Papa, esta es la juventud del Papa.
9: Santo Padre, esta es la juventud de Jesucristo, esta es la juventud de la Iglesia, esta es la juventud del Papa.
10: Bueno, en primer lugar, un saludo a todos vosotros.
11: É um momento de muita emoção termos esta oportunidade de que o Papa venha ter connosco.
12: Como jovem, como é que vê hoje a Igreja Católica?
11: Eu vejo a Igreja num renascimento, porque há uma procura de um encontro com Deus, uma procura de ter aquela fé profunda, um renascimento nos batismos, na iniciação cristã. E uma mostra disso é estarmos aqui hoje, um grande número de peregrinos de todo o país e mais além das fronteiras, para recebermos essa palavra de alento do Papa Leão.
10: E nisso é importante ver que nadie está solo creyendo em Jesus. Mirad quantos estáis aqui!
13: Pues espero que nos transmita un mensaje de muchísima esperanza, que nos sepa transmitir fuerza y esperanzas para ver cómo podemos solucionar todo lo que tenemos.
14: ¿Estás nerviosa?
13: Súper, súper nerviosa, sí.
14: ¿Por qué?
13: Pues porque ver a tanta gente, que todo esto nos une, que todos vamos a lo mismo, creo que es una cosa muy especial.
15: Viemos de Lisboa para ver o Papa a Madrid, sim.
12: Vocês vêm equipados com, temos camisolas de futebol, bola de futebol, uma mochila da Jornada Mundial da Juventude. O que é que vão tentar pedir aqui?
15: Vamos pedir duas coisas, três na verdade. A primeira é estar com o Papa. A segunda coisa, vimos tentar que o Papa vá a Portugal em 2027. E terceira coisa, temos aqui um petis que quer pedir que o Papa abençoe a sua bola de futebol.
12: Estavas a contar ao teu pai, o que é que ele fez?
16: Fez o sinal da cruz.
12: Achas que a tua bola está abençoada?
16: Acho.
17: Não podes fazer faltas.
18: Que a Virgem Maria vos conceda ser levadura do reino sempre e em todas partes. Graças. E nos vemos em Roma.
0: Retratos sonoros da repórter Diana Craveiro durante a visita do Papa a Madrid. Seguiu-se depois Barcelona e Canárias. António Marujo é especialista em assuntos religiosos. O que é que fica para a história desta visita do Papa?
19: Esta viagem foi muito importante, com discursos e atitudes muito positivas e assertivas, embora com dois ou três pontos que, na minha opinião, foram menos interessantes, não tão bons. Começando pelo fim, ele esteve quinta e sexta-feira nas Canárias e chamou a atenção para que as barreiras mais difíceis de derrubar são as do olhar que transporta o medo e a indiferença. E defendeu que o acolhimento abre a porta e a integração reconstrói o futuro, portanto, referindo-se, obviamente, aos imigrantes. Foi muito, muito interessante ver, por exemplo, um imigrante defender que quando alguém estende a mão sem esperar nada em troca, o medo desaparece e nasce a esperança. E que a fraternidade existe para lá do sangue. O Papa, por outras palavras, foi dizendo as mesmas coisas. Este tema e estas posições nas Canárias foram muito importantes porque, desde logo, estamos numa realidade, a realidade espanhola, como a portuguesa, a europeia, etc., onde, precisamente, a questão da migração, das migrações, é um dos temas que divide as opiniões públicas. Depois, disse também que, na missa em Madrid, numa das missas em Madrid ainda, disse que ninguém se pode ajoelhar perante Deus e desprezar o irmão. Portanto, mensagens que têm tudo a ver com essa mensagem dos imigrantes nas Canárias e que o Papa também tem defendido bastante nas suas intervenções públicas. E no discurso que ele fez ao Parlamento, que eu devo dizer é um discurso extraordinário, com um senão, que já lá irei, ele defendeu que a dignidade da pessoa está antes do Estado. Contestou o regresso à lógica do rearmamento, dizendo que as armas nunca impõem uma paz duradoura, mas que são apenas um silêncio temporário e que a verdadeira paz nasce da justiça. E o Papa defendeu, precisamente nesta mesma linha ainda, em Barcelona, na Sagrada Família, que não se pode acreditar em Jesus e promover a guerra. Isto é um recado não só para o presidente americano, como podemos ler numa primeira impressão, mas também para os governos europeus e também concretamente para o nosso, obviamente. Quais são os senões que eu vejo nesta visita? Dois pontos. No discurso ao Parlamento, O Papa não falou, não usou a palavra corrupção, que é o tema do momento, com uma grave crise em Espanha que atinge a democracia. Terá sido talvez com a intenção de não ferir os anfitriões, uma vez que quem está no poder convidou e esteve com o Papa, mas o Papa teria de ter referido esse aspecto e essa palavra. O segundo ponto é que ele encontrou-se com 6 vítimas de abusos sexuais por parte de membros da Igreja, reafirmou uma posição de escuta das vítimas que muitos bispos ainda não entenderam, também em Portugal, reafirmou a importância de dar dignidade a essas pessoas que foram violentadas, que foram abusadas, mas o encontro foi demasiado curto na minha perspectiva. Durou menos de uma hora. Houve queixas de algumas associações de vítimas de que não foram ouvidas, embora o encontro estivesse a ser preparado já há muito tempo com o arcebispo de Madrid, o cardeal Cobo, que tem um projeto já de alguns anos de escuta destas vítimas, precisamente, e, portanto, esse aspecto da duração, creio que foi menos positivo num encontro que, como digo, creio que foi muito importante para reafirmar a dignidade destas pessoas e a necessidade que a hierarquia da Igreja tem de as ouvir e ouvir com uma perspectiva de escuta e não de simplesmente cumprir um preceito burocrático.
0: António Marujo, especialista em assuntos religiosos da Antena 1 e jornalista do Jornal Digital de Religiões, Sete Margens. Este programa contou com o apoio da jornalista Carla Pinto. Visão Global regressa no próximo domingo. Boa tarde.
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0: 3 horas no continente e na Madeira. 2 horas nos Açores. Edição do jornalista Pedro Guilherme.
1: Os Estados Unidos e o Irão chegaram a acordo para pôr fim ao conflito que começou em fevereiro. O anúncio foi feito nas últimas horas pelo presidente dos Estados Unidos, confirmado depois pelo Irão e pelo Paquistão, que tem servido de mediador entre as partes. A assinatura do acordo está prevista para sexta-feira, na Suíça. Margarida Vaz.
2: O governo de Irão confirmou e o presidente Trump também. Escreveu mesmo nas redes sociais que o acordo com a República Islâmica do Irão está agora finalizado. Anuncia a reabertura do Estreito de Hormuz e o levantamento do bloqueio naval norte-americano. O vice-ministro dos Negócios Estrangeiros iraniano, na televisão estatal, disse que o acordo com os Estados Unidos previu o fim imediato e definitivo da guerra e das operações militares nas diferentes frentes, incluindo no Líbano. Anunciou ainda que as negociações terão início no prazo de 60 dias, com vista a chegar a um acordo definitivo. Enumerou vários temas para discussões futuras, o levantamento de sanções contra o Irão, a questão nuclear, a reconstrução e o desenvolvimento económico do país, bem como a criação de um mecanismo de acompanhamento dos compromissos assumidos. A cerimónia de assinatura do acordo será na próxima sexta-feira, dia 19 de junho, em Genebra, anunciou o primeiro-ministro paquistanês, mediador do conflito. A reabertura do Estreito de Hormuz poderá então acontecer nesse dia, logo após a assinatura do acordo.
1: E o secretário-geral da ONU, António Guterres, saúda em comunicado a existência de um acordo. O vice-presidente norte-americano, J.D. Vance, disse esta noite que ou ele ou Donald Trump vão estar na assinatura do acordo de paz com o Irão na próxima sexta-feira, na Suíça. E este anúncio está a mexer com os mercados. As bolsas asiáticas registram esta madrugada subidas na ordem dos 4%. Já o preço do petróleo está a cair. O Brent, que serve de referência para o mercado europeu, custa cerca de 83 dólares por barril, menos 4 dólares do que na sexta-feira. Em Portugal, o PCP acusa as seguradoras de fugirem às responsabilidades no pagamento de indemnizações na sequência das tempestades de janeiro e fevereiro. Fala mesmo em chantagem sobre pequenos empresários. Até terça-feira, os deputados comunistas visitam várias das zonas afetadas durante as jornadas parlamentares que passam pelos distritos de Leiria e Coimbra. De passagem pela Praia da Vieira, onde vários estabelecimentos comerciais ainda não abriram portas, João Alexandre, há relatos de desânimo.
3: A nossa abertura ainda não está terminada, mas o prejuízo ronda à volta dos 160 mil euros.
4: Quase 5 meses depois da passagem da tempestade Christine pela Praia da Vieira, o restaurante O Leme é apenas um dos dois restaurantes abertos na Avenida Marginal.
3: No Leslie eu tive perca total. Esta esplanada foi construída de raiz em 2019.
4: Hugo Argel, de 42 anos, é o proprietário.
5: Agora mandaram um mail ao meu mediador a dizer que a esplanada não se encontra no sítio.
3: De 100 mil euros e pago 28 mil de juros em 5 anos. Das linhas de apoio, sim.

0: Agora o seguro é que é muito complicado. As companhias de seguro estão-nos a vencer pelo cansaço.
1: Uma situação difícil, levada inclusive até ao Palácio de Belém.
0: Porque a apólice já me foi cancelada. Não querem fazer seguros estes estabelecimentos. Eu expus a situação, mandei um e-mail para o Presidente da República, onde ele depois falou com os seus chefes das seguradoras e eles disseram que não faziam porque o seguro não é obrigatório.
1: Queixas ouvidas também pela líder parlamentar do PCP, Paula Santos, que aponta o dedo às seguradoras.
2: As seguradoras têm que assumir as suas responsabilidades, porque há seguros que estão feitos e quando estava a falar do diferencial entre os prejuízos identificados e aquilo que foi efetivamente pago é porque há de facto muitas pessoas que ainda não receberam por parte das seguradoras. Essa é uma parte. E depois há uma outra parte, que é aquilo que muitas das vezes é coberto fica muito aquém daquilo que são as necessidades.
1: A líder parlamentar comunista rejeita, no entanto, a criação de um seguro obrigatório para habitações e empresas, tal como anunciado pelo Governo.
2: O que é que isso significaria de aumento, podendo até chegar a valores que são absolutamente insuportáveis para os pequenos empresários?
1: Situações que o PCP quer ver resolvidas, com menos recurso às seguradoras e com mais presença do Estado junto das populações.
0: O meu mediador diz que eles estão a tentar fugir. E que ele disse ao Hugo, então vamos para o tribunal. Tu em tribunal vais ganhar, mas vais ter que gastar mais.
3: Jornadas parlamentares do PCP. Até terça-feira, os comunistas visitam vários concelhos dos distritos de Leiria e Coimbra. O treino da seleção portuguesa de futebol, previsto para este domingo, foi cancelado por causa de uma tempestade que atingiu nas últimas horas Palm Beach, na Flórida, onde Portugal está a preparar a estreia no Campeonato do Mundo de Futebol. A chuva e, sobretudo, a trovoada que atingiram a região obrigaram Portugal a cancelar o treino, com os jogadores a fazerem exercícios num pavilhão. Fernando Eurico.
4: Se há coisa em que os americanos não facilitam, é com os humores atmosféricos. Sempre que há trovoada, todos os eventos ao ar livre são desativados e é preciso esperar pelo menos 30 minutos para nova avaliação. Primeiro foi a chuva forte, a meio da tarde, depois relâmpagos em Catadupa a obrigarem a seleção a cancelar a conferência de imprensa com o jogador Mateus Nunes e, sobretudo, o treino que passou a ser efetuado num pavilhão junto ao hotel com ativação física para os jogadores. A equipa das Quinas está na América há 3 dias, mas só realizou um treino. Com o cancelamento desta segunda-feira, Roberto Martínez só tem 3 sessões possíveis até ao jogo de estreia com a República Democrática do Congo. Mas as previsões para esta terça-feira são complicadas outra vez. 50% de chuva, possibilidade de trovoadas, apesar dos mais de 32 graus de temperatura.
3: Condições meteorológicas a complicarem o trabalho da seleção portuguesa de futebol. A poucos dias da estreia no Mundial, Portugal joga com a República Democrática do Congo, do Grupo K, na quarta-feira em Houston, no Texas. Nos jogos deste domingo, destaque para o Grupo E e a Alemanha, que entrou com uma goleada e bateu o Curaçao por 7-1, num jogo em que foi a seleção estreante a inaugurar o marcador. Ainda no Grupo E, Costa do Marfim venceu esta madrugada o Equador pela margem mínima, 1-0. Já no Grupo F, o Japão e os Países Baixos empataram com 2 golos para cada lado. Quanto ao Suécia-Egito, começou há 5 minutos. O marcador mostra 0 para cada lado. O Futebol Clube do Porto ganhou este domingo o 4º jogo frente ao Benfica no play-off e sagrou-se campeão nacional de basquetebol, algo que não acontecia há 10 anos. O treinador dos Dragões, Fernando Sá, fala de concretização de um sonho com muitos anos.
5: É um momento alto da minha carreira, quer de jogador, quer de treinador, seja o que for, todos os momentos em termos profissionais, isto para mim é atingir o auge. Portanto, algo que eu sonhava há muitos anos, que muitas vezes parecia que é muito difícil, muitas vezes parecia que é impossível, mas já está. E acho que foi merecido por o trabalho que todos nós realizamos e a confiança que fomos tendo nos outros, e aconteceu.
3: E Norberto Alves, o treinador do Benfica, fala da tristeza de não ter conseguido chegar ao Penta.
6: No nosso clube, ganhar ou perder não é a mesma coisa. Nós perdemos e estamos muito tristes. Nós não conseguimos hoje uma coisa que não se fazia há mais de 50 anos, penso eu, que era ganhar um pentacampeonato em Portugal. Não o conseguimos, lutámos muito para o fazer. Fizemos uma fase regular fantástica e eu só tenho que estar agradecido a estes jogadores.
3: 10 anos depois, o Porto é campeão nacional de basquetebol.
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15: Caro ouvinte, estou de regresso, depois de uma semana sem tocar, dizer que estou feliz não é excesso. Vamos lá pôr este programa a marchar.
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15: O meu convidado de hoje tem uma energia contagiante. Olá, Miguel Peixoto.
16: Achas?
15: Eu acho muito.
16: Passa muito isso.
15: Passa totalmente.
16: Sabes que eu tenho problema de ser ter tanta energia que, se não consumo a energia ao longo do dia, tenho dificuldade em dormir. Portanto, eu faço prática desportiva todos os dias. E às vezes sinto bem, isto não está bom. E, sei lá, a seguir ao jantar, 8 da noite, calço as sapatilhas e vou correr porque sinto que estou ainda com muita coisa para queimar.
15: Não como a apresentação minha ficou tão bem atestada como esta. Já vamos conversar. Até já. Pronto, já está mais ou menos tudo claro, não é? Estamos em mês de Santos Populares e a RTP Antena 1 vai estar em quase todas. A noite de Santo António já lá vai e hoje aqui vamos contar como tudo aconteceu na Avenida. Vem aí o São João e lá estaremos também no Porto para fazer a festa. Mas antes de tudo isto, deixe-me dizer-lhe que na semana que foi tivemos Bárbara Tinoco ao vivo no anfiteatro do programa da manhã.

0: Bravo. 10 minutos. A Bárbara Tinoco, acompanhada do Feodor Bivol, esta manhã, em exclusivo no programa da manhã da RTP Antena 1. 10 minutos, afinal de contas, transformaram-se em muito mais tempo, não é? Uma vida inteira. Mas a quem é dedicado este disco novo hormonal da Bárbara Tinoco. Ora, Bárbara, entretanto, em termos de concertos, já pude ver aqui que a agenda está preenchidinha.
1: Graças a Deus.
0: E estás muito ansiosa por poder levar este disco ao maior número de pessoas possível, não é?
1: Certamente, e nós vamos fazer uma tour no final deste ano, início do próximo, que é uma tour intimista, mas muito poderosa, porque é um sexteto de cordas e as cordas são muito poderosas.
0: Já ia falar nisso, tem lá uma tristeza, como se chama.
1: Exatamente, e vamos apresentar este disco de uma forma que eu nunca fiz, mas eu não sei se toda a gente é assim, mas eu amo versões de músicas que são só, tipo, com cordas, e arrisquei fazer este espetáculo e levar todas as emoções deste disco dessa forma, e pronto, estão todos convidados, quem estiver aí a ouvir, não tiver nada melhor para fazer, ou uma sexta e sábado ao longo no país. Vamos ter muitas datas, vamos passar em muitas cidades, e está tudo no meu Instagram.
2: É isso, vão procurar Bárbara Tinoco à conversa com o Miguel Freitas. E na semana que vem é o anfiteatro do programa da tarde que vai ter música ao vivo. A Elisa vai tocar e conversar com a Karina Jorge. E o que vai dar muita conversa é o que se prevê na informação na semana que vem.
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2: Temos futebol e política em Barda. Portugal entra em campo na quarta-feira e na quinta o tão falado pacote das leis laborais vai ser discutido no Parlamento. Vamos conferir tudo com o José Guerreiro.
4: O sexto Mundial de Cristiano Ronaldo começa na próxima quarta-feira, dia 17. A seleção nacional estreia-se diante da República Democrática do Congo. Na rádio, o pré-match começa pelas 3:30 da tarde. Estaremos no mercado de Lolé, no Algarve, numa emissão especial com José Carlos Trindade e João Gomes Dias, aos comandos de uma grande equipa. A quase 8 mil quilómetros de distância, em Houston, no Texas, estará a seleção portuguesa. O jogo arranca pelas 6 da tarde, com relato de Fernando Eurico e Nuno Matos. A tarde de quarta-feira também fica marcada pelo debate quinzenal com o Primeiro-Ministro no Parlamento. A partir das 3, acompanharemos o debate em direto no online da Antena 1. No dia seguinte, quinta-feira, há um outro debate que merece atenção, o debate sobre o pacote laboral e a alteração às leis do trabalho, um debate que vamos transmitir em direto a partir das 2 da tarde. Chamo também a atenção para a Cimeira COTEC. Terça e quarta-feira estaremos em Veneza com o Presidente da República, a primeira reunião COTEC de António José Seguro, desta vez para falar sobre o futuro do trabalho na era da inteligência artificial.
2: 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E ouviu bem? A partir das 3:30 da tarde de quarta-feira vamos estar em Lolé. Ficamos a conhecer melhor o país adversário de Portugal, a República Democrática do Congo, antes do pontapé de saída. E sempre a abrir está também o meu convidado de hoje.
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2: Miguel Peixoto, energia contagiante e tu já ias por ali fora, não é? Ultrapassas muito os limites de velocidade.
5: Por acaso a conduzir não, tenho algum receio e acho que sou o pior condutor do mundo. E já tenho algumas quedas de bicicleta e não sei o que, dá-me algum... A velocidade agora, se calhar com a maturidade, é uma coisa que eu tenho algum receio. Mas se for tudo controlado, vamos embora. Não tenho receio. Agora, conduzir, sou o pior condutor do mundo.
2: Gostas mais de conduzir bicicleta?
5: Sim.
2: Mas também dás os teus trambolhões, não é? Se não julgo saber.
5: Sim, sim. Sim, e algumas lesões de ter que fazer fisioterapia, não é? Que é horrível, não é?
2: Já falaste do desporto. És um praticante de desporto, gostas muito.
5: Muito. Para teres uma ideia, eu faço prática desportiva 7 dias por semana. Não dou descanso ao corpo. Que divide entre bicicleta, musculação. O pádel deixei de jogar porque tive uma série de lesões e uma quase que foi incapacitante porque ia ficando cego de um olho. Tive um descolamento de retina de uma bolada que levei no olho. Eu quero fazer, percebes? Qualquer coisa que seja para gastar energia, eu vou. Queres, convida-me, vamos lá. Jogar ao Berlindo.
2: Se não fizesse esse desporto todo, achas que ainda ia ser mais difícil autogerir-te?
5: Sim. E outra coisa, por exemplo, deixei de ver televisão. deito-me cedo e aproveito o meu tempo para ler. E a leitura é algo que me relaxa, não é? Então, do género, a seguir ao meu passeio do cão, que também é um desporto, passear o cão, se for 40 minutos, também gasta algumas calorias, mesmo que ele tenha só 15 anos, ou já 15 anos, chego a casa, deito-me e leio, e passo 2 horas a ler, e o sono vem chegando depois calmamente, e aí eu consigo relaxar.
6: E como é que tu consegues estar parado com um livro à frente? Aí está uma imagem que eu não consigo vislumbrar.
5: Porque as histórias são todas muito cativantes. Escolho boas
6: Portanto,
5: leituras.
6: Estás com energia interior a lê-las. Ou seja, a energia que tu não estás a despender fisicamente, estás a tê-la na mesma.
5: Sim.
6: Ao viver a história.
5: Sim, e eu leio de tudo, desde os contemporâneos aos clássicos. E, por exemplo, o Essa de Queiroz, que faz grandes descrições das coisas, é uma coisa que me relaxa, porque para além da história ser boa, as descrições fazem-me entrar no sonho.
6: Cena bucólica,
5: isso,
6: não é?
5: Relaxa-me. E depois comprei um candeeiro de sal, que diz que também dá alguma energia para me acalmar. Só que o candeeiro de sal, se tu não tens o candeeiro de sal ligado permanentemente, ele vai-te queimando a mesa de cabeceira, o chão.
6: Portanto,
5: troquei o candeeiro de sal por um candeeiro que tem uma série de luzes. Mas também é relaxante, sabes?
6: Miguel, isso são as coisas que tu vês na internet, porque tu já aqui confessaste, aqui mesmo na Antena 1, que és um comprador. Vamos
5: Sim,
6: dizer assim.
5: Gosto
6: não é?
5: De comprar, não tenho vício, mas dá-me algum prazer.
6: Não sei se naquela conversa ficou claro que não tens um vício, mas pronto, deixemos isso para uma análise etérea.
5: Mas gosto de comprar. E façam algum exercício. O que é que hoje está a dar? E vejo. E às vezes, por exemplo, esta semana não comprei nada.
6: E a rádio, como é que entra na tua vida?
5: Desde sempre grande fã da década de 70, 80. Luís Filipe Barros era uma grande referência.
6: Rock and
5: Stock. E eu depois tive a possibilidade, no tempo da Antena 3, de poder trabalhar com ele. Mas desde muito cedo que queria trabalhar na rádio.
6: E começaste onde?
5: Comecei numa rádio local, na Rádio Nova Antena, que já não existe, que agora é a Rádio Amália.
6: Aqui em Lisboa.
5: Sim. Depois fui para a Rádio Minuto, que deu origem à Rádio Energia. Estive um mês na Rádio Comercial da Linha, depois para a Rádio Energia, depois Antena 3, depois Best Rock FM. Na Best Rock FM, um grupo média capital, trabalhei na M80, fiz coisas para. Fiz as manhãs também da cidade. E depois saí, passado 10 anos, fui para a Super FM e em 2015 voltei a casa, que é tão bom. As pessoas não têm noção. Este estúdio nós estamos a gravar. Se eu olhar para o meu lado direito, vou ver a Ponte Vasco da Gama. Tem luz natural. Não há nada melhor do que se trabalhar no serviço público. Eu sou o maior defensor, porque já trabalhei do outro lado e sei o que é a pressão dos números, das pessoas serem descortinadas todos os meses. E eu adoro trabalhar aqui.
6: Muito bem, já vamos falar do que é que tu fazes aqui, de uma forma geral, seja para a Antena 1, seja para a RTP Mundo agora, não é? Mas para já preciso que me digas o que é que vamos ouvir.
5: Eu sou uma das coisas que... Eu não conheci o Capitão Fausto. E em 2010, 2020, quando fomos para a pandemia, foi o último concerto que pudemos ver. Fui buscar bilhetes, não sabia muito bem o que era e fiquei arrasado com a prestação. Imagina, o campo pequeno, aos berros a cantar Eu vou morrer. Como é que esta gente está a cantar uma coisa tão... E fiquei muito ligado à banda. Admito que sou um grande fã. As pessoas que trabalham na sala onde estou colocado às vezes já não se portam, porque eu ponho no Spotify a ouvir o Capitão Fausto. E nada melhor do que ter uma canção alegre chamada...
6: E já conversaste com eles?
5: Aí é que está. Não quero ter essa coisa.
6: Ah, que é para não desfazer o mito, não é?
5: Gosto muito da música deles. Já ouvi inúmeras entrevistas, mas eu não quero ter essa intimidade de me aproximar da banda e dizer são meus amigos. Eles não são meus amigos. Eu sou fã daquilo que eles fazem.
6: Muito bem. Agora vamos ouvir o quê?
5: Amanhã estou melhor.

0: e está sempre melhor, sempre bem, o meu querido Miguel Peixoto, com quem já volto a conversar. Não sem antes lhe sugerir que vá ouvir na RTP Play o especial que fizemos na outra semana, no Duas de Prosa. O mês começou com o Dia Mundial da Criança, que deu mote a uma semana temática dedicada a pais e filhos. Recebemos uma família numerosa, falámos de teatro musical para crianças, tivemos uma aula prática de exercício físico que se pode fazer com a criança ao colo, uma canção familiar sobre a reciclagem tocada ao vivo e os especialistas, claro, psicólogos, nutricionistas, professores. Aqui fica só um pedacinho para lhe aguçar o apetite.
1: Como é que é crescer com tantos irmãos?
2: Quer dizer, no meu caso, eu sou das mais novas, portanto, eu já cresci com muita gente. Eu nasci e já existiam oito pessoas antes de mim. Portanto, cresci logo na confusão e foi muito giro, crescer com irmãos, crescer com aquela... Todos nos ajudamos, todos partilhamos tudo.
1: Isso é quando corre bem. E quando corre mal?
2: Pois, quando corre mal não temos bem assim um espaço para nós, mas pronto, qualquer coisa vai-se lá fora, dar uma volta e depois volta-se. E no final do dia somos todos amigos, falamos, pedimos desculpa, damos um abraço e somos amigos outra vez.
1: Porque se nós damos muitas hipóteses à criança, se tentamos dar a volta ao tema, se estamos ali nós próprios a patinar, ela vai sentir essa insegurança.
3: E ela também dá a volta, não é?
1: Dá a volta. E uma criança, quando sente um adulto inseguro, ela própria também fica insegura.
3: Claro.
1: Porque ela tem a plena consciência que eu não tenho capacidade para decidir tudo o que está à minha volta.
4: Os vossos pés à altura dos vossos ombros, ok? E depois vamos dar um passo atrás, e quando dermos esse passo atrás, ficamos logo na ponta do pé, na perna de trás. E depois vamos fletir o nosso joelho da perna de trás, o que automaticamente vai fazer com que o joelho da frente também dobre. Vamos dobrar as duas pernas, descer com o joelho na direção do chão e depois vamos subir, isto sempre com a nossa bebé ao nosso colo, do lado da perna que vai atrás.
1: Ui.
4: Porque ela está a fazer contrapeso e esse contrapeso até está a ajudar a que nós trabalhemos mais o glúteo do lado contrário, que é a perna da frente.
5: Nós sabemos que, efetivamente, o ambiente alimentar a que as crianças estão expostas nas suas casas, nas escolas, condiciona depois aqui o apelo e aquilo que, efetivamente, vão ter disponível para a sua alimentação.
6: E já agora, se estão curiosos em relação ao que se aprende aqui neste curso de teatro musical na Academia Almadense, eu acho que eles podem cantar aqui qualquer coisa para nós testarmos aqui da afinação, não é?
7: Bora. 5, 6, 7 e...

0: O Duas de Prosa para ouvir todos os dias entre as 2 e as 4 da tarde na rádio ou então na RTP Play, a qualquer momento e também no podcast do programa. Agora, programo o Miguel Peixoto para mais um pedacinho de conversa.
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0: Miguel Peixoto, o meu convidado de hoje, um homem que é voz da rádio RTP Mundo, mas que vai dando aqui umas perninhas na RTP Antena 1, como é o caso desta semana, que... marchas, não é?
2: Sim.
0: Marchas, adoras marchas.
2: Sim, eu gosto de fazer o conceito do repórter. Sai um bocadinho da zona de segurança, zona de conforto. Eu gosto imenso porque eu criei um género de um personagem que não faz aquelas perguntas do género, o Benfica ganhou 1-0 ao Porto, e perguntar ao treinador do Benfica, então está satisfeito com o resultado? Eu não faço estas perguntas óbvias, entendes? Eu gosto de...
0: Já vamos ouvir um bocadinho.
2: Gosto de provocar, de fazer perguntas que provavelmente até são fora da caixa. Se calhar nem em todo o sítio é legítimo fazer esse registro, eu tenho essa consciência, mas as marchas é uma coisa do povo, não é? Porque não ser povo durante aquele bocadinho, não é?
0: E essa coisa, tu vires de uma família de atores, achas que tem algum, enfim, cria aqui algum efeito para tu gostares dessas coisas mais de aproximação ao público?
2: Eu tenho uma grande mala pata, que eu adorava ter sido, ter seguido a carreira da minha família, mas não me deixaram, porque era uma miséria tão grande. Não, tens de fazer outra coisa qualquer. Se calhar vivo de uma forma tão miserável como eles, mas sou muito feliz na rádio. E se calhar aquilo que eu faço também é um bocadinho um personagem, não é?
0: Já fizeste muitas mais maluquices do que as que fazes agora, não é?
2: Sim, sim.
0: Acho Aliás, que agora... nós conhecemos-nos quando eras o repórter Peixoto, sim. Não é? Ele... E eu bem sei as perguntas que ele me fez.
2: Já não me lembro. Mas digo-te que gostei de ti no primeiro segundo em que os meus olhos bateram nos teus, sabes?
0: Foi recíproco, porque é verdadeiro.
2: Porque... toda tu és uma pessoa encantadora, és doce.
0: Obrigada.
2: Apesar de que queres fazer o papel de não ser doce, és doce, não é?
0: Não sei se já perceberam que ele está aqui a tentar trocar os papéis e deixar-me encabulada, mas não, vamos voltar àquilo que tu fazes. Na RTP Mundo, tu conversas também com pessoas, não é?
2: Sim.
0: Gostas de trazer pessoas a estúdio.
2: Sim, sim. Eu acho que se me pedirem para fazer outra coisa, eu vou ter uma grande tristeza, porque aquilo que eu faço é a capacidade de conhecer todos os dias pessoas novas com histórias novas. Isso é a maior benesse que eu tenho na minha vida. Todos os dias eu conheço pessoas novas. Alguns ficam encantados, pensam assim, uau, gostava de ser amigo desta pessoa. Outros assim, repara, nunca mais quero ver à frente. Mas esta possibilidade que a RTP me dá de todos os dias eu conhecer gente nova com histórias novas é o top do meu dia. Não há nada melhor do que isto.
0: É que tu gostas muito de conversar, não é?
2: Gosto.
0: E ouvi dizer, não, já vi, já testemunhei e já até provei que tu recebes muitos presentes.
2: Sim.
0: És uma espécie de um Fernando Mendes aqui da casa.
2: Sim, se eu, por exemplo, recebo um produtor de vinho, o produtor decide sempre, ou quase sempre, ainda hoje recebi um caixote de vinhos, não é? Se vem alguém que é produtor de queijo, há de querer trazer
0: para provar. E para tu poderes falar com mais afinco daquilo que...
2: Sim, e depois, como também tenho um site onde escrevo sobre as minhas experiências, no fundo é o 2 em 1, faço na rádio e depois faço no site.
0: Ou seja, é publicidade a dobrar.
2: Sim.
0: Olha, e o que é que ainda te falta fazer na rádio?
2: Eu estou tão bem assim, não? Sabes que há aquelas pessoas que têm grandes vontade de fazer isto e aquilo outro. Eu estou bem assim como
0: és
2: estou.
0: És repórter, és entrevistador, tens pessoas todos os dias à tua volta.
2: Sim.
0: Realmente parece-me que estás muito bem, não é?
2: Sim, para que mudar, não é?
0: Olha, e as marchas? Vamos voltar a falar delas, porque vamos ouvir agora um bocadinho de como é que foi esta noite. É estar em contacto com o público de outra maneira, não é? Com ele mesmo ali ao pé de ti. Estavas a falar das perguntas diferentes que tentas fazer, mas também é pelo calor das pessoas que te saem também coisas mais ou menos distintivas.
2: Eu sim, isto não é pensado, não é? Isto é uma coisa que sai de uma forma empírica. Mas há uma característica qualquer, é por aí que eu começo, não é? E às vezes penso assim, se calhar não era por aqui, não é? Mas já está feito.
0: Já vamos ouvir o Miguel e companhia na grande emissão das marchas que a RTP Antena 1 levou até si. Mas antes disso, a primeira dica para a linha do tempo.
3: Eu sei

0: a maravilhosa Maria Bethânia. E agora sim, um resumo da grande noite na Avenida.
1: Linda a noite de Santo António em Lisboa. Estou no topo da Avenida da Liberdade. Está calor, está uma noite tropical. À minha frente, o padrinho da marcha da Penha de França, o Rui Andrade. Rui, nervoso?
2: Não, nunca. Por acaso, não.
1: Tu estás vestido de uma forma quase tropical, não é?
2: Ainda bem, há aqui um arzinho que corre, que até ajuda. Não, estou vestido de Ulisses, portanto já traz este traje todo romano, que numa noite como esta até dá jeito.
1: E uma das coisas que eu sinto é, ao longo do bocadinho que estive aqui contigo, foste alongando, estás com...
2: Foi alongando, estou aqui com um problemazinho numa perna e estou a tentar que não me doa muito.
3: Este ano nós temos o tema da Europa em Lisboa. O Mário Soares fazia parte do seu cardápio de voz.
4: Olha, não queremos aqui polícias, desapareça. Sr. Guarda, desapareça. Nós não queremos aqui polícias.
5: Nós podemos agora fazer um duelo de Mário Soares, que eu também estou aqui a tentar, que é uma coisa que eu faço.
6: Ah, seu malandro!
7: Mas também tem o General Aliança, por exemplo, é uma figura perfeitamente à altura de uma marcha de Lisboa.
3: Era desse
7: Lisboa
3: tempo.
7: Ou de Portugal, não é verdade?
3: Muito bem, então tivemos aqui já Mário Soares, Ramalhianas e Fernando Pereira, claro, a imitar todas estas vozes.
8: Como é estar aqui com o Presidente da República na tribuna pela primeira vez?
9: É uma felicidade, naturalmente, assisto pela primeira vez num lugar privilegiado. É uma festa lindíssima que junta uma diversidade de cores, de sentimentos, de nacionalidades em torno de uma ideia muito comum, que é uma cidade feliz onde se vive bem e com qualidade.
8: Na campanha até fez de DJ, até conheceu a sua mulher numa discoteca. Como hoje é dia de festa, pergunto se tem assim alguma música popular de eleição.
9: Não, já ouvi Cheira a Lisboa, já ouvi, já cantei.
8: Muito aqui. Obrigada.
9: Obrigado.
4: E um dia a Floribela Queiroz apareceu de roxo. E o Camires disse, Floribela, põe-te na rua.
10: Não, disse assim. Não, lhe disse assim, não, por amor de Deus, não disse assim. Disse assim,
4: quase.
10: Um dia para ele disse, não, assim vestida, não, hoje não. Ela foi embora, eu pensava, hoje não.
4: E ela foi na rua.
10: Ela se foi embora. Não, mas hoje disse, não, eu vou-me embora.
11: Mas podias dizer, não é hoje, diz, olha, agora
10: hoje
11: não.
10: Hoje não, vestida assim, porque já tinha problema com os bailarinos, é por isso. Ela entrou no ensaio.
12: Marco, vou só dizer uma coisa, para o bem-estar da sua alma, não trabalho com a Antena 2 em dias que a malta tem a t-shirt vestida, porque é roxo.
10: É roxo, também. Todas contra de mim.
4: Mas olha, foi uma coisa que eu tomei também. Eu não ponho, e nos meus espetáculos não uso roxo. Eu não uso roxo.
11: Então nunca vou para a moda Lisboa de roxo, que
7: não vais.
12: Eu sei que em Portugal, por exemplo, é uma cor muito associada à morte. Mas por outro lado também é uma cor que tem outras ligações.
10: Repito, o problema sou eu, não é a cor. Sou eu que não estou normal.
4: E eu que aprendi com ele.
12: Mas, pá, só por isso eu tinha por aqui a tocar em permanência o Purple Rain.
13: Olha, ele deu-lhe sorte.
0: O Miguel Peixoto, o Pedro Miguel Ribeiro e a Inês Martins a reportar, a emissão conduzida pela Noémia Gonçalves foi em grande. Também vai ser em grande a emissão que temos preparada para si no São João, de 23 para 24 de junho. Fica à escuta. E agora, outro grande nome da música que vai constar e nos vai levar até à linha do tempo.

0: Forever and Ever. Precisamos do Jorge Alexandre Lopes, que hoje traz uma mão cheia de datas que nunca se esquecem. São mesmo muitas, hein? Conferimos então a linha do tempo.
1: Segunda-feira passam 80 anos sobre o nascimento de Demis Roussos, uma das vozes mais reconhecidas da música popular. Na música dos anos 80 assinalam-se os 45 anos do álbum de estreia dos Duran Duran, um disco que ajudou a definir a estética da MTV e da pop britânica. Passam 30 anos sobre a morte de Ella Fitzgerald, uma das maiores intérpretes de jazz de todos os tempos. Assinala-se ainda o Dia Internacional de Sensibilização para a Prevenção da Violência contra as Pessoas Idosas, um alerta para uma realidade muitas vezes invisível. Terça, são 80 anos sobre o nascimento de Ivan Lins, um dos nomes maiores da música brasileira. São também 70 anos para Lena D'Água, figura incontornável da música portuguesa. Ruizinho, que faz 65 anos, um dos escritores mais irreverentes da literatura nacional contemporânea. A história recorda ainda os 50 anos do Massacre de Soweto, um dos episódios mais marcantes da luta contra o apartheid na África do Sul. Na música, cumprem-se 40 anos do dia de edição de The Queen is Dead, dos The Smiths. Passam 30 anos sobre a morte de David Mourão Ferreira, poeta, escritor e homem da cultura portuguesa. Assinala-se o Dia Internacional dos Trabalhadores Domésticos e o Dia Internacional da Criança Africana. Quarta-feira, o dia em que Portugal se estreia no Mundial de Futebol. Marcam-se 45 anos da eliminação da última lei do apartheid na África do Sul, a encerrar simbolicamente um dos capítulos mais sombrios da segregação racial. Passam também 9 anos dos incêndios de Pedrógão Grande, uma tragédia que marcou profundamente o país. É por isso e a propósito, Dia Nacional em memória das vítimas dos incêndios florestais. É também Dia da Consciência e Dia Mundial do Combate à Seca e Desertificação. Quinta-feira são 130 anos do primeiro espetáculo cinematográfico realizado em Portugal. Celebram 80 anos Lídia Jorge e Maria Bethânia, duas referências maiores de literatura e música em língua portuguesa. Se fosse viva, a cantora Dina completaria 70 anos. Outra voz, a de Alison Moyet, faz 65 anos. O dia recolhe várias celebrações. Dia Nacional do Médico, Dia do Orgulho Autista, Dia Internacional do Sushi e Dia da Gastronomia Sustentável. Sexta é Dia Internacional para a Eliminação da Violência Sexual em Conflito, dedicado à defesa dos direitos humanos em cenários de guerra. No sábado, Xanana Guzmão faz 80 anos, figura central da independência de Timor-Leste. Na música, cumprem-se 40 anos da edição de Bring On The Night, álbum ao vivo de Sting, que aí iniciava carreira a solo. É ainda Dia Mundial da Produtividade e Dia Mundial do Refugiado. De hoje a 8, domingo, o verão bate à porta, às 9h24 da manhã, naquele que é também o Dia Humanista Mundial, o Dia Europeu da Música, o Dia Mundial do Yoga, o Dia do Skate e ainda o Dia Mundial da Girafa. Uma semana onde cultura, memória e os grandes temas globais se cruzam entre aniversários marcantes, datas para refletir e celebrações que ajudam na linha do tempo a compreender melhor o mundo em que vivemos.
0: Ainda vamos ouvir mais uma bela voz que completa 80 anos na semana que vem, mas para já vamos despedir-nos do Miguel Peixoto, que traz a sua sugestão. Miguel, está quase na hora de dizer tchau, tchau, até breve, mas antes disso quero saber o que é que tu nos trazes para escutarmos.
2: Estamos a falar de um...
0: Estamos a falar de um produto desta casa.
2: Sim, eu sou um ouvinte mesmo da RTP Antena 1. Uhum. Acordo com a Antena 1, ao longo dos meus percursos de carro também, o Santana 1, eu acho que a coisa que mais, que melhor marca a manhã da Antena 1 é o Portugalex, não é? Uhum. Eu acho que
0: gostas gente... muito de te rir.
2: Sim, para além de gostar de rir, tenho a consciência que muita gente que faz, né, os seus trajetos, mesmo que ouça a concorrência, às 5 para as 8 da manhã vai ligar à Antena 1, porque estão os dois malucos a conversar.
0: É muito impressionante como há mais de 20 anos eles não caem no enjoo nem na saturação, não é?
2: E é sempre engraçado, e se nós formos a analisar os números do podcast, são os mais ouvidos no nosso grupo.
0: Muito bem. Miguel, foi um gosto ter-te por cá. Muito obrigada, um beijinho muito grande.
2: Beijo, foi um prazer grande.
3: Diz a imprensa que Elon Musk está prestes a tornar-se o primeiro trilionário do mundo, com uma fortuna que dava para comprar 3 vezes Portugal ou 2 pães de trigo Barbela numa padaria da moda.
4: Quem fez as contas diz que é praticamente impossível gastar tanto dinheiro numa vida, mas o nosso especialista em torrar dinheiro, José Sócrates, tem uma ideia diferente.
5: Mas será que não entra nessas cabecinhas que o 1 bilhão de dólares se gasta no instante, pá? Uma pessoa vai a Paris, come uma baguete ou fromage, bebe um bom vinho e já nem sobra para comprar um T1 em Lisboa, pá. Se o Musk precisar de ideias para gastar, ele que me ligue, que eu e as minhas amigas damos uma ajuda, pá.
4: A vidente Von Baiana previu um rapto em massa por extraterrestres durante o jogo Brasil-Escócia no dia 24 de junho.
3: Vamos saber o que tem a dizer sobre este assunto o nosso enviado especial ao Mundial de Futebol, Nuno Luz. Alô, Nuno?
6: Alô, dizer que falei com algumas pessoas que pretendem assistir a esse jogo e elas disseram-me que pelo sim, pelo não, vão levar uma mochila com uma muda de roupa, uma garrafa de água e algumas barritas energéticas, assim para as primeiras impressões lá no planeta para onde forem.
3: A vidente não deixou pistas sobre qual será?
6: Dizer que não, mas em princípio não deve haver restaurantes no espaço. Se houvesse, o Exaltino Moraes já lá tinha ido.
3: E por que será que os ETs querem raptar jogadores de futebol?
6: A dizer que há várias teorias, uma delas é que estão a fazer a caderneta de cromos do Mundial e vão raptar os jogadores que ainda não têm. Dizer que os ETs devem ser grandes cromos. De grandes cromos, perceberam? Esses ETs são...
3: Acho que sim. Obrigado, Nuno, e até breve.
4: Entretanto, já circula uma petição a pedir aos ETs que deem um saltinho a Portugal para raptar também a Maria Vieira e que seja a Tânia Laranjo a fazer a reportagem destes raptos em direto.
7: Pois vocês querem é que eu leve com uma nave no focinho, não é? E que pergunte aos ETs se foram eles que pediram as p**as das cervejas. Eu vou ver como é que está a minha agenda para dia 24.
4: Vários escritores enviaram uma carta aberta ao Ministro da Educação a pressionar para que Saramago continue a ser leitura obrigatória no ensino secundário.
3: Através de uma médium amiga, o Portugalex conseguiu obter a opinião de António Lobo Antunes, uma das nossas personagens mais queridas.
8: Sinceramente, estou a cagar. Acho que é indiferente pôr os miúdos a ler livros do Saramago ou da Cristina Caras Lindas. É tudo a mesma merda. Deviam ensiná-los a ser homens. Ir para a guerra ou fazer uma matança do porco. E sim, mas preferem maricões que nem umas ETs sabem usar para matar os ETs que aí vêm, quer dizer. Ah, tá, olha lá, é o ET, é o ET Pogareiro, o ET, vem aqui na nave, faz a nave. Cambada, pá.
0: O Portugalex. Há lá a melhor forma de fechar o programa do que a rir a bandeiras despregadas. E por falar em bandeiras, já sabe, quarta-feira está a torcer por Portugal. Portugal. Para a semana por cá, damos espaço à política, por isso, despeço-me com o Ivan Lins e também com o sempre simpático. Fique bem.

0: 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Quatro horas no continente e na Madeira. 3 horas nos Açores. Edição do jornalista Pedro Guilherme.
1: Pelo menos 7 pessoas morreram numa nova vaga de ataques russos em território ucraniano. Ataques à cidade de Kharkiv mataram pelo menos 5 socorristas, de acordo com as autoridades citadas pelas agências de notícias internacionais. Já em Kiev, engenhos explosivos atingiram um mosteiro de Kiev-Petserk, património da Unesco. Nas equipas de emergência da capital ucraniana, contabilizam 2 mortes e mais de 20 feridos. São ataques que ocorrem horas depois dos Estados Unidos anunciarem um acordo com o Irão para pôr fim ao conflito que começou em fevereiro. Anúncio feito pelo presidente norte-americano e confirmado pelo Irão, assim como pelo Paquistão, que tem servido de mediador entre as partes. A assinatura do acordo está prevista para sexta-feira na Suíça. Margarida Vaz.
2: O governo de Irão confirmou e o presidente Trump também. Escreveu mesmo nas redes sociais que o acordo com a República Islâmica do Irão está agora finalizado. Anuncia a reabertura do Estreito de Hormuz e o levantamento do bloqueio naval norte-americano. O vice-ministro dos Negócios Estrangeiros iraniano, na televisão estatal, disse que o acordo com os Estados Unidos prevê o fim imediato e definitivo da guerra e das operações militares nas diferentes frentes, incluindo no Líbano. Anunciou ainda que as negociações terão início no prazo de 60 dias, com vista a chegar a um acordo definitivo. Enumerou vários temas para discussões futuras, o levantamento de sanções contra o Irão, a questão nuclear, a reconstrução e o desenvolvimento económico do país, bem como a criação de um mecanismo de acompanhamento dos compromissos assumidos. A cerimónia de assinatura do acordo será na próxima sexta-feira, dia 19 de junho, em Genebra, anunciou o primeiro-ministro paquistanês, mediador do conflito. A reabertura do Estreito de Hormuz poderá então acontecer nesse dia, logo após a assinatura do acordo.
1: O secretário-geral das Nações Unidas, António Guterres, já saudou, em comunicado, a existência de um acordo, e o vice-presidente norte-americano, J.D. Vance, disse esta noite que ou ele ou Donald Trump vão estar na assinatura do acordo de paz com o Irão na próxima sexta-feira, na Suíça. Donald Trump, que tem motivos para sorrir no aniversário. O anúncio do acordo surge no dia em que o presidente dos Estados Unidos fez 80 anos e organizou um espetáculo de luta livre da UFC nos jardins da Casa Branca, evento que faz também parte do programa dos 250 anos da independência dos Estados Unidos. E o anúncio de um acordo alcançado entre Washington e Teherão e corroborado por Islamabad está, nesta altura, a mexer com os mercados. As bolsas asiáticas registram subidas entre 0,5% em Hong Kong e 4% no caso de Tóquio. Já o preço do petróleo está a cair. O Brent, que serve de referência para o mercado europeu, custa cerca de 83 dólares por barril, menos 4 dólares do que no fecho de sessão na sexta-feira. Os jovens portugueses estão entre os mais qualificados da União Europeia, mas as desigualdades educativas persistem nos percursos escolares, no acesso a qualificações mais avançadas e na integração de alunos estrangeiros. São conclusões que fazem parte do estudo nacional da Fundação Belmiro de Azevedo, que vai ser apresentado no evento Educação em Futuro, logo à tarde, em Lisboa. O relatório indica também que os estudantes que realizam apenas uma prova de acesso ao ensino superior registam uma taxa de abandono maior do que os que fazem mais exames. Cristina Borges.
3: Pela primeira vez em 10 anos, os estudantes portugueses não preencheram todas as vagas do Concurso Nacional de Acesso ao Ensino.

0: Ensino Superior. Para Hugo Figueiredo, coordenador das conclusões do Balanço Anual da Educação 2026 da Fundação Belmiro de Azevedo, existem três razões.
1: Explica-se por esses três motivos, ou seja, um primeiro motivo é a questão demográfica e depois há dois fatores importantes que têm sobretudo a ver com a conclusão do ensino secundário, e essa desceu também, mas a principal explicação até é na parte dos alunos que vêm dos cursos profissionais.
0: Em 2024, 43% dos jovens entre os 23 e os 27 anos completaram o ensino superior. Os jovens portugueses estão mais qualificados do que os seus colegas europeus e o mercado de trabalho favorece quem tem um mestrado.
1: O mercado de trabalho parece também ser cada vez mais seletivo e parece estar a associar perfis mais complexos, ou seja, tarefas mais complexas, normalmente entre os jovens, atribui sobretudo aos mestres tarefas mais complexas e perfis mais complexos.
0: O número de alunos estrangeiros no país, entre 2014 e 2023, aumentou 283%.
1: No ensino básico, por exemplo, os alunos de nacionalidade estrangeira já são perto de 15% dos alunos.
0: O grosso destes alunos estão no Algarve, Lisboa e Setúbal. 47% destes estudantes são de nacionalidade brasileira, seguem-se os PALOP, depois a Índia, o Nepal, o Bangladesh, o Paquistão e a Ucrânia.
2: Ainda segundo este estudo, entre 2023 e 2024, cerca de um em cada sete alunos tinha nacionalidade estrangeira. É uma das conclusões de um relatório da Fundação Belmiro de Azevedo, que vai ser apresentado logo à tarde em Lisboa. O treino da Seleção Portuguesa de Futebol, previsto para este domingo, foi cancelado por causa de uma tempestade que atingiu Palm Beach, na Flórida, local onde Portugal prepara a estreia na próxima quarta-feira no Mundial de Futebol. A chuva e, sobretudo, a trovoada que atingiram a região obrigaram Portugal a cancelar o treino, com os jogadores a fazerem atividade física num pavilhão, como nos conta o enviado especial da Antena 1, Fernando Eurico.
3: Se há coisa em que os americanos não facilitam, é com os humores atmosféricos. Sempre que há trovoada, todos os eventos ao ar livre são desativados e é preciso esperar pelo menos 30 minutos para nova avaliação. Primeiro foi a chuva forte a meio da tarde, depois relâmpagos em Catadupa a obrigarem a seleção a cancelar a conferência de imprensa com o jogador Mateus Nunes e sobretudo o treino que passou a ser efetuado num pavilhão junto ao hotel com ativação física para os jogadores. A equipa das Quinas está na América há 3 dias, mas só realizou um treino. Com o cancelamento desta segunda-feira, Roberto Martínez só tem 3 sessões possíveis até ao jogo de estreia com a República Democrática do Congo. Mas as previsões para esta terça-feira são complicadas outra vez. 50% de chuva, possibilidade de trovoadas, apesar dos mais de 32 graus de temperatura.
2: Condições meteorológicas a complicarem o trabalho da seleção portuguesa de futebol a poucos dias da estreia no Mundial. Portugal joga com a República Democrática do Congo, do Grupo K, na próxima quarta-feira em Houston, no Texas. Nos jogos mais recentes do Mundial de Futebol, a Costa do Marfim venceu esta madrugada o Equador pela margem mínima, 1-0, enquanto que no Grupo F, o Japão e os Países Baixos se empataram com 2 golos para cada lado. Já o Suécia-Tunísia, na segunda parte, começou agora mesmo. Os suecos estão neste momento a vencer os tunisinos por 2-1.
4: Edição do jornalista Pedro Guilherme. 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
5: Eu sou Miguel Freitas e fico consigo até às 5 da manhã na RTP Antena 1. Joana Almeirante canta a seguir Soamos Todas Iguais.
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1: Esta é a voz de Joana Almeirante a cantar Somos Todas Iguais para o início de mais uma hora na madrugada desta segunda-feira, 15 de junho, aqui na RTP Antena 1. Daqui a pouco, Shellas, na voz de Sara Correia. Para já recordamos Rosa de Hiroshima com os Secos e Molhados.

Bruxelas, Sara Correia na RTP Antena 1, boa madrugada. Está a trabalhar então, bom trabalho. Obrigado por escolher a RTP Antena 1 para lhe fazer companhia ao longo da madrugada deste início de semana. Daqui a pouco Pedro Tadeu vai trazer um novo episódio de Panfletos. Para já, Tu Não Fazes Ideia, canta Carolina de Deus.

0: Na RTP Antena 1, tu não fazes ideia. Carolina de Deus, boa madrugada. Fico para ouvir já a seguir o novo episódio de Panfletos.
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7: Tetalando e Kimbemba. O último período de evolução da música popular urbana de Angola, analisado no livro Lazer e Colonialismo em Luanda, de Pedro David Gomes, vai de 1972 a 1975. Esta fase é marcada pela consolidação de uma rede transnacional que ligava Luanda a cidades como Lisboa, Roterdão e Paris, onde o semba diaspórico, o semba produzido por músicos angolanos imigrantes, funcionou como um instrumento de resistência anticolonial e de afirmação da identidade nacional. Um ponto marcante é o do lançamento do álbum Angola 72, Urbonga, em Roterdão, que constituiu um marco histórico neste processo. O disco incluía temas como Malucumenu, Levantem-se, em português, que denuncia a repressão das autoridades portuguesas. Todo o álbum tornou-se um símbolo da denúncia das injustiças coloniais e do trabalho forçado. Embora proibido pela censura oficial, o álbum circulava clandestinamente em Angola, através de marinheiros e comissários de bordo, sendo também difundido pela rádio de Brazzaville no programa Angola Combatente, do MPLA. Esta produção na diáspora angolana injetou um novo vigor político na música consumida em Luanda, reforçando o semba como uma música de identidade angolana do subúrbio da cidade e depois na futura nação. Simultaneamente, a cena musical em Luanda assistia à entrada gradual dos conjuntos de semba nos salões de baile da Baixa. Artistas como Rui Mingas e Teta Lando, que regressaram à Angola em 1973, participaram diretamente neste reconhecimento social. O mercado discográfico local expandiu-se com a instalação de fábricas e editoras como a CDA, a Companhia de Discos de Angola, e a Fábrica de Discos de Angola, que tinha a editora Fadiang. Estas marcas responderam a um segmento de consumo de discos em crescimento, permitindo que músicos suburbanos profissionalizassem as suas carreiras e alcançassem maior mobilidade social. Contudo, este dinamismo cultural foi acompanhado por um endurecimento de repressão pela PIDE-DGS e pelo CITA, o Centro de Informação e Turismo de Angola, que controlava a indústria hoteleira, a imprensa, os serviços de publicidade, desenho e fotografia, o cinema, a radiodifusão, entre outros setores. As autoridades intensificaram a vigilância sobre os espetáculos ao vivo, exigindo a aprovação prévia de programas e letras. Rusgas em clubes suburbanos, como o Sporting de Machinde e o Salão Maria Escarcanha, tornaram-se frequentes. Nestas ocasiões, a polícia política interrompia eventos, prendia artistas e organizadores, sob pretexto de irregularidades nos alvarás ou de letras consideradas subversivas. Músicos como Elias Dia Quimoeso e Urbano de Castro foram alvos diretos destas medidas disciplinares. A véspera da Revolução de 25 de Abril de 1974 foi marcada em Luanda pelo espetáculo Santos da Casa Fazem Milagres, realizado a 24 de Abril. O evento reuniu artistas como Lourdes Van Dunen, Tonito Fortunato, Du Ouro Negro, Cirineu Bastos e Teta Lando. Durante a sua atuação, Teta Lando, um cantor que foi associado à FNLA, interpretou Kimbemba, uma canção que utilizava a metáfora de um pássaro mensageiro que entrega um recado de quem está longe dos seus e lamenta a vida ruim que esse afastamento provoca. Segundo um relato de Cirineu Bastos, foi nos camarins deste espetáculo, após a meia-noite, que os músicos receberam as primeiras informações de que estaria a ocorrer um golpe de Estado em Portugal, assinalando-se assim o fim do período colonial e o início de uma nova fase para a música e para a política angolanas.

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1: De segunda a sexta com Pedro Tadeu na RTP Antena 1, Panfletos, que pode sempre voltar a ouvir em RTP Play. Daqui a pouco, Mafalda Lopes da Costa apresenta-nos a palavra do dia, que hoje é um verbo, já vamos saber qual. Primeiro, Pedro da Linha com Dino de Santiago. Hoje é hoje.

0: Pedro da Linha e Dino de Santiago, hoje é hoje na madrugada da RTP Antena 1. Está na hora de conhecermos a palavra do dia, agora com Mafalda Lopes da Costa.
1: A palavra do dia é impugnar. O verbo impugnar deriva do verbo latino impugnare, que significa atacar ou lutar contra. Este termo é formado pela junção do prefixo in, que indica movimento ou dentro ou ainda oposição, com pugnare, que significa lutar ou combater em latim. Na Roma Antiga, o verbo remetia para o ato literal de atacar ou combater um inimigo em batalha com os punhos. Ao longo dos séculos, o termo adaptou-se para a linguagem jurídica, filosófica e argumentativa, passando a significar o combate de ideias, decisões ou documentos com o uso de argumentos. Hoje o termo é amplamente utilizado, especialmente no contexto jurídico e administrativo, para descrever a ação de contestar, ou seja, impugnar.
0: Mafalda Lopes da Costa explicou-nos a origem e o significado da palavra impugnar. Foi a palavra do dia, que também encontra na internet, disponível para ouvir quando quiser em RTP Play, no Spotify, também em Apple Podcasts. Daqui a pouco, Sérgio Godinho passa por cá. Primeiro, uma das canções do disco mais novo do Tiago Bittencourt, Foz. Esta chama-se Nem Tudo é Mágoa.

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1: Tudo na vida nos diz que é num momento fugaz, o tempo de um raio-x, que a gente quer ser feliz. Vai ser capaz? Vai ser capaz de sair, vai ser capaz de aguentar por todo o ser, no parar e nisso, enfim, emergir e respirar. Não

0: X que a gente quer ser feliz, vai ser capaz? Vai ser capaz de sair, vai ser capaz de aguentar por todo o ser no parar, início, enfim, emergir e respirar.
1: Sérgio Godinho na RTP Antena 1, não respire, fique para ouvir o imperdível Portugalex, já a seguir.
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1: A iniciar uma nova semana na RTP Antena 1, recordamos o episódio de sexta-feira passada do Portugalex com as vozes de António Machado e Manuel Marques.
8: Diz a imprensa que o ator José Carlos Pereira foi apanhado em escutas telefónicas a falar com o dealer, a que a PSP chamou Uber da droga.
9: Mas como o ator fala de boca fechada, a polícia está até hoje para perceber o que ele disse.
10: O que é que ele disse? Hã? Cocaína? Ou Albertina? Não percebi. Põe lá outra vez. Epá. Pareceu-me que falou em MDMA.
11: Epá, eu percebi 2 quilos de cerejas, ou que vai ao batizado uma prima. Qualquer coisa assim.
8: Se alguém tiver percebido, pode mandar a resposta para as redes sociais do Portugalex, que nós depois encaminhamos.
9: Entretanto, as temperaturas voltaram a subir e começou a guerra nas praias entre as concessionárias e as pessoas que querem pôr o seu chapéu de sol à frente das áreas reservadas.
8: Donald Trump, que não perde uma boa cena de pancada, também já prometeu interferir neste conflito.
12: Yes, I will. Ok? Já disse ao meu amigo Ventura que vou bombardear os imigrantes que puserem os seus chapéus e as suas geleiras em frente aos portugueses de bem, que tenham alugado uma cama balinesa na praia. Ok? Let's make Albufeira great again. Beautiful.
8: Os astronautas da NASA vão usar fatos da Prada, que será a primeira marca de luxo a chegar ao espaço. Fomos recolher algumas opiniões sobre este tema.
13: Olha, sim, eu acho lindamente que os astronautas vão bem vestidos. Se encontrarem ETs, não vão querer fazer figuras tristes com roupas da Shane. Até digo mais, em vez daquelas botas que eles costumam usar, deviam ir de sapatos Louboutin, que dão umas pegadas lindas na Lua.
14: Opa! Se o diabo veste Prada, os astronautas também podem vestir. Eu sou Cristina Ferreira e se a NASA quiser, posso emprestar roupas da minha marca. E ainda ofereço frascos de bruma íntima para os astronautas que se refrescarem ao nível da zona coice. Opa!
15: Ora viva! Daqui fala Luís Montenegro. Devo dizer que hoje mesmo contactei a NASA para lhes pedir que vistam alguns astronautas com marcas portuguesas. Um vestido da Fátima Lopes, com rachas usadas e rasgões marotos. Uns sapatos de sola de cortiça e alguns podiam ir mascarados de caretos de podense para divulgar as nossas tradições hoje e sempre. E hoje a cantar, não posso esquecer.
16: Olá. Eu sou António José Seguro e acho que os astronautas podem vestir-se como quiserem, desde que levem um agasalho que no espaço põe-se fresquinho. Por favor, não se constipem, ok? Antes de saírem da nave, vistam um casaquinho. Qual é a pressa? Qual é a pressa de chegarem lá fora? Qual é a pressa?
9: E já só falta a ficha técnica, que hoje será lida em modo Santos Populares.
17: Esta semana já se acabou e a próxima vai começar.
14: Pereira, Manuel Marques, António Machado e César Martins. Temo um balão para eu brincar. A marcha linda!
1: Este foi o Portugal X da passada sexta-feira, que repete sempre no início de uma nova semana, na madrugada de segunda. Está também disponível na internet. Quando quiser, pode ouvir este e outros episódios do Portugal X em RTP Play, no Spotify e também em Apple Podcasts. Afonso Cabral, para ouvir daqui a pouco na RTP Antena 1, com o tema Dança Comigo na Ilusão. Mas primeiro, a esperança chegou. Fernando Tordo. Sofri.

0: Dança Comigo na Ilusão, Afonso Cabral na RTP Antena 1. Hoje o professor e investigador Caio Ribeiro está em 90 segundos da ciência. Vamos ouvir o que tem para nos dizer.
1: Olá, eu sou o Caio Ribeiro, sou investigador do CCMAR e também professor associado visitante da Universidade do Algarve. A necessidade por metais, ela acontece de uma forma atual, né? Então, a gente vem buscando uma diversidade de elementos para cumprir com as nossas tecnologias atuais. Então, a gente precisa extrair dos minerais os metais pesados, que são utilizados em diversos equipamentos. Esses elementos, normalmente, são extraídos através da mineração terrestre. Só que a mineração terrestre, ela causa um impacto ambiental imenso. Então, a indústria, ela tem buscado esses metais em outras fontes. E eles encontraram no fundo do mar essa fonte de recurso. Então, a mineração em mar profundo, ela vai tentar extrair esses minerais, tanto de nódulos metálicos, crosta de cobalto e sulfetos metálicos das fontes hidrotermais, através de navios, que vão tentar sugar esse material, que vão tentar recolher esse material. Mas o impacto disso é extremamente perigoso para o ambiente. Embora os organismos daquela região, eles são adaptados a viver nessas condições, quando você revolve isso do fundo, você causa alterações químicas que podem prejudicar o que a gente chama de labilidade ou biodisponibilidade desse metal para os organismos. Então, é extremamente perigoso. E Portugal assinou uma moratória em 2025, impedindo que esses ambientes sejam explorados até 2050. Isso é um pioneirismo muito importante, né? Então, através dessa moratória, eu escrevi um projeto chamado Deep Map, que eu mandei para o prêmio do Atlantic Security Award, onde eu estou tentando mapear as áreas do Oceano Atlântico com potencial para a mineração, mas ao mesmo tempo as áreas também são de importância da biodiversidade no Oceano Atlântico.
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0: Está praticamente tudo dito por hoje. 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O José Candeias vem aí e fica consigo até às 7 da manhã. Eu sou Miguel Freitas. Tenho uma excelente segunda-feira e, claro, uma excelente semana com a RTP Antena 1.

0: 6:05 nos Açores.
1: A Rússia voltou a atacar a Ucrânia com mísseis que fizeram vários mortos e feridos em Kharkiv e em Kiev. Fumo branco no acordo de paz entre os Estados Unidos e o Irão. Tanto Donald Trump como o governo de Teherão confirmam o fim das operações militares e a abertura do Estreito de Hormuz. Sexta-feira, 19 de junho, é a data para a assinatura do acordo na Suíça. Mais de meio ano depois do início do julgamento, vai ser conhecida hoje a sentença do caso Odair Muniz, morto durante uma operação policial em 2024, na Amadora.
0: Esta hora com 16 graus no Porto, estão 17 em Lisboa, Coimbra com 18, Faro com 19 nas Ilhas, Funchal com 18 graus, estão 19 em Ponta Delgada. Notícias às 5 com Pedro Guilherme.
1: Pelo menos 9 pessoas morreram em vários pontos da Ucrânia depois da Rússia lançar durante a madrugada uma nova vaga de ataques. Em Kharkiv, um ataque com mísseis matou 5 socorristas que estavam a combater incêndios, de acordo com as autoridades da segunda maior cidade da Ucrânia. A situação mais delicada é em Kiev, onde 4 pessoas morreram e 20 ficaram feridas. Engenhos explosivos atingiram um centro histórico e provocaram um incêndio no mosteiro de Kiev-Pechersk, monumento ortodoxo classificado como Património Mundial da Unesco. São ataques que ocorrem horas depois dos Estados Unidos e do Irão chegarem a acordo para um fim no conflito que começou em fevereiro, no Médio Oriente, anúncio feito nas últimas horas pelo presidente norte-americano e confirmado pelo Irão, bem como pelo Paquistão, que tem servido de mediador entre as partes. A assinatura do acordo, Margarida Vaz, está prevista para sexta-feira na Suíça.
2: O governo de Irão confirmou e o presidente Trump também. Escreveu mesmo nas redes sociais que o acordo com a República Islâmica do Irão está agora finalizado. Anuncia a reabertura do Estreito de Hormuz e o levantamento do bloqueio naval norte-americano. O vice-ministro dos Negócios Estrangeiros iraniano, na televisão estatal, disse que o acordo com os Estados Unidos prevê o fim imediato e definitivo da guerra e das operações militares nas diferentes frentes, incluindo no Líbano. Anunciou ainda que as negociações terão início no prazo de 60 dias, com vista a chegar a um acordo definitivo. Enumerou vários temas para discussões futuras, o levantamento de sanções contra o Irão, a questão nuclear, a reconstrução e o desenvolvimento económico do país, bem como a criação de um mecanismo de acompanhamento dos compromissos assumidos. A cerimónia de assinatura do acordo será na próxima sexta-feira, dia 19 de junho, em Genebra, anunciou o primeiro-ministro paquistanês, mediador do conflito. A reabertura do Estreito de Hormuz poderá então acontecer nesse dia, logo após a assinatura do acordo.
1: Em comunicado, o secretário-geral da ONU, António Guterres, saúda a existência de um acordo e o vice-presidente norte-americano, J.D. Vance, disse esta noite que ou ele ou Donald Trump vão estar na assinatura do acordo de paz com o Irão na próxima sexta-feira na Suíça. Arranca hoje a cimeira do G7. Até quarta-feira, os líderes das 7 economias mais desenvolvidas do mundo vão estar reunidos na cidade francesa de Evian para falarem dos desequilíbrios económicos globais acentuados pelos conflitos na Ucrânia e no Médio Oriente. Apesar dos acontecimentos das últimas horas, os países do G7 querem garantir objetivos comuns para diminuir o conflito iraniano, mas também na faixa de Gaza e no Líbano. Quanto à Ucrânia, os países europeus deverão reafirmar o apoio a Kiev, com a presença do presidente ucraniano Volodymyr Zelensky prevista para amanhã. O G7 é composto por Alemanha, Canadá, Estados Unidos, França, Itália, Japão e Reino Unido. Ainda na diplomacia, os ministros dos negócios estrangeiros reúnem-se hoje no Luxemburgo para discutir se proíbem todas as relações comerciais com colonatos israelitas na Cisjordânia, bem como a decisão sobre possíveis novas sanções contra a Rússia. Portugal estará representado pelo ministro dos negócios estrangeiros, Paulo Rangel. Está agendada para logo à tarde a leitura do acórdão do caso Odair Muniz, que morreu em outubro de 2024. É o último capítulo no julgamento do agente da PSP acusado de matar o homem cabo-verdiano junto ao bairro da Cova da Moura, na Amadora, em outubro de 2024. Recordamos, Sandra Henriques, os momentos mais importantes do julgamento

0: que começou em outubro do ano passado.
1: O arguido Bruno Pinto garante que Odair Muniz tinha uma faca na mão. Foi o que disse no dia de arranque do julgamento. Nesse dia, o jovem agente Bruno Pinto chorou em tribunal. O advogado dele, Ricardo Serrano Vieira, disse à saída do tribunal que ele estava a viver um drama pessoal.
2: Acho que o depoimento dele, quem esteve ali na sala, percebeu. E assim, portanto, ninguém, para ele é um drama pessoal saber que tirou a vida de outra pessoa, ainda para mais no exercício de funções.
1: Quem também relatou um drama, neste caso familiar, foi a viúva de Odair Muniz. Ana Patrícia ficou com os dois filhos do casal, de 2 anos e 19 anos de idade, e ainda uma sobrinha de 17 anos que vivia com o casal desde os 3 meses e é considerada filha. O advogado da família de Odair Muniz defendeu que não havia faca. José Semedo Fernandes disse à saída do tribunal nesse dia que nada justificava a morte, mesmo que Odair tivesse sido agressivo depois da polícia o ter perseguido por infringir regras de trânsito.
3: A agressividade... Após uma perseguição pela violação de regras estradais, pode culminar com a morte de alguém num Estado de Direito?
1: Quase 7 meses depois, no dia das alegações finais, a 18 de maio deste ano, o advogado da família de Odair defendeu que será feita justiça se houver condenação de Bruno Pinto por homicídio e garantiu ter boas expectativas.
4: Boas. Que se faça justiça.
1: O advogado Bruno Pinto pediu a absolvição e disse que a faca que a PJ recolheu no local do crime estava na mão de Odair Muniz. Ricardo Serrano Vieira insistiu que as imagens mostram um clarão na mão de Odair quando caiu ao chão ao ser atingido pelo disparo de Bruno Pinto.
5: A imagem que se vê claramente é de um clarão, de um objeto que se movimenta de cima para baixo.
6: Não é um telemóvel?
5: Eu não sei o que é. Apenas lhe posso dizer, isso resulta da matéria documental, que o cidadão em causa não tinha nem telemóvel nem um relógio.
1: O Ministério Público pediu a condenação do Bruno Pinto pela prática de homicídio e proibição de exercício de funções.
0: Vai ser conhecida hoje a sentença do caso Odair Muniz, morto durante uma operação policial em 2024 na Amadora. O treino da seleção portuguesa de futebol previsto para este domingo foi cancelado devido a uma tempestade que atingiu Palm Beach, na Flórida, onde Portugal prepara a estreia no Campeonato do Mundo. A chuva e, sobretudo, a trovoada que atingiram a região durante a tarde, obrigaram Portugal a cancelar o treino, com os jogadores a fazerem atividade física num pavilhão. É o que nos conta o enviado especial da Antena 1, Fernando Eurico.
7: Se há coisa em que os americanos não facilitam, é com os humores atmosféricos. Sempre que há trovoada, todos os eventos ao ar livre são desativados e é preciso esperar pelo menos 30 minutos para nova avaliação. Primeiro foi a chuva forte a meio da tarde, depois relâmpagos em Catadupa a obrigarem a seleção a cancelar a conferência de imprensa com o jogador Mateus Nunes e sobretudo o treino que passou a ser efetuado num pavilhão junto ao hotel com ativação física para os jogadores. A equipa das Quinas está na América há 3 dias, mas só realizou um treino. Com o cancelamento desta segunda-feira, Roberto Martínez só tem 3 sessões possíveis até ao jogo de estreia com a República Democrática do Congo. Mas as previsões para esta terça-feira são complicadas outra vez. 50% de chuva, possibilidade de trovoadas, apesar dos mais de 32 graus de temperatura.
0: Condições meteorológicas nada fáceis para o trabalho da seleção portuguesa de futebol a poucos dias da estreia no Mundial. Lembro que Portugal joga com a República Democrática do Congo, do Grupo K, na próxima quarta-feira em Houston, no Texas.
8: 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São 5h08, muito bom dia, amanhã de segunda-feira, 15 de junho, sou José Candeias com Guilherme Marques e Carlos Mateus.
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Quando se juntam duas grandes vozes, Paulo de Carvalho e Marisa, só resulta o meu mundo inteiro. Que bela canção para iniciar a semana. Foi assim que eu quis também dar os bons dias a todos, onde quer que se encontre. Esta é a Antena 1 de Portugal e aqui para abrir a antena a todo o auditório, começando a semana, com que atividade, onde escuta, se calhar até começarmos numa nova quinzena, portanto junho-se também férias aí pensadas. Quem escuta a RTP Antena 1, 213820033, 213820034. Não esqueça, fora de Portugal, mais 351, nós ligamos, primeira sua inscrição.

0: Mais gente fina. Os 4:30 com Miguel Araújo. Muito bom dia, são 5:16.
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0: Depois é a sua mensagem que também, e já estão a chegar no WhatsApp aqui da RTP Antena 1, 912-120-501. E também fora de Portugal, estão bem-vindas essas mensagens. Ou então no Facebook em José Candeias.

Banda do Mar com o dia clareado. Não há de tardar muito. Isto, caminhamos para o verão e as manhãs começam a animar muito mais cedo. É, se calhar, o seu caso, aproveitando, o dia começa então logo pela luz. 213820033 213820034. Portanto, as linhas aqui para vir até à RTP Antena 1 e, claro, inscrevendo-se, indo ao seu encontro, essa viagem, o início da semana.

0: Ora, não havendo ainda o contacto mais direto através das linhas da RTP Antena 1, pois claro, isso não significa que já não haja aí gente e acordar para a vida. Ora, a caminho do mercado mensal, Ponte Sor, Lena, e um abraço do Manuelo, muito bem, então aí vamos para o mercado. Que mercado? Já costumava ir mercado aí em Ponte Sor, é? Isto, portanto, é para renovar para a semana. Também para Lamego, olá, bom dia. Filipe Ribeiro, também uma excelente manhã. Começar bem pela cidade. WhatsApp, aqui também a receber a mensagem de voz. Vamos lá escutar a primeira.
1: Olá, bom dia, amigos a Candeias. Aqui Marcelo Teixeira, Teixeira de Alijó. Era só para desejar um bom dia e uma boa semana de trabalho. Aqui vemos nós mais um carguinha aqui diretamente da Maia, junto ao aeroporto, para Vila Real.
0: Boa.
1: Um abraço aí para vocês, para os meus colegas da Transporte, JDC, José Domingos Carvalho, e para um senhor taxista que encontrei aqui na área de serviço de Matosinhos, que também vai de Vila Real e é de Vila Real, se nos estiver a ouvir, um abraço. Com uma boa semana de trabalho, tudo bom, um abraço.
0: Muito obrigado, meu amigo. Bom trabalho, assim mesmo. António Abílio de Semide também, bom dia para Semide. Ora, também já temos aí as feiras, portanto, aí o Carlos Couto e a sua excelentíssima senhora, portanto, preparados para mais uma semana de feira. Onde é que há feirantes aí? Olha, e claro, também. Aqui já dar os cumprimentos, mais uma rota, Zé Candeias, em especial também para o pessoal da roda, aqui é o Renato Fora de Horas, que é assim que é conhecido no CB. Hoje, rota muito dura, armação de pera a Sevilha, de Sevilha ao Seixal. E isto é que vai ser uma rota muito dura. Ainda por cima para Sevilha, aquilo, as temperaturas ficam sempre um bocadinho mais quentes. E pronto, e ele, como sempre, cumprimenta o estimado sogro, não é? José Marques, que está na Amora e que também está sempre aqui ligado à RTP Antena 1. Muito bem, obrigado pelas vossas mensagens. Agora também para dar aqui voz no telefone, Ângelo Bairros. Bom dia, Ângelo. Bem-vindo.
2: Bom dia, boa tarde ou boa noite para o vasto auditório da Antena 1.
0: Já lá vai o Espírito Santo?
2: Pois exatamente. E hoje foi a festa da minha freguesia de Santo António.
0: Por isso é que você está acordado, não?
2: Ó Zé Candeias, quando é que eu estou a dormir com o que aconteceu? Quando o Zé Candeias faz o programa?
0: Meu amigo, tem tempo. Quando for lá para a outra banda, tem tempo de dormir, não é, Ângelo?
2: Não. Exatamente. Eu fiquei a falar um assunto muito extraordinário que o Zé Candeias tem. É algo seguinte.
0: Então, mas... Diga.
2: Vou dizer, de fundo do meu coração. O Zé Candeias fala com pessoas de idades de 80, 90...
0: Pois.
2: Okay. O Zé Candeias sabe que idade é que eu tenho?
0: Se me disser, pela sua voz, eu acho que você é cachopo para 31, 32.
2: 31, o quê? Desculpa lá, que não percebi.
0: Eu dava a dizer 31, 32 em cada perna, somando mais os dedos.
2: E se eu disser que sou 25 de maio de 1955, tenho 71 anos.
0: Olha, vê, bendito os Açores que o vai conservando, meu amigo.
2: E Zé, amigo, Zé Candeias. E trabalhei na vida, descalço, calcei-me aos 13 anos de idade, caminhos de cabras, fui criado com gado, traleite a vacas, minha, por aí me deres a nascer às costas, minha, bem, Zé Candeias. A minha vida é um remão.
0: Ângelo, você é de lá, está, quando um dia, Deus queira que não falte muito tempo, mas sim, quando um dia você for para o céu, você vai revolucionar aquilo tudo. Vem cá, o anjo aqui, você está assim. Mas o que eu lhe ia perguntar era assim, você...
2: Isto agora para o céu, está agora à conta, não é à conta de Deus. Está conta dos meus atos que eu faço neste mundo.
0: Também você já está no paraíso aí, aqui na Terra, portanto, deixa andar...
2: Ó Zé Candeias, isto é uma grande realidade. O Zé Candeias não sabe onde tem.
0: Ouça, mas é assim, eu quero falar consigo. O meu amigo, para trabalhar, nunca saiu dos Açores.
2: Eu cheguei a trabalhar de pai e picareta, abri 7 metros de vala por dia, 1 metro de fundura, 7 metros de vara por dia que eu cheguei a trabalhar aqui. As águas que eu tinha aqui em minha casa, trabalhei há 50 anos atrás.
0: Ô Ângelo, a pergunta, ouça, a pergunta foi, nunca trabalhou fora dos Açores?
2: Trabalhei nos Estados Unidos.
0: Ah, quantos anos?
2: Eu tive nos Estados Unidos 16 anos, trabalhei quase 10 anos nos Estados Unidos.
0: E o que é que lá fazia?
2: E depois eu trabalhava numa fábrica de sapatos.
0: Ok. Em que zona dos Estados Unidos?
2: Nos Estados de Massachusetts, okay. Em Boston. Okay.
0: E regressou porque quis, porque achou que já era tempo de regressar?
2: Não, eu vou-lhe explicar uma coisa. Eu fui para os Estados Unidos com 25 anos. Eu casei com 25 anos e meio, casei em 80 e fui para os Estados Unidos em janeiro de 81 e regressei em 97. Pronto, tenho dois filhos, sou avô de 6 netos e pronto, a minha esposa. Claro, a gente fala-se normalmente como pai e mãe dos nossos filhos. Somos divorciados, já...
0: Mas, Ângelo, você dá... Até chegar a Santa Maria, você ainda vai ao Corvo, homem, para responder uma pergunta. Ouça lá, eu disse-lhe, você regressou então a Portugal, quis então, a partir de uma determinada altura, vir fazer a sua vida na sua ilha, nos seus Açores.
2: Sim, okay. Normalmente. E quando eu gastei a Santa Maria, eu fui para a casa dos meus pais. E depois, na casa dos meus pais, na casa da minha irmã, que meus pais depois, meu pai, davam vida mais ou menos, gostava de senhoras que não gostava da vida do meu pai, que ele fazia, da minha irmã, pois fui para a casa emprestada, pronto, depois. Está lá há 20 anos na casa emprestada. Comprei a casinha.
0: Fez-se a vida, pois claro. E agora vive na sua, no seu descanso. Exatamente.
2: Estou vivendo na minha tranquilidade, com o meu sossego, da minha paz de espírito, graças a Deus.
0: Exatamente. É você, Deus e os anjos. Ouça, Ângelo, a tu quer dizer que terminaram as festas na sua terra, foi?
2: Foi. As minhas festas são de espírito, Santo António, a minha principal.
0: E acabaram este fim de semana?
2: Acabaram hoje.
0: Acabaram esta noite. E ouça, quando eu lhe perguntei, o Espírito Santo já lá vai, já acabou
2: já
0: tudo?
2: Vai. Agora é São António, pois é São João.
0: São os santos populares. Ouça, e mais um ano das festas do Espírito Santo, ficou mais uma vez o ano marcado também aí na ilha?
2: É, agora só Santa Maria o sim, amigo José Candeias. Quando antigamente havia férias...
0: Eu sei que agora em Santa Maria, antigamente vocês faziam em todas as freguesias.
2: Exatamente.
0: Devidamente gente, você explicou isso aqui. Agora, elege uma freguesia anual, me quer dizer que também...
2: Exatamente.
0: Pois, exato. Eu não esqueço aquilo que gosto. E por isso, correu tudo bem, foi mais um ano de Espírito Santo.
2: Foi tudo bem.
0: Ainda bem. Ah, assim é que eu gosto.
2: Mas o pessoal, para não fazer a tradição... juntaram-se todos, o Império de Ilha São Pedro, pois foi São Espírito, Alma Greira, Santa Bárbara, pois foi, são 5 freguesias, exatamente, é uma tradição que não se deve perder.
0: Exatamente, e por isso nós fizemos aqui até uma emissão especial com os meus colegas da RTP Antena 1 Açores.
2: Exatamente.
0: Foi uma grande emissão. Okay. Olha, meu caro Ângelo, e que cumprimento é que deixa da Ilha dos Açores? Ou então antes de se despedir, o que é que vai acontecer agora em breve, já que falamos em santos populares, vai haver aí São João?
2: E São João em Vila do Porto.
0: Aí em Santa Maria?
2: Exatamente.
0: Isso. E é sempre bem festejado, então, aí pela população?
2: Santa Maria, exatamente. É a festa mais principal. Mas é mais em Vila do Porto.
0: É. São João. Mas fazem assim algum arreial, alguma marcha, alguma coisa?
2: É. São festas de 3, 4 dias de São João. É.
0: Olha que giro. E você, vai lá ver, ouça, você vai lá ver as marchantes todas belas, todas airosas, não? Bonitas.
2: Isto não pode falhar.
0: Ah, pô, ainda bem que o meu amigo está vivo. Olha, e ouça lá, Ângelo, que eu agora não me recordo. Aí nos Açores e em Santa Maria, vocês comem sardinha assada?
2: Que aí a sardinha, venha ela, sardinha assada, não há festas, sardinha assada é o principal.
0: Há boa sardinha nos Açores, há boa sardinha nos Açores.
2: Ora, e o nosso mar dos Açores é grandeiro, o nosso mar dos Açores é líquido, é tímido.
0: Zé, pois claro que só pode haver a boa sardinha nos Açores. Então como é que alimentavam os golfinhos? E as baleias? E os atuns? E aquelas, aqueles peixes todos muito bons? Aquilo tem que haver de vez em quando um cardume, seja de sarda, de sardinha ou de cavala.
2: Eu vou dizer, não sou eu que o digo. É os bons mergulhadores, que tem toda a Maria, havia alguns antigamente, e hoje há alguns.
0: Sim.
2: Mas o mar, em Santa Maria, a água tão líquida, que vai para 100 metros de profundidade, quem vai com o fato mergulhador, eu mesmo digo, até 100 metros de profundidade, e ainda vez a luz do dia em cima.
0: Mas essa é que é a beleza, cada vez mais reconhecida, do mar dos Açores, para além da riqueza, para além da passagem de toda uma fauna marítima, ainda tem a capacidade de ser uns verdadeiros oásis de uma limpidez do Atlântico. Olha, meu amigo, isso é uma coisa que nós ainda nos podemos orgulhar, e principalmente os açorianos. Ouça, e temos que terminar, sabe porquê, meu amigo? Que eu tenho que dizer o tempo para os Açores, para todo o lado, e seguir com mais um ouvinte. Então, para terminar, diga lá.
2: Mas um segundo só. Santa Maria é o mar mais límpido, porquê? Que não tem fábricas, não tem nada, não tem poluição, não tem nenhuma. Não tem nada. Não tem esgotos nenhum que vai dentro do mar. Nenhum.
0: Pois o problema é que quando está a receber é do outro lado do mundo. Isso é que é uma...
2: Depois... do outro lado. No nosso lado é limpo.
0: Pois. Exato. Eu sei. Meu amigo, olha, foi um gosto...
2: Tudo bom, bom gosto, Zé, igualmente. Bom dia, obrigado.
0: E que tal, obrigado. E que tal ir descansar agora um bocadinho, depois da festa? Convém, não é?
2: Isto, falar comigo, Zé Candeias, isto dá um conforto extraordinário.
0: Um abraço, então, amigo. Tudo bom? Uma boa semana. Muito obrigado. Ora bem, já está a amanhecer. E quanto à previsão do tempo hoje, o Instituto Português do Mar e da Atmosfera, vamos ter céu pouco nublado, mais nuvens no litoral até ao final da manhã, podem até persistir. Depois, no interior, durante a tarde, aguaceiros mais prováveis no norte e centro, serão por vezes fortes, acompanhados de trovoada. Há até aviso amarelo para distritos do interior, como Bragança, Vila Real, ainda Viseu, e até pode atingir o distrito da Guarda. Quanto ao resto, pois bem, o vento por vezes forte nas terras altas, lá para o final da tarde, nevoeiro em alguns locais, e sobe a temperatura máxima no sul, até mais significativa na costa algarvia. A previsão da Madeira é de céu muito nublado, até com aguaceiros fracos e dispersos nas terras altas, durante toda a manhã, onde também o vento sopra por vezes forte, e a previsão dos Açores é um dia com abertas, prevê-se chuva fraca a partir da tarde no grupo ocidental. Obviamente, previsão ainda sujeita a alguma alteração ao longo da manhã. Para já, Évora 34 graus, Beja 33, Bragança e Castelo Branco 31, Braga, Porto Alegre e Setúbal 30, Vila Real e Santarém com 29, Faro 28, 27 graus, Viseu e Lisboa, Coimbra 26, Funchal 25, Guarda, Leiria e Santa Cruz das Flores 24, Viana do Castelo, Sines, Sagres, Porto Santo e Horta 23, 22 graus, Porto, Ponta Delgada e Angra do Heroísmo, Aveiro e Penhas Douradas, hoje com 21.
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0: Operacionais 213820033, 213820034, os telefones, para onde ligou a Maria de Fátima Cunha. Bom dia, Maria de Fátima, bem-vinda desde Ermelo.
4: Bom dia, Sr. Zé Candeias. É uma alegria quando a gente ouve falar, graças a Deus.
0: Então, a senhora, tudo bem por aí por Ermelo?
4: Está tudo muito bem, está tudo nos trinques aqui, graças a Deus.
0: E agora, sempre nesta altura do verão, isso aconselha-se, está bonito para se passear, não é, Maria de Fátima?
4: Ah, sim, senhor, ando nas abelhas todas contentes, coitadinhas, a carrar, então, para fazer o bom mel.
0: Mas aí ainda há gente que produz a mel, Maria de Fátima?
4: Foi muito, senhor Candeias. Tenho um primo que é o único que tem o restaurante ali em Ermelo, um restaurante de fama, quer dizer, tem muita colmeia por todo o lado. Em frente à minha porta tem para aí 300 ou 400.
0: Em frente à sua porta?
4: Em frente mesmo, pertinho, aqui é para aí a 100 metros.
0: E as abelhas não vão de vez em quando também andar à sua volta?
4: Ai, vão, coitadinhas, andam ali, eu tenho um tanque cheio de água e está o tampão, por sim, sem a beira do tanque, está tudo preto delas, coitadinhas, vêm ali beberem.
0: As abelhas bebem água?
4: As abelhas bebem para fabricar o mel, sim, senhor Candeias.
0: O que a gente aprende. Então,
4: é verdade.
0: E quer dizer que a senhora, quando quer mel, o seu primo vende?
4: Vende, sim, senhor. Vende ao público. Vende, sim, senhor.
0: Então, aí, havendo muito campo, há muita flor, há algo assim, algum mel com algum aroma mais especial por aí, Maria de Fátima?
4: O nosso mel do Alvão é muito...
0: conhecido.
4: Estimado, sim.
0: Mel do Alvão?
4: Mel do Alvão, sim. Com a flor da carqueja, com a flor da oliveira, com todas as coisas de fora, as coisas, as flores das árvores.
0: Ou seja, tudo o que vier, ou seja, esse mato, isso tudo é bom para elas, não é? Flores silvestres.
4: É para elas vão longe tratar, coitadinhas.
0: Olha, e quer dizer que, para já, ainda estão aí esses campos estimados. Não vem aí, às vezes, alguma
4: anomalia? Não estão, que está tudo velho, senhor Candeias. Não estão, não. Anda tudo aqui aflito, aqui por causa que eles estão, não dão muitos incêndios, que o tempo vai muito quente.
0: E o que é que as pessoas, ó Maria de Fátima, e a senhora, o que é que sabe? As pessoas estão aí precavidas, têm as suas coisas mais limpas. O que é que a senhora sabe disso da vizinhança?
4: Olha, há de tudo. Há uns que limpam e há outros que não limpam e outros que estão no estrangeiro e, olha, há aqui de tudo, graças a Deus. É como na farmácia, com a medicação.
0: Pois,
4: há de tudo.
0: O problema é que há remédios que fazem mal. Ouça.
4: Pois há.
0: Ó, Maria Fátima, e, por exemplo, as autoridades, a junta, a câmara, dão assim... falam com as pessoas... Não, eu digo aí, vão aí ter convosco o oco, a dizer, olha, isto tem que ser limpa, as autoridades, há uma fiscalização ou não, Maria de Fátima, não se ouve nada.
4: Olha, outro dia eu vi um programa na televisão, que eu vejo pouco a televisão, que não quer dizer, mas ouvi um GNR a dizer que agora que até que o Estado tinha dado mais um mês.
0: Mais um mês, até ao final deste mês, sim, sim.
4: Sim, por causa de limpar, mas não vai chegar. Da maneira que se vê por aí coisas, olha, eu tenho aqui perto de mim, só mete o caminho a meio, a estrada, em uma estrada estreita, não é estrada larga, é uma estrada, pronto, estrada da aldeia, de camarária. Quer-se dizer, tenho aqui um perigo aqui, já cheguei, posso falar à vontade, já cheguei a ir à GNR, estou a falar à vontadinha. Cheguei a ir à GNR e o senhor GNR disse-me que se eles quiserem pagar a multa, que pagam a multa e que não são obrigados a limpar.
0: E estão-me lá para aprender.
4: Está
0: a ver, senhor, Maria de Fátima, estou a ver. Ouça, mas é um caminho camarário, quer dizer que a Câmara, se calhar, é que devia limpar, não?
4: A quinta lá dentro é do senhor, só mete a parede.
0: Pois, já percebemos tudo. Ah, percebemos tudo. Percebemos
4: eu
0: tudo.
4: Já fiz queixa, mas eles, como se não entendem, os pais morreram, eles não se entendem.
0: Pois, quando começam essas coisas.
4: E eu disse ao mais novo que esteve cá pelo Natal, e ele disse-me a mim, se herdeirar dentro do que é meu, não vem cá para fora, pois que não vem, que vem.
0: Então, e pá, isto é uma atitude. Isto é tão difícil de perceber.
4: Isso-me diretamente. Pois
0: Maria de Fátima, e ouça lá uma coisa, que a senhora também estando aí, às vezes sabe. Às vezes também há aí pessoas que também arriscam um bocadinho, assim, aquelas que ainda, ou só possam fazer assim uma queimada ou outra. Isso às vezes há pessoas que ainda arriscam, não acha?
4: Aqui perto de nós, aqui na versão do cabo, ainda há 2 anos ou 3, morreu um senhor que andava numa queimada e viu-se sozinho, morreu queimado lá no meio.
0: Portanto,
4: a 17 quilómetros da gente.
0: Ó Maria de Fátima, ainda por cima, estamos sempre a avisar, há avisos tantos, as pessoas só não cumprem, porque às vezes parece que são o quê? São tapadinhas, são assim um bocadinho limitadinhas, acha?
4: Ó senhor Candeias, é como estão sempre a avisar por causa dos malfeitores que batem à porta das pessoas idosas, não é?
0: Sim.
4: As pessoas podiam se precaver, podiam ter atenção. Não pôr atenção a quem vem à nossa porta. A gente também não deve ser mal educado, mas também não devemos saber cumprir as coisas.
0: Ouça, as portas, antigamente, tinham uma coisa que se chama ralo, que a gente, antes de abrir a porta, espreitava. Olha, quem é você? Não conheço, não quero. Ninguém dá nada a ninguém, Maria de Fátima.
4: Não dá.
0: E a senhora tem atenção a isso, ou seja, dentro dos possíveis a senhora está sempre atenta.
4: Olha, graças a Deus, só tive uma vez, isto já lá há alguns 4 anos, que queria entrar ali com a carrinha parada. Eu disse que não queria nada. Ele tinha toalhas baratas. Eu disse que não queria toalhas. Mas abro o portão, eu disse, não tenho nada que abrir, que eu não quero o portão aberto. Fechei-o, é porque eu quero fechá-lo. Lembrou-me de um dinheiro que tinha no posto, que estava a trabalhar, e disse, António, anda cá. Ele então meteu-se na carrinha a receber.
0: Ai, quer dizer, a senhora chamou uma... Estou a perceber, percebi. Espertalhona! Muito bem, assim como é que é?
4: Ele foi-se embora a repetir o que eu disse muitas vezes, porque ele queria entrar a todo... Não era para me dar nenhum abraço, mas eu é que eu não quis cá dentro.
0: Fez muito bem. Olha, Maria de Fátima, é assim, quando a senhora esteve cá a última vez, a seguir veio daí um conterrâneo seu, que contou a história e que disse que a conhecia muito bem, e que é um homem, um artista, que fez aí um mural com escritos, com desenhos da vossa terra.
4: Ai, mas ele então não era da nossa terra. Não era de Irmelo, então.
0: Mas não está, acho, não está aí, que... não está aí esse mural, Maria de Fátima?
4: Não vejo, senhor.
0: Não vejo. Estou-lhe a perguntar, conhece esse senhor que fez uma...
4: Conheci, conheço esse senhor que esteve a falar comigo na Câmara em Mondinho uma vez.
0: E onde é que é esse muro?
4: Mas eu não sei, ele esteve a falar comigo que ia fazer isso, mas não vejo.
0: Ah, pronto, então informe-se que ele já está feito. Olha, pensava então, que a senhora soubesse mais. Exatamente, tem que ir de lá. Ó, Maria de Fátima, foi um gosto. Uma boa semana para
4: obrigado,
0: a senhora.
4: O gosto foi todo meu. Um grande abraço. Mando um abraço para toda a gente que nos está a escutar, que é muito escutada, a Emissora Nacional.
0: Emissora Nacional, primeiro programa, exatamente.
4: Para a minha irmã, para toda a gente, para o senhor Candês e para esse senhor que atende, que é um simpático.
0: Obrigado, Maria de Fátima. Um beijo, tudo bom. Obrigado.
4: Igualmente, obrigado. Bem, nossa, bom dia.

0: Jorge Palma com o Bairro do Amor. 10 minutos para as 6 da manhã e o dia vai começando, vai amanhecendo, não tarda ao sol.
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0: Há muita coisa a acontecer. josecandeias.programa@rtp.pt. Portanto, se a partir agora há sempre eventos. Aproxima-se o São João. Isso é que vai ser uma animação. Viva São João. O Porto aí a preparar-se. O Porto e não só. O Porto, Braga e muitas outras zonas. São João também é para... Estou
3: sim.
0: Estou a falar com o Sr. Eduardo Caetano.
3: Exatamente.
0: Como está o meu amigo?
3: Bem, obrigado.
0: Sabe quem fala?
3: Não estou a ver.
0: Quer alguma coisa de Lisboa?
3: Para onde? Para quem?
0: Para si, para aí, para a Alemanha. Eu, José Candeias, posso lhe mandar, se quiser.
3: Ah, o José Candeias, bom dia, obrigado.
0: Não me conheceu a voz?
3: Opa, eu estou a ouvir o seu programa, só que assim, de repente, não estava agora
0: a ver, a ouvir, a esperar.
3: Sim, senhor.
0: Então, Eduardo, como é que está a vida na Alemanha?
3: Oh, por aqui está-se bem. Depois de uma semana de pausa de trabalho, estou a começar a trabalhar hoje.
0: Nem de propósito, Eduardo. Quer dizer, exato, você esteve de férias e aqui o Zé Candeias, você começa a trabalhar e quer-lhe logo perguntar como é que foram as férias e como é que está o regresso.
3: Não, eu por acaso, infelizmente, não foi bem férias. Foi mais, tive que ir mesmo a Portugal.
0: Ai, teve cá...
3: Não, por acaso foi uma infelicidade. Foi um irmão meu que fazia agora dia 17, 52 anos e faleceu e eu tive que ir de repente a Portugal.
0: Oh, Eduardo, lamento, é a vida.
3: Obrigado.
0: Lamento. Mas olha, Eduardo, e porque a vida continua e homenageando também tudo o que é de respeito à família, o meu amigo é de Portugal de onde?
3: Sou de Leiria. Aliás, eu sou natural, nascido em... uma freguesia pequenina ali no concelho de Góis, Alvares, que se chama Alvares, que fica ali ao lado da Nacional, pronto, Nacional 2, mas com 15 anos me fui viver, residir para Leiria, portanto praticamente sou de Leiria, foi a minha mocidade, foi toda feita em Leiria, e aos 24 anos emigrei para a Alemanha.
0: Então você já está aí uma vida inteira, não é, Eduardo?
3: Pois, já estou há 30 e tal anos, já tenho agora 71. Tenho agora 61, vim para aqui com 24. Depois de fazer a tropa, fiz a tropa em Portugal, tive de Santa Margarida e 12 meses na Amadora. E depois vi... emigrei, vá.
0: Você foi paraquedista?
3: Não, fui comando.
0: Pois Amadora... você foi comando!
3: Sou comando, vá. Pois... esse comando é para sempre comando.
0: Ainda tem a boina vermelha?
3: Sim, senhor. Banda vermelha, crachá e tudo.
0: Onde é que isso está guardado?
3: Está em casa dos meus pais, da minha mãe, o meu pai também já faleceu.
0: Então está aqui em Portugal?
3: Está em Portugal, sim, senhor.
0: Portanto, está bem guardadinho.
3: Ora, se está.
0: Até e você na Alemanha, vive em que zona da Alemanha, Eduardo?
3: Eu vivo aqui na zona do North Rhine-Westphalen.
0: Ai, você fala bem alemão, homem. Diga lá isso outra vez. Ora.
3: Not Rhine-Westphalen.
0: fala. Oi, meu amigo.
3: Estamos aqui a 50 km de Dortmund. A cidade maior, assim, mais conhecida, será Dortmund, que é aqui. Estamos aqui perto de Dortmund, 50 km.
0: Tugas não faltam por aí, não?
3: Oi, pois claro que não.
0: E agora, ouça, agora deixe-me pronto, a vida vai também, quer a sua alegria. Está a prever vir cá agora para o verão? Como é que é, meu caro?
3: Estou a pensar sair daqui o dia 6 de agosto, estarei em Portugal a partir do dia 7, sexta-feira, estarei em Portugal a partir do dia 7.
0: Gosta de praia?
3: Muito.
0: Quer dizer que vai ali para as praias ali da zona de Leiria?
3: Sim, sim, Vieira, Nazaré, Pedrógão, São Pedro Moel, assim naquela zona ali, será aquela zona, a minha zona onde eu...
0: É aí que você me convida para um churrasco, não?
3: E é claro, então, está à vontade.
0: Tão bom. O Eduardo, o que é que você faz na vida aí na Alemanha, meu amigo?
3: Eu aqui na Alemanha trabalho numa serração, trabalho com uma máquina, com uma grua, vá, que a madeira, as árvores vêm inteiras aqui para a serração e depois eu é que as corto, é que as traço, é que escolho a qualidade delas, qual é a qualidade, qual é a medida que para ser feito as tábuas, isso tudo.
0: Você aprendeu isso tudo no Pinhal de Leiria, não?
3: No Pinhal de Leiria não, mas no Pinhal ali do Conselho de Góis antes de foi aí que eu aprendi.
0: Você você quando foi para aí já levava o cheiro da resina no corpo, não era, Eduardo?
3: Exatamente. Aliás, eu quando vi para a Alemanha vi trabalhar também já mas neste caso não em serração, em pinhais, a cortar madeira com motosserra. Vi trabalhar com motosserra.
0: Ia, parece que até é de vinho. Ia, muito bom, muito bom.
3: Depois, mais tarde, trabalhei com ceifeiras. No verão trabalhava com ceifeiras a cortar trigo. Depois, mais tarde, trabalhei numa serração de pedra-mármore, cortar pedra. E depois, mais tarde, vi trabalhar para essa serração onde já trabalho há 28 anos.
0: Meu caro, permita-me, filhos, netos, como é que é?
3: Tenho uma menina que vai fazer agora o dia 8 de agosto, 27 anos. Mas ainda só tenho a menina, não há netinho.
0: 27 anos é sempre menina, não é, Eduardo?
3: É sempre menina, claro que é sempre menina.
0: Meu amigo...
3: Ainda para mais, só uma tem que ser estimada, não é?
0: Ah, e se fossem 10, você estimava também, tem força para isso. Olha quem ele...
3: Exatamente.
0: Meu caro Eduardo, vou deixá-lo porque você vai para a vida. Aí são quase 7 da manhã. Foi uma surpresa das muitas que eu vou fazer aos ouvintes. Agora só lhe peço, é um cumprimento para Portugal, meu caro amigo, para mim. Obrigado por ser um fiel aqui à RTP Antena 1.
3: Eu não estava à espera de tal. Eu vi o número Lisboa, assim, o número não reconheci logo. Não, por acaso foi espetacular, foi impecável, Sr. José Candeias.
0: Mandem um abraço a quem você queira, cá para Portugal, meu amigo.
3: Eu mando um abraço para todos os que me conhecem e para si, para toda a sua equipe e para todos os meus amigos, que é para não estar aqui a dar nome.
0: Para os camaradas dos comandos, como é que você era conhecido lá nos comandos?
3: Era o Caetano.
0: O Caetano?
3: O Caetano da Companhia de Comando 111. A Companhia de Comando 111, que agora já não existe, depois aquilo foi tanto se desistiram, depois voltaram, agora as companhias já têm outro nome.
0: Ok.
3: Mas eu era da Companhia 111, do Batalhão 11.
0: Amigo, foi um gosto, bom trabalho, felicidades, obrigado por me ter atendido e, quem sabe, até ao seu regresso a Portugal para férias, está bem, meu caro?
3: Obrigado, Sr. José Candeias. Já agora permita-me, se faz favor, de dar um abraço a um senhor aí também de Lisboa, que ele também nos ouve e também me tem ouvido também na coisa, que é o Sr. Mário Pinto.
0: Okay.
3: Um grande abraço para ele, que ele na hora dia 16 de maio esteve aqui na Alemanha também. Para lhe dar um abraço, dar-lhe um abraço e para si também. E tudo bom, Sr. José Candeias.
0: Um abraço, amigo, foi um gosto. Tudo bom para si, um ótimo dia. Obrigado.
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0: Um minuto para as 6 da manhã. Previsão do tempo, hoje para o continente vamos ter aumento de nebulosidade no interior durante a tarde, com aguaceiros por vezes fortes e acompanhados de trovoada até aviso amarelo. Desce a temperatura com nuvens pela manhã no litoral oeste.

0: São 6 horas, 5 nos Açores.
1: Fumo branco no acordo de paz entre os Estados Unidos e o Irão. Tanto Donald Trump como o governo iraniano confirmam o fim das operações militares e a abertura do Estreito de Hormuz. Sexta-feira, 19 de julho, é a data para a assinatura do acordo na Suíça. A Rússia voltou a atacar a Ucrânia com mísseis que fizeram vários mortos e feridos em Kharkiv e em Kiev. A seleção portuguesa de futebol regressa hoje ao trabalho para preparar a estreia no Mundial, depois de uma tempestade ter impedido a formação de trabalhar com normalidade.
0: Esta hora com 17 graus em Braga e também em Lisboa, estão 16 no Porto, Coimbra está com 18 graus, Faro com 19 nas Ilhas, estão 17 graus no Funchal, 18 em Angra do Heroísmo e 19 em Ponta Delgada. Notícias às 6 com Pedro Guilherme.
1: Os Estados Unidos e o Irão chegaram a acordo para pôr fim ao conflito no Médio Oriente, que começou em fevereiro. O anúncio surgiu ontem à noite pelo presidente dos Estados Unidos e confirmado, entretanto, pelo Irão, assim como pelo Paquistão, que tem servido de mediador entre as partes. A assinatura do acordo, Margarida Vaz, está prevista para sexta-feira, na Suíça.
2: O governo de Irão confirmou e o presidente Trump também. Escreveu mesmo nas redes sociais que o acordo com a República Islâmica do Irão está agora finalizado. Anuncia a reabertura do Estreito de Hormuz e o levantamento do bloqueio naval norte-americano. O vice-ministro dos Negócios Estrangeiros iraniano, na televisão estatal, disse que o acordo com os Estados Unidos previu o fim imediato e definitivo da guerra e das operações militares nas diferentes frentes, incluindo no Líbano. Anunciou ainda que as negociações terão início no prazo de 60 dias, com vista a chegar a um acordo definitivo. Enumerou vários temas para discussões futuras, o levantamento de sanções contra o Irão, a questão nuclear, a reconstrução e o desenvolvimento económico do país, bem como a criação de um mecanismo de acompanhamento dos compromissos assumidos. A cerimónia de assinatura do acordo será na próxima sexta-feira, dia 19 de junho, em Genebra, anunciou o primeiro-ministro paquistanês, mediador do conflito. A reabertura do Estreito de Hormuz poderá então acontecer nesse dia, logo após a assinatura do acordo.
1: E o vice-presidente norte-americano J.D. Vance afirma que ou ele ou Donald Trump vão estar na assinatura do acordo de paz com o Irão na sexta-feira, na Suíça. E o anúncio do acordo alcançado entre Washington e Teherão está a mexer com os mercados. As bolsas asiáticas registaram esta madrugada subidas entre 0,5% em Hong Kong e 4% em Tóquio, enquanto que o preço do petróleo tem vindo a cair. O Brent, que serve de referência para o mercado europeu, custa cerca de 83 dólares por barril, menos 4 dólares do que no fecho do mercado na passada sexta-feira. Pelo menos 9 pessoas morreram em vários pontos da Ucrânia depois da Rússia lançar, durante a madrugada, uma nova vaga de ataques. Em Kharkiv, um ataque com mísseis matou 5 socorristas que estavam a combater incêndios, de acordo com as autoridades da segunda maior cidade da Ucrânia. A situação mais delicada é em Kiev, onde 4 pessoas morreram e 20 ficaram feridas. Engenhos explosivos atingiram o centro histórico e provocaram um incêndio no mosteiro de Kiev-Pechersk, um monumento ortodoxo classificado como Património Mundial da Unesco. Arranca hoje a cimeira do G7. Até quarta-feira, os líderes das 7 economias mais desenvolvidas do mundo vão estar reunidos na cidade francesa de Evian para falarem dos desequilíbrios económicos globais acentuados pelos conflitos na Ucrânia e no Médio Oriente. Apesar dos acontecimentos das últimas horas e do acordo alcançado entre os Estados Unidos e o Irão, os países do G7 querem garantir objetivos comuns para diminuir o conflito e também atuar na faixa de Gaza e no Líbano. Quanto à Ucrânia, os países europeus deverão reafirmar o apoio a Kiev, com a presença do presidente ucraniano Volodymyr Zelensky prevista para amanhã. O G7 é composto por Alemanha, Canadá, Estados Unidos, França, Itália, Japão e Reino Unido. O PCP acusa as seguradoras de fugirem à responsabilidade no pagamento de indemnizações na sequência das tempestades de janeiro e fevereiro. Fala mesmo em chantagem sobre os pequenos empresários. Até amanhã, os deputados comunistas visitam várias zonas afetadas durante jornadas parlamentares que passam pelos distritos de Leiria e Coimbra. De passagem pela Praia da Vieira, onde vários estabelecimentos comerciais ainda não abriram portas, João Alexandre, há relatos de desânimo.
3: A nossa abertura ainda não está terminada, mas o prejuízo rondou à volta dos 160 mil euros.
4: Quase 5 meses depois da passagem da tempestade Christine pela Praia da Vieira, o restaurante O Leme é apenas um dos 2 restaurantes abertos na Avenida Marginal.
3: No Leslie eu tive perca total. Esta esplanada foi construída de raiz em 2019.
4: Hugo Argel, de 42

0: anos é o proprietário.
1: Agora mandaram um mail ao meu mediador a dizer que a esplanada não se encontra no sítio.
2: De 100 mil euros e pago 28 mil de juros em 5 anos. Das linhas de apoio, sim. Agora o seguro é que é muito complicado. As companhias de seguro estão-nos a vencer pelo cansaço.
0: Uma situação difícil, levada inclusive até ao Palácio de Belém.
2: Porque a apólice já me foi cancelada. Não querem fazer seguros estes estabelecimentos. Eu expus a situação, mandei um mail para o Presidente da República, onde ele depois falou com os seus chefes das seguradoras e eles disseram que não faziam porque o seguro não é obrigatório.
0: Queixas ouvidas também pela líder parlamentar do PCP, Paula Santos, que aponta o dedo às seguradoras.
3: As seguradoras têm que assumir as suas responsabilidades, porque há seguros que estão feitos e, quando estava a falar do diferencial entre os prejuízos identificados e aquilo que foi efetivamente pago, é porque há de facto muitas pessoas que ainda não receberam por parte das seguradoras. Essa é uma parte. E depois há uma outra parte, que é aquilo que muitas das vezes é coberto, fica muito aquém daquilo que são as necessidades.
0: A líder parlamentar comunista rejeita, no entanto, a criação de um seguro obrigatório para habitações e empresas, tal como anunciado pelo Governo.
3: O que é que isso significaria de aumento, podendo até chegar a valores que são absolutamente insuportáveis para os pequenos empresários?
0: Situações que o PCP quer ver resolvidas, com menos recurso às seguradoras e com mais presença do Estado junto das populações.
2: O meu mediador diz que eles estão a tentar fugir. E que ele disse ao Hugo, então vamos para o tribunal. Tu em tribunal vais ganhar, mas vais ter que gastar mais.
4: Jornadas parlamentares do PCP até amanhã nas regiões de Leiria e Coimbra. O treino da Seleção Nacional de Futebol, previsto para o final do domingo, foi cancelado por causa de uma tempestade que atingiu Palm Beach, na Flórida, onde a equipa portuguesa prepara a estreia no Mundial, como nos contou o enviado especial da Antena 1, Fernando Eurico.
5: Se há coisa em que os americanos não facilitam, é com os humores atmosféricos. Sempre que há trovoada, todos os eventos ao ar livre são desativados e é preciso esperar pelo menos 30 minutos para nova avaliação. Primeiro foi a chuva forte, a meio da tarde, depois relâmpagos em Catadupa a obrigarem a seleção a cancelar a conferência de imprensa com o jogador Mateus Nunes e, sobretudo, o treino, que passou a ser efetuado num pavilhão junto ao hotel, com ativação física para os jogadores. A equipa das Quinas está na América há 3 dias, mas só realizou um treino. Com o cancelamento, Roberto Martínez só tem 3 sessões possíveis até ao jogo de estreia com a República Democrática do Congo. Mas as previsões para esta segunda-feira são complicadas outra vez. 50% de chuva, possibilidade de trovoadas, apesar dos mais de 32 graus de temperatura.
4: Assim, a sessão de trabalho agendada para hoje em Palm Beach vai ser de manhã em vez de ao fim do dia. Nos jogos desta madrugada, a Costa do Marfim venceu o Equador pela margem mínima, 1-0, no grupo E, depois da Alemanha ter goleado o estreante Curaçao por 7-1. Já no grupo F, a Suécia goleou a Tunísia por 5-1, após o Japão e os Países Baixos empatarem com 2 golos para cada lado.
6: Edição de Pedro Guilherme, simultâneo RTP Antena 1, Continente Madeira e Açores e RTP Mundo. 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Seis e oito, é a segunda-feira, 15 de junho. Muito bom dia, sou José Candeias, com Guilherme Marques e Carlos Mateus.
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0: Tirana com o GNR, muito bom dia, uma boa manhã, uma excelente semana. Obrigado também pelo contacto das vossas mensagens. O Fábio Batista, portanto, obrigado Fábio pela mensagem e também pela atuação do Grupo Folclórico em Gomes Aires, muito bem. Depois também o Paulo Conceição, olá Paulo, já saiu de Valado de Frades para Beja, boa viagem, bem para Sul, tudo bom, mais uma semana também a começar, neste caso, com saúde e paz, isto do João, muito obrigado João, mais também aqui uma boa semana, vamos quarta-feira, como é que é? Excelente semana, que vamos quarta-feira, assim eu agora fiquei assim na dúvida, não percebi quem é que mandou esta mensagem, mas de qualquer forma vem aqui até há dias com uma viagem de sol a nascer. Mais ouvir, diz aqui ouvinte Fátima falar sobre incêndios e proprietários e a GNR, apareceu exatamente pronto, que se passa na aldeia também em Rezende. A GNR o ano passado foi chamada à minha aldeia para verificar a falta de limpeza dos terrenos envolventes e tentar forçar os proprietários a limpar. Para além de me informarem que o procedimento não é assim, que eu tenho de reunir o nome dos proprietários, moradas e fazer queixa formal dos mesmos. Quem é que vai fazer isto? Ainda sugeriram que fosse eu limpar uma faixa de 10 metros em redor da aldeia, que seria a forma mais simples de resolver o problema. Quer dizer, era a pessoa que ia em redor da aldeia, portanto, limpar a faixa. Está certo. São estas as respostas. Mais, lembro que a faixa a limpar por lei é de 100 metros e que, obviamente, é a obrigação dos proprietários ou herdeiros dos mesmos fazer a limpeza. Exatamente. Portanto, diz aqui o Jorge. E, entretanto, indo ao encontro destas coisas que despertam sempre também aí o intuito da informação por parte dos ouvintes, ora bem, o Agostinho, e se eu não visse, acreditava, mas vendo até fico espantado, que é assim, o Agostinho é um homem que trabalha pela estrada, portanto tem a sua tarefa de condutor e não é de um veículo ligeiro. Agora, imagine o que é que acontece aos Agostinhos, que entram em Alcoutim. E antes de entrar em Alcoutim tem uma curva com pouca visibilidade. Vai daí, quando se entra em Alcoutim numa curva com pouca visibilidade, não é uma árvore, porque o Agostinho diz prioridade às árvores. Não, aquilo não é uma árvore, aquilo é um grande arbusto que infelizmente abunda por muitas estradas do país que não o cortam. Agora imagina o que é um automobilista com um caminhão mais pesado a desviar-se do arbusto que está enorme à entrada de Alcoutim, numa curva com pouca visibilidade. Qual poderá ser o resultado?
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0: São todas estas realidades que os ouvintes podem trazer numa conversa ou numa mensagem ou até mesmo num e-mail. Isto é o que acontece no nosso país e são os ouvintes que, ou reclamando, e obviamente que isto não é um programa só de reclamações, mas penso que chamar a atenção para quem possa ajudar a resolver, ou para nós próprios, para tomarmos também uma atitude. Tudo isto é válido, venha você de viva voz e até se quiser josecandeias.programa@rtp.pt.
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0: E agora contam-se os dias para a festa. Bom dia, António Rochinol.
6: Bom dia, amigo Zé Candeias. Bom dia extensivo a todo o grande auditório da Antena 1.
0: E quantos dias faltam para a festa?
6: Pois faltam poucos, de hoje até sábado. Faltam praticamente 5 dias, vá.
0: E nestes dias, que precisamos então procurar para quem queira vir a... É, ó, António, já são bodas de prata.
6: É verdade, Zé Candeias. E o Zé Candeias deve-se lembrar bem, porque foi o grande padroeiro e o grande...
0: Padroeiro! Já estamos nos sons populares, exatamente.
6: Desses eventos e tenho acompanhado todo este processo de há 25 anos esta parte para cá, em que nós abraçámos a ideia do Zé Candeias e em que nós lançámos-nos na formação dos núcleos de Portugal.
0: Olha, meu amigo, portanto, isto acontece já no próximo dia 20, portanto, sábado. Como é que vai ser o programa da festa?
6: Ó, Zé Candeias, vai ser assim, portanto, nós, sábado, pelas 9 da manhã, há a grande concentração de caminhões no lugar da Farrapa, Rocio, portanto, Farrapa, Chave, é o sítio já de costume. E às 9 da manhã começa a juntar os caminhões estacionados numa variante para estarem prontos para arrancar todos. E às 10 horas o desfile arranca em direção à Vila de Arouca, passando aqui pelas aldeias de Mansores e Roças, de Vares, onde
0: é. Os caminhões cabem nessas estradinhas e passando pelas aldeias, oh, António?
6: Sabem.
0: Que remédio!
6: Sabem cá tudo, ainda sobra muita estrada para os transeuntes, para os outros veículos que transitam, ainda sobra muita estrada para eles.
0: Okay.
6: E depois vão direto então à Arouca e vão direto ao Parque de Pesados, onde vai ser o estacionamento deles, ao Parque de São Cristóvão, onde temos lá o Monumento de São Cristóvão, que nós lá
0: esse colocamos. Sim, esse sim é que é o padroeiro dos viajantes.
6: Exatamente. É de meus é que eu deixo a importância. Portanto, e então, ao pé do nesse Parque de Pesados, à beira do Monumento de São Cristóvão, a chegada é por volta das 11 horas, e por volta do meio-dia temos lá o Sr. Padre que vai lá no altar montado, em que o Sr. Padre vai lá dar a bênção das chaves a todos os motoristas que tenham lá os caminhões ou carros ligeiros que queiram. Por volta do meio-dia será a bênção.
0: E depois então temos a tarde com almoço, com isso tudo, não é, António?
6: Exatamente, depois ao meio-dia então arrancamos ali, mas nesse caso já a pé, e os caminhões ficam estacionados na rua.
0: Exatamente,
6: ali,
0: aí estão estacionadinhos.
6: Um pequeno percurso até às instalações da Casa do Povo de Arouca, onde será servido um almoço, então, convívio para todos os inscritos, que estejam inscritos, claro.
0: Muito bem. E neste caso, claro que vocês, motoristas, também têm sempre uma vida tão ativa e às vezes as coisas acontecem até sexta-feira, por aí, se houver um ou outro que ainda vos queira contactar, pode fazê-lo, não pode, António?
6: Sim, claro que sim. As inscrições já terminaram no dia 10.
0: Mas outro ainda se arranja lugar, não é, amigo?
6: Arranja, sim, senhor. Arranja,
0: pois, vocês, então isso é tudo boa gente, então não há de arranjar.
6: Há de arranjar, claro que está a arranjar. Aqueles têm mais dificuldade, não têm ainda certeza da chegada, chegada a tempo e horas, portanto, e há sempre reservados lugares para estes motoristas que não têm ainda a certeza da sua presença.
0: Pois, está
6: no entanto, apelo até quem há outros que já saibam da sua vida, que tenham a vida organizada, se inscrevam quanto antes.
0: Claro, para não haver chatices.
6: Desculpa, porque já temos bastantes inscrições e, portanto, queremos contar com um número razoável e um número que...
0: Número razoável não, António. Chama as coisas pelos nomes. Queremos contar com um número bonito, um número bom.
6: Sim, não, nós temos já um número grande, felizmente. Já temos inscrições num número grande.
0: Muito bem.
6: Mas quero dizer que não guardem tudo para a última da hora, portanto,
0: sim,
6: para que a gente possa orientar tudo para que tudo corra bem, tem que se orientar a coisa com o devido tempo, não é?
0: Muito bem. Pronto, ouvintes, para terminar, isto aqui também convém. Vai haver prémios ao caminhão mais antigo, à maior frota, ao caminhão mais novo, ao motorista mais velho. Oh, António, você tem ideia... De que idade poderá ter um motorista mais velho?
6: Olha, tenho ideia, tenho vindo cá já vários motoristas mais velhos. Vêm cá motoristas primeiro, claro, motorista mais velho, normalmente, já é reformado.
0: Exatamente. Mas eu quero. Mas de qualquer forma, ainda se continua a homenagear então o mais velho, não é, António?
6: Exatamente.
0: E o mais novo? O mais novo tem que ter 18 anos, pelo menos, não é?
6: Mais novo, claro, tem que ter. Enquanto não tiver 18 anos, não pode ter carta.
0: Exatamente, logo não é motorista. A não ser que seja.
6: Carta, o prémio José Candeias é dado pela data da carta.
0: Ah, ok, pronto.
6: E não pela idade da pessoa, é a idade da carta.
0: Depois, há um prémio extra, há várias lembranças. Oh, António, é assim, numa frase, rapidamente, o tempo não perdoa, e porque são 25 anos, o que é que o meu amigo em nome, até porque tem sido você e com outros que se juntam à frente da dinâmica deste núcleo, portanto, a Serra da Freita, aí a Aroca, o que é que 25 anos representam como núcleo e como ponto de encontro ao longo de tantos anos que já se fizeram aí, lá em cima, na capela, na terra? O que é que isso representa para vocês?
6: Olha, também, particularmente para mim, para uma freita, representa, claro, um ponto sempre muito marcante para o núcleo, que é juntar os motoristas, juntar o pessoal da classe, em convívio e mostrar-se com os vídeos caminhões é um gosto que as pessoas têm em fazer essa demonstração. Depois, a mim, digo, já que dei essa parte, mas de mim, o que conta é, de facto, eu tenho muito orgulho ainda hoje, tenho muito orgulho em ter pertencido, em ter fundado este núcleo e em ter acompanhado estes 25 anos sempre a ajudar, a organizar e a promover a Numa Freita e a tentar unir sempre os motoristas.
0: Muito bem.
6: É o nosso debate.
0: E depois não esquecer que os motoristas podem se unir, mas não se isolam nesta circunstância. É que vocês também ao longo dos anos, vocês e os outros núcleos, também têm sido responsáveis por se cruzarem com a sociedade em ações de campanha, sensibilizando os motoristas, sensibilizando os mais novos, indo às escolas, etc, etc. Portanto, meu caro António Rouxinol, receba um abraço de parabéns, uma grande festa no próximo sábado, 25ª concentração dos motoristas com desfile de caminhões em Aroca. Ainda pode haver alguma ou outra inscrição para aqueles que, pronto, ainda têm aí algum horário a cumprir. Daremos tudo. Juntem-se. Meu caro António, um abraço, felicidades e parabéns a todos vós.
6: Ok, Jandeia, muito obrigado, Antena 1, por esta grande oportunidade que nos dão de divulgar esta nossa grande iniciativa. Obrigado a todos os ouvintes, obrigado a todos os motoristas que já se inscreveram e àqueles que estão para se inscrever. José Candeias, um grande abraço e obrigado a si por, de facto, estar sempre ao nosso lado nesta iniciativa.
0: Um abraço, amigo, foi um gosto. Uma boa semana. Muito obrigado.

0: Grande canção aqui com o Escura, chama-se O Vento. E estamos nas 6:30 para saber do tempo para hoje. O Instituto Português do Mar e da Atmosfera no continente. Vamos ter é chuva. Atenção aí para o interior, norte e centro. Até dá aviso amarelo. Distritos de Vila Real, Bragança, Viseu e também da Guarda, em que a chuva ia trovoada durante a tarde. Portanto, dá um aviso amarelo. Vai descer ligeiramente a temperatura durante a manhã, também no litoral oeste, muitas nuvens. Na Madeira, é possíveis aguaceiros fracos e dispersos nas vertentes norte, até ao final da manhã, onde também há vento. E quanto à previsão dos Açores, aí o dia vai ser com boas abertas. Quanto a máximas, Évora com 34 graus, Beja 33, Bragança e Castelo Branco 31, 30 Braga, Porto Alegre e Setúbal, Vila Real e Santarém 29, Faro 28, 27 para Viseu e Lisboa, Coimbra 26, Funchal 25, Guarda, Leiria e Santa Cruz das Flores 24, Viana do Castelo, Sines, Sagres, Porto Santo e Horta 23, Porto, Ponta Delgada e Angra do Heroísmo 22, 21 graus para Aveiro e também para as Penhas Douradas. Agora com a Oriana Barcelos, saber o que depois das 7 vamos detalhar. Bom dia, Oriana.
1: Bom dia.
0: E claro, temos aí a notícia que vem das últimas horas, o acordo entre os Estados Unidos e o Irão, não é?
1: Sim, ele estará para breve, deve ser assinado na próxima sexta-feira. O assunto é importante, tem impacto no mundo todo, claro, e vamos ter análise esta manhã para anteciparmos o que é que pode sair desse acordo. Vai falar connosco às 8:20 da manhã no Ponto Central o professor de Relações Internacionais, o Tiago André Lopes, e vamos tirar com ele todas as dúvidas sobre este novo acordo. Entretanto, hoje começa a semana dos migrantes e dos refugiados. À boleia disso, vamos em direto a uma escola de Faro, uma escola que recebe muitas crianças que são filhas de imigrantes. Sabemos já de antemão que o número de alunos estrangeiros aumentou quase 4 vezes nos últimos 10 anos em Portugal e vamos saber como é que essa escola do Algarve recebe essas crianças.
0: E por falar em escola, há greve de professores.
1: Sim, há dos professores do primeiro ciclo do ensino básico, são dos poucos que ainda não terminaram o ano letivo e vamos ter diretos para perceber o impacto dessa paralisação nas escolas de Lisboa e de Coimbra.
0: Entretanto, Oriana, hoje é lida a sentença no caso Odair Muniz.
1: Sim, é outro assunto que marca a atualidade nacional. O julgamento do agente suspeito de matar Odair Muniz começou em outubro do ano passado. Hoje vamos saber a decisão do tribunal, é só à tarde, mas esta manhã recordamos o essencial desse caso que remonta a 2024 e que na altura, como nos lembramos, mobilizou toda a atenção dos jornais. Isso é o que acontece no país. Lá fora, para além do acordo entre os Estados Unidos e o Irão, de que já falámos, há outras coisas a acontecer. Há a Cimeira do G7 em França, há o Conselho de Ministros dos Negócios Estrangeiros no Luxemburgo e ainda o Mundial do Futebol, como sabemos, acompanhamos tudo isso esta manhã.
0: Sem dúvida, depois das 7 da manhã que os desenvolvimentos, ou pelo menos antecipou os desenvolvimentos, Oriana Barcelos.
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0: José Candeias.programa@rtp.pt, se quiser escrever-me.

0: Ora, o que está a dar agora, neste caso com os descendentes e esta madrugada louca, já foi. Rico Sol que me entra aqui pelo estúdio, está aí um dia bonito, uma boa semana para si, obrigado. Bom dia para Barcelos, sempre atento, o Nelson Gonçalves, portanto, a fazer-se também já aí no seu trabalho, mais mensagens, aqui também o seu Sino Ruivo, cumprimento a dizer o amigo David, brasileiro, ouvinte assíduo do programa, diz ele todos os dias distribui o pão aqui pela Conceição de Faro e arredores, portanto, um abraço ao padeiro, ao David. Portanto, ó David, quando quiser agora dê você a resposta também aí aqui para o Celestino. Mais uma mensagem que chega, esta é do Adriano Rocha. Olá Adriano, bom dia também, um cumprimento. Também, chamo, estou?
1: Sim, sim.
0: Estou a falar com a Dona Lena?
1: É, sim senhora.
0: Há plásticos para vender?
1: Ah, sim senhora.
0: Em Ponte Sor?
1: Uma variedade grande.
0: Em Ponte Sor?
1: Na Ponte Sou, sim, senhora.
0: Oh, Lena, bom dia.
1: Bom dia.
0: Como é que está o marido?
1: Está bem.
0: Considerado o Manel dos Plásticos.
1: O Manel dos Plásticos, sim, senhora.
0: Oh, minha querida senhora, então quer dizer que vocês fazem uma dupla a vender aí, é?
1: Sim, senhora, sim, senhora.
0: Sempre os dois?
1: Sempre os dois.
0: E vendem plásticos que tipo?
2: Bom dia.
0: Olha, o Manel, está bom. Ele já fala comigo também. Agora primeiro
2: bom dia, Sr. Candeias.
0: Está bom?
2: Como está?
0: Então, que é feito?
2: É um gosto falar consigo.
0: Epá, você é mais difícil que apanhar de apanhar que o Manel dos Plásticos, pá.
2: É verdade.
0: Oh, meu amigo, você vende plásticos há quanto tempo?
2: Não há muito, mas já na feira desde que nasci praticamente.
0: Então os seus pais já eram feirantes?
2: Já do tempo da minha avó.
0: E o que é que vendia a sua avó?
2: Minha avó vendia lonas.
0: Em que zona?
2: Para as carroças. Zona da Gugã, Almeirim.
0: E o que eram lonas para as carroças?
2: É o que agora chamam encerados, aliados.
0: Quer dizer, então, que vendiam ali naquela zona, obviamente, muito cavalo, aquela zona do Ribatejo, Gulgã, por aí fora, e o meu caro, depois, ao longo da vossa vida, já que me diz a sua avó, os seus pais também seguiram o mesmo negócio ou depois foram, variaram o comércio?
2: Variámos. Os meus pais, o meu pai é de outra família, a minha mãe é que é da família dos aliados.
0: Não me diga que o seu pai também já era, portanto, era feirante também da feira do ramo dele. Não, não,
2: não tem
0: era.
2: Nada a ver.
0: Ah, ok.
2: Não tem nada a ver.
0: Ok.
2: O meu pai é da parte das peles.
0: Ah, a que nível? Curtumes?
2: Sim,
0: era?
2: Sim. A zona da Alcanena.
0: Pois, lá está, exatamente, a zona da Alcanena. E o meu amigo entrou na feira a partir de que idade? E nesse caso, na altura, o que é que vendiam? Era já as peles, portanto, a nível de curtumes com
2: não,
0: o seu pai?
2: Não. As peles não têm nada a ver com a feira. As peles correu mal e depois o meu pai teve que se dedicar à feira.
0: E o que é que começou a vender então, na altura?
2: Também oleados, pantos para feirantes, rede de sombra, encerados.
0: E porquê é que você quis vender plásticos?
2: Devido ao Covid e devido à não afluência de pessoas para a feira, que a feira não está na moda, os feirantes cada vez são menos. E então tivemos que procurar alternativas.
0: Mudar de ramo, então?
2: Sim.
0: E de início foi difícil e hoje já está mais aliviado, tendo aí
2: não,
0: a Lena,
2: não,
0: a sua grande
2: não.
0: Senhora. Como é que estamos, Manuel?
2: É assim, é uma grande senhora porque me ajuda e a nível de cozinha e a nível de venda, pronto, estou descansado. Mas as feiras estão... A feira, eu chamo feira ao mercado tradicional, mercados mensais.
0: E chama muito bem?
2: Pronto. Porque agora chama-se Feira das Exposições.
0: Pois, exatamente. Não, mas feira é essa que o meu amigo é protagonista.
2: Pronto.
0: O resto chamam-se certames, que é para ficar mais fino.
2: Mas cada vez está menos
0: pronto,
2: na moda.
0: No princípio é igual. Manuel, e o meu caro, hoje está em Ponte Sor. Quais são os seus pousos ao longo da semana?
2: Não, ao longo da semana tenho poucas. A gente começa mais ao fim de semana. A gente dedicou-se mais ao fim de semana.
0: Portanto, Ponte Sor e os outros sítios onde costumam ir?
2: Normalmente Pinhal Novo, Azeitão, Moita. Agora estamos a começar ali na zona do Bom Barral, Turquel, Lobarda.
0: Ah, eu ainda tenho bastante. A nível de produtos, o que é que vendem a nível de plástico, Manuel?
2: É alguidar.
3: É o chamado plástico utilitário. É o alguidar, o regador, o escorredor da louça, a colher, que agora já não é de pau, é de plástico, as saladeiras, os comedouros e bebedouros para os animais da criação, para as galinhas e etc.
2: Não querendo interromper, mas interrompendo, já antes que me esqueça, um grande abraço para o seu Carlos dos Ferragens e para o Catarino dos Sapatos.
0: Já deram um sinal de vida, está tudo em Caldas da Rainha.
2: Pois.
0: Vocês costumam ir a Caldas ou não?
3: Não.
0: Ok. Olha, Lena, vi que a senhora tem um poder descritivo muito bom. Quando vocês vão aos vossos fornecedores, levem em linha de conta o quê? Uma novidade, uma qualidade, aquilo que eventualmente para os locais onde vendem, olha, este pessoal ali compra mais regador, olha, este pessoal ali compra mais comedores para animais. Tudo isso é calculado, Lena?
3: Também, nós calculamos mais ou menos um estoque e temos esse estoque sempre naquelas quantidades, porque não é certo, pode um mês se vender muitos comedouros neste sítio e no mês seguinte não se vender nenhum. Portanto, o material tem que andar sempre variado e em quantidade suficiente para não esgotar de imediato. Porque pode... Pois. Não é certo.
2: Mas é difícil acertar, porque normalmente o que tem menos é o que sai mais.
0: Exato. Mas também vocês podem ter aquela atitude fantástica dos feirantes, que é, olha, meu amigo, hoje eu não tenho. Mas na próxima vez que eu vier, eu trago-lhe, portanto, isso e temos lá uma boa...
2: Mas a concorrência é grande. E a Helena costuma dizer que acertar é logo 5 números e 2 estrelas.
0: A Helena é gira, e você também. Oi, são meus amigos. Mas por isso é que eu quero e por isso é que eu espero que mais feirantes venham aqui promover-se. Porque isto é uma economia...
2: É uma vida muito difícil.
0: Mais
2: 4 da manhã e daqui a mais 10 da noite. É. 10 não, já passava, já eram 11 da noite. Eu dormi praticamente 4 a 5 horas. E é quando durmo, porque às vezes até são 3 só.
0: Pois é mesmo. Portanto, por todas estas razões, venham até aqui ao programa, ou eu vou ao vosso encontro, assim eu adivinho onde é que vocês estão, porque como assim até o impacto é diferente. A que horas começa a funcionar o mercado em Ponte Sor, Lena?
3: Sim, à volta da entrada, portanto, a abertura para nós podermos entrar, é à volta das 6. Depois, enquanto...
2: Temos aqui 4 horas de trabalho.
3: Pronto, pomos o pano, montamos as bancadas, distribuímos o material, são 3 horas e meia a 4 horas. Quando é de verão, os dias são maiores, por volta das 8 da manhã, 8 e tal, já começam a vir pessoas a comprar. Muitas vezes não temos material meio embalado e tal, mas pronto, vamos atendendo conforme...
2: Eu gosto de estar trabalhado de inverno.
3: Inverno, já vem um bocadinho mais tarde, já dá tempo de termos tudo mais em exposição, pronto, porque nós gostamos de ter em exposição um material...
0: E é um colorido, Lena. Quem olha aí para o vosso produto, só as cores dos plásticos, logo isso atrai, não é? Portanto,
3: sim,
0: é tão apelativo.
3: Eu procuro ter material muito variado, de várias fábricas, isso dá trabalho, porque temos que andar sempre à procura, temos que andar sempre a atualizar stocks, cores, pronto, há um bocadinho de trabalho.
0: Helena! Helena! Lá por casa, estragou-se o balde e a esfregona. Tem para vender?
2: Quando quiser.
3: Senhora.
0: Como é que é? E vários modelos ou o preço é fixo para todos?
2: Olha,
3: há vários.
2: A nível de alguidades temos cerca, mais ou menos, eu não quero estar a mentir, mas cerca de 20 tamanhos.
0: Manela, então fazemos assim. Eu compro a esfregona e compro o balde. Se calhar, provavelmente, mais 2 ou 3 peças, faz-me um descontozinho.
2: Agradecia.
3: Sim, sim, senhora.
0: É, isto é a linguagem.
3: Eu vou dar da conta.
0: Lena, isto é a linguagem de feira, não é, Lena?
2: Claro.
3: Oi.
0: Desejo-vos boas vendas, ouvintes. Hoje é em Ponte Sora.
2: Muito obrigado pela atenção.
0: Um grande abraço para vocês. Bom trabalho. E obrigado pela dedicação, ainda por cima com um sorriso. Um grande abraço, amigos.
3: Ah, um beijinho grande e uma boa semana. Até à próxima. Beijinhos.
0: Bons negócios em Ponte Sora e para todos.
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10: Bom dia, Sr. Zé Candeias. Fala Jorge Pedrosa. Fazer uma boa semana a todos e para todos os meus colegas que trabalham na empresa Matos e Neves. Bom dia para todos, uma boa semana.
0: Ok, Jorge, um abraço.
11: Bom dia, amigo Zé Candeias. É Rui Ramos, de Moura. É para desejar um bom programa a si e
0: olha, a sua
11: equipa. E uma boa semana para todo o auditório desta imensa Antena 1. Um grande abraço.
0: Tudo bom, muito obrigado.
12: Ora, bom dia, sou Zé Candeias, por cá Ricardo Matos. Então vamos lá dar início a uma próxima semana, uma
0: então
12: nova
0: lá.
12: Semana. Seja uma semana que nos deixe com alegrias e que chegamos a uma sexta-feira motivados por termos cumprido o nosso dever.
0: Exatamente.
12: Assim a gente acorda todos os dias.
0: Ora,
12: então passo só para deixar uma boa semana a toda a gente, a si, a toda a sua equipa, aos seus, todos os motoristas em geral. Vamos lá fazer a primeira da semana até acima lá a Saragossa.
0: Ih, a Saragossa.
12: A ver se amanhã à noite cá.
0: Só uma rotunda para voltar para trás.
12: Aqui ao cantinho.
0: Exatamente.
12: Vá, um abraço, boa continuação, São José.
0: Obrigado, um grande abraço, boa viagem. Festas de São João da Pesqueira e Marcha da Uva está em grande, diz o Manuel Leiras. Ei, ó Manuel, assim mesmo é que é, bom dia, tudo bom. Obrigado. Ai, há bocadinho quem escreveu foi Elias Silva. Grande Elias. E agora vamos a mais outra pessoa grande. Se é só gente grande, eu orgulho de ter ouvintes que até podem medir 1,5 metros, mas têm uma alma. Olá, Hugo Viana, bom dia.
13: Bom dia, amigos da Candeias, bom dia a todos os ouvintes da Rádio Antena 1 que nos acompanham neste início de semana.
0: Essa rua... Não, ainda falta-me tempo. Esqueça o que ia dizer. Esqueça que isto, a minha cabeça já está em agosto. Imagina que na minha cabeça anda. Hugo, explica aí aos ouvintes... Mais uma vez, o que é a garrafa de água solidária?
13: A garrafa de água solidária é um tema que eu lancei em 2021 e que teve um sucesso espetacular, que quando estávamos ainda em plena pandemia, solicitei e lancei, como está mais uma vez no lançamento, a todas as populações a serem solidárias com os seus corpos de bombeiros, as suas localidades. Isto é um gesto solidário porque o título diz uma garrafa de água. De 33 centilitros, como sabemos todos nós, estamos a viver um clima de altas temperaturas, ainda estamos com alguma guerra e infelizmente nem todas as associações humanitárias conseguem suportar os custos de comprarem esse tipo de paletes de água. Porque, como sabemos, Portugal é grande, há incêndios em todo Portugal, o calor vai continuar extremo nos próximos tempos. E acho que isto será um gesto solidário das pessoas estarem próximas dos bombeiros, muitas delas ainda se tornarem sócias também, que é muito importante, e acho que estamos juntos por uma boa onda e por uma boa causa, que eu inclusivamente estou a fazer um esforço enorme para que algum canal televisivo, inclusivamente a RTP, que está associada à Antena 1, consiga me contactarem, porque isto é reportagem de interesse público e não custa nada, todos nós ajudamos os homens da paz e mulheres da paz que 24 sobre 24 nos protegem e salvam-nos.
0: Então, e diga-me uma coisa, Hugo. Eu e pessoas como eu que queiram entrar nesta campanha, você está em Ponte da Barca? É Ponte da Barca, é Hugo?
13: Eu estou aqui no Distrito de Viana do Castelo, em Ponte da Barca. Isto está aberto, este meu lance, que lancei esta notícia, a todo o país. Vocês podem estar em Sodimbra, Lisboa, Cascais, vão até os corpos bombeiros, a vossa área, deixem lá os vossos contributos, porque juntos por uma boa causa, todos juntos, nada custa.
0: Mas eu, por exemplo, um cidadão que queira agarrar esta campanha da Garrafa Solidária, pode por ele próprio integrar, ir ao Corpo de Bombeiros da sua terra e dizer, olha, ouvi na rádio, é isso, é...
13: Exatamente, é esse o objetivo das pessoas irem a qualquer parte do concelho, do seu concelho, da sua corporação de bombeiros, seus voluntários, municipais ou sapadores, e deixarem um contributo, ouvir na Antena 1, ouvir na internet esta informação, e quero deixar aqui o meu contributo, e certamente ficam todos muito gratos, porque é um gesto solidário bonito, e é um gesto que é reconhecido por todos os portugueses, esta ação solidária.
0: Hugo, o facto de não ser o primeiro ano até que falamos sobre isto, isto é apenas uma atitude que sai de si com muito valor, ou de certa forma está ligado aos bombeiros, algo
13: não,
0: assim?
13: Sai de mim muito valor em si, porque o Viana já lançou, a nível pessoalmente, a campanha de Pedrógão Grande em 2017. Faço aqui um pequeno resumo destas campanhas solidárias. O Viana fez com as vítimas de Pedrógão Grande em 2017. Em 2020, já com a pandemia, fez para uma associação do distrito de Viana do Castelo. Em 2021 foi a tal história da garrafa de água solidária, e o Hugo está aberto a todos os pontos do nosso país nestas causas solidárias. Não vamos medir distâncias nem quilómetros, porque a solidariedade hoje em dia é muito importante, e tomara muita gente entrarem nesta onda da solidariedade, porque é muito importante aos tempos que vivemos, com estas guerras, com os climas que estão nas altas temperaturas, com as tempestades que têm acontecido. Infelizmente, juntos por uma boa causa, será esta onda da solidariedade que vai continuar a estar em destaque, e espero que também haja um bloco informativo da Antena 1, porque merece muito este episódio.
0: Hugo, tem alguma rede social onde as pessoas até possam valer-se para...
13: Não.
0: Nada?
13: Nada.
0: Isso é que é pena.
13: Nada.
0: O que quer dizer que faz tudo isto sozinho, ou tem alguém que o possa ajudar para lhe dar aí também alguma boa vontade?
13: Neste momento estou a fazer a nível sozinho. Quero apelar às empresas que nos acompanham e escutam-nos em todo Portugal também, que podem se juntar a este estado solidário. Porque...
0: Mas juntam-se, teria de haver, por assim dizer, um elo de ligação, uma página, algo assim. Ou então é uma ideia que você manda para todo lado e que cada um, à sua maneira e autonomamente, faça, portanto, uma entrega em cada corporação.
13: Sim,
0: é por aí?
13: Exatamente. Eu envio isto para toda a comunicação social, como é o caso, tem acontecido, e a partir daí as pessoas depois já vão entregar, como fizeram em 2021, e outras possam andar.
0: Até porque
13: por
0: quem quer entregar não precisa de visibilidade, chega lá, olha, estão aqui duas paletes de água que eu comprei, por acaso até ouvi na rádio um sujeito chamado, mas aqui está a minha entrega. Ou seja,
13: exatamente,
0: a atitude fica por cada um. Muito bem.
13: Exatamente. Será esse conforme aí das águas, podem levar barrigas de cereais, porque elas precisam quando...
0: Exatamente, aquelas coisas, exatamente.
13: As energéticas, isto é tudo muito importante, e fico muito grato ao Zé Candeias, a toda a equipa da Antena 1, por dar este...
0: Você já explicou a filosofia do processo, agora é cada um seguir à sua maneira.
13: Exatamente. E estou expectável que isto vai dar muito sucesso, e que lá em Lisboa, os nossos protetores lá em cima em Lisboa, que consigam ouvir e refletir este meu desafio, porque é muito importante.
0: Olha, se eles fizerem o que já lhes compete, já é muito bom. A partir daí, cada um toma a sua iniciativa, e eu associo-me à sua aqui na divulgação. Ó, meu caro Hugo, um abraço, meu amigo. Tudo bom, e uma boa semana aí para o Minho.
13: Uma boa semana, desde o Alto Minho até Lisboa, e continuo assim com este programa, alegrar os ouvintes logo pelas manhãs, porque é um horário que as pessoas começam logo a despertar, com o amigo Zé Candeias. Um grande abraço.
0: Outro para si. Muito obrigado. Bom dia, muito obrigado.
13: Bom dia.
0: Bom dia, muito obrigado.
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15: Bom dia, Zé Candeias. Quero desejar... Falo-me de Fazenda de Pombal. Quero desejar a todos vocês da redação da Antena 1 uma excelente semana. Quero desejar também uma excelente semana a todos os colegas da Bujo 8 de Coimbra. Um grande abraço para todos.
0: Bem, está dado. Entretanto, Adriano Rocha também muito bom dia. E o António Parente, que veio aqui dizer parabéns ao No Caminho. Fez uma grande festa, portanto, o fim de semana no Santo Binho. Eu sei, contaram. Um grande abraço para todos vós. Pena não ter estado presente, mas nem todos os anos posso. Portanto, o António Parente aqui a dizer, e com toda a propriedade e razão. Quase nas 7 da manhã, Zé Carlos Trindade, bom dia.
16: Olá, bom
0: como
16: dia.
0: É que arranca a semana depois das 7? Conta.
16: Olha, vamos a Belfast depois das 7 no fuso horário. Vamos também depois das 8h30, aliás, antes das 8 da manhã, assim que está bem, falar sobre a estreia de Cabo Verde no Mundial de Futebol, é hoje às 5 da tarde.
0: Epá, vamos estar por eles.
16: É verdade, vamos estar a torcer pelos Tubarões.
0: Os Tubarões
16: tem uma tarefa difícil, que vão jogar com a Espanha, que é um dos favoritos a ganhar o Campeonato do Mundo. Passam 40 anos da edição do álbum da Queen Is Dead, dos The Smiths, e João Gobert nesta semana vai trazer-nos um especial perto das 10, com canções e histórias deste álbum fantástico, que tem 4 décadas.
0: Olha, repete lá a última frase outra vez. O João Goberno vem aqui
16: trazer canções e também histórias sobre este álbum da Queen Is Dead, dos The Smiths.
0: Pronto, eu até queria que ainda pudesse ser ainda mais lento isto tudo. Porque...
16: Ah, é mais devagar, então?
0: Não. Então pronto, já aqui está. Eu só queria era ter aqui a possibilidade de me despedir dos ouvintes e, neste caso, já tudo bom a Cabo Verde com a Cabo Verdiana. Zé, boa emissão.
16: Obrigado, até já.
0: Até já. E é assim, Cabo Verde, força aí, grandes Tubarões Azuis.

0: A cabo-verdiana Cesária Évora deixou-nos a menos de um minuto das 7.
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0: Além do sol, a previsão fala de nuvens de manhã no litoral, à tarde no interior, com aguaceiros mais prováveis no norte e centro, até intensos e com trovoada. Na Madeira, mais sol à tarde, de manhã pode chuviscar a norte e também nas terras altas. Céu nublado nos Açores, chuvisco no grupo ocidental. Máxima de 34 graus em Évora, Beja 33, 31 Bragança e Castelo Branco, Braga, Porto Alegre e Setúbal devem chegar aos 30, previsão de 29 para Vila Real e Santarém, Faro 28, 27 Viseu e Lisboa, Coimbra 26, Funchal 25, Guarda e Leiria 24, Porto e Ponta Delgada com 22, Aveiro e Penhas Douradas 20.

0: estávamos todos à espera.
1: Exatamente, está marcado para sexta-feira a assinatura desse acordo, depois de nesta última noite ter havido um entendimento entre iranianos e norte-americanos. Está previsto também que o Estreito de Hormuz reabra na totalidade na sexta-feira, a dia da assinatura desse acordo. Atenção a quem tem filhos mais pequenos. Hoje é dia de greve dos educadores de infância e dos professores do primeiro ciclo do ensino básico. Há escolas que podem, por isso, hoje não abrir portas. E no futebol, a seleção bem queria, mas a tempestade tomou conta da Flórida e não houve nem treino, nem conferência de imprensa para ninguém.
0: Temperaturas próximas. Mas é esta hora, 19 graus em Ponta Delgada, é a mais alta, depois 18 no Funchal, em Faro e também em Coimbra, 17 Porto e Lisboa. Edição de Diogo Miguel Pereira.
1: Estados Unidos e Irão chegaram na última noite a um acordo para a paz do Médio Oriente. Esse memorando de entendimento vai ser assinado na próxima sexta-feira na Suíça. Donald Trump foi às redes sociais anunciar esse acordo. O Irão confirmou e o Paquistão, que tem estado a mediar o conflito, também fez o mesmo. Haverá, depois dessa assinatura, 60 dias de negociações e Hormuz, diz Trump, vai voltar ao que era, acrescentando o presidente dos Estados Unidos que este estreito vai reabrir na totalidade na sexta-feira, depois do acordo ser assinado. Ora, depois destes anúncios, começaram a surgir as primeiras reações internacionais, Guilherme de Sousa, incluindo também já esta manhã.
2: E é com cautela que o mundo reage ao acordo alcançado entre Washington e Teherão. O presidente francês Emmanuel Macron exige a abertura urgente e incondicional do Estreito de Hormuz, a par com o Reino Unido. Os governos de Paris e Londres estão preparados para ajudar a desminar, por exemplo, a mais importante rota de navegação marítima do Médio Oriente. O primeiro-ministro britânico Keir Starmer reitera que o Reino Unido mantém a firme oposição de que Teherão nunca poderá ter uma arma nuclear. Já o presidente do Conselho Europeu, António Costa, mostra-se satisfeito com os esforços diplomáticos. Na rede social X, António Costa afirma que a União Europeia está também disponível para contribuir para uma estratégia abrangente que promova a paz duradoura na região. No Luxemburgo, a chefe da diplomacia europeia, em dia de cimeira dos ministros dos negócios estrangeiros, revela que o acordo e o envolvimento da União na próxima fase será discutido nessa reunião. Já von der Leyen, a presidente da Comissão Europeia, optou por deixar um aviso a Israel. Diz que não pode haver paz enquanto houver bombas a cair sobre o Líbano. No Médio Oriente, as reações chegam dos países do Golfo, que nos últimos meses têm sido atingidos diretamente por este conflito. O Qatar aplaude os esforços que devolvam a segurança e a estabilidade à região. Quanto ao acordo, o texto final, que será assinado ainda esta semana, como disseste, inclui, segundo fontes iranianas, um cessar-fogo permanente em todas as frentes, incluindo no Líbano, o fim das sanções ao petróleo e produtos energéticos iranianos, além da reabertura total do Estreito de Hormuz sob a alçada de Teherão. São pormenores de um acordo que terá 14 pontos, que ainda se desconhece na sua totalidade, mas que J.D. Vance, o vice-presidente norte-americano, afirma que irá transformar o Médio Oriente nos próximos 50 anos.
1: Essa assinatura está marcada para sexta-feira. O vice-presidente J.D. Vance, o vice-presidente dos Estados Unidos, disse que ou ele ou Donald Trump irão marcar presença na assinatura desse acordo que acontece na Suíça. Por quanto a Israel, ainda não se ouviu uma reação. Este é certamente um dos temas que vai estar em destaque na cimeira do G7, que arranca hoje na cidade francesa de Evian. Até quarta-feira, junto aos líderes das 7 economias mais desenvolvidas do mundo. Um G7 que acontece um dia depois de uma manifestação que juntou milhares de pessoas em Genebra, na Suíça. Esta cidade fica em frente a Evian. As duas estão separadas por um lago que define a fronteira entre França e Suíça. Os milhares de manifestantes deixaram carros incendiados, caixotes de lixo queimados e muita destruição. Os protestos aconteceram em vários pontos de Genebra. Foram usadas pelas autoridades balas de borracha, gás lacrimogéneo e também canhões de água. Neste G7 que arranca hoje na cidade de Evian, também Zelensky vai marcar presença. O presidente da Ucrânia tem encontro marcado com Donald Trump. Na Ucrânia, 9 pessoas morreram nesta última noite. Dezenas ficaram feridas na sequência de ataques lançados por

0: Moscovo. Foram ataques que aconteceram em vários sítios, incluindo a capital do país, Kiev. Os educadores de infância e os professores do primeiro ciclo do ensino básico estão hoje em greve. Entendem que não faz sentido serem os únicos que continuam a trabalhar quando todas as aulas já terminaram para os restantes anos letivos. Esta manhã, a FENPROF vai também organizar uma tribuna pública pela equidade na monodocência, que é quando um professor ensina várias ou até todas as disciplinas a uma turma. Ouvido pela Antena 1, o secretário-geral da FENPROF, José Feliciano Costa, explica que este desfasamento do calendário está a criar desigualdades, por isso não faz sentido acontecer.
1: Porque no dia 15 de junho, terminam as atividades letivas de todos os setores, à exceção destes dois. E, portanto, nós vamos ter o prolongamento apenas para estes dois setores até dia 30 de junho. E não se percebe que há aqui uma necessidade, enfim, de manter as crianças nas escolas, mas isso são necessidades sociais e os professores da chamada monodocência acham que isto, e bem, que cria aqui uma situação de desigualdade. Convocámos uma greve nacional também só para estes setores, para permitir a participação nesta tribuna pública, e a tribuna pública tem mesmo esse nome, equidade na monodocência.
0: Esta tribuna acontece junto ao Ministério da Educação, vai juntar educadores, professores do primeiro ciclo do ensino básico, e junta-se a isto também, lembra José Feliciano Costa, a luta geral dos professores, que ainda está em curso, por exemplo, pela valorização das carreiras.
1: Não desligamos isto do que é a luta geral pela valorização da carreira, por um estatuto, pela carreira única, e portanto essa é que é a questão central. Mas, de facto, é importante reconhecer as especificidades dos setores. Os setores todos têm as suas especificidades e o reconhecimento das especificidades destes dois setores, nós chamamos a monodocência, tem que ser reconhecidos e, portanto, não pode haver aqui desigualdades.
0: Declarações de José Feliciano Costa, da FENPROF, hoje há greve por parte dos educadores de infância e professores do primeiro ciclo do ensino básico. E já que falamos em ensino, os jovens portugueses estão entre os mais qualificados da União Europeia, mas há desigualdades, sentidas especialmente pelos alunos estrangeiros. É isso que conclui um estudo nacional da Fundação Belmiro de Azevedo. O coordenador deste estudo contou também à jornalista Cristina Borges que quem faz apenas uma prova de exceção em ensino superior abandona mais do que quem faz mais provas.
2: Pela primeira vez em 10 anos, os estudantes portugueses não preencheram todas as vagas do Concurso Nacional de Acesso ao Ensino Superior. Para Hugo Figueiredo, coordenador das conclusões do Balanço Anual da Educação 2026 da Fundação Belmiro de Azevedo, existem três razões.
3: Explica-se por esses três motivos, ou seja, um primeiro motivo é com a questão demográfica e depois há dois fatores importantes que têm sobretudo a ver com a conclusão do ensino secundário, essa desceu também, mas a principal explicação até é na parte dos alunos que vêm dos cursos profissionais.
2: Em 2024, 43% dos jovens entre os 23 e os 27 anos completaram o ensino superior. Os jovens portugueses estão mais qualificados do que os seus colegas europeus e o mercado de trabalho favorece quem tem um mestrado.
3: O mercado de trabalho parece também ser cada vez mais seletivo e parece estar a associar perfis mais complexos, ou seja, tarefas mais complexas, normalmente entre os jovens, atribui sobretudo aos mestres tarefas mais complexas e perfis mais complexos.
2: O número de alunos estrangeiros no país, entre 2014 e 2023, aumentou 283%.
3: No ensino básico, por exemplo, os alunos de nacionalidade estrangeira já são perto de 15% dos alunos.
2: O grosso destes alunos estão no Algarve, Lisboa e Setúbal. 47% destes estudantes são de nacionalidade brasileira, seguem-se os PALOP, depois a Índia, o Nepal, o Bangladesh, o Paquistão e a Ucrânia.
0: Entre 2023 e 2024, esclarece também este estudo, cerca de um em cada sete alunos tinha nacionalidade estrangeira. O PCP acusa as seguradoras de fugirem às responsabilidades quando o assunto é pagar indemnizações na sequência das tempestades que aconteceram no início do ano. O partido fala mesmo em chantagem sobre os pequenos empresários hoje e amanhã por causa das jornadas parlamentares do PCP, que passam por Leiria e Coimbra. Os deputados comunistas visitam várias das zonas afetadas. Ora, de passagem pela Praia da Vieira, onde vários estabelecimentos comerciais ainda não abriram portas, Os relatos, João Alexandre, são, sobretudo, de desânimo.
4: A nossa abertura ainda não está terminada, ainda, mas o prejuízo rondou à volta dos 160 mil euros.
5: Quase 5 meses depois da passagem da tempestade Christine pela Praia da Vieira, o restaurante O Leme é apenas um dos 2 restaurantes abertos na Avenida Marginal.
4: No Leslie eu tive perca total. Esta esplanada foi construída de raiz em 2019.
5: Hugo Argel, de 42 anos, é o proprietário.
4: Agora mandaram um mail ao meu mediador a dizer que a esplanada não se encontra no sítio. Pedi 100 mil euros e pago 28 mil de juros em 5 anos. Das linhas de apoio, sim. Agora o seguro é que é muito complicado. As companhias de seguro estão-nos a vencer pelo cansaço.
5: Uma situação difícil, levada inclusive até ao Palácio de Belém.
4: Porque a apólice já me foi cancelada. Não querem fazer seguros estes estabelecimentos. Eu expus a situação, mandei um mail para o Presidente da República, onde ele depois falou com os seus chefes das seguradoras e eles disseram que não faziam porque o seguro não é obrigatório.
5: Queixas ouvidas também pela líder parlamentar do PCP, Paula Santos, que aponta o dedo às seguradoras.
6: As seguradoras têm que assumir as suas responsabilidades, porque há seguros que estão feitos, e quando estava a falar do diferencial entre os prejuízos identificados e aquilo que foi efetivamente pago, é porque há de facto muitas pessoas que ainda não receberam por parte das seguradoras. Essa é uma parte. E depois há uma outra parte, que é aquilo que muitas das vezes é coberto, fica muito aquém daquilo que são as necessidades.
5: A líder parlamentar comunista rejeita, no entanto, a criação de um seguro obrigatório para habitações e empresas, tal como anunciado pelo Governo.
6: O que é que isso significaria de aumento, podendo até chegar a valores que são absolutamente insuportáveis para os pequenos empresários?
5: Situações que o PCP quer ver resolvidas, com menos recurso às seguradoras e com mais presença do Estado junto das populações.
4: O meu mediador diz que eles estão a tentar fugir. E que ele disse, vamos para o tribunal. Tu em tribunal vais ganhar, mas vais ter que gastar mais dinheiro.
0: Foram os apelos ouvidos pelo PCP, que aponta o dedo às seguradoras. Logo à tarde vai ser lida a sentença do caso Odair Muniz, que morreu em outubro de 2024. O agente da PSP, Bruno Pinto, fica hoje a saber se é ou não condenado pelo crime de homicídio de que está acusado depois de, na última sessão, o Ministério Público ter pedido a condenação de Bruno Pinto, considerando que o polícia não agiu em legítima defesa. O treino da Seleção Nacional de Futebol, previsto para o final do dia de ontem, foi cancelado por causa das tempestades que atingiram Palm Beach, na Flórida, onde a equipa portuguesa prepara a estreia do Mundial. Ora, por causa das tempestades, os jogadores tiveram de arranjar uma alternativa para o treino, Fernando Eurico.
7: Se há coisa em que os americanos não facilitam, é com os humores atmosféricos. Sempre que há trovoada, todos os eventos ao ar livre são desativados e é preciso esperar pelo menos 30 minutos para nova avaliação. Primeiro foi a chuva forte a meio da tarde, depois relâmpagos em Catadupa a obrigarem a seleção a cancelar a conferência de imprensa com o jogador Mateus Nunes e sobretudo o treino, que passou a ser efetuado num pavilhão junto ao hotel com ativação física para os jogadores. A equipa das Quinas está na América há 3 dias, mas só realizou um treino. Com o cancelamento, Roberto Martínez só tem 3 sessões possíveis até ao jogo de estreia com a República Democrática do Congo. Mas as previsões para esta de segunda-feira são complicadas outra vez. 50% de chuva, possibilidade de trovoadas, apesar dos mais de 32 graus de temperatura.
0: A chuva a não ser amiga da seleção portuguesa. Portugal joga com a República Democrática do Congo na quarta-feira em Houston, no Texas. Jogo que será para acompanhar em direto aqui na Antena 1.
8: Resta haver uma emissão especial acerca deste jogo de Portugal. Sempre que jogar Portugal vamos ter emissão especial. As notícias com Diogo Miguel Pereira na RTP Antena 1, Madeira, Açores e Mundo, em permanência na internet em noticias.rtp.pt. Bom dia, 7h14.
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8: Segunda-feira, 15 de junho, Mónica Amaral, bom dia.
10: Olá, bom dia.
8: Onde é que estão as filas no trânsito a esta hora?
10: Para Lisboa já se para na A5, no sentido de Cascais-Lisboa. O trânsito já está mais intenso entre Ribeira de Lages e Linda a Velha. Já no IC19 há filas do Cacém até à Amadora e para a Ponte 25 de Abril, ligação à Almada-Lisboa. As filas já estão a partir de Corruios. Os acessos do IC20 e Centro-Sul também já começam a ficar preenchidos. No Porto, para-se na A3, no sentido de Braga-Porto. Há filas da circunvalação até à VCI. Na A44 há filas entre a zona da Madalena e o Norte Coimbrões e a VCI. E no no sentido da Rábida Freixo, já com filas do Campo Alegre até à Boa Vista.
8: Vamos de 15 a 15 minutos trazer-lhe informações sobre o trânsito. As próximas são perto das 7:30 da manhã.
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8: Vamos juntos até às 10. É assim para assim, de segunda à sexta-feira, aqui na RTP Antena 1. Programa da manhã, agora com Bárbara Bandeira e esta marcha. Bom dia, boa viagem.

0: É assim a marcha. São 7h17, olhamos agora para o destaque do desporto a esta hora. Em destaque, Mário Silva da Costa, bom dia, o Mundial.
1: Bom dia, o mau tempo cancelou o treino relvado da seleção portuguesa. Os jogadores trabalharam num pavilhão, numa altura em que faltam dois dias para a estreia no Mundial. Mais daqui a pouco, olhamos também para os últimos resultados do Campeonato do Mundo, com destaque para as goleadas da Alemanha e da Suécia, e ainda o Futebol Clube do Porto, que é campeão nacional de basquetebol.
0: É para ouvir às 7h30.
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0: A Irlanda do Norte é a casa de pouco menos de 1 milhão e 700 mil pessoas. Um terço estão na capital. Em Belfast, quase 10% são estrangeiros. Vamos lá neste fuso horário. Na Irlanda do Norte, Belfast, são 7h20 da manhã. Diogo Miguel Pereira.
4: E a capital da Irlanda do Norte viveu dias complicados na última semana por causa de um esfaqueamento que aconteceu e em que o suspeito é um cidadão sudanês. Isto resultou de uma vaga de protestos violentos, protestos anti-imigração, que aconteceram em vários pontos na cidade. Temos connosco em direto neste fuso horário Filipa Maia. Bom dia, Filipa. Reside em Belfast há cerca de 10 anos. Obrigado por estar connosco neste fuso horário da Antena 1.
5: Muito bom dia, obrigada eu pelo convite.
4: Filipa, vamos falar naturalmente disto que aconteceu nestes últimos dias, é tema inevitável. Ontem houve também uma outra manifestação, mas essa bem mais calma, bem diferente daquela que aconteceu na última semana. Que cidade é que se encontra hoje? Como é que está Belfast passados estes dias após essa manifestação?
5: Belfast neste momento é uma cidade bastante tranquila em comparação com aquilo que vivemos na semana passada. É uma cidade que voltou ao normal e que os turistas, vêem-se normalmente os turistas outra vez na rua, as pessoas, as lojas abertas, porque as lojas fecharam na altura por uma questão de segurança no centro da cidade, mas é uma cidade muito diferente. Uma cidade de volta ao normal, porque aquilo que nós vimos na semana passada não é Belfast, não é uma representação da Irlanda do Norte. É infelizmente uma situação que tem acontecido regularmente nesta altura do ano, nos últimos 2-3 anos, com manifestações sobre o pretexto de vamos proteger a nossa gente, vamos proteger a nossa família, vamos proteger as nossas mulheres e vamos pôr os imigrantes, porque a causa de todos os problemas são os imigrantes. Mas isto são desculpas usadas por alguns grupos para distribuir violência gratuita em nome do racismo e da xenofobia.
4: Uhum. Foram apanhados de surpresa ou já estavam à espera que isso fosse acontecer, essas manifestações na sequência do que aconteceu?
5: Eu acho que já estávamos um bocadinho à espera que isto ia acontecer, porque as coisas começaram, digamos, a aquecer um bocadinho depois da morte do Henry Novak em Inglaterra. Por uma questão às mãos da polícia, e que na altura tinha sido esfaqueado também por uma pessoa de uma minoria étnica. E as coisas começaram a aquecer e claro, começaram a aquecer, depois aconteceu esta situação precisamente há uma semana em Belfast de uma pessoa, um escocês que vive aqui na Irlanda do Norte há muitos anos, por um sudanês. Acho que a violência das imagens que foram passadas, obviamente, pelos canais das redes sociais, levou a que as pessoas...
4: Foi o rastilho também, não é? Acabou por ser o rastilho, para essas manifestações.
5: Exatamente. Foi a desculpa que eles já estavam à espera, alguma coisa que acontecesse a nível local para que pudessem se manifestar em nome de algo maior que não é, como eu disse, não é nada mais do que racismo e xenofobia.
4: Uhum. Vimos essas manifestações a acontecerem, manifestações nada que foram, no caso aqui, bem violentas, protestos com muitos confrontos também. Sentiu Belfast dividido relativamente a esta questão? Sentiu uma cidade dividida relativamente a este tema e a estes protestos? Houve uma grande adesão na cidade para estas manifestações?
5: Infelizmente, estas manifestações, como eu disse no princípio, isto não é um reflexo da sociedade irlandesa. Estas manifestações foram muito localizadas. Se verificarem, estas manifestações foram localizadas em bairros tradicionalmente unionistas, tradicionalmente protestantes, portanto, de pessoas locais, mas que são a favor da coroa britânica identificam-se como britânicos, e foram nessas zonas muito localizadas e que também a nível social são zonas que estão um bocadinho negligenciadas a nível social, a nível de educação e a nível social. É uma cidade dividida, é uma cidade sempre dividida, todos os dias, infelizmente, continua, apesar do acordo de paz de 98, continua a ser uma cidade muito, muito dividida, especialmente Belfast, especialmente o centro, porque nós ainda temos zonas, temos checkpoints que ainda existem e que à noite são fechados e dividem as comunidades protestantes das comunidades católicas. E quando digo protestantes e católicos, nós não estamos aqui a falar de uma questão religiosa, mas sim de uma questão política. E esses checkpoints ainda existem, essa divisão ainda existe no dia-a-dia e na vivência aqui na Irlanda do Norte, infelizmente, mas acho que isso é intrínseco à história da Irlanda do Norte.
4: Mas acaba depois também por ter algum impacto nestas questões?
5: Ai, com certeza, absolutamente, porque claro que nós temos o lado católico que defende, por exemplo, são grandes defensores, não diria que são grandes defensores da imigração, mas defendem que a imigração não é uma coisa má, a imigração traz coisas boas para todos os países, são a favor das minorias étnicas, são a favor, por exemplo, são pró-Palestina, e depois temos o lado protestante que são pró-israelitas e contra as minorias étnicas. Portanto, esta é uma situação que se acentua, que se vive todos os dias.
4: Uhum. A Filipa vive em Belfast há 10 anos. Que mudanças é que tem sentido nesta última década, desde que chegou até agora? Tem visto uma Belfast a mudar muito ou encontra ainda muitas semelhanças relativamente a quando chegou?
5: Não, é uma cidade e um país em geral que tem mudado muito a nível demográfico. Mudou imenso. A nível da mentalidade de sociedade mudou imenso. Eu quando cheguei aqui, a nível de política, a maioria política e a maioria das pessoas que viviam aqui eram protestantes e isso mudou radicalmente, essa demografia mudou radicalmente. Neste momento os católicos são a maioria, fazem parte da maioria do país. O Brexit também mudou muito, muito a demografia. Nós tínhamos as pessoas, eu sei que estes grupos são contra a imigração, mas acho que neste momento até a imigração que temos aqui na Irlanda do Norte esteja talvez nos níveis mais baixos, porque antes do Brexit tinha muitos mais imigrantes, nomeadamente, por exemplo, da Polónia e de países de leste, que com a introdução do Brexit voltaram para os seus países e por isso é que existem muitas partes aqui a nível de hotelaria, restauração, que após o Brexit tiveram e têm ainda uma grande dificuldade em conseguir pessoas para trabalhar, porque eram as pessoas imigrantes que trabalhavam maioritariamente nesses trabalhos de hotelaria e restauração. Portanto, É um país que mudou imenso e tem evoluído imenso, mas acho que a grande diferença é a mentalidade da sociedade, que está cada vez, apesar de estes conflitos podem escrever uma história diferente ou aparecer uma história diferente, mas é um país cada vez mais unido e menos dividido.
4: Sim, e tem havido também este tipo de conflitos, este tipo de confrontos também em vários países, em várias cidades, um pouco por todo o mundo. Filipa Maia, foi um gosto tê-la connosco aqui no Fuso Horário da Antena 1, nesta manhã de segunda-feira. Obrigado por nos ter deixado este retrato de Belfast, a capital da Irlanda do Norte, o destino do Fuso Horário desta segunda-feira.
0: Que pode ouvir sempre depois das 7h20. 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São 7h28. Que história nos vais contar esta manhã no País das Maravilhas, Sábio? Bom dia.
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0: Combinados.
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0: E no trânsito, esta hora, falamos de filas para já, não é, Mónica?
7: Sim, por Lisboa já se para na segunda circular, sentido Benfica-Aeroporto. Há filas entre o eixo Norte-Sul e o Campo Grande. Já no sentido Aeroporto-Benfica, para-se do Prior Velho até à Encarnação. E na A1, no sentido Alverca-Lisboa, ainda há filas de São João da Talha para Sacavém. Na A5, sentido Cascais-Lisboa, para-se da Ribeira da Laje até Linda Velha e depois de Monsanto para as Amoreiras. Já há calçada de Carris, com filas do Senhor Roubado em direção à Avenida Padre Cruz. E no IC19, há filas do Cacém até à Amadora e depois mais à frente de Alfragide para a segunda circular. Já para a Ponte 25 de Abril, ligação à Almada-Lisboa, as filas estão a partir de Corroios, os acessos estão preenchidos. E no Porto, há 28, no sentido Viana do Castelo-Porto, há filas da Ponte Lessa até à Rotunda AEP. Na A3 ainda se para do Nada A4 até à VCI. Já na VCI, no sentido da Rábida Freixo, as filas estão a partir de Santo Ovídio até à Boa Vista, já afeta a 44. E no sentido Freixo a Rábida, há filas de Bonjoia até às Antas.
0: Voltamos ao trânsito antes das 8 da manhã. Os distritos de Bragança, Vila Real, Viseu, Guarda e Castelo Branco com aviso pela trovoada à tarde, com aguaceiros que podem ser intensos. De resto, temos sol no país. As temperaturas descem no norte e centro, sobem no Algarve. Máxima de 34 em Évora, Beja 33, 31 Bragança e Castelo Branco. Braga, Porto Alegre e Setúbal com 30, deve chegar aos 29 em Vila Real e também em Santarém. As contas dão 28 a Faro, 27 a máxima em Viseu e Lisboa, Coimbra 26, Guarda e Leiria 24, Viana do Castelo 23, Porto 22, Aveiro e Penhas Douradas 21 graus.
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0: Bom dia, são 7h30. O principal das notícias com a jornalista Oriana Barcelos.
8: O acordo de paz que vai ser assinado entre os Estados Unidos e o Irão já está a ter impacto nos mercados e no preço dos combustíveis. O preço do petróleo caiu para os níveis mais baixos registados desde março. O barril de Brent custa agora menos $84. O acordo foi anunciado ontem pelo primeiro-ministro do Paquistão, que é mediador nestas negociações, depois também pelo presidente dos Estados Unidos, Donald Trump. Esse entendimento prevê não só o fim da guerra em todas as frentes, inclusive no Líbano, mas também a reabertura do Estreito de Hormuz. A comunidade internacional já está a reagir ao acordo que vai ser assinado sexta-feira na Suíça. A presidente da Comissão Europeia acaba de dizer que o entendimento deve abrir a porta a negociações mais profundas no Médio Oriente. Ursula von der Leyen defende o fim do programa nuclear do Irão e diz que a paz deve envolver o Líbano. Na Ucrânia não há paz à vista. Esta noite, 4 pessoas morreram depois de um ataque russo a um mosteiro histórico, o mosteiro das cavernas de Kiev, que é património da Unesco. Foi o pior ataque contra a capital ucraniana desde o início do mês. 23 pessoas ficaram feridas, mais de 140 mil ficaram sem luz. Está marcada uma greve esta segunda-feira no pré-escolar e no primeiro ciclo em todo o país. São das poucas escolas que ainda estão abertas e é isso que leva os professores ao protesto. A diferença no calendário escolar significa mais 50 horas de trabalho para estas docentes. A greve é convocada pela FENPROF, o STOP, o sindicato de todos os profissionais de educação, também marcou uma paralisação. Está marcada também para esta tarde no Tribunal de Sintra a leitura da sentença do agente suspeito da morte de Odair Muniz. O caso remonta a outubro de 2024, quando um agente da Polícia da Segurança Pública atirou sobre um cidadão cabo-verdiano na Cova da Moura. O julgamento começou no ano passado. Hoje vai saber-se a decisão do juiz. O agente está indiciado pelo crime de homicídio.
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0: No Desportos, o Mundial. Mário Silva da Costa.
1: O mau tempo cancelou o treino no relvado da seleção portuguesa. Em causa a trovoada e a chuva intensa, os jogadores de Portugal tiveram de realizar alguns exercícios de ativação física num pavilhão. Também a conferência de imprensa foi cancelada. Portugal estreia-se no Mundial daqui a dois dias, na quarta-feira, frente à República Democrática do Congo. Olhamos agora para os últimos resultados do Mundial. Durante a madrugada, a Suécia goleou a Tunísia por 5-1 e a Costa do Marfim venceu o Equador por 1-0 com um golo ao minuto 90. De ontem, a Alemanha goleou Curaçao por 7-1 e o Japão e os Países Baixos empataram a 2 golos. Na agenda do dia, 4 jogos e grande destaque para o primeiro, às 5 da tarde, do Grupo H. A estreia de Cabo Verde no Mundial, frente à seleção espanhola. Na antevisão do jogo, o selecionador de Cabo Verde, Bubista, explicou quais os objetivos da equipa cabo-verdiana.
9: Queremos competir com a nossa identidade, poder disputar os 3 jogos que temos, com coragem, com organização, podendo mostrar ao mundo aquilo que somos como equipa, como país. Sabemos das dificuldades, sabemos do valor do adversário, mas o jogo ainda continua a ser disputado dentro do campo.
1: 5 da tarde, hora de Portugal Continental, é o arranque do jogo entre Cabo Verde e Espanha, partida que vai poder acompanhar com relato em direto na RTP África. Nos outros jogos de hoje, Bélgica-Egito do Grupo G, às 8 da noite, do mesmo grupo, às 2 da manhã, irão Nova Zelândia. Antes do Grupo H, o mesmo de Cabo Verde, as seleções da Arábia Saudita e do Uruguai jogam às 11 da noite. 10 anos depois, o Futebol Clube do Porto sagrou-se campeão nacional de basquetebol. A equipa azul e branca venceu o Benfica no jogo 4 da final por 75-71. Os Dragões somaram o terceiro triunfo na eliminatória e carimbaram a conquista do título. No final, o treinador Fernando Sá mostrou-se bastante feliz por alcançar este feito.
10: É um momento alto da minha carreira, quer de jogador, quer de treinador, seja o que for, todos os momentos em termos profissionais, isto para mim é atingir o auge. Portanto, algo que eu sonhava há muitos anos, que muitas vezes parecia que é muito difícil, muitas vezes parecia que é impossível, mas já está. E acho que foi merecido por o trabalho que todos nós realizamos e a confiança que fomos tendo nos outros, e aconteceu.
1: Do lado do Benfica, o treinador Norberto Alves explicou o sentimento vivido no balneário encarnado.
11: Nós perdemos e estamos muito tristes, muito tristes. No desporto, infelizmente, nós não conseguimos hoje uma coisa que não se fazia há mais de 50 anos, penso eu, que era ganhar um pentacampeonato em Portugal. Não o conseguimos, lutámos muito para o fazer. Fizemos uma fase regular fantástica, fantástica. Ficámos em primeiro, lutando. Esta equipa nunca se desuniu.
1: O Porto conquistou o campeonato de basquetebol pela 13ª vez. Terminaram os campeonatos da Europa de canoagem em Montemor-o-Velho. Portugal termina a prova com as medalhas de ouro de Fernando Pimenta em K1 5 mil metros e de Norberto Mourão na classe adaptada de VL200. Também a medalha de prata de Messias Batista em K1 200 metros e ainda com uma medalha de bronze, novamente para Fernando Pimenta, na categoria de K1 mil metros. O atleta natural de Ponte Lima estava muito satisfeito com uma prova que descreve de sofrimento.
12: Consegui, foi uma prova muito disputada, tive muitos sprints, como deram para ver, sempre do meu lado, defendi-me ao máximo, assumi a liderança da prova antes do momento que eu queria, aguentei os ataques deles e no final conseguir este título em Portugal é sem dúvida fantástico.
1: Já o presidente da Federação Portuguesa de Canoagem, Ricardo Machado, sublinha o orgulho pela forma como a prova foi organizada num cenário muito difícil.
13: Coroar com ouro esta difícil organização que tivemos aqui, muito trabalho, muita gente envolvida, portanto é tempo de respirar um bocadinho e agradecer a todos aqueles que trabalharam para que isto fosse possível, quer em termos institucionais ao Governo e ao município de Montemor-o-Velho, quer depois a toda uma equipa de trabalho, voluntários, staff da Federação.
1: O balanço do presidente da Federação Portuguesa de Canoagem, Ricardo Machado.
0: Mário Silva da Costa, o essencial do desporto na RTP Antena 1, Açores e Mundo em permanência na internet em desporto.rtp.pt. Nova edição na rádio depois das 8:30 da manhã. Segunda-feira, 15 de junho.
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0: É esta tarde a estreia de Cabo Verde no Mundial, é frente à Espanha. Em jogo, frente à Espanha, este jogo e os resultados de resto dos últimos dias no Mundial, em análise no último terço antes das 8 com o António Tadeia.
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0: Vamos juntos até às 10, agora com Phineas. E este, For Crying Out Loud, é a próxima canção no programa da manhã da RTP Antena 1.

0: Ainda bem que está connosco esta manhã de segunda-feira. Espero que faça isso mesmo durante toda a semana e nos acompanhe entre as 7 e as 10.
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0: 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E se não conseguiu ouvir o episódio sobre burlas com as casas de férias, escute um pouco da conversa com Nuno Zá Costa, especialista em Direito Penal.
2: Normalmente, este tipo de circunstâncias vem com uma casa que é espetacular e que o preço é baixo, é uma promoção e tem que ser feito naquela semana. Portanto, os preços baixos e a pressão para fechar o negócio são dois indicativos e dois dados muito fortes de que poderemos estar perante uma burla, um caso desta natureza. Métodos de pagamento suspeitos. Normalmente, quem habitualmente viaja e pernoita em alojamentos locais que estão adstritos às grandes plataformas conhecidas mundialmente, sabe que nada é feito fora dessas plataformas. E muitas vezes nós estamos a conversar com o lado lá está atrás de um ecrã de computador ou de telemóvel, e é-nos dito, olha, vamos conversar pelo WhatsApp, ou eu vou-lhe mandar um e-mail, olha, tem aqui o NIB da minha conta, não é meu, é da minha esposa, é da minha mulher, portanto, transfira-me, não há problema. Qualquer sinal desta natureza é um sinal de alerta.
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0: Eixo Norte-Sul, há acidente, daqui a pouco o trânsito.
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0: Faltam 17h30 para as 8 da manhã. E é esta hora que temos sempre o País das Maravilhas. E quem nos recebe sempre com boas notícias é a pessoa do costume. A senhora Presidente Sónia Moraes Santos, bom dia.
11: Bom dia. A história que trago hoje não é de hoje, não é de agora. Uhum. Mas nestes 3 anos de País das Maravilhas nunca me cruzei com ela e por isso nunca a trouxe aqui. E neste momento em que vivemos um Mundial, acho que é a altura certa para a contar. Vou começar pelo início. Sílvia Greco é brasileira e quando o seu filho biológico tinha 20 anos, ela decidiu adotar uma criança. Inscreveu-se e, passado não muito tempo, foi chamada para ir ao hospital conhecer um bebê que já tinha sido rejeitado várias vezes, apesar de ter apenas 4 meses.
0: 4 meses e já tinha sido rejeitado várias vezes?
11: É verdade, é verdade. Olha, porque nasceu muito prematuro, aos 5 meses de gestação e com 0,5 kg de peso à nascença, e por causa disso desenvolveu retinopatia de prematuridade, que é um descolamento da retina, mas no caso dele do maior grau que existe, e que resulta em cegueira total. Portanto, o bebê era cego. Mas isso não assustou Sílvia. Assim que lhe pegou ao colo, sentiu que ele já era seu filho. E pronto, adotou o Nicolas. O tempo foi passando e, além da cegueira total, a mãe descobriu que ele também tinha autismo, de maneira que para ela passou a ser uma missão de vida aprender tudo o que pudesse para o deixar mais feliz e confortável, ao mesmo tempo que o preparava para a vida. Tal como a mãe, Nicolas sempre gostou de futebol. No início ela tentou pôr-lhe fones para que ele acompanhasse mais, digamos, de perto os jogos pela rádio, mas ele ficava incomodado e tirava aquilo dos ouvidos. E ela sentia muitas vezes, sentia-se mal por perceber que o filho estava a vibrar com o jogo, mas sem perceber muito bem o que é que estava a acontecer, porque nunca tinha visto um jogo. Então ela começou a narrar tudo o que se estava a passar, como se fosse um relato de rádio, e com o tempo foi aprimorando os relatos e Nicolas começou a pedir a voz da mãe durante as partidas.
0: Ah, isto é tão bonito que estás a contar, é tão bonito.
11: É mesmo, ela percebeu que todos os detalhes o faziam vibrar e então passou a fazer a descrição de tudo, rigorosamente tudo o que ela via e ele não. Disse ela numa entrevista, descrevo todos os detalhes do ambiente, as características de cada jogador, narrar o golo é a parte mais emocionante, não tenho dúvida disso. No estádio a liberdade é completa, ele transforma-se, fica por um lado relaxado, mas depois por outro lado levanta-se, aplaude, salta, torna-se outra criança. E eu sou os olhos dele. Entendo as jogadas de futebol, mas não sou nenhuma narradora profissional, sou uma mãe que vai contando tudo o que vai acontecendo com a emoção de uma adepta que, quando precisa de insultar o árbitro, insulta.
0: Emocionante. E sobretudo a frase, eu sou os olhos dele. É muito forte isso, é extraordinário.
11: É, as mães, se puderem, são todos os órgãos dos filhos,
0: sim,
11: não é?
0: Claro,
11: fazem das
0: claro.
11: Tripas coração, só não fazem o que não podem.
0: Mas olha que também é um bom indicativo isto para os quem relata futebol, ter noção de que contar tudo o mais possível sobre o jogo é decisivo para pessoas que não veem mas
11: não
0: ouvem.
11: Veem. Não é? Exatamente.
0: É decisivo saber se vai, o jogador vai pela direita, com o pé que toca a bola. Esses detalhes, às vezes, para quem está a relatar, parecem uma coisa de sumenos e são muito importantes, não é? Muito importantes.
11: Se calhar as pessoas que estão a relatar agora vão pensar que são os olhos de alguém,
0: sim,
11: não é?
0: Sem dúvida.
11: E às vezes pensam que são só um intermediário para relatar o jogo.
0: Mas são mesmo os olhos de alguém, às vezes.
11: É, são mesmo os olhos de alguém. Para Silvia, o futebol faz parte da sua vida desde sempre, o pai era adepto do Palmeiras e ficava sempre com o transistor, adoro esta
0: sim,
11: palavra,
0: sim.
11: Na cabeceira da cama ao ouvir os jogos enquanto ela lhe fazia companhia. Na juventude passou a ir aos jogos com os amigos e depois de adulta passou um tempo sem ir ao estádio por falta de companhia, até que encontrou o melhor parceiro. Ora bem, no dia 9 de setembro de 2018, o que era para ser apenas mais uma transmissão de um clássico em São Paulo, a partida entre Palmeiras e Corinthians, no Allianz Parque, teve um momento especial fora do campo. Sílvia e Nicolas foram descobertos pelo repórter Marco Aurélio Sousa, que nem queria acreditar, uma mãe a narrar o jogo inteiro para uma criança cega. No intervalo ele foi ter com ela para perceber melhor a história, o que é que eles eram um ao outro e porque é que ela fazia aquilo, e ficou tão impressionado que a contou a história, e a história desta mãe e deste filho viralizou. E em 2019 Silvia foi à Itália receber o prémio FIFA Fan Awards, que é um prémio que a FIFA tem para fãs de futebol que se destacam de alguma maneira, e ela fez um discurso emocionante, vou ler só uma parte. Nicolas, aqui à frente estão muitas pessoas, muitos jogadores, muitos ídolos, estamos aqui a representar a nossa equipa, o Palmeiras, e todos os adeptos do Brasil e do mundo, todos aqueles que torcem pela pessoa com deficiência. O futebol pode transformar a vida dessas pessoas. Este prémio é para todas as crianças com deficiência no mundo. E pronto, é verdade que isto aconteceu há uns anos, mas só agora é que conheci esta história, que é linda, é avassaladora e cai sempre bem, mas cai ainda melhor em clima de mundial em que o futebol nos une e nos faz vibrar e nos emociona.
0: O futebol pode fazer a diferença, mas são sobretudo as pessoas que podem fazer a diferença com as suas histórias e com a sua sensibilidade. Pode contar também a história para o País das Maravilhas através do 910-370-290, número do WhatsApp que permite que seja em áudio ou por escrito essa história que quer contar à Sónia Moraes Santos. Amanhã regressa a Caminho das Nove. Sónia, até amanhã.
11: Amanhã.
0: Ficamos a 11 minutos das 8 da manhã. E agora no trânsito, Mónica Amaral, vais falar-nos não de um, mas creio que até de mais acidentes, não é?
7: Sim,
0: dois, não é?
7: Pelo menos dois.
0: Sim.
7: Nesta altura.
0: Sim.
7: Começamos então mais a norte, na A3, no sentido Braga-Porto. Um acidente na zona de Santo Tirso está a deixar o trânsito mais demorado. As filas já estão a partir do nó da A7. Mais à frente há filas de Águas Santas até à VCI. E na A28, no sentido Viana do Castelo-Porto, também já se para da Ponte Lessa até à Rotunda IAP. Na VCI, no sentido Arrábida Freixo, as filas estão a partir de Santo Ovídio até à Boa Vista. Está a afetar a A44. Freixo, Arrábida, para-se de Bonjóia até às Antas. Por Lisboa, atenção ao eixo norte-sul, no sentido Camarate-Campolide, um acidente em Telheiras está a ocupar a via esquerda e está a deixar filas a partir da Amachoeira. Já na segunda circular, sentido Benfica-Aeroporto, para-se o eixo norte-sul até às Calvanas, aeroporto Benfica do Prior Velho até à Encarnação. Há um ainda com filas de São João da Talha para Sacavém, na A5 para-se da Ribeira da Laje até a Linda Velha e depois de Monsanto para as Amoreiras, e na A8 já há filas de Loures até ao Túnel do Grilo. Calçada de Carris com filas do Senhor Roubado em direção à Avenida Padre Cruz. Já no IC19 há filas do Cacém até à Amadora e depois de Alfragide para a Segunda Circular, e para a Ponte 25 de Abril, ligação à Almada-Lisboa, mantém-se as filas em Corroios. Os acessos continuam também preenchidos.
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0: Faltam 10 minutos para a hora certa. É sempre esta hora também que falamos sobre futebol, no último terço. Segunda-feira, António Tadeia, viva, bom dia.
9: Olá, bom dia, Zé Carlos.
0: Também às 5 da tarde, que é a hora que Cabo Verde faz a estreia num Mundial de Futebol, é frente à poderosa Espanha, candidata à vitória final. Os Tubarões Azuis vão ter um arranque muito difícil, não é? É previsível que isso seja assim.
9: É verdade, e pela frente provavelmente uma das mais fortes seleções deste campeonato do mundo, embora a Espanha esteja ainda um bocadinho a lamber as feridas, nomeadamente no que toca a Lamine Yamal, que hoje enfim, não joga desde que se magoou, desde que teve o problema muscular nos isquiotibiais, ainda no final da época do Barcelona, e embora esteja dado como apto, é bem possível que não comece a partida de hoje, ou que é comece do banco. De qualquer maneira, há boas sensações de Cabo Verde nos últimos jogos de preparação, mas também há a noção de que pela frente está um colosso. Não espero de todo que aconteça a Cabo Verde nada nem sequer parecido com aquilo que aconteceu à seleção de Curaçao ontem contra a Alemanha, que apanhou 7-1 depois de ter dado até a ideia de que podia dar alguma réplica naquele início de partida, em que chegou a estar empatada a uma bola, mas até porque Cabo Verde é uma equipa que defende bem, enquanto Curaçao é uma equipa que pensa sobretudo em jogar para a frente. De qualquer maneira, há que ter a noção de que este arranque será muito, muito, muito, mas mesmo muito difícil, e é importante hoje, sobretudo, conter a equipa adversária, porque é claramente a mais poderosa do grupo. Não creio que Cabo Verde hoje possa ter grandes opções para poder discutir o resultado. Tem opções para evitar que ele se avolume, mas pode perfeitamente discutir os resultados nos jogos a seguir contra a Arábia Saudita e o Uruguai. E aí já me parece que há realmente a possibilidade de Cabo Verde poder estar na fase de eliminar, o que seria absolutamente extraordinário.
0: Independentemente daquilo que acontecer dentro do campo, certamente que em Cabo Verde hoje será uma festa este jogo inaugural da seleção. Olha, neste Mundial já houve goleadas, isso é certo. Os últimos resultados dilatados foram, por exemplo, 7-1 da Alemanha à seleção de Curaçao, os 5-1 da Suécia à Tunísia, e não deixou também de surpreender, pelo menos a mim, o 1-1 do Brasil com Marrocos, e acho que até Marrocos fez um jogo extraordinário. O que é que mais destacas dos resultados até agora nesta primeira semana de competição do Mundial?
9: Eu em relação ao jogo ao Brasil-Marrocos, não fiquei surpreendido. Aliás, Marrocos tinha ganho ao Brasil logo a seguir ao último Mundial. Esta equipa de Marrocos é uma equipa que joga muito bem.
0: Com um médio extraordinário.
9: Sim, o Boadi. Boadi, muita gente não se lembra, esteve em Alvalade para jogar pelo Lille ainda. Não sei se tinha 16, já tinha 17 anos. Uhum. Há 2 anos quase, quando o Lille veio jogar cá pela Liga dos Campeões. Na altura ainda era suplente, mas era um jovem que estava a crescer. É um jogador de um recorde técnico absolutamente fantástico. Agora, esta equipa de Marrocos melhorou bastante. Melhorou. É complicado estar a dizer que melhorou, mas agrada bastante mais na sua forma de ver jogar. É complicado dizer que melhorou porque a Marrocos esteve nas meias finais do último campeonato do mundo. E se calhar desta vez não vai chegar tão longe. Mas é uma equipa que tem uma proposta muito mais positiva para o jogo a partir do momento em que o Walid Regragui cedeu o lugar ao Mohamed Ouabi, porque a partir de agora é uma equipa que tenta fazer o jogo no meio-campo adversário. Eu acho que esse Marrocos-Brasil, para mim, não foi o melhor jogo do Mundial até aqui. Houve um jogo que mexeu as medidas ontem, que foi o Países Baixos-Japão. Uma partida com duas equipas tática e tecnicamente bastante evoluídas. A exibição dos Estados Unidos, é verdade, contra um Paraguai que não tinha ponta por onde se lhe pegasse, mas foi uma exibição muito completa também, uma equipa que taticamente tem um modelo de jogo claro e que, não sendo fácil de interpretar, lhe pode permitir estar ao nível de algumas das melhores seleções deste campeonato. Mas esse Marrocos-Brasil mostrou duas equipas que, a meu ver, só tiveram um problema, que se satisfizeram cedo demais com o empate. E aquilo houve ali uma espécie de pacto de não agressão a partir de determinada altura, porque são duas equipas que também podem mostrar coisas boas neste campeonato. Portanto, tem sido uma primeira semana, não houve maus jogos ainda. Enfim, o Suíça-Catar terá sido se calhar o mais fraco de todos. O jogo de abertura também não foi fantástico, porque do outro lado o México encontrou uma África do Sul que não estava em condições para discutir o jogo no campo todo, mas de qualquer modo parece-me que esta primeira fase, tendo mostrado algumas más equipas, porque isto de fazer um Mundial a 48 seleções é uma barbaridade que evidentemente leva mais equipas até à fase final, e não estou a falar necessariamente das equipas que vêm de outros continentes, falo muito também de equipas europeias que não cumprem os mínimos exigíveis, mas acaba por não ser uma perda de tempo, embora esta coisa dos jogos de madrugada me esteja a transformar numa espécie de sei lá, eu já nem sei a quantas ando nem que horas do dia é que são.
0: Pois é, muito bem. Voltaremos a falar na quarta-feira, no último terço. Um abraço, até quarta-feira.
9: Um abraço, até quarta.
0: O último terço disponível também na rádio, a esta hora, sempre quiserem, podcast. Faltam 4 para as 8 e agora o Portugalex com António Machado e Manuel Marques.
12: O Presidente da República vetou a lei que queria proibir bandeiras de natureza ideológica, partidária ou associativa em edifícios públicos.
13: A única coisa que eu peço é para não içarem a bandeira nacional ao contrário na Câmara de Lisboa, como fez em tempos Cavaco Silva. E que evitem apanhar correntes de ar nos edifícios públicos, para não se constiparem. Por favor, não se constipem.
12: O líder do CDS e maior opositor das aulas de cidadania está que não pode.
14: Começam a permitir a bandeira LGBT em edifícios públicos. E um dia destes, quando forem à Lua, os astronautas também lá deixam a bandeira arco-íris. Já agora, porque não uma bandeira pirata? Com a caveira e coiso. E a bandeira das guerreiras do K-pop. É preciso ter tupete.
15: E parece que Paulo Núncio, presidente do grupo parlamentar do CDS, tem algo a acrescentar.
16: Isto é o mundo ao contrário. Já agora proíbam os privados de pôr nas janelas as bandeiras com a imagem de Jesus Cristo, por altura do Natal, ou os pais natais pendurados, ou os portas da Mafalda Veiga, nas paredes das nossas casas. Oh, tem de ir ver lá o bezerro. Raça do bicho, não me larga.
15: Portugalex pergunta: será que a série sobre as irmãs Patrocínio na Prime Video é inspirada na Era do Vazio, do filósofo Gil Lipovetsky?
12: E parece que temos ao telefone a apresentadora Carolina Patrocínio com uma novidade acerca da série. Olá, Carolina.
17: Olá, é só para anunciar que nós vamos fazer literalmente uma nova temporada que tem literalmente episódios giríssimos e posso dizer que um deles é literalmente sobre a minha irmã Mariana a abrir um pacote de tiras de milho. Outro é literalmente sobre o dia em que a Inês teve um burnout depois de passar 5 horas a escolher a cor do verniz. Vai ser literalmente incrível.
12: Literalmente, obrigado pela participação. Fechamos hoje com um momento publicitário dedicado a todos os que estão a assistir ao Mundial pela televisão.
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0: A esta hora, A3, Braga-Porto e Eixo Norte-Sul. Camarada Campolide, há acidentes no trânsito depois das 8.
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1: Há um aviso na previsão à tarde para a possibilidade de trovoada e aguaceiros intensos no interior norte e centro. Céu mais azul no resto do território. Nuvens nos Açores, chuvisco à tarde no grupo ocidental. Sol na Madeira, mas de manhã pode chuviscar a norte e também nas terras altas. Quanto às máximas, Évora 34 graus, Beja 33, a previsão dá 31 a Bragança e Castelo Branco, 30 a Braga, Porto Alegre e Setúbal. 29 no caso de Vila Real e Santarém, Faro 28, 27 em Viseu e Lisboa, Coimbra 26 graus. Depois, Funchal 25, 24 Guarda e Leiria, Viana do Castelo 23, esta tarde 22 no Porto e Ponta Delgada, para Aveiro e Penhas Douradas, a previsão conta com 21 graus.
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1: Oito horas em Portugal continental e na Madeira, 7 nos Açores. Segunda-feira, 15 de junho, Diogo, a paz no Médio Oriente já se reflete no preço do petróleo.
2: Que desde março, que não estava tão baixo, o preço do barril está a ser negociado a 83 dólares, depois nesta última noite ter havido esse entendimento entre iranianos e norte-americanos. Esse acordo está marcado.

0: O caiu mais de 4,5% e a razão é uma: o acordo de paz anunciado entre Estados Unidos e Irão e a prevista reabertura do Estreito de Hormuz na sexta-feira, dia em que esse documento de paz será assinado. O barril está a ser negociado a 83 dólares, é o valor mais baixo que está a ser registado desde março. Estados Unidos e Irão chegaram na última noite a um acordo para a paz no Médio Oriente. Esse memorando vai ser assinado na próxima sexta-feira na Suíça. É também nesse dia que está prevista a reabertura do Estreito de Hormuz. Certo é que já há pedidos, Guilherme de Sousa, para que essa passagem marítima seja reaberta já, em vez de se ficar à espera durante mais algum tempo.
1: Von der Leyen garante que a abertura da principal rota marítima do Médio Oriente é essencial para a estabilidade regional e também para a economia global. A presidente da Comissão Europeia apela à reabertura total e imediata do Estreito de Hormuz, por onde esta manhã já passou, inclusive, pelo menos um navio do Qatar, segundo confirmam as agências internacionais. O acordo alcançado entre Washington e Teherão prevê isso mesmo, o fim do bloqueio naval imposto pelos Estados Unidos. O entendimento alcançado no Médio Oriente vai ser, de resto, o tema forte da reunião de hoje, que junta os ministros dos negócios estrangeiros da União Europeia no Luxemburgo. À entrada para essa reunião, a chefe da diplomacia europeia, Kaja Kallas, elogia as notícias que chegaram de madrugada.
2: Bem, isto é muito bem-vindo e esperamos que tenha início na sexta-feira, porque todos precisamos que o Estreito de Hormuz abra e que esta guerra termine. Por isso, é muito bem-vindo e esperemos que dure.
1: O texto final será assinado, como disseste, Diogo, na sexta-feira e inclui um cessar-fogo em todas as partes, incluindo no Líbano. Numa primeira reação, o ministro israelita da Segurança Nacional, Ben Gavir, rejeita este entendimento, afirma que o acordo de Trump não inclui Israel nem salvaguarda a segurança do país, por isso Tel Aviv não faz parte do acordo. Numa nota escrita e divulgada na rede social Telegram, o ministro de extrema-direita promete continuar os esforços de desmantelamento do Hezbollah com a ofensiva no Líbano.
0: É tema que vamos abordar também já daqui a pouco no ponto central, este acordo de paz que foi atingido entre Estados Unidos e Irão. Esse memorando de entendimento será depois assinado na sexta-feira na Suíça. É também este um dos temas que vai estar em destaque na cimeira do G7, que arranca hoje na cidade francesa de Evian, um G7 que acontece um dia depois de uma manifestação que juntou milhares de pessoas em Genebra, na Suíça. Em direto connosco está a enviada especial da Antena 1, Rosário Salgueiro. Olá, Rosário, bom dia. Antes de falarmos do G7 deste acordo de paz, vamos primeiro precisamente a essa manifestação. Ainda é visível a destruição causada ontem nesses protestos?
3: É visível nos estabelecimentos comerciais que ficaram com as montras destruídas. É visível, por exemplo, na estação de caminhos de ferro, onde estou neste momento precisamente para me deslocar para Evian. As placas de madeira que tapam boa parte das vitrinas da estação ainda estão colocadas e em muitos outros estabelecimentos comerciais ainda também está. A luz é cortada por esses tapumes de madeira e com a perspectiva de se assinar esse acordo aqui em Genebra na próxima sexta-feira, acredito que muitos destes tapumes de madeira irão permanecer ao longo da semana para evitar confusões maiores no final da semana.
0: Poderá haver até novos protestos relativamente por causa também deste anúncio. É um G7 que arranca hoje, Rosário, com naturalmente o Médio Oriente a ser um dos destaques, mas também a Ucrânia, fortemente também atacada na última noite. Zelensky veio já falar esta manhã a apelar aos países do G7 uma resposta decisiva aos ataques da Rússia. É um dos grandes destaques também neste encontro?
3: É o grande destaque de terça-feira, do segundo dia. De resto, Volodymyr Zelensky chegará a Evian precisamente na terça de manhã para participar em várias reuniões com todos, mas também reuniões bilaterais. É a intenção da presidência francesa, da presidência ucraniana e já praticamente confirmada pela presidência norte-americana de que haverá um encontro bilateral entre Volodymyr Zelensky e Donald Trump. Aqui o propósito é pressionar a Rússia para

0: para um acordo, pode ser que neste ambiente de entendimento, já que Donald Trump volta a ser o rei do palco, mal a terra aqui em Genebra, por volta da 1 da tarde, hora portuguesa, a esperança é que dos ucranianos e de Emmanuel Macron é que haja esse entendimento com os norte-americanos para pressionarem os russos a um entendimento, sempre salvaguardando a integridade territorial da Ucrânia, um aumento das sanções de forma clara. Lembro que por causa da guerra do Médio Oriente o embargo ao combustível russo foi levantado, o que tem sido muito criticado por Zelensky, porque é uma forma, tem sido uma forma de financiar a guerra por parte da Rússia.
1: Obrigado, Rosário Salgueiro. Boa viagem. Rosário Salgueiro, que vai a caminho de Evian, a cidade que é o palco da cimeira do G7. Rosário Salgueiro, que ontem esteve também em Genebra, na Suíça, que fica do outro lado do lago que separa estes dois países. Genebra foi ontem o palco de uma manifestação. Juntou milhares de pessoas que causaram também muita destruição, com caixotes de lixo ardidos, também carros, também eles queimados na sequência destas manifestações. Os educadores de infância e os professores do primeiro ciclo do ensino básico estão hoje em greve. Entendem que não faz sentido serem os únicos que continuam a trabalhar quando todas as aulas já terminaram para os restantes anos letivos. Esta manhã a FENPROF vai organizar uma tribuna pública pela equidade na monodocência, que é quando um professor ensina várias ou até todas as disciplinas a uma turma. Ouvido pela Antena 1, o secretário-geral da FENPROF, José Feliciano Costa, explica que este desfasamento no calendário está a criar desigualdades. Não faz sentido acontecer.
2: Porque no dia 15 de junho terminam as atividades letivas de todos os setores, à exceção destes dois. E, portanto, nós vamos ter o prolongamento apenas para estes dois setores até dia 30 de junho, e não se percebe porque há aqui uma necessidade, enfim, de manter as crianças nas escolas, mas isso são necessidades sociais, e os professores da chamada monodocência acham que isto, e bem, que cria aqui uma situação de desigualdade. Convocámos uma greve nacional também só para estes setores, para permitir a participação nesta tribuna pública, e a tribuna pública tem mesmo esse nome, equidade na monodocência.
1: As justificações deixadas à Antena 1 pela FENPROF, justificações para esta greve. Ora, vamos agora até Lisboa, à Escola Básica Quinta da Alegria, na Portela. Fica no Conselho de Loures. É lá que está o repórter da Antena 1, Gonçalo Costa Martins. Olá, Gonçalo, bom dia. Estás nessa escola, mas estiveste também já a fazer uma ronda por outras escolas. Há certeza já de que há aulas ou não?
3: Olá, bom dia. Incerteza a esta hora. Só mais tarde, antes das 9 ou por volta dessa altura, é que estas escolas saberão se têm aulas ou não. O aviso está feito aqui na Escola Quinta da Alegria. Há um papel afixado que diz que as atividades letivas, portanto as aulas, poderão estar comprometidas por causa deste pré-aviso de greve que já tinha sido deixado e que aqui nesta escola só poderão estar os alunos das turmas cujos professores não aderiram à greve. De facto, aqui no Conselho de Loures, nesta freguesia de Portela e Moscavide, o agrupamento de escolas desta freguesia, todas estas escolas com primeiro ciclo ainda não têm a certeza se vão abrir. Eu passei pela Escola Básica da Portela, também pela Escola Catela Gomes, e dizem que só mais tarde é que poderão realmente confirmar se há ou não aulas. Alguns alunos entraram efetivamente na escola, mas precisamente, Diogo, com a expectativa de que os pais poderão ter de vir buscar os alunos se não houver aulas.
1: Vamos aguardar, no próximo noticiário veremos também, faremos novo ponto de situação relativamente às escolas, se estão ou não a funcionar por causa desta greve que está a acontecer. No Tribunal de Sintra está marcada para as 15h30 a leitura da sentença do caso Odair Muniz, que morreu em outubro de 2024. No ano passado, um ano e um dia depois da morte de Odair Muniz, começava o julgamento do agente da PSP, suspeito de matar este cidadão cabo-verdiano que vivia em Portugal há 25 anos. A jornalista Sandra Henriques acompanhou os momentos-chave deste julgamento. Conta-nos que a faca foi sempre um tema central.
4: O arguido Bruno Pinto garante que Odair Muniz tinha uma faca na mão. Foi o que disse no dia de arranque do julgamento. Nesse dia, o jovem agente Bruno Pinto chorou em tribunal. O advogado dele, Ricardo Serrano Vieira, disse à saída do tribunal que ele estava a viver um drama pessoal.
5: Acho que o depoimento dele, quem esteve ali na sala, percebeu. E é assim, portanto, ninguém, para ele é um drama pessoal saber que tirou a vida de outra pessoa, ainda para mais no exercício de funções.
4: Quem também relatou um drama, neste caso familiar, foi a viúva de Odair Muniz. Ana Patrícia ficou com os dois filhos do casal, de 2 anos e 19 anos de idade, e ainda uma sobrinha de 17 anos que vivia com o casal desde os 3 meses e é considerada filha. O advogado da família de Odair Muniz defendeu que não havia faca. José Semedo Fernandes disse à saída do tribunal nesse dia que nada justificava a morte, mesmo que Odair tivesse sido agressivo depois da polícia o ter perseguido por infringir regras de trânsito.
6: A agressividade... Após uma perseguição pela violação de regras estradais, pode culminar com a morte de alguém num Estado de Direito?
4: Quase 7 meses depois, no dia das alegações finais, a 18 de maio deste ano, o advogado da família de Odair defendeu que será feita justiça se houver condenação de Bruno Pinto por homicídio e garantiu ter boas expectativas.
7: Boas. Que se faça justiça.
4: O advogado Bruno Pinto pediu a absolvição e disse que a faca que a PJ recolheu no local do crime estava na mão de Odair Muniz. Ricardo Serrano Vieira insistiu que as imagens mostram um clarão na mão de Odair quando caiu ao chão ao ser atingido pelo disparo de Bruno Pinto.
8: A imagem que se vê claramente é de um clarão, de um objeto que se movimenta de cima para baixo.
9: Não é um telemóvel?
8: Eu não sei o que é. Apenas lhe posso dizer, isso resulta de matéria documental, que o cidadão em causa não tinha nem telemóvel nem um relógio.
4: O Ministério Público pediu a condenação do Bruno Pinto pela prática de homicídio e proibição de exercício de funções.
1: E a leitura da sentença está marcada para hoje, vai ser lida às 15h30 da tarde no Tribunal de Sintra.
10: As notícias com Diogo Miguel Pereira na RTP Antena 1, Madeira, Açores e RTP Mundo em permanência na internet em notícias.rtp.pt. São 8h13.
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10: Vamos ao trânsito esta hora com nota de um acidente. Aliás, dois acidentes na A3, Mário Camaral.
12: É isso mesmo, no sentido Braga-Porto, são dois acidentes, um a seguir ao nó de Famalicão, outro antes da saída para Santo Tirso. O trânsito está então demorado, as filas antecedem o nó da A7 e está a afetar a própria A7. Mais à frente, para-se do nó da A4 até à VCI. Já na A28, no sentido Viana do Castelo-Porto, há filas de Lessa da Palmeira até à Rotunda AEP. E na VCI, no sentido da Rábida Freixo, as filas estão a partir de Santo Ovídio até à Boa Vista, está a afetar a A40. Já no sentido Freixo a Rábida, para-se de Bonjoia até ao nó da A3 e depois de Paranhos até ao Amial. A Via Norte, no sentido Maia-Porto, com filas do nó da A4 até à VCI. Já por Lisboa, está em fase de resolução o acidente no eixo Norte-Sul, sentido Camarate Campolide, um acidente que ocorreu então em Telheiras e ainda está a deixar demora a partir da Amachoeira. Já na segunda circular, sentido Benfica, aeroporto, para-se do eixo Norte-Sul até às Calvanas, aeroporto Benfica de Sacavém até à saída para o eixo norte-sul. Na A1 ainda há alguma intensidade, São João da Talha para Sacavém e na A5 para-se de Porto Salvo até Linda Velha e depois de Monsanto para as Amoreiras. Na A8 há filas no ramo de acesso de Frielas para o túnel do Grilo. Calçada de Carris continua com filas a partir do Senhor Roubado em direção à Avenida Padre Cruz. Já na Cril, sentido Sacavém-Algés, há paragens entre a Póvoa de Santo Adrião e a Pontinha e no sentido Algés-Sacavém, para-se da Póvoa de Santo Adrião até ao túnel do Grilo e depois entre Camarate e Sacavém. O IC19 agora com filas da Terceira até à Amadora e depois de Alfragide para a segunda circular, já para a Ponte 25 de Abril, ligação à Almada-Lisboa, as filas estão a partir de Corroios, os acessos mantêm-se preenchidos.
10: Estamos muito atentos ao trânsito, trazemos informações de quarta em quarta hora, as próximas são antes das 8h30 da manhã.
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10: Agora começa com Bruno Mars, I Just Might. Bom dia, boa semana.

0: Que bom começar assim com este I Just Might. Olhamos para o destaque no desporto a esta hora, a seleção portuguesa, Mário.
1: O treino de Portugal no relvado foi cancelado devido às tempestades e à chuva. A seleção portuguesa estreia-se no Mundial dentro de dois dias. Cabo Verde joga hoje no Campeonato do Mundo pela primeira vez. Ouvimos já a seguir a antevisão do selecionador Bubista e ainda as vitórias das seleções masculina e feminina de voleibol.
0: O desporto é às 8h30. Segunda-feira, dia 15 de junho.
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0: 8 e 19. Comemora-se a Semana do Migrante e do Refugiado e é assunto no ponto central desta manhã. Diogo Miguel Pereira.
7: Vamos falar sobre isso nos noticiários esta manhã, vamos falar dele já às 9 horas, neste ponto central, agora às 8h20, vamos dar conta do acordo que foi alcançado entre Israel, entre o Irão e os Estados Unidos, esse memorando de entendimento que foi alcançado então nesta última noite. Temos tido já várias reações internacionais, tem também havido já um impacto no preço do barril do petróleo que caiu mais de 4,5%. Bom dia, Tiago André Lopes, está connosco em direto neste ponto central aqui na Antena 1. Temos visto alguma relutância até nestas primeiras reações internacionais ou pedidos também, no caso de Hormuz, para que abra imediatamente e não apenas para sexta-feira, não se deve esperar. Parece-lhe um acordo estável ou ainda é alto o risco de quebra neste memorando de entendimento? Bom dia.
8: Olá, bom dia. Começar por dizer que ainda não há propriamente um acordo. Isto é relativamente fácil de explicar. O que se alcançou ontem, e que já agora não deveria ter sido anunciado, é o acordo para chegarmos ao acordo que levará ao memorando de entendimento, que abre o processo para o acordo final. Sei que isto parece confuso, mas é muito simples. Conseguiu-se estabilizar a fórmula política que vai levar ao acordo do memorando de entendimento, porque se ele tivesse sido alcançado ontem, nada justificaria a assinatura ser adiada para sexta-feira. O que se abriu agora foi o período da chamada discussão técnica. É nas discussões técnicas que os acordos diplomáticos quase todos tendem a cair. E, portanto, não se alcançou nada de extraordinário. Foi para dar alguma coisa a Donald Trump, que queria anunciar algum tipo de avanço nas negociações, mas, em bom rigor, avançámos tanto ontem como tínhamos avançado nos últimos 8 dias de negociações.
7: Foi apenas um primeiro passo, digamos assim, dado por que Donald Trump quis mostrar
8: que está a ser contestado. E está a ser contestado por uma das partes. Não tem sequer uma hora estas declarações. Ben Gvir, o ministro da Segurança Nacional de Israel, já disse que o acordo não vincula Israel. Ao mesmo tempo, a oposição em Israel já disse que o acordo a ser vinculativo é uma derrota para Netanyahu. Há uma facção de deputados democratas, era importante que nós não esquecêssemos isto, há uma facção de deputados democratas nos Estados Unidos que acham este um péssimo acordo. Portanto, o número de vozes que podem fazer este princípio político cair ao longo desta semana é ainda muito substancial. Portanto, eu acho que nós temos que ter alguma cautela. É sempre significativo quando se dá um passo em frente, é sempre significativo quando mediaticamente quer o Irão, quer os Estados Unidos se vinculam a esse processo. Mas até sexta-feira falta muito tempo ainda.
7: Até porque nós, daquilo que tem sido publicado, daquilo que tem sido anunciado, este é um entendimento que abrange apenas, digamos, o Irão e as reivindicações do Irão relativamente, incluindo o Líbano, mas deixam de fora Israel, ou seja, é também aqui Israel fica de fora propositadamente por intenção do Irão ou não?
8: Fica de fora Israel por pressão norte-americana que não queria incluir no acordo já Israel para já. O Irão, obviamente, ao querer incluir o Líbano, queria incluir já toda a gente no acordo final. Não negociariam diretamente com Israel pela política de não reconhecimento, mas podiam negociar por procuração. portanto não parece que fosse uma coisa propriamente nova nesse aspecto, mas o facto de ficar de fora, a própria questão do nuclear é protelada para o período posterior aos 60 dias, e há um ponto de atendimento que eu acho que vai ser crucial ao longo desta semana, que é a questão da libertação dos ativos iranianos congelados. Para os iranianos, essa é a condição sine qua non para o memorando de entendimento entrar em vigor. Do lado dos norte-americanos, nós ainda há dois dias atrás ouvíamos Pete Hegseth, o secretário da Defesa, e G.D. Vance, o vice-presidente, dizerem que, mesmo que o memorando seja assinado, que não haverá libertação dos ativos iranianos congelados. E, portanto, é nesse tipo de pontos que agora os mediadores terão que trabalhar e têm esta janela de oportunidade para o que conseguir fazer.
7: Quer o Irão este desbloqueio das verbas mais até para a própria economia ou para financiar ou continuar a financiar um possível conflito que se possa estender?
8: Eu acho que não podemos ser naivos, é as duas coisas ao mesmo tempo. Obviamente para a economia é importante, porque antes da guerra começar havia aqueles protestos que toda a gente deu conta contra o governo do Irão, por causa da má performance económica, da falta de emprego, da subida da inflação no Irão. Nunca foram propriamente protestos anti-regime, eram protestos de anti-governo. Nós também temos protestos em Portugal e não é para contestar a República, é para contestar um governo específico. E, portanto, o dinheiro seria importante para aliviar e criar medidas de mitigação do impacto económico, isso é um ponto. Depois, obviamente, pode haver um reforço das capacidades das próxies do Irão na região e vai ter, obviamente, um outro efeito, que esse é o efeito colateral. O Irão ganhou, obviamente, pontos diplomáticos ontem à noite, porque a verdade é que, após embater militarmente contra Israel e os Estados Unidos, ele consegue impor uma parte da sua agenda, impor uma parte do seu entendimento e vai fazer com que alguns países da região repensem a sua rede de aliados e o seu jogo diplomático.
7: Nós vimos aqui que isto tudo será assinado sexta-feira. A reabertura do Estreito de Hormuz está marcada também para sexta-feira, após essa assinatura. Mas o passado conta-nos também que, especialmente vindo até dos Estados Unidos, hoje temos um cenário, amanhã poderemos ter outro. Esta prenda que Trump terá dado a si próprio, porque faz também 80 anos, no momento em que anuncia este acordo de paz, é algo que pode nem sequer durar até sexta-feira ou terá força suficiente para isso?
8: Eu acho que fez a questão certa. Ou seja, nós já todos nos habituámos a um cenário em que Donald Trump a cada 12 horas muda o seu cenário e o seu azimuth. E, portanto, até sexta-feira falta tanto tempo que há, de facto, a hipótese disto cair. Vai depender agora de uma coisa. Qual é a força negocial que o mediador tem? Ponto um. Qual é a força mundial por trás do mediador que empurrou as partes para a mesa negocial? Não tenho ilusões nenhumas de que por trás destas negociações há o forte dedo também da China, que não quer que a guerra continue, por questões económicas, não é tanto a questão da persecução da paz, é porque o Estreito de Hormuz aberto e com o Médio Oriente estabilizado, a rota económica que a China está a construir volta a ficar aberta e normaliza as relações económicas da China com os parceiros da região. E, portanto, tendo em conta essa dimensão, eu acho que é muito cedo. Se até quarta, quinta-feira não houver ações disruptivas o suficiente para o acordo cair, possivelmente teremos a assinatura, mas mesmo essa assinatura...
7: E Israel não poderá causar... Israel não poderá causar essa disruptura?
8: Hoje de manhã já há pelo menos registrado dois ataques no Líbano.
7: Novos ataques, exatamente.
8: Teremos que ver a partir daqui se os Estados Unidos têm de facto vontade, mas mais do que vontade, se têm capacidade para conter o seu aliado. Porque o que mostraram ao longo da última semana é que não têm capacidade nem política nem diplomática para conter o seu aliado na região.
7: Obrigado, Tiago André Lopes. A análise neste ponto central ao conflito no Médio Oriente e ao possível acordo de paz, ou o caminho para esse acordo de paz. Os entendimentos parecem ter sido atingidos. Haverá um memorando de entendimento que será assinado esta sexta-feira em Genebra, na Suíça.
0: Muito bem. 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
1: São 8h28 no trânsito.
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1: Dizia no trânsito, esta manhã temos notícia de acidentes, a última dos quais, o último acidente foi na A14, no sentido Coimbra-Figueira da Foz, é isso, não é?
2: Exatamente, José Carlos Trindade, um acidente a seguir à saída para a A17, com vários carros. Circula-se com muita dificuldade, o trânsito está então a ficar mais demorado nesta zona. Atenção então à A14, nesta zona a seguir à saída para a A17 e em direção à Figueira da Foz. Mais a norte, na A3, no sentido Braga-Porto, ainda por resolver, dois acidentes. Um a seguir ao nó de Famalicão, outro antes da saída para Santo Tirso. O trânsito está demorado, as filas ainda antecedem o nó da A7 e está também a afetar a própria A7. Mais à frente há filas do nó da A4 até à VCI. Ainda se para também na A28, de Lessa da Palmeira até à Rotunda AEP. Na VCI, sentido Rábida Freixo, há filas de Santo Ovídio até à Boa Vista. Está a afetar a A44. Freixo a Rábida, há filas de Bom Joia até ao nó da A3 e depois de Paranhos até ao Amial. E a Via Norte mantém-se as filas do nó da A4 até à VCI. Já por Lisboa, eixo Norte-Sul ainda se para da Amachoeira até Sete Rios. Na segunda circular há filas nos dois sentidos e na A1, filas de São João da Talha para Sacavém. Na A5, para-se de Porto Salvo até Linda Velha e depois de Monsanto para as Amoreiras. A8, agora com filas em Freguelas, em direção ao Túnel do Grilo. Calçada de Carris, há filas do Senhor Roubado em direção à Avenida Padre Cruz. E na Cril, sentido Sacavém-Algés, ainda se para entre a Póvoa de Santo Adrião e a Pontinha. Algés-Sacavém, há filas da Póvoa de Santo Adrião até ao Túnel do Grilo e depois mais à frente entre Camarate e Sacavém. No IC19, as filas estão a partir de Terceira até Amadora e depois de Alfragide para a segunda circular e para a Ponte 25 de Abril as filas mantêm-se em Corroios, os acessos preenchidos.
1: Não é só sol no tempo para hoje, nuvens de manhã no litoral, à tarde mais ainda no interior norte e centro, com aguaceiros por vezes fortes e trovoada. As temperaturas descem no norte e centro, sobem no Algarve, máxima de 34 em Évora, 33 em Beja, Bragança e Castelo Branco 31, Braga, Porto Alegre e Setúbal 30. Deve chegar aos 29 em Vila Real e Santarém, aos 28 em Faro, para Viseu e Lisboa a previsão dá 27, Coimbra 26, Guarda e Leiria 24, 23 em Viana do Castelo, Porto 22 graus, 21 Aveiro e Penhas Douradas.
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1: Segunda-feira são 8h30 da manhã, o principal das notícias com Oriana Barcelos.
3: O ministro da Segurança Nacional de Israel criticou esta manhã o acordo de paz entre o Irão e os Estados Unidos. Ben-Gvir diz que o entendimento não vincula o governo israelita. Ele sublinha que Tel Aviv não pode aceitar menos do que o desmantelamento do Hezbollah e não pode recuar no território já conquistado. É essa a posição também do ministro da Defesa israelita, Israel Katz. Estas são as primeiras reações oficiais de Tel Aviv ao acordo, um acordo que foi conhecido ontem e que só vai ser assinado na sexta-feira na Suíça. O entendimento prevê não só o fim da guerra, inclusive no Líbano, mas também a reabertura do Estreito de Hormuz. Por causa disso, o preço do petróleo já está a descer. O barril de Brent custa agora menos $84. Nas últimas horas, têm-se multiplicado as reações internacionais a este entendimento. Em Portugal, o ministro dos Negócios Estrangeiros saudou o acordo. Paulo Rangel espera que possa ser o ponto de partida para uma paz duradoura no Médio Oriente e no mundo. Volodymyr Zelensky apela a uma resposta decisiva dos países mais ricos do mundo contra a Rússia. O presidente ucraniano espera que os países do G7, que estão reunidos em França, possam ajudar na defesa aérea da Ucrânia depois dos ataques russos desta noite contra Kiev. Os drones e os mísseis atingiram um mosteiro histórico na capital ucraniana, o mosteiro das cavernas de Kiev, que é património da Unesco. 4 pessoas morreram, 23 ficaram feridas. Zelensky diz que é o crime mais grave contra a cultura cristã. As creches e as escolas primárias podem fechar esta segunda-feira. Há uma greve de professores marcada pela FENPROF contra o calendário escolar destes docentes. Eles são dos poucos que ainda não terminaram o ano letivo. Têm ainda mais 50 horas de trabalho pela frente. A FENPROF fala em desigualdades e diz que a luta não pode ser desligada da valorização da carreira. Está marcada para esta tarde no Tribunal de Sintra a leitura da sentença do agente suspeito da morte de Odair Muniz. O caso remonta a outubro de 2024, quando um agente da Polícia de Segurança Pública atirou sobre um cidadão cabo-verdiano na Cova da Moura. O julgamento começou no ano passado. O agente está indiciado pelo crime de homicídio.
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1: No desporto, a seleção de Portugal. Mário Silva da Costa.
4: O treino da seleção portuguesa no relvado foi cancelado devido às tempestades e à chuva intensa. Os jogadores de Portugal tiveram de realizar alguns exercícios de ativação física num pavilhão. Também a conferência de imprensa, hoje seria com o jogador Mateus Nunes, foi igualmente cancelada. Portugal vai estrear-se no Campeonato do Mundo daqui a dois dias, na quarta-feira, frente à República Democrática do Congo. A seleção de Cabo Verde estreia-se hoje no Mundial. Os Tubarões Azuis defrontam a campeã da Europa, a Espanha. Jornada 1 do Grupo H, é a primeira partida de sempre de Cabo Verde num campeonato do mundo. No lançamento do encontro, o selecionador Bubista explicou os objetivos para a seleção cabo-verdiana.
5: Queremos competir com a nossa identidade, poder disputar os três jogos que temos, com coragem, com organização, podendo mostrar ao mundo aquilo que somos como equipa, como país. Sabemos das dificuldades, sabemos do valor do adversário, mas o jogo ainda continua a ser disputado dentro do campo.
4: Do lado da seleção espanhola, o técnico Luís de la Fuente destacou a importância e a dificuldade do jogo de hoje.
6: Para nós, acreditem, o jogo contra Cabo Verde é o mais importante do Campeonato do Mundo. Quanto mais nos prepararmos, mais perto estaremos da vitória. Mas não será fácil. Esse é o nosso objetivo. Temos que estar totalmente concentrados e no nosso melhor nível de desempenho. Se alguém pensa que Cabo Verde será um jogo fácil, está completamente enganado.
7: Se vai equivocar, seguro.
4: 5 da tarde, hora de Portugal Continental, é o arranque do jogo entre Cabo Verde e Espanha, partida que vai poder acompanhar com relato em direto na RTP África. Nos outros jogos de hoje, Bélgica e Egito no Grupo G às 8 da noite, do mesmo grupo às 2 da manhã irão Nova Zelândia. Antes do Grupo H, o mesmo de Cabo Verde, as seleções da Arábia Saudita e do Uruguai medem forças às 11 da noite. Nos últimos resultados deste Mundial, durante a madrugada, a Suécia goleou a Tunísia por 5-1 e a Costa do Marfim venceu o Equador por 1-0 com um golo ao minuto 90. De ontem, a Alemanha bateu Curaçao por 7-1 e o Japão e os Países Baixos empataram a 2 golos. O Futebol Clube do Porto é campeão nacional de basquetebol. Os Dragões bateram o Benfica no jogo 4 da final por 75-71. A equipa azul e branca soma assim o terceiro triunfo na eliminatória e carimbou a conquista do título. No final, o treinador Fernando Sá recordou um ano difícil que levou à festa do campeonato.
8: Foi um ano complicado, como já referi, não é? Muito complicado, com muitas tomadas de decisão, às vezes até questionáveis, mas no meu ponto de vista foi importante fazê-las. Todos nós treinadores temos momentos dentro em que nos sentimos sozinhos, faz parte da nossa profissão. Eu acho que perante essa situação eu acabei por tomar algumas decisões comigo mesmo de agarrar essa solidão juntamente com aquilo que eu eventualmente podia controlar. O que eu eventualmente acreditei sempre que pudesse ser possível controlar foi a minha equipa.
4: O Porto conquista o campeonato de basquetebol pela 13ª vez. Há 10 anos que os Dragões não venciam o título. A seleção portuguesa de voleibol venceu a Letónia na 6ª jornada da Liga Europeia. Triunfo português por 3-7-1. Após o jogo, o selecionador João José destacou as melhorias da prestação de Portugal ao longo do jogo.
9: Eu acho que fomos eficazes. Acho que apresentamos um bocadinho mais de erro, mas nós fomos capazes de gerir, de regressar ao jogo, gerir essas inconsistências no serviço e até acaba por ser no meio do quarto set para a frente, é o serviço que acaba por fazer ali a diferença.
4: Foi a terceira vitória consecutiva da seleção portuguesa na Liga Europeia de Voleibol. Portugal ocupa o 10º lugar. Já a seleção feminina venceu o Kosovo por 3-0 na 5ª jornada da prova. Foi a segunda vitória de Portugal na Liga Europeia. A seleção nacional ocupa o 12º posto.
1: Mário Silva da Costa, o essencial do desporto na RTP Antena 1 e Mundo em permanência, desporto.rtp.pt, nova edição na rádio depois das 9:30 da manhã. Faltam 23 para as 9.
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0: Uma boa semana connosco.
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0: Há 3 e há 14 acidentes a esta hora. Daqui a pouco o trânsito. Agora Francisco Paupério e Nuno Magalhães, as vozes do dia no Nem Mais Nem Menos. Oriana Barcelos.
3: Para a maioria dos alunos das escolas portuguesas, as férias de verão já começaram. O ano letivo terminou para muitos na sexta-feira passada. Um ano letivo que fica marcado por greves. Hoje há outra dos professores do primeiro ciclo e dos educadores de infância, mas fica marcado também pelas promessas do ministro Fernando Alexandre sobre a dignificação e a valorização dos professores. Ele tem vindo a defender concursos centralizados. Isso está a ser negociado com os sindicatos. Também no fim das cotas e salários mais altos no início das carreiras. Bom dia, Francisco Paupério, investigador e político do LIVRE. Bom dia também, professor Nuno Magalhães, antigo deputado do CDS-PP. Nuno Magalhães, estas promessas ainda não foram cumpridas, mas o ministro da Educação voltou a reforçar o compromisso numa carta que escreveu aos professores em maio. O que lhe pergunto é se Fernando Alexandre já deu provas de que vai conseguir executar o que tem vindo a prometer. O setor da educação tem motivos para estar hoje mais pacificado?
4: Ah, muito bom dia e boa semana também para o Francisco e para os nossos ouvintes. Eu creio que o ministro e este governo já deram passos em frente, alguns bastante importantes, como desde logo a resolução do eterno problema da contagem do tempo, que os muitos problemas que afetam a área da educação podem ser, se não resolvidos, porque é difícil resolver todos, num curto espaço de tempo, pelo menos atenuados. Eu creio, fazendo um pouco o balanço, eu creio que este mandato deste ministro tem-se caracterizado por essa veia reformista e essa vontade de resolver problemas. Eu salientaria aqui alguns que no meu entender foram resolvidos. Já falei de um, a questão do problema da contagem do tempo, a simplificação e eliminação de redundâncias na estrutura do Ministério que tantas vezes impedem as decisões rápidas, a cessação da mobilidade estatutária que fazia com que muitos professores estivessem a fazer tudo menos a dar aulas, que é para aquilo que foram licenciados e é aquilo que no fundo desejariam. E, portanto, acho que alguns passos foram dados. Agora, é evidente que há problemas estruturais, que não são de hoje, são de há muitos anos, que requerem mais tempo para a sua, pelo menos, atenuação, já não digo resolução. A questão, que é muito séria, da falta de professores, creio que terei lido bem, até me surpreendo o número, 4 mil professores reformam por ano, ou cerca de 4 mil, e isso não é possível de ser reposto de uma forma desejável. As assimetrias nos resultados que ainda existem entre várias regiões do país, eu diria que talvez esse é aquele que mais afeta as pessoas. E ainda há uma questão de infraestruturas, que são algumas delas, pelo menos, velhas e que estão em mau estado e que não se resolvem de um momento para o outro. Agora, eu creio que o balanço deste Ministério, e apesar de tudo, apesar da introdução que fez, claro que tem havido greves, algumas, enfim, mais direcionadas do que outras, mas a verdade é que, se nós fizermos o comparativo com outros Ministérios e outros Ministros, tem sido até relativamente, diria, pacífico este mandato do Ministro.
3: Francisco Paupério, eu vou continuar aqui a falar de professores. Nessa carta que o Ministro escreveu aos professores em maio, o Ministro da Educação fez as contas, também como dizia aqui Nuno Magalhães, ele disse que mais de 88 mil professores progrediram na carreira, na recuperação do tempo de serviço congelado. Fernando Alexandre tem, na sua opinião, conseguido de facto responder aos desafios do setor e às reivindicações dos professores?
5: Bom dia. Realmente eu acredito que no fundo não tem resolvido. Também sabemos precisamente que era um desafio. Este Ministério da Educação era um desafio pelo que também tinha acontecido na última década, digamos, com a perda acentuada de professores, com uma perspectiva realmente que daqui a uma década nós podemos já não ter professores para abranger todas as escolas, mas considero que não teve sucesso na medida em que não conseguiu resolver aquilo que eu diria que será o principal problema para os pais, que é a falta de professores, especialmente no início do ano, em todas as turmas, e depois também todo o acompanhamento que é dado também durante o período escolar. E, portanto, aí sinto que podemos ter ido além daquilo que foi este mandato de Fernando Alexandre. Dizer também que houve certos aspectos positivos, nomeadamente a proibição de telemóveis no primeiro e segundo ciclo, que foi implementado de forma rápida. Portanto, aí nós conseguimos realmente perceber que houve celeridade nesse processo, também com a ajuda do Parlamento. Sinto que o Parlamento nesse campo foi bastante uníssono a falar sobre este tema. Mas aqueles que são os problemas mais estruturais realmente da educação, sobretudo relacionado com o número de professores por aluno, a disponibilidade destes professores atempadamente no início do ano letivo, sinto que ficou muito aquém. E pior do que isto, não se prevê que num futuro próximo isto possa ser resolvido, porque nós vemos realmente que o número de pessoas em reserva está cada vez mais baixo. Vimos também neste ano letivo que tivemos mais turmas sem professores no início do ano. Portanto, aquilo que esperamos também no próximo ano letivo é que haja uma colocação atempada dos professores nas escolas e que realmente esta revisão do estatuto da cadeira docente seja feita também com recurso aos sindicatos e para que haja realmente um acordo entre professores e governo.
3: Portanto, alunos sem aulas, com horários por preencher, parece-lhe que isso vai continuar a ser um problema no próximo ano letivo?
5: Sim, diria que é muito difícil também fugir rapidamente, e concordo com o Nuno, que é muito difícil, apenas num mandato de 2 anos, que foi aquele que teve Fernando Alexandre, de resolver este problema. Mas aquilo que estamos a ver é que a tendência não está a melhorar, até está a piorar em termos de horários distribuídos atempadamente e também aquilo que será a previsão entre 2026 e 2030, ou seja, uma redução acentuada de professores. E como nós não estamos a inverter a tendência, diria então que o trabalho não foi bem conseguido.
3: Nuno Magalhães, o tempo é de férias, mas vale a pena antecipar o próximo ano letivo. Quais terão de ser, na sua opinião, as prioridades do ministro em setembro?
4: Eu acho que a prioridade de qualquer ministro da Educação dos últimos 20 anos, para não dizer mesmo 30, deve ser, de facto, que o início do ano seja realmente o início pleno do ano. Ou seja, que todos os alunos tenham, em todas as escolas e em todo o país, todas as aulas. Ou seja, para isso é preciso que tenham professores. Eu confesso, mas isso porventura por ignorância minha, que me custa entender como nós, década após década, no mês de setembro, temos sempre as mesmas notícias, porque também temos sempre a mesma realidade. Eu percebo, e aliás o ministro explica bem isso numa entrevista que dá, que a maior parte dos professores que nós estamos a licenciar residem no centro-norte do país e as principais carências são em Lisboa e no Algarve, e muitos professores, e compreendo isso, não querem vir para o Algarve e para Lisboa. É evidente que não os podemos obrigar num Estado de Direito Democrático, mas é um problema realmente muito difícil de resolver. Agora, creio que já era a altura, tantos anos depois, que pudéssemos de facto ter, quer do ponto de vista legislativo, quer do ponto de vista material, as condições necessárias para que as aulas, enfim, haverá sempre situações pontuais, como é evidente, mas que na generalidade das escolas e das turmas todos tenham professores. Porque isso é o primeiro, pelo menos, fator da tal desigualdade, que também eu vi numa entrevista que é uma das maiores preocupações do Sr. Ministro, e bem, que de facto faz com que haja muito melhores resultados em determinadas regiões do país comparativamente com outras. Ora, isso viola a tal universalidade da educação. Nós tanto nos orgulhamos.
3: Claro. Muito obrigada, Nuno Magalhães, professor e antigo deputado do CDS-PP. Obrigada também, Francisco Paupério, investigador e político do LIVRE. Os dois aqui a fechar o LIVRE do Ponto, José Carlos Trindade, neste fim de ano letivo.
0: Muito bem, um Nem Mais Nem Menos, disponível na rádio a caminho das 9. Sempre que quiser, pode ouvir também podcast e na RTP Play. Ficamos a 9 das 9. E o trânsito, como é que está, Mónica Amaral, a esta hora?
6: Começamos pela A3 no sentido de Braga-Porto. Um acidente a seguir ao nó de Famalicão ainda está por resolver. Está a deixar demora a partir do nó da A7 e está a afetar a própria A7. Mais à frente ainda se para do nó da A4 até à VCI. Já na A28 há filas entre Modivas e Lavra e depois de Lessa da Palmeira até à Rotunda EP. E na VCI no sentido da Rábida Freixo as filas ainda estão a partir de Santo Ovídio até à Boa Vista. Está a afetar a A44. Já no sentido Freixo a Rábida para-se de Bonjóia até ao nó das Antas e depois mais à frente entre Paranhos e a zona da Prelada. A Via Norte no sentido Maia-Porto também ainda com filas do nó da A4 até à VCI. Atenção à A14 no sentido Coimbra-Figueira da Foz, um acidente junto ao nó da A17 com vários carros. Está a deixar o trânsito demorado, circula-se ainda com dificuldade. É uma estrada a evitar nesta altura. Já por Lisboa, segunda circular ainda com filas nos dois sentidos. Na A1 para-se de São João da Talha para Sacavém e a A5 ainda com filas de Porto Salvo até Linda Velha e depois de Monsanto para as Amoreiras. Calçada de Carris mantém-se as filas do Senhor Roubado em direção à Avenida Padre Cruz. Já na Caril, sentido Sacavém-Algés, ainda há paragens entre a Póvoa de Santo Adrião e a Pontinha e no sentido Algés-Sacavém para Centro Camarate e Sacavém. O eixo Norte-Sul, as filas estão a partir do Lumiar até Sete Rios. No IC19 para-se de Terceira até Amadora e depois de Alfragide para a Segunda Circular e para a Ponte 25 de Abril, ligação à Almada-Lisboa. As filas estão a partir de Corroios, os acessos preenchidos.
0: Voltamos ao trânsito depois das 9. Tenha uma boa segunda-feira, uma boa semana. O programa da manhã vai consigo até às 10 todos os dias.
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0: Antes das 9 temos a Zona VIP com João Goberno. Olá João, bom dia.
7: Bom dia Zé Carlos, viva.
0: E hoje, sopra-me aqui qualquer coisa, a dizer que temos o Dia Mundial do Vento para celebrar um fenómeno muito acarinhado pelas canções. E a canção de hoje é uma obra-prima, a única do grupo que se assinala. Le Vent nous portera, penso que o meu francês não está assim tão mal, é dos franceses Noir Désir.
7: Exatamente. A questão do vento é muito curiosa nas canções, porque mesmo sem sairmos da música portuguesa, temos um bocadinho para todos os gostos, desde a brisa ao vendaval. Eu associo imediatamente o princípio da carreira dessa artista enorme em que se tornou a Carminho a uma canção chamada, é um fado em rigor, chamado Escrevi Teu Nome no Vento. E havia, em tempos mais antigos, o extraordinário Vendaval do Tony de Matos, que tinha aquela coisa do vendaval passou, nada mais resta. E era uma canção de fim de amor. Mas depois temos uma componente política curiosa, porque, por exemplo, o Fausto deu a volta àquilo que era um livro inicialmente chamado Flagelados do Vento Leste. O Zé Mário Branco tem o Sopram Ventos Adversos, de que a gente se vai lembrando muito por estes dias, e há a inevitável Trova do Vento que Passa, com um poema de Manuel Alegre para o Adriano Correia de Oliveira. No caso dos Noir Désir, a coisa começou bem, com uma brisa. Eles foram se impondo na segunda metade da década de 80 como uma das forças do rock francês, que é uma coisa que nós ouvimos pouco e se calhar devíamos prestar mais atenção. Depois, a década de 90 é a década da grande afirmação. Eles passam a estar na linha da frente desse mesmo rock francês. Chegam a 2001 e fazem um álbum lapidar, chamado Des Visages, Des Figures, já numa fase em que tinham orçamento para, por exemplo, gravar o disco em Marrakech, em Paris, em Nova Iorque, um bocadinho onde lhes apetecesse. É desse disco que vem a canção Le Vent nous portera, que é mesmo uma obra-prima. Uhum. Acontece que dois anos depois, aí sim chegou o vendaval, porque o cantor e líder desta banda, que era um senhor, era e é, um senhor chamado Bertrand Cantat, pronto, matou a senhora com quem vivia, que era a Marie Trintignant, atriz, filha do Jean-Louis Trintignant. Foi condenado a 8 anos de prisão, efetivamente esteve preso 4 anos, e a partir daí descambou tudo, porque inclusivamente a relação com os seus parceiros de grupo entrou literalmente pelo cano, e mesmo do ponto de vista da reação do público, aquilo que parecia ser o período dourado dos Noir Désir acabou por ser a fase negra. Eles ainda voltaram, ainda tentaram fazer, sobretudo, discos ao vivo, mas este acabou por ser o último álbum de originais em 2001. Três curiosidades. A canção, esta canção chegou ao terceiro lugar de vendas em França, mas foi primeiro lugar na Itália. A última curiosidade é que a guitarra acústica que se ouve é tocada por um senhor chamado Manu Chao. A canção é belíssima.
8: Chama-se Le Vent nous portera. Um abraço, João. Até amanhã.
7: Até amanhã.

0: A Zona VIP com o João Gilberto, sempre antes das 9, sempre quiser, disponível na RTP Play.
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0: Para além do sol, a previsão fala de nuvens, de manhã no litoral, à tarde no interior, com aguaceiros mais prováveis no norte e centro, até intensos e com trovoada. Na Madeira, mais sol à tarde, de manhã pode chuviscar a norte e terras altas, céu nublado nos Açores, chuvisco no grupo ocidental. Máxima de 34 para Évora, 33 Beja, Bragança e Castelo Branco 31, 30 Braga, Porto Alegre e Setúbal. Vila Real e Santarém 29, Faro 28, Viseu e Lisboa 27, Coimbra 26. Máxima para o Funchal é de 25 graus. Guarda e Leiria devem chegar aos 24, aos 23, Viana do Castelo, Porto e Ponta Delgada 22, 21, Aveiro e Penhas Douradas.
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0: Nove horas em Portugal Continental e na Madeira, 8 nos Açores. Diogo, apesar de se falar de paz, a verdade é que Israel não recuou nos ataques.
3: E garante que vai manter os alvos militares que tem em mente, especialmente o Líbano, que continua a ser o alvo. Esta manhã, Beirute foi novamente atacado. Israel não se revê no acordo entre Estados Unidos e Irão, acordo que só será assinado na sexta-feira. O petróleo, esse reagiu bem ao anúncio de Donald Trump. O preço do barril está a ser negociado a 83 dólares, desde março, que não estava tão baixo. Vamos a Coimbra e vamos também à zona de Lisboa, neste noticiário às 9 da manhã. Vamos ver se as escolas abriram ou ficaram de portas fechadas neste dia de greve dos educadores de infância e dos professores do primeiro ciclo do ensino básico.
0: A esta hora, 21 graus em Faro, estão 20 no Funchal, 19 Lisboa e Ponta Delgada, Coimbra 18, 17 no Porto. Edição de Diogo Miguel Pereira.

0: De Hormuz, acrescentando que Portugal está ao lado da busca de soluções diplomáticas. Esta mensagem de António José Seguro surge depois do anúncio de um acordo que foi feito entre Irão e Estados Unidos. Esse acordo será apenas assinado na próxima sexta-feira. Também será nesse dia que será reaberta a navegação na normalidade do Estreito de Hormuz. Ora, Israel nem quer ouvir falar em acordo de paz. As forças israelitas continuaram os ataques no Líbano. Beirute foi esta manhã alvo de ataques. Que os objetivos militares que têm são para continuar.
1: Israel garante que não vai recuar nem um centímetro do território que ocupou no Líbano, na Síria ou em Gaza. O ministro israelita da Defesa acrescenta ainda que, em qualquer caso de ataque do Irão, Tel Aviv irá responder com mais força. Também o ministro da Segurança Nacional, Ben-Gvir, aborda o acordo entre Estados Unidos e Teherão, afirma que Israel não se revê nesse entendimento e garante que não está disponível para perder a oportunidade de desmantelar o Hezbollah no território libanês. O acordo de 14 pontos, que será assinado, como disseste, Diogo, na Suíça na próxima sexta-feira, inclui o cessar-fogo, incluindo o Líbano, uma condição transmitida já esta manhã pelo ministro dos Negócios Estrangeiros iraniano aos parceiros regionais. A esta hora, as agências internacionais mostram já imagens de alguns libaneses a regressar ao sul do país, uma viagem que é feita para já com muitas interrogações por causa desta posição inflexível de Israel.
0: Israel, que não quer ceder nesse acordo, diz que vai manter os objetivos militares. Ouvido no Ponto Central, aqui na Antena 1, o professor de Relações Internacionais da Universidade de Lusíada do Porto, Tiago André Lopes, avisa que, apesar de toda a pompa e circunstância que Trump quis dar com este anúncio, ainda não se chegou verdadeiramente a um acordo de paz.
2: Ainda não há propriamente um acordo. Isto é relativamente fácil de explicar. O que se alcançou ontem, e que já agora não deveria ter sido anunciado, é o acordo para chegarmos ao acordo que levará um memorando de entendimento, cabe no processo para o acordo final. Sei que isto parece confuso, mas é muito simples. Conseguiu-se estabilizar a fórmula política que vai levar ao acordo do memorando de entendimento, porque se ele tivesse sido alcançado ontem, nada justificaria a assinatura ser adiada para sexta-feira. O que se abriu agora foi o período da chamada discussão técnica. É nas discussões técnicas que os acordos diplomáticos quase todos tendem a cair. E, portanto, não se alcançou nada de extraordinário. Foi para dar alguma coisa a Donald Trump, que queria anunciar algum tipo de avanço nas negociações, mas em bom rigor avançámos tanto ontem como tínhamos avançado nos últimos 8 dias de negociações.
0: A paz ainda incerta, diz Tiago André Lopes, a visão do professor de Relações Internacionais, deixada no Ponto Central aqui na Antena 1. Este é também um dos temas que vai estar em destaque na cimeira do G7, que arranca hoje na cidade francesa de Evian, até quarta-feira, junto aos líderes das 7 economias mais desenvolvidas do mundo, o Médio Oriente a ser um dos temas abordado nesse encontro. Os educadores de infância e os professores do primeiro ciclo do ensino básico estão hoje em greve. Entendem que não faz sentido serem os únicos que continuam a trabalhar quando todas as aulas já terminaram para os restantes anos letivos. Na zona de Lisboa, o repórter Gonçalo Costa Martins está no Conselho de Loures. Gonçalo, estiveste nas escolas de Portela, Moscavide. Já sabe se vão estar abertas ou fechadas?
3: Uma das escolas, pelo menos, não vai ter aulas, é o caso da Escola Básica da Portela, os portões ainda estão abertos, o serviço que recebe as crianças funciona de manhã até às 9, mas por causa desta greve não vai mesmo haver aulas nesta escola no centro da Portela. Estou aqui ao lado de várias professoras que estão concentradas junto a esta escola, uma delas Rita Cardoso, professora do primeiro ciclo há 24 anos. Bom dia, Rita. Bom dia. Na sua opinião, é necessário este período de 2 semanas a mais em comparação com os outros ciclos de aulas?
4: Não, não é necessário, nunca foi. Isto agora foi uma ideia que foi colocada em prática, aproveitando o confinamento. Não é necessário, o professor tem o tempo para dar os conteúdos e organiza-se de acordo com o calendário escolar, que poderia muito bem ser igual aos outros ciclos.
3: Neste final de ano, os professores e os alunos já estão com a cabeça tudo menos nas aulas, o que é que, ainda assim, não, às vezes não dá jeito este tempo para consolidar melhor algumas matérias, pergunto eu?
4: Não, não é necessário. Nós passamos o ano a trabalhar, não andamos aqui a brincar, passamos o ano a trabalhar e neste momento a única coisa que eles têm na cabeça é o calor que está E a brincadeira dos irmãos mais velhos que já estão em casa ou estão em ATL e que já não estão em aulas,

0: com frequência que ouvimos eles dizerem: meu irmão já está de férias, isto é muito injusto. Pronto, e até para alguns pais que por vezes mandam os filhos para os avós, um acaba por ir, o outro acaba por ficar, é tudo menos prático.
1: Ficamos aqui com este testemunho da professora Rita Cardoso, muito obrigado. De facto, esta é uma das escolas que não vai abrir durante o dia de hoje. O diretor do agrupamento de escolas disse à Antena 1 que há uma outra que tem a previsão de abrir, a escola Catela Gomes em Moscavide, onde as aulas começam ainda antes das 9. A outra escola da Quinta da Alegria, essa por volta desta hora, só agora é que se vai conseguir ter a certeza se realmente vai ter portas abertas.
2: Ainda há escolas que não se sabe se vão ou não estar a funcionar hoje em Lisboa. E em Coimbra, Joaquim Reis, a escola básica Montes Claros vai ter aulas?
3: Ora, essa é a grande interrogação. Neste momento assiste-se ainda aos alunos mais retardatários, acompanhados pelos pais, a darem entrada na escola. Este é um centro escolar que junta o ensino básico, a escola de ensino básico, a antiga primária, ao jardim de infância. É um dos centros escolares dedicado aos primeiros anos do ensino do agrupamento de escolas Martim de Freitas. Luís Gonçalves é o diretor deste agrupamento escolar. Para já, esta escola aqui de Montes Claros não sabe se vai fechar ou vai abrir.
4: Para já nós estamos a abrir, porque temos assentos operacionais para garantir a vigilância das crianças e a segurança das crianças. Do ponto de vista das aulas ainda é cedo para perceber. Sabemos que já percebemos que há alguns professores que não vieram ainda, mas como as aulas se iniciam às 9, ainda não sabemos exatamente o número de docentes que irão estar a fazer greve.
3: Há poucas crianças, pelo menos tanto quanto nos apercebemos, para 300 que este centro escolar tem, eu diria que no máximo estiveram aqui a passar por nós uma centena, se tanto.
4: Sim, muito provavelmente os pais também sabiam da existência da greve e é muito provável que também não tenham trazido os seus filhos. Até porque muitas destas crianças têm irmãos mais velhos que já não estão na escola, porque no caso do segundo e terceiro ciclo as aulas já terminaram e portanto ficarão também acompanhados em casa desses irmãos mais velhos.
3: Muito rapidamente, Sr. Diretor, esse desfasamento entre os níveis de ensino, uns entram de férias e os outros continuam, como é o caso do ensino básico, é a causa do descontentamento de muitos professores. Colegas seus que não param por aí, dizem que estão exaustos.
4: Sim, é verdade, esta é uma altura muito complicada do ano, já com muito trabalho, com muitas horas, com muitos dias, e efetivamente há uma exaustão muito grande. E para os alunos também esta época é estranha, uma vez que eles já vêm os irmãos mais velhos em casa e parece quase que vêm de castigo para a escola. Isto é muito grave, olhar para a escola quase como se fosse um castigo, mais 16 dias de castigo, chamemos-lhe assim, e é contra isso também que os docentes se queixam. Além disso, condiciona muito o trabalho da escola, o trabalho do agrupamento, porque precisamos de fazer trabalho de articulação vertical entre o primeiro ciclo e o segundo e terceiro ciclo e não podemos fazer enquanto não terminarem as aulas também no primeiro ciclo.
3: Muito obrigado, Luís Gonçalves, diretor do agrupamento das escolas Martim de Freitas. E neste momento, esta escola aqui de Montes Claros, agora sim, o Sr. Diretor, muito obrigado, vai lá para dentro para saber o que é que está a passar. E aí é que se ficará a saber se este centro básico de ensino escolar vai encerrar a exemplo de outros ou não.
2: Reportagem de Joaquim Reis em Coimbra, em dia de greve dos educadores de infância e dos professores do primeiro ciclo do ensino básico. E já que falamos em ensino, os jovens portugueses estão entre os mais qualificados da União Europeia, mas há desigualdades, sentidas especialmente pelos alunos estrangeiros. É o que conclui um estudo nacional da Fundação Belmiro de Azevedo. Diz que quem faz apenas uma prova de acesso ao ensino superior também abandona mais do que quem faz mais provas. Este estudo dá conta ainda de que entre 2023 e 2024, cerca de um em cada sete alunos tinha nacionalidade estrangeira. Ora, um desses casos acontece na escola EB1 da Ferradeira. Fica nos arredores da cidade de Faro. É para lá que vamos agora, em direto, ter com o repórter da Antena 1, Mário Antunes. Olá, Mário, bom dia. Este estudo diz que há muitas desigualdades sentidas especialmente pelos alunos estrangeiros. É isso que também conseguiste apurar aí nessa escola? Bom dia.
5: Bom dia. É justamente aquilo que a escola tenta fazer, é com que no primeiro choque cultural, linguístico, essas desigualdades desapareçam. Eli Mendes é professora, é coordenadora desta escolinha pequenina, rodeada de verde e de muitas estufas, muita agricultura, que ajudam a caracterizar um bocadinho os alunos que estão aqui.
6: Correto. Bom dia e obrigada pelo convite. Os alunos que integramos na escola, quando falamos de alunos imigrantes, estamos acima de tudo a falar de crianças. Elas chegam a um país novo, muitas vezes não conhecem a língua, não conhecem os colegas, os professores e os hábitos do dia-a-dia. Imaginem vocês o que é entrar numa sala de aula onde tudo é diferente daquilo que nós conhecemos. É um desafio enorme.
5: O acolhimento é a primeira, digamos, atitude que vocês têm que ter, de carinho.
6: Uhum. Na escola, e aliás os professores que trabalham com estes alunos, procuramos sempre que esse primeiro contacto seja o mais acolhedor possível. Queremos que cada criança se sinta que pertence à escola desde o primeiro dia, desde o primeiro momento que entra nesta escola.
5: A língua é a maior dificuldade. E logo a seguir, estávamos a falar de desigualdades. Sente isso?
6: Uhum. Eu sinto um pouco de desigualdades a nível social. Os pais que chegam vêm trabalhar para as estufas, a maioria deles, e a dificuldade que os pais, principalmente, e as famílias têm em utilizar a língua, em saber comunicar, em expor as suas dificuldades.
5: Muitas vezes são os filhos que acabam por ser já os tradutores para os pais.
6: Nesse momento os alunos são a nossa ponte de comunicação com os pais. Eles aprendem facilmente a língua e são eles os primeiros a ensinar e a divulgar a nossa língua.
5: Esta é uma escola pequena, tem 4 dezenas de alunos, um pouco mais. Um quarto destes alunos são de várias nacionalidades, africanos, asiáticos, europeus. Uhum. Para terminarmos, professora Hélia, é uma escola mais rica por causa desta diversidade?
6: Como sempre, a multiculturalidade faz com que todos os alunos, os portugueses, todas as nacionalidades, aprendam mais uns com os outros. E nós nos sentimos ricos por isso.
5: Esta é uma realidade em Portugal que tem crescido. Escolas do primeiro ciclo de ensino básico, cada vez com mais alunos estrangeiros, cada vez também com maiores desafios, e a resposta está aqui: acolhimento e, sobretudo, acolhimento com carinho para os que chegam pela primeira vez.
2: Mário Antunes, em direto desta escola nos arredores da cidade de Faro, na altura em que também ficamos a conhecer, saiu ontem à noite esse estudo da Fundação Belmiro de Azevedo, a dar conta de que entre 2023 e 2024 cerca de 1 em cada 7 alunos tinha nacionalidade estrangeira. Está marcada para hoje a leitura do acórdão do PSP que matou Odair Muniz. Acontece logo à tarde, às 13h30, no Tribunal de Sintra. O agente Bruno Pinto fica hoje a saber se é ou não condenado pelo crime de homicídio que está acusado, depois de, na última sessão, o Ministério Público ter pedido a condenação deste agente, considerando que o polícia não agiu em legítima defesa.
7: Diogo Miguel Pereira com as notícias na RTP Antena 1, Madeira, Açores e Mundo, em permanência na internet em noticias.rtp.pt. Bom dia, são 9:15.
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7: Vais falar primeiro da A14, Mónica Amaral.
9: Sim, até porque está mesmo muito complicada a situação no sentido Coimbra-Figueira da Foz. Um acidente junto ao nó da A17 com vários carros está a deixar o trânsito muito demorado. Circula-se ainda com dificuldade, é uma estrada a evitar. Mais a norte, na A3, no sentido Braga-Porto, já está resolvido o acidente a seguir ao nó de Famalicão. Mais à frente, ainda se para de Águas Santas até à VCI. Já na A28, há paragens entre Vila do Conde e Lavra e depois de Leça da Palmeira até à Avenida AEP. Já na VCI, no sentido da Rábida Freixo, há filas de Coimbrões até à Boa Vista, está a afetar a A44, e no sentido Freixo a Rábida, há filas de Bonjóia até ao Amial. A Via Norte mantém-se as filas do nó da A4 até à VCI. Já por Lisboa, segunda circular, ainda com filas nos dois sentidos, e na A5, no sentido Cascais-Lisboa, para-se da área de serviço de Oeiras até Linda Velha e depois de Monsanto para as Amoreiras. Agora, no sentido de Lisboa-Cascais, também há filas entre Linda Velha e área de serviço de Oeiras, está a afetar a Crel. Calçada de Carris, ainda com paragens a meio da calçada em direção à Avenida Padre Cruz. Já na Cril, sentido Algés-Sacavém, para Centro Camarate e Sacavém, e o Eixo Norte-Sul, com filas do Lumiar até Sete Rios e depois de Campolide até à saída para a Avenida de Ceuta. No IC19, há paragens de Queluz até à Amadora, depois há filas de Alfragide para a Segunda Circular. Já para a Ponte 25 de Abril, ligação à Almada-Lisboa, as filas estão agora no Feijó. Os acessos continuam preenchidos.
7: O trânsito é atualizado no programa da manhã antes das 9:30. Se tiver informações, 821-0101. Boa viagem.
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7: Mais à frente fazemos as contas do dia ao acordo entre Donald Trump e o Irão e os efeitos que pode ter-se no petróleo, no preço do petróleo. Já está a ter, de resto, as contas do dia com o Pedro Sousa Carvalho. Começamos com o elogio da preguiça. Miguel Araújo, boa semana.

0: Uma manhã cheia de muito, é assim todas as manhãs, de segunda a sexta-feira, entre as 7 e as 10, no programa da manhã. Há desporto, por exemplo, em destaque esta hora a seleção de Cabo Verde, Mário.
1: Os Tubarões Azuis estreiam-se hoje num campeonato do mundo. Cabo Verde mede forças com a Espanha, antevisões já a seguir. Treino de Portugal no relvado cancelado devido ao mau tempo e ainda o balanço dos campeonatos de Europa de canoagem em Montemor-o-Velho.
0: É para ouvir às 9h30. 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
0: Oh, obrigado pela sua cumplicidade todas as manhãs.
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0: Depois das 11, a antena aberta. Trump diz que há um acordo entre os Estados Unidos e o Irão para para a paz no Médio Oriente. Partimos desse pressuposto para a conversa com os ouvintes depois das 11, António Jorge. Bom dia.
5: Olá, muito bom dia. Jacaré Trindade, boa semana. Donald Trump anunciou um acordo entre os Estados Unidos e o Irão para pôr fim à guerra. A assinatura já está marcada, vai ser no dia 19, sexta, na Suíça. Teherão garante que as operações militares podem cessar, mas será que este é mesmo o fim de um conflito ou apenas mais um anúncio político? As dúvidas estão no ar. Estamos perante um verdadeiro ponto de viragem no Médio Oriente ou um entendimento frágil que pode cair ao primeiro incidente no terreno? E quem ganha com este acordo e quem fica de fora? E que papel tem, afinal, Donald Trump neste desfecho, numa altura em que está reunido no G7, ou vai estar a partir desta segunda-feira? Num conflito com impacto global, impacto na energia, na segurança internacional, o mundo está a olhar agora com expectativa para o que vai acontecer a seguir. Há uma questão que continua a ser essencial. Podemos acreditar que esta paz será duradoura e a Europa está preparada para as consequências, sejam elas boas ou más? Há muito tempo que não falamos na antena aberta deste conflito. Hoje, com base nesta notícia, queremos ouvir também a sua análise àquilo que têm sido os últimos meses, as últimas semanas deste conflito que envolve o presidente norte-americano e o Irão, claro. Queremos ouvir a sua voz na antena depois das 11.
0: 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Nós ligamos para estar em direto depois das 11. 2233-99956. Contamos consigo.
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0: Ora, para participar na antena aberta, pode ouvir também as contas do dia, porque é o assunto também das contas desta manhã. Pedro Sousa Carvalho, viva, bom dia.
6: Olá, bom dia. Começamos a semana com boas notícias.
0: Com boas notícias, é verdade. Donald Trump, pelo menos a acreditar nas palavras de Donald Trump, que anunciou o acordo entre os Estados Unidos e o Irão. O texto do memorando de entendimento deverá ser assinado em cerimonial oficial na Suíça, na sexta-feira. Os Estados Unidos e o Irão estão prestes então a assinar esse acordo e com ele já esta manhã notícias de que o preço do petróleo baixou. Mas pode baixar, pode descer até quanto? O que é que tu achas que pode acontecer?
6: Bom, primeiro é preciso confirmar que vamos mesmo ter aqui a assinatura do memorando de entendimento na sexta-feira.
0: É tão frágil, tão periclitante, não é?
6: É isso. Não querendo me antecipar à resposta ao programa da antena aberta, mas eu acho que depois de tantos avanços e recuos, e depois de ainda há pouco ter ouvido o Ministro de Segurança Nacional de Israel a criticar este acordo, obviamente que nesta altura estamos todos um bocadinho céticos e só vamos acreditar quando vimos com os nossos próprios olhos um acordo, um papel assinado pelo Irão e pelos Estados Unidos, e depois naturalmente ver se esse acordo é cumprido.
0: Até porque politicamente Trump precisa muito de um acordo qualquer, que seja o qual for, não é? Isto...
6: Sim, ele tem eleições intercalares agora, creio eu, em novembro.
0: Sim, em novembro.
6: E ele tinha, digamos, quase como... Era quase obrigatório.
0: Tem a espada de Mócolos no pescoço e precisa mesmo de um acordo.
6: Sim, precisa mesmo de um acordo. Se confirmar, já Carlos, que vamos ter, portanto, mesmo um memorando assinado, obviamente que se espera que o barril do petróleo venha a dar um trambolhão ainda maior do que este que está a dar de manhã. Esta manhã, como estava a dizer, o Brent está a cair cerca de 4% para cerca de $83. Ainda não é uma reação eufórica, mas obviamente que a queda será maior se confirmar aquilo que foi dito pelo presidente americano, que o estreito, portanto, será completamente reaberto, o estreito de Hormuz será completamente reaberto na próxima sexta-feira. Respondendo diretamente à tua pergunta, portanto, aquilo que os analistas estão à espera, por exemplo, os analistas da agência de rating Fitch, é que o barril de petróleo possa, no curto prazo, baixar da fasquia dos $80 e depois, algures em agosto, setembro, possa chegar aos $70. $70, não sei se te lembras, José Carlos, é precisamente o nível a que estava a ser negociado o petróleo. Exatamente, antes da guerra, antes do dia 28 de fevereiro. Obviamente que isto não é uma ciência exata e não é certo que o petróleo regresse a esse nível antes da guerra, até porque nesta altura, mesmo que se confirme o fim da guerra no terreno e mesmo que Israel colabore e não faça ataques no Líbano, há vários fatores que vão continuar naturalmente aqui a colocar alguma pressão sobre os preços. É preciso recordar que mesmo abrindo o Estreito de Hormuz, ainda é preciso fazer trabalhos de desminagem daquelas águas, que aliás é um dos temas que vai estar em cima da mesa hoje na reunião do G7, em Genebra. Além disso, também, mesmo após, digamos, a normalização da navegação no Estreito de Hormuz, ainda vai haver aqui alguma pressão sobre a procura, porque vais ter aqui alguns países, como a China, o Japão, alguns países da União Europeia, que estiveram durante esta guerra a usar parte das suas reservas de petróleo e que agora vão, obviamente, querer comprar ou repor esses estoques para ficarem com níveis de reserva relativamente confortáveis. Mas sim, respondendo à tua pergunta, após o petróleo começar a escoar novamente do Médio Oriente e depois, se quiseres, dos barcos ligarem os seus motores, para usar aqui a expressão que foi usada por Donald Trump.
0: E os prémios de risco também baixarem, não é? Ou acabarem mesmo?
6: Exatamente. A partir do momento em que os investidores começarem a incorporar essa descida do prémio de risco, sobretudo este prémio geopolítico, de risco geopolítico, é muito provável, sim, que o petróleo possa regressar à casa dos $70 daqui a umas semanitas.
0: Por cá, o preço do gasóleo e da gasolina podem regressar ao nível que estava antes do início da guerra? Ou parece-me que é um bocadinho esdrúxulo soltar a calcular isso?
6: Não, não há nenhum motivo para o qual não possam voltar. Hoje nós temos o petróleo, o gasóleo e a gasolina em Portugal mais ou menos a valer cerca de 1,90€ por litro. E se confirmar que o barril de petróleo começa mesmo a descer, é provável também que os preços nas bombas também caminhem para esse nível que estávamos antes da guerra. Estávamos na altura, não sei se te lembras, já parece uma coisa longínqua. Sim. Estávamos com o gasóleo e a gasolina a 1,60€, 1,70€. Deixa-me só chamar a atenção, portanto, que a descida dos preços dos combustíveis em Portugal poderá não ser tão rápida e tão intensa como a descida do Brent, porque à medida que o preço for descendo, o governo vai retirar pouco a pouco aquele desconto de ISP, que eu recordo, portanto, que vai vigorar enquanto o valor dos combustíveis não atingirem o nível que estava naquela semana de 2 a 6 de março, que foi a semana que o governo usou como referência. Eu recordo, portanto, que o valor do desconto de ISP nesta altura andará à volta dos 4 a 5 cêntimos, sendo que, além deste desconto relacionado com a guerra no Irão, o governo também já tinha anunciado que este ano iria começar a retirar o desconto de cerca de 10 cêntimos no ISP, que ainda vem desde o tempo da guerra na Ucrânia. Mas pronto, isto tudo para dizer, José Carlos, respondendo à tua pergunta, que a tendência, por sim, é que os preços regressem ao nível a que estavam antes da guerra, embora, repito, os combustíveis possam descer de uma forma mais lenta por causa desta reversão do desconto ISP. Deixa-me só repetir outra vez, sem querer ser muito chato, mas que isto não é uma ciência exata e que, obviamente, há aqui muitos fatores que podem condicionar o sobe e desce dos combustíveis dos mercados internacionais, mas sim, se confirmar a assinatura do memorando na sexta-feira, a tendência, obviamente, será de queda, mas é preciso, obviamente, ter aqui alguma paciência, porque isto pode demorar um bocadinho até regressarmos aos níveis a que estávamos antes do início da guerra.
0: Isto com Trump, passamos a ter agora um novo ano normal no funcionamento das coisas. Muito bem, um abraço, até amanhã, Pedro.
6: Um abraço, até amanhã.
0: As contas do dia disponíveis em podcast na rádio é depois das 9h20. São 9h29 e no trânsito falamos sobre a A14, onde há um acidente mais complicado a esta hora, não é, Mónica?
7: Sim, é no sentido Coimbra-Figueira da Foz, um acidente junto ao nó da A17, com vários carros. Ainda se circula com dificuldade, o trânsito está muito demorado, tem como alternativa à Estrada Nacional 111. Já mais a norte, A28, no sentido Viana do Castelo Porto, há paragens entre Labruz e Lavra e depois há filas de Leça da Palmeira até à Avenida AEP. Na A3 ainda se para de Águas Santas até à VCI e na VCI, no sentido Rábida Freixo, as filas estão a partir de Coimbrões até à Boa Vista, Freixo a Rábida para Centro, Mercado Abastecedores e o Amial, e a Via Norte ainda com filas do Noda A4 até à VCI. Já por Lisboa, segunda circular com filas nos dois sentidos, na A5 para-se no sentido Cascais-Lisboa da área de serviço de Oeiras até Linda Velha e depois de Monsanto para as Amoreiras. Lisboa-Cascais com filas entre Linda Velha e área de serviço de Oeiras está a afetar-se a Crele. Na Cril, no sentido Algés-Sacavém, ainda se para entre Camarate e Sacavém. Eixo Norte-Sul para-se de Telheiras até Sete Rios e depois de Campolide até à saída para a Avenida de Ceuta. Já o IC19 com paragens em Queluz e depois filas de Alfragide para a segunda circular. Para a Ponte 25 de Abril há filas a partir do Feijó e os acessos também preenchidos.
0: O trânsito é atualizado na rádio antes das 10 da manhã. Quanto ao tempo, Bragança, Vila Real, Viseu, Coimbra e Castelo Branco são os distritos com aviso pela trovoada à tarde, com aguaceiros que podem também ser intensos. De resto, temos sol em todo o país. As máximas são estas: 34 Évora, 33 Beja, Bragança, Castelo Branco 31, 30 Braga, Porto Alegre e Setúbal. No caso, Vila Real e Santarém 29, 28 em Faro, máxima de 27 em Viseu e Lisboa, Coimbra 26, Guarda e Leiria 24, 23 Viana do Castelo, Porto 22, Aveiro e Penhas Douradas com 21. 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São 9h30 da manhã. O principal das notícias com a jornalista Oriana Barcelos.
8: O Presidente da República saúda hoje o princípio de acordo alcançado entre o Irão e os Estados Unidos. Numa nota publicada na página da Presidência da República, António José Seguro disse esperar que o entendimento ponha fim imediato ao conflito, inclusive no Líbano. O Presidente garante ainda que Portugal vai estar ao lado de todas as soluções diplomáticas e do respeito pelo direito internacional. Israel não tem dado sinais positivos sobre o acordo. O Ministro da Defesa israelita Israel Katz garantiu esta segunda-feira que vai manter os objetivos militares no Líbano, na Síria e em Gaza. Também o ministro da Segurança Nacional, Ben-Gvir, considerou que o acordo entre o Irão e os Estados Unidos não vincula Israel. A Rússia garante que não atingiu o mosteiro das cavernas de Kiev. O Kremlin diz que a estrutura, que é património mundial da Unesco, foi atingida por um Patriot, um míssil antiaéreo do sistema de defesa ucraniano. Até agora, o incidente tem vindo a ser tratado como um ataque russo, um ataque que já fez 11 mortos. A chefe da diplomacia europeia, Kaya Kallas, falou num crime de guerra, numa altura em que o presidente ucraniano, Volodymyr Zelensky, pede um esforço acrescido dos países do G7 no combate às forças russas. O Reino Unido vai proibir o acesso dos menores de 16 anos às redes sociais. O anúncio foi feito hoje pelo primeiro-ministro britânico. Keir Starmer defendeu que as redes sociais estão a tornar as crianças infelizes, estão também a permitir o assédio dos agressores e podem estar a prejudicar a saúde mental dos mais novos. A medida vai ser legislada, não tem data para entrar em vigor, mas o Reino Unido vai juntar-se assim a países como a Austrália, o Canadá e o Brasil, que já anunciaram restrições no acesso das crianças às redes sociais. Os meses de verão significam um pico de produção de lixo em Portugal, com agosto a registrar o maior volume. Nas contas da Agência Portuguesa do Ambiente foram produzidos no ano passado quase 2 milhões de toneladas de resíduos entre junho e setembro. É por isso que a APA está a alertar para a separação eficaz. A agência tem uma campanha na estrada. O objetivo é minimizar os impactos do lixo do verão no meio ambiente.
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0: No desporto, Cabo Verde. Mário Silva da Costa.
1: Os Tubarões Azuis estreiam-se hoje no Campeonato do Mundo. Cabo Verde defronta a campeã da Europa, a Espanha, na jornada 1 do Grupo H. É a primeira partida de sempre de Cabo Verde no Mundial. No lançamento do jogo, o selecionador cabo-verdiano Bubista prometeu uma equipa com ambição e com personalidade.
9: Queremos competir com a nossa identidade, poder disputar os três jogos que que temos, com coragem, com organização, podendo mostrar ao mundo aquilo que somos como equipa, como país. Sabemos das dificuldades, sabemos do valor do adversário, mas o jogo ainda continua a ser disputado dentro do campo.
1: Do lado da seleção espanhola, o técnico Luís de la Fuente destacou a importância e a dificuldade do jogo de hoje.
10: Para nós, acreditem, o jogo contra Cabo Verde é o mais importante do Campeonato do Mundo. Quanto mais nos prepararmos, mais perto estaremos da vitória. Mas não será fácil. Esse é o nosso objetivo. Temos que estar totalmente concentrados e no nosso melhor nível de desempenho. Se alguém pensa que Cabo Verde será um jogo fácil, está completamente enganado.
11: Se vai equivocar, seguro.
1: Cabo Verde, Espanha, jogo às 5 da tarde, hora de Portugal continental. É uma partida que vai poder acompanhar com relato em direto na RTP África. Nos outros jogos de hoje, Bélgica e Egito, do Grupo H, joga-se às 8 da noite. E do mesmo grupo, às 2 da manhã, Irão joga frente à Nova Zelândia. Antes do Grupo H, o mesmo de Cabo Verde, as seleções da Arábia Saudita e do Uruguai medem forças às 11 da noite. Nos últimos resultados deste Mundial, durante a madrugada, a Suécia goleou a Tunísia por 5-1 e a Costa do Marfim venceu o Equador por 1-0 com um gol já ao cair do pano. De ontem, a Alemanha venceu o Curaçao por 7-1 e o Japão e os Países Baixos empataram a 2 golos. O treino de ontem da seleção portuguesa no relvado foi cancelado devido às tempestades e à chuva intensa. Os jogadores de Portugal tiveram de realizar alguns exercícios de ativação física num pavilhão. Também a conferência de imprensa de Mateus Nunes foi cancelada. Portugal vai estrear-se no Mundial dentro de 2 dias, na quarta-feira, de da República Democrática do Congo. Terminaram os campeonatos de Europa de canoagem em Montemor-o-Velho. Portugal termina a prova com as medalhas de ouro para Fernando Pimenta em K1 5.000 metros e para Norberto Mourão na classe adaptada de VL200. Também medalha de prata para Messias Batista em K1 200 metros e ainda medalha de bronze novamente para Fernando Pimenta em K1 1.000 metros. No final da competição, o presidente da Federação Portuguesa de Canoagem, Ricardo Machado, mostrou-se orgulhoso.
12: Coroar com ouro esta difícil organização que tivemos aqui, muito trabalho, muita gente envolvida, portanto é tempo de respirar um bocadinho e agradecer a todos aqueles que trabalharam para que isto fosse possível, quer em termos institucionais ao Governo e ao município de Montemor-o-Velho, quer depois a toda uma equipa de trabalho, voluntários, staff da Federação.
1: O balanço do presidente da Federação Portuguesa de Canoagem, Ricardo Machado. No ténis, Nuno Borges joga hoje a primeira ronda do torneio ATP de Halle, na Alemanha. O número 1 do ténis português vai defrontar esta tarde o quarto classificado do ranking mundial, o canadiano Félix Auger-Aliassime. Também hoje, Jaime Faria e Henrique Rocha entram em ação no quadro principal do Challenger de Nottingham, no Reino Unido. Jaime Faria mede forças com o tunisino Moé Echarregui e Henrique Rocha vai defrontar o australiano Christopher O'Connell.
0: Mário Silva da Costa, o principal do desporto na RTP Antena 1 e Mundo em permanência na internet em desporto.rtp.pt. Nova edição ao meio-dia e meia hora, o jornal com José Pedro Pinto. Segunda-feira, 15 de junho. Mais à frente falaremos sobre Fórmula 1.
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0: Foi como o diretor do Museu de História Natural que promoveu uma campanha para a defesa dos trilhos com pegadas de dinossauros. Desde então, é carinhosamente chamado de avô dos dinossauros em Portugal. O professor António Galopim de Carvalho nasceu em Évora em 1931 e ainda cedo apaixonou-se pela geologia.
13: Tive um professor de ciências naturais, eu sempre gostei de ciências naturais.
14: Uhum.
13: 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Quando chegou ao sétimo ano, eu quis vir para a geologia, meu pai não me deixou. Ninguém sabia o que era geologia. 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Não, vais para a biologia. E como filho obediente naquela altura, vim para a biologia sem gosto. 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
0: 15 de julho, faz 45 anos que os Duran Duran publicaram o álbum de estreia, a que deram o nome do próprio grupo. 9 canções fazem parte do disco, deste quinteto que foi assim lançado para os tops britânico e norte-americano. Um dos temas que ajudou muito a que isso acontecesse e que damos agora ouvidos a este Girls on

0: Uma das canções que os Duran Duran puseram a tocar nas rádios quando lançaram o primeiro álbum, este Girls on Films, do álbum Duran Duran.
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0: 18 para as 10 da manhã.
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0: Houve Fórmula 1 e a Ferrari brilhou no Grande Prémio da Catalunha. Mário Silva Costa.
5: Lewis Hamilton terminou no primeiro lugar e soma a primeira vitória ao serviço da Ferrari. George Russell da Mercedes foi segundo e o campeão em título Lando Norris da McLaren foi terceiro. Na análise contamos, como é habitual, com o Jorge Alexandre Lopes, o editor da página F1 RTP na rede social X. Começamos inevitavelmente pela vitória de Hamilton. Podemos ouvir aqui um registo da festa do piloto britânico.
6: Every day having this dream of since I was a kid, you know, literally, they would just mention that 1996 Michael won here for Ferrari, and I remember watching the red car and always wondering what it would be like to be winning in that car.
5: Lewis Hamilton a dizer que desde criança tinha o sonho de vencer uma corrida com o carro da Ferrari e a recordar o triunfo de Michael Schumacher em Barcelona em 1996. Jorge, é o regresso de Lewis Hamilton às vitórias. Como é que olhas para esta prestação do piloto britânico da Ferrari?
7: Bom, um momento especial, depois de 40 corridas sem vencer, finalmente o primeiro triunfo pela Ferrari aos 41 anos a mostrar que ainda continua a ter o que é preciso, a inteligência estratégica e a capacidade de capitalizar oportunidades. A Ferrari teve o mérito na forma como construiu a vitória. Hamilton arrancou da primeira linha da grelha, também a sua primeira vez na primeira fila com a Ferrari, e apostou numa estratégia agressiva, três paragens, enquanto a Mercedes deu a Russell e a Antonelli uma tática mais conservadora, duas paragens. A escuderia percebeu cedo que tinha ritmo suficiente para pressionar. A chave surge quando Fernando Alonso abandona já na fase final da corrida a provocar um virtual safety car. Na altura Hamilton estava precisamente na janela ideal para fazer a sua terceira paragem. Nessas circunstâncias demorou menos tempo, voltando à corrida à frente dos Mercedes. Um pit stop assim meio gratuito. Sobra a ideia, porém, que mesmo que o tivesse feito com corrida lançada, aí voltando à pista atrás dos Mercedes, teria pneus significativamente mais frescos, teria ritmo para os ultrapassar e ir buscar na mesma a vitória, eventualmente apenas com um bocadinho mais de trabalho. É a vitória de quem passou por momentos terríveis o ano passado, resistiu à frustração, esperou o trabalho com a equipa. Este ano, com o carro mais competitivo e onde consegue meter o seu talento a funcionar, aquele lado também humano de um piloto que tem 8 títulos no bolso, percebe, como ele disse no final, que os fãs sempre o fizeram acreditar, foram eles que o salvaram durante um ano tão difícil como o ano passado. A vitória acontece, como disseste, 30 anos depois daquela que foi a primeira vitória de Schumacher com a Ferrari, também na mesma pista, na altura uma corrida à chuva. Este triunfo é importante porque o coloca ainda mais no segundo lugar do campeonato. Foi, de resto, a vitória 250 de um motor Ferrari na Fórmula 1 e num momento em que a equipa italiana deve apresentar no próximo Grande Prémio da Áustria a próxima evolução do motor que lhe trará ainda mais competitividade.
5: Olhamos também para a prestação de George Russell, perde aqui uma nova oportunidade de recuperar pontos para o líder do Mundial, Kimi Antonelli. George Russell que consegue a pole position no sábado, mas não concretiza no domingo. Eu pergunto em que aspectos é que falha a Mercedes em Barcelona depois de 6 corridas este ano que foram praticamente perfeitas?
7: Bom, Russell, para começar, estava super pressionado depois de 2 grandes prémios sem pontuar, a ver a Antonelli ir embora nas contas do campeonato. Mas se o Canadá tinha sido cruel para Russell ao abandonar com problemas de motor, agora em Barcelona voltou a sê-lo, porque não ganhou essa corrida onde podia ter capitalizado ao máximo o abandono de Antonelli e também eles a ficar pelo caminho com problema de motor. Mas a Mercedes falhou essencialmente na estratégia de corrida. Parece que minimizou as chances de Hamilton, que largou com pneus macios e parou na volta 11 para a primeira mudança de pneus. Aí a Mercedes estragou tudo. Parou Russell logo a seguir, na volta 12, cedo demais para cobrir a posição. Ora, a Mercedes tinha composto médio no início da corrida, podia ter feito mais 4 ou 5 voltas, considerando que estava no comando. Essa decisão deixou a equipa vulnerável à resposta até final da corrida. A Ferrari geriu superiormente o desgaste do composto duro daí para a frente e a escuderia alemã não teve a flexibilidade para sair do seu plano original de 2 pitstops ou arriscava mesmo a perder posição de pista também para Lando Norris. Russell foi obrigado a um último turno de 30 voltas com os pneus duros muito degradados e isso tirou-lhe qualquer chance de lutar pela vitória. A dúvida da Mercedes é agora, porque é que o ritmo desapareceu e porque é que a equipa reagiu mal à estratégia da Ferrari?
5: Para terminar, olhamos também para os restantes destaques da corrida. Há aqui dois aspectos, por exemplo, o abandono de Charles Leclerc e também a prestação de Lando Norris, o campeão em título que conseguiu fazer pódio.
7: Leclerc mostrou andamento competitivo até ser forçado a abandonar devido a problemas hidráulicos que afetaram a pressão dos travões e também a direção do carro. Uma corrida mais uma falhada pelo Monegasco que agora leva 2 abandonos consecutivos na época e está claramente a perder para Hamilton no ritmo de corrida nestas últimas 2 corridas. Mesmo sendo abandonos, em ambos os casos, quando o abandono chegou, Leclerc estava atrás de Hamilton. Do lado de Lando Norris, dizer que voltou a mostrar consistência com o terceiro lugar a beneficiar do abandono de Antonelli, mas fez, sem dúvida, uma corrida sem erros. É o segundo pódio do ano e Norris, como a McLaren, começa a juntar as peças depois de um início mais frágil do ano. Vamos ver o que vai acontecer daqui para a frente. Um campeonato que volta, embora com Antonelli muito fácil no comando, com uma vantagem grande, mas que começa a ver o crescimento de Ferrari e o regresso em grande de Lewis Hamilton.
5: Obrigado, Jorge Alexandre Lopes, pela tua análise a este Grande Prémio do Barcelona-Catalunha. Voltamos a marcar encontro dentro de 2 semanas para analisar o Grande Prémio da Áustria de Fórmula 1.
0: Faltam 11 para as 10.
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0: Daqui a pouco os Smiths, agora o trânsito, Mónica Amaral. E agora como é que estamos?
8: Temos que voltar à 14, porque no sentido de Coimbra, Figueira da Foz, o trânsito ainda está muito demorado. Um acidente junto ao nó da A17, com vários carros, a deixar então ainda muita demora. A alternativa é a Estrada Nacional 111. Mais a norte, a A28, no sentido Viana do Castelo Porto, ainda se para entre Labruge e Lavra, e depois de Leça da Palmeira até a Avenida AEP. Na A3, no sentido Braga-Porto, as filas estão agora a partir do nó da A4 e até à VCI. Ainda se para também na VCI, no sentido Rábida Freixo, a partir de Canidelo até à Boa Vista, e no sentido Freixo Rábida, entre o Mercado Abastecedores e o Nó das Antas. Já por Lisboa, segunda circular, ainda com filas nos 2 sentidos. Na A5, sentido Cascais-Lisboa, para-se de Monsanto para as Amoreiras, e na Cril, no sentido Algés-Sacavém, ainda há filas entre Camarate e Sacavém. Já o eixo Norte-Sul, sentido Camarate-Campolide, para-se entre Telheiras e Sete Rios, depois há filas de Campolide até à saída para a Avenida de Ceuta. No IC19, as filas estão a partir de Alfragide e até à segunda circular, ainda está a afetar também a Cril, e para a Ponte 25 de Abril, ligação à Almada-Lisboa, as filas ainda a partir da Baixa de Almada e os acessos do IC20 Centro-Sul com algumas paragens.
0: O trânsito é atualizado na rádio depois das 10. Se tiver informações e quiser dar uma ajuda, o número é gratuito, é o 821-0101.
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0: E agora, da Smiths. Cumprem-se esta semana 40 anos sobre a edição do álbum The Queen Is Dead. Para muitos, a obra-prima que ajudou a imortalizar um grupo extraordinário, os Smiths. Com a ajuda do João Gouber, nesta hora, na RTP Antena 1, vamos assinalar esta data. Talvez a pergunta inicial tenha de ser mesmo esta, João. O que é que leva os Smiths, tanto tempo passado, a manterem-se no topo das preferências e das referências dos amantes da música?
9: Ora, viva!
0: Viva!
9: Nunca haverá só uma resposta para uma questão dessas, como é natural. Mas podemos começar pelas próprias circunstâncias do grupo. No mundo da música pop, rock, popular, o que seja, é costume dar relevo às carreiras, aos percursos, aos caminhos. O que parece uma sentença da mais elementar justiça, mais válida ainda, num período em que o efêmero domina a maior parte do território nos acessos à música e em que se fabricam estrelas a uma velocidade digna dos piores aviários. Dito isto, a longevidade, que tantas vezes acarinhamos por convicção ou por hábito, não é o único caminho para deixar marcas perenes. Bem pode dizer-se que estes rapazes de Manchester fizeram e fazem a diferença também por só terem estado no ativo meia dúzia de anos, entre 1982 e 1987. Continuamos a ouvi-los e a perceber a originalidade e a intensidade que alcançaram, as influências que ainda agora estendem, a excelência de muitas das canções que, de rajada, nos fizeram chegar. Ou seja, a história do viver depressa, morrer jovem e ter um belo cadáver, aplica-se, metaforicamente, ao conjunto gerador de nostalgias e suspiros. Depois, há a história, que não é um mito urbano, da origem deste coletivo. Johnny Marr, o guitarrista e principal compositor, foi literalmente bater à porta de casa de Morrissey, que tinha conhecido anos antes num concerto de Patti Smith, com a proposta de formarem uma banda. No dia seguinte a esse encontro, o futuro cantor concordou. Começava o período embrionário do conjunto, pelo qual ainda passaram três instrumentistas antes de se chegar ao elenco mais duradouro. Além de Morrissey e Marr, fixaram-se por ali o baixista Andy Rourke e o baterista Mike Joyce, até a escolha do nome, de Smiths, algo como os Silvas, aparece com naturalidade. Morrissey explica, foi o nome mais vulgar que encontrei, por pensar que tinha chegado o momento de o povo mais comum mostrar a sua cara. Claro que os trunfos iam muito além disto. A guitarra, as melodias e os arranjos trabalhados por Marr descobriram o par perfeito nos textos arrevesados, idiossincráticos, combativos ou depressivos de Morrissey, que pelo caminho se revelava uma figura de primeira linha no palco, provocador, sem perder a angústia. Acontece que em The Queen Is Dead, o disco que aqui nos traz, os Smiths estavam no auge da criatividade, já com uma invejável legião de seguidores colocados numa barricada em que nunca se fugiu ao confronto com os pensadores do trivial. A canção de hoje, em que o cantor assina os coros com um pseudónimo feminino, Ann Coates, é uma resposta às polémicas em que o conjunto aparecia envolvido. De resto, Morrissey parece falar na primeira pessoa. É ele, o Big Mouth, boca grande à letra, que ao seu jeito não hesita em ligar ao espírito de Joana d'Arc, imagine. Chama-se Big Mouth Strikes Again. Até amanhã.

0: Big Mouth Thrice Again, a primeira de 5 canções que o João Goberno traz do álbum The Queen Is Dead, faz 40 anos, foi o lançamento dos The Smiths, que os tornou ainda maiores do que aquilo que já eram na altura. Esta semana, este especial dedicado aos The Smiths é sempre que passa a caminho das 10 da manhã. Pode ouvir também, sempre quiser, na RTP Play. Há uma emissão especial sobre o álbum no fim de semana.
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0: Que linda gestão! Olha a escrita como uma extensão da realidade, uma forma de interpretar o mundo, mas também de denunciar a injustiça, fixar a história, lembrar para certas condições não se repitam. Mas a escritora mostra-se profundamente preocupada com o momento atual da condição humana.

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1: Há um aviso da previsão. À tarde pode haver possibilidade de trovoada e aguaceiros intensos no interior norte e centro. Céu mais azul no resto do território. Nuvens dos Açores. Chuvisco à tarde no grupo ocidental. Sol na Madeira, mas de manhã pode chuviscar norte e terras altas. Évora máxima de 34. Beja 33. Bragança, Castelo Branco 31. 30. Braga, Porto Alegre e Setúbal. Para Vila Real e Santarém 29. Conto com 28 em Faro. 27 graus Viseu e Lisboa. Coimbra 26. Funchal 25. 24 Guarda e Leiria, Viana do Castelo 23, 22 Porto e Ponta Delgada, Aveiro e Penhas Douradas 21 graus. Amanhã às 7 reencontramos, depois das 10 o Augusto Fernandes. Até amanhã.
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1: Dez horas em Portugal Continental e na Madeira, 9 nos Açores. Segunda-feira, dia 15 de junho, na Semana do Migrante e Refugiado, que arranca hoje. Diogo, os avisos do Presidente do Conselho Português para os Refugiados.
2: Lembra que Portugal é dos países europeus com menos pedidos de asilo. Por isso, não estão a fazer sequer sentido as narrativas de que Portugal está a ser invadido, de que é preciso limitar as entradas no país. São os avisos deixados pela Presidente do Conselho Português para os Refugiados, numa entrevista à Antena 1 que vamos ouvir nesta edição às 10 da manhã. António José Seguro, Presidente da República, espera que o acordo anunciado pelos Estados Unidos de uma paz no Médio Oriente possa colocar um ponto final imediato na guerra. Israel é que tem outra ideia. Diz não se rever no acordo e garante que vai manter os alvos militares.
1: É no Porto, aliás, que está mais fresco a esta hora, 17 graus, 19 Coimbra e Ponta Delgada, 20 no Funchal, 21 Lisboa, Faro com 23. Edição de Diogo Miguel Pereira.
2: A Presidente do Conselho Português para os Refugiados pede que não se alimentem mais narrativas de que Portugal precisa de limitar o número de entradas de estrangeiros ou de que o país está a ser invadido, quando Portugal é dos países que menos pedidos recebe em toda a União Europeia. A média dos últimos 11 anos ronda os 1.500 pedidos. A Semana do Migrante e do Refugiado arranca hoje, dias depois da entrada em vigor do novo Pacto Europeu de Migrações e Asilo. E a Presidente deste Conselho Português para os Refugiados pede

0: não reconhecidas.
1: Dias depois da entrada em vigor do Pacto Europeu para as Migrações e Asilo, Mónica de Oliveira Farinha considera que ainda há muita indefinição, mas pede que os Estados continuem a garantir o acolhimento.
0: Aquilo que é importante é que os Estados continuem a garantir a segurança, continuem a garantir o acolhimento inicial e a facilitar também esta integração inicial.
1: A Presidenta do Conselho Português para os Refugiados afasta discursos de ódio e lembra que estas pessoas também contribuem para a sociedade.
0: Enriquecem todas as sociedades de que passam a fazer parte e também rejeitar discursos de ódio, de intolerância e sobretudo combater um bocadinho a indiferença com que hoje assistimos a uma série de acontecimentos à nossa volta.
1: A Semana do Migrante e do Refugiado começa hoje.
2: E deixa-se este alerta aqui na Antena 1 por parte da Presidente do Conselho Português para os Refugiados. Não se alimentem mais narrativas de que Portugal precisa de limitar o número de entradas de estrangeiros ou de que o país está a ser invadido. O Presidente da República pede que as notícias de um acordo de paz sirvam para colocar um ponto final nos combates que acontecem no terreno. Trump anunciou esta noite que chegou a acordo com o Irão, vai assinar o documento sexta-feira e na página da Presidência na internet, António José Seguro saudou a iniciativa, mas pede que isso se traduza num fim imediato do conflito. Também há pouco, na rede social X, o primeiro-ministro, Luís Montenegro, saudou esse entendimento alcançado entre Estados Unidos e Irão. O primeiro-ministro pede a reabertura do Estreito de Hormuz, o regresso à via diplomática, especialmente por causa do programa nuclear de Teherão, e pede ainda ao chefe de governo que se terminem com os ataques iranianos aos países vizinhos, acrescentando que a paz e a estabilidade regional são essenciais e a liberdade de navegação deverá ser total e também sem restrições. Foi essa a mensagem deixada há pouco por Luís Montenegro na rede social X. Também sobre este acordo foram várias as reações internacionais que foram surgindo desde ontem à noite, incluindo também hoje de manhã. A entrada para a reunião dos ministros dos negócios estrangeiros da União Europeia no Luxemburgo, Kaya Kallas, a chefe da diplomacia europeia, saudou esse entendimento.
3: Bem,
4: isto é muito bem-vindo e esperamos que tenha início na sexta-feira, porque todos precisamos que o Estreito de Hormuz abra e que esta guerra termine. Por isso, é muito bem-vindo e esperemos que dure.
2: Essa é a expectativa de Kaya Kallas, declaração captada esta manhã no Luxemburgo. Ora, neste acordo Israel não faz parte e decidiu continuar com os ataques. As forças israelitas atingiram novamente o Líbano esta manhã. Beirute foi o alvo. Ouvido no Ponto Central, o professor de Relações Internacionais na Universidade de Lusíada do Porto, Tiago André Lopes, explica a posição israelita neste acordo.
5: Ben Gvir, o ministro da Segurança Nacional de Israel, já disse que o acordo não vincula Israel. Ao mesmo tempo, a oposição em Israel já disse que o acordo a ser vinculativo é uma derrota para Netanyahu. Há uma facção de deputados democratas, e era importante que nós não esquecêssemos isto, há uma facção de deputados democratas nos Estados Unidos que acham este um péssimo acordo. Portanto, o número de vozes que podem fazer este princípio político cair ao longo desta semana é ainda muito substancial. Portanto, eu acho que nós temos que ter alguma cautela. É sempre significativo quando se dá um passo em frente, é sempre significativo quando mediaticamente quer o Irão, quer os Estados Unidos se vinculam a esse processo. Mas até sexta-feira falta muito tempo ainda.
2: E por faltar ainda muito tempo, Tiago André Lopes avisa que nada é certo relativamente a esta paz anunciada por Donald Trump. Ouvido no Ponto Central, Tiago André Lopes avisa ainda que apesar de toda a pompa e circunstância que Trump quis dar, ainda não se chegou a nenhum tipo de acordo de paz.
5: Ainda não há propriamente um acordo. Isto é relativamente fácil de explicar. O que se alcançou ontem, e que já agora não deveria ter sido anunciado, é o acordo para chegarmos ao acordo que levará um morando de entendimento, cabe no processo para o acordo final. Sei que isto parece confuso, mas é muito simples. Conseguiu-se estabilizar a fórmula política que vai levar ao acordo do morando de entendimento, porque se ele tivesse sido alcançado ontem, nada justificaria a assinatura ser adiada para sexta-feira. O que se abriu agora foi o período da chamada discussão técnica. É nas discussões técnicas que os acordos diplomáticos quase todos tendem a cair. E, portanto, não se alcançou nada de extraordinário. Foi para dar alguma coisa a Donald Trump, que queria anunciar algum tipo de avanço nas negociações, mas em bom rigor avançámos tanto ontem como tínhamos avançado nos últimos 8 dias de negociações.
2: A visão deixada por Tiago André Lopes, ouvido esta manhã no Ponto Central.

0: Fala aqui da Antena 1 relativamente a este acordo de paz anunciado ontem à noite por Donald Trump, o presidente dos Estados Unidos. O acordo com o Irão será assinado sexta-feira na Suíça. Também será aí que será reaberto na totalidade, anunciou Trump, o Estreito de Hormuz. Este é um dos temas que vai também estar em destaque na cimeira do G7, que arranca hoje na cidade francesa de Evian. Nesta cimeira, nota também para o encontro, um dos grandes destaques deste G7, o encontro entre Donald Trump e Volodymyr Zelensky, o presidente da Ucrânia. Os educadores de infância e os professores do primeiro ciclo do ensino básico estão hoje em greve. Entendem que não faz sentido serem os únicos que continuam a trabalhar quando todas as aulas já terminaram para os restantes anos letivos. Temos, ao longo da manhã, estado em algumas escolas, em Lisboa, também em Coimbra. Ora, é para Coimbra que regressamos neste noticiário às 10 da manhã. Vamos ao encontro do repórter Joaquim Reis, ele que está na Escola Básica Montes Claros. Joaquim Reis, a escola sempre teve aulas nesta manhã?
1: A escola está a funcionar neste momento. Aliás, nenhuma das escolas deste agrupamento escolar de Martim de Freitas, a que esta escola pertence, está encerrada. Aqui, dos 11 docentes, 5 estão em greve, 6 estão presentes. As aulas estão a decorrer, pelo menos nas turmas onde os professores estão presentes. Também aqui mesmo ao lado, no Jardim de Infância, que faz parte deste centro escolar, estão 2 educadoras de infância em greve e uma só a trabalhar. Ora, Luís Gonçalves, diretor do agrupamento de escolas Martim de Freitas, este é basicamente o panorama. Há quem esteja a fazer greve, mas não há nenhuma escola nem nenhum jardim de infância encerrado.
2: Exatamente, bom dia, assim é, estão todos a funcionar, estão todos em funcionamento, apesar da adesão, eu diria, uma grande adesão que existe neste agrupamento, atendendo ao histórico. Não existe histórico de tantos professores, tantos educadores a aderirem a greves nesta fase. Portanto, temos quase, a cerca de 50%, em 47 pessoas, educadores que deviam estar ao serviço, temos 24 a fazer greve, o que é ainda um número superior a 50%.
1: Ora, e quanto aos assistentes operacionais? Porque pelo menos um dos sindicatos, o STOP, que aderiu à greve, convocava também não só para os docentes como para os não docentes. O facto destas escolas estarem todas a funcionar significa o que em relação aos assistentes operacionais?
2: Daquilo que foi a análise que fizemos nas diferentes escolas, não houve adesão, pelo menos no turno que iniciou às 7h45 ou às 8. Veremos, obviamente, a partir das 10, quando chegar quando for a altura de entrada do segundo turno, mas até agora não houve adesão da parte dos não docentes.
1: Finalmente, no vosso agrupamento, em termos dos professores do apoio, também há quem esteja a fazer greve neste momento.
2: Sim, nesses números que lhe dei, alguns professores seriam professores de apoio, seriam professores de educação especial, seriam professores que estariam em sala de aula a prestar apoio a alunos que também estão a fazer greve.
1: Ora, e é este o panorama a esta hora. Escolas encerradas por virtude da greve não há. E quanto à greve propriamente dita e de professores e educadores de infância, estamos, grosso modo, nos 50% de adesão.
0: Uma greve que acabou por não ter efeitos nas escolas e nas aulas dos mais novos em Coimbra. Reportagem de Joaquim Reis na Escola Básica Montes Claros. Para esta hora há uma concentração marcada por parte de alguns professores junto ao Ministério da Educação. Está também marcada para a próxima hora, frente ao Palácio de Belém, uma outra concentração de professores no âmbito desta greve.
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4: Está na hora de arrancar com mais uma semana na RTP Mundo. Bom dia, bem-vindo à manhã de segunda-feira, 15 de junho de 2026.
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4: Sou João Bacalhau, faço-lhe companhia até ao meio-dia.

0: Ana Moura, a começar esta hora, esta segunda-feira na RTP Mundo com Desliza. Bem-vindo. Daqui a pouco pegamos em nós, vamos até Bruxelas, na Bélgica, para o dos 5 Cantos do Mundo.
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0: Muito bom dia, são 10:16, 11:16 na Bélgica.
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0: E é na Bélgica, mais precisamente em Bruxelas, que encontramos a Inês Pereira, jornalista, e que conversa connosco quinzenalmente no Dos 5 Cantos do Mundo. Olá Inês, bom dia.
5: Olá, bom dia.
0: Vamos falar de coisas importantes para aqueles estrangeiros, mas cidadãos comunitários que querem trabalhar na Bélgica e porque, claro, os portugueses se incluem nesse grupo. O que é que aconteceu? Que regras é que mudaram, Inês?
5: Sim, os portugueses são um dos do grupo em que vai haver reforçar os controlos para aqueles que procuram emprego e estão a viver na Bélgica. A proposta foi feita pela Ministra do Asilo e da Migração e recebeu luz verde do Conselho de Ministros na semana passada. E esta proposta tem duas fases. Então, a primeira é, após os 3 meses em que todos os cidadãos da União Europeia que usufruem do direito de liberdade e de movimento e residência na União Europeia, após estes 3 meses, a Bélgica quer que agora estas pessoas apresentem mais provas de que estão à procura de emprego depois de viverem estes 3 meses no país. Isto porque até 3 meses não é preciso registar-se na freguesia em que vivem e dizerem que vivem na Bélgica, mas após 3 meses é preciso, e é preciso também para ter o cartão de residência belga, que depois permite ter acesso à saúde, até criar, por exemplo, um cartão SIM para o telemóvel, com o número belga. Portanto, todo este tipo de funcionamentos é preciso este cartão de residência. E a Bélgica quer que as pessoas tenham de dar provas de que estão à procura de emprego depois destes 3 meses a viver no país. A segunda fase é ao fim de 6 meses. Ao fim de 6 meses a viver na Bélgica e sem emprego, os cidadãos da União Europeia terão de demonstrar também que têm uma possibilidade realista de encontrar efetivamente trabalho. Porque, para quem não conseguir comprovar isto, será retirado o direito à residência na Bélgica, aliás. Isto porque, segundo a ministra, esta proposta é feita para verificarem que algumas pessoas tomam medidas no início, mas depois de obterem autorização de residência, deixam de se esforçar seriamente para procurar trabalho e posteriormente recorrem à assistência social. E com esta nova proposta, a ministra acha que se dá um prazo razoável para procurar emprego, ao mesmo tempo que são justos para com a sociedade belga, os seus serviços e, acima de tudo, os seus contribuintes. Contudo, os números o que nos dizem é que, em 2025, o Serviço de Imigração emitiu 1.266 cartões de residência a cidadãos da União Europeia que procuravam emprego. Mas, ao mesmo tempo, registaram-se 705 recusas e 202 revogações de residência nesta categoria. Ou seja, os números não são elevados, mas parece existir aqui o seguimento de uma política de protecionismo que temos visto espalhar-se pelo mundo ocidental, a par também com um nacionalismo crescente. Aliás, esta ministra pertence a um partido que é nacionalista e de direita. Portanto, acaba por estar aqui equilibrado com a visão para o país e para o mundo.
0: E aqui a novidade, diria eu, e não é que seja melhor ou pior, é mau, é que normalmente isso é quem são visados são os cidadãos de fora da União Europeia, e desta vez são mesmo os cidadãos da União Europeia, portanto, pronto, está dito. Vamos ao nosso segundo tema, vamos falar de transfusões de sangue. Costuma haver campanhas em certas alturas do ano para que se dê mais sangue. Como é que está a situação na Bélgica nesta altura, Inês?
5: Nem mais. E nesta altura começou-se também já a fazer o lançamento da campanha de verão. A Cruz Vermelha Belga lançou esta campanha em que pede que a quem viva na Bélgica vá doar sangue antes de ir de férias para o estrangeiro. Isto porque viajar para certos países, mesmo aqueles na Europa, pode resultar numa suspensão temporária das doações durante várias semanas. Ao mesmo tempo, viu-se que o número de transfusões de sangue per capita na Bélgica diminuiu um terço nos últimos 15 anos. Em 2011, aliás, foram realizadas 45,8 transfusões de sangue por cada 1000 habitantes, em comparação com 31,5 em 2024. E isto pode também não estar relacionado diretamente com a falta de sangue, mas sim porque as transfusões de sangue são agora realizadas de forma mais ponderada, segundo os investigadores da Universidade de Ghent. Ainda assim, o apelo à população para doar sangue voltou, isto também para fazer face à diminuição das reservas, que se verifica especialmente no verão, e atualmente a Bélgica tem uma escassez crítica de sangue do grupo O negativo. E, portanto, um facto aqui um bocadinho injusto para quem faz parte deste grupo sanguíneo é que, para quem é do grupo, é da dor universal, mas só pode receber do seu próprio grupo.
0: É verdade.
5: Sabe que é um bocadinho injusto. Ao mesmo tempo, estes dados surgem a quando instituições como, por exemplo, a Cruz Vermelha de Flandres quer reduzir a dependência de plasma sanguíneo dos Estados Unidos através do aumento de doações nacionais. Atualmente a Bélgica importa cerca de metade do seu abastecimento de plasma dos Estados Unidos e a organização quer que isto se inverta, e que até 2028 sejam completamente independentes dos Estados Unidos. Ao mesmo tempo, é preciso também aumentar estas campanhas e fazer uma mobilização maior para as pessoas doarem o seu plasma, doarem sangue e assim conseguirem ter doações de sangue nacionais maiores do que as que importam. E esta mudança reflete também a crescente procura global de plasma, porque é utilizado para produzir medicamentos que salvam vidas para doentes com distúrbios imunitários, problemas de coagulação e também certas doenças crónicas.
0: Muito bem. E fica também aqui o apelo, viva na Bélgica ou viva noutro sítio qualquer, se puder, vá dar sangue, porque estará a ajudar alguém que precisa, é isso mesmo.
5: Voltamos e Portugal também precisa.
0: Claro que sim, claro que sim. Voltamos a conversar com a Inês Pereira, jornalista na Bélgica, daqui a duas semanas, aqui no dos 5 Cantos do Mundo. Boa semana para ti, Inês, e bom descanso.
5: Uma boa semana, irmão. Obrigada. 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
0: Estamos na segunda-feira, mas já a olhar para o próximo sábado. E porquê? Porque é o dia em que temos novo episódio de Digressão Mundial de João Pedro Bandeira e ele esta semana vai falar com Mariana Henriques, cantora e compositora, 30 anos, que se apresenta como Mari. Ela passou pelo The Voice e pelo All Together Now. Atualmente reside no Catar, onde vive como cantora profissional, mas mantém uma forte ligação a Portugal. Vamos andar a ouvir canções da Mari durante a semana, a antecipar essa conversa com o João Pedro Bandeira no próximo sábado. Esta chama-se Talk to You.
6: Olá, o meu nome é Mariana Henrique, conhecida artisticamente como Mari, e hoje vamos ouvir a minha canção Talk to You, É uma canção R&B, soul R&B, uma canção romântica que fala entre a química entre duas pessoas e momentos a dois entre duas pessoas. E espero que gostem.

0: Talk to You é Mari na RTP Mundo. Vamos ouvir as músicas durante a semana e no sábado, depois das 3 da tarde, há digressão mundial com João Pedro Bandeira. Ele vai conversar com a Mari, a cantora e compositora portuguesa a viver nesta altura no Catar.
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0: 10h28, há tristeza agora na emissão com o Josh.

0: A tristeza trazida pelo Josh, a emissão da RDP Internacional. Bom dia para si. Vamos olhar para o tempo. Passamos por Paris. Um dia ensolarado, o céu vai continuar pouco nublado. Estão 21 graus. Em Macau, o tempo está instável, está a chover, 26 graus. Genebra, na Suíça, com sol e céu limpo, 24 graus. Sydney, na Austrália, com céu maioritariamente nublado, mas vai limpar ao longo das próximas horas. Temperatura nesta altura é 16 graus.
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0: Sentamos-nos na sala de espera com os Dalva e a Isaura. Bom dia para si, boa segunda-feira. Fique com a RTP Mundo.

0: Já sabe que é inevitável. O nosso balde das recordações está ali no cantinho, sempre para piscar-nos o olho e pronto a dar-nos uma recordação para passar aqui. Noutro lugar, Sétima Legião, também ouvimos Dalva com Isaura lá atrás em sala de espera. A seguir, na visita consular, vamos aprender a distinguir três conceitos muito importantes. Imigrante, familiar de imigrante e lusodescendente.
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0: São 9 minutos para as 11 da manhã, vamos à visita consular.
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0: Neste episódio da visita consular, vamos distinguir três conceitos importantes com a Subdiretora-Geral dos Assuntos Consulares e das Comunidades Portuguesas, Marta Colling. Imigrante, familiar de imigrante e lusodescendente. O que é que significa cada um destes conceitos? Ou já lá vamos. Primeiro, porque é que é importante fazer esta distinção?
5: Olá, bom dia. É importante fazer esta distinção porque existem implicações práticas de cada um dos conceitos e as características de cada um destes estatutos têm impacto, por exemplo, em candidaturas a diferentes programas em Portugal, seja relativamente ao regresso ao nosso país ou sobre o acesso ao ensino superior, como abordámos recentemente noutro programa.
0: Então vamos lá aprender como é que se distinguem estes três conceitos, imigrante, familiar de imigrante e lusodescendente.
5: Um imigrante é um indivíduo que se desloca para outro país por um período de pelo menos 12 meses e a naturalidade é o indicador principal, ou seja, considera-se imigrante aquele que reside num país diferente daquele em que nasceu.
0: Muito bem, estamos esclarecidos quanto ao imigrante. E quanto ao conceito familiar de imigrante, como é que podemos definir?
5: O conceito familiar de imigrante é também simples de definir. Trata-se do cônjuge do imigrante ou de qualquer parente em linha reta, por exemplo, pais, filhos, avós, ou até ao terceiro grau da linha colateral, por exemplo, irmãos ou tios. E este conceito assume especial importância no já referido contingente prioritário para acesso ao ensino superior, que permite que estes familiares sejam incluídos até aos 25 anos. Também se considera como familiar de imigrante português a pessoa com quem ele viva em união de facto ou economia comum.
0: Portanto, esse é o familiar de imigrante, ficou claro. Agora, falta-nos abordar o conceito de lusodescendente. O que é que pode dizer-nos sobre ele, Marta?
5: Quanto ao conceito de lusodescendente, trata-se de alguém que tenha residido pelo menos 2 anos, com caráter permanente, em país estrangeiro, com pelo menos um ascendente de nacionalidade portuguesa originária até ao segundo grau na linha reta, que não tenha perdido essa nacionalidade. Ou seja, o lusodescendente não é nacional português, mas vive com alguém que é nacional português originariamente, portanto, nascido em Portugal.
0: Muito bem, então acho que está clara a distinção entre esses conceitos. Há alguma nota final que vale a pena ficar aqui registada também neste episódio?
5: Sim, eu gostaria de dizer que é importante que as pessoas percebam bem qual é a diferença entre estes conceitos, por causa das implicações práticas que eles podem ter. E para além de ouvirem este programa, os cidadãos portugueses que residem no estrangeiro podem a todo tempo recorrer aos nossos postos consulares para esclarecer qualquer tipo de dúvidas que possam surgir a este respeito, porque é para isso que existe a nossa rede consular para servir as pessoas.
0: A visita consular é uma rubrica para imigrantes, familiares de imigrantes, lusodescendentes e todos os portugueses que queiram manter-se informados. Com a Subdiretora-Geral dos Assuntos Consulares e das Comunidades Portuguesas, Marta Colling, e está sempre disponível em podcast em mundo.rtp.pt. Até para a semana.
5: Até para a semana, muito obrigada.
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0: É uma rubrica para ouvir e para consultar sempre que quiser tirar dúvidas. 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Marta Calling volta na próxima segunda-feira aqui amanhã da RTP Mundo. 15 minutos para as 11 da manhã. Vamos lá injetar energia nisto. São o Salto com Deixar Cair.

Há pouco boa banda sonora para começar o dia aos saltos, com o salto e deixar cair e depois três letras por extenso ATX, música de Tota. Menos de 9 minutos para as 11 da manhã, esta também conhece, DR Sax.

0: Um saborzinho de 90s lá atrás, com Não Me Esqueci de DR Sax, e depois este Vai Vaguear de Bia Cabos na RTP Mundo. Londres, nesta altura, está com céu muito nublado, chuva fraca e intermitente, 17 graus. Em Dili, céu sem nuvens, ar abafado, 27 graus. Hamburgo está com um dia ventoso, com o sol a espreitar por entre as nuvens de vez em quando, 14 graus. No Rio de Janeiro, 21 graus, muitas nuvens e umidade, chuva fraca a partir da tarde. Na próxima hora, vamos ter holofote. Vamos conhecer o João Eiras Antunes. Ele é criador de videojogos, foi o vencedor nessa categoria nos novos talentos FNAC. É depois das 11h20.
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2: Bom dia, são 11 horas da manhã no continente e na Madeira, 10 horas da manhã nos Açores. Voltamos à atualidade, títulos desta edição.
3: Luís Montenegro aplaude o entendimento alcançado por Estados Unidos e Irão. O primeiro-ministro afirma que o fim do conflito terá um impacto positivo, quer nos combustíveis, quer na segurança alimentar mundial. Portugal é um dos países da União Europeia que recebe menos pedidos de asilo e, por isso, as narrativas que apontam para a necessidade de limitar o número de entrada de estrangeiros no país não fazem sentido. É a mensagem deixada na Antena 1 pela Presidente do Conselho Português para os Refugiados no arranque da Semana do Migrante e do Refugiado. Várias escolas estão encerradas esta segunda-feira devido à greve no pré-escolar e no primeiro ciclo do ensino básico. Os professores afetos à FENPROF, que estão em greve, juntam-se a esta hora junto ao Ministério da Educação. É um protesto que acompanhamos com reportagem.
2: Notícias com edição de João Vasco.
3: Depois de António José Seguro, agora é a vez de Luís Montenegro saudar Washington e Teherão pelo entendimento que terá sido alcançado para pôr fim à guerra. Numa mensagem nas redes sociais, o primeiro-ministro sublinha que a paz e a estabilidade regional são essenciais e pede que a reabertura do Estreito de Hormuz aconteça de forma total, ou seja, sem restrições. Montenegro frisa ainda que o regresso da paz vai ter um impacto positivo no preço dos combustíveis, na segurança alimentar mundial e também nas cadeias de produção globais. Como referi há pouco, o Presidente da República também já aplaudiu a notícia de que Estados Unidos e Irão alcançaram um entendimento. António José Seguro espera que o acordo sirva para pôr fim imediato ao conflito no Médio Oriente, incluindo no Líbano. Numa nota publicada no site da Presidência da República, António José Seguro faz votos de que este acordo traga a paz, segurança e a estabilidade indispensáveis ao desenvolvimento de toda a região e permita o retomar da livre circulação no Estreito de Hormuz. O chefe de Estado escreve ainda que Portugal estará sempre do lado da busca de soluções diplomáticas e do respeito pelo direito internacional e agradece os esforços de todas as partes envolvidas na mediação. O Alto Comissário das Nações Unidas para os Direitos Humanos foi uma das últimas personalidades a felicitar a administração norte-americana e o regime iraniano. Volker Turk não esqueceu o impacto que os ataques norte-americanos tiveram nos direitos humanos de toda a região do Médio Oriente.
4: Congratulo-me com o anúncio de que os Estados Unidos e o Irão chegaram a um acordo de paz que prevê um cessar-fogo imediato e permanente. A reabertura

0: para os direitos humanos a Estados Unidos e Israel. A Presidente do Banco Central Europeu também felicitou há pouco as informações que apontam para a assinatura deste memorando de entendimento já na próxima sexta-feira, em entrevista à emissora pública Rádio France Culture. Christine Lagarde afirmou que se a notícia for corroborada pelos acontecimentos dos próximos dias, então não podemos deixar de nos alegrar. Lagarde destacou a importância da reabertura e desminagem do Estreito de Hormuz, apontando que foi o encerramento desta via que levou ao aumento extraordinário dos custos das matérias-primas e a uma maior instabilidade mundial. Os ataques de Israel ao Líbano ou no Líbano podem, no entanto, colocar em causa este entendimento. O ministro dos Negócios Estrangeiros do Irão, Abbas Araki, pediu hoje a Israel preparar com todos os ataques a território libanês, avisando que os Estados Unidos têm a responsabilidade de garantir o fim das hostilidades em todas as frentes e de colocar em prática um memorando de entendimento alcançado. Este alerta da diplomacia iraniana surge depois desta manhã vários ministros do governo de Israel terem afirmado que o exército israelita vai continuar a ocupar o sul do Líbano e a destruir infraestruturas ocupadas pelo Hezbollah. Ora, para o especialista em assuntos internacionais, Tiago André Lopes, isto acontece porque os israelitas não aceitam as condições do acordo alcançado por Washington e Teherão.
1: Ben-Gvir, o ministro da Segurança Nacional de Israel, já disse que o acordo não vincula Israel. Ao mesmo tempo, a oposição em Israel já disse que o acordo a ser vinculativo é uma derrota para Netanyahu. Há uma facção de deputados democratas, e era importante que nós não esquecêssemos isto, há uma facção de deputados democratas nos Estados Unidos que acham este um péssimo acordo. Portanto, o número de vozes que podem fazer este princípio político cair ao longo desta semana é ainda muito substancial. Portanto, eu acho que nós temos que ter alguma cautela. É sempre significativo quando se dá um passo em frente, é sempre significativo quando mediaticamente quer o Irão, quer os Estados Unidos se vinculam a esse processo. Mas até sexta-feira falta muito tempo ainda.
0: Tiago André Lopes faz questão de lembrar também que o que existe nesta altura ainda não é um acordo final.
1: Ainda não há propriamente um acordo. Isto é relativamente fácil de explicar. O que se alcançou ontem, e que já agora não deveria ter sido anunciado, é o acordo para chegarmos ao acordo que levará ao memorando de entendimento, que abre o processo para o acordo final. Sei que isto parece confuso, mas é muito simples. Conseguiu-se estabilizar a fórmula política que vai levar ao acordo do memorando de entendimento, porque se ele tivesse sido alcançado ontem, nada justificaria a assinatura ser adiada para sexta-feira. O que se abriu agora foi o período da chamada discussão técnica. É nas discussões técnicas que os acordos diplomáticos quase todos tendem a cair e, portanto, não se alcançou nada de extraordinário. Foi para dar alguma coisa a Donald Trump, que queria anunciar algum tipo de avanço nas negociações, mas em bom rigor avançámos tanto ontem como tínhamos avançado nos últimos 8 dias de negociações.
0: A leitura de Tiago André Lopes à notícia deste acordo celebrado entre Washington e Teherão. Ontem, recordo, o Presidente dos Estados Unidos anunciou ter chegado a um entendimento com o Irão para reabrir o Estreito de Hormuz. Em troca da reabertura do Estreito, a Casa Branca referiu que os Estados Unidos vão levantar o bloqueio marítimo imposto à entrada e saída de navios nos portos iranianos. As questões técnicas relativas ao programa nuclear iraniano, de que falava aqui Tiago André Lopes, vão ser debatidas pelas delegações nas reuniões que se vão realizar ao longo desta semana. Se tudo correr bem, a assinatura oficial irá então acontecer na próxima sexta-feira na Suíça. Este tema vai estar em debate já a seguir aqui na Antena 1, no programa Antena Aberta. 200 de professores afetos à FENPROF estão a esta hora concentrados junto ao Ministério da Educação em Lisboa. Reclamam por melhores condições de trabalho no pré-escolar e no primeiro ciclo do ensino básico. É lá que está a repórter da Antena 1, Teresa Correia. Teresa, traz-nos um retrato desse protesto.
2: Agora já são várias centenas, muitas centenas, e continuam a chegar os que vêm do norte e do centro do país. Começou agora a tribuna, onde vão ser explicados os motivos deste protesto, os educadores de infância e também os professores do primeiro ciclo do ensino básico querem um calendário escolar idêntico aos outros níveis de ensino e também o horário escolar. Estes professores e também os educadores têm 20 horas, 25 horas semanais, os outros têm 20. Este é um dos motivos da reivindicação.
3: Sim, aquilo que estamos aqui hoje a fazer, no fundo, é exigir igualdade de tratamento nas diversas matérias que têm a ver com os professores. O que se exige é que o calendário escolar, e no caso escolhemos o dia 2, porque hoje é precisamente o dia em que apenas passam a haver atividades atividades letivas no primeiro ciclo e na educação pré-escolar.

0: até ao dia 30, os restantes ciclos já encerraram. Mas existem também outras situações de desigualdade. Na componente letiva, que é diferente entre a monodocência e a pluridocência, nas reduções por antiguidade, no exercício de cargos. Portanto, o que nós aqui estamos a exigir é igualdade. Igualdade para todos os docentes. Nós percebemos que estas matérias estão ligadas ao processo de revisão do Estatuto da Carreira Docente. É preciso que ele avance, é preciso que sejam corrigidas estas desigualdades e é preciso que, de facto, a profissão de professor seja valorizada.
1: Ouvimos Francisco Gonçalves, um dos secretários-gerais da FENPROF. A manifestação vai prosseguir com a tribuna pública, mal começou, aliás, para além de várias centenas de manifestantes, aqui o estendal, onde os professores vão colocando em cartazes as várias reivindicações. No final desta tribuna pública será entregue no Ministério da Educação um documento com as reivindicações dos educadores de infância. Dos professores do primeiro ciclo do ensino básico.
2: A reportagem de Teresa Correia junto ao Ministério da Educação em Lisboa. Um protesto ruidoso, como percebemos. Os imigrantes são essenciais para o mercado de trabalho nacional e para a estabilidade da segurança social e não faz sentido hostilizá-los. As palavras são da Presidente do Conselho Português para os Refugiados. No início da semana do migrante e do refugiado, Antena 1 conversou com Mónica de Oliveira Farinha sobre o papel destas pessoas no país. A Presidente do Conselho Português para os Refugiados considera que não faz qualquer sentido dizer-se que o país está a ser invadido por estrangeiros, porque os números desmentem essa narrativa. Sara Araújo de Almeida.
3: Portugal continua a ser um dos países da União Europeia que recebe menos pedidos de asilo. Por isso, a Presidente do Conselho Português para os Refugiados, Mónica de Oliveira Farinha, descarta narrativas exageradas.
4: Esta realidade sublinha que não faz sentido estar a recorrer a discursos que sejam alarmistas, a discursos que falem sobretudo de restrição e de contenção no número de requerentes ou no abuso do direito de asilo, porque realmente os números não são nem agora nem nunca foram nesse sentido.
3: Aqui a maior dificuldade é a integração.
4: Aprender a língua, aprender como é que funciona o mercado de trabalho, verificar se as suas competências são ou não reconhecidas.
3: Dias depois da entrada em vigor do Pacto Europeu para as Migrações e Asilo, Mónica de Oliveira Farinha considera que ainda há muita indefinição, mas pede que os Estados continuem a garantir o acolhimento.
4: Aquilo que é importante é que os Estados continuem a garantir a segurança, continuem a garantir o acolhimento inicial e a facilitar também esta integração inicial.
3: A Presidente do Conselho Português para os Refugiados afasta discursos de ódio e lembra que estas pessoas também contribuem para a sociedade.
4: Enriquecem todas as sociedades de passam a fazer parte e também rejeitar discursos de ódio, de intolerância e sobretudo combater um bocadinho a indiferença com que hoje assistimos a uma série de acontecimentos à nossa volta.
3: A Semana do Migrante e do Refugiado começa hoje.
2: Termina no próximo sábado. O tema deste ano é a coragem. Esta semana celebra-se de diferentes formas. Há, por exemplo, um festival de cinema com uma programação selecionada de curtas e longas metragens que exploram temas como a migração e a comunidade.
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6: Segunda hora da manhã da RTP Mundo. Bem-vindo, 12 minutos depois das 11 em Lisboa, 12 depois do meio-dia. Estamos aqui consigo até ao meio-dia de Lisboa. Sou o João Bacalhau.
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6: É a primeira hora com o Escalema e Dilcinho. Chama-se Leva Tudo.

0: Leva tudo, Calema com Dilcinho. Bom dia, são 11:15. Está na altura de irmos ao desporto e José Pedro Pinto é um senhor que vai sair do desemprego, tudo indica.
1: Sim, passado 6 meses, bom dia João. Ruben Amorim está a caminho do AC Milan, contrato de 2 épocas com outra de opção. É um regresso nada esperado, de forma tão rápida ao ativo para o técnico português que não deixou saudades em Inglaterra. Por falar em treinadores portugueses, César Peixoto estará por horas de ser oficializado também como novo treinador do Wolverhampton do Championship. São 2 treinadores que vão estar em destaque também no Jornal de Desporto ao 12:30.
0: Muito bem, é 12:30 com o José Pedro. Tens mais. Seleção. Tens a Seleção Nacional, é, claro, seleção. Já estava a esquecer-me, está quase o dia.
1: E há 3 dias desse arranque no Campeonato do Mundo frente ao Congo, treino cancelado, pelo menos o treino ao ar livre, devido às tempestades. Na Flórida, o que acabou por atrapalhar bastante a programação de Roberto Martínez. Isto quando estamos, e se Portugal vai jogar apenas quarta-feira,
0: exatamente.
1: No dia de hoje temos a estreia absoluta de Cabo Verde e com um batismo de fogo frente à campeã da Europa, Espanha, jogo a partir das 5 da tarde, hora de Lisboa, e que vamos também acompanhar com o relato na RTP África.
0: É verdade. Mais coisas?
1: Sim, vamos falar também da bronca nas eleições do Vitória Sport Clube, porque as eleições foram sábado à noite.
0: Sim.
1: O vice-presidente da anterior direção venceu por uma diferença de...
0: Dois votos.
1: A mesa da Assembleia Geral recusa o pedido de recontagem da lista que perdeu por 2 votos, liderada por Viriato Sampaio. Está, como se costuma dizer, o caldo entornado e vamos ter também essas reações no Jornal do Desporto, onde vamos também conferir os sons da festa do Futebol Clube do Porto, campeão nacional de basquetebol, 10 anos depois. Uma década depois, o Porto volta a ser campeão de basquete.
0: É verdade, agora é que é. Muito bem. José Pedro Pinto, ao 12:30, com todos os temas para desenvolver.
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0: 17 minutos depois das 11 da manhã, Bato a Porta, é assim que se chama esta música de Jonas. A não esquecer que mais à frente há a Holofote. Vamos conversar com o João Eiras Antunes. Foi o vencedor deste ano na categoria de videojogos dos novos talentos FNAC. Vamos saber que trabalho é que ele anda a fazer por esta altura.

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1: Parece que foi ontem, mas já foi em 2024 que saiu este Bato à Porta de Jonas, fazer parte do álbum Maçã de Adão. Vamos passar por Bruxelas, nesta altura com o céu completamente nublado, a tarde vai continuar cinzenta, Bruxelas está com 17 graus, São Paulo no Brasil com um dia úmido e fresco, com chuva fraca, 17 graus também, em Roterdão muitas nuvens no céu, pequena possibilidade de chuva à tarde, 16 graus, Toronto no Canadá, céu limpo e sol nas primeiras horas da manhã, depois começam a chegar as nuvens, Toronto está com 11 graus.
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1: Olá, foto daqui a pouco para conversarmos com o João Eiras Antunes, vencedor da categoria de videojogos nos Novos Talentos FNAC 2026.
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1: Boa noite, Austrália. Boa noite, Sydney. 22 minutos depois das 8, 22 depois das 11 em Lisboa.
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1: Chegar ao trabalho todos os dias e executar tarefas que não percebemos bem, passar por formações que não compreendemos mas que são obrigatórias, executar tudo isto uma e outra vez, dia após dia. Não se assuste, isto não é a vida real, ou pelo menos não é suposto ser. É sim um jogo chamado Employee 9 to 5, criado pelo nosso convidado de hoje e que lhe valeu a vitória na categoria de videojogos da edição mais recente dos Novos Talentos FNAC. É o João Eiras Antunes, está connosco no Holofote esta semana. Bem-vindo, João, aqui ao,
4: obrigado
1: ao estúdio.
4: Pelo convite.
1: Obrigado por teres vindo. Eu pergunto já por este jogo que deu o prémio. Quem é este Employee 9 to 5?
4: Bem, sou um pouco eu.
1: Mas... Estás a exorcizar demónios aqui neste jogo?
4: Sim, um pouco, mas ao mesmo tempo também, embora acho que não seja algo que se calhar que toda a gente se consegue relacionar, não é? Nem toda a gente tem este tipo de emprego, mas para muitas pessoas que trabalham em ambientes mais corporativos, onde acabamos sempre por ser uma peça na engrenagem, uma peça mais ou menos importante, não é isso que está em causa, acabamos sempre por passar um bocado, às vezes, por algumas situações onde, se olharmos de fora, as coisas são um bocado esquisitas, ou seja, não somos nós próprios. As pessoas com que nós estamos a falar também estão todas assim, a desempenhar um papel. E as coisas que temos de fazer nem sempre fazem muito sentido. Quase como se perguntássemos individualmente a cada uma das pessoas, todas diriam que não faz sentido, mas estamos todas a fazer um exercício qualquer. E muitas vezes o resultado mostra que de facto devíamos ter feito outra coisa.
1: Sim, sabes que isso que estás a dizer lembra-me na dificuldade que às vezes tenho em compreender o que é que outras pessoas fazem, ou seja, qual é o emprego delas. Ah, eu conheço esta pessoa, eu falo com esta pessoa, sou amigo desta pessoa, mas eu não sei exatamente o que é o emprego dela. Ela explica, mas eu não percebo. E acho que vai cair um pouco nisso também.
4: Sim, e em videojogos acontece, obviamente não é só em videojogos, mas em videojogos também. Porque é possível fazer videojogos sozinho, pronto, como este jogo que eu fiz. Não é 100% sozinho, porque há coisas que eu não fiz, por exemplo, o áudio e tudo mais, usei coisas que estão disponíveis grátis para serem usadas. Mas é possível fazê-lo assim, é possível fazer com milhares de pessoas. E muitas vezes o que acontece é, para quem só está habituado a fazer com milhares de pessoas, centenas de pessoas, muitas vezes não compreende de todo, nem no nível básico, o que é que a outra pessoa faz. E por isso é também importante, tendo a oportunidade, tentar fazer um bocado vestir todas as roupas, não é? do processo de desenvolvimento, seja no videojogo ou de uma coisa qualquer. Vai ficar pior de certeza do que quando são várias pessoas e vários experts a fazer, mas é importante.
1: Mas é para a pessoa perceber como é que se faz tudo, para perceber o que é que custa fazer cada uma das partes, para melhorar cada uma das partes, com que objetivo?
4: Eu acho que tem dois objetivos. Tem o primeiro, é empatia, perceber o que é que as coisas custam, porque muitas vezes, em ambientes de trabalho, estamos chateados, a outra pessoa está a demorar imenso tempo, porque está a demorar imenso tempo, é só fazer uma música, é só fazer uma imagem, ou o que seja, mas cara, perceber o que é que isso custa, é importante. E a outra parte também é, ao perceber-se o que é que custa mais do que empatia, tem-se também uma noção mais real do que é que se está a pedir. Pronto, quando definimos metas ou datas, ou quando estamos em colaboração com outra pessoa e precisamos que ela nos entregue qualquer coisa, e sabemos, ok, eu sei que isto vai demorar, e não temos expectativas irrealistas, e portanto também vamos ficar menos frustrados.
1: Deixa-me voltar especificamente aqui para o jogo, para o Employee 9to5. É um jogo, portanto suponho que não seja só passar a vida real para lá, portanto tem que ter aqui algum tipo de desafio. O que é que torna isto um jogo?
4: Sim, portanto, o que eu tentei fazer com o jogo, o jogo é uma experiência curta, uma hora e meia. Se for uma pessoa com um alto poder de dedução, se calhar 45 minutos. Mas o que eu tentei fazer com o jogo foi destilar um pouco o que é este loop de ir para o trabalho, e também as formas diferentes de o encarar. Portanto, o jogo basicamente começa por nos apresentar aquele setup básico de trabalho. Então, temos o computador à nossa frente, e temos um intercomunicador que fala connosco, que diz, tens de fazer este treino, que é obrigatório, toda a gente tem de fazer, e vais fazer aqui com um colega teu, e é um treino sobre dar feedback e escutar, e pronto, essas coisas que às vezes são assim um bocadinho etéreas a nível de treino. E depois, quando entramos para o treino em si, então ainda mais esquisito é, porque comunicamos com o código Morse. Estamos num labirinto, mas que não vemos, portanto só vemos a nossa posição, mas vemos tudo do nosso colega, portanto temos de lhe enviar informação e ele envia para nós. Pronto, esse colega não é uma pessoa real, então é uma inteligência artificial. Não confundir com a inteligência artificial de hoje em dia. A inteligência artificial em jogos já existe há muito tempo.
1: Da mesma maneira que quando jogavas, sei lá, um jogo de futebol, jogavas contra a inteligência artificial.
4: Sim. Muitas vezes dizem, jogar contra o computador.
1: Contra o computador, né? Exatamente.
4: Pronto, e vamos fazendo esse exercício, portanto vamos passando vários níveis, até que as coisas mudam um bocado e este nosso colaborador deixa de colaborar. Exatamente. Portanto, quando isso acontece, aí é quando o jogo nos dá a primeira escolha, que é, ok, o teu colaborador não colabora contigo, mas vais tentar acabar o exercício ou vais não colaborar também e fazê-lo falhar. E depois daí começa a abrir para outros caminhos que nós podemos fazer. O objetivo final do jogo é fazer os 4 caminhos possíveis.
1: Sim.
4: Cada caminho dá um pedaço de um pacto que nós assinamos, que é basicamente o contrato de trabalho. E nós precisamos desses 4 bocados para o poder rasgar e quebrar esse loop, portanto. Mas estes 4 caminhos acabam por ser formas diferentes de estar no trabalho, formas diferentes de estar perante a forma como nos relacionamos com os outros. Eu acho que não só no trabalho, mas também na vida. Mas portanto, eu assim, não, acho que não é spoiler. As coisas que podemos fazer é ou estarmos desligados do trabalho, ou tentarmos completar as tarefas, ou sermos empregado do mês, que não quer dizer que seja a pessoa que trabalha melhor. Há outras formas de ser empregado do mês, se o chefe gostar muito de nós. Pronto, e depois há mais outra.
1: Sim.
4: Mas basicamente a lógica é essa, a lógica do jogo.
1: Sim. O jogo tem assim um aspecto meio retro. Eu olhei para ele e podia ser qualquer coisa saída do meio dos anos 90. Porque esta escolha de estética?
4: Portanto, assim, com honestidade total, é porque eu não sou artista, sou programador. Portanto, obviamente existem assets, portanto, objetos no jogo que não fui eu que os fiz.
1: Sim.
4: Foi coisas que eu adquiri ou que são grátis para utilizar, mas depois há coisas que sou eu que faço ou que tenho de fazer de certa forma. E portanto, se eu me puder safar com cubos e formas geométricas assim mais primitivas, ótimo. Para além disso, também queria, e por isso é que o jogo também demorou um bocado a ser feito. Pronto, para além de eu tenho o meu emprego normal, eu tenho o meu 9to5.
1: E este foi desenvolvido por ti como projeto pessoal.
4: Exato. Mas eu queria, essencialmente, destilar a experiência ao máximo. E portanto não queria não queria que os visuais fossem muito distrativos, queria que fossem distintos. Portanto, também optei assim, por esta palete entre o roxo e o verde, que são cores que não combinam, mas também causam um bocado esse desconforto, uhum. que eu quero um bocado dos visuais. E eu tenho pessoas, por exemplo, que me dizem: eu não joguei o teu jogo porque eu olho para o teu jogo e vejo o trailer e eu não consigo jogar jogos de terror. E sim, a estética é completamente essa, mas o jogo não mete medo nenhum. Portanto, é um terror mais psicológico, uma coisa mais desconfortável.
1: Sim, eu também vi o jogo definido como sendo de terror existencial. O que é o terror existencial?
4: Sim, portanto, existe sempre alguma dificuldade, eu diria, em definir o que é terror ou horror, vá.
1: Sim.
4: E eu dou sempre um bom exemplo, que é, para quem não sabe exatamente o que é horror, para ir ao Motel X, existe todos os anos o Festival de Cinema, e escolher assim três filmes. E geralmente vê-se são, num filme se calhar é completamente aterrador, no outro tem de ter assim a mão à frente dos olhos, porque é sangue por todo lado, e outros estamos a rir do início ao fim. E depois tentar encaixar isto tudo em terror é difícil. E eu acho que aqui no meu caso é... Quando se diz terror psicológico em videojogos, está-se à espera, se calhar, de outro tipo de jogo. Portanto, um jogo que seja mais a nível de criar medo e de criar uma certa ansiedade. Eu acho que o meu é mesmo esse terror existencial. O terror existencial de não importar, de fazer coisas que não percebemos. De perder um bocado a nossa identidade quando estamos em projetos ou organizações. Em que estamos um bocado a fazer aquilo que nos disseram para fazer sem questionar, e principalmente quando isso acontece a nível coletivo.
1: Uhum. Porquê é que decidiste submeter o Employee 9to5 aos novos talentos FNAC?
4: Sim, portanto eu submeti a vários sítios, pronto, porque não se perde nada, não é? Quando o jogo já está feito, o objetivo é esse. E os novos talentos FNAC era é algo que eu tenho seguido mais também pela parte da música, por exemplo. Quem ganhou o ano passado a música Bad Tomato são amigos meus, portanto, eu tenho seguido muito para aí. Eu decidi submeter primeiro, porque é a primeira vez que de facto posso submeter algo meu. Portanto, isto é o meu primeiro projeto a nível individual comercial. Tenho joguinhos pequenos meus, tudo o resto comercial foi feito a nível mais de profissional. E porque senti que era uma boa montra para a cultura em Portugal. E eu gosto nos novos talentos FNAC. Lá está, eu subi ao palco para receber o meu prémio e antes de mim, se calhar, acho que foi cinema. A seguir a mim é música e eu gosto. Porque acho que é uma coisa que falta em Portugal, reconhecer videojogos como cultura. Não temos legislação como deve ser para isso. Os fundos que
1: quando
4: existem...
1: Quando isso não temos legislação como deve ser, o que é que falta?
4: Falta reconhecer videojogos pelo que são. O problema dos videojogos são duas coisas. Portanto, são tecnologia,
1: sim,
4: mas também são multimédia a nível de arte. Se for tecnologia, não pode ser multimédia. Não podem ser as duas coisas ao mesmo tempo. Pronto, e portanto fecha portas de um lado e do outro. Portanto, fecha portas de acesso a fundos e fecha portas também, por exemplo, se uma empresa de tecnologia que comece tem de pagar impostos desde o primeiro dia, mas fazer um jogo às vezes demora 2-3 anos. Da mesma forma, se formos pela via da cultura, aí se calhar já existem fundos aos quais nos podemos aplicar, mas depois não podemos vender da mesma forma o jogo como um produto comercial. Uhum. Portanto, não é 100% necessário que exista essa legislação. Eu costumava viver na Suécia e fiquei bastante emocionado quando me disseram que a Suécia não tem legislação própria e depois 25% de todo o lucro da Steam o ano passado vem de jogos.
1: A Steam é uma empresa na Suécia, um estúdio de jogos na Suécia?
4: Não. Steam é um mercado digital para a compra de jogos.
1: Sim.
4: É americana, mas 25% de todo o revenue do ano passado foi feito por empresas na Suécia. Acho que 25% ou 25% só em Estocolmo. É assim os números impressionantes. Portanto, tem uma indústria que funciona muito bem nesse sentido e falta-lhes legislação ainda assim. Portanto, não é só isso, também ajudaria. Mas uma coisa que não falta na Suécia é reconhecer o valor dos videojogos, o valor não só como motor financeiro, né, mas também como cultura.
1: O que é que te levou a interessar-te por videojogos? E especialmente o que é que te levou a passar do lado de jogador, porque suponho que tenha sido aí que começou o interesse, é normalmente o que acontece, do lado de jogador para o lado de criador?
4: Então, eu jogo jogos desde sempre. Eu lembro que a minha primeira consola tinha 4 anos, foi no dia em que a minha irmã nasceu e os meus pais deram-me um Game Boy, para compensar qualquer coisa.
1: Pronto, agora não podemos prestar tanta atenção. Tens aqui,
4: exato,
1: um Game Boy.
4: Aqui um Game Boy. O Game Boy ainda está em casa e ainda está bem cuidado. Portanto, eu sempre tive essa noção pronto, de cuidar, de estimar as coisas, cuidar bem delas. E ao longo dos tempos fui jogando bastante. Nunca senti que foi uma coisa que me definisse. Eu acho que há pessoas que têm nos videojogos algo que ao longo da vida, enquanto os jogam, pronto, se identificam-se, por exemplo, como gamers ou o que seja. Eu nunca senti isso. Se calhar tenho muito mais agora os videojogos presentes na minha vida. De grande parte da minha vida é
1: videojogos. Mas agora consegues jogá-los por lazer ou jogas com o olhar técnico de perceber como é que aquilo é feito?
4: Existe obviamente alguma magia que se perde, não é? Pronto, quando se percebe como é que as coisas são feitas. Mas também existe um certo prazer aí, porque eu às vezes estou a jogar um certo jogo, estou bem, como é que isto foi feito? E estou ali a tentar destilar, tentar perceber. Mas existem coisas, por exemplo, eu fui developer de realidade virtual, durante um bocado. A realidade virtual para mim já não funciona. Eu já não vejo aquela tridimensionalidade, aquilo para mim é um ecrã que se mexe com a minha cabeça. É giro, mas já não é a mesma
1: Estragamos
4: coisa.
1: Estragamos a tridimensionalidade para ti, realidade virtual. Mas estavas a dizer a tua passagem de jogador casual para desenvolvedor de jogos.
4: Sim, portanto, eu sempre gostei de informática no geral. Não propriamente programar, não programava antes de entrar para a faculdade. E depois entrei para a faculdade. No Instituto Superior Técnico e para Engenharia Informática. Pronto, aí aprendi a programar e descobri que não gostava de programar.
1: Não estavas no curso certo para descobrir isso.
4: Exato, mas basicamente descobri que não gostava de programar e depois saí do Instituto Superior Técnico e fui para o ISCTE, mas ainda assim Engenharia Informática.
1: Sim.
4: E fiz Erasmus na Polónia e depois aí tive um professor que era de videojogos, trabalhava na CD Projekt, que é uma empresa grande na Polónia, que fizeram o The Witcher e o Cyberpunk. E ele começou-me a mostrar essencialmente esse mundo, como é que é possível fazer dinheiro e trabalhar, não é? Porque não existe mais indústria em Portugal agora, mas estamos a falar 10 anos atrás, não existia por aí além. E se calhar aí foi quando eu percebi, espera, eu tenho uma skill, que é ser programar. Pronto, mal ou bem eu aprendi isto e tenho aqui algo que gosto, que é videojogos. Portanto, eu consigo juntar as duas. Eu não sei porque é que demorou tanto tempo até perceber que eu conseguia fazer isto. E hoje em dia eu gosto de programar. Pronto, portanto, eu também descobri foi que eu não gostava de programar as coisas que tinha de programar na faculdade e os exercícios que tinha.
1: Então, dirias que há uma educação adequada, uma formação adequada a nível universitário ou outra, ou que é preciso, sobretudo, aprender coisas por conta própria? Qual é o melhor caminho para se chegar a criador de jogos?
4: Portanto, eu diria que há várias formas de lá chegar. Portanto, eu fui pela engenharia informática. Eu aconselho sempre, se alguém quiser ser programador, eu acho que é melhor tirar um curso de engenharia informática do que um curso dedicado a jogos, só porque nos dá portas para, bem, se os jogos não funcionarem, pelo menos posso aqui fazer outra coisa qualquer, claro. Isto obviamente estou a generalizar um bocado, há cursos de jogos que são muito fortes também na área de programação, mas isto obviamente só para quem quer ser programador. Existem outras vertentes dentro do desenvolvimento de jogos. Existe o game designer, não tem a ver com design gráfico, é mais ou menos o arquiteto do jogo, portanto a pessoa que pensa na...
1: Como é que o jogo funciona, a mecânica do jogo, é
4: exatamente
1: isso?
4: Pensa nas mecânicas, sonha um bocadinho e depois fala com os programadores que dizem estás a sonhar um bocado demais.
1: Os jogadores levam as mãos à cabeça e depois tentam
4: exatamente
1: fazer.
4: Pronto, mas depois também existe a produção, portanto, que é a gestão de projeto, existe a parte de arte, portanto existem muitas formas de lá chegar. Mas eu diria que, acima de tudo, uma coisa que é importante para quem quer começar, independentemente do curso que escolha, é fazer jogos. Portanto, toda a gente pode fazer jogos, é cada vez mais democratizado, ainda para mais agora com AI. Não é bem visto ainda usar AI, por exemplo, a geração de arte em jogos. Agora, acho que não existem as mesmas reservas, por exemplo, AI para código. Que se calhar é um bocado injusto para pessoas na minha profissão.
1: Se calhar os designers são mais vocais em relação a isso do que os programadores.
4: Sim, não, e mesmo os próprios jogadores não gostam muito de ver quando pronto, quando essa IA existe. Mas para os programadores, para nós, existe muito trabalho de sapa, de coisas que não são divertidas de fazer. Ou melhor, eu acho que 90% da programação é pensar como é que as coisas são feitas e 10% é escrever. E às vezes quando a pessoa já tem tudo na cabeça, se puder falar com um agente da IA e dizer, olha, é exatamente isto que eu quero.
1: Sim.
4: Só acho que eu vou falar-me em 5 minutos versus as 2 horas que eu ia fazer. Pronto. Mas pronto, isto para dizer que está bastante democratizado. E portanto a pessoa procurar fazer os seus próprios jogos pequenos e começar sempre pequeno, porque um dos erros também é se eu pensar, bem, é este jogo que eu adoro, eu vou fazer igual, ok, mas o jogo que tu adoras foi feito por centenas de pessoas durante 10 anos ou o que seja. Portanto, faz uma coisa pequenina. Existem eventos, tanto a nível presencial como online, são chamados Game Jams.
1: Uhum.
4: Game Jams normalmente decorrem durante o fim de semana, são 48 horas para fazer um jogo. Parece que é pouco tempo, mas
1: 48 horas e poucas de sono.
4: Sim, sim, mas também com o tempo aprende-se. Por exemplo, hoje em dia essas 48 horas de trabalho 4. Pronto. Porque as 4 vão demorar 48.
1: Então, podes fazer 12 jogos, não é? Não,
4: já houve uma vez em que fiz dois jogos e um deles ganhou um prémio também. Que eu não vou dizer quais é que foram,
1: sim,
4: os prémios,
1: sim,
4: mas
1: sim.
4: Mas pronto, mas portanto, criar esse portfólio, porque isso depois é importante também para mostrar para recrutadores ou estúdios que a pessoa é capaz de fazer,
1: sim,
4: coisas.
1: Olha, nós temos de fechar, queria só perguntar-te, porque tu tens também o teu próprio estúdio onde desenvolveste este Impala e 9to5, o que é que estás a desenvolver neste por conta própria com o teu estúdio Eiras, e para fechar mesmo, onde é que as pessoas podem jogar o Impala e 9to5, onde é que podem encontrá-lo?
4: Sim, portanto, agora a nível de projetos futuros ainda está tudo muito numa fase muito inicial, portanto eu não estou em...
1: Estás a destilar, usando a palavra...
4: É, exatamente, exatamente. Estou a tentar pensar exatamente isto que eu quero fazer ou não, e a pensar na carga de trabalhos que vai ser, e dizer, bem, não sei se vai ser bem isto. Pronto, mas a nível do jogo, portanto o jogo pode ser encontrado no Steam, que é essa loja que não podem comprar, e também no itch.io, que é outra loja onde o jogo está disponível, e também para tudo o que seja relacionado comigo, é eirasantunes.com. E estão lá links para todos os jogos onde eu já trabalhei, vídeos e tudo mais.
1: Muito bem, o João Eiras Antunes venceu a categoria de videojogos nos Novos Talentos FNAC deste ano com o jogo Employee 9to5. Foi nosso convidado no Holofote hoje. Obrigado, João.
4: Muito obrigado.
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1: A seguir na RTP Mundo ouvimos o Ciro.
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1: 16 minutos para a 1 da tarde em França, aqui 16 minutos para o meio-dia. Ouvimos o Ciro com Ainda Nos Temos.

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0: Há pouco, para fazer bater o coração mais rapidamente e mais forte, o Circo Ainda Nos Temos, e depois a Rapsódia da Paz com a Amy Curl. Daqui a pouco há Posto Escuta do João Pedro Bandeira, música nova nesta segunda-feira. Mas antes, Respeitinho, Luta Livre.
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1: Músicas que pode ouvir por aqui, músicas também para conhecer no posto de escuta de João Pedro Bandeira, que hoje traz-nos o projeto Pimenta Caseira, com uma cantora de Baltimore.
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2: My Back é o novo tema de Pimenta Caseira, com a voz de Jolly. Esta cantora norte-americana de Baltimore é, aliás, coautora do tema, juntamente com Fred Martinho, músico fundador dos HMB. É ele que nos diz que esta canção esteve muito tempo a ser produzida. Depois, mais tarde, começou a ganhar a direção estética de Pimenta Caseira e surgiu o convite da Bastard Jazz, uma editora nova-iorquina, não só de jazz, mas também de R&B, funk e soul music, para o tema integrar a coletânea Ecology. E acrescenta Fred Martinho. É uma canção dançável com essa cantora incrível, Jolly. Pimenta Caseira não é propriamente uma banda, muito menos um condimento, como fazem questão de dizer. É mais um movimento, um coletivo, que se formou em 2014 para uma residência no Tóquio, na famosa Rua Cor-de-Rosa, no Cais do Sodré, em Lisboa.
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0: Pimenta caseira com Jolly em Maybach, o posto escuta de João Pedro Bandeira. 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Caracas, na Venezuela, está com uma manhã cinzenta e úmida, chuva fraca, 21 graus, na cidade de Luxemburgo, céu com abertas, mas vai fechar progressivamente ao longo da tarde, estão 17 graus. Na cidade de Nova Iorque, céu parcialmente nublado, mas o dia vai ser com muito sol, nesta altura 21 graus Celsius, 71 Fahrenheit. Em Joanesburgo, céu limpo e 19 graus. Está no fim a manhã da segunda-feira da RTP Mundo, sou o João Bacalhau, volto a estar consigo amanhã às 10. Ao meio-dia atualizamos as notícias.
1: Muito boa tarde. Meio-dia no continente e na Madeira. São 11 horas da manhã nos Açores. Títulos do Jornal do Meio-Dia.
2: O Banco de Portugal avisa, a despesa pública líquida está a crescer acima dos limites permitidos pelas regras europeias e esse cenário deverá agravar-se nos próximos anos. No Boletim Económico de junho, o regulador mantém inalterada a previsão de crescimento económico para este ano, mas revê em alta as previsões relativas à inflação. A Ordem dos Médicos lamenta a ausência de um plano de contingência para responder a falhas informáticas no SNS, como a que aconteceu na última sexta-feira, e acusa os serviços partilhados do Ministério da Saúde de não terem informado devidamente os médicos sobre o que se estava a passar. Vladimir Zelensky garante que a Ucrânia vai responder ao ataque em grande escala lançado pela Rússia na última madrugada. Este ataque fez perto de uma dezena de mortos e atingiu o Mosteiro das Cavernas de Kiev, um dos locais religiosos e culturais mais importantes da Ucrânia.
1: Edição do Meio-Dia com João Vasco.
2: O Banco de Portugal mantém inalterada a previsão de crescimento da economia portuguesa para este ano, mas revê em alta as previsões relativas à inflação. São dados do Boletim Económico de junho que estão a ser apresentados a esta hora. Devido à elevada incerteza provocada pela guerra no Irão, o Banco Central apresenta três cenários alternativos. No cenário base, o país deve crescer 1,8% no final de 2026 e a inflação será de 3,1%. No pior dos cenários, o regulador estima que o produto interno bruto avance 1,6% no final deste ano e que a inflação suba para os 3,8%. Na conferência de imprensa de apresentação destes números, o Banco de Portugal avisa que a despesa pública líquida está a crescer acima dos limites permitidos pelas regras europeias e esse cenário deverá agravar-se nos próximos anos. A Ordem dos Médicos exige explicações urgentes sobre a falha de energia que afetou os sistemas informáticos do Serviço Nacional de Saúde na passada sexta-feira. Numa carta dirigida aos serviços partilhados do Ministério da Saúde, o bastonário Carlos Cortes lamenta que o serviço responsável pela gestão dos sistemas informáticos do SNS não tenha esclarecido a Ordem sobre o que estava a acontecer.
3: Houve aqui uma falha de comunicação. Ao contrário daquilo que é habitual, os serviços partilhados do Ministério da Saúde não contactaram a Ordem dos Médicos, podia ter tido aqui um papel muito importante, já que percebendo a dimensão do problema, e havia aqui várias possibilidades, podia ser uma falha momentânea, podia ser uma falha de curta duração ou do dia inteiro, que teria permitido à Ordem dos Médicos contactar os seus profissionais e dar aqui, enfim, indicações como é que eles podiam atuar durante esse dia.
2: Carlos Cortes lamenta também que não existam planos de contingência para responder a situações como esta.
3: Há também aqui uma falha de um plano de contingência que deveria de existir. Em todas as instituições, quando os sistemas informáticos não funcionam, e isso por vezes acontece, tem que haver sempre um plano B de atuação, de intervenção, para cada um dos profissionais

0: centros de saúde e mais de 30 mil consultas hospitalares. Depois do veto de António José Seguro, o Chega pediu hoje ao Presidente da Assembleia da República a reapreciação do decreto sobre a utilização de bandeiras em edifícios públicos. André Ventura já tinha defendido, na semana passada, a confirmação da lei, considerando que existe uma maioria suficiente para o fazer. Essa intenção é agora oficializada num pedido enviado a José Pedro Aguiar Branco, divulgado pelo partido e assinado pelo líder parlamentar Pedro Pinto. Recordo que o Parlamento aprovou em abril um decreto que partiu do CDS sobre regras de utilização de bandeiras em edifícios públicos, proibindo bandeiras de natureza ideológica, partidária ou associativa. O diploma foi vetado na semana passada pelo Presidente da República, António José Seguro. O PCP quer ouvir no Parlamento a estrutura de missão para a reconstrução da região centro do país, estrutura criada pelo Governo para dar resposta às populações na sequência das fortes tempestades que no final de janeiro provocaram graves prejuízos em muitos dos concelhos da zona centro de Portugal. O anúncio foi feito hoje pela líder parlamentar dos comunistas, Paula Santos, no segundo dia das jornadas parlamentares do PCP, que se realizam até amanhã, precisamente nos distritos de Leiria e Coimbra. A líder da bancada do PCP aponta ao dedo ao Governo e diz que muito está ainda por fazer na resposta a pessoas e a empresas.
1: O Governo referiu, creio que todos nos recordamos, que iria ser por dias. Bom, passaram meses, não é? E a verdade é que na habitação, tendo em conta as candidaturas que foram apresentadas, falta ainda chegar apoio a cerca de 60%. Os seguros não estão a dar a resposta. Eu recordo que esta, numa primeira fase, o Governo negou aquilo que estava a acontecer, que é uma dimensão enorme deste conjunto de tempestades. Depois, sacudida a água do capote, transferiu para as seguradoras. Mas aquilo que nós verificamos é que há famílias, muitas pessoas, muitas empresas que têm seguros e a verdade é que não estão a dar esta resposta e o Governo não se pode responsabilizar.
0: Críticas da líder parlamentar do PCP na Marinha Grande, Distrito de Leiria. Os deputados comunistas garantem ainda que vão confrontar o ministro da Administração Interna com a situação da resposta às populações e sobre a prevenção de incêndios na audição do ministro agendada para esta semana. Várias escolas estão encerradas esta segunda-feira devido à greve no pré-escolar e no primeiro ciclo do ensino básico e os professores afetos à FENPROF que estão em greve estão há cerca de uma hora e meia a protestarem junto ao Ministério da Educação em Lisboa. Quais os motivos que levaram estes professores a realizarem greve, Teresa Correia, e a saírem à rua no dia de hoje?
2: Os professores do ensino básico, do primeiro ciclo do ensino básico e também os educadores de infância querem um calendário escolar igual ao dos outros níveis de ensino. As férias já começaram, as férias para os alunos que já começaram a partir do segundo ciclo, mas não começaram para as crianças dos jardins de infância e das chamadas escolas primárias. Os professores e os educadores de infância querem então um calendário escolar igual, querem também o número de horas letivas por semana igual, eles dão 25 horas por semana de aulas, nos outros níveis de ensino são 20 e portanto eles pedem igualdade. Tenho aqui uma professora que veio de Oliveira do Hospital, do agrupamento de escolas de Oliveira do Hospital, chama-se Paula Gaspar, tem 25 anos de trabalho. Eu pergunto-lhe, nestas duas semanas de trabalho com os alunos, está ainda a cumprir o programa? Estas duas semanas a mais, digamos assim, servem exatamente para quê?
3: Portanto, estas duas semanas, neste momento, como o horário, o calendário escolar foi acrescentado, nós conseguimos dar a matéria mais calma para conseguirmos também estas duas semanas termos algo para fazer com os alunos pedagogicamente. Porque se estas duas semanas não existissem, o programa realmente já tinha conseguido ser trabalhado, porque antigamente assim o fazíamos e o programa não foi alterado. Isto está a causar um grande desgaste aos colegas, um grande desgaste a toda a escola e que é uma classe que já está em si muito envelhecida, muito cansada, com uma grande subcarga pedagógica, uma grande subcarga burocrática em cima e, claro, isto transtorna a todos e neste momento estamos a dar apoio social aos pais e não estamos a ser escola pública que devemos ser, é a nossa opinião.
2: Portanto, está a dizer que estas duas semanas servem sobretudo para dar resposta às necessidades da família.
3: Exatamente. Foi para isso que o Ministério nos colocou mais duas semanas a trabalhar com os outros ciclos, além do nosso horário anual ter 25 horas de 60 minutos e os outros colegas são de 50 minutos. Isto é

0: longo de uma vida, claro que nós trabalhamos muito mais horas que os colegas, nós apenas estamos a pedir equidade. Equidade para todos, igualdade para todos e se torna a escola pública melhor para todos. É isso que nós queremos.
1: São estas as reivindicações dos manifestantes que estão aqui, eles são centenas, está a decorrer uma tribuna pública, discursaram dirigentes sindicais, vão também subindo à tribuna os professores que querem partilhar as experiências e as preocupações, e está cheio o estendal que foi aqui montado, as cordas cheias com vários cartazes a pedir esta igualdade de tratamento entre todos os professores.
2: A reportagem de Teresa Correia, que acompanhou este protesto dos professores afetos à FENPROF junto ao Ministério da Educação em Lisboa. Vladimir Zelensky promete responder ao ataque em grande escala lançado pela Rússia contra a Ucrânia na última madrugada, que atingiu o Mosteiro das Cavernas de Kiev, um dos locais religiosos e culturais mais importantes da Ucrânia, fundado há quase mil anos, em 1051. Em declarações à imprensa durante uma visita ao local, o presidente ucraniano afirmou que irá ser feito tudo para restaurar este monumento e acusou Vladimir Putin de ter duas caras, lembrando que os ataques à Ucrânia da última noite aconteceram pouco depois do presidente russo ter felicitado Trump pelo seu 80º aniversário. Depois de António José Seguro, há pouco foi a vez de Luís Montenegro saudar Washington e Teherão pelo entendimento que terá sido alcançado para colocar um ponto final na guerra. Numa mensagem nas redes sociais, o primeiro-ministro sublinhou que a paz e a estabilidade regional são essenciais e pediu a reabertura do Estreito de Hormuz. Pediu que essa reabertura aconteça de forma total, ou seja, sem restrições. Luís Montenegro frisa ainda que o regresso da paz vai ter um impacto positivo no preço dos combustíveis, na segurança alimentar mundial e nas cadeias de produção. António José Seguro, como referi, já aplaudiu também a notícia deste entendimento. O chefe de Estado espera que o acordo sirva para colocar um ponto final imediato neste conflito, incluindo no Líbano. Numa nota publicada no site da Presidência da República, Seguro faz votos de que este acordo traga a paz, a segurança e a estabilidade indispensáveis ao desenvolvimento de toda a região e permita também o retomar da livre circulação no Estreito de Hormuz. O Alto Comissário da ONU para os Direitos Humanos também reagiu esta manhã a este entendimento. Felicitou a administração norte-americana e o regime iraniano. Volker Turk não esqueceu, no entanto, o impacto que os ataques norte-americanos tiveram nos direitos humanos de toda a região do Médio Oriente.
3: Congratulo-me com o anúncio de que os Estados Unidos e o Irão chegaram a um acordo de paz que prevê um cessar-fogo imediato e permanente, a reabertura do Estreito de Hormuz e um quadro para futuras negociações. O conflito teve um impacto devastador nos direitos humanos em toda a região e em todo o mundo. Os últimos meses demonstraram que as profundas diferenças na região não podem ser resolvidas por meios militares. Lamento o uso da força contra o Irão por parte de Israel e dos Estados Unidos, que causou a morte a milhares de civis, incluindo centenas de crianças, e destruiu hospitais, escolas, casas e outras infraestruturas.
2: As críticas do Alto Comissário da ONU para os Direitos Humanos a Estados Unidos e Israel. O acordo que poderá ser assinado na sexta-feira será sempre um pré-acordo, alerta o comentador de política internacional da Antena 1, Filipe Vasconcelos Romão. Ouvido há pouco no programa Antena Aberta, aqui na Rádio Pública, pelo jornalista António Jorge, Filipe Vasconcelos Romão sublinhou que não se conhecem ainda os termos do documento que poderá vir a ser assinado.
4: Parece-me um passo em frente depois de terem sido dados vários passos atrás. Parece-me que se vier a ser assinado é o que tudo isto pode representar. Estamos neste momento numa etapa de pré-acordo e o que vier a assinar será um pré-acordo, uma vez que não estamos a falar de um acordo de paz, mas sim de um memorando de entendimento que venha consolidar o frágil cessar-fogo que já está em vigor há uma série de semanas.
5: É uma espécie de ponto de partida com 14 pontos que não se conhecem muito bem ainda.
4: Que não se conhecem ainda, atenção, oficialmente não se conhecem ainda, e que abrirá, ou será o tiro de partida para 60 dias para que então se chegue a um acordo.
2: Filipe Vasconcelos Romão sublinhou ainda que a reabertura do Estreito de Hormuz não vai ser fácil e vai ter custos elevados. O investigador do Instituto Português de Relações Internacionais, José Pedro Teixeira Fernandes, também ouvido na Antena Aberta, afirmou que nenhum dos objetivos políticos traçados por Donald Trump no início da guerra foram atingidos.
6: tudo o que Donald Trump proclamou como objetivos políticos, e penso que há aqui uma incompetência enorme da administração norte-americana, não foi conseguido.
5: E, portanto, isso posso inferir das suas palavras que, no fim das contas, o Irão pode sair reforçado desta guerra?
6: Pelo menos para já, se há alguém que tem motivos, vamos dizer, razoavelmente objetivos, temos que, obviamente, também descontar sempre, já sabe que o Irão vai se proclamar sempre vencedor, como Donald Trump vai tentar se proclamar como vencedor. Mas mesmo descontando isto que sabemos que é propaganda, retórica e palavras, o Irão não tem mais motivos objetivos para reclamar vitória. Primeiro porque o regime, embora a fasquia fosse baixa realmente, fosse apenas resistir, resistiu.
2: José Pedro Teixeira Fernandes lembrou ainda que a navegação no Estreito de Hormuz não era um problema antes de 28 de Fevereiro e por isso não deve ser apontado como motivo para Donald Trump cantar vitória se houver realmente um entendimento que permita a reabertura deste importante estreito.
7: Foi o Jornal do Meio-Dia, edição de João Vasco, notícias em simultâneo com a RTP Antena 1 Madeira, Açores e RTP Mundo. 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Começa mais uma semana e também mais uma tarde para esta segunda-feira, 15 de junho. Como é que está a circulação do trânsito agora, Sandra?
8: Neste momento há trabalhos a decorrer na A5 no sentido Lisboa-Cascais, na zona de Linda Velha, e por isso mesmo o trânsito está mais lento. A segunda circular no sentido Benfica-Aeroporto para centro da Escola Alemã e a zona das Calvanas. Já no Porto a circulação também está de certa forma tranquila, embora a VCI no sentido Rábida Freixo haja as habituais paragens na saída para a Boa Vista e a A28, Viana do Castelo Porto. Há intensidade entre a Nova A4 e a Avenida AEP.
7: Uma ótima viagem para si e tudo a correr bem, já sabe, é aquilo que nós desejamos aqui.
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7: Canção escrita por Miguel Araújo para António Zambujo, mas aqui na versão de Os 4 e Meia. Chama-se Dancemos um Slow.

0: Início de tarde com 20 graus no Porto, 22 em Coimbra, 24 graus em Lisboa e agora 27 graus em Faro. 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
5: O Presidente da República vetou a lei que queria proibir bandeiras de natureza ideológica, partidária ou associativa em edifícios públicos.
6: A única coisa que eu peço é para não içarem a bandeira nacional ao contrário na Câmara de Lisboa, como fez em tempos Cavaco Silva. E que evitem apanhar correntes de ar nos edifícios públicos, para não se constiparem. Por favor, não se constipem.
5: O líder do CDS e maior opositor das aulas de cidadania está que não pode.
7: Começam a permitir a bandeira LGBT em edifícios públicos. E um dia destes, quando forem à Lua, os astronautas também lá deixam a bandeira arco-íris. Já agora, por que não uma bandeira pirata? Com a caveira e coiso. E a bandeira das guerreiras do K-pop. É preciso ter tupete.
8: E parece que Paulo Núncio, presidente do grupo parlamentar do CDS, tem algo a acrescentar.
9: Isto é o mundo ao contrário. Já agora proíbam os privados de pôr nas janelas as bandeiras com a imagem de Jesus Cristo, por altura do Natal, ou os pais natais pendurados, ou os portas da Mafalda Veiga, nas paredes das nossas casas. Oh, tem de ir lá o bezerro. Raça do bicho, não me larga.
8: Portugalex pergunta: será que a série sobre as irmãs Patrocínio na Prime Video é inspirada na Era do Vazio, do filósofo Gil Lipovetsky?
5: E parece que temos ao telefone a apresentadora Carolina Patrocínio com uma novidade acerca da série. Olá, Carolina.
10: Olá, é só para anunciar que nós vamos fazer literalmente uma nova temporada que tem literalmente episódios giríssimos e posso dizer que um deles é literalmente sobre a minha irmã Mariana a abrir um pacote de tiras de milho. Outro é literalmente sobre o dia em que a Inês teve um burnout depois de passar 5 horas a escolher a cor do verniz. Vai ser literalmente incrível.
5: Literalmente, obrigado pela participação. Fechamos hoje com um momento publicitário dedicado a todos os que estão a assistir ao Mundial pela televisão.
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0: 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E agora quem chega é Mayra Andrade. Vamos recebê-la.

0: Capitão Fausto.
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0: E da música saltamos para o trânsito, meio-dia 28. Como é que está a situação agora, Sandra?
2: Neste momento ainda há a segunda circular no sentido Benfica-Aeroporto. Há paragens entre a Escola Alemã e a zona das Calvanas. Também há 5 Cascais de Lisboa. Para-se na descida de Monsanto para as Amoreiras. Mas no sentido Lisboa-Cascais há trabalhos na zona de Linda Velha. E por isso mesmo o trânsito está mais lento nesta zona. Quanto ao Porto, para já tranquilo e já sem grandes demoras.
0: 821-0101 é o número para o trânsito. Muito boa tarde e uma boa viagem também.
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1: Meio dia 30 em ponto. Jornal de Desporto, títulos desta edição, José Pedro Pinto.
2: Ruben Amorim a caminho do AC Milan, César Peixoto por horas no Wolverhampton. Tempestade cancela treino ao ar livre da seleção a 3 dias do arranque no Mundial. Neste jornal vamos a Miami conferir mudança de planos nas esquinas e escutar Tisha Penicheiro. Isto no dia em que Cabo Verde para para ver a estreia absoluta num campeonato do mundo, pela frente a fúria espanhola. Bronca nas eleições do Vitória Sport Clube, Viriato Sampaio perdeu por 2 votos e exige recontagem. Mesa da Assembleia Geral refuta acusações. Mourinho já tem Cucurella, reforço bombástico para o Real Madrid, Futebol do Porto campeão de basquetebol 10 anos depois e o medalheiro recheado para Portugal nos europeus de canoagem.
1: Jornal de Desporto, edição José Pedro Pinto.
2: Já vamos à seleção. Para já, Ruben Amorim, iminente no AC Milan. O treinador português de 41 anos, pouco mais de 6 meses depois de ter sido demitido do comando do Manchester United, prepara-se para suceder a Massimo Allegri no comando dos Rossoneri, que irão disputar a Liga Europa na próxima temporada. O influenciador e especialista em mercado de transferências Fabrizio Romano avança que o contrato será válido por 2 temporadas até ao verão de 2028, com opção de mais 1 ano. Amorim deverá assim assinar até final da semana pelos milaneses, nos quais pontifica até ver o internacional português Rafael Leão. Entretanto, César Peixoto deverá ser oficializado nas próximas horas como novo treinador do Wolverhampton do Championship inglês. O treinador de 46 anos prepara-se para deixar cerca de 1,5 milhão de euros nos cofres do Gil Vicente, valor correspondente à cláusula, e os galos já escolheram como sucessor Luís Pinto, ex-técnico do Vitória Sport Clube. A instabilidade típica do clima norte-americano já afetou a preparação da seleção nacional. 3 dias da primeira partida no Campeonato do Mundo frente ao Congo, uma forte tempestade impediu nas últimas horas a equipa das esquinas de treinar ao ar livre e levou a estrutura da federação a adaptar-se às condições meteorológicas. Conta-nos tudo a partir de Miami, um dos enviados especiais da rádio ao Campeonato do Mundo, Fernando Eurico.
3: Nada que não se esperasse nesta altura. Na Flórida, nos meses centrais do ano, as chuvas, mas sobretudo trovoadas, são frequentes e os norte-americanos não facilitam. Eventos ao ar livre são cancelados e há uma espera de pelo menos 30 minutos para avaliação. As manhãs começam sempre com sol e céu limpo, mas a partir da hora de almoço vêm as nuvens e ao fim da tarde as chuvadas e os relâmpagos. Com apenas um treino de relva feito nos Estados Unidos, a Federação tenta agora dar a volta a São Pedro. Mudou a rotina e também os horários para esta segunda-feira. Conferência de imprensa às 14h45, hora portuguesa, menos 5 nos Estados Unidos, e treino às 15h30, com 15 minutos abertos à comunicação social. Mas quem passa os olhos pela meteorologia local fica com o coração nas mãos. Para o dia de hoje, em Palm Beach, há 50% de chuva, possibilidade de trovoadas, apesar dos 32 graus de temperatura.
2: Um cocktail climatérico de veras explosivo. Ainda assim, apoio não tem faltado à seleção na Flórida. Nuno Matos, o outro enviado especial ao Mundial, esteve à conversa com Tisha Penicheiro, uma lenda do basquetebol feminino que fez carreira na WNBA.
4: Tisha, que surpresa encontrá-la aqui, longe de casa, mas unidos sempre pelo coração. E como é que está a acompanhar toda esta envolvência?
5: Com muito orgulho de ser portuguesa. Isto é uma plataforma que é o Mundial. Toda a gente sabe que Portugal é um dos favoritos e eu sou portuguesa, que agora já sou americana também, tenho dupla nacionalidade e vivo aqui em Miami, que não é aqui, mas é 1 hora de caminho, então não podia deixar de estar aqui hoje presente para sentir este cheirinho de Portugal e para dar o meu apoio à seleção, porque eu penso que é aquela taça que nos falta e queremos todos como portugueses que esta taça vá para Portugal.
4: Otista, e ao palpando o pulso, o ambiente, o que é que lhe parece? Este pode ser um Mundial de Portugal?
5: Acho que sim, acho que começa por aí, ter fé, ter acreditar uns nos outros, acreditar como equipa. Não vai ser muito fácil, sabemos que não, mas é acreditar nos momentos mais difíceis, principalmente ter essa união e essa química que é tão necessária para ganhar um campeonato deste gabarito, não é?
4: Tem algum jogador que a marque? Imagino Cristiano Ronaldo, que é a grande bandeira de Portugal, mas tem algum jogador que goste particularmente?
5: Se puder comparar o basquete com o futebol, acho que talvez o Vitinho ou o João Neves, que são mais organizadores ali do meio campo, mas claro, o Ronaldo é um ícone mundial, que quem é que não é portuguesa e não gosta do Ronaldo, ou quem é que não é fã do desporto e não gosta do Ronaldo? Acho que ele fez tanto, não só pelo futebol, mas pelo nosso país, é um embaixador de Portugal, e eu também têm de alguma maneira ou sou de uma maneira muito, muito mais pequena, e então sabemos que por vezes é uma responsabilidade grande representar o nosso país, mas sei que os portugueses têm muito orgulho no trajeto que ele fez, no trajeto que eu fiz, e é também isso que nos leva a jogar ainda com mais garra.
4: Vai haver algum jogo ou não?
5: Estou à espera que me arranjem um bilhete. Se tiver alguma
4: conexão, não está fácil.
5: Quero ir ver o jogo a Colômbia aqui em Miami, que é no dia 27. Assim que saiu o calendário, eu vi que eles jogavam em Miami. Falei logo com a Federação e espero que consigam um bilhete, porque eu nunca vi a seleção jogar ao vivo numa plataforma destas tão elevada. Então seria como um sonho poder participar e poder, espero eu, partilhar essa vitória.
4: Quem sabe a final?
5: Se eles forem à final, tem que me arranjar um bilhete. E vou puxar pela seleção com tudo aquilo que tenho.
2: O pedido de Tisha Penicheiro na Rádio Pública. Se a Seleção Nacional arranca a prestação neste Campeonato do Mundo na quarta-feira, hoje é o primeiro dia do resto da vida mundialista de Cabo Verde e logo com um batismo de fogo na estreia absoluta. Duelo com a campeã da Europa, Espanha, a partir das 5 da tarde em Atlanta, nos Estados Unidos, para o arranque do Grupo H. Aqui na rádio, o experientíssimo capitão Ryan Mendes assume que os Tubarões Azuis sabem bem do entusiasmo que todo um país passa a ter com a sua seleção.
6: Do jeito que eles estão à espera que começa o Campeonato do Mundo, e já dá para perceber que quando o Campeonato do Mundo vai começar vai estar uma loucura lá no nosso país. Muita alegria, toda a gente feliz. E nós, jogadores, vamos tentar fazer o nosso máximo, representar o máximo de todos eles e dar alegria, se possível.
2: O avançado de 36 anos olha em retrospectiva para a evolução de Cabo Verde nos últimos anos.
6: Mais qualidade nos jogadores, no staff também. Mesmo a Federação conseguiu evoluir muito em relação a condições para os jogadores. Isso dá para ver nos resultados. Eu acho que já faz o quê? 5 anos que a seleção de Cabo Verde anda a ter resultados tops. E a qualificação para o Mundial foi simplesmente a cereja no topo do bolo.
2: Pela frente, logo a abrir a fúria espanhola, mas atenção àquilo que virá depois.
6: É uma grande seleção, é seguramente a favorita a ganhar a competição. Mas não só com a Espanha, tem o Uruguai também, que já foi 2 vezes campeões do mundo, tem a Arábia Saudita, que se calhar é, se não é, está nos 3 melhores da Ásia. Vai ser jogos difíceis, mas tem lá o Cabo Verde com as suas armas, com muita qualidade também.
2: Ryan Mendes, capitão de Cabo Verde, entrevistado por Nuno Matos. E sobre o duelo de abertura frente à Roja, que não contará com Lamine Yamal ou Nico Williams, pelo menos de início, fica a antevisão do selecionador bubista.
7: Queremos competir com a nossa identidade, poder disputar os 3 jogos que temos, com coragem, com organização, podendo mostrar ao mundo aquilo que somos como equipa, como país. Sabemos das dificuldades, sabemos do valor do adversário, mas o jogo ainda continua a ser disputado dentro do campo.
2: Ora, a diferença de argumentos pode ser abismal, mas Cabo Verde merece respeito máximo da parte do selecionador espanhol Luís de la Fuente.
8: Para nós, acreditem, o jogo contra Cabo Verde é o mais importante do Campeonato do Mundo. Quanto mais nos prepararmos, mais perto estaremos da vitória. Mas não será fácil. Esse é o nosso objetivo. Temos que estar totalmente concentrados e no nosso melhor nível de desempenho. Se alguém pensa que Cabo Verde será um jogo fácil, está completamente enganado.
9: Se vai equivocar. Seguro.
2: Espanha, Cabo Verde, recordo 5 da tarde para seguir com o relato na RTP África. Nos outros jogos de hoje e ainda do grupo de Cabo Verde, Arábia Saudita e Uruguai medem forças às 11 da noite. Uruguai dos sportinguistas Maxi Araújo e Rodrigo Zalazar. Antes, às 8 da noite, abertura do grupo G, Bélgica e Egito, sendo que às 2 da manhã da próxima madrugada haverá um Irão-Nova Zelândia neste mesmo grupo G. Da última madrugada vem a goleada da Suécia à Tunísia, 5-1, com Gyökeres a marcar e a assistir. Destaque ainda para o Costa do Marfim 1, Equador 0. Diomande, central do Sporting, não saiu do banco dos africanos. De ontem, Alemanha 7, Curaçao 1 e ainda o empate a 2 bolas entre Japão e Países Baixos. Está instalada a confusão nas eleições do Vitória Sport Clube. No passado sábado, Rui Rodrigues, vice-presidente da anterior direção, foi eleito com uma vitória de apenas 2 votos face à lista encabeçada por Viriato Sampaio. Este candidato pediu recontagem à mesa da Assembleia Geral, mas esse requerimento foi negado, sem qualquer fundamentação e de forma injustificada, acusa a lista que perdeu as eleições. Ora, em cima da mesa, um problema relativo aos votos por correspondência, que o candidato da lista C explica com dados concretos.
10: Nós tivemos informação de que foram pelo menos 120 boletins enviados para voto por correspondência, temos indicação que chegaram 33, e dos votos por correspondência temos diversos sócios que nos chegaram mensagens que tiveram muita dificuldade, insistiram, pediram e não receberam. E se na sexta-feira foram depositados votos no CTT e não foram levantados, tem que se apurar responsabilidades e saber como é que a Assembleia Geral vai lidar com essa situação.
2: E da última hora, comunicado da mesa da Assembleia Geral do Vitória Sport Clube, órgão encabeçado por João Henrique Vieira, no qual se refutam todas as acusações relativas a esta questão dos votos por correspondência. A mesa da Assembleia Geral assegura que todos os votos recebidos pelos serviços do clube foram descarregados para os cadernos eleitorais e contabilizados, pelo que Rui Rodrigues continua a ser oficialmente presidente eleito do Vitória Sport Clube. Acrescenta a mesa da Assembleia Geral que, na altura de assinar a ata do ato eleitoral, nenhum dos delegados de cada lista mostrou qualquer objeção, incluindo a representação de Viriato Sampaio. José Mourinho continua a receber reforços de peso para o regresso ao Real Madrid. Em Operação Relâmpago, os merengues contrataram Marco Cucurella ao Chelsea, a pedido expresso do treinador. O lateral esquerdo formado no Barcelona custa 55 milhões de euros e, aos 27 anos, assina por 6 temporadas. Bernardo Silva estará a ser ultimado, de acordo com a imprensa espanhola, sendo que ao Bernabéu chegarão ainda Konaté, ex-Liverpool, e Dumfries, ex-Inter de Milão. No mercado feminino, Jéssica Silva estará a caminho do Galatasaray. A internacional portuguesa de saída das sauditas do Al-Hilal está prestes a consumar mudança para o futebol turco. E se no futebol a época 25-26 foi de ouro com todos os títulos nacionais, o último dos quais ontem no escalão de sub-15, no basquetebol o Futebol Clube do Porto fez história ao voltar a ser campeão nacional 10 anos depois. Isto após o triunfo sobre o Benfica por 75-71 no jogo 4 da final para os homens de Fernando Sá.
11: É um momento alto da minha carreira, quer de jogador, quer de treinador, seja o que for, todos os momentos em termos profissionais, isto para mim é atingir o auge. Portanto, algo que eu sonhava há muitos anos, que muitas vezes parecia que é muito difícil, muitas vezes parecia que é impossível, mas já está. E acho que foi merecido por o trabalho que todos nós realizamos e a confiança que fomos tendo nos outros, e aconteceu.
2: O sentimento do treinador do Futebol Clube do Porto a contrastar com o homólogo do Benfica, Norberto Alves, desolado pelo falhanço do Objetivo Penta.
12: Nós perdemos e estamos muito tristes, muito tristes. No desporto, infelizmente, nós não conseguimos hoje uma coisa que não se fazia há mais de 50 anos, penso eu, que era ganhar um pentacampeonato em Portugal. Não o conseguimos, lutámos muito para o fazer. Fizemos uma fase regular fantástica. Ficámos em primeiro, lutando. Esta equipa nunca se desuniu.
2: E o título nacional do basquetebol masculino foi para a Invicta pela 13ª vez. Agora, a Liga Europeia de Voleibol, a seleção masculina venceu a Letónia por 3-1 para a 6ª jornada e ocupa o 10º lugar. No final, o selecionador José João explicou de que forma a sua equipa foi corrigindo erros no decorrer da própria partida.
13: Fomos eficazes, mas nós fomos capazes de gerir essas inconsistências no serviço. Até acaba por ser no meio do quarto set para a frente, é o serviço que acaba por fazer ali a diferença.
2: Próximos compromissos, sábado diante da Hungria e domingo frente ao Azerbaijão, ambos os desafios em Baku. Já a seleção feminina venceu o Kosovo por 3-0 na 5ª jornada da Liga Europeia e ocupa o 12º posto. Um grande europeu para Portugal na canoagem. Balanço em Montemor-o-Velho, 4 medalhas, Fernando Pimenta, ouro em K1 5 mil metros, ouro igualmente para Norberto Mourão na classe adaptada de VL200. Há também a contabilizar prata de Messias Batista em K1 200 metros e ainda bronze novamente para Fernando Pimenta, desta feita em K1 1000 metros.
14: Consegui, foi uma prova muito disputada, tive muitos sprints como deram para ver sempre do meu lado, defendi-me ao máximo, assumi a liderança da prova antes do momento que eu queria, aguentei os ataques deles e no final conseguir este título em Portugal é sem dúvida fantástico.
2: Conquistas suadas para Pimenta e com o diretor técnico nacional Hélio Lucas a lamentar a falta de uma pontinha de sorte para quem não conseguiu entrar no medalheiro.
15: Tivemos atletas que disputaram o ouro nas distâncias olímpicas até ao final, não tivemos o pontinho de sorte porque há aqui resultados que foram feitos à foto finish, mas penso que estamos no caminho correto para agora, nas próximas provas que vamos ter, poder continuar.
2: Já o presidente da Federação de Canoagem, Ricardo Machado, sublinha o orgulho pela forma como a prova foi organizada num cenário de veras difícil.
16: Coroar com ouro esta difícil organização que tivemos aqui, muito trabalho, muita gente envolvida, portanto é tempo de respirar um bocadinho e agradecer a todos aqueles que trabalharam para que isto fosse possível, quer em termos institucionais ao Governo e ao município de Montemor-o-Velho, quer depois a toda uma equipa de trabalho, voluntários, staff da Federação.
2: O agradecimento de Ricardo Machado, estes europeus estiveram em risco devido ao comboio de tempestades que varreu o país no início do ano civil. Já o Presidente da República, António José Seguro, felicitou a seleção de canoagem pelas medalhas conquistadas. Já no surf, há nova campeã nacional feminina. Pela primeira vez, Maria Salgado, de 19 anos, conquistou o título e já se mostra preparada para outros voos.
17: Este ano vou começar com os Challenger Series e vai ser a minha primeira vez, por isso o meu objetivo vai ser mostrar o meu melhor surf. As expectativas são altas.
2: Maria Salgado, à Agência Lusa, depois de vencer a quarta e última etapa do circuito português na Ribeira Grande, em São Miguel. A fechar para ciclismo, a seleção nacional concluiu os europeus de Maniago, Itália, com 2 sextos lugares. Luís Xavier na prova de fundo da classe C5 e ainda Flávio Pacheco no contrarrelógio H4, ele que foi 8º na prova de fundo da mesma categoria. Luís Xavier alcançou igualmente 11º lugar no contrarrelógio de C5.
1: Jornal de Desporto, a edição foi de José Pedro Pinto. 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
23: E o trânsito, como é que vai circulando agora, Sandra?
24: Neste momento ainda se para na A5, no sentido de Lisboa-Cascais, em Linda Velha, devido a trabalhos que estão a decorrer e por isso mesmo o trânsito está um pouco mais lento, e no sentido de Cascais-Lisboa, na descida de Monsanto para as Amoreiras. Nos restantes, acesso à cidade de Lisboa para já tranquilo, e no Porto apenas à Avenida AEP com paragens à chegada à VCI.
23: Então até amanhã.
24: Até amanhã, Augusto.
23: Foi como o diretor do Museu de História Natural que promoveu uma campanha para a defesa dos trilhos com pegadas de dinossauros. O professor António Galopim de Carvalho nasceu em Évora em 1931 e cedo se apaixonou pela geologia.
25: Tive um professor de Ciências Naturais, eu sempre gostei de Ciências Naturais, e esse professor inculcou em mim o bichinho da geologia, porque eu ajudava no laboratório a lavar as rochas, a fazer uma etiqueta. Ele gostava de meter ao pé dele e eu, durante parte do curso, fui, por assim dizer, o assistente dele. Dá-lhe gosto. Foi um amor que não se resolveu. Quando chegou ao 7º ano, eu quis vir para a geologia, meu pai não me deixou. Ninguém sabia o que era geologia. Geologia não tem futuro, o que é que tu vais fazer? Falei, não, vais para a biologia. Vais para a biologia. E como filho obediente naquela altura, vim para a biologia sem gosto e com desgosto. Talvez com uma espécie de vingança, não estudei.
23: O professor Galopim de Carvalho é o convidado de Ana Jordão. No Mesa para Dois de hoje, para ouvir aqui na Antena 1 depois das 8 horas da noite, mas uma conversa já disponível em antena1.rtp.pt, na Radio Player e também nas plataformas habituais. Antes da 1 hora da tarde, a nossa palavra do dia para esta segunda-feira. Para já, 1998. O ano desta canção chama-se My Father's Eyes. Testemunho que está no álbum Pilgrim, de Eric Clapton. Segunda-feira, meio de junho, 15. Boa tarde, é aqui.
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23: Mais à frente há Salvador Sobral e Silvia Pérez Cruz. Deixe-se ficar.

0: Salvador Sobral e Silvia Pérez Cruz neste dueto em El Corazón por Delante. Canção escrita pelo conceituado artista uruguaio Jorge Drexler. Está no álbum Silvia e Salvador, edição Primavera do ano passado. Segunda-feira, 15 de junho, vem aí a Palavra do Dia. E qual será hoje então a nossa Palavra do Dia? Perguntamos a Mafalda Lopes da Costa. O que é que nos traz a palavra hoje?
1: A palavra do dia é mutim. O mutim é uma insurreição ou uma revolta contra uma autoridade constituída. Etimologicamente, o termo viajou do latim para o francês antigo até chegar à língua portuguesa. Mutim deriva do verbo latino movere, que significa mover ou movimentar, verbo este que evoluiu para o termo do francês antigo mutin, que significa revoltoso ou ainda rebelde, e deriva, por sua vez, de émeute, que significa revolta em francês. O sentido original da palavra mutim está intrinsecamente ligado à ideia de colocar algo em movimento ou provocar uma alteração brusca na ordem. Historicamente, o conceito foi utilizado durante a Era dos Descobrimentos para descrever tripulações que se rebelavam contra os capitães dos navios. Atualmente, o termo é aplicado a mutins em meio militar, ou seja, insubordinação contra os oficiais superiores, prisões ou tumultos civis generalizados.
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0: E muito boa tarde. Hoje, com máximas de 34 graus para Évora, Beja 33, Bragança e Castelo Branco 31, Braga, Porto Alegre e Setúbal 30 graus. Vila Real e Santarém 29, Faro 28, Viseu e Lisboa 27 graus, Coimbra 26, Guarda e Leiria 24, Viana do Castelo 23, Porto 22, Aveiro máxima 21 graus. Vem a informação para lá da 1 da tarde, o espaço Converso com a ERS e também o Portugal em Direto.
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0: Uma hora da tarde no continente e na Madeira é meio-dia nos Açores. De volta à atualidade, títulos desta edição.
4: O governador do Banco de Portugal está preocupado com o crescimento da despesa líquida do Estado e com o impacto dessa despesa nas contas públicas. Na apresentação do Boletim Económico de junho, Álvaro Santos Pereira deixou também alertas sobre a forma como o país tem lidado com os temas da habitação e da imigração. O ministro dos Negócios Estrangeiros, Paulo Rangel, saúda as notícias de um entendimento entre Estados Unidos e Irão e mostra-se confiante de que desta vez vai haver mesmo um acordo para pôr fim à guerra. Em Israel, há mais um ministro a manifestar-se contra este acordo e a garantir que o exército israelita vai continuar a atacar o Irão e o Líbano.
0: Notícias com João Vasco.
4: O Banco de Portugal mantém inalterada a previsão de crescimento da economia portuguesa para este ano, mas revê em alta as previsões relativas à inflação. Devido à elevada incerteza provocada pela guerra no Irão, o Banco Central apresentou três cenários alternativos no Boletim Económico de junho. No cenário base, o país deve crescer 1,8% no final deste ano e a inflação será de 3,1%. No pior dos cenários, o regulador estima que o Produto Interno Bruto avance 1,6% no final de 2026 e que a inflação suba para os 3,8%. O governador do Banco de Portugal avisa que a despesa pública líquida está a crescer acima dos limites permitidos pelas regras europeias. Na conferência de imprensa de apresentação deste boletim, Álvaro Santos Pereira alertou o governo para a necessidade de reduzir a despesa líquida do Estado. Alexandra Sofia Costa.
5: É mesmo fundamental, diz Álvaro Santos Pereira, baixar a dívida pública. Isso não pode falhar no próximo Orçamento de Estado.
6: No próximo Orçamento de Estado, nas negociações, o importante é percebermos que o endividamento público ainda é demasiado elevado, tem que continuar a diminuir. Se nada for feito, a dívida pública vai começar a crescer em meados dos anos 30 por causa do envelhecimento da população.
5: Outro alerta do governador do Banco de Portugal é a habitação no país. Álvaro Santos Pereira fez as contas dos últimos 10 anos.
6: Um déficit de construção de 300 mil fogos. 300 mil fogos é praticamente todo o município de Lisboa. É mais do dobro do município do Porto. Ou seja, nós numa década não construímos o equivalente a um Porto inteiro. Duas vezes. E uma Lisboa inteira. É um número verdadeiramente impressionante.
5: É preciso construir casas e acolher imigrantes, porque o número nos últimos dois anos baixou para metade. Em 2024 entravam por mês 13 mil imigrantes, agora são apenas 6 mil. E isso, diz o governador do Banco de Portugal, tem consequências na economia portuguesa.
6: Tem um impacto muito grande a nível de prestações sociais e a nível da segurança social. Nós estamos neste momento com excedentes de 1% da segurança social, exatamente porque as prestações, as contribuições sociais dos imigrantes aumentaram.
5: É preciso uma nova política de imigração, não só para a habitação, mas sobretudo para a segurança social. Sobre o anúncio de hoje de um acordo de paz para o Irão, Álvaro Santos Pereira olha como positivo, mas diz que ainda vai levar tempo a tudo recuperar.
6: Mesmo se hoje o estreito fosse aberto, ainda vai demorar alguns meses para todas as operações voltarem ao normal.
5: O tempo que leva para recuperar a economia, Álvaro Santos Pereira também manifesta agrado pela subida das taxas de juros do BCE, encara a decisão como positiva.
4: O essencial do que foi dito por Álvaro Santos Pereira, governador do Banco de Portugal, hoje em conferência de imprensa, uma conferência de imprensa de

0: garantir que o Irão não terá armas nucleares. Do lado iraniano, o ministro dos Negócios Estrangeiros do país, Abbas Araghchi, pediu hoje a Israel preparar com todos os ataques ao Líbano, avisando que os Estados Unidos têm a responsabilidade de garantir o fim das hostilidades em todas as frentes e de colocar em prática o memorando de entendimento alcançado. O ministro dos Negócios Estrangeiros português, Paulo Rangel, saudou há pouco as notícias deste entendimento, mostrando-se confiante de que desta vez vai haver mesmo um acordo para pôr fim à guerra.
1: Nunca houve nenhuma declaração feita por ambas as partes em conflito e anunciada previamente pelos mediadores com este grau de fiabilidade e de confiabilidade. Portanto, nós temos de confiar que estamos, de facto, nesta nova fase. Essa é a nossa ideia. Isto é um conflito muito complexo e, portanto, tudo aquilo que são as fases seguintes, por exemplo, a libertação do Estreito de Hormuz, por exemplo, depois a execução e implementação do desmontar de um programa nuclear militar, tudo isso são coisas que temos que ver, mas nós temos que ver.
0: Ministro dos Negócios Estrangeiros português, Paulo Rangel, em declarações aos jornalistas há pouco, à margem de uma reunião no Luxemburgo. Emmanuel Macron anuncia que França e Reino Unido estão prontos para liderar uma missão no Estreito de Hormuz, com o apoio dos Países Baixos e da Itália. De acordo com o presidente francês, esta missão poderá ser mobilizada em 2 ou 3 dias e terá como objetivo garantir a segurança marítima do Estreito, depois de assinado este acordo entre Estados Unidos e Irão. Macron afirmou que a eventual cobrança de portagens no Estreito de Hormuz é contrária ao direito internacional, nas declarações que fez há pouco à imprensa. O ministro dos Negócios Estrangeiros português, Paulo Rangel, também questionado há pouco pelos jornalistas sobre este tema, recusou-se a antecipar se Portugal vai participar nesta missão para garantir a segurança no Estreito de Hormuz. O primeiro-ministro do Paquistão, Shehbaz Sharif, defende que este entendimento é uma vitória da paz e do diálogo. Em declarações perante os deputados paquistaneses durante uma sessão parlamentar em Islamabad, o primeiro-ministro do país que tem estado a mediar estas negociações destacou o sucesso da diplomacia neste caso.
2: Pela infinita graça e misericórdia de Allah Todo-Poderoso, hoje o mundo alcançou um marco histórico de paz. Após a noite sombria da guerra, o sol da paz nasceu, graças a Allah, e depois de 3 meses e 16 dias de provas imensas, o Irão e os Estados Unidos anunciaram o fim imediato e permanente das operações militares em todas as frentes, incluindo no Líbano. Não se trata apenas de um acordo entre dois países, mas de uma vitória da paz e do diálogo. É um sucesso da diplomacia e o fim da guerra.
0: O primeiro-ministro do Paquistão, Shehbaz Sharif, a saudar este entendimento é uma vitória da paz e do diálogo, sublinha. Na análise do investigador do Instituto Português de Relações Internacionais, José Pedro Teixeira Fernandes, nenhum dos objetivos políticos traçados por Donald Trump, quando iniciou a guerra a 28 de fevereiro, foram atingidos nos últimos tempos e, por isso, Donald Trump é um perdedor. Sai por baixo deste acordo assinado, que irá ser assinado no final da semana e entre Estados Unidos e Irão.
3: Tudo o que Donald Trump proclamou como objetivos políticos, e penso que há aqui uma incompetência enorme da administração norte-americana, não foi conseguido.
4: E, portanto, isso posso inferir das suas palavras que, no fim das contas, o Irão pode sair reforçado desta guerra?
3: Pelo menos para já, se há alguém que tem motivos, vamos dizer, razoavelmente objetivos, temos que, obviamente, também descontar sempre, já sabe que o Irão vai se proclamar sempre vencedor, como Donald Trump vai tentar se proclamar como vencedor. Mas mesmo descontando isto que sabemos que é propaganda, retórica e palavras, o Irão tem mais motivos objetivos para reclamar vitória. Primeiro porque o regime, embora a fasquia fosse baixa realmente, fosse apenas resistir, resistiu.
0: Nesta intervenção no programa Antena Aberta, José Pedro Teixeira Fernandes lembrou ainda que a navegação no Estreito de Hormuz não era um problema antes de 28 de fevereiro e por isso não deve ser apontado como motivo para Donald Trump cantar vitória se houver realmente um acordo que permita restabelecer a circulação marítima neste importante estreito. O professor de Estratégia e Relações Internacionais, João Vieira Borges, que também participou na Antena Aberta de hoje, acredita que a relação entre os Estados Unidos e os países árabes piorou com esta guerra porque ela minou a confiança na administração de Donald Trump.
5: Eu estive uma semana em serviço exatamente em países árabes e como disseste com muita gente que não propriamente ocidentais, e eu não concordo.
4: E, ou seja, sentiu a percepção que teve que há muita resistência ainda à intervenção dos Estados Unidos?
5: Senti efetivamente que aquilo que a confiança nos Estados Unidos reduziu substancialmente.

0: confiança é muito importante para todos aqueles países. Por outro lado, que a ameaça continua lá, que o Irão continuará lá, a geopolítica é determinante e, portanto, não vão mudar de sítio, eles vão continuar lá, vão continuar a produzir mísseis, vão continuar certamente a constituir uma ameaça não só em termos de armamento, mas a fechar o estreito quando bem entenderem.
1: O professor de Estratégia e Relações Internacionais, João Vira Bortes, defende também que a situação dentro do território iraniano piorou desde o dia 28 de fevereiro. Ele afirma que o Irão está agora mais longe de ser uma democracia. Volodymyr Zelensky promete responder ao ataque em grande escala lançado pela Rússia contra a Ucrânia na última madrugada, que atingiu o Mosteiro das Cavernas de Kiev, um dos locais religiosos e culturais mais importantes da Ucrânia, fundado há quase mil anos, em 1051. Em declarações à imprensa durante uma visita ao local, o presidente ucraniano afirmou que irá ser feito tudo para restaurar este monumento e acusou Vladimir Putin de ter duas caras, lembrando que os ataques à Ucrânia da última noite aconteceram pouco depois do presidente russo ter felicitado Donald Trump pelo seu 80º aniversário. O ministro dos Negócios Estrangeiros português, Paulo Rangel, já comentou este ataque à Ucrânia das últimas horas. Paulo Rangel classifica de inaceitável, em particular, o ataque ao Mosteiro das Cavernas em Kiev.
2: Condenar uma vez mais os ataques inaceitáveis da Federação Russa a Kiev, mas em particular o facto de ter atingido o Mosteiro de Peshcherki, o que ele significa por ser um edifício religioso do século XI, da própria fundação da identidade ucraniana. Ele apoia o 21º pacote de sanções, assim como estamos muito, muito satisfeitos por haver, a partir de hoje, a Conferência Intergovernamental, que abrirá finalmente o primeiro capítulo das negociações com a Moldávia e com a Ucrânia. Talvez não por acaso os ataques russos tiveram hoje este significado maior, porque estão a sentir essa aproximação da Ucrânia à União Europeia.
1: A condenação de Paulo Rangel a estes ataques a solo ucraniano, o ministro dos Negócios Estrangeiros saudava aqui também o início das negociações de adesão da Ucrânia à União Europeia.
3: João Vasco, notícias em simultâneo com a RTP Antena 1 Madeira, Açores e RTP Mundo. 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
9: Hoje no Converso com a ERSE, a entidade reguladora dos serviços energéticos, vamos responder à pergunta do ouvinte Xavier Cardoso sobre avarias na iluminação pública e quem é que deve resolvê-las. Connosco temos a Helena Almeida, que nos vai ajudar a esclarecer algumas dúvidas. Helena, quando há uma avaria na iluminação na nossa rua, uma lâmpada fundida, por exemplo, o que é que podemos fazer?
10: A iluminação pública é uma competência das câmaras municipais, que normalmente têm um contrato de concessão com a empresa de distribuição de eletricidade entidade, a E-Redes, que presta esse serviço. Por isso, quando há uma avaria, que pode ser uma intermitência na luz ou uma lâmpada fundida, por exemplo, devemos contactar a E-Redes para fazer a reparação. A única exceção é a cidade de Lisboa, em que a reclamação deve ser feita diretamente na Câmara Municipal.
7: E isso serve só para a avaria da luz em si ou também para outro tipo de avarias, como por exemplo um poste de iluminação que esteja estragado, ou seja, partido?
10: Sim, também serve para esses casos. O serviço de iluminação engloba os postes de iluminação. Por isso, nesse caso que descreveu, também devemos contactar a E-Redes.
7: Então, e se a E-Redes não resolver o problema?
10: Bem, se isso acontecer, podemos contactar a Câmara Municipal, que tratará do assunto junto da empresa da E-Redes.
7: Helena, e se, em vez de uma avaria, quisermos reclamar de haver pouca iluminação nas ruas?
10: Nesse caso, será melhor contactarmos diretamente a Câmara Municipal, que depois fará a análise da situação com a E-Redes.
7: E, Helena, no caso em que a iluminação pública se apaga ou acende tarde demais em relação à luminosidade, a quem é que devemos reportar?
10: Nesse caso, devemos contactar também a E-Redes, que fará as questão da ligação das luzes, digamos assim.
7: Obrigada, Helena. Lembramos que se tiver mais dúvidas sobre este tema ou outros assuntos relacionados com a eletricidade, o gás ou a mobilidade elétrica, pode sempre conversar com a ERSE através do WhatsApp 963-816-698.
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3: Está a começar o Portugal em Direto, edição para esta segunda-feira, dia 15 de junho. Que temas estão hoje em destaque no programa? Nuno Amaral.
11: Em primeiro, essa alerta dos autarcas de Figueira dos Vinhos, Pedragão Grande e Castanheira de Pera pode ser um barril de pólvora à época de incêndios. Há muito material para retirar da floresta. Estes três autarcas, dos concelhos mais afetados pelos incêndios de junho de 2017, estão preocupados com o impacto das tempestades de inverno na época de verão. A Entidade Regional de Turismo do Alentejo está a preparar um plano para captar companhias aéreas e rotas comerciais para o aeroporto de Beja. Considera que os destinos turísticos que têm aeroportos não se podem dar ao luxo de não os usar. Vamos perceber este plano daqui a pouco com o nosso convidado José Santos, presidente da Entidade Regional de Turismo do Alentejo. O Trengo, o Festival de Circo, está de regresso para a edição 11, vai decorrer entre quarta-feira e domingo, dia 21. São 20 apresentações no Porto, com espetáculos também em Penafiel, no Ponto C, e em Viseu, no Teatro Viriato.
3: Portugal em Direto começa agora. A edição é do jornalista Nuno Amaral.
11: O presidente de Câmara de Penela não poupa nas palavras, diz que os atrasos na reposição da circulação do antigo IC3, que liga a vila à sede distrito, a Coimbra, estão a deixar uma vila em morte lenta, em agonia e sofrimento. O autarca Eduardo Nogueira dos Santos, entrevistado há pouco pela jornalista Isabel Cunha Marques, deu conta de que, passados 4 meses, a circulação ainda não foi reposta no antigo IC3 e os danos estão a ser mais do que muitos para populações e empresas. A vila está, neste momento, fantasma.
12: Têm sido tempos muito complexos, porque com baita de tempestades criou-se aqui um fosso que dividiu a parte norte da parte centro e sul do concelho, em que torna-se extremamente complicado as pessoas deslocarem-se. Há uma série de trânsito que está desviado do IC3 para estradas municipais que não estavam preparadas para a carga de trânsito que estão agora a receber, e isso também está a danificar as nossas estradas municipais. Costumo dizer que os nossos empresários, as nossas empresas, os nossos comércio local e os nossos habitantes estão em agonia. Penela está em agonia, está em sofrimento constante, porque tudo tem vindo a ser afetado. É o turismo, porque as pessoas desviam-se do nosso território, procuram outras alternativas, portanto a economia local que está a ficar afetada. Portanto, é uma situação que está a ter um impacto tremendo no nosso território. Penela hoje parece uma vila fantasma.
11: Palavras claras do autarca de Penel, ouvido há instantes pela jornalista Isabel Cunha Marques. O presidente de Câmara, Eduardo Nogueira dos Santos, diz que é urgente repor a circulação no antigo IC3, na ligação a Coimbra. Está encerrado ao trânsito há 4 meses, na sequência das tempestades que afetaram o país. O autarca diz já ter escrito à Infraestruturas de Portugal a alertar para este cenário. Ali bem perto, bem ao lado, em Alveiázer, o autarca diz que foi devastador o impacto da tempestade Christine neste concelho do distrito de Leiria. Pede ao presidente da Comissão de Coordenação e Desenvolvimento Regional do Centro, Ribau Esteves, para que não se esqueça disso, e sublinha João Guerreiro, autarca de Penela, que não se pode tratar da mesma forma realidades diferentes.
13: A tempestade Christine e aquelas aquele comboio de tempestades que lhe sucedeu tiveram um impacto devastador no nosso território, na região de Leiria, e, em particular, falo neste caso em particular em Alveiázer, o impacto foi devastador. E foi devastador e muito superior àquilo que foi noutras regiões do país, mesmo dentro daquilo que é a região centro, é incomparável às outras fatalidades que decorreram pelo país todo. E é importante que não se esqueça disso, que a CCDR não se esqueça disso, que o Governo não se esqueça disso, e que não se ponha tudo, que não se trate aquilo que é diferente como igual.
11: Os recados do autarca de Alveiázer, João Guerreiro. Este concelho contabilizou 60 milhões de euros de prejuízos devido ao comboio de tempestades do início do ano. E precisamente também por esse motivo surge um alerta coletivo, um apelo. Os autarcas de Figueira dos Vinhos, Pedrógão Grande e Castanheira de Pera estão preocupados com o impacto no verão das tempestades de inverno. Os presidentes de Câmara dos concelhos mais afetados pelos incêndios de junho de 2017, que provocaram dezenas de mortos, avisam que os caminhos florestais já estão limpos depois das intempéries, mas falta retirar a madeira, a biomassa e também a biomassa das florestas e matas. O presidente da Câmara de Pedrógão Grande, João Marques, manifesta muita apreensão.
14: A desobstrução dos caminhos florestais, isso é trabalho que já está realizado. Portanto, temos já cerca de 430 km de estradas florestais limpas, portanto, desobstruídas. Agora falta retirar a madeira, falta retirar, portanto, o combustível, falta retirar a biomassa.
15: Olho para o território com muita preocupação, porque depois, o comboio de tempestades, não foi só uma, foram uma série delas, não é? A queda de árvores e a quantidade de biomassa que existe neste momento na floresta tornam-na, portanto, suscetível, não é? de acontecer uma desgraça idêntica àquilo que já aconteceu no passado. Portanto, estou de facto muito preocupado porque não há tempo para retirar toda a madeira, a biomassa existente, não há mão de obra, não há meios disponíveis, portanto as coisas estão de facto muito complicadas.
11: Com igual preocupação está o presidente da Câmara de Figueira dos Vinhos. Carlos Lopes fala num barril de pólvora e explica o que é que a autarquia está a fazer na área da prevenção.
16: Temos apostado muito naquilo que são os condomínios da aldeia e também nos projetos Aldeia Segura, Pessoa Segura. E a Câmara Municipal estava a fazer este trabalho que é estruturante, até que fomos confrontados com esse monstro. E, de facto, o trabalho desde então tem sido o trabalho de voltar quase à estaca zero. O problema é que o depósito continua lá numa percentagem também bastante significativa, isto é, não conseguimos remover toda a lenha, nem todos os resíduos do solo. Isso é motivo de grande apreensão. Eu considero que continuamos aí com um barril de pólvora que eventualmente pode contribuir para algum desassossego.
11: Outra autarquia muito preocupada com o estado das matas e florestas é a de Castanheira de Pera. A Câmara decidiu reforçar a vigilância e os meios no terreno de modo a atuarem sempre que se justifique. Também a Associação de Vítimas do Incêndio de Pedrógão Grande pede mais prevenção e vigilância. 9 anos depois dos incêndios que provocaram dezenas de mortos, além da destruição de casas, empresas e floresta. A ponte móvel de Leixões, que liga Lessa da Palmeira a Matosinhos, no distrito do Porto, encerrou hoje ao trânsito automóvel e pedonal para trabalhos de melhoramento. Esta interdição vai manter-se ao longo dos próximos 3 meses. A informação é avançada pela Câmara de Matosinhos no site do município, no sítio eletrónico, na página eletrónica. A autarquia esclarece que, durante este período, a PDL, a Administração dos Portos do Douro, Leixões e Viana do Castelo, vai disponibilizar transportes em autocarro para os peões e utilizadores de bicicletas e trotinetas. Relativamente ao trânsito automóvel, deve ser utilizado o desvio pela A28 e C1, viaduto da Via Rápida, em ambos os sentidos. A Antena 1 tentou contactar a PDL para mais esclarecimentos, mas até ao momento não obteve resposta. Também a Câmara de Matosinhos optou por não prestar esclarecimentos. É a maior obra de saneamento no concelho, são 37 milhões de euros. Barcelos, no distrito de Braga, vai avançar com a construção de uma nova etar. A nova estrutura vai substituir a antiga, já que há muito que tinha sido atingida a capacidade máxima. Isabel Cunha Marques.
17: O limite era até 2017, mas só agora, após 9 anos, a Câmara de Barcelos conseguiu luz verde para avançar com a construção de uma nova etar. O presidente do município, Mário Constantino, fala numa necessidade.
18: Em 2017-2018 terminou o prazo útil da sua utilização. Na verdade, continuou a laborar porque não havia outra alternativa, mas chegou o tempo de investir numa nova etar.
17: Até a pensar no Rio Cávado.
18: Frequentemente, por já ter atingido a sua capacidade máxima, escorre para o rio alguns excessos do saneamento que não conseguem comportar. Com esta nova etar, vamos finalmente e definitivamente dar uma melhor qualidade da água do nosso Rio Cávado.
17: A futura estação vai tratar tanto águas residuais domésticas como da indústria.
18: Esta infraestrutura irá permitir mais ligações possam ser feitas. Barcelos tem um tecido industrial bastante forte e, portanto, esta infraestrutura estará preparada para acolher mais indústrias e também a ligação de mais população.
17: Trata-se da maior obra de saneamento no concelho. A empreitada tem um custo superior a 30 milhões de euros.
18: O valor que está estimado são 37 milhões de euros e contamos com financiamento no mínimo de 60%.
17: Neste momento, a abertura do concurso público depende do parecer da Agência Portuguesa do Ambiente e da Comissão de Coordenação e Desenvolvimento Regional do Norte, mas o Presidente da Câmara não tem dúvidas de que vai avançar em breve.
18: Ainda esta semana, julgo eu, porque as autorizações e as licenças que eram necessárias para podermos ter condições de abrir o concurso estão reunidas. Portanto, agora é lançar o concurso e esperar que quer o Tribunal de Contas, quer depois também os concorrentes apareçam e que a obra inicie o quanto antes.
17: Caso tudo corra bem, a expectativa é que esteja concluída até ao final de 2028.
11: Assim, o município de Barcelos, em Braga, vai avançar com a construção de uma nova etar. É a maior obra de saneamento no concelho, são 37 milhões de euros. A Câmara de Caminha vai prolongar a ecovia de Seixas e está a trabalhar com a Infraestruturas de Portugal para alargar o tabuleiro da ponte sobre o Rio Cora. A autarca Liliana Silva espera que estas obras possam avançar ainda este ano.
19: A parte da ponte, estamos a trabalhar isso agora com a IP para ver se se faz o alargamento efetivo da ponte com o tabuleiro metado. Sim, por fora. O protocolo tem prazos, que é até dezembro do próximo ano. Portanto, nós pretendemos lançar ainda este ano e iniciar a empreitada ainda este ano.
11: Já a obra da Ecovia de Caminha, no distrito de Viana, com 1,5 km, foi alvo de um protocolo com a Agência Portuguesa do Ambiente que define a conclusão dos trabalhos para dezembro de 2027. Nos Açores, uma antiga esquadra da PSP fechada há mais de 10 anos, assim é que é usada como espaço para consumo e tráfico de droga. A antiga esquadra da Ribeira Grande, na Ilha de São Miguel, sofreu vários incêndios. O último foi no passado dia 7. Os bombeiros alertam para o perigo iminente para vizinhos e transeuntes. A autarquia da Ribeira Grande decidiu agora empardar o edifício face ao perigo de derrocada, Sandra Pimenta.
20: empardada até que o Ministério da Administração Interna tome uma decisão. Foi esta a solução encontrada pela autarquia da Ribeira Grande para evitar que a antiga esquadra da PSP, devoluta há vários anos, seja de novo alvo de roubos, incêndios e usada no consumo de drogas.
21: Contratamos o LUREG para que possa também eles fazerem uma avaliação do estado da própria esquadra. Os engenheiros civis da Câmara Municipal já também estiveram no local para que houvesse um trabalho de avaliação do mesmo imóvel. E também posso dizer ainda que nesta altura já empardamos o próprio edifício para evitar que novas situações como aquelas que aconteceram recentemente possam vir a acontecer.
20: O projeto da nova esquadra está ainda em fase de revisão, mas a expectativa de Jaime Vieira, presidente da Câmara, é que a construção se inicie ainda este ano.
21: Depois da revisão, a assinatura do protocolo de cedência, que, como todos nós sabemos, na altura, para simplificar e para tornar mais célere a concretização desse objetivo, seria realizado um contrato com a administração interna, de maneira que a Câmara pudesse iniciar as obras. É isso que nós estamos a aguardar, que haja uma luz verde e que se possa assinar o mais rapidamente possível este acordo para dar a ação e esperada obra do novo edifício da PSP.
20: A iniciativa de Jaime Vieira, que convidou o secretário-geral da Administração Interna a vir pessoalmente à Ribeira Grande para ver in loco o estado em que se encontra a antiga esquadra da PSP. Um convite que ainda não teve resposta.
1: A autarquia da Ribeira Grande, na Ilha de São Miguel, aguarda agora uma decisão do Ministério da Administração Interna.
22: É um inseto que admiramos e gostamos muito de observar no campo, desde a nossa tenra infância. É admirável a capacidade de movimentos, que é muito particular e que distingue este inseto de muitos outros. Os saltos, por vezes seguidos, de voos planados, são muito interessantes de observar. Os gafanhotos são capazes de se deslocar de uma forma quase única no mundo dos insetos.
1: Ouvimos daqui a pouco os nossos animais selvagens. O número de alunos estrangeiros em Portugal quase quadriplicou na última década, segundo o Balanço Anual da Educação 2026, desenvolvido pelo Edulog, assim é que é, da Fundação Belmiro de Azevedo. Em setembro de 2023, um em cada 7 alunos tinha nacionalidade estrangeira. Há cada vez mais alunos asiáticos e europeus que, segundo especialistas, trouxeram grandes desafios linguísticos e pedagógicos. Nesta edição do Portugal em Direto, vamos conhecer o caso da escola do primeiro ciclo do ensino básico da Ferraria, nos arredores da cidade de Faro. Trata-se de um estabelecimento de ensino integrado numa área de estufas e de agricultura com forte mão de obra estrangeira. Muitos alunos são filhos de imigrantes. Mário Antunes.
23: O Mohamed, a Maria e o Constantino. Os nomes são fictícios. Chegaram de Marrocos, do Bangladesh e da Moldávia e estudam na mesma escola, a EB1 da Ferradeira, nos arredores de Faro. Uma área de campos agrícolas e estufas que emprega quase só mão de obra migrante. Na escola, um quarto dos alunos é de nacionalidade estrangeira.
24: Lembro de situações em que o aluno chega à escola, não consegue dizer uma única palavra em português e, nestes momentos, o tal acolhimento, o sorriso, um gesto, a ajuda até dos colegas, podem fazer toda a diferença. Muitas vezes criamos aquilo que chamamos informalmente, pelo menos aqui na escola e no meu grupo de alunos, um amigo de acolhimento. É um colega de turma que acompanha o aluno nos primeiros dias, mostra-lhe a escola, explica as rotinas, ajuda-o a sentir-se integrado. Não só a figura do professor, mas a figura dos seus pares é essencial.
23: Eli Mendes coordena a pequena escola da Ferradeira, cujas turmas são de 3º e 4º anos de escolaridade. O ambiente é tranquilo, a integração das crianças estrangeiras tem sido muito positiva. Há um bom ambiente de acolhimento que se estende às famílias.
24: Todos tiram proveito. As famílias também têm um papel fundamental. Elas também nos apoiam. Também realizamos eventos como lanches gastronómicos em cada família, traz um prato típico do seu país, logo aí há uma grande partilha cultural. Os pais também se estão a adaptar a uma nova cultura e são os filhos que transmitem muito a nossa cultura portuguesa, mas enriquecemos com o que eles nos transmitem a nós.
23: Um estudo nacional hoje divulgado, o Balanço Anual da Educação 2026, desenvolvido pelo EduLog da Fundação Belmiro de Azevedo, mostra como a imigração surge como uma das grandes transformações estruturais na escola portuguesa da última década. Neste intervalo de tempo, o número de estrangeiros nas escolas públicas aumentou quase 300%. É uma realidade que traz grandes desafios linguísticos e pedagógicos.
11: Reportagem de Mário Antunes na Escola da Ferraria, perto de Faro, com perceber os esforços que estão a ser feitos para integrar alunos imigrantes. Um cemitério que custou praticamente 1,5 milhão de euros está há 25 anos sem ser utilizado. Em Carraseda de Anciães, Bragança, a população já começa a aceitar a ideia de que, mais dia menos dia, a última morada será mesmo o cemitério novo, porque o velho, entretanto ampliado, no centro da vila, está a ficar sem lugares, Afonso de Sousa.
0: Em 2001, há cerca de 25 anos, o executivo da Câmara de então construiu um cemitério fora da vila, uma vez que o velho, em pleno centro, estava cheio.
2: Foi executado na sua maioria, na sua maior parte do caderno de encargos. Houve uma altura em que houve alguma, é verdade, houve alguma contestação esta medida de o cemitério ser aqui construído.
0: João Gonçalves é o atual presidente da Câmara de Carraseda. A distância e supostas inundações naquele terreno obrigaram a Câmara a outra opção, ampliar o cemitério velho.
2: Legitimamente, quem estava em funções na altura, 2010, 2011, decidiu-se pelo alargamento do cemitério que existe atualmente em Carraseda de Anciães, no centro da vila, e, em boa verdade, essa ampliação serviu até aos dias de hoje.
0: Serviu, mas já não serve. Apenas estão ali disponíveis 8 lugares.
2: E por uma questão de gestão de dinheiros públicos, havendo a possibilidade de completar esta obra aqui neste local, decidimos por essa via.
0: E assim foi. O atual executivo fez ali mais obras de drenagem e, ao que parece, 1,4 milhão de euros. E 25 anos depois, está tudo pronto no cemitério novo, acrescenta João Gonçalves.
2: Faz todo sentido que haja esta decisão e que, quando não for mais possível utilizar o cemitério no centro da vila, possamos utilizar esta infraestrutura que está, obviamente, preparada para o efeito.
0: Na vila, as opiniões estão a mudar. Ercília Samorinha já foi contra.
5: Em tempos, diria que não. Atualmente, este está rapidamente, está sem capacidade de receber mais corpos, por isso têm que ser enterrados em algum sítio, não é?
0: João Monteiro diz que hoje o local já está mais perto do que há 25 anos.
6: Tínhamos um cemitério ali de luxo se a drenagem fosse como deveria ser. Também temos acesso para todo o lado agora, para ali, com estradas novas, tudo.
0: Manuel João também não vê impedimentos.
8: Então, se este está cheio, para onde é que vão levar os corpos? Tem que ir para algum lado. E se aquilo tem condições, acho muito bem que vá para lá.
0: Rosa Moura não percebe porque é que não se faz um mais perto da vila.
25: Num local adequado, não é? Nunca ali numa poça d'água. Eles sabem perfeitamente que aquela terra encharca a água quando vem muita água. Tem aqui a zona industrial, que é uma zona mais seca, que acho que era onde devia ficar.
0: O padre de todo o Conselho de Carraseda diz que houve muitas coisas, mas também diz que não há volta a dar.
26: As pessoas falam, claro, que o novo cemitério é longe da vila, está, mas penso que também entendem que não há alternativa para... Este não pode ampliar mais e não há alternativa, tem mesmo de ser.
0: Até porque, salienta Humberto Coelho, o número de mortos no concelho é assustador.
26: A única obra que se faz em todas as aldeias é a ampliação do cemitério. Portanto, tem sido um número impressionante. Há aldeias, eu estou aqui há 20 anos, tenho aldeias em que já sepultei 200 pessoas. Portanto, é 10 por ano, mais ou menos.
0: Por tudo isto, 25 anos depois, o cemitério novo de Carraseda deverá começar a receber funerais dentro de pouco tempo.
11: Este cemitério, que foi inaugurado há 25 anos, custou 1,5 milhão de euros. A Entidade Regional de Turismo do Alentejo e Ribatejo está a preparar um plano para captar companhias aéreas e rotas comerciais para o aeroporto de Beja. O presidente desta entidade, José Santos, considera que os destinos turísticos que têm aeroportos que não se podem dar ao luxo de não os usar. A intenção é, claro está, atrair mais turistas. Para isso é necessário também aumentar a oferta hoteleira na região e as acessibilidades. Boa tarde, José Santos, presidente da Entidade de Turismo Regional de Turismo do Alentejo e Ribatejo. Bem-vindo ao Portugal em Direto.
3: Boa tarde, obrigado pelo convite.
11: Viva. Já vamos tentar fatiar este vosso plano. Não sei se teve a oportunidade de ouvir este fim de semana, aqui na Antena 1, Francisco Calheiros, da Confederação do Turismo de Portugal, a dar conta de que os atrasos nas entradas no aeroporto de Lisboa estão a deixar marcas negativas no turismo do país. Este plano que apresenta pretende, de uma forma obviamente que não clara e nítida, mas indireta, aliviar este problema de congestionamentos de aeroportos.
3: Também pode ser olhado sob esse prisma. Eu tenho alguma esperança que a situação no aeroporto da Portela melhore. Aliás, eu aterrei.
11: Acabou de aterrar há pouco, não foi?
3: Sim, vindo dos Estados Unidos, e creio que a situação de facto está melhor. Mas esse é um bom tópico, aquilo que colocou, porque nós temos que olhar para o aeroporto de Beja numa lógica nacional. É óbvio que o aeroporto de Beja pode ser no futuro uma porta de entrada para o turismo do Alentejo, até para uma região mais alargada que o próprio Alentejo, até como complemento para algumas rotas no aeroporto de Faro. Mas eu acho que a questão é esta: qual é o papel que o aeroporto de Beja deve ter no sistema aeroportuário nacional? E recordemos as conclusões dos estudos que sustentaram a localização do novo aeroporto internacional de Lisboa, que apontam claramente para um papel subsidiário e complementar do aeroporto de Beja para muitas das operações aéreas. E, portanto, sim, também o aeroporto de Beja, e eu creio que muitos operadores hoje da zona de Lisboa, que provavelmente há anos atrás não se lembravam de Beja, começam a olhar para Beja também nessa ótica que referiu.
11: Já apresentou um estudo preliminar ao Governo, também à TAP, à ANA, Aeroportos de Portugal. Quer o senhor que este aeroporto possa receber voos comerciais em 2028? O que tem acontecido até então? Ou seja, em que ponto é que estamos nesta altura? Há 2 anos desta sua ambição?
3: Bem, aquilo que nós fizemos foi um estudo preliminar, enfim, um estudo muito básico, em que juntámos numa reunião, num workshop, um conjunto de atores relevantes para discutir a viabilidade da utilização civil do aeroporto de Beja. Repara, o aeroporto de Beja movimenta por ano cerca de 6 mil passageiros entre voos comerciais, táxis, aéreos, basicamente, enfim, 30 charters não regulares por ano, não tem expressão, e cerca de 300 e poucos voos da aviação executiva. Esse segmento, sim, o aeroporto está especializado nesse segmento, e o aeroporto tem um terminal civil que pode movimentar mais de 1 milhão de passageiros por ano. Portanto, há aqui, de facto, um delay enorme que nós gostaríamos de ajustar ao longo dos próximos anos. Basicamente, esse subpreliminar que referiu indicou quais são os termos de referência, quais são as linhas de trabalho que nós temos que desenvolver para que o aeroporto possa, à medida que o pipeline de projetos hoteleiros no Alentejo se desenvolve, só no eixo de Troia-Molides, as previsões que nós temos é que no prazo de 5 anos haja uma quintuplicação do número de unidades de alojamento, são mais 5 mil unidades de alojamento, entre quartos, moradias, residências, e, portanto, a oferta turística mais, a um ritmo superior no litoral, especialmente neste eixo Troia-Molides, mas também no interior do Estado, desenvolver à medida que esses projetos vão para o terreno. Este ano temos 9 hotéis a abrir no Alentejo. É verdade que são apenas 600 camas, mas a escala do Alentejo é muito uma escala deste tipo. Um hotel no Alentejo médio abre com 30, 40 quartos. Portanto, à medida que este pipeline de projetos vai para o terreno, nós sentimos cada vez mais o interesse dos operadores no sentido da melhoria da conectividade. E nós olhamos para o Porto, para o norte de Portugal, olhamos para os Açores. Os Açores têm menos camas turísticas do que o Alentejo.
11: O Alentejo, neste momento, desculpa a interrupção e corrija-me se estiver enganado, Alentejo e Ribatejo deduzo que neste momento tenha à volta de 30 mil camas, será?
3: Precisamente. Ou seja, nós temos mais camas que os Açores. Claro que para os Açores a questão da conectividade aérea é decisiva, por razões óbvias, mas significa que um destino com 30 mil camas, que tem um aeroporto, pode também assegurar uma operação viável e pode desenvolver um programa de comercialização e de atração de rotas. E o que nós dizemos é, nós sabemos as condicionantes que existem, nomeadamente ao nível das acessibilidades. Claro que estamos muito satisfeitos pelo Governo ter colocado agora um reforço e um empenho maior na conclusão da A26, que é perfeitamente crítica na ligação da rotunda do aeroporto e de Veja à A2 e a Sines, mas também na eletrificação da linha...
4: Da linha ferroviária. Eu ia precisamente perguntar-lhe isso. Chegando mais turistas, mais gente, mais nacionais ao aeroporto de Beja, faltam acessos, neste momento, pelo menos.
3: Não, repare, este plano é um plano gradual, não é? O que nós dizemos é que a massa crítica que o turismo na região tem e que gradualmente vai ter, e basta ver todos os dias os investimentos que estão a ser anunciados. Estamos a falar das melhores cadeias de lazer e de hospitalidade que estão a vir para o Alentejo, mas que estão, porque as obras estão a decorrer, já não é um sonho de uma noite de verão, é real. Estamos a falar da expansão também do turismo em Alqueva, de outros hotéis que vão de uma forma muito capilar aparecendo em toda a região. Nós temos que começar, e sabemos que temos que ser nós, tem que ser a região a definir os seus próprios destinos. Claro que há aqui variáveis que nós não dominamos e que são absolutamente críticas. Essa que referiu, a melhoria das acessibilidades viárias e ferroviárias, que são críticas. O próprio aeroporto ganhar uma maior autonomização da componente de tráfego civil relativamente à componente militar. Não há nenhuma razão para que isso não surja. Veja-se que nas Lages é um aeroporto que tem uma forte componente de aviação civil e é uma base militar muito ativa, como todos sabemos. O Alentejo já não é um ilustre desconhecido nos canais do trade e da comunicação internacionais. Nós já temos acesso aos operadores turísticos. Portanto, nós temos que pensar
4: também... Tem conseguido esse objetivo. Eu li numa entrevista de José Santos, que preside a entidade regional de turismo do Alentejo e Ribatejo, que vender o interior do Alentejo no verão é um desafio e, a dada altura, diz também, já não vendemos o Alentejo como região de escapadinhas. Vendemos todo o ano. Já está a consegui-lo, portanto.
3: Repare, nós estamos a tentar e aí o aeroporto tem um papel absolutamente decisivo. O turismo no Alentejo é um turismo de 5, 7 meses, nós queremos que seja de 12 meses, será difícil, mas queremos que o turismo no Alentejo seja uma atividade que possa ser vendida durante todo o ano. E o aeroporto é absolutamente crítico, porque à medida que alguns produtos turísticos na região se desenvolvem, veja que nós vamos ter daqui a muito pouco tempo 4 campos de golfe no litoral alentejano, que é um produto que permite reduzir a sazonalidade, diversificar mercados que precisam de melhor conectividade. Dir-se-á, eles podem vir a partir de Lisboa? Claro que sim, até podem vir a partir de Faro, mas também podem vir a partir de Veja. Claro que a atração de rotas tem que ter uma visão integradora, porque nós não podemos canibalizar as rotas que já existem. Por isso é que é preciso estudar, e é isso que nós queremos fazer a partir do Alentejo. De uma forma muito realista, aquilo que nós dizemos é, o aeroporto de Veja é um ativo estratégico para o turismo da região, é um ativo que tem que ser vendido, tem que ser trabalhado de uma forma muito realista. Este nosso plano, que precisa obviamente ter aqui um envolvimento do turismo de Portugal, da Estado do Turismo, como é óbvio, até porque é preciso definir programas de incentivo ao aeroporto, precisamos ir à procura dos operadores, temos que ir à procura das companhias aéreas, tendo sempre como base o quê? O crescimento do parque de alojamento turístico, os novos projetos que aparecem, as grandes cadeias internacionais, os campos de golfe, todas as iniciativas que hoje valorizam um Alentejo, que é a cidade europeia do vinho a 26, que é a capital europeia da cultura em 2027, que vai ter para o ano importantes torneios de golfe internacionais na região. O nosso objetivo é podermos estar em 2028, ao longo de 2028, com um plano definido, para depois ele começar a ser implementado entre 2028 e 2030. Tenho a noção que o tema das acessibilidades é crítico, tenho essa noção, e estou confiante que dentro daquilo que são, enfim, as limitações, as circunstâncias que os governos e os institutos públicos que trabalham nesta área de acessibilidades e infraestruturas têm normalmente em seu redor, tenho a convicção que há aqui um caminho hoje que é um caminho imparável de facto, criarmos melhores condições de acessibilidade. Agora, não podemos é esperar que as condições de acessibilidade se confirmem e depois irmos definir o plano e ir à procura dos operadores.
4: Tem que ser um esforço conjunto, obviamente, em vários tabuleiros. Eu agradeço...
3: Em vários tabuleiros e com proatividade, que é muito importante.
4: Agradeço-lhe, José Santos, Presidente da Entidade Regional de Turismo do Alentejo e Ribatejo, ter vindo esclarecer este plano que apresenta a entidade que o senhor lidera, de ter voos comerciais no aeroporto aeroporto de Beja, pelo menos a partir de 2028, 2029, falou há pouco. Muito obrigado. Boa tarde. O Trengo, Festival de Circo, está de regresso para a edição 11, vai decorrer entre quarta-feira, dia 17, e domingo, 21. São 20 apresentações no Porto, no Parque do Covelo, Teatro Rivoli, Teatro Campo Alegre, Clube Erva da Ninha, Coliseu AGAs e na Casse, e também nas extensões em Penafiel, no Ponto C, e em Viseu, no Teatro Viriato. A jornalista Cláudia Costa foi até ao Clube Erva da Ninha, o local onde o festival está a ser cozinhado, e conversou com o artista brasileiro Alan Encados e com a diretora artística Julieta Guimarães, que começou por explicar a escolha de uma expressão tão característica do Porto, tão portuense, Trengo, para batizar este festival.
7: Antes de mais, Trengo, convém esclarecer que Trengo é uma pessoa desajeitada, que tropeça, que vai contra as coisas, e eu acho que surge aqui um bocadinho exatamente por oposição, não é? É uma forma curiosa, engraçada de tratar estes artistas que devem ser, acima de tudo, virtuosos.
9: São trenguinhos, são desajeitados, mas fazem muito bem o papel deles, não é?
7: Fazem, sim. Neste mundo que se quer cada vez mais perfeito e esteticamente concordante, nós queremos romper um bocadinho e provocar.
9: E qual vai ser o mote desta primeira, décima primeira edição, que já está a ficar grandota, quase a entrar na adolescência?
7: É verdade. Então, o mote deste ano é a aproximação entre pessoas e acho que conseguimos cada vez mais chegar a essa missão, que é a proximidade entre espectadores e artistas. Este ano temos muitos espetáculos participativos, onde as pessoas vão e devem participar nos espetáculos.
9: Participar como? Como é que elas vão interagir?
7: Temos, por exemplo, um espetáculo onde vamos ter cinco mulheres de mais de 65 anos que vão mesmo ensaiar e entrar no espetáculo, por exemplo. Temos outro espetáculo...
9: Do público?
7: Do público, sim. Temos também espetáculos onde, no momento, as pessoas vão ser convidadas a entrar nos espetáculos. O espetáculo do Rivoli, o Derloff, por exemplo, sem a ajuda do público, não vai ser possível fazer o espetáculo. Portanto, acho que temos aqui uma participação muito ativa do público.
9: Connosco está também o Alan Sencada. Está aqui vestido. Parece, a imagem que eu posso passar para os nossos ouvintes é, parece um careto transmontano. Está com aqueles fatos cheios de fitinhas, mas neste caso é só uma cor, é dourada. Alan, porquê é que está vestido assim?
10: Então, essa nova criação se chama Estrada do Sol e é um projeto que surgiu da minha vontade de trazer algumas referências da minha região, do Nordeste do Brasil, para a minha prática no circo, que é a Roda Cir.
9: Nós vimos-lo aqui atuar há bocado, há pouco, uma atuação fantástica. Quer descrever-nos esta atuação que vai ser apresentada agora no Trengo?
10: Esse projeto é muito inspirado no Carnaval, no Carnaval de Pernambuco e do Nordeste do Brasil. E eu me inspirei principalmente em duas referências muito vivas da cultura do Nordeste, que são a Laursa e o Caboclo de Lança. São figuras muito irreverentes do Carnaval. E eu tomei como inspiração essas figuras para construir esse figurino para esse trabalho.
9: E é uma atuação que exige muito. O Samuel está aqui a suar, viu ali, não é Samuel, é Alan, viu aqui a atuar. É muito físico isto?
10: É muito físico, porque a roda, especificamente, é um aparelho que requer equilíbrio, coordenação motora, força, uma consciência corporal, acrobática, enfim. Então, é um aparelho complexo e requer muito treino.
9: E muito visual também, que do agrado às pessoas, com certeza. Para além do Alan, Julieta, um ou dois destaques mais para esta edição do Trengo?
7: Eu dava destaque já ao Corpo Nómada, que faz a abertura no dia 17 de junho, onde João Paulo dos Santos e o pianista Filipe Raposo vão atuar no Coliseu Porto AGAs. Também o espetáculo interior, Delof, no Teatro Rivoli, Clamor, de Margarida Montini, uma artista residente também no nosso território nacional. E nós tentamos dar este equilíbrio, ou seja, dos 12 espetáculos estamos aqui mais ou menos a meio, entre espetáculos internacionais e nacionais.
9: Artistas internacionais e nacionais também.
7: Exatamente, não deixar de dar atenção também àquilo que é feito cá no nosso território. E dos 12 espetáculos, apenas 3 são pagos, portanto, e com todos os descontos a que têm direito, portanto,
9: Quais são os descontos?
7: um acesso muito democrático, cartão Porto, jovem, etc, grupos, portanto, eu acho que é um acesso muito democrático.
9: Só não, e
7: é,
9: vale cartão de clube, se calhar, não é? De futebol.
7: Não, não dá, o futebol tem que ser à parte, okay, do, à parte do Trengo.
9: Muito bem, estão todos convidados, não é, para esta 11ª edição do Trengo, que se realiza a partir de quarta-feira, dia 17, e até domingo. Alain, Julieta, eu sei que nestas coisas não se deseja boa sorte, mas que corra tudo pelo melhor. Muito obrigada, boa tarde. Obrigada.
4: Uma entrevista de Cláudia Costa. De quarta-feira, dia 17, a domingo 21, o Festival Trengo vai calcorrear vários espaços do Porto, também Penafiel e Viseu, circo contemporâneo com grande interação com o público. Na rubrica Os Nossos Animais Selvagens, vamos perceber insetos que conhecemos desde o tempo da infância. Os gafanhotos conseguem saltar muito alto com a ajuda das enormes patas traseiras. Alguns chegam aos 10 centímetros de comprimento. São eles os protagonistas de hoje da rubrica Os Nossos Animais Selvagens, com a assinatura de Luís Henrique Pereira.
22: É um inseto que admiramos e gostamos muito de observar no campo desde a nossa tenra infância. É admirável a capacidade de movimentos, que é muito particular e que distingue este inseto de muitos outros. Os saltos, por vezes seguidos, de voos planados, são muito interessantes de observar. Os gafanhotos são capazes de se deslocar de uma forma quase única no mundo dos insetos. Há mais de 20 mil espécies de gafanhotos que diferem na coloração e no tamanho. Alguns chegam aos 10 centímetros de comprimento. As cores são então variadas e diferem de espécie para espécie. Vão desde o castanho mais escuro aos tons de um verde mais garrido.

0: Na zona traseira do quintal, lá de casa, aparecem às vezes alguns gafanhotos, assim como no jardim da parte da frente. Curiosamente, quando os conseguimos ver, guardamos algum tempo para observação ou até para a fotografia, nem que seja com o telemóvel. Já não é a primeira vez, não será certamente a última. A fotografia permite-nos depois perceber com mais cuidado as características destes animais saltadores. Desde logo, as patas traseiras, que lhes permitem exatamente a impulsão para os saltos. Podem saltar grandes distâncias, 20 vezes o tamanho do corpo. Se nós fôssemos capazes de tal proeza, poderíamos dar um salto equivalente à extensão de um campo de futebol. O corpo dos gafanhotos é revestido por um esqueleto externo, o denominado exoesqueleto. O aparelho bucal é mastigador. O corpo tem 3 pares de patas e 2 antenas. O último par de patas está então vocacionado para o salto. Há a cabeça, o tórax e o abdómen, à semelhança de outras espécies de insetos. Os gafanhotos alimentam-se de vegetais. Podem comer, num dia inteiro, uma quantidade vegetal igual ao seu peso. O acasalamento dos gafanhotos ocorre durante o verão. De uma única vez, a fêmea pode colocar cerca de 100 ovos. O ciclo de vida de um gafanhoto tem 3 estágios de desenvolvimento: o ovo, a ninfa e o estado adulto. Os gafanhotos são muito importantes para os ecossistemas. Podem servir de alimento a uma série de outras espécies, sendo fundamentais, portanto, para o equilíbrio da cadeia alimentar de uma região ou habitat selvagem. Os gafanhotos servem de alimento para répteis e anfíbios e algumas espécies de aves, por exemplo. É muito interessante ver como eles se alimentam. De facto, aos poucos vão mastigando as folhas das plantas as mais diversas. Os gafanhotos são animais diurnos. É de dia que andam para descansar à noite. Os órgãos que servem para ouvir estão colocados no abdómen. São orifícios que servem de ouvido. Ao contrário de outros insetos, os gafanhotos fazem migrações. Emigram em busca de melhores fontes de alimento durante os meses de inverno. Os gafanhotos estão na Terra há muito tempo. Aparecem em fósseis com mais de 300 milhões de anos. Embora o estado de conservação dos gafanhotos, em geral, seja menos preocupante, existem algumas espécies ameaçadas de extinção. Entre as causas principais estão a perda do habitat natural por causa da expansão urbana e do crescimento das práticas agrícolas. Por outro lado, há uma outra vertente mais complicada que ocorre desde que nasceu a agricultura e desde que os gafanhotos com ela começaram a interferir. Algumas espécies de gafanhotos têm hábitos gregários. Em algumas regiões do planeta, formam nuvens de milhões de indivíduos que, à sua passagem, devastam plantações inteiras.
1: Os nossos animais selvagens é uma rubrica de Luís Henrique Pereira, com sonoplastia e pós-produção de Edgar Barbosa, Rui Fonseca, Fábio Abreu e Cláudio Calado. 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É tudo por hoje. O Portugal em Direto volta amanhã, depois das notícias da 1 da tarde. Até lá.
2: Boa tarde. Nuno Amaral no Portugal em Direto desta segunda-feira.
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2: Continuamos ligados para ouvir já a seguir as notícias das 2 da tarde. Mantenha-se connosco. Boa tarde. Boa semana.
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2: Boa Boa tarde, são 2 horas no continente e na Madeira, 1 da tarde nos Açores. Está na hora de conhecermos as notícias que marcam esta segunda-feira, João Vasco.
4: O ministro dos Negócios Estrangeiros português pede a Israel que pare com os ataques ao Líbano e que respeite os termos do entendimento alcançado entre Washington e Teherão. Paulo Rangel defende também que a União Europeia deve avançar com as prometidas sanções aos ministros mais extremistas do governo israelita. O Tribunal Constitucional volta a contar com 13 juízes. Os 4 novos nomes indicados pelo Parlamento tomaram posse esta tarde. Está marcada para quinta-feira a estreia do árbitro português João Pinheiro no Mundial de Futebol. Vai apitar o Suíça-Bósnia-Herzegovina, da segunda jornada do Grupo B.
2: Notícias às 2 da tarde. A edição é do jornalista João Vasco.
4: Paulo Rangel saúda as notícias de um entendimento entre Estados Unidos e Irão e mostra-se confiante de que desta vez vai mesmo haver um acordo para colocar um ponto final na guerra. Mas o ministro dos Negócios Estrangeiros alerta para a necessidade de todas as partes envolvidas neste conflito, em especial Israel, colocarem de lado as armas.
5: Que Israel seja aqui uma parte da solução. É muito importante para criar, efetivamente, condições para passarmos para uma nova fase. O mundo inteiro precisa desta nova fase. As populações, a começar, por exemplo, com a de Israel, mas também a do Líbano, também as da Palestina, evidentemente no Golfo, no próprio Irão, precisam deste acordo e, portanto, nós temos de facto de dar sinais de apoio a este acordo e de apelo a todos para que respeitem o espírito que o criou.
4: Em declarações aos jornalistas esta tarde, à margem da reunião dos ministros dos Negócios Estrangeiros da União Europeia no Luxemburgo, Paulo Rangel recusou-se a antecipar se Portugal vai participar na missão para garantir a segurança do Estreito de Hormuz, que tem sido anunciada por Emmanuel Macron, sublinhando que primeiro é preciso mesmo que o acordo anunciado por Estados Unidos e Irão seja assinado.
5: Nós ainda não temos esse acordo, nem temos o diálogo feito entre os Estados Unidos, a França e o Reino Unido, que são os dois países que estão a coordenar esse esforço, para o que será a etapa seguinte. Portanto, eu não vou precipitar, para além de que isso obviamente implicará também uma contribuição do Ministério da Defesa e das Forças Armadas Portuguesas, se assim for, e portanto, evidentemente, não vou agora falar sobre isso aqui, até porque não está mesmo definido.
4: Paulo Rangel voltou também a defender a imposição de sanções por parte da União Europeia aos ministros mais extremistas do governo israelita.
5: Eu acho que é muito importante que haja, relativamente, em particular ao ministro Ben-Gavir, sanções, enfim, veremos se há ou se não há, e que haja outros sinais, nomeadamente quanto à deterioração que continua a ocorrer, especialmente na Cisjordânia, com os colonatos, onde a situação de violência, em vez de ter diminuído, mesmo com as sanções que já foram aprovadas da última vez, está a aumentar. E esses comportamentos não só minam a solução dos dois Estados, como são os próprios potenciadores de perturbar o memorando de entendimento e da paz no Golfo, e portanto eu acho que é extremamente importante nós darmos esses sinais, enfim, veremos se a União Europeia é capaz de fazer ou não.
4: Paulo Rangel e a importância de serem impostas sanções a estes ministros israelitas mais extremistas. Há cerca de uma hora, mais uma voz no governo israelita manifestou-se contra as condições do acordo entre Estados Unidos e Irão. O ministro das Finanças, Bezalel Smotrich, afirmou que o acordo entre Washington e Teherão é prejudicial para Israel e para todo o mundo livre. Num texto nas redes sociais, Smotrich escreveu que Israel tem de continuar a sua campanha, agora a solo, para derrubar o regime iraniano. O ministro das Finanças israelita sugere o uso de formas criativas para conseguir esse objetivo e volta a dizer que é preciso garantir que o Irão não terá armas nucleares. Na última hora, o grupo libanês Hezbollah assegurou não ter realizado operações contra Israel desde o anúncio do acordo de cessar-fogo na noite de ontem. No entanto, um porta-voz do grupo adiantou à agência Reuters que a evolução da situação no terreno depende do que fizerem as forças israelitas. O Hezbollah adianta que Israel tem de respeitar

0: facto de ter atingido o Mosteiro de Pé-de-Xerque, o que ele significa por ser um edifício religioso do século XI, da própria fundação da identidade ucraniana.
1: A condenação de Paulo Rangel e este ataque ao Mosteiro das Cavernas de Kiev. O presidente ucraniano Volodymyr Zelensky já prometeu responder a este ataque russo que atingiu este mosteiro. Em declarações à imprensa durante uma visita ao local, Zelensky afirmou ainda que irá ser feito tudo para restaurar este monumento. Se a despesa líquida do Estado continuar a subir, a dívida pública estará em risco no início da próxima década. O alerta é do governador do Banco de Portugal. Na conferência de imprensa de apresentação do Boletim Económico de Junho, Álvaro Santos Pereira pediu aos partidos que vão negociar o próximo orçamento do Estado que tenham especial cautela, Alexandra Sofia Costa, com as despesas que irão ser assumidas pelo Estado português.
2: Álvaro Santos Pereira está preocupado com a despesa do Estado.
3: Vamos estar com a despesa líquida a crescer dos limites estabelecidos com a Comissão Europeia.
2: E também com a dívida. O governador do Banco de Portugal deixa o alerta ao Governo.
4: No próximo Orçamento de Estado, nas negociações, o importante é percebermos que o endividamento público ainda é demasiado elevado. Tem que continuar a diminuir.
2: No problema da habitação, Álvaro Santos Pereira fez algumas contas.
3: Um déficit de construção de 300 mil fogos é praticamente todo o município de Lisboa. É mais do dobro do município do Porto. Ou seja, nós numa década não construímos o equivalente a um Porto inteiro. Duas vezes. É um número verdadeiramente impressionante.
2: E na questão da imigração, Álvaro Santos Pereira fez as contas. A imigração reduziu nos últimos 2 anos para metade e isso vai ter consequências na segurança social.
3: Nós estamos neste momento com excedentes de 1% da segurança social, exatamente porque as prestações, as contribuições sociais dos imigrantes aumentaram.
2: Os impactos da nova política de imigração sobre o possível acordo na guerra do Irão, que pode ser ou não alcançado esta semana. O Banco de Portugal saúda essa notícia, mas diz que o impacto negativo ainda vai durar algum tempo. Sobre a subida de juros do BCE, Álvaro Santos Pereira diz que essa subida foi importante, sobretudo para evitar a espiral da inflação.
1: Neste boletim apresentado hoje, o Banco de Portugal manteve inalterada a previsão de crescimento da economia portuguesa para este ano, mas reviu em alta as previsões relativas à inflação. Devido à elevada incerteza provocada pela guerra no Irão, o Banco Central apresentou 3 cenários alternativos. Neste boletim económico de junho, no cenário base, o país deve crescer 1,8% no final deste ano de 2026 e a inflação será de 3,1%. Já tomaram posse os 4 novos juízes do Tribunal Constitucional eleitos na semana passada pela Assembleia da República. A cerimónia de tomada de posse Inês Ameixa decorreu ao final da manhã no Palácio de Belém.
5: Aos 15 dias do mês de junho de 2026, compareceram perante Sua Excelência o Presidente da República a fim de tomarem posse como juízes do Tribunal Constitucional.
6: Joaquim Cardoso da Costa e Maria Paula Ribeiro Faria, ambos propostos pelo PSD, Luís Felipe Brites Lameiras, indicado pelo Chega, e Gabriela Cunha Rodrigues, proposta pelo PS. Após meses de impasses e adiamentos na eleição, tomaram posse esta manhã os 4 novos juízes do Tribunal Constitucional, eleitos pelo Parlamento numa lista conjunta dos 3 maiores partidos. A cerimónia decorreu na Sala dos Embaixadores, no Palácio de Belém, na presença, claro, do Presidente da República, António José Seguro, que deu posse aos novos juízes, presentes também 5 ministros do governo de Luís Montenegro, entre eles Joaquim Miranda Sarmento, António Leitão Amaro ou Rita Júdice. Também caras como a Presidente do Tribunal de Contas ou o Procurador-Geral da República. A cerimónia durou cerca de 5 minutos e não contou com discursos.
7: E desempenhar fielmente as funções em que fica investida.
1: Os 4 novos juízes indicados tomaram hoje posse, depois de terem sido eleitos na semana passada pelo Parlamento. Recordo que no final da semana passada também falhou pela segunda vez a eleição da nova Provedora de Justiça, neste caso Luísa Neto, que tinha sido indicada pelo PS com o apoio do PSD. O PCP quer ouvir na Assembleia da República a estrutura de missão reconstrução da região centro do país. Esta é a estrutura criada pelo Governo para dar resposta às populações na sequência das fortes tempestades que no final de janeiro provocaram graves prejuízos em muitos dos concelhos da zona centro do país. Este anúncio de pedido de audição foi feito pela líder parlamentar dos comunistas Paula Santos no segundo dia das jornadas parlamentares que o PCP está a realizar nos distritos de Leiria e Coimbra. A líder da bancada do PCP apontou ao dedo ao Governo e diz que muito está ainda por fazer, João Alexandre, na resposta a pessoas e a empresas.

0: São críticas repetidas pelo PCP que mais de 4 meses depois lamenta o que diz ser uma resposta escassa às vítimas das fortes tempestades que devastaram muitos concelhos da zona centro do país.
1: Há de facto atrasos muito significativos nos apoios que tinham sido prometidos pelo Governo e que tardam em chegar, quer das famílias que ficaram com as suas habitações danificadas, pequenas empresas, micro, pequenas e médias empresas que também ainda não tiveram qualquer tipo de apoio, os seguros que não respondem. Muitos procuram subterfúgios para fugir àquelas que são as suas responsabilidades.
0: Perante a tragédia, o Governo respondeu, entre outras medidas, com o PTRR, com um horizonte até final da legislatura. A líder parlamentar do PCP, Paula Santos, mantém as críticas.
1: O empenho do Governo é propaganda, é muito grande. É pena que não se empenhe em, de facto, resolver os problemas das pessoas. Esse é um aspecto. Até em termos de fontes de financiamento, congrega várias fontes de financiamento de projetos ou que já estão em curso, que estão com atrasos do ponto de vista da execução, mas na prática não significam o acréscimo em termos de investimento público, que é tão importante no nosso país.
0: São motivos que levam o Partido Comunista a marcar presença em 2 dos distritos mais afetados, Leiria e Coimbra, durante as jornadas parlamentares. Na Assembleia da República, em breve, os deputados do PCP querem esclarecimentos da estrutura de missão que foi criada pelo Governo para dar resposta na Zona Centro.
1: Tendo em conta as candidaturas que foram apresentadas, falta ainda chegar apoio a cerca de 60%.
0: Com os comunistas a pedirem responsabilidades ao Governo e a deixarem claro que das habitações à agricultura, passando pela prevenção de incêndios, muito há por fazer.
2: As jornadas parlamentares dos comunistas decorrem até amanhã nos distritos de Leiria e Coimbra. O árbitro português João Pinheiro vai fazer a sua estreia no Mundial de Futebol no jogo entre a Suíça e a Bósnia-Herzegovina, jogo da segunda jornada do Grupo B, que está agendado para a próxima quinta-feira em Los Angeles, nos Estados Unidos. João Pinheiro, de 38 anos, vai ser auxiliado pelos também portugueses Bruno Jesus e Luciano Maia. O quarto árbitro será japonês.
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5: 12 minutos depois das 14h de Lisboa, já cá estamos para começar mais uma semana de trabalho. Começa aqui o Melhor de Portugal. Daqui a pouco vou estar a conversa com o músico e compositor de Beja, Bernardo Emídio. Vamos saber tudo sobre o seu EP de estreia. Boa tarde.
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5: É Miguel Araújo que abre a hora. Lá vai Sofia. Boa tarde, boa semana com o Melhor de Portugal.

0: Lá vai Sofia, abre assim Miguel Araújo, o Melhor de Portugal, mais uma semana de trabalho. E hoje convidámos para vir ao Melhor de Portugal um músico que vive em Beja, chama-se Bernardo Emídio. Músico começou a sua carreira com apenas 10 anos, que agora lança o seu EP com 6 canções. O disco tem o nome do próprio autor, é um nome criativo, chama-se Bernardo Emídio. Boa tarde, bem-vindo ao Melhor de Portugal. Porquê é que demoraste tanto tempo a lançar o teu primeiro disco?
1: Boa tarde a todos. Eu acho que não demorei tanto tempo, eu acho que foi lançado na altura certa.
0: E assim mas é que se começas a tua carreira musical com 10 anos,
1: sim.
0: Esperaste 20 e tal anos.
1: Eu trabalhei sempre com grupos, nunca foi da minha vontade ter uma carreira a solo até agora, que acho que faz mais sentido.
0: Então
1: o que é que
0: mudou?
1: A minha maneira de pensar, talvez, sim. Mudou a minha maneira de pensar. Eu gostava e gosto muito de trabalhar em grupo, de agarrar num grupo e fazê-lo crescer e subir. E agora acho que faz sentido fazer isso comigo.
0: Sim, sim. O que é que sentiste quando o Kant sobe a património imaterial para a Unesco?
1: O que é que senti? Senti um orgulho enorme. Um orgulho mesmo enorme. Porque, ao fim e ao cabo, não é só o canto alentejano, mas sim um povo, não é? É a vontade de um povo, a voz de um povo.
0: Tu achas que não tinha voz antes disto?
1: Tinha, claro que sim, E agora vê-la reconhecida, ver essa voz reconhecida, ser reconhecida internacionalmente e como património material, acho que ainda fico mais contente, não é óbvio.
0: Vives em Beja, como é a vida na tua cidade?
1: Vive em Beja. A vida em Beja é incrível. É uma vida com muito calor, uma vida com muitas pessoas à nossa
0: muito
1: volta.
0: Muito calor no verão.
1: No verão
0: é muito frio,
1: e muito frio no inverno. Sim, mas é uma vida com muitos amigos, com muitas pessoas à nossa volta. Boas pessoas e a família por perto, que é o mais importante.
0: Mas aquela coisa, aquela imagem da calmaria, é mesmo assim?
1: Sim, claro. Se a gente vamos à rua, por exemplo, no dia de verão, vamos à rua perto das 2 horas, não vemos ninguém, está tudo dormindo a sesta.
0: Sim. E no inverno?
1: E no inverno está tudo em casa ao pé do lume.
0: E és uma figura popular? Quando passas na rua, dizem: "Oi, Emídio!"
1: Sim. As pessoas...
0: Tu, para além de música, és um professor conhecidíssimo na cidade, não é?
1: Sim. Sou professor de música. Dou aulas em alguns sítios, acompanho grupos corais.
0: Para crianças ou gente adulta?
1: Crianças, adultas e terceira idade. E também para a terceira idade.
0: Lá vem o professorzinho, é isso?
1: mais ou menos isso.
0: Sim,
1: é mais ou menos isso.
0: Mas sentes que és uma figura acarinhada pela população?
1: Sim. Eu acho que qualquer pessoa que trabalhe com artes, que trabalhe com o canto principalmente, mas que trabalhe com artes em Beja, é uma pessoa acarinhada e uma pessoa muito querida da população.
0: O teu trajeto passa por tantas coisas diferentes. Estava a ler o teu currículo. Já estiveste no rock, no jazz, no popular. Onde é que te sentes mais feliz?
1: Onde é que eu me sinto mais feliz? A fazer música.
0: Tanto faz.
1: Claro que o canto alentejano, a parte popular, a parte desta tradição oral, é muito importante para mim e faz muito sentido. Mas eu sinto-me bem a fazer música.
0: Tu sentes que tu tens o trabalho de passar esta coisa de geração em geração? É uma das tuas funções?
1: É uma das minhas funções, sim. Salvaguardar esta cultura. Que é a cultura de um povo, como eu já disse, mas é a cultura de um povo.
0: Bernardo Emídio, que disco é este?
1: Isto é um EP. É um EP que basicamente marca a minha passagem pelo Got Talent a Portugal, onde cheguei à final, não é? São os temas que eu apresentei no programa e mais alguns que eu achei que fizessem sentido entrar neste EP.
0: Sim, mas já percebemos que tem canto, não é?
1: Só canto, sim.
0: É um disco de canto?
1: É basicamente é a minha abordagem ao canto alentejano. É uma das minhas abordagens ao canto. Já fundimos o canto com vários estilos musicais.
0: E este é puro?
1: Este não é puro, não é o canto do grupo coral, aquele formado com 3 filas, mas é a minha visão. É a minha visão, posso dizer assim.
0: Sim. Para quem nunca ouviu, o que é canto?
1: O canto alentejano é uma coisa que não se explica. O canto alentejano é uma coisa que tem que se ouvir e tem que se sentir. Não se explica, mas basicamente...
0: Não consegues explicar o que é o fado?
1: Também não. Para mim, o canto alentejano é o impacto que se sente quando se ouve 10 homens, aliás, 20 homens ou 20 mulheres a cantar ao mesmo tempo, todos numa só voz, com o alto a ressoar assim por cima. Letras, poemas que foram feitos e escritos já há muito tempo, não é? Uhum. Melodias, muitas delas simples, que ao mesmo tempo, e que ao mesmo tempo transmitem uma paz enorme. Uhum. E o impacto dessas 20 pessoas, homens ou mulheres, a cantarem todos a mesma música e de forma despida, nua, só a vozes, é esse impacto.
0: Muito bem. Está a gostar da conversa? Daqui a pouco há dois dedos de conversa com Bernardo Emílio.
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0: Em New Bedford temos uma manhã de chuva e uma tarde de sol, 26 graus de máxima, 18 de mínima. Paris, amanhã terça-feira, dia de nuvens, 27 de máxima, 18 de mínima. Vancouver, no Canadá, vai ser um dia sem sol, 28 de máxima, 18 de mínima. Dublin, República da Irlanda, amanhã terça-feira, dia de chuva, 19 de máxima, 13 de mínima.
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0: E agora quero-lhe falar de um novo episódio da Digressão Mundial, próximo sábado, 3 da tarde, com João Pedro Bandeira. O João Pedro decidiu convidar para esta semana Marie, cantora, compositora portuguesa de nome Mariana Henriques, 30 anos de idade, passou pelo The Voice, pelo All Together Now e atualmente reside no Catar, onde vive como cantora profissional, mantendo forte ligação ao nosso país. A Digressão Mundial desta semana é com Marie, no Catar, sábado dia 20, depois das 3 da tarde, com João Pedro Bandeira. Vamos lá espreitar um bocadinho do programa desta semana.
4: Olá, o meu nome é Mariana Henriques, tenho 30 anos e sou cantora a viver no Catar. Em seguida vocês vão ouvir a minha música Pack It Up. É uma canção que fala sobre ser livre enquanto mulher, libertar-se, o que envolve uma relação, foge e te perdes de ti própria, e em que tu não aceitas mais migalhas, por assim dizer, e decides dar um step aside e seres quem tu és.

0: Marley em destaque na edição desta semana da Digressão Mundial com João Pedro Bandeira.
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0: Berlim, amanhã, terça-feira, prepara-se para um dia de muitas nuvens. A máxima vai chegar aos 22 graus e a mínima aos 10. São José, na Califórnia, hoje, amanhã, vai ser de nuvens. A tarde de sol, 21 de máxima, 15 de mínima. Luxemburgo, amanhã, terça-feira, vai ser um dia de chuva. 26 graus de máxima, 14 de mínima. Finalmente, em Panjim, amanhã vai chover. 27 graus de máxima, 21 de mínima.
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0: Rigorosamente são 2:30.
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0: Hoje na RTP Mundo vamos conversar com o Bernardo Emídio. É músico, começou a sua carreira com apenas 10 anos. Agora lança o seu EP de estreia com 6 canções. O disco tem um nome próprio, altamente criativo, chamado Bernardo Emídio. Boa tarde, bem-vindo ao Melhor de Portugal. Como é que foi que a música entrou na tua vida?
5: A música, boa tarde a todos, a música entrou na minha vida através do meu pai, porque eu em casa só ouvia a música, música,
6: tu
5: música.
6: Tu és filho do Adiafa, não é?
5: Eu sou filho do Zé Emídio, sim, do fundador do Adiafa.
6: Garotas do Sado, não
5: as,
6: sei o quê.
5: As meninas de Ribeiro do Sado, sim. Exatamente. Sim.
6: Letras escritas pelo teu pai?
5: Não, a música.
6: Então, e a percussão? Porquê a percussão? É porque com as miúdas a percussão até está lá atrás, não fazia grande sucesso. Não é?
5: Eu não fui pelas miúdas. foi mais porque era um instrumento muito grande. E eu comecei a tocar, eu tinha 4 anos, 5 anos, a primeira vez que o meu pai me sentou numa bateria. Uhum. E eu não chegava com os pés ao chão até, aos pedais. E eu acho que foi pela dimensão do instrumento em si. Uhum. É um instrumento
6: mas estás
5: muito
6: lá
5: grande
6: atrás,
5: e,
6: ninguém te vê,
5: e fazia
6: não é?
5: Muito barulho. Mas eu gosto de estar
6: escondido.
5: Gosto de estar no meu cantinho. Uhum. E então eu acho que foi por aí. Mas a percussão e a bateria é um instrumento que me fascinou sempre desde muito novo. Uhum. E foi o que me levou para a música. Claro que...
6: Não tens ginga tu, é isso?
5: Tenho ginga, sim. Até sei dançar e tudo.
6: Sim. Então e como é que se vai do rock para o jazz e depois para o popular?
5: Hein? Como é que se vai do rock para o jazz? Eu acho que o rock começou porque o grupo de amigos a que eu pertencia lá da minha aldeia, da Boa Vista, nós gostávamos todos ali daquela parte do punk rock, e então montámos ali uma banda.
6: Que é os Green Day?
5: Também Blink e por aí. E então montámos ali uma banda e todos os fins de semana ensaiávamos. Uhum. E depois fui para o jazz porquê? Porque
6: do ponto de vista musical
5: vai-se crescendo.
6: O punk é 1, 2, 3, 4, são 4 notas, não é? O jazz é uma coisa mais
5: complexa,
6: não é?
5: Sim, mas eu acho que é a idade, não é? A idade nós vamos crescendo e vamos amadurecendo as ideias. E
6: então vais acabar no contemporâneo?
5: E agora contemporâneo? Vou acabar no clássico. também estudei clássico no conservatório, também passei por ele. Eu acho que é a maturidade. Uhum. E agora estou num sítio que me faz sentido, que é o canto alentejano.
6: Sim. Consegues definir a tua identidade como músico?
5: Eu sou
6: estivemos a fazer uma prova cega de vinhos.
5: Sim.
6: Fechamos os olhos, ouvimos uma coisa tua e... isto é o Bernardo Emílio que está a cantar, que está a tocar?
5: Eu acho que ainda não. Eu acho que ainda não. Talvez pela voz, muita gente me conheça por ter uma voz forte e,
6: com graves.
5: E muito grave. Eu acho que sim, eu acho que por aí sim. Mas agora em termos de identidade, eu acho que ainda não. Eu ainda sou novo.
6: Demora
5: ainda sou novo, sim, ainda sou novo, só tenho 32 anos. E então eu acho que ainda não. Quem sabe daqui a uns aninhos.
6: O que é que gostas de cantar? Hein?
5: Eu gosto de cantar temas tradicionais, como é o meu trabalho, não é? Eu acho que faz-me todo sentido ainda estar aí só. Mas pronto, eu no meu cantinho em casa com a minha mulher gosto muito de cantar outras coisas.
6: Nós agarramos.
5: Agarramos na guitarra e
6: ela
5: cantamos
6: também toca?
5: Dois. Não, ela não toca. Ela a única coisa que toca é aqui no meu coração.
6: É Jesus!
5: Espetáculo. Já ganhei o dia.
6: Tu és um Dom Rana. Isso funciona? Dizer isso às miúdas?
5: À minha funciona.
6: Posso tomar nota?
5: Sim, força.
6: E usar?
5: Sim, exatamente.
6: Sentes que a tua música representa uma região?
5: Sinto, sim. Sinto que a minha música representa uma região e sinto que a qualquer sítio que eu vou e canto, sinto que levo Beja e levo o Alentejo todo na minha voz e na minha maneira de estar.
6: E orgulhas-te disso?
5: Orgulho, sim.
6: Sim.
5: Sim. Sim. Orgulho muito.
6: És o cantor de Beja?
5: Não sou o cantor de Beja, sou um dos cantores de Beja. Sim. Toda a gente, onde quer que a gente vá cantar, a gente conhece. Sim.
6: Sim. E depois, de uma forma altamente criativa, lanças um EP com o teu nome.
5: Sim.
6: Porquê?
5: Lá está, porque faz sentido. Faz sentido neste momento estar a fazer isso. E porquê com o meu nome? Para ser mais fácil também de as pessoas associarem o meu nome à minha música.
6: Então, quando se apresenta o teu disco é de Bernardo Emílio, Bernardo Emílio? É isso?
5: É mais ou menos.
6: Sim.
5: É mais ou menos.
6: Que disco é este?
5: Pronto, isto é um EP que saiu simples, só digitalmente, não é?
6: É um EP... não há físico?
5: Não há físico. Não optámos por não fazer físico para já.
6: Já não se vende discos, é isso, não é?
5: Foi mesmo. Vamos lá ver o que é que acontece. Vamos ver o que acontece. Não é a questão de não se vender discos, porque hoje em dia as cópias já não se fazem muitas, não é? Pronto, vamos ver o que acontece. E agora está a acontecer, não é? E estamos a ter
6: Então tem 6 canções, não é?
5: 6 canções.
6: Um
5: e agora já tenho mais um single também, que é Dá-me uma Gotinha de Água.
6: Vamos tocar este aqui um bocadinho.
5: Sim, sim.
6: Sim, mas eu queria que me contasse um bocadinho da história deste EP.
5: Este EP tem vindo a ser construído já há algum tempo com amigos. Só que agora.
6: Tudo gente Beja?
5: Não. Não. Temos músicos desde de Sintra ao Algarve e por aí.
6: Como é que tu explicas a pessoas que não têm rigorosamente nada a ver com a sonoridade que queres apresentar? Como é que tu consegues explicar onde queres chegar?
5: Eu acho que é estando
6: junto. É fácil de entender.
5: Sim, para aqueles músicos, estes meus amigos que participaram comigo aqui, é fácil de entender. Porque são pessoas sensíveis e são pessoas que mesmo não sendo alentejo, mesmo não sentindo como sendo alentejo o canto alentejano, eles sentem o canto alentejano também porque são músicos incríveis e porque são, acima de tudo, são pessoas incríveis, são seres humanos incríveis. Sim.
6: Ainda não me falaste das 6 canções. Que canções são estas?
5: Portanto, as canções são temas tradicionais.
6: São onde é que foste buscar?
5: À rua, digamos assim. À rua mesmo.
6: Taberna lá do sítio?
5: Por exemplo, podemos dizer que sim.
6: Podemos dizer, então tu ouvis as canções na taberna, não é?
5: Sim.
6: E fizeste uma adaptação tua?
5: Fizemos
6: ou
5: uma
6: é
5: adaptação.
6: É uma cópia decalcada daquilo?
5: Não, é uma cópia.
6: É uma interpretação tua.
5: Sim, tanto minha como dos músicos que participaram comigo nos temas.
6: Falam de quê?
5: São temas que falam de amor, são temas que falam da vida no Alentejo. São temas que falam da liberdade, são temas que são muito abrangentes, porque o canto alentejano também é muito abrangente. Sim.
6: Mas já me disseste várias coisas. Amor, e já percebemos, esta história do a tua mulher toca até no coração, é claramente um canto alentejano, não é? Isso que fala de quê? De
5: coisas da vida do Alentejo.
6: Como é que é a vida no Alentejo?
5: É uma vida. Estamos a falar da vida antiga, né? Do trabalho, das pessoas que trabalhavam no campo, etc. Fala um pouco disso, porque o canto alentejano fala também muito disso. E depois também fala também da liberdade.
6: Sim.
5: De uma forma assim abstrata, não é? Fala tudo um pouco. O canto alentejano fala tudo um pouco e este trabalho também, os poemas falam quase tudo um pouco.
6: Sim. Tu mexeste nas letras ou só na sonoridade?
5: Não. Só na sonoridade. Não mexi nem nas letras nem na melodia, simplesmente fizemos arranjos sobre aquilo que já existia.
6: Sim.
5: Sobre obras que já existiam.
6: Sim. Sim. Se contasses esta história a alguém que foste buscar inspiração numa taberna, as pessoas vão sorrir, não é?
5: Não, porque há sempre uma conversa antes que explicamos que o canto alentejano nasce aí, não é?
6: Uhum.
5: O canto alentejano nasce do campo, vai para as tabernas, vai para as igrejas e vai por aí. Sim.
6: A imagem que eu tenho da sonoridade da alentejana é a imagem dos mineiros a cantarem em coro, sem instrumentos. A que distância é que esta imagem que eu tenho da música do Alentejo está daquilo que tu produzes?
5: Por exemplo, esse tema que é um tema icónico, que é o hino dos mineiros que estás a falar.
6: Sim.
5: Eu por acaso está neste EP.
6: Uhum.
5: É um tema que por acaso não é alentejano.
6: Os alentejanos apropriaram-se?
5: Apropriaram-se de um tema.
6: Porquê?
5: Porquê? Porque foi uma adaptação que foi feita por um professor de educação física do meu pai.
6: Uhum.
5: Que já foi há alguns anos. Este tema é das Astúrias. E porquê que apropriaram? Porquê que se apropriaram? Porque no Alentejo existem muitas minas, existem muitos mineiros.
6: Uhum.
5: E fazia sentido, não é?
6: Ainda existem as minas?
5: Ainda existem.
6: Trabalho muito duro, não é?
5: Muito duro. É viver, subterrado, não é?
6: Sim. Se calhar até mais duro do que trabalhar a terra, não é?
5: Sim. Sim, eu como nunca fiz o trabalho da mina.
6: Nem uma coisa nem outra.
5: Não, o trabalho do campo já fiz.
6: Já fiz,
5: eu acho que qualquer rapaz da minha idade já passou pelo campo.
6: Sim. O que é que fazias concretamente?
5: Eu fiz vindima e trabalhos desses por aí. Sim.
6: Estas coisas que estamos aqui a falar, que parecem que são atiradas ao ar, no fundo, se espremermos, é a tua música.
5: Sim,
6: não
5: sim.
6: É?
5: Se nós espremermos, é a minha música.
6: Sim. A ideia que tu estás a dar é que a vida no Alentejo é muito dura.
5: A vida no Alentejo não é muito dura. A vida no Alentejo é dura para quem é mole.
6: Tu és duro, é isso?
5: Eu considero-me duro, sim.
6: Sim.
5: Sim.
6: Então não é qualquer pessoa que se adaptaria a uma vida no Alentejo, é isso?
5: Não é qualquer pessoa que se adaptaria a uma vida no Alentejo.
6: É preciso uma preparação física
5: mental,
6: e emocional.
5: Mental e emocional, sim.
6: E isso está revelado nas coisas que tu compões?
5: Sim.
6: Nas letras, quer dizer... Tu, no fundo, vais buscar o cancioneiro alentejano e dás-lhe uma leitura musical daquilo que...
5: Exatamente, exatamente.
6: Muito bem. Exatamente. Bom, então, estas seis canções que escolheste para te apresentar em nome próprio, fala de amor, da vida na mina, é isso?
5: Uhum. Por exemplo, o Hino dos Mineiros, né? fala do trabalho da mina.
6: Uhum.
5: Né?
6: Da agricultura.
5: Da liberdade. A liberdade também.
6: Liberdade de que forma?
5: Liberdade no geral. Liberdade no geral.
6: Uhum. És um músico de esquerda?
5: Sim.
6: Bom, disseste há pouco que o teu pai fez parte dos Adiafa.
5: Adiafa. O meu pai é o fundador do grupo Adiafa, o grupo ainda existe.
6: Sim.
5: Andámos por todo lado já.
6: E ele deu-te trabalho.
5: Sim.
6: Não é?
5: Sim.
6: Meteu-te uma cunha. Tu fizeste parte deste projeto.
5: Eu faço,
6: não é?
5: Parte ainda do projeto. Sim. Sim.
6: O que é que fazes concretamente? Como é essa experiência?
5: Essa experiência é incrível. Para já eu trabalho com o meu pai, estou perto do meu pai sempre, não é? O que é bom.
6: Sim.
5: E depois faço aquilo que mais gosto, que é a música.
6: Uhum.
5: Conciliar essas duas coisas é muito bom.
6: Sim.
5: E depois também tem a parte do canto alentejano, que estamos sempre a promovê-lo.
6: Uhum.
5: E a levá-lo a vários palcos.
6: Sim. Outra das coisas interessantes, passaste pelo Got Talent, não é?
5: Uhum.
6: Sim. Como é que avalias esta tua participação?
5: Esta participação foi boa, não só para mim, mas também para o canto alentejano. Porque...
6: Tu trouxeste o canto ao Got Talent, é
5: sim,
6: isso?
5: Sim, sim. Passou. Foi o meu, todo o meu percurso foi feito com o canto alentejano.
6: Há uma diferença entre o Bernardo antes e depois do Got Talent?
5: Sim, sim. Há. Até porque o God Talent tem muita influência nesta parte de eu me querer lançar a solo, digamos.
6: Uhum.
5: Assim.
6: Então, no fundo, foi uma mola, não é isso?
5: Foi, foi uma rampa, foi uma mola. Sim.
6: Sim. Quem é o teu público?
5: O meu público, por acaso, no outro dia estava a falar com uns amigos e o meu público, nós pensávamos que o meu público é umas pessoas mais velhas, idosos, o homenzinho e a senhorinha de lá da aldeia, mas fomos ver as estatísticas e não. O meu público está todo entre os 18 e os 50 anos.
6: Mas tem uma justificação para isso, é que é, se este disco é um disco digital, provavelmente o idoso não tem essa capacidade de...
5: Não, porque hoje em dia isso já está tudo completamente diferente. A minha avó tem 80 anos e tem um tablet e vai a todo lado.
6: Uhum.
5: E vai a todo lado.
6: E tem o Spotify, a tua avó?
5: No tablet está instalado.
6: Que idade tem a tua avó?
5: Tem 80 anos.
6: Olha, o meu pai tem 84, não tem nada disso.
5: Pois.
6: E é do mundo centro urbano. Não é? Diz lá uma coisa, o que é que te inquieta?
5: O que é que me inquieta? Injustiça.
6: Isso revela-se nas coisas que escreves?
5: Sim.
6: Muito bem. Bernardo, aquilo que te proponho agora é uma partida de ping-pong.
5: Vamos lá.
6: É um jogo de palavras, vou-te sugerir dois conceitos dos dois. Podes escolher um deles, podes escolher os dois e inventar um terceiro ou não responder. Vamos a isso?
5: Bora.
6: Beja no inverno ou no verão?
5: No verão.
6: Professor ou autor?
5: Professor.
6: Clássicos ou contemporâneos?
5: Contemporâneos.
6: No Got Talent ou num palco numa festa popular?
5: Num palco numa festa popular.
6: Jazz ou música tradicional portuguesa?
5: Música tradicional portuguesa.
6: Percussão ou só usar a voz?
5: Epá, não respondo.
6: Então?
5: A percussão vai ficar chateada comigo e a voz ainda pior.
6: 40 de modas ou bissexto de modas?
5: Quarentena de modas ou bissexto de modas?
6: Isso.
5: Bissexto de modas.
6: Que é isso? Acho que foi o que fiz a pergunta, mas não me lembro, já fiz há tanto tempo.
5: O bissexto de modas e a quarentena de modas foram dois eventos que nós fizemos, eu e o meu pai e outro colega, que consistiu em gravar uma moda durante 40 dias e a outra foi durante 366 dias, uma moda diferente por dia.
6: Reconhecimento do público ou da crítica?
5: Da crítica.
6: Esquerda ou direita?
5: Não respondo.
6: Ping ou pong?
5: Pong.
6: Dá-me uma gotinha de água. É o calor incrível que está em Beja, não é?
5: É. Dá-me uma gotinha de água dessa que eu ouço correr.
6: Sim. E isto é música de amor?
5: Ah, sim.
6: A gotinha é mesmo uma gotinha?
5: É mesmo
6: ou
5: uma gotinha.
6: É algo que queres dizer que está para além da gotinha?
5: Eu acho que a minha visão, a minha leitura sobre este poema é dá-me uma gotinha de água dessa que eu ouço correr. Ou seja, dá-me um pouco do teu amor, já que eu vejo que tu és uma pessoa que tens muito amor para dar, dá-me um pouco do teu amor que eu quero. Quero bebê-lo.
6: Muito obrigado por teres vindo.

0: Bernardo Emídio, convidado da edição de hoje dos Dois Dedos de Conversa, daqui a pouco está disponível em podcast.
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0: Daqui a pouco, à hora dos portugueses, o secretário de Estado das Comunidades Portuguesas, Emídio Sousa, regressou à França para um encontro que serviu também para conferir trabalho do consulado português em Lyon e o ensino da língua portuguesa. Daqui a pouco vamos ficar a saber tudo sobre esta história.

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0: Marisa, Liz e Camané, juntos, chama-se Gente Aberta. 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Tenho-lhe prometido, vamos à hora dos portugueses como grande protagonista, o secretário de Estado das Comunidades.
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2: O secretário de Estado das Comunidades Portuguesas, Emídio Sousa, esteve em Lyon e encontrou-se com portugueses no Consulado-Geral de Portugal daquela cidade. Na recepção estavam dirigentes associativos, professores, empresários, radialistas e funcionários consulares.
3: Procuro ir aos sítios onde temos portugueses e normalmente priorizo as zonas onde temos o maior número identificado. É o caso da zona de Lyon e de Clermont-Ferrand, temos aqui uma grande comunidade portuguesa. Já estive em Paris, já estive em Toulouse, agora estou aqui em Lyon, brevemente irei a Bordeaux. Portanto, há aqui toda uma comunidade portuguesa, muitas comunidades portuguesas em diferentes regiões, e eu procuro visitá-la.
2: Emídio Sousa deslocou-se também a Clermont-Ferrand, onde se encontrou com Isidoro Fartaria, o cônsul honorário de Portugal naquela cidade. O consulado de Lyon tem ali uma presença consular com duas funcionárias.
3: O senhor cônsul-geral aqui de Lyon explicou-me que o cônsul honorário hoje tem quase todas as competências. Já nem reporta a Lyon. Portanto, nós fizemos lá uma modernização administrativa na área informática. Hoje, as generalidades dos atos são tratados diretamente em Lisboa, nem precisam ser tratados aqui no Conselho de Lyon, e ele pratica quase todos os atos. Poderá haver um ou outro que não especificamos, que não se faça, mas praticamente tudo já é lá feito. Pareceu-me, e das conversas que fui tendo, mesmo quando fui lá uma das associações portuguesas, estive a falar com as pessoas, é o nosso consulado, mas depois, à medida que fomos falando, percebemos que o consulado até estava a funcionar. O consulado honorário. Portanto, o importante não é se ele se chama consulado honorário ou não, é que os serviços que são feitos, que sejam bem feitos. E isso fiquei com a convicção que as coisas estão a correr bem.
2: Manuel Cardia Lima, Jorge Campos e Emília Campos, os três conselheiros das comunidades portuguesas eleitos em Lyon, acham que o consulado português em Lyon funciona bem e corresponde às necessidades da comunidade.
3: Vou agradado com o que tenho visto, os nossos serviços estão a funcionar bem, pelo menos das visitas que tenho efetuado, não tenho constatado nenhuma dificuldade que não seja superável. O ensino português, que é algo que me preocupa muito e é uma grande preocupação que todos temos, porque cada vez mais é difícil conseguir recrutar professores, é mesmo difícil, mesmo em Portugal está a ser difícil. E, por outro lado, nós vemos a nossa língua como um ativo estratégico e a constatar as dificuldades. Ainda agora estive em Clermont-Ferrand e percebi que há ali alguma preocupação quanto ao ensino da língua. Até pedi, junto da comunidade, para tentarem identificar pessoas que possam ter interesse em aprender a língua para depois nós ver se encontramos a solução.
2: Emídio Sousa visitou uma associação em Lyon, outra em Clermont-Ferrand, mas esteve também com vários dirigentes associativos de Lyon, de Dijon, de Saint-Étienne, na recepção no consulado português.
3: Por aí também tenho constatado que, mesmo as direções algumas já envelhecidas, que a atividade se vai mantendo, porque isso é uma característica muito nossa e tem muita importância na preservação da cultura, tem importância, nos primeiros tempos até era um ponto de ajuda para os que chegavam, para alguma dificuldade, portanto, estamos a acompanhar também esta parte e procuro também, que é algo que eu acrescentei muito às minhas deslocações, que é encontrar-me com os empresários portugueses. E, portanto, também fiz isso aqui e vou continuar a fazer, porque acho que estes quatro componentes, serviços consulares, língua, movimento associativo e comunicação social, também já agora que me faltava aqui, e os empresariados, são estes cinco pontos que eu procuro sempre abordar, para ver o que é que podemos fazer. Obviamente não conseguimos resolver tudo, mas pelo menos ter uma perspectiva de como é que as coisas estão a funcionar e encontrar algumas ferramentas públicas de apoio que possamos desenvolver.
2: Portugal tem 5 consulados gerais em França, em Paris, Bordeaux, Estrasburgo, Marselha e Lyon. Tem um vice-consulado em Toulouse e tem escritórios consulares em Tours, Orléans, Nantes, Lille, Nice, Ajaccio e Clermont-Ferrand.
4: Londres. Luxemburgo. Rio de Janeiro.
5: Paris.
4: São Paulo.
5: Lyon.
4: Manchester.
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0: Isabel Gaspar Dias edita o Jornal das Comunidades às 3 da tarde. Regresso logo depois para a segunda parte do Melhor de Portugal. Hoje é segunda-feira, é dia de recebermos o Mirador de Henrique Amaro. O que é que nos trazes hoje?
5: Mirror People é um nome que já é muito conhecido aqui no Miradouro. É o projeto do Rui Maia.
0: Para ouvir depois das 3. Até o final da hora, Nena. Teorias da conspiração. Boa tarde, boa semana. Viva Portugal!

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1: Boa tarde, são 3 horas em Portugal Continental e na Madeira, menos uma hora nos Açores. Vamos conhecer os títulos do Jornal das Comunidades, editado esta hora pela jornalista Isabel Gaspar Dias. Boa tarde, Isabel.
2: Boa tarde. As negociações estão em curso. O governo diz que espera consenso na revisão das regras para o ensino português no estrangeiro. Na Suíça, venceu o não no referendo que pretendia estabelecer limites à imigração.
1: Depois de conhecermos os títulos do Jornal das Comunidades, vamos agora ao seu desenvolvimento com a jornalista Isabel Gaspar Dias.
2: Governo e sindicatos voltaram hoje às negociações sobre o novo regime jurídico do ensino português no estrangeiro. O governo afirma que quer criar incentivos para tornar o sistema mais atrativo. No entanto, de acordo com os sindicatos, nada vai melhorar, bem pelo contrário. Em Toronto, onde esteve este fim de semana, o secretário de Estado das Comunidades, Emídio Sousa, recordou que o processo negocial está em curso e que todas as conclusões são prematuras.
3: Neste momento a negociação está iniciada, vai prosseguir até chegarmos a um documento final que esperamos que venha a merecer o maior consenso possível. Nós queremos verdadeiramente e convictamente melhorar este regime jurídico, torná-lo muito atrativo para professores, eleitores e coordenadores, ter uma nova geração de jovens a aprender, jovens e menos jovens a aprenderem português no estrangeiro. Para nós é absolutamente estratégica a questão da língua e acho que até essa nota de que já não era revisto há 17 ou 18 anos, que é uma nota que só abona a nosso favor.
2: A afirmação da língua portuguesa no mundo é uma das apostas do governo, sublinha o secretário de Estado das Comunidades.
3: Iremos procurar fazer um regime jurídico que atenda a esta importância estratégica que é o português no estrangeiro. Se ouvirem as palavras do Ministro dos Negócios Estrangeiros, ele fixou como grande prioridade do nosso Ministério e do atual Governo a língua portuguesa, a afirmação da língua portuguesa no mundo, a afirmação da língua portuguesa como uma língua da ONU. Portanto, há aqui uma aposta verdadeiramente forte do Governo e de Portugal na língua portuguesa, que consideramos um ativo estratégico. Portanto, isto significa que para estudantes, para todo tipo de pessoas, para os profissionais, iremos tentar otimizar este regime.
2: O secretário de Estado das Comunidades sobre o ensino de português no estrangeiro, em declarações feitas este fim de semana durante uma visita oficial a Toronto, no Canadá. Emídio Sousa pediu sugestões aos conselheiros das comunidades sobre o ensino de português no estrangeiro. As recomendações já estão a ser elaboradas. Numa apreciação inicial às propostas do governo, Ângela Tavares, conselheira das comunidades na Suíça, rejeita alterações que vão, diz, criar instabilidade entre os professores.
4: Eu, como sindicalista, não é? Na minha parte profissional, não concordo muito com a instabilidade que vai criar com os professores. Não falo agora deste ano, mas vamos começar a ver essa situação no próximo ano. A maior parte dos contratos de professores aqui na Suíça vai terminar no próximo ano. Possivelmente uns vão ficar, outros vão embora. Não sabemos bem o que é que vai acontecer, mas existe esta instabilidade, esta rotatividade que vai ser criada. Pode não acontecer agora, mas pode acontecer daqui a algum tempo. Eu não concordo muito com essa situação e gostaria que neste projeto, não é, nesta proposta, viesse muito mais claro a questão dos salários dos professores. Gostaria que esses dois pontos fossem abordados de uma forma muito mais séria, porque a questão da rotatividade dos professores e a questão da diferença salarial é um ponto que a mim me preocupa muito.
2: Ângela Tavares, sindicalista e conselheira das comunidades portuguesas na Suíça. Entretanto, está em curso online uma petição dirigida à Assembleia da República em que coordenadores, adjuntos, docentes e leitores da rede do ensino português no estrangeiro manifestam preocupação relativamente à anunciada revisão legislativa. Neste momento, a petição conta com mais de 5.200 assinaturas. Os suíços disseram não ao limite da população a 10 milhões. As restrições à imigração propostas pela União Democrática do Centro foram chumbadas no referendo de ontem. Ângela Tavares, a conselheira das Comunidades Portuguesas e sindicalista, ficou satisfeita.
4: são boas notícias, porque não era uma boa iniciativa, na minha opinião, claro, como um imigrante. O referente foi chumbado com cerca de 55% dos votos e com a maioria dos cantões. Para os portugueses, o impacto não teria diretamente um impacto para os portugueses que já estão legalmente a morar na Suíça, mas para os novos portugueses, para a nova imigração, e teria também um impacto no reagrupamento familiar, e era aí que nos preocupava um pouco.

0: estava mais diretamente ligada se o sim passasse.
1: Para já, nada muda na Suíça, mas Ângela Tavares acredita que poderão vir a surgir outras iniciativas relacionadas com a imigração.
0: Tendo em conta que este partido de direita, não é? A UDC, a SVP, nos últimos anos podemos contar com muitas iniciativas. Eu desde que cheguei à Suíça, temos passado por muitas iniciativas. Eles procuram sempre soluções para fechar as fronteiras e o risco desta iniciativa não era só fechar as fronteiras, mas também o ataque aos acordos bilaterais que existem entre a Suíça e a Europa. Isso seria o maior perigo. Mas muito possivelmente, não digo agora, mas nos próximos anos podemos ver mais iniciativas deste partido. E dentro do mesmo sentido, com outro nome, com outras ideias. Mas muito possivelmente que sim.
1: Ângela Tavares, sindicalista e conselheira das comunidades portuguesas na Suíça, ouvida pela jornalista Paula Machado. No referendo de ontem, os suíços disseram não a novas regras para a imigração. Mais de 58% dos eleitores foram às urnas. A proposta da União Democrática do Centro foi rejeitada por quase 55% dos votantes. O secretário de Estado das Comunidades considera que Portugal deve encarar a diáspora como um ativo estratégico para o país. Em Toronto, no Canadá, Emídio Sousa participou nas celebrações da Semana de Portugal, organizadas pela Aliança dos Clubes e Associações Portuguesas do Ontário. O governante afirmou, anteontem, que as comunidades portuguesas representam uma dimensão fundamental na presença de Portugal no mundo. Neste sentido, o secretário de Estado adiantou que o governo está a trabalhar na criação de uma plataforma digital para aproximar os portugueses no mundo das instituições públicas portuguesas e das empresas, uma ferramenta que surge na sequência da iniciativa Portugal Nação Global, que decorreu em Lisboa há menos de 2 meses.
2: Vai agora ser desenvolvida a plataforma, o site online, que vai precisamente procurar dar resposta a essa ligação que é necessário manter. Um outro efeito que fizemos questão de ter no Portugal Nação Global foi a presença dos municípios portugueses, dos territórios. E quando aparece um português que está no estrangeiro, quer investir em Portugal, normalmente procura saber qual é o sítio onde ele quer investir. O melhor interlocutor para um investidor internacional português que quer investir em Portugal é o presidente da Câmara onde ele vai fazer o investimento. Quando ele me diz, eu quero ir para tal sítio, selecionei tal sítio, eu posso pô-lo facilmente em contacto com o Presidente de Câmara e até desenvolver o acompanhamento da sua intenção de investimento.
1: Declarações do secretário de Estado das Comunidades este fim de semana, depois de uma visita oficial de 3 dias a Toronto, durante a qual participou em reuniões, visitou associações e distinguiu vários portugueses com a medalha de mérito das comunidades portuguesas. Emídio Sousa inaugurou também o mural Conceição, uma homenagem à mulher portuguesa e imigrante em Little Portugal, o bairro mais português de Toronto. O mural é descrito na rádio pela presidente da Associação Comercial Little Portugal, Anabela Taborda.
3: Uma mulher portuguesa está de pé junto a uma casa em Toronto. É inverno, as mangas da sua camisa estão arregaçadas, como sempre estiveram desde o dia em que chegou. Os azulejos pingam da sua saia, caem na neve e formam um chão quente onde os seus filhos brincam descalços, protegidos. Esta saia é a cultura portuguesa que ela se recusa a deixar morrer, transmitida não com palavras, mas com o seu corpo. E enquanto protege esta saia, também aprende ao chão. É também um símbolo de sacrifício, do peso de ser a guardiã de uma memória que mais ninguém carrega. Nas mãos, um pincel e um pano. Ela acaba de pintar o mural atrás dela. Neste mural, azul e branco, com os azulejos de Portugal, estão três mulheres. Pintas para que não fossem esquecidas. Pintou porque tem saudades. Pintou para se sentir protegida por elas. Por elas que ficaram do outro lado do oceano. E é por isso que os seus olhos estão fechados. Por isso há leveza no seu rosto e movimento no seu cabelo.
1: O mural Conceição, em Toronto, que pretende dar visibilidade à mulher e é uma homenagem especificamente à mulher portuguesa. Nos Estados Unidos, a cidade de Elizabeth também acolheu celebrações do Dia de Portugal. Ontem realizou-se uma grande parada, um desfile que percorreu as ruas da cidade. Foi o maior de sempre em Elizabeth, com a participação de mais de 90 grupos, entre bandas, escolas, associações culturais, ranchos folclóricos, empresas e organizações comunitárias.
4: Jornal das Comunidades, com a regressada Isabel Gaspar Dias, tão bom ter-te aqui. Bem-vinda. Estamos com 10 minutos depois das 3 da tarde. Daqui a pouco há Café Americano com o Pedro Bicudo.

0: Quero saber tudo sobre o Flag Day que ontem aconteceu na América. Boa tarde, bem-vindo.
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0: Os Calema abrem mais um Melhor de Portugal, às tardes da RTP Mundo. A canção chama Chuva de Amor. Daqui a pouco, há Mirador com Henrique Amar. Henrique, vais-te falar de quem na edição de hoje?
1: Mirror People é um nome que já é muito conhecido aqui no Miradouro. É o projeto do Rui Maia.
0: Para ouvir daqui a pouco.
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0: Daqui a pouco vou estar à conversa com a Karina Jorge sobre aquilo que vai acontecer na tarde da RTP Antena 1.
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0: Cá estamos nós para mais uma edição do Café Americano com a grande figura, pelo menos o meu amigo Pedro Bicudo.
5: Ah,
0: é sempre um prazer. Não gostas de...
5: Gosto mais dessa do meu amigo, até porque a gente está aqui para um cafezinho. É isso que interessa.
0: Isso,
5: né?
0: Isso.
5: Porque estas grandes coisas à la teatro, c'est pas pour moi.
0: Não, mas eu gosto, sabes? Enaltecer aquilo que de melhor as pessoas têm.
5: É, mas a gente está aqui
0: e o teu conhecimento da cultura americana é gigantesco. Eu fico em sentido quando te ouço falar.
5: Não, Miguel,
0: e vamos começar.
5: É falar de dentro, é falar do coração, é falar de emoções.
0: Vamos começar com uma data que foi assinalada ontem, que eu nunca ouvi falar, que é a Flag Day. O que é?
5: É o dia da bandeira. Bom, é extremamente importante perceber duas coisas. Primeiro, os Estados Unidos são um país recente. 250 anos, enfim, comparado com Portugal, que tem cerca de 1000 anos, é uma experiência novíssima. Segundo, os Estados Unidos tinham uma necessidade imperiosa de ter símbolos próprios, de sair daquela situação de colónia inglesa e de se afirmar como grande potência no mundo. E, portanto, já na altura, enfim, em finais de 700, 1776, aqui 77, uma das primeiras decisões é qual é a nossa bandeira. E, portanto, o Congresso toma essa decisão e, de facto, há aqui tudo um aspecto, eu diria até mesmo, de incentivo ao nacionalismo. E era essa a segunda parte. Os Estados Unidos são um país extremamente nacionalista. E tem que ser. Porque, repara, são 50 estados. Tem que haver um cimento muito forte.
0: São 51? Alasca não conta?
5: Não, são 50 estados, incluindo o Alasca.
0: Ok.
5: Há um senhor que diz que o Canadá estaria em 51º, mas é uma provocação de tal ordem que só tem causado mal-estar, curto-circuito. E, portanto, já falámos nisso antes. Força.
0: Bom, então, é assinalado o dia da bandeira. Exato. É feriado?
5: Não.
0: Há alguma festa particular na rua?
5: Não, não. Até porque se vivem momentos muito antagónicos, muito bipolares na América.
0: Sim.
5: E, aliás, da mesma maneira que há grupos que defendem a bandeira como sendo sacrossanta, há outros que utilizam a bandeira como forma de manifestação contra e que queimam a bandeira. Portanto, são de tal maneira opostos que até certo ponto
0: mas
5: é o espelho
0: da
5: América.
0: A bandeira é o maior símbolo da América.
5: Eu diria que sim. Bom, eu acho que maior do que a bandeira é a Constituição.
0: Como é que avalias estes primeiros dias do Campeonato do Mundo do ponto de vista da organização? Estão a correr bem?
5: Oh, Miguel, estão a correr bem. No México está a correr bem, que era um país que normalmente, enfim, mais desorganizado, mas está tudo a correr muito bem. Aliás, ainda melhor porque o México começa com o pé direito e com vitória. Mas, quer dizer, há um sentido muito positivo de organização, de segurança. No Canadá, a mesma coisa, mas no Canadá já era expectável. O Canadá também, enfim, de uma maneira muito organizada, muito segura, de infraestrutura muito apoiada, planeada. E nos Estados Unidos também, quer dizer, as coisas têm corrido bem. Claro que tem havido manifestações, tem havido pequenos grupos a tentar manifestar-se e a aproveitar a atenção mundial, mas do ponto de vista geral, organização a funcionar, segurança a funcionar. Se me deres a oportunidade, eu gostaria de falar sobre uma outra coisa. Toda a gente está a reparar no resultado, quem ganha, quem perde, quem empata, mas há aqui outros fenómenos muito mais importantes, como por exemplo a política associada. A situação de haver o maior árbitro, um dos maiores do mundo e o maior árbitro africano, ter sido impedido de entrar nos Estados Unidos, põe em xeque não só os Estados Unidos, põe em xeque a FIFA, põe em xeque o Infantino, o presidente da FIFA, põe em xeque toda uma organização. Isso é impensável, isso nunca deveria ter acontecido. É uma situação, é quase como impedir uma equipa que foi selecionada, que ganhou lugar no Mundial, impedir essa equipa de entrar nos Estados Unidos.
0: Mas o Infantino tem alguma culpa que isto tenha acontecido?
5: Logicamente que tem. Ele é o representante da entidade maior da Federação Internacional de Futebol e, portanto, ele, como representante dessa instituição que escolheu aquele árbitro, depois vê o árbitro com a entrada negada nos Estados Unidos. Uhum. Isso é gravíssimo. A outra questão que será importante também é ver do ponto de vista financeiro, não são milhões, são milhares de milhões de euros que estão a rolar e que estão a girar um acentuar da economia no México, no Canadá, nos Estados Unidos. Extremamente importante. E não só. E nos próprios países de origem que têm seleções a representar o país.
0: Sim. Faz sentido os dois intervalos impostos para desidratar?
5: Tudo o sentido, Miguel. Só quem nunca jogou...
0: Mas faz sentido do ponto de vista comercial, por causa que é utilizado para campanhas
5: também
0: publicitárias, não é?
5: Também. Quer dizer, tudo isso contribui, sem dúvida. Portanto, há aqui um lado publicitário, cá está outra vez o lado financeiro, o lado do dinheiro.
0: Mas é que 24 graus, já apanhei jogos com 24 graus, não é muito calor para fazermos dois intervalos para... Enfim.
5: Miguel, não são os 24 graus, são as condições de umidade sobretudo. E repara, no México eles estão a jogar em altitude. É muito difícil, o ar é muito rarefeito. Tanto no Canadá como nos Estados Unidos agora há uma umidade muito grande. Eles estão a jogar em Los Angeles, estão a jogar em Atlanta, estão a jogar em New Jersey. Portanto, há aqui condições ambientais muito difíceis. Eu joguei futebol com essas condições, Miguel, é muito difícil.
0: Como é que tem sido a recepção da comunidade portuguesa em relação à nossa seleção?
5: Miguel, entusiástica, não poderia ser maior. Uhum. As pessoas querem ver os jogos, as pessoas usam a camisola, as pessoas celebram, gritam Portugal. Quer dizer, eu acho que não há nada, nada neste momento que se compare. Nem política, nem economia. Não há nada que se compare ao poder incrível do futebol na motivação nacionalista, na motivação identitária, na motivação de sentido de tribo, de conjunto, como o futebol. Nada se compara.
0: Sim. A inflação continua a subir. Que peso é que isto tem sobre a vida das pessoas, dos anónimos?
5: Oh, Miguel, está um peso do extremo. E, de novo, nós anteriormente já percebemos que a economia é que delimita as decisões políticas. Aliás, é uma frase que vem desde os tempos de Bill Clinton, que é "It's the economy, stupid." Portanto, a economia é, digamos, o vetor principal. E, neste momento, a grande maioria do povo americano, mesmo da classe média e mesmo classe mais baixa, as pessoas estão em situações que começam a ser muito delicadas. E, portanto, essa delicadeza tem a ver fundamentalmente com o aumento de custos, mas sem que haja um aumento de capacidade de ganhar. Portanto, isto é, a qualidade de vida tem vindo a degradar-se, exatamente porque os custos são mais elevados, mas aquilo que se ganha continua mais ou menos na mesma.
0: Sim. Pedro, estava a olhar para um estudo feito pelo Observatório da Imigração. A comunidade portuguesa residente nos Estados Unidos, nesta altura, ultrapassa os 160 mil, mas é caracterizada por ser uma população muito envelhecida.
5: E faz todo o sentido, Miguel. Do ponto de vista demográfico, a imigração parou. Parou por volta, enfim, meados dos anos 80, portanto, 1985, 87, parou. E, portanto, a comunidade imigrante, eu não estou a falar na comunidade luso-americana, uhum, a comunidade luso-americana continua a rejuvenescer, se nós temos uma segunda, uma terceira geração.
0: Filhos, netos,
5: e, portanto, há aqui todo um reavivar. E toda a nossa atenção deve estar exatamente nestes, estão mais de um milhão e 400. E, portanto, uhum, há que ter atenção a este grupo. Agora, aqueles que são ainda parte da comunidade imigrante, os portugueses residentes nos Estados Unidos, esses, enfim, é capaz de andar à volta dos 300 mil. Esses 160 são números, enfim, oficiais e números que não contemplam situações que não são controláveis. Portanto, essa comunidade existe, essa comunidade está envelhecida, nós sabemos disso, e é uma comunidade que infelizmente não vai... Bom, infelizmente, enfim, de um ponto de vista geral, mas felizmente para Portugal, que não vai ser renovada. Porque a renovação dessa comunidade implica maior imigração. E o que nós precisamos neste momento é de reter ao máximo a nossa capacidade de sangue novo, a nossa capacidade de juventude, de mudança. Portugal precisa desesperadamente dessa gente com qualidade, deste sangue novo.
0: Estava a olhar para o Expresso e eles publicaram uma sondagem que eu gostava que fizesse um comentário. A sondagem indica que há uma mudança na percepção pública em Portugal, mostrando que existe atualmente uma percentagem maior de portugueses que considera os Estados Unidos da América como rival em vez de um aliado geopolítico.
5: Oh, Miguel, é um sentimento público. Eu acho que aqui não há propriamente uma surpresa. Agora, é importante separar as coisas. Primeiro, uma situação é o presidente, outra situação, e as políticas do presidente, outra situação é a América. Isto é, a América como país, a América como conceito, a América como experiência revolucionária, continua a existir. A América, inclusivamente, do ponto de vista económico, apesar de tudo, a América continua a ser um dos grandes parceiros portugueses. Da exportação do vinho, da exportação da cortiça, do calçado. Portanto, e claro, sem falar na grande ligação do ponto de vista humano. Aqui, enfim, na Península não é tão vincado, há menos, há comunidades, por exemplo, em Aveiro, na Mortosa, tem uma comunidade também grande na zona de Newark e também na zona de Rhode Island, mas essa presença portuguesa é fundamentalmente açoriana e fundamentalmente madeirense, sobretudo açoriana.
0: Muito bem, vamos olhar para os Estados Unidos, para o Canadá, isto porque Mark Carney faz uma visita à Irlanda. Qual o peso desta visita?
5: É um peso grande porque nos faz pensar numa outra coisa, exatamente na força da etnicidade. Carney é neto de imigrantes irlandeses. O que é que ele está a fazer? Ele está a regressar às origens e até certo ponto a lançar uma ponte Canadá-Europa, a fortalecer, exatamente a contrariar a situação que tem vindo a ser imposta ao Canadá de tarifas, de isolamento político, de, enfim, de todo o antagonismo que vem do lado sul da fronteira. Bom, para nós portugueses isso é extremamente importante. Significa exatamente a força da etnicidade, a força da ancestralidade, a força da cultura que proporciona ligações económicas excepcionais. O Canadá, neste momento, é um dos maiores investidores na Irlanda. O Canadá tinha cerca de 3 mil milhões de dólares de trocas comerciais com a Irlanda no ano passado. Agora tem 12 mil milhões. Miguel, 3 para 12 mil milhões num ano. O que é que isso significa? É tal política de procurar novos mercados, é tal política de procurar novos parceiros e, claro, a Irlanda é um parceiro preferencial.
0: Muito bem, vamos ter um Portugal-Congo quarta-feira?
5: Vamos ter, atenção, o Congo não é propriamente uma brincadeira. O Congo tem grandes...
0: Não é um coração?
5: Não, não é de maneira nenhuma. O Congo tem grandes jogadores em França, na Espanha, na Inglaterra. O Congo é uma potência futebolística e eu, não, de maneira nenhuma, aliás, o sentimento na seleção é deste de, sim senhor, nós estamos aqui e temos talento e temos grandes jogadores, mas ganha-se no campo. Eu só queria terminar com uma coisa, Miguel. Essa questão das percepções de quem somos em relação aos Estados Unidos não é uma situação nova. Há um grupo chamado Transatlantic Trends, que seria padrões transatlânticos. Todos os anos faz análise à opinião pública nos Estados Unidos e em Portugal e em outros países da Europa. E, portanto, essa tendência de alguma degradação em relação à política externa, em relação, inclusivamente, às tendências expansionistas, imperialistas, que têm vindo a manifestar-se muito claramente por parte da presidência e da administração americana, isso não corresponde de maneira nenhuma, porque as pessoas, olha, apesar de haver grandes limitações ao turismo, os portugueses continuam a visitar. E muitos deles a visitar porque vão ter com primos, vão ter com irmãos, vão ao casamento, vão ao batizado, e, portanto, a nossa relação com a América é, sobretudo, uma relação de sangue, de família, de história.
0: Muito bem, o meu café ficou frio. Um abraço.
5: Até para a semana.
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0: Rio de Janeiro, prepare-se para um dia de chuva intensa, 24 graus de máxima e 20 de mínima. Bruxelas, amanhã terça-feira, dia de nuvens, 24 de máxima, 16 de mínima. Caracas, hoje vai ser um dia sem sol. A temperatura vai chegar aos 27 de máxima e aos 20 de mínima. Londres, amanhã dia sem sol, 24 de máxima, 15 de mínima. 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
0: Daqui a pouco vou estar à conversa com Carina Jorge e ficar a saber tudo o que vai acontecer na edição da tarde de hoje da RTP Antena 1.
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0: Cada vez mais próximos
12: do verão, e se há coisa que o Henrique tem, enfim, traz-nos sempre algumas canções que são muito ligadas a esta nova fase,
1: a época,
12: não é? Ora, mais animadas,
1: Lembras-te em dezembro falarmos nas canções de Natal, fazer, quem é que quer saber? Mas há quem queira,
12: Eu vou-te confessar uma coisa, eu nesta altura começo a fazer as compras de Natal para evitar em dezembro ir aos centros comerciais.
1: Não é? Tu és um tipo cheio do teu planeamento.
12: Muito organizado.
1: Invejo o teu planeamento.
12: Bom, e hoje traz-nos uma canção mais ou menos de verão.
1: Não, totalmente de verão, até por ser uma música de dança. Dança, enfim, está presente todo o ano, mas no verão, claro que há um apelo maior à dança. Mirror People é um nome que já é muito conhecido aqui no Miradouro. É o projeto do Rui Maia. Rui Maia, que é um bocadinho tudo, até radialista, é DJ, é produtor, músico, diria multi-instrumentista, embora os teclados sejam o seu primeiro instrumento. Ele toca guitarra também. Ele fez parte e ainda faz, a banda nunca terminou a atividade, dos Ex-Wife. Uhum. Até há relativamente pouco tempo foi também músico convidado do GNR, onde tocava teclas e tocava guitarra. Tem um trabalho, diria que vai do rock dos Ex-Wife à dança, que vamos ouvir daqui a pouco. Até algum experimentalismo eletrónico que ele faz também, utilizando o seu próprio nome, Rui Maia. E depois é um músico também muito disponível, que acho que é uma marca também dos músicos de hoje, disponíveis a trabalhar uns com os outros nessa coisa colaborativa. Ainda para mais quando tu tens um projeto que é teu, não é? Que é individual, presta-se
12: e
1: mais.
12: E assina como Rui Maia?
1: E que assina como Mirror People, uhum. Mas está sempre aberto a trabalhar com outros músicos. Eu creio que há uns tempos passámos aqui, não, por acaso tocámos o disco do Cabrita,
12: sim,
1: Afterlife, tocámos um tema com o Iguana Garcia,
12: sim.
1: Mas o Mirror People é uma das pessoas que também trabalha nesse disco, e o João Cabrita também participa aqui no tema que vamos ouvir hoje. Sim, são pequenas comunidades. Eu acho que a música vive muito disso. A música, eu acho que é mais do que dar um sentido individual. Acho que há sempre um sentido coletivo quando fazes música, mesmo que o faças numa perspectiva de nome próprio, solo. Estás disponível a emprestar, não é? A dividir o teu talento com outros, e outros estão disponíveis a oferecer o talento que eles têm à tua música. Eu acho que esse sentido comunitário na música é algo que se calhar não existia durante muito tempo. Cada um era dono da sua quintinha e olhava assim com uma... Não, não é que fosse desconfiança, mas havia pouca abertura.
12: E depois tem outra coisa.
1: Mas
12: que
1: nos últimos 20, talvez nos últimos... este novo século, muita gente colabora com muita gente.
12: E esse espírito de colaboração, de alguma forma, até pode influenciar o produto final.
1: Sim, claro. Quando às vezes trazes uma sei lá, quando convidas determinada pessoa, sabes o que é que queres dela, não é? Depois tem a ver também com o sentido de produção que tu queres dar. Mas a pessoa, quando chega, se vem para além de ser um instrumentista, portanto pode vir apenas para servir, o que é que queres que eu faça? Queres que eu toque bateria? Qual é que é o compasso? É este, ok, então vou fazer assim. Mas há sempre aquele músico, se calhar mais criativo, que tem maior liberdade da parte do, vá lá, do maestro, não é? De quem. E há sempre aquela ideia de sugestão. Então, tudo
12: e
1: bem.
12: Se fizéssemos assim.
1: E se fizéssemos assim, não é? Essa ideia. E se fosse assim? Portanto, e às vezes pode ficar, as coisas podem ficar mais ricas.
12: Só é possível mesmo em registro familiar.
1: Não necessariamente em registro profissional. É claro que há afinidades muitas vezes pessoais, mas, por exemplo, tu tens... A América sempre teve isso, né? Os músicos de estúdio. Eles estão lá para servir um compositor, pronto, e ali são, na altura eram os músicos de estúdio, não é? Quase pagos à hora para fazer realmente aquilo que lhes era pedido. Olha, tens Michael Jackson com o Quincy Jones. É? O Thriller, por exemplo, é gravado com uma miscelânea de músicos que o Quincy Jones queria, porque sabia que cada um daqueles ia fazer aquilo. É? Acho que aqui há sempre duas relações. Há uma relação profissional e, claro, pode haver uma relação de amizade. Portanto, aqui temos o Kyle Quest, o nome artístico do músico Diogo Braga, a dar vozes, foi ele também que escreveu a letra. O tema chama-se I Feel For You, participação também do saxofonista Cabrita. Este é o novo tema do Mirror People.

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0: Se não é mais fofinha, animador da Rádio Portuguesa.
2: Achas que sou muito fofinha?
0: Karina Jorge!
2: Ah, meu Deus, os tímpanos de quem nos ouve a esta hora já arrebentaram, não é verdade?
0: Não diga isso, não diga isso. Como foi o fim de semana em peso da régua, quando lá?
2: Eu não fui a peso da régua.
0: Não sei porquê, fiquei com a sensação que ias para peso da régua.
2: Não. Fernando Eurico é que é de peso da régua. E ele esteve a jantar com o Pedro Miguel Ribeiro. Não, com o Diamantino José.
0: Sim.
2: Na sexta-feira passada. Isto já é muita informação na minha cabeça, desculpa.
0: Eu fiquei com a ideia
2: mesa para dois.
0: Que tu ias para peso da régua este fim de semana.
2: Não, já lá estive e gosto muito. Já fui muito feliz em peso da régua.
0: E então e o teu fim de semana foi fazer o quê? Onde é que notas pela tua cor que foste à praia?
2: Não, por acaso não fui.
0: Mas não certo
2: fui.
0: Uma
2: fui
0: hoje,
2: a
0: não?
2: Feiras medievais.
0: Ah, é? Onde?
2: Fui a Santos Populares. Fui a uma feira medieval que fica junto à terra do meu pai.
0: A 15 minutos da tua casa.
2: A 15 minutos da minha casa, exatamente. Sim. Lembrei-me de ti, por acaso. Era para te mandar uma mensagem a dizer isso mesmo. Olha, em 15 minutos cheguei à feira medieval.
0: Sim, e depois foste ao Santos Populares, também a 15 minutos de casa?
2: Também fui aos Santos Populares a 15 minutos de casa. É
0: extraordinário.
2: Verdade, é incrível.
0: Para quem não sabe, tudo na vida de Karina Jorge é 15 minutos.
2: Eu faço por isso na minha vida. Sim.
0: Bom, e hoje estamos muito ansiosos porque cada vez estamos mais próximos do dia de estreia da seleção portuguesa.
2: É verdade.
0: Fui ontem comprar uma camiseta oficial da nossa seleção.
2: Sempre compraste?
0: Numa loja de contrafação.
2: Pois... A outra era um pouco dispendiosa, não
0: sim,
2: é?
0: Pois, sim. Bom, mas fiquei muito satisfeito e na quarta-feira cá estarei vestida a Portugal.
2: Mais nada.
0: Se a emissão gostou, prevejo que viverá também muito à conta disto, não é?
2: A emissão de hoje?
0: Sim.
2: Não necessariamente, terá outros temas, não é? Quarta-feira é o jogo, quarta-feira sim haverá uma emissão especial com o José Carlos Trindade à tarde.
0: Sim.
2: Mas hoje vamos andar, por exemplo, numa biblioteca em Beja, a Biblioteca Municipal de Beja com o Edgar Canelas.
0: Uhum.
2: Vamos também iniciar...
0: Escolhidas a dedo, quem é?
2: É isso mesmo, vamos iniciar mais uma semana de Escolhidas a dedo com João Teixeira Lopes, que é sociólogo, também político e professor universitário e é comentador no Nem Mais Nem Menos, que é um espaço de comentário político do programa da manhã, da Antena 1, e portanto ele vai escolher durante esta semana. O que é que eu ia dizer mais que não era mentira? Vamos também a Faro conhecer uma escola muito inclusiva que recebe refugiados, com o Mário Antunes no nosso À Volta do Largo, e haverá muito mais para descobrir
0: e
2: também.
0: A animação, que é uma coisa extraordinária.
2: E claro, também vamos ter o Diário do Mundial, obviamente, não é? Portanto, vamos olhar para isso.
0: Esta sexta-feira fiz algum tempo de estrada a ouvir-te e vi encantado com a forma... Como a tua competência.
2: Muito bem.
0: Estava mesmo encantado.
2: Eu mesmo te digo a ti, competência é o teu nome do meio.
0: Ah, sim. Miguel Competência,
2: Potência
0: Peixoto.
2: Peixoto.
0: Todos os dias por esta hora, para além de... Ah, deixa só fazer...
2: briefing.
0: Não, para além de ti, vais estar com o Nuno Rodrigues.
2: Vou estar com o Nuno Rodrigues.
0: Muito bem.
2: Muito bem.
0: Todos os dias por esta hora faço uma pergunta à Karina sobre uma música que toca logo depois. No tempo do relógio, dou-lhe 4 possibilidades, no tempo do relógio, ela brilha como ninguém. É que para além de talentosa, conhece imenso...
2: Tudo.
0: Do cancioneiro português.
2: Tradicional e não só.
0: Como é o caminho dos heróis do mar na canção Amores? Ah... Um caminho turvo. B. Um caminho cheio de sol. C. Um caminho para o abismo. D. Um caminho com prados e alegria.
2: É lá. É A? Não, e ainda por cima, quer dizer, esta música não... Mas isto também foste buscar uma parte lixada, desculpa lá. Um caminho. Sim. Quem é que se lembra dessa parte da letra? Ninguém. É o A. Não é, pois não. B, B.
0: B? B, B, tu dizes então que é um caminho
2: cheio
0: de sol. Então,
2: mas afinal, é sempre a primeira escolha ou é a segunda?
0: Não. Tu disseste B, não é? Convicta, não é? Vamos conferir. Como é que é, então? O que foi?
2: Ah. Ai, afinal, é cheio de sol.
0: Acertaste,
2: foi.
0: Brutal.
2: Não acertei nada.
0: Acertaste, sim.
2: Então, mas eu disse primeira.
0: Não, mas não foi convicta. Depois é que disseste, se calhar vou mudar.
2: Ai, não me lembrava desta parte.
0: É.
2: Não. Mas pronto,
0: é
2: olha.
0: A letra também não tem muita música. A música não tem muita letra, não é?
2: Pois, exatamente.
0: São 3 ou 4 stops.
2: Exato.
0: Muito mais do que isso,
2: exato.
0: Não é?
2: Tu hoje não querias que eu ganhasse.
0: Isso. Não, querias sempre.
2: Não querias, não.
0: Mais grande. Até amanhã. Beijinhos.

0: Os Heróis do Mar viajando para a década de 80 com este amor. Estamos a 12 minutos das 4, hora de Lisboa.
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0: Daqui a pouco, há 90 de segundos de ciência, vamos conhecer o trabalho de Lucas Sena, da Universidade de Trás-os-Montes e Alto Douro. Diversos investigadores estão envolvidos num projeto de desenvolvimento do Vale do Coa. Vamos conhecer este projeto, não tarda muito.

0: É vírgula no melhor de Portugal, a canção chama-se All You Need Is Love. Boa tarde, boa semana.
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0: Estava-lhe a falar nisto há pouco, os 90 segundos de ciência. Vamos conhecer o trabalho de Lucas Sena, da Universidade de Trás-os-Montes e Alto Douro.
2: Olá, sou Lucas Sena, sou aluno de doutoramento da Universidade de Trás-os-Montes e Alto Douro, sou do departamento de CETRAD e conduzo uma investigação em parceria com a Fundação Coapark. Os Smart Fillets são um enquadramento criado pela Comissão Europeia em 2017, portanto um enquadramento relativamente recente, e que visa o desenvolvimento de territórios de baixa densidade com a utilização de recursos e oportunidades locais, junto da participação pública, ou seja, a população do próprio território participa desse processo de melhora da qualidade de vida local, através de tecnologia, nomeadamente tecnologia de informação e comunicação. Essa investigação está sendo conduzida no Vale do Coa, justamente por haver um potencial a nível histórico, a nível agrícola, ademais de ser um território que possui dois patrimônios da Unesco, o Douro Vinheteiro e também o Parque Arqueológico do Vale do Coa. Os resultados indicam uma curiosidade que desde o começo do projeto eu ouço muito a palavra desconexão. Os setores estão desconectados, as pessoas estão desconectadas, as pessoas estão desconectadas entre elas e as próprias tradições. Então, fazer agora uma conexão entre o passado histórico, a cultura da sua gente, as economias e os potenciais que existem no território é um grande desafio. Estamos agora nessa busca de fazer com que os projetos sejam concretizados. Então, é um grande desafio, porque é um território imenso, seja a nível geográfico, mas também com toda a carga que ela possui.
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0: Amanhã um novo episódio para ouvir.
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3: Há várias maneiras, quer dizer, há a maneira de como se faz com os malucos, quer dizer que sim.
4: Diga-me lá, é capaz de fazer duas coisas ao mesmo tempo? Tem essa capacidade? Eu não tenho. Não é... Eu ou faço uma coisa ou faço outra.
5: Normalmente dizem que isso é mais do lado feminino, não é?
4: Sim.
5: Portanto, eu acho que também não tenho muita capacidade.
4: Não? Então se eu lhe pedir para abrir uma garrafa enquanto conversamos, não consegue?
5: Ah, isso consigo.
4: Estava-me a dizer que é mau o cão receber-nos aos polos? Eu fico tão satisfeito. Eu vou-lhe explicar, eu fui casado 18 anos. A minha mulher no final da relação nem se levantava para me cumprimentar. O meu cão recebe maus pulos e a lamber-me todo. Quer mais satisfação do que isto?

0: Milhanas, no melhor de Portugal, a canção chama-se Algo Mais. Zurique, amanhã, terça-feira, prepare-se que vai ser um dia de chuva. A máxima vai chegar aos 27 graus e a mínima aos 14. Macau, amanhã, chuva e trovoada, 29 graus de máxima, 25 de mínima. Joanesburgo, amanhã, dia de muito sol, 17 de máxima, 8 de mínima. Finalmente, em Montreal, no Canadá, hoje, vamos ter uma manhã de sol e uma tarde com algumas nuvens. A máxima vai chegar aos 20 graus e a mínima aos 14. Por hoje estamos conversados. Regresso amanhã ao Melhor de Portugal às 2 da tarde. À hora certa há notícias com o Nuno Rodrigues. Quem lhe dá a música depois das 4 é a Karina Jorge. Grande abraço. Até amanhã.
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2: Boa tarde. São 4 horas no continente e na Madeira, 3 nos Açores. Está a começar o programa da tarde, o primeiro da semana, hoje com a Susana Barros ao meu lado. Olá, bem-vinda.
3: Olá, Karina.
2: E bem-regressada também. De umas belíssimas férias. Susana, a esta hora, o que é que nos trazes?
3: Donald Trump já chegou à cimeira do G7 na localidade francesa de Evian. Nas redes disse que já há movimento de navios no Estreito de Hormuz, mas a esta hora a informação não é confirmada. Depois da tempestade, a bonança em Palm Beach, a seleção portuguesa já treina nesta altura. Vamos ouvir Mateus Nunes. Foi ele que falou esta tarde com os jornalistas. Cabo Verde estreia-se esta tarde no Mundial frente à Espanha. Mais do que duplicaram os preços da habitação em centenas e meia de municípios portugueses nos últimos anos.
2: Estão 18 graus no Porto, 21 em Ponta Delgada, 23 em Coimbra e também no Funchal, 25 em Lisboa e Faro. Edição das 4 no programa da tarde com Susana Barros.
3: Depois da tempestade de ontem ter impedido o treino, a seleção portuguesa já está em campo nesta altura em Palm Beach. Mateus Nunes, jogador, foi ele que falou esta tarde com os jornalistas numa conferência de imprensa acompanhada pelo Nuno Matos.
4: Emocionado, Mateus Nunes revela que Diogo Jota permanece bem presente no grupo das esquinas e continua a ser uma inspiração para todos.
5: Foi uma carreira muito bonita e de sucesso que ele teve, a começar em baixo e chegar onde ele chegou. E tenho certeza que ele olha para nós agora e nos deseja o maior sucesso do mundo e nós carregamos ele nos nossos corações e também agora no nosso pulso.
4: Sobre as idas à praia em Palm Beach, nenhuma polémica. O plano há muito estava traçado por Roberto Martínez.
5: Já era parte do plano de trabalho. Nós fazemos as saídas à praia durante as manhãs para fazermos uma adaptação ao clima, porque obviamente, eu falo por mim, por experiência própria, passo o ano inteiro a jogar em Manchester e lá não faz tanto sol e não faz tanto calor e é uma diferença brutal. Então já era plano do nosso já era parte do nosso plano de trabalho.
4: O luso-brasileiro Mateus Nunes sonha com uma final Portugal-Brasil, mas no futebol o seu coração só dá Portugal.
5: Agora sinto que em relação ao futebol eu devo muito mais a Portugal do que a Brasil, porque foi Portugal que me deu a oportunidade de ser quem eu sou hoje, foi quem me abriu as portas, foi onde eu vivi o período em que eu basicamente comecei a jogar futebol a sério. No Brasil jogava mais a brincar, nunca joguei a federado, por exemplo, então obviamente que foi difícil, mas que tenho muito orgulho de ter escolhido Portugal e sou muito contente de jogar por Portugal.
4: Mateus Nunes segue focado nos seus objetivos com a convicção de que os sonhos neste Mundial se constroem jogo a jogo.
3: Nuno Matos, um dos jornalistas da RTP Antena 1, que está a acompanhar a seleção portuguesa que está a treinar nesta altura em Palm Beach. Donald Trump já atravessou o Atlântico. O presidente dos Estados Unidos aterrou esta tarde em Genebra, já chegou a Evian, onde vai decorrer a cimeira do G7, a cimeira das 7 economias mais desenvolvidas do mundo. O memorando de entendimento com o Irão estará certamente em cima da mesa. Hoje, Trump reúne-se com o presidente francês, Emmanuel Macron, o anfitrião do encontro, em Evian, onde se encontra a enviada especial da RTP Antena 1, Rosário Salgueiro.
6: Donald Trump já aterrou em Evian para ser recebido agora por Emmanuel Macron. O presidente dos Estados Unidos volta a ser o líder do palco geopolítico desta reunião, depois de ontem ter conseguido um acordo com o Irão, e acordo esse que será assinado na próxima sexta-feira em Genebra. Donald Trump, neste momento, ainda não falou aos jornalistas, diz que já é transitável o Estreito de Hormuz, mas isso vai acontecendo a conta gotas. É claro que também disse já o Presidente da República de França e o Presidente deste G7 que mal esteja assinado esse acordo entre norte-americanos e iranianos, daí a 2 ou 3 dias, ou seja, se for assinado na sexta-feira, o mais tardar na segunda-feira, aviões, fragatas, desminadores de uma coligação internacional podem chegar ao Estreito de Hormuz para garantir a navegabilidade do Estreito em toda a segurança. Este é o ponto alto deste primeiro dia do G7, o G7 aqui na estância de Evian, e também o último G7 de Emmanuel Macron, ele que organiza o seu segundo G7 desde que está na presidência francesa. Daqui a 10 meses deixará de ser chefe de Estado de França.
3: Uma cimeira em Evian que vamos acompanhar com a enviada Rosário Salgueiro. Donald Trump chegou esta tarde, a cimeira vai decorrer até quarta-feira. A navegação no Estreito de Hormuz, essa permanece suspensa. Há pouco, durante a tarde, em mais uma publicação nas redes sociais, o presidente norte-americano garantiu que a navegação nesta via marítima seria retomada ainda hoje, mas não há qualquer movimentação de navios no Golfo. E ao início da tarde, o vice-presidente norte-americano, G.D.

0: as regiões do país onde dispararam mais os valores para compra de habitação. Há mesmo concelhos onde a subida está na ordem dos 200%. Em poucos anos, o preço do metro quadrado subiu de forma exponencial. Só para dar conta de alguns municípios que registam também o aumento, ficam os casos de Sintra, Seixal, Barreiro, Moita ou Setúbal. No total, são 157 municípios de Portugal continental em que o valor simplesmente duplicou. Em Portugal, há mesmo a percepção generalizada de que o momento atual é favorável ao investimento em imobiliário e à aplicação das poupanças no mercado da habitação. Houve mais empréstimos desde o início de 2024, coincidindo com a descida das taxas de juro e também com o regime da garantia do Estado criado para os jovens. São dados do estudo do Boletim Económico de junho, divulgado pelo Banco de Portugal. Em relação ao Algarve, dados muito concretos, pouca variação, uma vez que já se destacavam com rácios preço-renda superiores à média nacional, muito influenciados pela procura por não-residentes no país.
1: Nos concelhos de Sintra, Seixal, Barreiro, Moita e Setúbal, o aumento dos preços da habitação foi na ordem dos 200%. Numa conferência de imprensa, ao final da manhã, a habitação foi precisamente um dos temas em destaque nas preocupações do governador do Banco de Portugal, Alexandra Sofia Costa.
2: A habitação é um dos assuntos que mais preocupa o Banco de Portugal. Álvaro Santos Pereira diz que nos últimos 10 anos Portugal não construiu mais de 300 mil fogos.
3: Um déficit de construção de 300 mil fogos é praticamente todo o município de Lisboa. É mais do dobro do município do Porto. Ou seja, nós numa década não construímos o equivalente a um Porto inteiro.
2: E as contas do governador prosseguem.
3: Soma todas as casas que existem nos municípios de Beja, de Bragança, de Castelo Branco, de Évora, de Faro.
2: A dimensão, diz, é enorme.
3: Percebemos a dimensão que este déficit de casas está a criar o nosso país.
2: Os preços das casas mais que duplicaram em mais de 150 municípios, diz Álvaro Santos Pereira.
3: Que mais que duplicaram nos últimos 10 anos.
2: Não só o preço da compra, mas também as rendas.
3: Em vários municípios, o valor das vendas, mediante as vendas, aumentou mais de 200%. Para além das vendas de rendas, como podemos ver em alguns concelhos, as rendas aumentaram de uma forma também muito significativa no nosso país.
2: O foco, diz Álvaro Santos Pereira, tem de ser mesmo na oferta.
3: Oferta, oferta, oferta. E eu sei que há pessoas que não gostam de ouvir isto porque pensam, porque é que estamos a focar tanto na oferta?
2: E a habitação social tem de ser uma aposta em Portugal.
3: Em Portugal, como podemos ver nos países da OCDE, é dos países que têm da habitação social mais baixa de todos os países da OCDE. Um número verdadeiramente impressionante. Eu sei que já estamos a começar a fazer algum esforço nesta matéria, mas temos que fazer mais.
2: Mais do que o governo ou as autarquias, a aposta tem de ser do lado das cooperativas, diz o governador do Banco de Portugal.
3: Por exemplo, mecanismos como cooperativas habitacionais são muito mais utilizados.
2: A preocupação de Álvaro Santos Pereira com a habitação em Portugal.
1: A aposta nas cooperativas para atacar o problema da habitação, segundo o governador do Banco de Portugal. Vai ser o teste do algodão na defesa dos trabalhadores, é o Bloco de Esquerda que o diz, sobre o debate da legislação laboral, marcado para a próxima quarta-feira no Parlamento. O Bloco apresentou esta tarde iniciativas para aumentar os salários e reforçar a proteção no trabalho noturno e por turnos, ou alargar o subsídio de refeição. Fabián Figueiredo, deputado único bloquista, desafiou os restantes partidos a acompanharem as propostas.
4: O pacote laboral e este agendamento pode ser um tiro a sair pela culatra ao Governo. Se toda a gente, de facto, fizer corresponder os seus atos às suas proclamações. Nós trazemos estes dois diplomas e os dois são o teste do algodão. E em relação ao trabalho por turnos, deixamos esse desafio. Quem à esquerda ou à direita andou a dizer que era preciso valorizar os trabalhadores por turnos, o nosso projeto traz esse caminho. Veremos quem tem feito proclamações e quem, esta semana, quer fazer corresponder a maioria retórica a uma maioria política.
1: O Bloco de Esquerda quer também adaptar a lei às alterações climáticas e ao calor extremo, prevendo em alguns setores um regime de dispensa de prestação de trabalho quando são emitidos avisos meteorológicos, bem como preparar o Código de Trabalho para a inteligência artificial, explica o líder do Bloco de Esquerda, José Manuel Pureza.
5: A consagração de novos direitos face ao uso da

0: inteligência artificial ou de algoritmos nas relações laborais. O Bloco propõe a consagração do direito do trabalhador a ser informado de que está sujeito a sistemas de inteligência artificial ou de decisão automatizada, do direito a uma explicação escrita e inteligível de qualquer decisão apoiada por estes sistemas e da proibição de qualquer decisão de despedimento, suspensão ou fim do contrato que não seja tomada por um ser humano.
1: O líder bloquista José Manuel Pureza, declarações na Assembleia da República a poucos dias de o Parlamento discutir e votar a proposta de lei do Governo para alterar a legislação do trabalho.
2: Susana Barros nesta edição das 4, no programa da tarde, também em simultâneo com a RTP Mundo. A informação está em permanência disponível em noticias.rtp.pt. Doze minutos depois das 4, numa tarde de segunda-feira. Olá, Paulo Galvão, bem-vindo.
3: Olá, Carina Jorge, boa tarde para ti.
2: Conta-nos o que vês a esta hora, como está o trânsito?
3: A esta hora estamos com demora para a ponte 25 de Abril. Há um acidente à chegada a Lisboa, no final do tabuleiro, com a via esquerda ocupada, a complicar já o lado da Almada, mas também no sentido norte-sul, devido à curiosidade. A ponte Vasco da Gama não tem problemas. Segunda circular, lenta para atravessar o Campo Grande. A A5 tem trabalhos no sentido Lisboa-Cascais, na zona de Carnaxide. Há trânsito acumulado. Na região centro do país, há acidente na A1. No sentido norte-sul, ao quilómetro 118, na zona de Santa Catarina da Serra, na zona de Fátima, a pedir atenção. E C2 a evitar nos dois sentidos, entre Condeixa Nova e Pombal. Há trabalhos na zona de Relves e o trânsito está parado.
2: Assim é. Daqui a pouco, por volta das 4h30, voltamos então ao trânsito com o Paulo Galvão. A linha verde está disponível até às 8 da noite. É o 800-21-0101. Faça boa viagem.
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0: Não há dia melhor para sentir um pouquinho de paixão. Sim, à segunda-feira, ouviu bem? Feels Like I'm Falling in Love são os Coldplay nesta tarde com a sua Antena 1.
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0: Este é um dia intenso no Mundial de Futebol com uma estreia. A estreia de Cabo Verde joga hoje, já daqui a pouco, às 5 horas de Portugal Continental. E nós vamos acompanhar também alguma da expectativa que já se faz sentir.

0: Ela sabe cantar, também sabe conversar e é justamente isso que vamos fazer na próxima sexta-feira. Já posso revelar, se calhar já posso. A Elisa, esta voz que acabámos de ouvir, vai ser nossa convidada no anfiteatro de sexta-feira, no programa da tarde. Vamos conversar um pouquinho e vamos também ouvi-la tocar ao vivo. E já daqui a pouco vamos sentir também as primeiras emoções da grande estreia de Cabo Verde no Mundial de Futebol. É o programa da tarde, seja bem-vindo.
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1: Ligamos também a um programa da tarde cheio de boas conversas e de descobertas também. Mais à frente, uma estreia no Escolhidas a Dedo. O protagonista desta semana é João Teixeira Lopes, professor, sociólogo, político, também comentador do Nem Mais Nem Menos. É um espaço de comentário político que pode ouvir de segunda a sexta-feira às 8h40 da manhã no programa da manhã da Antena 1. Mais à frente, vamos também visitar a Biblioteca Municipal de Beja com o nosso Edgar Canelas e ainda há espaço para conhecermos mais uma entrada direta para a Liga dos Quarentões de hoje com o Jorge Alexandre Lopes. 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

0: Estamos um pouquinho em modo balada hoje no programa da tarde Close to You de Lady Gaga. E agora está na hora. Susana, estávamos a prometer e agora vai acontecer de facto. Vamos falar da grande estreia de Cabo Verde no Mundial de Futebol, que é já daqui a pouquinho.
1: Frente às Espanhas, o jogo está marcado para daqui a pouco, às 5 da tarde, hora de Portugal continental. É nessa altura que os Tubarões Azuis vão entrar em campo, mas a festa organizada pela Embaixada de Cabo Verde em Portugal já começou em Lisboa, é para lá que vamos. Mas antes, deixa-me dizer-te, Karina, que já há verdito sobre o caso do PSP que matou Odair Muniz na Cova da Moura. Foi condenado hoje a pena suspensa, condenado a 3 anos e 6 meses de pena suspensa, com o tribunal a considerar que não existiu nenhuma faca no momento do homicídio. É um tema que naturalmente vamos desenvolver no noticiário, mas para já vou até ao encontro de António Silva Santos. Conta-nos como estão os ânimos aí no terrapleno de Santos, onde se organizou esta festa para acompanhar o jogo de a estreia de Cabo Verde, frente à Espanha, no Mundial. António.
2: Muita gente começa a chegar aqui ao terraplano de Santos, uma festa bem organizada pela Embaixada de Cabo Verde, as barraquinhas estão compostas, vai haver muita cerveja a rolar, claro, e espera-se que Cabo Verde consiga um bom resultado, nem que seja um empate diante da campeã do mundo de Espanha, uma seleção que ganhou o Mundial em 2010, a Liga das Nações em 23 e 4 campeonatos da Europa. Quanto à seleção cabo-verdiana, já venceu a Taça Amílcar Cabral, também já foi vice-campeã dessa competição da África Ocidental e conquistou a medalha de ouro nos Jogos da Lusofonia. A seleção cabo-verdiana está no Grupo H com Espanha, Cabo Verde, Uruguai e Arábia Saudita. Estreia-se esta tarde, um ambiente acolhedor, calmo, tranquilo, e espera-se aqui com um ecrã gigante. As jovens vão chegando de vários pontos da cidade de Lisboa e não só, também da margem sul. A comunidade cabo-verdiana e também portuguesa vai-se reunindo, os órgãos de comunicação social também a chegarem. Espera-se uma festa muito grande de Cabo Verde, a lusofonia em grande hoje aqui nesta tarde.
1: Uma festa que está a ser acompanhada também com uma emissão especial pela RTP África, que vai transmitir este jogo em simultâneo com a Rádio Nacional de Cabo Verde. António Silva Santos aqui em direto.
0: Num pulinho rápido, vamos ver como está o trânsito a esta hora com o Paulo Galvão.
3: Está a parar para a Ponte 25 de Abril, houve acidente para entrar em Lisboa, via esquerda ocupada, trânsito parado do lado da Almada, já na A2, na Baixa da Almada. Para sair de Lisboa, a curiosidade deixa também dificuldades. Todos os acessos estão preenchidos de norte para sul, no eixo norte-sul a partir praticamente de Sete Rios, segunda circular a acumular e C19 também, de Pinamanique para a reta dos comandos da Amadora. Temos um acidente na A1 no sentido norte-sul, é ao quilómetro 118, antes da saída para Fátima, a pedir atenção à velocidade, e a cidade do Porto para já sem grandes dificuldades.
0: 821-0101, 821-0101, linha verde para o trânsito, boa viagem.
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0: 4:30 em ponto na Antena 1, é hora de síntese de notícias com Alexandre David.
5: O agente da PSP que matou Odair Muniz na Cova da Moura em outubro de 2004 foi hoje condenado a 3 anos e 6 meses de pena suspensa, com o tribunal a considerar que não existiu nenhuma faca. A leitura do acórdão decorreu esta tarde no Tribunal de Sintra, tendo o coletivo de juízes dado como provado a maior parte dos factos que constam na acusação do Ministério Público, e em relação à existência de um punhal, o tribunal considerou que foi produzida prova abundante de que Odair não tinha qualquer faca. Nuns casos, os preços das casas duplicaram, noutros subiram mais de 200%. É o que diz um estudo feito pelo Banco de Portugal. Assim, os preços da habitação mais que duplicaram em 171 municípios do país, isto entre 2017 e o ano passado. As maiores subidas aconteceram na Grande Lisboa, na área metropolitana do Porto e também na Península de Setúbal. O mesmo estudo sublinha que a habitação social reduz a pressão da procura, introduz concorrência e assegura um nível mais estável de oferta de casas, contribuindo para a moderação das rendas, mobilidade laboral e coesão territorial. Antes de partir para Evian, onde vai participar na Cimeira dos 7 países mais ricos do mundo, Donald Trump ainda teve tempo de escrever na sua rede social que já há movimento de navios que estavam impedidos de atravessar o estreito de Hormuz. O presidente norte-americano conta que os navios já estão em andamento na chamada Autoestrada do Sul. O acordo entre os Estados Unidos e o Irão só deve ser assinado na próxima sexta-feira, em Genebra, e a indicação que havia ontem é que só nessa altura é que o Estreito de Hormuz vai reabrir totalmente à passagem de navios. Israel continua a torcer o nariz ao acordo de entendimento que foi alcançado ontem pelos Estados Unidos e pelo Irão. Agora é o ministro das Finanças do governo israelita que fala de um acordo que considera prejudicial para Israel e para todo o mundo livre.
0: Às 5 em ponto, voltamos à informação. E no desporto agora, hoje o tempo não prejudicou a seleção, mas Walter Madureira, há mais um treinador português em Inglaterra.
6: De agora mesmo, César Peixoto é oficialmente o novo treinador do Wolverhampton. O técnico de 46 anos deixa o Gil Vicente e abraça a primeira experiência no estrangeiro. Os valores do negócio não foram ainda divulgados, mas ao que tudo indica, o Wolverhampton terá de pagar ao Gil Vicente uma verba a rondar 1 milhão de euros. Na temporada que vem, os Wolves vão competir num segundo escalão do futebol inglês, o chamado Championship. O estado do tempo hoje deixou a equipa portuguesa treinar. O mau tempo deu tréguas, pelo menos por algumas horas. Portugal regressou aos treinos no relvado, com Rubén Dias a ser o único jogador indisponível. Mateus Nunes marcou a presença na sala de imprensa e tratou de explicar que as idas à praia fazem parte do plano que há muito está traçado por Roberto Martínez.
7: Já era parte do plano de trabalho. Nós fazemos as saídas à praia durante as manhãs para fazermos uma adaptação ao clima, porque obviamente, eu falo por mim, por experiência própria, passo o ano inteiro a jogar em Manchester e lá não faz tanto sol e não faz tanto calor e é uma diferença brutal, então já era plano do nosso, já era parte do nosso plano de trabalho.
6: As explicações de Mateus Nunes, o jogador do City, mostrou-se ainda muito confiante numa boa prestação de Portugal neste campeonato do mundo. João Pinheiro é o árbitro escolhido pela FIFA para arbitrar o Suíça-Bósnia. O jogo está marcado para dia 18 de junho em Los Angeles. O presidente do Conselho de Arbitragem da Associação de Futebol de Braga, de onde é natural João Pinheiro, diz na Antena 1 que esta nomeação e presença de arbitragem portuguesa no campeonato do mundo deve deixar todos orgulhosos.
8: É um enorme orgulho, não só para a Associação Futebol Braga, mas para todo o país. Como eu disse, no dia 25 de maio tivemos um evento de homenagem aos nossos internacionais, também ao João e ao Luciano, por a nomeação para o Mundial. Isto aqui, nós temos a nossa seleção nacional, em que todos estaremos a apoiar, e a equipa de arbitragem também é uma seleção. Deve encher de orgulho de todo o país. Como disse, são 12 anos sem presença e termos o João, termos o Luciano e o Bruno é sendo um motivo de grande orgulho.
6: João da Costa, o presidente do Conselho de Arbitragem da Associação de Futebol de Braga, depois de Pedro Proença, a arbitragem portuguesa está de regresso aos campeonatos do mundo. Suíça-Bósnia, um jogo da jornada 2, joga-se na quinta-feira e terá transmissão na RTP. Se a seleção nacional arranca a prestação neste campeonato do mundo na quarta-feira, hoje é o primeiro dia do resto da vida mundialista de Cabo Verde e o batismo é frente à formação espanhola, Espanha-Cabo Verde. O jogo começa daqui a pouco às 5 da tarde, é para seguir com relato na RTP África. O Marítimo anunciou a contratação de Michel van der Gaak para o comando técnico dos insulares para a próxima temporada. O objetivo é lutar para ficar na Primeira Liga.
9: Temos de lutar para ficar na Primeira Liga. Isso também é importante. Eu sei, eu conheço bem a realidade do Marítimo. Os adeptos são muito exigentes. A Primeira Liga é completamente diferente e nós vamos precisar, nos momentos difíceis, vamos precisar desses adeptos.
6: Declarações de Michel van der Gaak ao início da tarde na apresentação do novo treinador do Marítimo. Vasco Matos será o sucessor de Álvaro Pacheco no Casa Pia. A notícia é adiantada pelo jornal Record. O técnico de 45 anos estava sem clube desde que deixou Santa Clara em janeiro.
0: Sinto-se do desporto na RTP Antena 1 e na RTP Mundo com Walter Madureira. Encontra também toda a informação em permanência em desporto.rtp.pt. Começa mais uma ronda de escolhidas a dedo hoje.
10: Escolhidas a dedo.
0: Professor, sociólogo, político e também comentador do Nem Mais Nem Menos, o espaço de comentário político que pode ouvir de segunda a sexta, às 8h40, no programa da manhã da Antena 1. Estou a falar de João Teixeira Lopes, que é também o protagonista de mais uma semana de Escolhidas a Dedo. O primeiro desafio é, nem mais nem menos, uma canção boa para preparar o Nem Mais Nem Menos.
10: Uma boa música para ouvir enquanto preparo Nem Mais Nem Menos é Harvest Moon, de Jane Birkin. Uma voz suave, uma voz envolvente e, simultaneamente, uma voz vulnerável. Eu não gosto de pessoas que ostentam força. Gosto de pessoas que são capazes de trair a sua vulnerabilidade mostrando-a. E Jane Birkin consegue isso e consegue, além de mais, relaxar-nos e envolver-nos.

0: É bem bonita a primeira escolha de João Teixeira Lopes, professor, sociólogo, político, também comentador do Nem Mais Nem Menos no programa da manhã da Antena 1. Uma canção boa para preparar o Nem Mais Nem Menos. Foi este o desafio. A escolha caiu em Harvest Moon, bem relaxante, com Jane Birkin.
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0: Em qualquer lugar e até mesmo nas bibliotecas do nosso país, vamos conhecer mais uma a seguir no anfiteatro com Edgar Canelas. Vamos à Biblioteca Municipal de Peja.
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0: E de vez em quando o programa da tarde, ou melhor, o anfiteatro, vai a uma biblioteca. Hoje contamos com o Edgar Canelas. Olá Edgar, boa tarde. Onde é que estás?
8: Hoje estamos de visita à Biblioteca Municipal de Beja.
0: Uhum.
8: E para ser, se calhar, mais preciso, estamos na Biblioteca Municipal de Beja, José Saramago. Os nossos anfitriões aqui na Biblioteca, Paula Santos, que é a responsável,
9: a bibliotecária
8: municipal. Obrigado por nos receber, Paula. E o Jorge Serafim, podemos começar por aí. O teu humor, que é bem reconhecido e é o único, nasceu aqui na biblioteca, Jorge. Como assim?
9: Nasceu porque eu, quando vim trabalhar para a Biblioteca de Beja, eu conheci gente aqui de todo o mundo. E é mesmo todo o mundo, contador de histórias, promotores da leitura. E eu, paralelamente, todas as sextas-feiras ia a Lisboa, a um pequeno restaurante perto do Castelo de São Jorge, contar contos com dois amigos que são grandes contadores de histórias profissionais, o António Fontinha e o Ângelo Torres, que conheci aqui. E aqui também ouvi um italiano a contar um conto às 2 da manhã, uma noite, num grande encontro de contador de histórias que a biblioteca organiza, que se chama Palavras Andarilhas. Nesse ano era no castelo, choveu, e mudámos todos para aqui, à pressa. E aqui isso foi-se contar. Às 2 da manhã já estava tudo cansadíssimo, que é um encontro extenuante para quem organiza, e há um italiano que conta uma história engraçadíssima, Roberto Anglissani. Numa dessas, e aquilo ficou-me, sobre o presépio. Numa dessas noites que vou a Lisboa, até com o António Fontinho e o Ângelo Torres, contei esse conto. E alguém me disse, está a começar um programa de televisão, este conto tem um registro humorístico divertido, não queres lavar isso? E ele veio à televisão. E a coisa resultou, e depois perguntaram-me, e tens mais coisas? E o que é que eu me lembrei? De fruto do trabalho da biblioteca, de ir às aldeias, aos lares, recolher histórias, sempre ouvimos coisas muito engraçadas. E eu comecei a cozinhar aquilo tudo. Foi a biblioteca, sou filho, é a minha casa-mãe, há de ser sempre. E eu no setor infantil mergulhei, porque foi para onde eu fui trabalhar, porque já tinha feito algum teatro, e comecei de novo. Eu nunca tinha uhum. contatado, não me lembro. Conhecer autores, mergulhar na literatura do António Torrado, que até eu tenho vários livros que sinto que me influenciam mais o António Torrado do que muita outra gente, da Maria Alberta Menezes, da Luísa Duca Soares, do Álvaro Magalhães, e tantos outros nomes. E fiquei apaixonado por esse universo, da promoção e mediação da leitura.
8: Paula Santos, eu dizia no princípio, para ser preciso, em relação ao nome da biblioteca, que ela tem o nome de José Saramago. podia haver mil motivos para escolher José Saramago como um dos nomes de referência para a biblioteca, mas há motivos muito, muito mais precisos, até porque estamos num espaço que o José Saramago também frequentava e que narrou, de algum modo, não é?
10: É, foi José Saramago que escolheu a biblioteca para dar o nome. Foi a primeira biblioteca, logo em 98, quando ele recebeu o Prémio Nobel. Decidiu logo que queria dar o nome, o seu nome, a esta biblioteca. Ela já é uma biblioteca que existe desde 1874, mas que foi fundada aqui dentro dos novos princípios das bibliotecas modernas em abril de 1993. Mas ele já vinha cá muito, é verdade, era um autor, um escritor assíduo aqui da biblioteca e decidiu ser. Esta foi a primeira. Neste momento já existem 7 bibliotecas com o seu nome e nós criámos, em 2002, mais ou menos, criámos, junto com a Fundação Saramago, uma rede de bibliotecas Saramago.
8: Se andarmos por aqui, é um espaço grande, um espaço amplo. O que é que esta biblioteca nos oferece? O que é que nos mostra?
10: Olha, mostra vida. O objetivo de uma biblioteca destas, que é uma biblioteca generalista, e esta biblioteca de Beja foi inovadora desde o primeiro momento. O primeiro bibliotecário, Joaquim Figueira Mestre, imprimiu logo desde o primeiro momento uma dinâmica que não existia em Portugal e que não existiu durante muitos anos. Depois as bibliotecas foram, esta faz parte da primeira vaga de bibliotecas da rede de leitura pública, chamada Rede de Leitura Pública, agora é a Rede Nacional de Bibliotecas Públicas, mas na altura chamava-se Rede de Leitura Pública, e é da primeira vaga dessas bibliotecas. E esta biblioteca acolheu a primeira exposição fora de Lisboa organizada de arte contemporânea, organizada pela Fundação Carlos Gulbenkian. Portanto, marcou logo muito, de forma muito, muito, muito forte, o que é que iria ser esta biblioteca. E assim que abriu com todo um conjunto de atividades, assumindo a vinda de escritores nacionais, estrangeiros, com uma atividade intensa.
8: Mas a biblioteca cultural, continua a manter essa perspectiva de não ser só livros, sim, e sim, abrir-se para outras artes, digamos assim.
10: Sim, sim. A ligação entre os livros e as outras artes é absolutamente natural, não é? Desde logo, a primeira linha de estratégica de trabalho que foi desenvolvida foi exatamente na área da tradição oral, nos contos, e portanto as noites de contos que acontecem hoje em dia acontecem desde o princípio, assim como o trabalho com pais e filhos.
8: No tempo das coisas digitais, da perda de contacto com o papel, com o seu cheiro, como é que, estamos aqui rodeados de livros de muitas e variadas idades, como é que está esta guerra com o mundo digital?
10: Pronto. Estávamos a falar de uma realidade do que é que uma biblioteca pública faz e, como viram, não é só livros. As bibliotecas não são só livros. Se falarmos estritamente da questão do acesso ao livro, tudo mudou, não é? Nestes tempos, há um lugar para o livro e há um lugar para o livro digital. Tanto que temos acesso, neste momento, a dois serviços que... Um desenvolvido pela Direção-Geral do Livro e das Bibliotecas, que é o BiblioLed, que é acesso a livros digitais. E, portanto, a pessoa, desde que esteja inscrita na biblioteca, tem acesso a esses livros. E a leitura de jornais e revistas online, que é um serviço que, nesse caso, é fornecido em consórcio pela comunidade intermunicipal, através da rede a que nós pertencemos.
9: Eu vou ter que contar aqui uma coisa curiosa. O Vitorino, o cantor, um grande amigo meu, eu tinha esta dúvida, ele uma vez chegou, perguntou-me se eu conhecia o conto da Torre da Má Hora. E eu disse, conheço. E ainda ouvi na biblioteca de Beja um senhor, numas palavras andarilhas, na cave que meteu água, que um cano rebentou, e disse, São António, conto daqueles à antiga que demora muito tempo, temos que resolver. E o homem contou esse conto, a Torre da Má Hora, é que foram quase 50 minutos.
8: Uau.
9: Já metade soprava.
8: Uau.
9: E eu disse, Vitorino, eu conheço isso. Como, mas porquê que antes se ouvia e agora não? E eu disse uma coisa engraçada. Na minha infância eu ouvia isto no redondo à soleira da porta. Foi o início da mecanização da agricultura, o início do ruído. Não havia nada que nos dispersasse os sentidos. Era só a palavra.
8: Jorge, obrigado pela tua presença aqui. Paula Santos, continuação de bom trabalho. Deixa aqui um desafio para quem nos ouviu na Antena 1. Se vierem para a Beja, para a região, não ponham só no vosso roteiro turístico ou de fim de semana, por exemplo, ir a visitar monumentos, que também são importantes, e outros. Por que não a biblioteca?
10: Ah, este é um monumento, porque aqui o património da oralidade, o património linguístico e o património da socialização estão
8: faz
10: todos
8: parte
10: aqui.
8: Da monumentalidade.
10: E,
8: sim,
10: para
8: sim.
10: além disso, não há que esquecer que está aberta todos os dias até às 10 da noite.
8: Muito bem, obrigado.
10: Obrigado.
0: Fica então o desafio, uma visita à Biblioteca Municipal de Beja com o Edgar Canelas, hoje no anfiteatro do programa da tarde.
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0: A viagem continua, desta vez no trânsito com o Paulo Galvão. Quais são os maiores problemas a esta hora?
11: Para a ponte 25 de Abril já foi resolvido o acidente à chegada a Lisboa, no final do tabuleiro, com trânsito a escoar, mas ainda com filas do lado da Almada. Também há filas para sair de Lisboa pela ponte, com todos os acessos preenchidos e demorados. A ponte Vasco da Gama não tem problemas. Segunda circular com sinal vermelho, há acidente junto à zona comercial de Benfica. Trânsito parado a partir do Terminal 2 do aeroporto, na região centro do país. Mantemos o acidente na A1, sentido norte-sul, ao quilómetro 118, na zona de Santa Catarina da Serra, zona de Fátima, com o trânsito a parar. Cidade do Porto com uma avaria retirada para a Berma, em Gaia, no sentido norte-sul da A1, antes da saída para Valadares, junto ao Norte Coimbrões, há trânsito acumulado para sair do Porto pela Ponta Rábida, mas a tendência é para melhorar, uma vez que este acidente está na Berma. Há filas também já na subida do Dragão para a A3 na VCI e vai parando e andando nos dois sentidos da Avenida IP entre o Porto e Matosinhos.
0: É este o cenário a 9 minutos das 5 da tarde. Se está no para-arranca e tem informações para dar ou para receber, a linha verde está disponível até às 8, é o 800-21-0101. Faça boa viagem com a rádio que liga por Portugal, e por falar em Liga, a Liga dos Quarentões chega já daqui a pouco. Mais uma entrada direta com uma música que nasceu para a banda sonora de um filme, mas que capturou o brilho descontraído de um verão dos anos 80. É para ouvir daqui a pouco, porque antes damos um saltinho ao programa da manhã de hoje.
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0: Só viagens no tempo, amanhã às 7 da manhã começa tudo de novo. E agora, lembre-se. 86. Verão. Calor. Descontração. É assim a música que entra para a Liga dos Quarentões de hoje. Ora, ouça.
21: Junho 1986.
22: Na carreira musical, há quem viva momentos raros, como o alinhamento perfeito entre lugar, pessoas e vibração. E por vezes, desse encontro improvável, nasce uma canção que parece concentrar o brilho de um verão inteiro em 4 minutos. No início da década, ele já era uma das vozes mais inconfundíveis da música americana. Grave, quente, envolvente, vinda do fundo da alma. Tinha marcado uma era numa das grandes bandas de rock sofisticado da costa oeste. Nessa altura, ele vivia outra fase, colaborações e duetos. Semanas antes, já tinha voltado às rádios com um poderoso dueto com Patti LaBelle, que ouvimos há poucos dias. Mas o segundo capítulo desse ano surgiria de forma inesperada. Um cantor britânico, verdadeiro arquiteto do som, ligou-lhe. Rod Temperton, autor de temas que mudaram a história da pop e colaborador de gigantes da indústria. O seu talento era tão certeiro que muitos lhe chamavam simplesmente o toque de Midas. Tinham-se cruzado antes num estúdio em Los Angeles. Temperton estava então a trabalhar na banda sonora de um filme sobre dois detetives de Chicago que sonhavam escapar do perigo e encontrar uma vida mais leve ao sol na Flórida. Há uma cena em Key West, onde chegam ao mar, ao calor e à sensação de liberdade. Era para esse momento que ele precisava de uma canção. Uma música luminosa, pop eletrónica, com perfume caribenho, brisa quente e promessa no horizonte. Faltava-lhe uma voz profunda que desse corpo àquela esperança. A sua escolha foi a voz do artista do dia na Liga. A canção subiu ao número 7 do top americano, entrou nos lugares cimeiros do top britânico e transformou-se num dos temas marcantes daquele verão. Acabaria também por ser o seu último grande êxito de topo a solo, quase como o fecho de uma era que mais tarde ganharia um nome curioso, Yacht Rock. A pop sofisticada, feita para viajar junto ao mar. Como uma celebração despreocupada, a música faz 40 anos e entra hoje de chapéu e bronzeador na grande praia da Liga. Vida iluminada em liberdade dos Doobie Brothers para carreira a solo. Este é Michael McDonald com Sweet Freedom.

0: Sweet Freedom, é assim que se chama o último grande êxito a solo de Michael McDonald, a marcar também a sua entrada na Liga dos Quarentões de hoje e que marca também um verão quente de 86, que pelos vistos foi bem descontraídão. Ora bem, amanhã pode contar com céu pouco nublado, com aumento temporário de nebulosidade no litoral oeste até meio da manhã e também no interior do país, zona onde podem também ocorrer aguaceiros durante a tarde. Há uma pequena subida da temperatura máxima, mas nada de muito quente. Aveiro chega aos 21 graus amanhã, Porto 22, Viana do Castelo 23, Leiria 25, Guarda e Coimbra 28, Viseu, Lisboa e Faro 30, Bragança, Braga e Vila Real 31, Santarém 32, Porto Alegre e Setúbal 33, Castelo Branco 34, Évora e Beja são os distritos mais quentes amanhã, terça-feira, com 36 graus.
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0: Cinco horas no continente e na Madeira, 4 nos Açores. A esta hora no topo da atualidade, Susana.
2: Foi condenado com pena suspensa o agente da PSP que matou Odair Muniz na Cova da Moura. A leitura do acórdão decorreu esta tarde no Tribunal de Sintra. O agente foi condenado, mas vai ficar em liberdade. Em Palm Beach, a seleção já treinou esta tarde. Hoje foi Mateus Nunes que falou aos jornalistas. Donald Trump já chegou à cimeira do G7 em Evian e está reunido com o presidente francês.
0: Estão 18 graus em Ponta Delgada, 21 assim aqui, por 18 graus no Porto, assim aqui é 21 em Ponta Delgada, 23 em Coimbra e também no Funchal, Lisboa e Faro com 25. Edição das 5 no programa da tarde com Susana Barros.
2: 3 anos e meio com pena suspensa para o agente da PSP condenado pela morte de Odair Muniz, o cidadão cabo-verdiano morto por um agente da PSP na Cova da Moura, em outubro de 2024. O Ministério Público pedia a condenação deste agente, alegando que este não agiu em legítima defesa. O Tribunal considerou que não existiu nenhuma faca no confronto. Mas vamos conhecer os detalhes da sentença que esteve a ser escutada pela repórter Sandra Henriques.
3: Esta sentença, como dizias, acordam, aliás, em que a juíza disse que, de facto, não ficou provada a parte das declarações de Bruno Pinto aqui em tribunal quanto à questão da faca. Há instantes à saída do tribunal, o advogado, o agente Bruno Pinto, Ricardo Serrano Vieira, voltou a insistir na questão da faca.
4: As imagens estão disponíveis, não se vê as duas mãos do Sr. Odair. O facto de não se ver a mão não quer dizer que ele não tenha uma faca. Primeira
5: a defesa acredita que ele teria essa faca.
4: A defesa acredita naquilo que o Sr. Bruno disse, que momentos antes do disparo visualizou um objeto que parecia ser um. O Sr. Bruno nunca disse em julgamento que viu o Sr. Odair empunhar uma faca, que é uma coisa bem diferente.
3: Questionado este advogado, Ricardo Serrano Vieira, quanto ao estado de espírito do cliente, o agente Bruno Pinto, disse que era um misto de sensações.
6: É um misto. Por um lado, um certo alívio por terminar aqui esta fase. E, por outro lado, uma certa desilusão por o Tribunal não ter também acreditado na parte que o Tribunal entende que ele prestou um depoimento que não será credível e, por aí, sente-se um bocado desiludido.
3: De facto, a juíza disse que Bruno Pinto tinha dito aqui que lhe tinha parecido ver uma faca, mas a prova que foi produzida foi de que Odair, de facto, não tinha faca no momento dos disparos e não levava a mão à cintura e, portanto, essa parte das declarações de Bruno Pinto em tribunal não foram tidas em conta. A juíza disse ainda que quando Bruno Pinto atinge Odair Muniz faz para o imobilizar, com um instinto de defesa, e por isso o tribunal considerou que havia uma situação de legítima defesa, mas com excesso de meios. Tendo em conta também que Bruno Pinto não tinha antecedentes criminais e todo o passado e todo o histórico de formação do agente e histórico familiar, Bruno Pinto foi então condenado a esta pena suspensa de 3 anos e meio de prisão, esta pena suspensa pelo mesmo período e também a indenizações à família da vítima, daquilo que foi decidido foi, portanto, 20 mil euros de danos patrimoniais próprios para a mulher e filhos de Odair Muniz e também ainda 30 mil euros pelo direito à vida de Odair Muniz, distribuído pelos herdeiros de Odair Muniz, e ainda uma quantia de 220 euros mensais, com retroativos desde a morte de Odair Muniz até à maioridade do filho mais novo. Essa criança tinha 2 anos quando o pai morreu e, portanto, durante todo esse período, Bruno Pinto fica então condenado ao pagamento desta indenização. À saída do tribunal, ou mesmo à saída da sala, houve um momento de tensão, quando houve assim alguns gritos de revolta por parte da família da vítima, da família de Odair Muniz. Depois, este tribunal tem 2 portas, a família saiu por uma das portas e quando os jornalistas chegaram junto à família, ninguém quis falar. Entretanto, o advogado da família de Odair Muniz já tinha ido embora com a viúva de Odair Muniz e então é só por isso mesmo que só temos o testemunho do advogado de Bruno Pinto à saída do tribunal e não temos declarações do advogado José Semente Fernandes.
2: O advogado de Bruno Pinto, o agente da PSP, condenado pela morte de Odair Muniz na Cova da Moura em 2024. Este agente da PSP foi condenado a 3 anos e meio, mas fica com a pena suspensa. Foi o acórdão conhecido esta tarde do Tribunal de Sintra. Donald Trump já chegou à cimeira do G7, a cimeira das 7 economias mais desenvolvidas do mundo, e nesta altura está reunido com o presidente francês Emmanuel Macron, o anfitrião do encontro em Evian, com a paz com o Irão à vista. Rosário Salgueiro.
7: Esta hora decorre uma reunião bilateral entre Donald Trump e Emmanuel Macron, para além dos contornos desse acordo entre Estados Unidos e Irão, que será assinado na próxima sexta-feira em Genebra. Os dois líderes têm assuntos de interesse dos dois países. Sabemos que Emmanuel Macron quer contestar de forma respeitosa e firme, foram palavras do presidente francês, contra essa vontade de Trump taxar a 100% os vinhos e o champanhe francês exportados para os Estados Unidos. Vamos ficar a saber nas próximas horas que forma foi essa firme e respeituosa que Macron utilizou com Donald Trump. Quando a delegação estiver pronta, ou seja, completada, o que deve acontecer daqui a mais uma hora, começará então o jantar.

0: Hormuz navegável e seguro.
1: E é esse som que vamos ouvir de Emmanuel Macron. O presidente francês afirma que é necessário trabalhar para o acordo estar assinado e para que seja duradouro. As forças armadas de vários países estão prontas para desminar o estreito de Hormuz já para a semana.
2: Estamos prontos para agir rapidamente. Para fazer o quê? Enviar aviões, enviar uma fragata, enviar navios de desminagem. Nós temos o nosso porta-aviões, o Charles de Gaulle, com todo o seu contingente, que permanece na zona e que pode ser mobilizado. E, portanto, o que vamos fazer com os americanos e os iranianos é garantir essa mobilização para que a reabertura do Estreito de Hormuz possa ocorrer de forma pacífica e duradoura. É preciso garantir também que o Líbano recupere a paz, que não haja mais bombardeamentos, que as tropas estrangeiras se retirem.
1: E agora a informação de última hora, a indicação de que o memorando de entendimento entre os Estados Unidos e o Irão já terá sido assinado. Um pré-acordo foi assinado pelo presidente Donald Trump e pelo vice-presidente J.D. Vance. E da parte do Irão, também um porta-voz do Parlamento assinou o documento. Sérgio Infante, que detalhes nos podes dar sobre esta informação?
3: Este memorando de entendimento é um pré-acordo antes de um acordo de paz definitivo assinado pelos dois países e que estabelece já as linhas gerais para o entendimento. E essas linhas gerais, segundo um oficial da administração norte-americana citado pela agência Reuters, dá conta que o Estreito de Hormuz começará gradualmente a reabrir a navegação marítima. Diz essa fonte citada pela Reuters que ainda hoje vai ser visível um movimento de navios a sair do Golfo. Até agora, por parte das agências internacionais de navegação, não há essa indicação. Há também, por parte deste memorando de entendimento, um prolongar do cessar-fogo. Ainda não há qualquer detalhe sobre o período de prolongamento dessa trégua, porque diz este oficial da Casa Branca que os detalhes deste memorando de entendimento vão ser conhecidos entre as próximas 24 a 48 horas. Mas há ainda mais um detalhe que já foi divulgado. Os próximos dias vão ser marcados ainda por discussões técnicas em torno da implementação deste acordo, porque os princípios, ao que tudo indica, estão no papel. Agora, Irão e os Estados Unidos têm que sentar à mesa para discutir a forma como esses princípios vão ser aplicados.
1: Um pré-acordo, então, de acordo com as últimas informações, um pré-acordo que terá sido assinado pelos Estados Unidos e pelo Irão. Depois da tempestade de ontem ter impedido o treino, a seleção de Portugal treinou esta tarde em Palm Beach. Antes, Mateus Nunes falou com os jornalistas, metade brasileiro, metade português, como se apresentou. O jogador não esqueceu Diogo Jota, desvalorizou a ida à praia e disse que Portugal está pronto para vencer os jogos.
4: Sabemos que o Campeonato do Mundo é uma competição rápida, são só 8 jogos. E quando jogamos com todas as seleções, eu acho que tem muita qualidade hoje em dia e nós temos que enfrentar cada jogo como se fosse uma final, porque na teoria há equipas que podem ser mais fracas se calhar no papel, mas depois em campo é um jogo e um jogo pode acontecer qualquer coisa, 90 minutos é muito longo e temos que estar mais do que prontos para poder vencer todos os jogos.
1: Mateus Nunes, nesta conferência de imprensa com os jornalistas esta tarde em Palm Beach, às 5h30, daqui a 20 minutos, vamos ter, como é hábito, o Diário do Mundial aqui na RTP Antena 1. Mais do que duplicaram os preços da habitação em centena e meia de municípios portugueses nos últimos anos, os dados são do Banco de Portugal. Entre 2017 e 2025, a área metropolitana do Porto, Grande Lisboa e Península de Setúbal registaram as maiores subidas. Alexandra Madeira.
5: Na Grande Lisboa e em Setúbal e também na área metropolitana do Porto, estas são as regiões do país onde dispararam mais os valores para compra de habitação. Há mesmo concelhos onde a subida está na ordem dos 200%. Em poucos anos, o preço do metro quadrado subiu de forma exponencial. Só para dar conta de alguns municípios que registam também o aumento, ficam os casos de Sintra, Seixal, Barreiro, Moita ou Setúbal. No total, são 157 municípios de Portugal continental em que o valor simplesmente duplicou. Em Portugal, há mesmo a percepção generalizada de que o momento atual é favorável ao investimento em imobiliário e à aplicação das poupanças no mercado da habitação. Houve mais empréstimos

0: desde o início de 2024, coincidindo com a descida das taxas de juro e também com o regime da garantia do Estado criado para os jovens. São dados do estudo do Boletim Económico de Junho, divulgado pelo Banco de Portugal. Em relação ao Algarve, dados muito concretos, pouca variação, uma vez que já se destacavam com rácios preço-renda superiores à média nacional, muito influenciados pela procura por não-residentes no país.
1: E nos concelhos de Sintra, Seixal, Barreiro, Moita e Setúbal, a subida dos preços da habitação foi na ordem dos 200%.
2: Susana Barros, nesta edição das 5, no programa da tarde, também em simultâneo com a RTP Antena Madeira e RTP Mundo, em permanência online em noticias.rtp.pt. Nova ronda pelo trânsito agora com o Paulo Galvão.
3: Vamos começar pela região oeste. Há acidente na A8, sentido Lisboa, Leiria, antes da saída para Óbidos, com trânsito acumulado e já com alguma demora. Temos também na A1 um acidente no sentido Porto-Lisboa, antes da saída para Fátima, também com trânsito a parar. Há filas na cidade do Porto, na VCI, na subida do Dragão para a A3, entre Francos e o tabuleiro da Ponta Arrábida. A Marginal do Porto está a acumular da Foz para a Ribeira. A Avenida AEP está completa nos dois sentidos. A A3 com resistência junto à saída para o Hospital de São João para a VCI. A via de cintura interna também vai lentamente entre o Amial e a saída para Braga. Temos esta hora, na região de Lisboa, a A1 parada na zona de Vila Franca de Xira, em direção à capital. São trabalhos. Na cidade de Lisboa há um acidente na segunda circular à chegada ao Estádio da Luz, no sentido Aeroporto Benfica. Está o trânsito parado a partir do Terminal 2 do aeroporto. O sentido inverso também está preenchido. Filas para a Ponte 25 de Abril, de norte para sul, praticamente em Sete Rios. Trânsito acumulado em todos os acessos para chegar ao tabuleiro em direção à Almada, mas também há filas no sentido inverso, na Baixa da Almada, no final da A2 para as portagens, a afetar o acesso do IC20, o IC19. Não tem grandes dificuldades esta hora. Assim também tem apenas trânsito lento na zona de Miraflores para o estádio. Há filas para entrar na Cril no Norte de Sacavém. Também há algum movimento já na entrada do túnel Gril para quem está no eixo norte-sul a partir da zona de Camarate.
2: Conto com a informação de trânsito na rádio que liga Portugal para fazer boa viagem. A linha verde é o 800-21-0101. 800-21-0101 está disponível até às 8 da noite.
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2: Daqui a pouco, no À Volta do Largo, damos a volta com o Mário Antunes na Escola da Ferradeira, em Faro.

0: bem a nada. João só tem toda a razão. 17 minutos depois das 5, boa tarde, bem-vindo à RTP Antena 1 e também ao À Volta do Largo, onde hoje vamos à escola. Vamos aprender com respeito mútuo as histórias de quem brinca e estuda na Escola da Ferradeira, em Faro, com o Mário Antunes. Olá, Mário.
1: O Mohamed, a Maria e o Constantino estudam e brincam na mesma escola. Os nomes são fictícios, as histórias reais. Chegaram de Marrocos, do Bangladesh e da Moldávia. A vida traçou-lhes um caminho até àquela sala de aula na pequena escola do primeiro ciclo da Ferradeira, a meia dúzia de quilómetros de Faro. Ali, separados por três ou quatro carteiras, passaram a conviver entre eles e eles com os outros meninos e meninas, portugueses e estrangeiros. Não são apenas livros e estojos o que carregam na mochila. Transportam histórias, vivências e algumas angústias de uma família que ficou para trás, de amigos que já não fazem parte da rotina, de uma língua e de uma cultura que agora só partilham no recato do lar. Por estes dias em que caminhamos para assinalar o Dia do Refugiado, a Rádio Pública chamou à antena a realidade de uma pequena escola na qual mais de um quarto dos alunos já são de nacionalidade estrangeira. E foi assim que entramos na Escola da Ferradeira, um espaço de aprendizagem e brincadeira rodeado de campos agrícolas e estufas, onde muitas famílias foram encontrar trabalho e sustento, quase todos migrantes. Levámos o microfone à sala de aula amanhã cedo, quando já se conhecia o estudo Balanço Anual da Educação 2026, desenvolvido pelo EduLog da Fundação Belmiro de Azevedo. Trabalho que mostra como a imigração surge como uma das grandes transformações estruturais na escola portuguesa entre 2014 e 2023. Neste intervalo de tempo, o número de estrangeiros nas escolas públicas aumentou quase 300%. Ouvi a professora Hélia Mendes da Escola da Ferradeira lembrar como acolher bem é fundamental. Há naturais sentimentos de insegurança, ansiedade, mas como eles aprendem rápido e bem a língua portuguesa, dizia o sorriso nas palavras da professora Hélia. O Mohamed, a Maria e o Constantino já falam português quase perfeito e ajudam os pais em casa a aprenderem nova língua. As diferenças culturais não são obstáculos. Todos ficamos mais ricos quando partilhamos tradições, histórias, celebrações. Quando promovemos o respeito mútuo, combatemos o preconceito.
0: E assim se acolhe bem na Escola da Ferradeira em Faro, uma volta dada ao largo mais uma vez com o Mário Antunes, que fica disponível na RTP Play, também em antena1.rtp.pt e que está sempre presente aqui no nosso programa da tarde.
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1: Estava marcada para esta segunda-feira à tarde. Já se conhece a sentença do caso da morte de Odair Muniz. Vamos falar sobre isso já de seguida.
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1: 5 horas, 21 minutos. Boa tarde. Susana, é de facto uma das notícias do dia. Já conhecemos a sentença do caso da morte de Odair Muniz.
8: O acórdão foi lido esta tarde no Tribunal de Sintra. O agente da PSP que alojou Odair Muniz foi condenado a 3 anos e meio com pena suspensa, portanto foi condenado, mas vai ficar em liberdade. A morte de Odair Muniz, um cidadão de Cabo Verde, morador no bairro do Zambojal, foi na madrugada de dia 21 de outubro de 2024, depois de uma perseguição policial no bairro da Cova da Moura, na Amadora. A seguir houve tumultos, este homicídio desencadeou um sentimento de revolta no bairro do Zambojal e esta tarde, como começámos por dizer, foi conhecido o acórdão, que foi acompanhado, a leitura deste acórdão foi acompanhado pela repórter Sandra Henriques, que está agora em direto do Tribunal de Sintra. Sandra, vais dar-nos os detalhes deste acórdão que condenou a 3 anos e meio com pena suspensa este agente da PSP, Bruno Pinto, condenado pela morte de Odair Muniz.
9: A juíza Ana Sequeira optou por ler de forma resumida este acórdão e aquilo que ficou provado, de acordo com a juíza, é que de facto Odair Muniz deu uma pancada na face do agente Bruno Pinto e também um pontapé nas costas, que de facto Odair tinha uma complexão física maior, superior do que os agentes Bruno Pinto e Rui Machado, que estavam na altura no local. Ficou provado que houve insultos e hostilidade por parte da população em relação aos agentes da polícia durante o confronto com o Odair Muniz. Tribunal, Bruno Pinto tinha dito que lhe pareceu que viu uma faca na mão de Odair Muniz. A juíza disse que não ficou provado que Odair Muniz tivesse uma faca e não ficou provado que Odair Muniz levasse sequer a mão à cintura no momento dos disparos e por isso essa parte das declarações de Bruno Pinto não foram tidas em conta. Ficou provado que Odair Muniz teve atos de violência e resistência à detenção e quando o primeiro tiro foi disparado e que foi esse primeiro tiro que causou a morte de Odair Muniz, Odair Muniz estava entre 20 a 50 centímetros de distância do agente Bruno Pinto, portanto uma curta distância e por isso mesmo Bruno Pinto deveria ter considerado que poderia matar Odair Muniz com aquele disparo. Mas também ficou provado que quando Bruno atinge Odair faz para o imobilizar como instinto de defesa, atuou em legítima defesa mas não com excesso de meios, de acordo com a juíza, embora a juíza tenha também dito que tendo em conta que é agente, era exigível que um agente gira o stress de uma outra forma e são censuráveis os meios desproporcionais usados por Bruno Pinto naquela altura. Por isso mesmo, a juíza decidiu condená-lo a uma pena de 3 anos e 6 meses de prisão e essa pena foi atenuada, tendo em conta as circunstâncias do caso, também os antecedentes familiares de Bruno Pinto, a sua conduta enquanto agente e tendo em conta que também não tinha antecedentes criminais. A pena foi então suspensa por igual período, 3 anos e meio. Quanto à proibição de exercício de funções que era pedida pelo Ministério Público, o coletivo de juízes decidiu decidiu, contou a juíza esta tarde, não optar pela proibição de exercício de funções. Fica então depois a cargo da PSP decidir o que fazer. Ficou então condenado por homicídio, crime de homicídio com dolo eventual com excesso de atuação. A juíza disse ainda que o coletivo decidiu aplicar indenizações. Portanto, Bruno Pinto vai ter que pagar 220 euros por mês ao filho mais novo de Odeir Muniz, esses 220 euros com retroativos à data da morte do pai, e depois decidiu ainda uma indenização de 30 mil euros pelo direito à vida de Odeir. Esses 30 mil euros vão ser distribuídos entre os três herdeiros, a mulher e os dois filhos, e ainda mais 20 mil euros por danos patrimoniais próprios a pagar à mulher e aos filhos de Odeir Muniz. À saída da sala, houve um momento um pouco de tensão quando os familiares de Odeir Muniz gritaram, mostravam-se revoltados com a decisão do coletivo de juízes, mas à saída não fizeram declarações aos jornalistas, nem sequer o advogado da família de Odeir Muniz. Quem falou foi o advogado de Bruno Pinto, Ricardo Serrano Vieira. Diz que pondera recorrer desta decisão porque não ficou satisfeito.
5: Ponderamos recorrer da decisão porque não concordámos com parte do fundamento dado pelo acórdão no que diz respeito à não credibilidade do depoimento do arguido quando diz que no momento imediatamente anterior ao disparo terá visualizado um objeto que ele assume como sendo uma lâmina.
10: Só que já tem saudades da polícia. Havia aqui também violência por parte deste arguido que agiu sempre contra a polícia.
5: Isso não há dúvidas. Portanto, as imagens falam por si.
10: O Bruno tem saudades de ser polícia?
5: O Bruno nunca deixou de ser polícia. Não está agora em exercício de funções.
10: E quer continuar, não há dúvida para abrir.
5: Embora o tribunal aqui tenha levantado a suspensão das funções, não podemos esquecer que há um processo disciplinar a decorrer no Ministério da Administração Interna, que também ele o suspende de funções. Portanto, pode estar levantado essa medida de coação aqui, mas por força do processo disciplinar do MAI, ele teve que aguardar a notificação da MAI para voltar aos funções. Mas
9: é isso. Ricardo Serrano Vieira disse também aos jornalistas aqui à porta do tribunal que seria melhor que os polícias tivessem um taser, e porque se isso tivesse acontecido, se Bruno Pinto tivesse um taser naquele dia, não estaríamos aqui hoje.
5: Vou falar como cidadão. Uhum. Se qualquer agente de autoridade que andar numa patrulha, seja em que local for em Portugal, usasse um taser, não estávamos aqui.
10: Esta é a falha também neste processo.
5: Se tivesse um taser, não estávamos aqui. Temos dois agentes de autoridade que estão em superioridade numérica, mas não estão em superioridade física. Isso também está demonstrado. Se me disser que é um jovem agente, é um jovem agente. O tribunal considera que, pese embora seja um jovem agente, que tenha formação, cometilha ele ter um outro dever. Eu desafio qualquer um dos senhores jornalistas a entrarem num bairro, numa zona urbana sensível, às 5h30 da manhã, e depois vejam se conseguem fazer o vosso trabalho.
11: Doutor, mas sai daqui com essa meia vitória, como já nos disse, na sua opinião, de facto, hoje fez-se justiça ou não?
5: Bom, se calhar nós podemos achar que se fez justiça, e quem esteja do lado contrário achar que não se fez justiça.
11: Perguntar assim.
5: Eu, para mim, acho que se faria justiça se absolvesse o Sr. Bruno por aplicação do tal princípio da legítima defesa putativa, porque foi efetivamente aquilo que, na nossa humilde opinião, resulta da prova dos factos.
9: À entrada para o tribunal, o advogado da família de Odeir Muniz tinha dito que esperava que se fizesse justiça se Bruno Pinto fosse condenado por homicídio, sendo que não prestou declarações à saída o advogado José Semedo Fernandes.
8: Sandra Henriques, em direto do Tribunal de Sintra, o advogado da família de Odeir Muniz não falou à saída do tribunal, a família também não falou, como ouvimos, o advogado do agente da PSP não se mostrou satisfeito com o acórdão, mas e admitiu recorrer da decisão. 3 anos e meio com pena suspensa para este agente da PSP condenado pela morte de Odeir Muniz.
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1: Paulo Galvão, os principais sinais vermelhos a esta hora.
12: Tem estado a ser combatido um incêndio numa zona de mato junto ao IC1, a nacional que liga o Algarve a Lisboa, ao quilómetro 608, na freguesia da Azinheira dos Barros. A pedir atenção é no concelho de Grândola, na região de Lisboa. Temos trabalhos na A1, há obras em Vila Franca de Xira, com quilómetros de filas de norte para sul. Quem quiser optar pela A10 do carregado para Alverca deve fazê-lo. A ponte 25 de Abril está muito demorada para sair de Lisboa para Almada. Quem puder deve optar pela ponte Vasco da Gama. A segunda circular tem acidentes junto à zona comercial de Benfica. Há trânsito parado a partir da zona dos Olivais para Benfica. Na A1, acidente do sentido sentido norte-sul, quilómetro 118, na zona de Santa Catarina da Serra e Fátima, a pedir atenção. Na A8 há acidente no sentido Lisboa-Leiria, junto à saída para Óbidos, com o trânsito demorado. No Porto há 28 completa, nos dois sentidos, entre Matosinhos e o Porto, a VCI com o habitual, lenta do Dragão para a 3 e de Francos para a Ponta Rábida, mas também entre o nó de Francos e a saída para a 3. A A3 também tem resistência para a VCI a partir de Russos.
1: Linha Verde 821-0101, boa viagem.
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13: A esta hora decorre o Espanha-Cabo Verde, jogo que arrancou às 5 da tarde para seguir com o relato na RTP África. Um momento histórico com a estreia de Cabo Verde em campeonatos do mundo. António Silva Santos, boa tarde. Como é que está a decorrer a estreia cabo-verdiana neste campeonato do mundo?
14: Até agora a seleção cabo-verdiana tem-se portado muito bem, uma boa atuação, um bloco baixo a defender no seu meio-campo. A Espanha não consegue entrar, houve apenas um remate de Cucurella há bocado, mas Cabo Verde tem saído com Jovane Cabral, Sidney Cabral também, e com livramento, com uma atuação muito serena a seleção de Cabo Verde a mostrar qualidade durante este primeiro meia hora. Já houve tempo para a pausa de hidratação, mas realmente a seleção cabo-verdiana a marcar presença no Mundial com o pé direito.
13: A reportagem de António Silva Santos, a RTP África, está com uma emissão especial em Santos para acompanhar este jogo. Para já vai dando 0-0 a estreia de Cabo Verde frente a uma das candidatas à vitória neste campeonato do mundo, a seleção espanhola. Ainda do grupo de Cabo Verde, Arábia Saudita, Uruguai, medem forças às 11 da noite. Uruguai dos sportinguistas Maxi Araújo e Rodrigo Salazar. Antes, às 8 da noite, grupo G, Bélgica, Egito, sendo que às 12 horas da próxima madrugada haverá ainda um Irão-Nova Zelândia, também neste grupo G. Hoje, o mau tempo deu tréguas à equipa portuguesa, que conseguiu realizar mais um treino e também uma conferência de imprensa. Já vamos ouvir as palavras de Mateus Nunes. Para já, as notas que ficaram no bloco do jornalista Fernando Eurico, que assistiu aos primeiros 15 minutos do treino.
15: Rubem Dias continua a ser o único jogador a trabalhar à parte, tal como no primeiro treino. O central do Manchester City e da seleção está em gestão de esforço. Fez corrida e exercícios específicos a alguns metros dos outros convocados de Roberto Martínez. Todos estão ok. Nos 15 minutos permitidos à comunicação social, deu para ver corrida, exercícios com bola e nada mais. A seleção volta a treinar amanhã, durante a tarde portuguesa. Depois viaja até Houston, o palco da estreia frente à República Democrática do Congo. São pouco mais de 2 horas e meia de avião.
13: Antes desta sessão, Mateus Nunes tratou de explicar que as idas à praia fazem parte do plano há muito traçado por Roberto Martínez.
16: Já era parte do plano de trabalho. Nós fazemos as saídas à praia durante as manhãs para fazermos uma adaptação ao clima, porque obviamente, eu falo por mim, por experiência própria, passo o ano inteiro a jogar em Manchester e lá não faz tanto sol e não faz tanto calor e é uma diferença brutal. Então já era plano do nosso já era parte do nosso plano de trabalho.
13: Médio que joga hoje em dia também na defesa, está no topo, mas não esquece que ainda há uns anos, não muitos, estava no Ericeirense.
16: Com a ajuda também dos meus familiares, dos meus amigos, sempre tive um círculo familiar muito próximo, muito unido, que sempre me deu todo, que sempre também me deu todo o apoio e também muito daquilo que sou hoje e por estar aqui hoje também é por causa deles. E também dizer também que é muito bom estar aqui, para mim é um, como disse, é um sonho. E sinto-me muito realizado, isto é provavelmente o auge de qualquer jogador a poder estar aqui no Mundial. Estou feliz, mas como você disse, quero estar aqui, quero ganhar. Ganhar é que é bom, então vamos trabalhar para isso.
13: As palavras de Mateus Nunes, jogador da Seleção Nacional. A viver em Miami, a antiga jogadora de basquetebol Tisha Penicheiro assistiu ao treino da equipa portuguesa, ela que gosta de ver João Neves e também Vitinha no meio-campo e, claro, Cristiano Ronaldo.
17: Se puder comparar o basquete com o futebol, acho que talvez o Vitinho ou o João Neves, que são mais organizadores ali do meio-campo, mas claro, o Ronaldo é um ícone mundial, que quem é que não é português e não gosta do Ronaldo, ou quem é que não é fã do desporto e não gosta do Ronaldo. Acho que ele fez tanto, não só pelo futebol, mas pelo nosso país, é um embaixador de Portugal, e eu também, de alguma maneira, o sou de uma maneira muito, muito mais pequena, e então sabemos que por vezes é uma responsabilidade grande representar o nosso país, mas sei que os portugueses têm muito orgulho no trajeto que ele fez, no trajeto projeto que eu fiz e é também isso que nos leva a jogar ainda com mais garra.
13: Tisha Penicheiro, ouvida por Nuno Matos. João Pinheiro é o árbitro escolhido pela FIFA para arbitrar o Suíça-Bósnia. O jogo está marcado para dia 18, em Los Angeles. O presidente do Conselho de Arbitragem da Associação de Futebol de Braga, de onde é natural, João Pinheiro, diz na Antena 1 que esta nomeação e presença da arbitragem portuguesa no Campeonato do Mundo deve deixar todos orgulhosos.
18: É um enorme orgulho, não só para a Associação de Futebol de Braga, mas para todo o país. Como eu disse, no dia 25 de maio tivemos um evento de homenagem aos nossos internacionais, também ao João e ao Luciano, por a nomeação para o Mundial. Isto aqui, nós temos a nossa seleção nacional, em que todos estaremos a apoiar, e a equipa de arbitragem também é uma seleção que deve encher de orgulho de todo o país. Como eu disse, são 12 anos sem presença, e termos o João, termos o Luciano e o Bruno, é sendo um motivo de grande orgulho.
13: João Costa está também orgulhoso porque este é um feito para a região.
18: Mais do que até ser uma localização geográfica, é a qualidade dos nossos árbitros portugueses, independente do distrito que são. A Associação Futebol Braga é uma das maiores associações do país. Tem demonstrado isso em várias esferas do futebol nacional, clubes, árbitros, arbitragem também. Mas claro que, sendo de Braga, sendo uma estreia no Mundial, ainda mais importância que atrás, sem dúvida.
13: Suíça-Bósnia é da segunda jornada, joga-se na quinta-feira às 8 da noite com transmissão na RTP. Uma nota a fechar esta edição: a Federação de Futebol da Tunísia decidiu despedir Sabri Lamouchi após a goleada 5-1 sofrida contra a Suécia na madrugada desta segunda-feira, a contar para a primeira jornada do Grupo F do Campeonato do Mundo. A informação foi adiantada pela imprensa local. A confirmar-se, a Tunísia fica sem selecionador a meio do Campeonato do Mundo, ainda com jogos, dois no mínimo, para realizar.
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Já daqui a pouco, e não pode faltar, há mortinhos por sair de casa com o Rui Alves de Sousa no nosso programa da tarde, mais à frente, Photo Finish. Vamos olhar novamente para o Desporto à Lupa com Paulo Sérgio. Boa tarde, boa viagem se for o seu caso e boas férias, porque não?

0: Com o bom ritmo dos Bombazine e esta Cartago, que seguimos em frente no programa da tarde, até porque, sem demoras, estamos mortinhos por sair de casa.
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0: Estamos a começar mais uma semana e ainda por cima, mortinhos por sair de casa. Olá, Rui Alves de Sousa.
1: Olá, Karina, mas sabes que segunda-feira é capaz de ser um dia de cão, não é?
0: Achas que é?
1: Bem, pelo menos para este cão é.
0: Oh, coitado, o que é que ele comeu?
1: Não sei, mas claramente não lhe fez bem, não é? Para estar
0: não,
1: assim.
0: Coitadinho.
1: Um dia de cão também é o nome de um famoso filme de Sidney Lumet com Al Pacino e John Cazale que vai passar hoje em Setúbal.
2: You're gonna see our brains on a sidewalk. They're gonna spill our guts out. Now, you're gonna show that on television? Have all your housewives look at that? Instead of as the world turns? I mean, what do you got for me? I want something for that.
1: É muito engraçado porque, pronto, o Al Pacino, toda a gente sabe que teve uma carreira enorme, não é?
0: Então
1: mas
0: não.
1: O John Cazale só fez 5 filmes e foram todos excelentes. Ele entrou Padrinho 1, Padrinho 2, The Conversation, O Caçador e O Dia de Cão. E infelizmente morreu mais cedo do que seria suposto, mas lá está, uma run completamente perfeita. E este Dog Day Afternoon vai passar hoje às 21 horas no Fórum Luísa Todi em Setúbal. A entrada é livre, é dentro do ciclo Polícias e Ladrões. Isto é um filme que é inspirado numa história verídica, não sei se tu conheces, Karina.
0: Não,
1: que
0: este
1: é
0: nunca vi.
1: Que é um assalto em Brooklyn que acaba por correr mal, mas o filme depois vai disputar outros acontecimentos. É um excelente filme, portanto, entrada livre hoje em Setúbal, às 21 horas no Fórum Luísa Todi. Também já agora em Lisboa, o Nimas vai ter um ciclo dedicado ao realizador Sidney Lumet. Vão passar 4 filmes: O Verdito, Dossie Anderson, 12 Homens em Fúria e este Um Dia de Cão. Quarta às 18h30, sábado às 13 e dia 10 de julho às 16h30. Oh, Simba.
0: Mas agora aqui... viajei, desculpa.
1: Viajaste. Sim. Mas aqui, Simba, aqui terias de ser um rei com moscas, porque isto é um espetáculo que se chama O Rei e as Moscas. É teatro de marionetas em Val de Cambra pela Historioscópio. Era uma vez um rei que gostava de contemplar o seu belo reino. Um certo dia entram duas moscas e tudo muda. É verdade.
0: Só por causa de duas moscas?
1: A partir desse momento, nem o rei, nem o reino voltam a ser como dantes. Estás a ver? Como as moscas são a pior coisa que há.
0: Coitadinho.
1: É um espetáculo de teatro de marionetas inspirado no imaginário dos contos de fadas, mistura marionetas, clown e música clássica. Este O Rei e as Moscas amanhã às 10h30 da manhã no Centro de Artes e Espetáculos de Val de Cambra. Cinema amanhã em Beja com A Divina Comédia. É um filme do iraniano Ali Asghari, que é uma sátira sobre o regime iraniano e a forma como um realizador tem de travar a censura no Irão para conseguir fazer filmes. Vai passar amanhã às 21 horas no Teatro Pax Júlia em Beja. Papageno e não
3: Jesus é a verdade.
4: Aleluia,
3: Jesus é o rei.
1: Um papagaio. Festas de
0: certo.
1: Lisboa. Porquê isto? Porque há um concerto integrado nas celebrações das festas de Lisboa. Ainda estamos em festa. Um concerto do Coro e Orquestra Gulbenkian, que entre várias coisas vai ter a Flauta Mágica. Não este momento do Papageno, mas a abertura da ópera de Mozart. Amanhã às 20 horas na Fundação Carlos de Gulbenkian em Lisboa. Coro e Orquestra Gulbenkian, obras de Mozart, Elgar, Mayer, Gounod, Mascagni, Borodin. Entrada livre a partir de 2 horas antes do evento. Podem levantar os bilhetes, portanto isto é amanhã às 8, às 20 horas, portanto a partir das 18 já podem ir lá levantar. E bem, Karina, se calhar eu agora vou indo.
0: Não vás embora, rapaz. Olha, cantou por mim ela.
1: Cantou. Não, não, mas é porque
0: então...
1: isto interessa a Ana Bacalhau. Percebes? Porque eu, ela quer que eu ainda diga que ela vai ter concerto amanhã na Póvoa de Varzim.
0: Mas acho. ela mandou?
1: Foi. Então não viste, ela acabou de entrar aqui na emissão para dizer isto.
0: Agora recebemos ordens, olha isto.
1: Exatamente, é uma pequena ditadora Ana Bacalhau. Vamos já criar aqui um boato.
0: Coitadinha, não é nada.
1: Amanhã às 22 horas, concerto da Ana Bacalhau na Póvoa de Varzim, no dia do município. Portanto, ótimas razões para celebrar. É um concerto de entrada livre. E agora sim é que me vou, Karina Jorge.
0: Então pronto.
1: Não dá.
0: Volta, não dá o quê?
1: Não dá, porque senão fico como este cão.
0: Até amanhã.
1: Até amanhã.
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0: E está na hora de olharmos para o trânsito com o Paulo Galvão. Paulo, como é que estão as coisas a esta hora?
6: Vamos começar pela região de Lisboa. Temos acidente no IC19, no sentido Lisboa-Sintra, na reta dos comandos da Amadora, antes da saída para o hospital. Via esquerda ocupada, trânsito a acumular. Há também acidente na A16, na reta do Autódromo do Estoril, no sentido Cascais-Lisboa. Também está sujeito a demora. A segunda circular está difícil entre os Olivais e a zona do Estádio da Luz, onde houve um acidente, mas também tem trânsito acumulado a partir da Encarnação para o nó de Sacavém. Temos a Cril a marcar passo nos dois sentidos para Olival Basto, o ponto 25 de Abril, com uma tarde demorada para sair de Lisboa. Os acessos estão todos preenchidos no eixo norte-sul a partir de Sete Rios. Na A8 há trânsito demorado porque há acidente no sentido Lisboa-Leiria, junto à saída para Óbidos. Há também filas no Porto, mas sem acidente. Na A28 está completa nos dois sentidos, entre Matosinhos e o Porto. A VCI lenta na subida do Estádio do Dragão entre Bonjoia e A3 e também do Norte Francos para a Ponta Rábida. A3 está no Pararranca para entrar no Porto a partir da zona de Pedrossos e até à Avenida Interna.
0: Até às 8 da noite pode contar com a informação de trânsito, claro, aqui na Antena 1, mas também com a linha verde, é o 800-21-0101, nacional e gratuito. Faça boa viagem. 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
1: E vamos aproveitar também para pedir já o jantar de hoje à mesa para dois, depois das 8 da noite. Foi como diretor do Museu de História Natural que promoveu uma campanha para a defesa dos trilhos com pegadas de dinossauros. E desde então é carinhosamente chamado de avô dos dinossauros em Portugal. É o professor António Galopim de Carvalho, que nasceu em Évora em 1931 e que muito cedo se apaixonou pela geologia.
2: Tive um professor de ciências naturais, eu sempre gostei de ciências naturais, e esse professor inculcou em mim o bichinho da geologia, porque eu ajudava no laboratório a lavar as rochas, a fazer uma etiqueta, e ele gostava de meter ao pé dele, e eu, durante parte do curso, fui, por assim dizer, o assistente dele. Ganhei gosto, foi um amor que não se resolveu. Quando chegou ao sétimo ano, eu quis vir para a geologia, meu pai não me deixou. Ninguém sabia o que era geologia, geologia não tem futuro, o que é que tu vais fazer, filho? Não, vais para a biologia, e como filho obediente naquela altura, vim para a biologia sem gosto e com desgosto, e talvez com uma espécie de vingança, não estudei.
1: Não há como os primeiros amores, não é verdade? O professor Galopim de Carvalho é o convidado de Ana Jordão no Mesa para Dois desta noite. 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Quanto a nós, estamos a 10 minutos das 6 da tarde, o que quer dizer que já daqui a pouco, daqui por 5 minutos, mais coisa, menos coisa, vai poder ouvir mais uma crónica de Paulo Sérgio no Fotofinish, que vai olhar para o dia de ontem com grandes conquistas, grandes espetáculos. No fundo, vai olhar à lupa para o desporto que vive e bem em Portugal. Antes disso, há Prefab Sprout para ouvir. Chama-se Goodbye, Lucille. Boa tarde, divirta-se.

0: É a música que toca no programa da tarde, na Rádio que Liga Portugal. Seja bem-vindo à Antena 1. Eu sou a Karina Jorge. Estou consigo até às 8 da noite. E o Paulo Sérgio também está consigo, comigo também, a esta hora. Falamos de grandes conquistas e de grandes espetáculos hoje. Olá, Paulo. Bem-vindo.
1: Muito boa tarde, Karina Jorge. 10 anos depois do último título nacional e 4 épocas após um domínio esmagador do Benfica, o novo campeão nacional do basquetebol português é o Futebol Clube do Porto. Os Dragões conseguiram o 9º título da história, agora comandados por Fernando Sá, que já tinha sido campeão nacional como jogador dos Azuis e Brancos. Por isso percebe-se perfeitamente aquilo que disse após o jogo 4 da final do play-off, realizado ontem ao final da tarde no Dragão Arena. Todos sabem o que estou a sentir ao ser campeão pelo clube do coração. Numa atividade cada vez mais profissionalizada, como é o desporto de alta competição, juntar estes dois fatores, ser campeão ainda por cima ao serviço do seu clube, deverá ser um gozo a dobrar. Ontem, porque estava em viagem, fui vendo através do telemóvel este último jogo da final e assisti a uma bela partida de basquetebol, muito à semelhança do que já tinha acontecido nos jogos anteriores, nos quais o Futebol Clube do Porto impôs a sua lei, depois de ter sido derrotado sem margem para dúvidas no primeiro jogo, no Pavilhão da Luz. A velha máxima do desporto que isto é como acaba e não como começa aplica-se que nem uma luva a esta ponta final dos Dragões. A equipa de Fernando Sá foi a terceira classificada na fase regular e no play-off eliminou a Imortal de Albufeira nos quartos de final e o Sporting nas meias finais. Aliás, os Dragões, que já tinham discutido com os Leões a final da Taça de Portugal em Gondomar, acabaram por perdê-la por apenas 2 pontos, num jogo muito equilibrado. O Futebol Clube do Porto, que também esteve na final da Supertaça, mas nesse caso o Benfica venceu por larga margem. Caiu assim o pano sobre a temporada de basquetebol em Portugal, mas como já avisou Norberto Alves, o técnico dos Encarnados, que tinha ganho os últimos 4 campeonatos ao serviço da equipa da Luz, para o ano cá estaremos porque queremos ganhar o campeonato. Ter provas cada vez mais competitivas tem de ser a grande preocupação da família do basquetebol, porque só com grandes espetáculos se consegue levar mais gente aos pavilhões. Por falar em grandes espetáculos, já não há adjetivos para qualificar Fernando Pimenta. Este fim de semana, o canoísta de Ponta de Lima voltou a ganhar mais 2 medalhas nos Campeonatos da Europa de Canoagem e Paracanoagem, que decorreram em Montemor-o-Velho. O atleta do Benfica voltou a ser campeão europeu no K1 5.000 metros, a prova mais longa desta competição, depois de no sábado ter ganho a medalha de bronze no K1 1.000 metros. Aos 36 anos de idade, faz 37 anos em agosto, tem agora 27 medalhas, são europeus e continua a manter intactas todas as suas enormes capacidades físicas. Mas tem algo que, para mim, é ainda mais extraordinário. Uma impressionante vontade de vencer. E isso não tem idade, porque enquanto houver estrada para andar, ele vai continuar a colecionar títulos e medalhas. Nesta competição, que chegou a estar em risco por causa das cheias no Rio Mondego, destaque ainda para Norberto Mourão, que voltou a repetir o seu título europeu na paracanoagem, e para Messias Batista, que também repetiu a medalha de prata conquistada no ano passado no K1 500 metros. Como dizia no final da competição, em jeito de balanço, Hélio Lucas, o diretor técnico nacional, estamos a preparar uma grande equipa para os Jogos Olímpicos de Los Angeles. Não tenho a mínima dúvida que isso está a ser feito e que a coisa tem tudo para correr bem. Mas primeiro há ainda os Mundiais de Poznan na Polónia, marcados para finais de agosto. E se não for pedir muito, tragam lá mais uns títulos. Os portugueses agradecem. Até amanhã, Karina Jorge.
0: Fica o desafio do Paulo Sérgio e pedido também. Vamos lá ver se concretiza. Fotofinish mais uma vez no programa da tarde. E sempre em antena1.rtp.pt ou na RTP Play.
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1: Ligamos também à previsão do estado do tempo para amanhã, terça-feira, que chega com o céu pouco nublado, apenas com aumento temporário de nebulosidade no litoral oeste até meio da manhã e também no interior do país, zona onde podem ocorrer aguaceiros durante a tarde. Há uma pequena subida da temperatura máxima, já não está tanto calor, mas em Aveiro amanhã chegamos aos 21 graus, Porto 22, Viana do Castelo 23, Leiria 25, Guarda e Coimbra 28, Viseu, Lisboa e Faro 30, Bragança, Braga e Vila Real 31, Santarém 32, Porto Alegre e Setúbal 33, Castelo Branco 34, Évora e Beja chegam aos 36 graus.
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1: E já são 6 horas no continente e na Madeira, 5 nos Açores. Estamos de volta à atualidade com a Susana Barros. A esta hora, quais são os principais títulos?
2: O agente da PSP, acusado de matar Odair Muniz na Cova da Moura, foi condenado a 3 anos e meio de prisão com pena suspensa. A defesa admite recorrer. O advogado e a família de Odair saíram do tribunal sem prestar declarações. O movimento Vida Justa acusa o tribunal de validar a violência policial. Já terá sido assinado um pré-acordo entre os Estados Unidos e o Irão. A informação está a ser avançada pela agência Reuters. Esta tarde, Donald Trump esteve reunido com Emmanuel Macron em Evian, palco da cimeira do G7, e disse que o Estreito de Hormuz estará completamente aberto até sexta-feira.
1: No Porto estão 18 graus a esta hora, Ponta Delgada com 21, Coimbra e Funchal 23, Lisboa e Faro 25. É a edição das 6 no programa da tarde com Susana Barros.
2: 3 anos e meio com pena suspensa para o agente da PSP condenado pela morte de Odair Muniz. Foi em 2024 que Odair Muniz, um cidadão cabo-verdiano, foi morto por um agente da PSP na Cova da Moura, o que desencadeou uma série de tumultos na região de Lisboa. O acórdão foi conhecido esta tarde. Bruno Pinto, o agente, foi condenado, mas vai ficar em liberdade. Sandra Henriques.
3: O advogado do arguído Bruno Pinto, Ricardo Serrano Vieira, pondera recorrer da decisão porque não concorda com o acórdão.
4: Ponderamos recorrer da decisão porque não concordamos com parte do fundamento dado pelo acórdão no que diz respeito à não credibilidade do depoimento do arguído quando diz que no momento imediatamente anterior ao disparo terá visualizado um objeto que ele assume como sendo uma lâmina.
3: Ricardo Serrano Vieira diz que o cliente sentiu um misto de emoções ao ouvir a leitura do acórdão.
4: É um misto. Por um lado, um certo alívio por terminar aqui esta fase e, por outro lado, uma certa desilusão por o tribunal não ter também acreditado na parte que o tribunal entende que ele prestou um depoimento que não será credível. E por aí sente-se um bocado desiludido.
3: O tribunal não deu comprovado que Odair tivesse na mão uma faca no momento dos disparos. O advogado do agente Bruno Pinto continua a insistir que Odair tinha na mão um objeto que parecia uma lâmina.
4: As imagens que estão disponíveis, não se vê as duas mãos do Sr. Odair. O facto de não se ver a mão não quer dizer que ele não tenha uma faca. Primeira
5: a
4: questão.
5: Acredita que teria essa faca?
4: A defesa acredita naquilo que o Sr. Bruno disse, que momentos antes do disparo visualizou um objeto que parecia ser uma lâmina. O Sr. Bruno nunca disse em julgamento que viu o Sr. Odair empunhar uma faca, que é uma coisa bem diferente.
3: Questionado pelos jornalistas se acreditava que tinha sido feita justiça, Ricardo Serrano Vieira respondeu que não.
4: Se calhar nós podemos achar que se fez justiça e quem esteja do lado contrário achar que não se fez justiça.
6: Perguntar assim.
4: Eu, para mim, acho que se faria justiça se absolvesse o Sr. Bruno por aplicação do tal princípio da legítima defesa protetiva, porque foi efetivamente aquilo que, na nossa humilde opinião, resulta da prova dos factos.
3: O advogado Ricardo Serrano Vieira voltou ainda a defender que os polícias deveriam ter sempre tasers, porque se assim fosse, Odair Muniz não teria morrido.
2: E foi também isso que defendeu Bruno Pereira, do Sindicato Nacional dos Oficiais de Polícia, e ele esteve em Sintra esta tarde, e aos jornalistas defendeu que os polícias deviam ter mais tasers, uma arma elétrica não letal, para situações como aquela que se viveu na Cova da Moura.
7: Como sabem, a aquisição, no ponto de vista de contratação pública, obedece a requisitos muito estritos no Código de Contratos Públicos.
5: ainda por cima tratando-se de uma aquisição de um valor muito grande, que obriga a que tenhamos que ir a um concurso público internacional. Isso tem regras, tem uma litigância muito grande e tem prazos para cumprir. Quando os prazos não são cumpridos, o que leva a que o concurso tenha que ser reaberto, e eu, segundo sei, o último concurso teve uma litigância feroz, o que levou a que ele tivesse que ser reaberto, e portanto está neste momento para ser lançado de novo. Esperemos que desta vez seja a vez.
6: Quando é que foi aberto esse último concurso?
5: Se não estou equivocado, é 2022.
2: Bruno Pereira, do Sindicato Nacional dos Oficiais de Polícia. O agente da PSP acusado de matar Odair Muniz foi condenado a 3 anos e meio de prisão com pena suspensa. O advogado e a família de Odair saíram do tribunal sem prestar declarações, mas o porta-voz do movimento Vida Justa, Flávio Almada, garantiu esta tarde à Antena 1 que 3 anos e meio de pena suspensa não é suficiente. Flávio Almada acusou o tribunal de validar a violência policial.
7: Não são suficientes, e é mesmo ridículo. É uma decisão ridícula que só diz mais do tribunal, diz muito sobre o tribunal, diz muito sobre a cultura da impunidade, que o tribunal valida a violência policial, a morte da juventude negra, a criminalização da pobreza. Isso é mais uma da continuidade daquilo que nós já conhecemos, infelizmente, que andamos a enfrentar diariamente.
2: 3 anos e meio, com pena suspensa, o acórdão foi conhecido esta tarde no Tribunal de Sintra. O agente da PSP, condenado por matar Odair Muniz na Cova da Moura em 2024. Depois da tempestade de ontem ter impedido o treino, a seleção portuguesa treinou esta tarde em Palm Beach. Antes, Mateus Nunes falou com os jornalistas, metade brasileiro, metade português. Como se apresentou, o jogador não esqueceu Diogo Jota, desvalorizou a ida à praia e mostrou-se vencedor para os jogos que se seguem.
8: Sabemos que o Campeonato do Mundo é uma competição rápida, são só 8 jogos, e quando jogamos com todas as seleções, eu acho que tem muita qualidade hoje em dia, e nós temos que enfrentar cada jogo como se fosse uma final, porque na teoria há equipas que podem ser mais fracas se calhar no papel, mas depois em campo é um jogo, e um jogo pode acontecer qualquer coisa. 90 minutos é muito longo e temos que estar mais do que prontos para poder vencer todos os jogos.
2: Mateus Nunes aos jornalistas esta tarde, depois da conferência de imprensa. Houve o treino, um treino marcado pela ausência de Ruben Dias, como nos conta Fernando Eurico, de Palm Beach.
9: Ruben Dias continua a ser o único jogador a trabalhar à parte, tal como no primeiro treino. O central do Manchester City e da seleção está em gestão de esforço. Fez corrida e exercícios específicos a alguns metros dos outros convocados de Roberto Martínez. Todos estão ok. Nos 15 minutos permitidos à comunicação social, deu para ver corrida, exercícios com bola e nada mais. A seleção volta a treinar amanhã, durante a tarde portuguesa, depois viaja até Houston, o palco da estreia

0: Unidos e o Irão. Já terá sido assinado um pré-acordo, foi assinado pelo presidente Donald Trump e pelo vice-presidente J.D. Vance, pelo lado norte-americano. Da parte do Irão, o porta-voz do Parlamento terá assinado o documento. É uma informação que está a ser avançada pela agência Reuters. Sérgio Infante, aqui em direto, com mais detalhes desta informação.
1: E detalhes que surgiram nos últimos minutos dão conta que o acordo entre Estados Unidos e Irão foi assinado de forma digital no dia de ontem. E há pouco, a partir da cimeira do G7, Donald Trump confirmou que a assinatura formal será na sexta-feira, ao que tudo indica, em Genebra, na Suíça. E que nesta altura a navegação no Estreito Hormuz é parcial, mas a partir de sexta-feira será total. E tanto Trump como J.D. Vance, o vice-presidente, garantiram hoje que a assinatura digital não implica a libertação imediata do dinheiro iraniano congelado. A linha central deste compromisso é que os benefícios para o Irão só chegam depois de cumpridas as obrigações. E J.D. Vance assegura que Teherão concordou e por isso o acordo foi assinado ontem.
2: Bem, já assinamos o acordo digitalmente ontem e ainda não foi libertado qualquer montante. E isso não vai mudar. Mais uma vez, trata-se de uma questão baseada no cumprimento. Se verificarmos que os iranianos estão, por exemplo, a tomar medidas para eliminar as reservas de material enriquecido, então sim, o alívio das sanções vem a seguir. Se virmos os iranianos a tomar medidas para permitir o tipo de regime de verificação de que precisamos para ter a certeza de que não vão construir uma arma nuclear, sim, o alívio das sanções seguir-se-á.
1: É esta a linha central que percorre o acordo entre Estados Unidos e Irão e nesta altura toda a gente quer saber os detalhes, conhecer a redação deste compromisso, mas Trump diz que só depois de sexta-feira, depois da assinatura formal. Só que em Washington, há pouco, uma fonte da administração norte-americana, a coberto do anonimato, fez hoje uma primeira apresentação do acordo aos jornalistas, garantindo que o memorando permitirá a reabertura imediata do Estreito de Hormuz, repetindo que qualquer alívio de sanções ou libertação de dinheiro congelado só será possível se o Irão cumprir os compromissos e acrescentando uma informação que poderá fazer tremer este acordo. Esta fonte garante que o compromisso não implica a retirada de Israel do sul do Líbano e que os israelitas continuam a ter o direito de se defender dos ataques do Hezbollah, condições que o Irão tem garantido que não aceita.
0: Informações sobre a assinatura deste pré-acordo ou memorando, como se quiser chamar, este entendimento entre os Estados Unidos e o Irão, palavras de Donald Trump, que também foram escutadas em Evian, França, onde o presidente norte-americano já se reuniu durante a tarde com o presidente francês, Emmanuel Macron. Ele é o anfitrião da cimeira do G7. Donald Trump chegou esta tarde, reuniu-se com Macron e o presidente dos Estados Unidos afirmou que o Estreito de Hormuz estará completamente aberto já na sexta-feira.
3: Essencialmente, os navios já começaram a partir, agora na sexta-feira estará totalmente aberto. Este é um grupo diferente de líderes do Irão, mas acabamos por chegar a um acordo. Fiquei triste por termos de voltar ao ataque durante duas noites. Pensei que fosse necessário uma terceira, mas conseguimos que isso não acontecesse. Mas acho que muitas coisas boas vão acontecer no Médio Oriente e que, muito importante, o preço do petróleo está a descer a pique e o mercado bolsista está a disparar como um foguete, hoje atingindo valores recordes. Eles concordam plenamente com isso, com amplos poderes policiais. Espero que seja uma boa relação e que nos demos bem. Se não fizermos, voltamos ao ponto de partida, mas acho que não vai ser necessário.
0: Donald Trump no encontro com Emmanuel Macron em Evian, onde se reúnem as 7 economias mais desenvolvidas no mundo. G7, nesta altura, à mesa, decorre um jantar entre os participantes nesta cimeira, que vai decorrer até quarta-feira em Evian, uma cimeira que naturalmente vamos acompanhar.
4: 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Doze minutos depois das 6 da tarde, o trânsito está como, Paulo Galvão, a esta hora?
5: Estamos a parar no Porto.
4: Falta-se
5: agora.
4: Falta-se uma palavra, pronto.
5: Sim, olha, está parado. Palavra é essa, na A4 há um acidente à chegada ao Porto, no túnel de Águas Santas. com trânsito acumulado. Há filas também na subida do Dragão para a A3 na VCI, também entre Francos e o tabuleiro da Ponta Rábida. Na Avenida AEP também há filas nos dois sentidos, mais para

0: Quem vai do Porto para Matosinhos e na VCI também há trânsito acumulado entre a zona do Amial e a saída para a A3. A A3 está também no Pararranca, junto à saída para o Hospital de São João e entrada na via de cintura interna. A cidade de Lisboa está francamente pior. Temos a segunda circular completamente parada. Há um acidente junto à zona comercial de Benfica e as filas começam a partir da Encarnação. A A16 também tem acidente na reta do Autódromo do Estoril, sentido Cascais, Lisboa, também com trânsito acumulado. A Cril tem acidente junto à zona comercial de Odivelas, na via mais à esquerda, e há filas no sentido Algés-Sacavém. Nacional 10 também teve acidente em Alverca, está a afetar os dois sentidos com demora. E C19 Lisboa-Sintra, com acidente antes da saída para o Hospital Amadora Sintra, a via esquerda está ocupada e há demora. Em direção a Lisboa, o IC19 também tem uma avaria a ocupar a via esquerda, junto ao Estado-Maior da Força Aérea, também com filas. Na A5 há uma avaria em Miraflores, a complicar o sentido Lisboa-Cascais, e a Ponte 25 de Abril, para sair Lisboa, tem filas compactas em todos os acessos, estão preenchidos. No eixo norte-sul, começa a separar a partir de Campolice.
1: É o olhar atento do Paulo Galvão no trânsito. A informação do trânsito continua por aqui no programa da tarde e não se esqueça que pode contar com a linha verde. É o 821-0101, está disponível até às 8 da noite para dar e receber informações. Boa viagem.
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0: É Taylor Swift no programa da tarde.
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0: Sempre carregado de emoções fortes, é o programa da manhã que regressa então amanhã para começar tudo de novo às 7 em ponto. Por aqui no programa da tarde, andamos sempre a viajar, é um facto. Vamos até França para a cimeira do G7.
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0: No que fica deste dia, só podíamos ir até França para a cimeira do G7, Susana.
11: Vamos até Evian, onde já se encontram os líderes das 7 economias mais desenvolvidas do mundo, a cimeira do G7, que vai decorrer até quarta-feira em Evian, França. É lá que se encontra a enviada especial da Rádio e Televisão de Portugal, Rosário Salgueiro. Boa tarde, Rosário. Nesta altura, com as conversas à mesa de jantar, mas antes, um acordo entre os Estados Unidos e o Irão lançou um novo foco sobre o Médio Oriente, que já estava na agenda desta cimeira. O que é que nos podes dizer das declarações que já marcaram este dia aí em Evian?
12: Donald Trump, manifestamente satisfeito com este acordo, e aqui a dizer que na sexta-feira, no dia em que for assinado o acordo em Genebra, na Suíça, o estreito estará completamente aberto. Já vão passando uns barcos, dizia o chefe de Estado francês, mas totalmente aberto estará na sexta-feira. Um ar meio surpreendido de Emmanuel Macron, que estava ao lado. Estas declarações foram a seguir a uma bilateral entre os dois chefes de Estado. Emmanuel Macron, que tinha passado as últimas horas a dizer que estava disponível com outros países da coligação internacional a colocar no estreito desminadores, fragatas, aviões, para que o estreito seja seguro, seja de navegabilidade segura. Oman já aceitou esta operação internacional.
11: Ficamos em contacto com Rosário Salgueiro. Vamos tentar voltar a ter essa ligação à França com Rosário Salgueiro, a enviada especial da Rádio e Televisão de Portugal, a acompanhar esta cimeira do G7. Começa hoje, termina na próxima quarta-feira, com a crise no Médio Oriente, naturalmente em destaque, e também a Ucrânia. São os dois temas no guião dos líderes das 7 economias mais desenvolvidas no mundo, que se encontram em Evian, França. Vamos tentar perceber se é possível recuperar essa ligação com a Rosário Salgueiro, que nos dava conta da conversa, das declarações de Donald Trump e de Emmanuel Macron, eles que esta tarde já estiveram reunidos, logo depois do presidente dos Estados Unidos chegar a Evian. Mas ao que nos dizem Vamos aguardar ainda mais um pouco para ver se conseguimos ter em direto Rosário Salgueiro. Ela que nos dava conta das declarações de Donald Trump e de Emmanuel Macron sobre, numa altura em que os Estados Unidos avançaram com a assinatura de um pré-acordo com o Irão, já terá sido assinado entre os Estados Unidos e o Irão de forma digital, com indicação por parte de Donald Trump de que sexta-feira já será possível ter, conhecer a abertura do Estreito de Hormuz. Nesta altura é possível recuperar o contacto com o Rosário Salgueiro. Rosário.
12: Dizia eu que sexta-feira será então possível e será a totalidade do tráfego no Estreito de Hormuz, segundo Donald Trump, um pouco incrédulo Emmanuel Macron, que estava ao lado do chefe de Estado norte-americano. Emmanuel Macron, que tinha passado as últimas horas a oferecer e a dizer que a coligação internacional estava disposta, dois dias depois, ou seja, na segunda-feira, a colocar fragatas, aviões e desminadores no estreito para que o estreito se tornasse mais seguro, de navegabilidade mais segura, Donald Trump disse que não precisava, mas também disse que poderia ser simpático ter aceitar aquela oferta que Emmanuel Macron estava a fazer. Uma conversa toda muito no ar por parte do presidente dos Estados Unidos, com ameaças aos iranianos, dizendo que neste momento dá-se bem com esta governação iraniana, os primeiros foram mortos, os segundos também, dizia Trump, e estes terceiros, se não se portarem bem depois do tratado, do acordo assinado, receberão também ataques. E sobre as sanções disse exatamente o mesmo, que é preciso que os iranianos se comportem bem para que as sanções sejam levantadas. O mesmo disse a Presidente da Comissão Europeia, que as sanções, que os iranianos precisam demonstrar que merecem o levantamento das sanções antes de a União Europeia decidir levantá-las.
11: A Presidente da Comissão Europeia diz que as sanções só serão levantadas se houver, de facto, uma mudança nas atitudes do Irão.
12: Se houver uma mudança nas atitudes do ponto de vista dos recursos, dos direitos humanos, e um comportamento também em relação à utilização dos proxy dos aliados iranianos na região. Sobre os aliados e sobre a região, Emmanuel Macron diz que quer que saia daqui deste G7 um texto de convergência em que unanimemente se considere que este acordo tem que ter o Líbano dentro, este acordo entre o Irão e os Estados Unidos tem que ter o Líbano dentro. Israel, para o presidente, o presidente francês, Israel tem que sair do território libanês e o Hezbollah tem que entregar as armas para que haja uma autonomia territorial e uma autonomia de defesa por parte do governo libanês.
11: E a Ucrânia também é matéria para este encontro?
12: A Ucrânia será o grande foco amanhã. Zelensky chegará aqui, vai naturalmente pedir mais apoio militar, mais dinheiro para apoio militar, ele que já mostrou ser útil também na construção de drones e foi agora neste conflito do Médio Oriente, e vem pedir unanimidade no reforço financeiro para a reconstrução do país e unanimidade no apertar do cerco a Moscovo, quando Moscovo ainda tem um levantamento do embargo, um levantamento parcial do embargo à venda de petróleo por parte dos Estados Unidos, que Zelensky diz neste último mês que é uma forma de Putin estar a financiar os ataques que está a fazer à região e que está a fazer ao país, a Kiev, sobretudo, como se viu na última noite. Donald Trump disse no fim desta bilateral com Emmanuel Macron que acredita que haverá um entendimento entre Zelensky e Putin.
11: Rosário Salgueiro, muito obrigada. Olhos postos em avião, onde estão reunidos os líderes das 7 maiores economias do mundo, o G7. 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
2: Estamos a caminho das 6:30 e a caminho também nas estradas de Portugal com o Paulo Galvão. Paulo, conta-nos tudo.
3: Vamos começar pela região de Lisboa. A segunda circular deve ser evitada. Há um acidente junto à zona comercial de Benfica, com muita demora, com tudo parado a partir da Encarnação. Note-se que vem para entrar na Crilo também. Hora de ponta, às 16, ainda tem por resolver um acidente na reta do autódromo. É no sentido Cascais-Lisboa, também com trânsito acumulado. A Crilo tem um acidente junto à zona comercial de Odivelas, via esquerda ocupada, filas no sentido Algés-Sacavém. Estrada Nacional 10 também com acidente em Alverca, ainda a afetar os dois sentidos. O IC19 está difícil, houve um acidente no sentido Lisboa-Sintra, antes da saída para o Hospital Amadora Sintra, via esquerda ocupada, filas demoradas para sair de Lisboa, mas em direção a Lisboa. O IC19 tem também uma avaria, está a ocupar a via mais à esquerda, junto ao Estado Maior da Força Aérea, e também há trânsito acumulado a partir da Amadora. Na A5, uma avaria em Miraflores, a complicar o sentido Lisboa-Cascais, afeta também o acesso da Crilo para Cascais. A ponte 25 de Abril, com filas para sair de Lisboa, em todos os acessos, estão preenchidos e com demora no eixo norte-sul a partir de Campolide. A ponte Vasco da Gama tem apenas trânsito lento no final do tabuleiro e também as filas para entrar no nó de Sacavém do lado de Lisboa. Na cidade do Porto temos filas também na subida do Dragão para a A3 e também entre Francos e o tabuleiro da Ponta Rábida, na Avenida AEP nos dois sentidos, e acidente no túnel de Águas Santas em direção à cidade do Porto, com o trânsito ali parado na zona de Irmesinte.
2: 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Olhamos também muito rapidamente para o dia de amanhã, com céu pouco nublado, apenas mais nublado no litoral oeste até meio da manhã, e também no interior do país podem ocorrer por lá aguaceiros durante a tarde. Há uma pequena subida da temperatura máxima. Aveiro chega aos 21, Porto 22, Viana do Castelo 23, Leiria 25, Guarda e Coimbra 28, Viseu, Lisboa e Faro 30, Bragança, Braga e Vila Real 31, Santarém 32, Porto Alegre e Setúbal 33, Castelo Branco 34, Évora e Beja 36.
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2: Ligamos à síntese de notícias, novamente com Alexandre David, a esta hora.
4: Condenado a 3 anos e meio, mas com pena suspensa, ou seja, fica em liberdade, a decisão do tribunal para o agente da PSP que matou em 2024 Odair Muniz na Cova da Moura. A leitura do acórdão onde decorreu hoje o tribunal de Sintra, tendo o coletivo de juízes, dado comprovado a maior parte dos factos que constam na acusação do Ministério Público, e em relação à existência de um punhal, o tribunal considerou que foi produzida prova abundante de que Odair não tinha qualquer faca. O Ministério Público tinha pedido a suspensão do exercício de funções, mas o Tribunal entendeu hoje que não ser competente para tal avaliação, remetendo a decisão da suspensão para a PSP, que tem em curso um processo disciplinar. A PSP diz que aguarda pelo conhecimento formal do acórdão do Tribunal para decidir sobre o possível regresso do agente à polícia. Para já, uma assinatura digital foi assinado esta tarde, o memorando de entendimento entre os Estados Unidos e o Irão, um memorando que tem a assinatura do vice-presidente norte-americano e também de um negociador iraniano, antes de partir para Evian, onde vai participar na cimeira dos 7 países mais ricos do mundo. Donald Trump ainda teve tempo de escrever na rede social que já há movimento de navios que estavam impedidos de atravessar o estreito de Hormuz. O presidente norte-americano conta que os navios já estão em andamento na chamada Autoestrada do Sul. O acordo entre os Estados Unidos e o Irão só deve ser assinado na sexta-feira, em Genebra, e a indicação que havia ontem é que só nessa altura é que o estreito de Hormuz vai reabrir totalmente à passagem de navios. Israel continua a torcer o nariz ao acordo de entendimento que foi alcançado pelos Estados Unidos e pelo Irão. Agora é o ministro das Finanças do governo israelita que fala de um acordo que considera prejudicial para Israel e também para todo o mundo livre.
2: 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Vamos ao desporto.
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6: A 20 minutos de uma surpresa, Cabo Verde vai aguentando empata 0 com a seleção espanhola. Rubén Dias ainda não está a 100%. Mateus Nuno explica que as idas à praia estavam no plano. João Pinheiro já tem jogo marcado para a estreia no Campeonato do Mundo. É oficial. César Peixoto muda-se para a Inglaterra. Van der Gaak tem como objetivo a manutenção do Marítimo. E Nuno Borges, eliminado na primeira ronda do torneio de Weil, na Alemanha.
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6: Rubén Amorim está perto de ser oficialmente novo treinador do AC Milan. César Peixoto já trabalha em Inglaterra. Mas para já, o Campeonato do Mundo de Futebol. Dia de estreia de Cabo Verde e logo frente à campeã europeia, frente à seleção espanhola. O jornalista António Silva Santos tem seguido este jogo em Santos, onde a Embaixada de Cabo Verde organizou uma festa, uma primeira parte em que Vozinha foi protagonista e que, para já, António, a equipa de Cabo Verde vai conseguindo o objetivo principal, que é não sofrer golos.
7: Exatamente, a seleção cabo-verdiana tem resistido à pressão espanhola. Nem Rodri, nem Pedri, nem Cucurella, nem os avançados espanhóis têm conseguido dobrar Sidney Cabral e Pico, e sobretudo Vozinha, como disseste. É uma seleção cabo-verdiana com atitude, que tenta sair em contra-ataque, não tem conseguido, mas tem resistido à pressão espanhola. Um jogo entre duas seleções que estão separadas. A Espanha é a segunda no ranking FIFA, Cabo Verde é a seleção 67 no ranking FIFA, o ranking datado de 11 de junho.
6: A acompanharmos este encontro é na RTP África, emissão especial para acompanhar um dia que é histórico. Para já vai dando empate 0 entre Espanha e Cabo Verde. O mau tempo deu tréguas pelo menos por umas horas e o grupo de trabalho da seleção portuguesa, garante Mateus Nunes, tenta passar ao lado deste problema.
8: Acho que de maneira nenhuma, acho que é uma coisa normal. Nós não podemos prever o que vai acontecer com a natureza. Me lembro quando estava aqui no Mundial, também aconteceu isso e tivemos um treino adiado. Por isso é de olhar para isto com a maneira mais natural possível e tentar adaptar, porque coisas como essa podem acontecer.
6: O treino ontem foi cancelado e a equipa trabalhou no ginásio. Hoje já houve possibilidade de regressar ao relvado. O médio, que tem também no City sido adaptado à defesa, está pronto para fazer 8 jogos.
8: Sabemos que o Campeonato do Mundo é uma competição rápida, são só 8 jogos e quando jogamos com todas as seleções, eu acho que tem muita qualidade hoje em dia, e nós temos que enfrentar cada jogo como se fosse uma final, porque na teoria há equipas que podem ser mais fracas se calhar no papel, mas depois em campo é um jogo, e um jogo pode acontecer qualquer coisa. 90 minutos é muito longo e temos que estar mais do que prontos para poder vencer todos os jogos.
6: Portugal regressou aos treinos no relvado, com Rubén Dias a ser o único jogador indisponível, como nos conta o enviado especial da Antena 1, Fernando Eurico.
9: Rubén Dias continua a ser o único jogador a trabalhar à parte, tal como no primeiro treino. O central do Manchester City e da seleção está em gestão de esforço. Fez corrida e exercícios específicos a alguns metros dos outros convocados de Roberto Martínez. Todos estão ok. Nos 15 minutos permitidos à comunicação social, deu para ver corrida, exercícios com bola e nada mais. A seleção volta a treinar amanhã, durante a tarde portuguesa, depois viaja até Houston, o palco da estreia frente à República Democrática do Congo. São pouco mais de 2 horas e meia de avião.
6: No treino da seleção esteve também Tisha Penicheiro, a antiga jogadora de basquetebol, elogia o meio-campo português e, claro, Cristiano Ronaldo.
10: Se puder comparar o basquete com o futebol, acho que talvez o Vitinho ou o João Neves, que são mais organizadores ali do meio campo, mas claro, o Ronaldo é um ícone mundial, que quem é que não é portuguesa e não gosta do Ronaldo, ou quem é que não é fã do desporto e não gosta do Ronaldo. Acho que ele fez tanto, não só pelo futebol, mas pelo nosso país, é um embaixador de Portugal, e eu também de alguma maneira o sou, de uma maneira muito, muito mais pequena, e então sabemos que por vezes é uma responsabilidade grande representar o nosso país, mas sei que os portugueses têm muito orgulho no trajeto que ele fez, no trajeto que eu fiz, e é também isso que nos leva a jogar ainda com mais garra.
6: Tisha Penicheiro, ouvida por Nuno Matos, o outro enviado especial da Antena 1 a este Campeonato do Mundo. João Pinheiro é o árbitro escolhido para arbitrar o Suíça-Bósnia. O jogo está marcado para dia 18, em Los Angeles. O presidente do Conselho de Arbitragem da Associação de Futebol de Braga, de onde é natural João Pinheiro, diz na Antena 1 que esta nomeação e a presença da arbitragem portuguesa no Campeonato do Mundo deve deixar todos orgulhosos.
11: Mais do que acharmos o que onde podem ir é no primeiro jogo realizaram um bom trabalho, que certamente o irão fazer. E depois, nas fases finais, é jogo a jogo. O primeiro jogo corre bem, esperamos que vem um segundo jogo, segundo jogo quando vem, passaremos para o próximo. Certamente que a equipa de arbitragem liderada por João está a pensar desta forma, step by step, fazer um bom jogo nesta fase inicial para gradualmente avançar na competição. Sim, é verdade que todos desejamos que não fizesse a final, mas se for possível, estaremos cá, não é? Estaremos cá.
12: Suíça-Bósnia, um jogo da jornada 2, na quinta-feira, 8 da noite, com transmissão na RTP. O pensamento é ir jogo a jogo. O primeiro é este da segunda ronda, que vai colocar frente a frente a Suíça e também a Bósnia. O Mundial ainda só está no início e muitas seleções, como por exemplo a espanhola, que joga a esta hora, ambiciona chegar à final e levantar um troféu, que Fernando Eurico vai custar quase 200 mil euros, em ouro e feito em Itália.
13: É por ele, e só por ele, que todos os braços se vão erguer para tocar as duas figuras humanas que seguram a terra. O troféu FIFA, que já foi Jules Rimet até 1970, é quase todo em ouro desde 74. São 18 quilates que começam a ser derretidos nos arredores de Milão, no estabelecimento artístico Bertoni. Depois, os moldes. A base em malaquita escolhida à lupa pelos mestres artesãos. É preciso ainda aparar pontas soltas, uns toques de martelo e limar tudo à perfeição. Um processo demorado, mas o resultado final é espetacular. 36,8 centímetros, 6 kg e 100 gramas, valor total 165 mil euros.
12: Fernando Eurico com mais uma história à volta do Campeonato do Mundo de Futebol. Na outra atualidade, César Peixoto é o novo treinador do Wolverhampton. O técnico de 46 anos deixa o Gil e abraça a primeira experiência no estrangeiro. Ainda agora chegou, mas já sabe bem o que quer. E o regresso à Premier League é o objetivo principal.
14: Quero uma equipa ambiciosa, com forte caráter, muita identidade do clube e com uma ideia clara de jogo, que nunca vai desistir de conquistar os três pontos. Queremos deixar os adeptos orgulhosos destes jogadores e ter uma equipa que jogue bom futebol. Mas o mais importante será vencer jogos para devolver o Wolverhampton ao seu lugar, a Premier League.
12: Os valores do negócio não são conhecidos, mas ao que tudo indica, a equipa inglesa terá de pagar ao Gil uma verba a rondar 1 milhão de euros pela contratação de Peixoto. Na temporada que aí vem, os Lobos vão competir no segundo escalão do futebol inglês, o conhecido Championship. Está também praticamente fechado o acordo entre Ruben Amorim e o AC Milan. O português vai mesmo ser o próximo técnico dos Rossoneri, tendo acertado contrato por 2 temporadas, até a final de 2028, com mais uma de opção. O Marítimo anunciou esta segunda-feira a contratação de Mitchell van der Gaak para o comando técnico dos Insulares para a próxima temporada e Sérgio Freitas Teixeira. O objetivo neste regresso passa pela manutenção.
15: 16 anos depois, Mitchell van der Gaak está de volta ao Marítimo. O novo treinador representou os verde-rubros durante 5 épocas como jogador e depois como técnico. Regressa agora à casa, sublinha o presidente do clube, Carlos André Gomes.
16: O Mitchell, que é uma figura, acho que todo o universo marítimista conhece e mais do que conhecer, reconhece competência, será o nosso líder nestes próximos 2 anos. Por isso, da nossa parte, Mitchell, muito bem-vindo e muito obrigado por aceitar estar de volta a esta casa, que atrevo-me a dizer que também é a tua casa.
15: Novo treinador que promete muito trabalho e uma equipa a lutar até o fim em todos os jogos.
16: Temos de lutar para ficar na Primeira Liga. Isso também é importante. Eu sei, eu conheço bem a realidade do Marítimo. Os adeptos são muito exigentes. A Primeira Liga é completamente diferente e nós vamos precisar, nos momentos difíceis, vamos precisar estes adeptos.
15: E uma equipa à imagem da época passada é o que espera Mitchell van der Gaak.
16: Vi uma equipa a fazer um pressing alta. Às vezes não dá, mas vi uma equipa com muita intensidade. Isso também deu sucesso para subir a divisão. Mais uma coisa, depende também da qualidade dos jogadores, mas acho que qualquer jogador consegue fazer isto, aquele mostrar isto, aquela intensidade para fazer, principalmente contra a bola, um pressing alta, agressivo.
15: O novo treinador chegou há 25 anos pela primeira vez ao Marítimo, onde esteve 1 década. Agora garante muito empenho para tentar assegurar a manutenção do Clube Verde Rubro na Primeira Liga.
6: Reportagem da Antena 1 na Madeira. Vasco Matos será o sucessor de Álvaro Pacheco no Casa Pia, adianta o jornal Record. O treinador de 45 anos estava sem clube desde que deixou o Santa Clara em janeiro. A saída de Álvaro Pacheco leva a esta contratação de Vasco Matos. António Folha foi oficializado como novo treinador do Cluj da Roménia. O técnico de 55 anos não treinava desde 2024, quando deixou a equipa B do Futebol Clube do Porto. O Angé anunciou esta segunda-feira a contratação do guarda-redes internacional português António Lopes, que assinou um contrato válido por duas temporadas, com mais uma de opção. No futebol feminino, o Sporting recorreu às redes sociais para se despedir de Catarina Prota, Brittany Rafino, Beatriz Fonseca, Rita Almeida e Ana Velman, jogadoras que deixam o clube. O tenista português Nuno Borges foi esta segunda-feira eliminado da primeira ronda do torneio de Wales, na Alemanha. O Maiato, que desceu do lugar 54 do ranking, foi derrotado por 6-3, 3-6 e 6-3 numa partida que demorou 1 hora e 42 minutos. Fechamos com a referência à morte de Luís Vaz Jorge, nadador de 82 anos. Participou nos Jogos Olímpicos de Roma de 1960, nos 200 metros mariposa. Foi um atleta de referência também no Sport, Algés e da Fundo.
2: Walter Madureira nesta edição do Jornal de Desporto, também em simultâneo com a RTP Antena 1 Açores, RTP África e RTP Mundo, em permanência em desporto.rtp.pt. Continuamos a falar do Mundial já a seguir, mas em jeito de ciência, com o David Marçal, fazemos seleção natural.
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0: Está na hora de fazermos seleção natural no nosso programa da tarde, sempre com o David Marçal. Olá, David, bem-vindo.
1: Olá, Karina.
0: Hoje com um cheirinho a mundial.
1: É verdade,
0: mundial,
1: Karina.
0: Científico.
1: É verdade, vamos ver. Mas antes de começarmos, eu tenho uma pergunta. Quem é que se lembra desta música?
0: Ai, claro.
1: É de 98.
0: Go, go, go.
1: Ale, ale, ale.
0: Como esquecer?
1: Como esquecer, é inesquecível.
0: Eu tinha 12 aninhos nesta altura da vida, era uma criança.
1: Exatamente, agora todas as pessoas com mais de 35 anos ficaram com isto na cabeça o resto do dia.
0: É esse o objetivo?
1: De nada, de nada.
0: Não tenho que agradecer. É pura ciência, meus caros. Sim.
1: Exatamente, e é o tema oficial do Mundial de França de 1998. Mas pronto, a abrir aqui o Seleção Natural, nós hoje vamos falar de previsões, de Mundial.
0: Previsões?
1: Previsões. E de uma frase que toda a gente em Portugal conhece, que é prognóstico só no fim do jogo.
0: Ah, claro.
1: Que é do João Pinto, o lateral direito do Futebol Clube do Porto dos anos 80 e 90. Um defesa pouco dado a grandes discursos e que um dia, quando um jornalista lhe pediu uma previsão para um jogo importante, respondeu com essa frase. E o curioso é que existe uma frase muito parecida que é atribuída ao físico dinamarquês Niels Bohr, prémio Nobel e um dos fundadores da mecânica quântica, que ele disse assim: é muito difícil fazer previsões, especialmente acerca do futuro. Portanto, pode-se dizer de alguma forma que são dois pensadores com a mesma linha.
0: Sim, sim.
1: O João Pinto continuou este pensamento de Niels Bohr, que vem do século XIX, e só que um é muito mais elevado, muito mais a sério do que o outro. Mas nós, em todo o caso, vamos ignorar os bons conselhos e ver como é que estão os prognósticos antes do final do Mundial.
0: Ora, muito bem.
1: Portanto, para as principais casas de apostas, a Espanha é a favorita, que é seguida da França, de Inglaterra, de Brasil e de Portugal. E a Argentina, que é a campeã em título, aparece a par de Portugal. Os modelos de inteligência artificial apontam na mesma direção. O ChatGPT e o Claude, que é o modelo da Anthropic, elegem a Espanha como favorita. O Gemini da Google prefere a França. Estes são sistemas treinados com enormes quantidades de dados de futebol, tais como resultados, desempenhos recentes, estatísticas de cada jogador. Portanto, é aplicar modelos estatísticos ao imprevisível. Mas há uma ferramenta que merece atenção especial, que é o supercomputador Opta, que é um sistema da empresa estatística desportiva Opta, que simulou este Mundial 10 mil vezes. Portanto, ele fez 10 mil previsões em simultâneo e depois contou quantas vezes é que ganhou cada equipa. Nessas simulações, Espanha aparece como vencedora em 16% das vezes, França com 13%, Inglaterra com 11%, Argentina com 10% e Portugal aparece em quinto com 7% das hipóteses de ganhar o Mundial. Não é muito, mas é o suficiente para estarem entre os 5 mais favoritos do mundo.
0: Portanto, já é qualquer coisinha.
1: Já é qualquer coisinha, 7% não é mau.
0: Pronto.
1: Portugal está no grupo K, com a Colômbia, o Uzbequistão, a República Democrática do Congo. E com quem vamos jogar na quarta-feira. E o Opta dá a Portugal 95% de hipóteses de passarmos à fase seguinte. 95% já é muito, não é? Mas também o grupo não parece muito espetacular. Portanto, como
0: o
1: disse...
0: Lá está prognóstico, choro.
1: O primeiro jogo é já no dia 17 de junho, em Houston, contra o Congo, que regressa ao Mundial pela primeira vez após 52 anos de ausência. Já não vem desde 1974.
0: Uhum.
1: E para esse jogo, o modelo só nos dá 73% de probabilidades de vitória. Eu não sei se isto é muito tranquilizador ou não, Karina. Não sei, 73%...
0: Tranquiliza-me um pouco.
1: Eu aqui esperava um bocadinho mais. Mas há uma previsão que vai contra tudo isto e que tem uma história por trás, que é a previsão de um alemão chamado Joaquim Clemente, que é um economista alemão e que tem um modelo matemático que usa não só estatísticas de futebol. Ele combina variáveis económicas, demográficas e climáticas.
0: Credo.
1: Uma mistura improvável.
0: Sim.
1: Credo, sim.
0: De repente fiz, o meu cérebro deu um nó.
1: Mas sim. A minha reação seria a mesma, Karina. Mas eu só estou a falar dele porque ele acertou nos vencedores dos últimos 3 mundiais.
0: Ah, bom.
1: A Alemanha em 2014, a França em 2018 e a Argentina em 2022. Os 3 seguidos. pronto, é assim também.
0: Portanto, qualquer coisinha o senhor sabe, não é?
1: Não sei se foi por causa do modelo, sei, porque teve sorte e acertou os três, não é? Senão nós não estaríamos a falar dele, não é? Portanto, para 2026, o modelo dele, o do Clement, aponta para os Países Baixos. Também conhecido como Holanda, agora um nome desatualizado. Portanto, claro. É uma equipa que nunca ganhou um Mundial, apesar de ter chegado a três finais, em 74, 78 e 2010. E vai mais longe, este economista alemão, ele prevê uma final inédita entre Países Baixos e Portugal.
0: Oh, uau!
1: Portanto, nós já temos um europeu, mas um Mundial seria outra história. No entanto, para terminar, acho que temos que parafrasear novamente João Pinto e provavelmente Niels Bohr. Prognósticos só no fim do Mundial.
0: E sabes o que é que eu te digo? Tem de ser, pelo menos para puxar um bocadinho a sorte, não é verdade? David, muito obrigada.
1: Obrigado, Karina.
0: Até à próxima, um beijinho.

0: E no trânsito a esta hora está ali, ali, go, go, go, ou nem por isso, Paulo Galvão?
1: Nem por isso, estamos aqui em Lisboa com uma série de problemas. A segunda circular mantém-se muito difícil entre a Encarnação e o Estádio da Luz, onde houve um acidente. O Norte Sacavém para entrar de Acril também está demorado, há 16 com acidente a ser resolvido na reta do autódromo, no sentido Cascais-Lisboa, ainda com trânsito lento. A Nacional 115-5 tem um acidente em frente ao Marlo, o mercado abastecedor de Lisboa, com longas filas para quem vem de Via Longa. Na Crio também há acidente junto à zona comercial de Odivelas, com filas no sentido Algés-Sacavém. Entre Belas e Caneças há acidente também. Na Estrada Nacional 250 está a complicar o final do IC16. O IC19 também tem acidente por resolver. A via esquerda está ocupada antes da saída para o Hospital Amadora Sintra e há trânsito parado para sair de Lisboa. A A5 está lenta de Miraflores para o estádio. A marginal difícil entre a Torre de Belém e os semáforos de Algés. A Ponte 25 de Abril tem fila para sair de Lisboa a partir de Campolide. Os acessos estão todos preenchidos. Na região do Porto, a A28 tem um acidente para entrar no Porto. É depois do nó da A4. Há fila a partir da Ponte Lessa, mas também há resistência do Porto para Matosinhos. A VCI está lenta do Estádio do Dragão para a A3 e do nó de Francos para a Ponta Rábida. A A3 tem resistência para a VCI a partir de Pedrossos. Na A4 mantemos sinal vermelho. Há acidente no túnel de Águas Santas à chegada ao Porto e há filas na zona de Mesete.
0: A linha verde está disponível até às 8-800-21-0101. Boa viagem. 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E já daqui a pouco, em contagem decrescente, há a postal do dia com Luís Osório. E hoje falamos de mãos dadas.

0: Sempre com o mesmo ADN, o GNR no programa da tarde, com Eu Não Sou Assim. E agora o Postal do Dia entra em ação com o Luís Osório, com uma imagem enternecedora. Assim é que é. Vamos lá então. Olá, Luís.
1: É difícil encontrar uma imagem que me enterneça mais do que a de um casal de velhos de mão dada. Podes falar de bebés acabados de nascer ou de gatinhos a fazerem boquinhas, mas nada se aproxima à sensação de uma mão na outra, de um olhar de carinho de um para o outro, de uma atenção, de um cerimonial, de uma partilha. Quero chegar a velho e adoraria ser o que me comove nos outros, ser capaz de a amar melhor no fim do que no princípio, ser capaz de lhe oferecer flores, de lhe dar bombons, de chorarmos juntos nas estreias dos filmes à quinta-feira, ser capaz de a abraçar, de lhe dizer ao ouvido que está bonita, que está mais bonita do que nunca, que é a pessoa da minha vida. Termos mais de 80 e andarmos de mão dada, adormecermos com os pés a tocarem-se, rirmos juntos e chorarmos um com o outro, quando os nossos netos nos jurarem que não conhecem ninguém que seja tão bonito como os dois, os seus velhotes preferidos. Gostava de ser capaz e de ter essa sorte. Bebermos o cafezinho, fazermos as nossas viagens, inventarmos novas rotinas e organizarmos festas surpresa. Podermos boiar numa piscina de hotel, comermos ostras, andarmos no comboio fantasma, fazermos coleções de cromos como se fôssemos tolos, deixarmos bilhetinhos espalhados, velas acesas e com cheirinho, promessas de uma noite inesquecível. Levar-lhe o pequeno almoço à cama, surpreendê-lo uma vez por semana, fazê-la chorar de amor e rir como se não passássemos de miúdos. Quero acampar e ver as estrelas, convencê-la a experimentarmos óculos de realidade virtual, andarmos de balão, saltarmos de paraquedas. Quero morrer primeiro do que ela. Quero que seja ela a apagar a luz da cabeceira quando eu estiver preparado. Sem tristeza, sem lágrimas, com as contas saldadas e a mão de um na mão do outro. Não há nada de mais bonito que isso, pois não?
0: Parece que não, não é? 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E ligamos Portugal também com as notícias às 7 em ponto aqui na Antena 1.
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0: Sete horas no continente e na Madeira, 6 nos Açores. Regressamos à atualidade. Susana Barros, quais são os principais títulos a esta hora?
3: Cabo Verde estreou-se no Mundial de Futebol com um empate a 0 frente à Espanha. A PSP vai esperar pelo acórdão do Tribunal para tomar uma decisão sobre o regresso à polícia do agente que matou Odair Muniz na Cova da Moura. O agente foi condenado a 3 anos e meio de prisão, com pena suspensa. A defesa admite recorrer. O advogado e a família de Odair não prestaram declarações à saída do Tribunal.
0: Estão 18 graus no Porto, 21 em Ponta Delgada, 20 em Coimbra, também no Funchal, 24 em Lisboa e Faro. A edição das 7 no programa da tarde com Susana Barros.
3: A PSP diz que vai aguardar pelo conhecimento formal da decisão do Tribunal de Sintra para tomar uma decisão sobre o regresso à polícia do agente que matou Odair Muniz na Cova da Moura em 2024. O Tribunal condenou hoje o agente Bruno Pinto a 3 anos e meio de prisão com pena suspensa. Vai por isso ficar em liberdade. A repórter Sandra Henriques acompanhou a leitura do acórdão.
4: Foi uma sala de audiências completamente cheia e com um forte dispositivo da GNR dentro e fora de portas que ouviu a decisão do Tribunal em silêncio. Foi só à saída da sala que se ouviram gritos de revolta da família de Odair Muniz, que se encaminhou logo para a rua, abandonou o Tribunal sem prestar declarações aos jornalistas, tal como o advogado da família. Só o advogado do agente Bruno Pinto falou aos jornalistas para dizer que pondera recorrer da decisão. Ricardo Serrano Vieira disse que não concorda com os fundamentos do acórdão.
5: Ponderamos recorrer da decisão porque não concordamos com parte do fundamento dado pelo acórdão no que diz respeito à não credibilidade do depoimento do arguido quando diz que no momento imediatamente anterior ao disparo terá visualizado um objeto que ele assume como sendo uma lâmina.
4: Ricardo Serrano Vieira diz que o cliente sentiu um misto de emoções ao ouvir a leitura do acórdão.
5: É um misto. Por um lado, um certo alívio por terminar aqui esta fase e, por outro lado, uma certa desilusão por o Tribunal não ter também acreditado na parte que o Tribunal entende que ele prestou um depoimento que não será credível e por aí sente-se um bocado desiludido.
4: O Tribunal não deu como provado que Odair tinha na mão uma faca no momento dos disparos. O advogado do agente Bruno Pinto continua a insistir que Odair tinha na mão um objeto que parecia uma lâmina.
5: As imagens estão disponíveis, não se vê as duas mãos do Sr. Odair. O facto de não se ver a mão não quer dizer que ele não tenha uma faca.
6: Primeira questão. A defesa acredita que ele teria essa faca?
5: A defesa acredita naquilo que o Sr. Bruno disse, que momentos antes do disparo visualizou um objeto que parecia ser uma lâmina. O Sr. Bruno nunca disse em julgamento que viu o Sr. Odair empunhar uma faca, que é uma coisa bem diferente.
4: O advogado Ricardo Serrano Vieira voltou ainda a defender que os polícias deveriam ter sempre tasers, porque se assim fosse, Odair Muniz não teria morrido.
3: E foi isso que defendeu também Bruno Pereira, do Sindicato Nacional dos Oficiais de Polícia. Ele esteve em Sintra e aos jornalistas defendeu que os polícias deviam ter mais tasers, uma arma elétrica não letal, para situações como aquela que se viveu na Cova da Moura.
7: Como sabem, a aquisição, do ponto de vista de contratação pública, obedece a requisitos muito estritos no Código de Contratos Públicos. Ainda por cima, tratando-se de uma aquisição de um valor muito grande, que obriga a que tenhamos que ir a um concurso público internacional. Isso tem regras, tem uma litigância muito grande e tem prazos para cumprir. Quando os prazos não são cumpridos, o que leva a que o concurso tenha que ser reaberto. E eu, segundo sei, o último concurso teve uma litigância feroz, o que levou a que ele tivesse que ser reaberto e, portanto, está neste momento para ser lançado de novo. Esperemos que desta vez seja à vez.
8: Quando é que foi aberto esse último concurso?
7: Se não estou equivocado, é 2022.
3: Foi condenado a 3 anos e meio de prisão com pena suspensa o agente da PSP, condenado pela morte de Odair Muniz na Cova da Moura. O porta-voz do movimento Vida Justa, Flávio Almada, afirmou à Antena 1 que 3 anos e meio de pena suspensa não é suficiente. Flávio Almada acusou o tribunal de validar a violência policial.
9: Não são suficientes e é mesmo ridículo. É uma decisão ridícula que só diz mais do tribunal, diz muito sobre o tribunal, diz muito sobre a cultura da impunidade que o tribunal valida, a violência policial, a morte da juventude negra, a criminalização da pobreza. Isso é mais uma da continuidade daquilo que nós já conhecemos, infelizmente, que andamos a enfrentar diariamente.
3: A acusação de Flávio Almada, o porta-voz do movimento Vida Justa. À saída do tribunal, depois da leitura do acórdão, esta tarde, a família e o advogado da família de Odair Muniz não prestaram declarações aos jornalistas, apenas o advogado do agente da PSP, condenado, ele que admitiu recorrer desta decisão do tribunal. A dias de o Parlamento discutir e votar na generalidade a proposta do Governo de alteração às leis do trabalho, André Ventura não se compromete com o sentido de voto e pede agora ao Governo um compromisso escrito em relação à descida da idade da reforma. Em conferência de imprensa esta tarde, o líder do Chega confirmou que vai voltar a reunir-se amanhã com o Primeiro-Ministro, Luís Montenegro, e insistiu na idade da reforma como um elemento decisivo nas negociações. Teresa Borges.
10: A poucos dias de o Parlamento votar a proposta de lei do Governo, André Ventura mantém o sentido de voto em aberto, mas insiste que a idade da reforma é um elemento decisivo. Ao Primeiro-Ministro pede agora um compromisso escrito e uma calendarização até ao final da legislatura.
11: Nós o que pretendemos é que haja um compromisso da parte do Governo, de que, obviamente, a idade da reforma não aumenta mais, mas também que há uma calendarização para a sua descida até este ponto. Até aos 65 anos de idade ou aos 40 anos de desconto.
10: Ventura insiste também na reposição dos 25 dias de férias e também aqui, em caso de acordo, define um calendário.
11: Se esse acordo chegar a existir, o Chega vai exigir que até ao final do mês de junho seja aprovada uma alteração à lei do trabalho público para garantir que os funcionários públicos ficam com o mesmo regime base de férias que os funcionários privados.
10: Há caminho para andar neste campo, diz o líder do Chega, que vê também abertura por parte do PSD para chegar a um entendimento sobre as subvenções vitalícias.
11: Há abertura do PSD para isto, assim consigamos chegar a esse entendimento. Da nossa parte, não vamos desistir. enquanto as pensões vitalícias políticas não acabarem.
10: Agora está nas mãos do Governo, afirma André Ventura, sem dizer como Chega irá votar na próxima sexta-feira e sem admitir um cenário em que a proposta do Governo deixa a especialidade sem votação.
11: Foi o Governo que pediu a sua aceleração para o dia 18. Se for para descer à especialidade, não parece fazer muito sentido. Não é uma questão de opor ou não opor, não faz muito sentido.
10: Confirma que amanhã se volta a reunir com o Primeiro-Ministro. A reforma laboral será um tema em cima da mesa.
3: O líder do Chega a insistir que, como está a proposta do Governo, é uma má proposta de legislação laboral, mas afastar a existência de uma incompatibilidade total com o Governo. Amanhã volta a reunir.

0: indicação de movimentação de navios. O presidente norte-americano sublinha a vitória diplomática, mas diz que os detalhes deste acordo só vão ser conhecidos mais tarde, ao que tudo indica a partir de sexta-feira, com a assinatura formal do compromisso em Genebra, na Suíça, onde Trump assegurou que não vai estar presente e que deixa a assinatura formal a cargo do vice-presidente J.D. Vance. Explicou também que as negociações acabaram por desbloquear com uma terceira vaga de líderes iranianos que mostraram abertura para um acordo total.
1: Estou muito contente por ter assinado o acordo. E como sabem, o estreito já está parcialmente aberto. Estamos a fazer uma pequena busca por minas que já foram encontradas, mas essencialmente agora os navios estão a começar a sair. Na sexta-feira, o estreito estará completamente aberto.
0: A garantia do presidente norte-americano, mas Donald Trump e o vice-presidente J.D. Vance alinharam hoje no discurso sobre a vitória norte-americana nestas negociações, garantindo que qualquer alívio de sanções ou libertação de dinheiro congelado só vai ser possível se o Irão cumprir as obrigações, assegurando também que o memorando de entendimento permitirá a reabertura imediata do Estreito de Hormuz sem o pagamento de qualquer taxa de passagem. Mas há uma incógnita no futuro deste compromisso, chamado Israel. O Irão já garantiu que o cessar-fogo é extensível ao Líbano e à ofensiva israelita, mas Benjamin Netanyahu já garantiu há poucos minutos que os israelitas estão fora deste memorando de entendimento.
2: Netanyahu, que está nesta altura ainda a dar uma conferência de imprensa. Agora, de viva voz, em Portugal, o Presidente da República saudou o acordo de paz alcançado entre os Estados Unidos e o Irão. Para António José Seguro, este entendimento prova que a negociação e o respeito mútuo são o caminho mais eficaz para promover a segurança e a paz entre os povos.
3: A ordem construída no pós-guerra das Nações Unidas, dos tratados, do direito internacional, está a ser testada como nunca o foi nas últimas 8 décadas. É neste contexto que saúdo o acordo alcançado entre os Estados Unidos da América e o Irão, sublinhando a importância do diálogo e da diplomacia na resolução pacífica dos conflitos internacionais. Num momento marcado por elevadas tensões geopolíticas, este entendimento representa um sinal claro de que a negociação, o compromisso e o respeito mútuo continuam a ser os caminhos mais eficazes para promover a estabilidade, a segurança e a paz entre os povos.
2: António José Seguro, ao final da tarde, no encerramento de uma conferência do Diário Notícias que decorreu hoje na Fundação Champalimau, em Lisboa. Depois das promessas no rescaldo das tempestades do início do ano, os agricultores do Val do Mondego, no distrito de Coimbra, queixam-se ainda da falta de ajudas. Dizem que tardam em chegar os apoios anunciados pelo Governo. Queixas ouvidas esta tarde em Coimbra pelos deputados do PCP, no segundo dia das jornadas parlamentares dedicadas às respostas ao mau tempo. Junto às margens do rio e do local onde as cheias provocaram danos na Autoestrada do Norte, agricultores e deputados comunistas defenderam ainda a conclusão das obras hidroagrícolas do Baixo Mondego. João Alexandre.
4: São situações por resolver, em alguns casos, há décadas e agravadas pelas tempestades.
5: Pouco ou nada tem feito em termos de monitorização do canal. O canal tem estado ao abandono.
4: Ismênio Oliveira, coordenador da Associação Distrital dos Agricultores de Coimbra, é um dos agricultores a denunciar os problemas nas estruturas, mas também atrasos nos pagamentos depois das cheias.
5: E ainda só foi pago 1 a 2% de todas as candidaturas que os agricultores puseram. Dos prejuízos, fala-se em milhões, mas ainda não chegaram aos agricultores. Não é? Há um agricultor aqui no Baixo Mondego que fez 4 candidaturas e ainda só recebeu uma.
4: Isaías Simões, proprietário no Val do Mondego, é outro dos agricultores a lamentar atrasos nos pagamentos prometidos pelo Governo.
6: Ninguém, não, eu não tenho conhecimento que ninguém tenha recebido. Nem os 10 cêntimos que falam aí e agora estes 24.
7: Os do gasóleo.
6: Sim, e estes 24 agora que é a diferença dos custos de produção, porque está tudo tão caro em relação ao ano passado, os adubos.
4: Queixas ouvidas no dia em que as jornadas parlamentares do PCP se dividiram entre os distritos de Leiria e Coimbra, o deputado comunista Alfredo Maia junta-se ao coro de críticas e pede ação ao Governo.
8: O Governo faz muita propaganda, anuncia muitos milhões, mas depois o que chega em concreto dos que realmente necessitam dessas indemnizações, e foi aqui referido o exemplo dos 10 cêntimos do gasóleo, do litro de gasóleo, não chegou nenhum.
4: A ação que os comunistas pedem também às entidades competentes para finalizar a obra hidroagrícola do Baixo Mondego.
8: Nós não vemos nenhuma movimentação, nem sequer a gestão mais corrente, quantos trabalhadores, quantos técnicos estão aqui em permanência.
4: Motivos que levam os comunistas, no distrito de Coimbra, a deixar um recado ao executivo de Luís Montenegro.
8: Aplique medidas concretas e que não se fique pela propaganda. A propaganda

0: Ainda não resolve problema nenhum.
1: O recado de Alfredo Maia, deputado do PCP, nas jornadas parlamentares dos comunistas em Coimbra. Na estreia em Mundiais de Futebol, Cabo Verde empatou frente à Espanha, campeã europeia de futebol. O jogo terminou 0-0 em Atlanta, nos Estados Unidos. Foi o primeiro jogo do Grupo H neste Mundial de Futebol. Cabo Verde reuniu-se esta tarde em Santos, em Lisboa, para assistir ao jogo e fazer a festa. António Silva Santos, agora em direto.
2: Uma festa que continua, pode-se ouvir pelo som de fundo, muito funaná, mas também como ora bez a hospitalidade cabo-verdiana de seleções que entraram no Mundial. Cabo Verde, Uzbequistão, Curaçao e Jordânia são as primeiras seleções a entrar pela primeira vez nesta competição. Mesmo assim, Cabo Verde enfrentou a Espanha, campeã mundial em 2010, também com a Liga das Nações em 2023 e com 4 campeonatos da Europa. A seleção africana defendeu na primeira parte, bloco baixo, muita atitude dos jogadores, com destaque para o guarda-redes Vozinha, para Sidney Cabral, que se transferiu do Benfica para o Trabzonspor da Turquia, e também para o avançado Livramento. Uma atuação que deixa água na boca para os próximos jogos. Cabo Verde terá pela frente a Arábia Saudita e também a seleção do Uruguai.
1: António Silva Santos, num empate que recebido com muita alegria na festa em Santos, ainda a decorrer depois do jogo, que terminou com um empate frente à Espanha.
3: E o programa da tarde termina também com festa. Susana, até amanhã.
1: Até amanhã.
3: Edição das 7 com Susana Barros, um simultâneo com a RTP Antena 1 Madeira e com a RTP Mundo e em permanência, já sabe, em noticias.rtp.pt. Quinze minutos depois das 7, o trânsito para ou arranca, Paulo Galvão?
4: O trânsito para. Na cidade do Porto, em dois locais, na A4, à chegada ao Porto, há acidente no túnel de Águas Santas. As filas estão na zona de Hermesinde. Para entrar no Porto, há também acidente junto ao nó da A4. É para quem vem de Viana do Castelo para o Porto, com fila e com demora a partir da Ponte de Leça, mas também com trânsito lento para quem vai do Porto para Matosinhos. A VCI não tem problemas esta hora, nem a Via Norte, tal como a A3, filas na segunda circular em Lisboa, com acidente já resolvido antes do Estádio da Luz, mas com trânsito ainda a escoar a partir do Terminal 2 do aeroporto, a afetar também a Avenida Marechal Gomes da Costa para a Ponte 25 de Abril, para sem campolido para o tabuleiro, acessos norte-sul preenchidos, a Marginal está demorada entre a Torre Belém e a zona de Algés, e C19 com acidente a ser resolvido na reta dos comandos da Amadora, antes da saída para o Hospital Amadora Sintra, com um trânsito parado a partir da zona de Pinamanique. Já não temos problemas na A5, apenas lentidão de Miraflores para o estádio. Estrada Nacional 9 ainda com algum movimento na saída da A16 para a reta de Ral, em direção à Terrugem. Estrada Nacional 115-5, em frente ao Marlo, com acidente, com fila para quem vem da zona de Vila Longa. Na A1 há trabalhos em Vila Franca de Xira e há trânsito acumulado para quem vai de Lisboa para o Porto.
3: É informação de trânsito na Rádio que liga Portugal. A linha verde também continua disponível até às 8 da noite. É o 800-21-0101. Eu sei que já sabe de cor. 800-21-0101. Boa viagem.
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3: Fico por aí até porque há muito boa música para ouvir nesta próxima hora. Começamos com um autêntico tornado. Ela chama-se Inês Sousa e vale a pena ouvir com atenção. Boa tarde, boa viagem, divirta-se.

0: Que tal aproveitar a energia deste tornado da Inês Sousa para fazer trabalhar a todo gás a nossa máquina do tempo para regressarmos juntos a 94 com os Oasis, já a seguir.
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1: E ligue também toda esta tarde à nossa companhia. Obrigada por estar desse lado. Onde quer que seja que nos ouça neste momento. Aproveitamos a companhia de Sara Correia também.

0: É sempre bom ouvir António Variações na voz de Sara Correia. E amanhã teremos céu pouco nublado, apenas mais nublado no litoral oeste até meio da manhã. No interior do país também e até com previsão de aguaceiros durante a tarde. Há uma pequena subida da temperatura máxima, já não está tanto calor amanhã, mas ainda assim está ameno. 21 graus previstos para Aveiro amanhã, Porto 22, Viana do Castelo 23, Leiria 25, Guarda e Coimbra 28, Viseu, Lisboa e Faro 30, Bragança, Braga e Vila Real 31, Santarém chega aos 32, Porto Alegre e Setúbal 33, Castelo Branco 34, Évora e Beja 36. E como estamos a caminho das 7h30, tiramos também as temperaturas ao trânsito com o Paulo Galvão.
1: Vamos a isso. Começamos na cidade do Porto. O acidente a ser resolvido à entrada no Porto para quem vem de Viana do Castelo na A28, é depois do nó da A4, via direita ocupada e trânsito ali mais parado. Filas também no sentido inverso junto à rotunda AEP para sair do Porto. Está a ser resolvido um acidente na zona do túnel de Águas Santas, na A4, à chegada ao Porto, com o trânsito a parar ali na zona de Ermesinde, na região de Lisboa. Temos a ponte 25 de Abril no Pararranca, de norte para sul, a partir de Campolide, com alguma demora. Não é o final de tarde mais demorado para chegar a Almada, com a trânsito compacto também nos outros acessos de norte para sul. Segunda circular lenta, apenas entre Telheiras e a zona do aeroporto. Está muito melhor agora no sentido inverso, ainda com o final da Avenida Machado Gomes da Costa preenchido para entrar na segunda circular. No IC19 mantemos um acidente na reta dos comandos da Amadora. Está a complicar a ligação de Lisboa a Sintra, com filas que estão a começar no final da segunda circular, em Pinamanique, com um trânsito compacto também na Nacional 117. A via esquerda, neste acidente, está ocupada antes da saída para o Hospital Amadora Sintra. A marginal mantém-se demorada entre a Torre de Belém e a zona de Algés. Entrada no Norte de Sacavém, também ainda com filas, quer para quem sai do Parque das Nações, quer para quem está na segunda circular na zona do Prior Velho. Acidente por resolver junto à zona comercial de Odivelas, na Cril, no sentido Algés-Sacavém, também com trânsito lento. Acidente na Nacional 250 em Belas, está a afetar os dois sentidos. Acidente a ser resolvido também na zona de São Julião do Tujal, junto ao mercado abastecedor da região de Lisboa. Está a complicar o sentido Via Longa Loures e, portanto, ainda com alguma demora. E há trabalhos na A1 em Vila Franca de Xira. Há quem esteja parado esta hora no sentido Lisboa-Porto, com 2, 3 km de marcha lenta.
0: E se está a ouvir a Antena 1 no trânsito, neste para-arranca, nesta paragem, autêntica coragem. Boa viagem.
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0: Esta é bem boa para ouvir em viagens longas. O que é que acha? Rain Me In, de Sam Fender com Olivia Dean, aqui neste final de tarde, início de noite. Enfim, o sol ainda brilha lá fora, mas estamos bem. Isso é o que interessa na rádio que liga Portugal.
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0: E se por acaso já está a pôr a mesa ao som desta Luz e Fé de Paulo Flores, e aposto que foi com um bom ritmo, então deixe-me dizer-lhe que o jantar está praticamente servido. Hoje é dia de mesa para dois, com um convidado muito especial. Foi como diretor do Museu de História Natural que promoveu uma campanha para a defesa dos trilhos com pegadas de dinossauros e desde então é carinhosamente chamado de avô dos dinossauros em Portugal. O professor António Galopim de Carvalho nasceu em Évora em 1931 e apaixonou-se muito, muito cedo pela geologia.
1: Tive um professor de ciências naturais, eu sempre gostei de ciências naturais, e esse professor inculcou em mim o bichinho da geologia, porque eu ajudava no laboratório a lavar as rochas, a fazer uma etiqueta, e ele gostava de meter ao pé dele, e eu, durante parte do curso, fui, por assim dizer, o assistente dele. Ganhei gosto, foi um amor que não se resolveu. Quando chegou o sétimo ano, eu quis vir para a geologia, meu pai não me deixou. Ninguém sabia o que era geologia, geologia não tem futuro, o que é que tu vais fazer, filho? Não, vais para a biologia. E como filho obediente naquela altura, vim para a biologia sem gosto e com desgosto, e talvez com uma espécie de vingança, não estudei.
0: Mas a paixão fala sempre mais alto e foi assim mesmo que o professor Galopim de Carvalho fez. É o convidado da Ana Jordão no Mesa para Dois de hoje. Pode ouvir já daqui a pouco, não tarda nada, depois das 8 da noite, depois das notícias. Mas também fica disponível em antena1.rtp.pt, na RTP Play, na Radio Player, enfim, em todas as plataformas habituais de podcast. É o Mesa para Dois de hoje.
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0: A 10 minutos das 8, Paulo Galvão, estás por aí?
1: Aqui estou eu.
0: Ah, ele escuta. Ouviste a música da Maria Mendonça?
1: Não ouvi a letra, não é?
0: Fizeste mal porque se chama Estrada. E ela diz que vai percorrer a estrada até ao fim com muita calma. E, portanto, está tudo ligado. Eu quero saber se neste momento no trânsito a estrada se faz com calma ou nem por isso.
1: No IC19 faz-se com calma porque há acidente na reta dos comandos da Amadora e está difícil a saída de Lisboa em direção a Sintra. Via esquerda mantém-se ocupada e as filas estão na zona de Pinamanique. Na A5 apenas trânsito lento na zona de Miraflores, com uma ocorrência no sentido Lisboa-Cascais, a afetar ali a ligação da Cril na zona de Alfragide para quem vai para Cascais. Há também filas para a ponte 25 de Abril, na zona do Aqueduto das Águas Livres para o Tabuleiro. Já não há demora no acesso da Alcântara. Mantemos as filas no acesso da A5, a partir do Alto de Monsanto. No interior da cidade de Lisboa há acidente no Largo do Rato, a evitar todas as ligações ao Largo do Rato que estão esta hora sujeitas a demora. Segundo circular, apenas no Pararranca, para atravessar o Campo Grande, nos dois sentidos. Está por resolver um acidente na Estrada Nacional 250 em Belas e há trânsito demorado, principalmente para quem vem de Caneças, na região do Porto. Esta hora temos uma ocorrência junto ao túnel de Águas Santas, mas no sentido Porto-Amarante, um acidente com trânsito a complicar este sentido, mas também a saída da A3 ali junto ao nó da A4. Está também por resolver um acidente depois do nó da A4, para quem vem de Matosinhos para o Porto, apenas com trânsito lento. Cidade de Braga sem problemas, o mesmo em Barcelos, e é assim que chegamos quase às 8 da noite, não é?
0: É verdade, e depois das 8 da noite ainda voltas uma última vez, certo?
1: Até amanhã.
0: Fica combinado. Até amanhã. É o Paulo Galvão na Informação de Trânsito e a Linha Verde ainda está disponível mais um pouquinho. É o 821-0101. Boa viagem.
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0: Tudo isto e muito mais na Rádio que Liga Portugal, a 8 minutos das 8. Seja bem-vindo a este final de tarde de segunda-feira. Se vai na estrada, boa viagem. Se está de férias, divirta-se, descanse, aproveite-se.

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1: Oito horas no continente e na Madeira, sete nos Açores. Estamos de volta à atualidade com Alexandre David. A esta hora, no topo, o que é que temos?
2: A PSP ainda não tomou uma decisão sobre o futuro do agente, que foi condenado hoje a 3 anos e meio de pena suspensa pela morte de Odair Muniz. Espera que a decisão formal do Tribunal chegue à Polícia de Segurança Pública. João Carlos Loureiro é o novo presidente do Tribunal Constitucional. Foi escolhido em plenário pelos novos juízes. Sem nenhum tipo de compromisso sobre o sentido de voto para o pacote laboral, André Ventura exige agora um compromisso escrito pelo Governo sobre a descida da idade da reforma. Uma surpresa em português no Mundial de Futebol, a seleção de Cabo Verde conseguiu impor um empate a zero frente à Espanha.
1: A esta hora estão 17 graus no Porto, 20 em Ponta Delgada, 19 em Coimbra e também no Funchal, 23 em Lisboa e Faro. É a edição das 8 na Antena 1 com Alexandre David.
2: A PSP ainda aguarda conhecimento formal do acórdão do Tribunal para decidir sobre o regresso à polícia do agente que matou Odair Muniz e hoje foi condenado a 3 anos e meio de pena suspensa. Aguardamos pelo conhecimento formal da decisão judicial, disse esta tarde o porta-voz da PSP à Agência Lusa. Condenado por 3 anos e meio, mas com pena suspensa, fica portanto em liberdade a decisão do Tribunal para o agente da PSP que matou em 2024, Odair Muniz, na Cova da Moura. Foi um acórdão do Tribunal, em Sintra, que foi seguido pela repórter Sandra Henriques.
3: Foi uma sala de audiências completamente cheia e com um forte dispositivo da GNR dentro e fora de portas que ouviu a decisão do Tribunal em silêncio. Foi só à saída da sala que se ouviram gritos de revolta da família de Odair Muniz, que se encaminhou logo para a rua, abandonou o Tribunal sem prestar declarações aos jornalistas, tal como o advogado da família. Só o advogado do agente Bruno Pinto falou aos jornalistas para dizer que pondera recorrer da decisão. Ricardo Serrano Vieira disse que não concorda com os fundamentos do acórdão.
4: Ponderamos recorrer da decisão porque não concordamos com parte do fundamento dado pelo acórdão no que diz respeito à não credibilidade do depoimento do arguido quando diz que no momento imediatamente anterior ao disparo terá visualizado um objeto que ele assume como sendo uma lâmina.
3: Ricardo Serrano Vieira diz que o cliente sentiu um misto de emoções ao ouvir a leitura do acórdão.
4: É um misto. Por um lado, um certo alívio por terminar aqui esta fase, e por outro lado uma certa desilusão por o Tribunal não ter também acreditado na parte que o Tribunal entende que ele prestou um depoimento que não será credível e por aí sente-se um bocado desiludido.
3: O Tribunal não deu como provado que Odair tinha na mão uma faca no momento dos disparos. O advogado do agente Bruno Pinto continua a insistir que Odair tinha na mão um objeto que parecia uma lâmina.
4: As imagens que estão disponíveis não se vê as duas mãos do Sr. Odair. O facto de não se ver a mão não quer dizer que ele não tenha uma faca.
5: Primeira questão. A defesa acredita que ele teria essa faca?
4: A defesa acredita naquilo que o Sr. Bruno disse, que momentos antes do disparo visualizou um objeto que parecia ser uma lâmina. O Sr. Bruno nunca disse em julgamento que viu o Sr. Odair empunhar uma faca, que é uma coisa bem diferente.
3: O advogado Ricardo Serrano Vieira voltou ainda a defender que os polícias deveriam ter sempre tasers, porque se assim fosse, Odair Muniz não teria morrido.
2: O porta-voz do Movimento Vida Justa, Flávio Almada, entende que 3 anos e meio de pena suspensa não é suficiente. Flávio Almada acusa o Tribunal de validar a violência policial.
6: Não são suficientes, é mesmo ridículo. É uma decisão ridícula que só diz mais do Tribunal. Diz muito sobre o Tribunal, diz muito sobre a cultura da impunidade que o Tribunal valida a violência policial, a morte da juventude negra, a criminalização da pobreza. Isso é mais uma da continuidade daquilo que nós já conhecemos, infelizmente, que andamos a enfrentar diariamente.
2: O agente da PSP foi hoje condenado a 3 anos e meio de pena suspensa. O plenário do Tribunal Constitucional elegeu hoje João Carlos Loureiro como presidente e Rui Guerra da Fonseca vice-presidente no dia em que tomaram posse 4 novos juízes eleitos pela Assembleia da República. O plenário do Tribunal Constitucional reunido hoje elegeu como presidente o juiz conselheiro João Carlos Loureiro e como vice-presidente o juiz conselheiro ministro Rui Guerra da Fonseca. É uma nota que pode ler-se no portal do Tribunal Constitucional na internet. A dias de o Parlamento discutir e votar na Generalidade a proposta de lei do Governo de alteração à legislação laboral, André Ventura não se compromete com o sentido de voto. Pede agora ao Governo um compromisso escrito em relação à descida da idade da reforma. Em conferência de imprensa dada esta tarde, o líder do Chega confirmou que se vai voltar a reunir-se com o Primeiro-Ministro amanhã e insistiu que a idade da reforma se mantém como elemento decisivo nas negociações. Teresa Borges.
0: A poucos dias de o Parlamento votar a proposta de lei do Governo, André Ventura mantém o sentido de voto em aberto, mas insiste que a idade da reforma é um elemento decisivo. Ao Primeiro-Ministro pede agora um compromisso escrito e uma calendarização até ao final da legislatura.
7: Nós o que pretendemos é que haja um compromisso da parte do Governo de que, obviamente, a idade da reforma não aumenta mais, mas também que há uma calendarização para a sua descida até este ponto. Até aos 65 anos de idade ou aos 40 anos de desconto.
0: Ventura insiste também na reposição dos 25 dias de férias e também aqui, em caso de acordo, define um calendário.
7: Se esse acordo chegar a existir, o Chega vai exigir que até ao final do mês de junho seja aprovada uma alteração à lei do trabalho público para garantir que os funcionários públicos ficam com o mesmo regime base de férias que os funcionários privados.
0: Há caminho para andar neste campo, diz o líder do Chega, que vê também abertura por parte do PSD para chegar a um entendimento sobre as subvenções vitalícias.
7: Há abertura do PSD para isto, assim consigamos chegar a esse entendimento. Da nossa parte, não vamos desistir enquanto as pensões vitalícias políticas não acabarem.
0: Agora está nas mãos do Governo, afirma André Ventura, sem dizer como Chega irá votar na próxima sexta-feira e sem admitir um cenário em que a proposta do Governo deixa a especialidade sem votação.
7: Foi o Governo que pediu a sua aceleração para o dia 18. Se for para descer à especialidade, não parece fazer muito sentido. Não é uma questão de opor ou não opor, não faz muito sentido.
0: Confirma que amanhã se volta a reunir com o Primeiro-Ministro. A reforma laboral será um tema em cima da mesa.
2: O líder do Chega insiste que, como está a proposta do Governo, é uma má proposta de legislação laboral, mas afasta que exista uma incompatibilidade total com o Governo. Uma versão digital do acordo entre Estados Unidos e Irão foi assinada ontem. A assinatura formal será só na sexta-feira, em Genebra. Donald Trump disse esta tarde em Évia, num encontro com o presidente francês Emmanuel Macron, anfitrião da cimeira dos 7 países mais ricos do mundo, que também na sexta-feira o Estreito de Hormuz vai estar completamente aberto à navegação. Antes, Trump afirmou também que o Estreito está aberto de forma parcial nesta altura, mas não se confirma esta indicação, Sérgio Infante.
8: Donald Trump garante que nesta altura já se navega de forma parcial no Estreito de Hormuz, mas internacionalmente não há qualquer indicação de movimentos de navios. Todos querem nesta altura saber detalhes sobre o compromisso, mas o presidente dos Estados Unidos remete para mais tarde. Diz que os pormenores vão ser conhecidos depois da assinatura formal em Genebra, na Suíça. E Trump confessa que a obtenção do acordo só foi possível

0: a vitória total dos Estados Unidos nestas negociações, garantindo que o Irão não vai receber dinheiro de imediato. Qualquer alívio de sanções ou libertação de dinheiro congelado só será possível se Irão cumprir as obrigações. Israel já se colocou de fora deste memorando de entendimento. Ao final da tarde, o primeiro-ministro garantiu que não vai retirar o exército do sul do Líbano e também de Gaza. Benjamin Netanyahu lembrou que é um aliado de Trump e que às vezes estão de acordo e que às vezes estão em desacordo.
1: Nesta declaração, o primeiro-ministro israelita confirmou também que é candidato a primeiro-ministro nas próximas eleições legislativas em Israel, que devem acontecer até ao final deste ano. Com a chegada do verão, aumenta também a produção de lixo, uma tendência associada à alteração das rotinas, às férias e ao maior consumo fora de casa. Isto é o que explica Cristina Carrola, da Agência Portuguesa do Ambiente, a responsável pela área da gestão de resíduos, explica que no ano passado agosto foi o mês mais crítico na produção de lixo nas cidades e por isso apela a um consumo mais responsável.
2: Nós o ano passado tivemos um aumento da produção de resíduos urbanos muitíssimo significativa, perto de cerca de 4%. Este ano estamos um bocadinho mais moderados, mas ainda estamos a aumentar essa produção. Portanto, agora a meados do ano estaremos para aí a 1,5% de aumento desta produção. Isto é péssimo, uma vez que nós temos todo o nosso tratamento alicerçado num conjunto de capacidades de tratamento que estão a ser ultrapassadas de todas as maneiras e, portanto, há aqui uma maior produção de resíduos e há um maior encaminhamento para os nossos aterros e os nossos aterros estão a ficar sem capacidade de gestão.
1: Fica então um apelo para este início de verão. Cabo Verde festejou nas ruas com a mesma euforia de uma vitória. O empate de hoje dos Tubarões Azuis frente à Espanha, 0-0, na estreia a pontuar em Mundiais de Futebol no estádio de Atlanta, nos Estados Unidos. O país parou durante a tarde para acompanhar aquilo que muitos classificaram como um momento histórico, fosse qual fosse o resultado. 51 anos depois da independência, Cabo Verde estreou-se num campeonato do mundo e empatou frente à Espanha.
3: Termina aqui esta edição com Alexandre David. 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Passam 11 minutos das 20. Olá, Paulo Galvão.
4: Olá, Jorge Afonso.
3: Trânsito, principais dificuldades a esta hora.
4: A cidade de Lisboa está praticamente com luz verde, à exceção do IC19, que mantém um acidente no sentido Lisboa-Sintra, na reta dos comandos da Amadora, antes da saída para o Hospital Amadora-Sintra, via esquerda ocupada, trânsito demorado a partir do Estado Maior da Força Aérea, trânsito também ainda com com filas na zona de Pedrossos em direção ao Algés. Para quem está na marginal de Lisboa para Cascais, a ponte 25 de Abril já não tem problemas, apenas trânsito lento no tabuleiro de Lisboa para Almada. Ponte Vasco da Gama também com luz verde. Na região do Porto há um acidente no túnel de Águas Santas, é no sentido Porto Amarante, com trânsito acumulado, a afetar também o acesso da A3. Já não há dificuldades na ponte do Freixo e também na ponte da Rábida e, portanto, a cidade do Porto praticamente com trânsito regular a esta hora.
3: É tudo. Um abraço. Bom descanso. Até amanhã. Preparem mesa em nome de Ana Jordão. Bom serão connosco.
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0: Deixem-me começar por dizer que para mim é uma honra conversar com aquele que é carinhosamente conhecido em Portugal como o avô dos dinossauros. Ele nasceu em Évora há alguns anos. Ele está a sorrir. Faz este ano, posso dizer, senhor professor?
1: Pode, à vontade. Não,
0: faz este ano 95 anos. É uma referência não apenas nacional, mas também internacional, e não só na área da paleontologia, mas também na sedimentologia e, entre outras, na geologia, nomeadamente a marinha. É professor catedrático jubilado. Professor Galopim de Carvalho, é um gosto enorme recebê-lo na mesa para dois.
1: Muito obrigado, igualmente.
0: Senhor professor, eu sei que em criança a escola não lhe agradava muito.
1: Nada, nada, nada, nada.
0: Então porquê?
1: Eu tinha medo da escola.
0: Medo?
1: Sim.
0: Mas pela figura da professora?
1: Porque a escola era violenta. Batia muito nas crianças. A minha mãe, quando eu tive a idade de ir para a escola, aos 7 anos, eu era muito frágil, muito pequenino, muito franzino. E a minha mãe teve receio de me submeter à violência da escola. E o professor era, de facto, violento, eu já lhe conto. E não me pôs na escola. Eu fiquei a aprender com ela as letras.
0: Foi a sua mãe que o ensinou?
1: Aprendi a ler, mas mal. A minha mãe era costureira de profissão, antes de casar. E, portanto, sabia ler e dava-me a tabuada para eu ir dizendo 2 mais 2, etc. E com a cartilha maternal aprendi o B-A-B-A, aquelas...
0: Sim, sim, o abecedário.
1: E aprendi mal, aprendi mal. Só entrei para a escola na 3ª classe. Já estava grandinho, já podia suportar a violência do professor.
0: Temos que fazer aqui referência que o senhor professor, nesse período, já estava em vigência o Estado Novo, não é? A ditadura.
1: Então, pois estamos em 1937, 38.
0: Exatamente.
1: Estava em pleno, estava na fase mais vigorosa.
0: E depois, quando de facto entrou na escola, conseguiu adaptar-se bem?
1: Entrei na escola com uma professora muito simpática daquela vez, porque a minha mãe teve o cuidado de me pôr numa escola que era a dona... não sei que, para a Roja, não me lembro do primeiro nome dela, e muito bondosa, muito bondosa, e aprendi muito mal a 3ª classe. Quando cheguei ao exame, reprovei. Portanto, foi a minha primeira reprovação como estudante.
0: Primeira, quer dizer que houve mais?
1: Houve mais. E então, mudei de professor e aí caiu-me em sorte o fascínio. De tal maneira, ele era violento, que quando eu acabei a 4ª classe, porque então, fui aluno dele, na repetição da 3ª e na 4ª classe, depois acabei, fui para o liceu, mas em Évora, uma cidade pequena, quando nos encontrávamos na rua, eu mudava do lado da rua e não lhe virava-lhe a cara. Como eu lhe falei, se posso dizer um palavrão a que vocês quiserem corte, ele dizia: sacana de merda, nunca mais me voltas a bater. Era o que eu dizia para dentro.
0: Imagina-se.
1: Portanto, calculo o que é que isto representou para mim. E detestei a escola. Em contrapartida, gostei de tudo o que era a atividade artesanal da cidade. Para mim, a cidade era um mundo a descobrir.
0: Eu sei que o senhor professor andou por caminhos da carpintaria...
1: Mexia em tudo. Com mais eficácia na carpintaria e na sapataria, mas fiz muita coisa.
0: Mas sabia fazer mesmo sapatos?
1: Não sabia fazer, mas sabia pôr uma palmilha.
0: Umas capas.
1: Sabia pôr umas capas, sabia pôr umas... As cardas, sabe o que é as cardas? Os rapazes, para não gastarem as solas, eram cardadas, quer dizer, uns pregos com uma cabeça grossa.
0: Ah, sim, sim, sim.
1: E a gente, enquanto gastava a carda, não gastava a sola. Eu fazia isso, fazia para o meu tio, que era irmão da minha mãe, dava-lhe jeito, porque estava ali um aprendiz a trabalhar de graça, não é?
0: Dá sempre jeito.
1: Mas eu gostava de tudo que era fora. Fiz queijos de ovelha, por exemplo, que eu tinha uma tia que tinha um alavão, e vendi na mercearia, fiz tudo o que possa imaginar. Nos anos 30, entre os anos 30 e os anos 40, numa cidade em que ainda não há indústria, praticamente não havia indústria, era tudo artesania, não é? Pronto, eu gostei de tudo.
0: Portanto, o senhor professor tinha mesmo uma vontade genuína de aprender e de saber
1: hoje,
0: os ofícios.
1: Mas ainda hoje.
0: Pois, sabemos, já lá vamos, que este jantar é longo.
1: Se tiver um calcetar, estou a ver como se faz. E ao ver como se faz, estou a interiorizar, e se for fazer, eu já sei fazer.
0: Fantástico, só de ver.
1: Sou operacional por natureza.
0: E entre outras, dedicou-se também à pintura e à escultura.
1: Isso não faz mais.
0: Como é que surgiu essa ideia de vou pintar?
1: Jeito, já na escola tinha jeito para o desenho. E no liceu, as únicas disciplinas onde eu era bom era no desenho, na pintura, nos trabalhos manuais e nas ciências naturais. E talvez por volta de quê? Dos anos 80, apeteceu-me comprar uns pincéis e uma coisa e comecei. E pintei. E pintei muito. Fiz aguarela, fiz acrílico, fiz óleo.
0: E conseguiu vender alguma das obras que fez?
1: Mas fiz várias exposições, sim. Sim.
0: E a escultura também? A escultura ou já foi mais difícil?
1: Foi uma situação muito engraçada. Porque a Graça Costa Cabral, que era a diretora daquela organização artística, já lhe digo o nome, chamou-me e disse: "Bom, Galopim, tu podias dar lá umas aulas na Anarco, uma cooperativa. Podias dar lá umas aulas sobre as argilas, porque nós temos cerâmica, há os pigmentos para a pintura e há os minerais que constituem esses pigmentos, há o vidro, há o quartzo que faz o vidro para a arte do vidro. Portanto, podias lá dar umas aulas de mineralogia compatíveis com as matérias-primas que nós usamos na produção da nossa arte." Eu disse: "Está bem. E o que é que tu fazes? Como é que a gente se contrata?" Eu digo: "Olha, vamos fazer uma coisa. Vocês deixam-me frequentar o curso de escultura." Portanto, eu frequentei o curso de escultura na Arco, sem pagar. E eu fui lá durante 2 anos ou 3, já não me recordo. Eu fui lá professor daquelas mineralogias que eles necessitavam. Fizemos uma relação familiar de muita amizade. Eles tinham aquela quinta ali na outra banda. Era atravessar o Tejo, passava lá uma tarde com eles, a conversar, ou a pintar, ou a fazer qualquer coisa. E pronto, e cheguei a fazer uma espécie de um exame final. E tenho esse exame final, tenho essa prova em casa.
0: Ainda tem essa recordação.
1: É uma escultura, sim, uma escultura em pedra, sim.
0: E chegou a fazer também exposições de escultura, ou isso já não?
1: Expus essa escultura várias vezes em diversos locais, mas é a única peça que eu tenho.
0: E os netos ainda não a conseguiram partir.
1: Não,
0: às vezes
1: há
0: acidentes, às vezes, em casa. Bom, o senhor professor gosta de cozinhar, que eu sei. Aliás, utiliza as redes sociais, não apenas para as suas aulas e conferências, que ainda vai dando através da internet, porque não consegue estar parado, mas publica também muitas receitas. Nós estamos aqui no Mesa para Dois, hora de jantar. Se o senhor professor, perdoe-me o atrevimento, mas fosse cozinhar para um jantar comigo, o que é que gostava de cozinhar? Tem assim algum prato que goste mais?
1: Eu criei há pouco tempo um que gostei muito e vou voltar a fazer mais vezes. Mas deixe-me só começar por dizer porque é que eu ganhei o bichinho da cozinha. Naquela fase em que eu estava com a minha mãe em casa, em que ela cozia e eu apanhava as linhas, ia à cozinha ver se a panela estava, não sei, ia à praça. As crianças em Évora, aos 7, 8 anos, iam à praça sozinhos.
0: Ah, é mercado, sim, as crianças é que faziam as compras para casa?
1: Não, na minha casa era assim.
0: Ah,
1: irmãos mais velhos. Mas uma criança da minha idade podia ir com uma nota de 20 escudos no bolso, uma calcofa no braço, ir ao peixe, comprar a pescada, comprar os beldroegas, comprar aquilo que fosse necessário.
0: Tempos diferentes.
1: Sem qualquer risco de segurança, percebe? De insegurança.
0: Sim, percebo o que está a dizer, sim.
1: Então, a minha mãe, no momento em que estava na cozinha, eu estava a ver como é que ela fazia. Eu já sabia se tivesse a fazer uma sopa de beldroegas, tinha que trazer assim. Se fizesse sopa de cação, tinha que fazer assado. E, portanto, fui aprendendo, sem dar por isso, os princípios básicos da cozinha, como é que se cortava a cebola, como é que se cortava,
0: sim.
1: E ganhei gosto. E quando já era mais crescidinho, fiz campismo. Fiz muito campismo na adolescência. E aí já cozinhava. Portanto, já punha em prática aquela habituação de cozinhar. Depois, durante o curso, é uma fase muito complicada, não podemos estar a perder tempo com isto, mas a minha vida académica foi muito complicada. E eu vou para a França com uma bolsa de estudo com a minha mulher. Estamos lá 3 anos, com um apartamento com kitchenette, e portanto, durante 3 anos eu cozinho. Feita essa experiência, sou profissional, a vida não me dá tempo para fazer nada, mas nas férias vou cozinhando. Então, e preciso-me fazer um livro de cozinha. Quando uma conversa com a Maria Luz Modesta, eu disse-lhe: "Você faz-me um prefácio e eu faço um livro de cozinha." E chama-se Compoejos e Outras Ervas. Compoejos, que é uma erva aromática.
0: Sim,
1: e outras ervas. Nesse livro são algumas receitas da tradição familiar, algumas que eu ia modificando, outras que ia aprendendo com outros familiares alentejanos. Portanto, a estrutura é alentejana.
0: Sim.
1: Depois, mais ou menos modificada, a Maria Luz dizia que qualquer prato tem mil maneiras de ser feito consoante a família que os faz. E é verdade. Eu fiz esse primeiro livro de cozinha. Depois habituei-me, fiz um segundo, depois fiz um terceiro.
0: E nunca mais parou.
1: E tenho um quarto. E será o último, já está já pronto.
0: E o seu professor tem mão para o tempero?
1: Sim, com certeza.
0: Acabou por não me dizer qual era o prato que me fazia.
1: Então eu vou-lhe dizer. Eu fui ao mercado e comprei duas saquetas de mexilhões vivos. Abri-os, como que abro a gomesá.
0: Certo.
1: Com alho, coentro e azeite. Com aquela água e aquele fundo daquele alho e do coentro, acrescentei água suficiente para cozer o arroz.
0: O arroz.
1: E juntei curcuma, açafrão da Índia.
0: Sim, sim, sim, sim. Que dá aquele tom amarelado.
1: Aquele tom amarelado.
0: Sim.
1: Quando o arroz estava cozido bem malandrinho, botei lá para dentro os mexilhões e está feito.
0: Ai, senhor professor, que jantar maravilhoso que me oferecia. Muito obrigada.
1: Não, não tem dificuldade nenhuma, é isto. Não é mais do que isto.
0: Sim, mas essa é uma de muitas. Pronto. Que o senhor professor, para além dos livros que já publicou de gastronomia, como acabou de dizer, vai também publicando na sua rede social, principalmente.
1: Sim, sim, sim.
0: Uma, não é? Onde está mais...
1: sábado ou domingo, as pessoas estão à espera. Publico uma hora muito, muito matutina, dá tempo de pessoas irem ao mercado e comprarem para fazer para o almoço.
0: Boa ideia, senhor professor. Vamos então à primeira escolha musical que o professor Galopim de Carvalho fez. Escolheu um excerto, um trecho de Carmina Burana.
1: Sim.
0: Tem algum significado particular esta sua escolha? Gosta de ouvir?
1: Sim, eu sempre gostei muito de ouvir música. Aprendi a ouvir música numa família de um latifundiário em Évora. Pessoa muito rica.
0: Uhum.
1: Que tinha o Handel, tinha o Mozart, tinha o Wagner, tinha praticamente tudo. E eu ia lá para a casa dele, porque era amigo de um filho, e habituei-me a ouvir. Eles ensinaram-me a ter gosto pela música.
0: A gostar, sim.
1: E quando comecei a ter posse e ter casa, quando casei, ainda houve um tempo a viver em um apartamento por uma caminha, etc. Mas depois, quando a vida melhorou, tive casa, tive instalação, como é que se diz, sonora, para pôr uns discos.
0: Sim.
1: Eu fui comprando os meus discos. Este de Carmina tem muito a ver com o Nuno.
0: Com o Nuno Galopim, o seu filho.
1: Galopim, sim. Porque ele punha os discos no chão, hoje era filtrado, daquelas carpetes que há, aqueles chão, não sei como é que se diz, aquele forrado. Esse disco ficou todo riscado dele andar em cima dele. Portanto, eu já não mexi, já não punha o disco, mas já deixava estar. E o Nuno ainda se lembra desse disco que ele. Depois ele mexia nos meus discos. O Nuno, com 4 anos, eu comecei a deixá-lo pôr os discos. E eu pesei como deitinho pôr ali a agulha naquele sítio.
0: Para não estragar, para não riscar.
1: Mas a Carmina Burana, que eu ouvi muitas vezes, é por isso que eu gosto muito. Já não sei qual é a versão, porque eu não ouvia música, mas nunca fixava o nome das orquestras, nem dos intérpretes. Só que me interessava ouvir a música e mais nada. Tanto a Carmina Burana é uma das que eu gosto de ouvir. Sim.
0: Vamos então ouvir.
1: Ai, gosto. Obrigado.

0: Voltamos hoje à conversa no Mesa para Dois com o professor Galopim de Carvalho. Há quem diga que o professor tem um superpoder apurado de olhar para as rochas ou para os seixos, precisamente na praia, e imediatamente percebe o que é que originou aquilo que nós estamos a ver. Mas o curioso é que começou por estudar biologia, não foi? Como é que mudou das plantas e da clorofila para o estudo das rochas?
1: Quando eu acabei o 7º ano, que é agora é o 11º, que não havia o 12º, eu queria ir para a geologia porque eu tive no 9º ano, era no meu 5º, tive um professor de ciências naturais, eu sempre gostei de ciências naturais, e esse professor inculcou em mim o bichinho da geologia, porque eu ajudava no laboratório a lavar as rochas, a fazer uma etiqueta, e ele gostava de meter ao pé dele, e eu, durante parte do curso, fui, por assim dizer, o assistente dele. Isso ficou cá gravado no mais profundo do meu ser. Ganhei gosto. Foi um amor que não se resolveu. Quando cheguei ao 7º ano, eu quis vir para a geologia, meu pai não me deixou.
0: Achava que não teria futuro o estudo das rochas?
1: Ninguém sabia o que era geologia. Toda a gente sabia o que era biologia. Geologia não tem futuro. O que é que tu vais fazer? Enfim, não. Vais para a biologia. E como filho obediente naquela altura, as crianças, os rapazes eram mais submetidos ao poder paterno. Vim para a biologia sem gosto e com desgosto. E talvez com uma espécie de vingança não estudei.
0: Tornou-se mau aluno novamente?
1: Claro. E deslumbrei com a capital, que venho de Évora, uma cidade de província. Estou na capital sozinho, deslumbrando das luzes de toda a vida urbana da cidade. E descarrilei.
0: Descarrilou, mas no sentido boémio?
1: Não, no sentido do curso. Não estudei. E não gostava das disciplinas, não estudava. E fiz isso 2 anos seguidos. E reprovei 2 anos seguidos. Eu vou tentar fazer, paizinho, vou fazer, mas o apelo não era, não havia ali, o coração não funcionava. E a tropa chamou-me, porque naquela altura, quem estudava no curso superior, a tropa só os chamava no fim do curso, para não interromper. Mas quem reprovasse, chamou-me, e eu fiz o cadete em Vendas Novas em 1952, sou colocado em Évora como aspirante miliciano e faço aí 3 ou 4 anos de vida militar regalada. Não havia guerra.
0: A guerra foi depois, não é? 61.
1: 61. Não havia guerra. Estava em casa paterna. Tinha namorada na terra. Fui deixando estar. Eles puseram-me na rua, porque já os milicianos, eles não querem lá os milicianos muito tempo. Querem enquanto eles fazem falta.
0: Se é para ter uma vida regalada.
1: Mas depois olhei para dentro de mim e perguntei o que é que eu queria fazer. Então voltou de cima aquela semente que eu tinha guardada. Então vim para Lisboa, empreguei-me aqui, fiz propaganda médica, vendi máquinas de escritório, que eram 2 profissões. Acumulado ganhava muito pouco, numa tinha que ter 2.
0: Sim, claro.
1: Mas que permitia fazer as horas e compatíveis com a licenciatura, para ir às aulas. E apesar de estar a trabalhar e perder muito tempo com o trabalho, fui muito bom aluno de geologia. E fiz o curso, acabei o curso em 1961, com 30 anos. E com uma boa classificação, que o diretor do departamento convidou-me a ficar lá como assistente.
0: Nunca foi chamado para ir para a guerra?
1: Houve em 54 uma incorporação para a Índia, mas depois não cheguei a ir porque houve umas reviravoltas, mas foi um cunhado meu, foi e gostou de lá estar.
0: E depois faz o doutoramento em Paris, sedimentologia.
1: Sim.
0: Atenção que está a falar com uma leiga. Sedimentologia é a ciência que estuda a formação das rochas, dos sedimentos que fazem as falésias, certo?
1: Há falésias de tudo. Há falésias de granito, há falésias de basalto e há falésias de rochas sedimentares. Falésia não tem que ver com a natureza. A falésia é a forma. Assim como a gente diz uma parede, a falésia é a parede. Agora, aquilo de que é feita a parede é que pode ser de granito, pode ser de basalto, pode ser de rocha sedimentar. Portanto, a sedimentologia é o estudo das rochas dos materiais que se sedimentam. Sedimentam aquilo que cai de cima para baixo por ação da gravidade. Não é?
0: Portanto, isso complementou, digamos assim, de certa forma, a licenciatura que tirou em geologia. Foi um complemento.
1: Porque eu, quando eu tirei a licenciatura, a sedimentologia não era uma disciplina autónoma. Mas quando já era assistente, o professor da disciplina criou a disciplina de sedimentologia. E aí é que a sedimentologia passa a ser uma parte da geologia. Se quiser, para o público em geral, há a parte da geologia que estuda as rochas dos granitos, há outra que estuda os vulcões, há outra que estuda os sismos, e há uma parte da geologia que estuda aquelas rochas ditas sedimentar, as rochas dos materiais que se sedimentar, quer dizer depositar.
0: Sim, senhor. Então, professor, muito obrigada pela explicação.
1: Esta disciplina é muito interessante, sabe porquê? E até o público percebe. Uma montanha, a erosão desgasta.
0: Certo. Bem,
1: os materiais resultantes desse desgaste são levados pela gravidade e vão-se depositar alguns, vão-se sedimentar. Quer dizer, nós estudando os sedimentos, podemos estudar a evolução da rocha que lhes deu origem. Portanto, é esta relação entre a natureza da rocha sedimentar e a evolução do relevo que está à base de toda a investigação que eu fiz. Por essa razão, eu fiz esse mestrado. É um mestrado, não foi um doutoramento. Chamava-se doutoramento do terceiro ciclo, mas era o equivalente ao nosso mestrado. O professor Orlando Ribeiro, que me acompanhou muito na minha dissertação de doutoramento em Lisboa.
0: Aqui em Lisboa, sim.
1: Que só depois fui fazer mais tarde. O professor Orlando Ribeiro convidou-me para a Faculdade de Letras para o curso de Geografia, porque percebeu que era importante no estudo do relevo, a geografia estuda o relevo. O estudo do relevo a partir do estudo dos sedimentos.
0: E foi aí que criou e dirigiu o Laboratório de Sedimentologia.
1: Sim. Criei a Faculdade de Letras, onde eu estive 16 anos, se não me engano.
0: Professor, foi na década de 90 do século passado que o professor foi um dos mais acérrimos, podemos usar esta palavra, defensores da jazida com as pegadas de dinossauros de Pigo Logo, em Carenque. Quando se começa a falar da construção da Crel, enfim, que hoje já se enche de trânsito, a circular regional exterior de Lisboa, que ia passar por cima dessa jazida, precisamente. 95 milhões de anos, não é? De uma época.
1: Sim, aproximadamente, sim. Nessa altura nós conseguimos uma vitória, que foi fazer com que o governo, em vez de passar por cima das pegadas, construísse um túnel por baixo.
0: Foi complicado, foi difícil essa sua intervenção.
1: Sim. Por um lado, porque a administração é muito complicada, por outro lado, dinheiro, os orçamentos eram.
0: São sempre curtos.
1: Mas nós, deixe-me só concluir, nós ganhámos essa vitória.
0: Sim.
1: Mas a batalha está perdida, continua a estar perdida. Porque desde essa altura, desde os anos 93.
0: Sim.
1: 93, repare bem, quando foi autorizado fazer o túnel por baixo, em 95 o professor Cavaco Silva convidou-me, porque eu estava envolvido no processo, teve a amabilidade de me convidar a atravessar com ele a pé os túneis, quando se fez a inauguração.
0: Recordo-me, sim.
1: 95. Recordo-me. Em 97, o Instituto da Conservação da Natureza, como sempre atrasado, conseguiu classificar. Nós queríamos a classificação para salvar.
0: Certo.
1: Mas nós salvámos antes de classificar. Porque quando o Instituto classifica a jazida, já ela está salva. Está salva, entre aspas. Porque desde então para cá, nunca mais se fez nada ali. E em 2020, eu e um grupo de colegas interpusemos uma ação no Tribunal de Sintra contra a Câmara Municipal e contra o Instituto da Conservação da Natureza. Continuamos à espera.
0: Então, mas isso significa, o senso
1: significa
0: comum?
1: Significa que já há árvores a crescer.
0: Que correm perigo as pegadas.
1: Claro, claro. É certo que nós, naquela altura, tínhamos um projeto para construir um museuzinho lá, um centro de interpretação. E tapámos as pegadas com uma espécie chamada um geotéxtil, que é uma tela. Tapámos as pegadas, pusemos terra por cima para evitar iam para lá fazer motociclo, motocross.
0: Para preservar.
1: Para preservar.
0: Sim.
1: Está assim preservado desde 95 ou desde 93, portanto há não sei quantos anos.
0: Nada
1: já.
0: Mais foi feito. Professor, escolheu para ouvir no Mesa para Dois também a Sagração da Primavera. Gosta muito de ouvir este trabalho, esta música. Diz-lhe algo particularmente?
1: Sim, sim. Em casa desse mesmo meu amigo, desse que tinha muitos discos, disse: eu não, queres ouvir, mas olha que tu não vais gostar. Olha que não é fácil. Para quem não ouviu Stravinsky, não é fácil. Mas vamos matar. E não é que eu gostei logo. Gostei logo tanto que eu às vezes ia à casa dele só para ouvir. E de vez em quando, começar a pôr no computador, estou a trabalhar, e põe na Sagração da Primavera, que eu gosto muito.
0: É uma música que lhe tocou logo, sim, da, sim, primeira vez que ouviu.
1: Mexe comigo, dá-me energia.
0: Ótimo, ótimo, vamos então ouvir.

0: No Mesa para Dois conversamos hoje com o professor Galopim de Carvalho. Professor, foi enquanto diretor do Museu Nacional de História Natural e da Ciência que...
1: Deixa eu dizer que não gosto nada disso, não.
0: Não?
1: Não.
0: Então, no seu entender, qual deveria ser?
1: História Natural e da Ciência. Dá a impressão que a História Natural não é ciência, não é? Pressuposto. Museu de História Natural e da Ciência pressupõe que História Natural não é ciência.
0: Com certeza, tem toda a lógica.
1: Isso acontece porquê? Porque naquele edifício da Politécnica funcionavam dois museus, o de História Natural e o Museu de Ciência, que nunca se quiseram juntar. Na altura em que eu saio, já portanto, estou prestes a sair, há as últimas reuniões ainda no tempo do professor Sampaio da Nova, que era o reitor, e aquela assembleia de pessoas que faziam parte dos museus acabaram por ficar em acordo de dizer Museu Nacional, porque não queria que deixasse de aparecer a palavra ciência, outros não queriam que deixasse de aparecer a palavra história natural, sabe que é o problema das quintas.
0: Ah, pois.
1: Não é?
0: Sim, sim.
1: Portanto, por exemplo, ficou um absurdo. O Museu de História Natural e da Ciência é um absurdo, é um absurdo. Eu acho que eu já tinha saído, já. Eu já não tive interferência aí. Lá 20 anos na direção do museu.
0: Foi nessa altura, então, que o senhor organizou a exposição Dinossauros Regressam a Lisboa.
1: Exatamente.
0: Mais de 340 mil visitantes em apenas 11 semanas. Foi aqui que surgiu o entusiasmo público pelos dinossauros. Vai permitir-me que eu diga que o senhor professor vem com uma gravata que tem, aliás, muitos dinossauros de várias espécies, certo? Estão aí várias espécies de dinossauros.
1: Sim.
0: O senhor esperava a repercussão que teve essa exposição?
1: Não, nós, um tempo antes, aquela jazida do Pego Longo que nós falávamos, tinha sido descoberta por dois alunos da faculdade. E nós, no museu, começámos a fazer, e eu comecei a dar a cara, para salvar essa jazida. E uma das armas que nós entendemos trazer para lutar contra foi trazer de Londres uma exposição que era a vanguarda, que era a coqueluche dos dinossauros na Europa. Era uma firma japonesa que fazia dinossauros que mexiam, que gritavam, e foi um encantamento. Foi um encantamento.
0: Foi.
1: Essa exposição que teve essa brutalidade de visitantes. Eu que não sabia nada de dinossauros, mas era diretor do museu que tinha que falar de dinossauros, fui começando a estudar, etc., para poder falar na imprensa, para os jornais, etc. E como eu era que eu dava a cara na televisão, na rádio e nos jornais, era o Galopim e os dinossauros, o Galopim e os dinossauros. Naquela altura era o pai dos dinossauros, porque de facto antes dessa altura ninguém falava de dinossauros em Portugal. E essa exposição foi um boom, foi um boom, um boom. Imagino que são 9 mil visitantes por dia querem visitar o museu. 9 mil visitantes em autocarros de 50 crianças vindos de todo o país. A sair dos autocarros e entrar dos autocarros. Eu não faço ideia, mas...
0: É muita criança dentro do museu.
1: Se dividirmos 9 mil crianças por 50, veja quantos autocarros param. Enfrentar a política, o caos. O professor Jorge Sampaio, o doutor Jorge, que era muito nosso amigo, muito simpático, já não podia ouvir falar na exposição do Galopim, já não podia, estava de cabo, ele era presidente da Câmara nessa altura. Por isso aí é que eu apareço como alguém ligado aos dinossauros. Mas eu, a única ligação que eu tenho aos dinossauros foi o facto de ter sido diretor do museu, que promovi essa e mais 10 exposições. Portanto, aquilo depois tornou-se um hábito. As pessoas queriam, para o museu era vantajoso e fizemos mais uma dezena de exposições. E aí está o Galopim, 10 vezes, ao longo de uma dezena ou duas dezenas de anos, a falar dos dinossauros.
0: E desde essa altura nunca mais se separou dos dinossauros.
1: Entretanto, foi envelhecendo, quando chegou à última fase, já não era o pai, era o avô.
0: Como eu comecei, aliás, mesa para dois.
1: Não sou paleontólogo dos dinossauros, não.
0: Não,
1: não
0: sou.
1: Não. Mas é. Já escrevi um livro sobre isso, ou dois.
0: Aliás, vamos dizer que o Sr. Professor fundou publicações científicas, tem vários livros publicados, obviamente, para além dos de gastronomia, que já fez aqui referência, colaborou na revisão científica de várias séries exibidas na televisão, nomeadamente aqui na RTP. O Sr. Professor não para.
1: Realmente, eu durmo um pouco. Eu não preciso dormir muito. É há muitos anos que é assim, portanto já percebi que não me faz diferença. Durmo depressa.
0: Gostei dessa expressão.
1: Durmo depressa e bem.
0: Desde que seja bem.
1: Realmente, só sei trabalhar.
0: Esteve envolvido também na criação do Museu do Quartzo, em Viseu.
1: Outra, pois...
0: O quartzo é uma rocha, certo?
1: É uma rocha do ponto de vista geológico, mas também é um mineral.
0: Ah.
1: Ali funciona como um rochedo, mas é um mineral. Isto porquê? Porque o vereador da Câmara de Viseu, uma vez que eu lá fui dar umas aulas para os professores, me pediu para ir ver a pedreira abandonada e o que é que se havia de fazer ali, para destruir aquele aspecto desagradável da paisagem.
0: Abandonado,
1: aquela agressão à paisagem. Eu disse ao meu amigo, em vez de tapar, destape, porque está aqui uma janela aberta para o interior da terra, nós podemos fazer aqui um discurso pedagógico para ensinar às crianças o que é o quartzo, o que é o granito, o que é o interior da terra, o que é um filão. Podemos fazer imensas lições a partir destas. E se pudermos, vamos fazer aqui um pequenino museu. E a Câmara aceitou esta coisa com muito interesse, mas demorou. Nós começámos em 95 e inauguramos o museu em 2012. Portanto, foi estes anos todos a
0: trabalhar. Leva muito tempo, não é?
1: Demora sempre tudo muito tempo. Primeiro que se consiga, depois é preciso convencer muito. Só quando chegou àquela fase da construção, que o próprio presidente foi lá ver e disse, ah, faça mais aqui uma escadaria. Porque ele, às tantas, viu que estava ali uma coisa, uma pérolazinha para a autarquia, e, portanto, a coisa avançou. Portanto, aqui foi tudo, as peças próprias da Câmara de Viseu, não foi mais nada. E eu fui depois ao Centro de Interpretação, o professor Carpinho de Carvalho, que é grande.
0: Sim, senhor, sim, senhor. E há também duas escolas, com o nome Galpinho de Carvalho, uma em Évora, na sua terra natal, e outra em Queluz.
1: Em Queluz, sim.
0: Senhor professor, a divulgação e salvaguarda do património geológico nacional foi sempre uma luta que abraçou e continua a abraçar, depois de ter estado envolvido em tantas atividades, em tantas lutas, pode assim dizer-se.
1: Fui ganhando umas e perdendo outras.
0: Acontece na vida de todos, presumo. Ainda lhe falta fazer alguma coisa com esta idade? O senhor diz que não para, continua através da internet a dar conferências, a dar aulas, escreve livros, mas sente que ainda lhe falta fazer algo?
1: Olha, não sei, porque eu aqui há tempo estava a dizer, bom, já tenho tudo, já não tenho mais nada para fazer, mas de repente surge uma ideia. Eu gosto muito de estudar história. E tenho uma particularidade como professor que fui durante um ano. Gosto de aprender, mas a seguir gosto logo de ensinar aquilo que aprendi. Portanto, não guardo. Há aquelas pessoas que gostam de estudar,
0: sim,
1: e aprendem.
0: Absorvem e fica para elas.
1: Não. Eu tudo aquilo que aprendo, sinto uma vontade irresistível de
0: transmitir.
1: Porque eu hoje aprendo coisas, porque, se tu não soubesse, não sabias o que é, com essa idade não sabias, não aconteceu. As pessoas, na generalidade, são ignorantes de muita coisa.
0: Com certeza.
1: Assim como eu sou ignorante de muita coisa. E quando eu descubro algo que é muito interessante, por exemplo, agora descobri que o reinado da Dona Maria I é interessantíssimo do ponto de vista da cultura europeia e da cultura portuguesa. Tenho estado ali, comecei a partir pedra.
0: Não me diga que já está a escrever outro livro?
1: É esse que eu estou a dizer. Estou-lhe a dar o exemplo da Dona Maria, mas
0: sim,
1: o exemplo podia ser o Dom Dinis, percebe?
0: Certo, certo.
1: É neste conjunto dos vários reis da monarquia portuguesa que eu os pus todos a falarem de si próprios.
0: Curioso, no livro eles conversam uns com os
1: conversam
0: outros.
1: Conversam comigo.
0: Consigo.
1: E sou eu que os vejo e ouço, mais ninguém. E temos que estar num sítio onde não lhes vejam, porque se me vê a mim a falar para nada, dizem que aquele tipo é maluquinho, não é?
0: Esse livro já tem data para ser editado? Já saiu?
1: Não, não, há de estar, estou a trabalhar nele.
0: Então,
1: mas é o último que tenho entre mãos. E quero ver se eu acabo antes de bater a bota.
0: Bem,
1: mas
0: então vai demorar.
1: Chegar à altura de o acabar, naturalmente que vai aparecer uma ideia qualquer para continuar, sim.
0: Falámos no Mesa para Dois com o professor Galopinho de Carvalho, agraciado com o grau de Grande Oficial da Ordem de Instrução Pública, com o grau de Grande Oficial da Ordem Militar de Santiago da Espada, entre outras distinções. Professor, foi um gosto enorme conversar consigo.
1: Igualmente, obrigado.
0: Mas já agora, para sobremesa, o que é que o senhor escolhe?
1: Queria ouvir a missa do Ennio Morricone. E explico-lhe porquê, já gosto, me dá licença.
0: Com certeza.
1: Porque eu estive na Amazónia profissionalmente e senti o calor, a umidade e os sons da Amazónia que eu nunca mais esqueci. E quando ouço a música do Morricone, regresso à Amazónia, onde eu gostei imenso de estar. Sinto o perfume da Amazónia.
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1: Vinte e uma horas 20 nos Açores.
2: Três anos e meio de pena suspensa para o polícia que matou Odair Muniz. A PSP aguarda pelo conhecimento formal da decisão do Tribunal de Sintra para decidir sobre o regresso à polícia do agente em questão. Depois da leitura da sentença, o Sindicato Nacional dos Oficiais de Polícia defendeu que os polícias deviam ter mais tasers para situações como a que se viveu na Cova da Moura em outubro de 2024. É dia de festa em Cabo Verde, o empate a 0 golos na estreia no Mundial de Futebol frente à Espanha sob a vitória.
1: Edição a esta hora com Cláudia Almeida.
2: A PSP vai aguardar pelo conhecimento formal da decisão do Tribunal de Sintra para tomar uma decisão sobre o regresso à polícia do agente que matou Odair Muniz na Cova da Moura em 2024. O Tribunal condenou hoje o agente Bruno Pinto a 3 anos e meio de prisão, com pena suspensa. Vai por isso ficar em liberdade. Sandra Henriques.
3: Foi uma sala de audiências completamente cheia e com um forte dispositivo da GNR dentro e fora de portas que ouviu a decisão do Tribunal em silêncio. Foi só à saída da sala que se ouviram gritos de revolta da família de Odair Muniz, que se encaminhou logo para a rua, abandonou o Tribunal sem prestar declarações aos jornalistas, tal como o advogado da família. Só o advogado do agente Bruno Pinto falou aos jornalistas para dizer que pondera recorrer da decisão. Ricardo Serrano Vieira disse que não concorda com os fundamentos do acórdão.
4: Ponderamos recorrer da decisão porque não concordamos com parte do fundamento dado pelo acórdão no que diz respeito à não credibilidade do depoimento do arguido quando diz que no momento imediatamente anterior ao disparo terá visualizado um objeto que ele assume como sendo uma lâmina.
3: Ricardo Serrano Vieira diz que o cliente sentiu um misto de emoções ao ouvir a leitura do acórdão.
4: É um misto. Por um lado, um certo alívio por terminar aqui esta fase e, por outro lado, uma certa desilusão por o Tribunal não ter também acreditado na parte que o Tribunal entende que ele prestou um depoimento que não será credível e por aí sente-se um bocado desiludido.
3: O Tribunal não deu como provado que Odair tinha na mão uma faca no momento dos disparos. O advogado do agente Bruno Pinto continua a insistir que Odair tinha na mão um objeto que parecia uma lâmina.
4: As imagens que estão disponíveis não se vê as duas mãos do Sr. Odair. O facto de não se ver a mão não quer dizer que ele não tenha uma faca. O Sr. Bruno nunca disse em julgamento que viu o Sr. Odair empunhar uma faca. É uma coisa bem diferente.
3: O advogado Ricardo Serrano Vieira voltou ainda a defender que os polícias deveriam ter sempre tasers, porque se assim fosse, Odair Muniz não teria morrido.
2: E pelo Sindicato Nacional dos Oficiais de Polícia, Bruno Pereira esteve no tribunal em Sintra. Perante os jornalistas, defendeu que os polícias deviam ter mais tasers, uma arma elétrica não letal para situações como a que se viveu na Cova da Moura em outubro de 2024.
5: Como sabem, a aquisição, no ponto de vista de contratação pública, obedece a requisitos muito estritos no Código de Contratos Públicos. Ainda por cima, tratando-se de uma aquisição de um valor muito grande, que obriga a que tenhamos que ir a um concurso público internacional. Isso tem regras, tem uma litigância muito grande e tem prazos para cumprir. Quando os prazos não são cumpridos, o que leva a que o concurso tenha que ser reaberto e, eu, segundo sei, o último concurso teve uma litigância feroz, o que levou a que ele tivesse que ser reaberto e, portanto, está neste momento para ser lançado de novo. Esperemos que desta vez seja a vez.
6: Quando é que foi aberto esse último concurso?
5: Se não estou equivocado, é 2022.
2: E Flávio Almada, porta-voz do movimento Vida Justa, entende que 3 anos e meio de pena de suspensa não é suficiente e acusa o Tribunal

0: do Sintra de validar a violência policial.
1: Não são suficientes e é mesmo ridículo. É uma decisão ridícula que só diz mais do tribunal, diz muito sobre o tribunal, diz muito sobre a cultura da impunidade que o tribunal valida, a violência policial, a morte da juventude negra, a criminalização da pobreza. Isso é mais uma da continuidade daquilo que nós já conhecemos, infelizmente, que andamos a enfrentar diariamente.
0: A reação de Flávio Almada pelo movimento Vida Justa. No Mundial de Futebol, no jogo Cabo Verde-Espanha, os cabo-verdianos festejaram como uma vitória o empate a 0 golos. Na estreia a pontuar em Mundiais de Futebol, no estádio de Atlanta, nos Estados Unidos, Cabo Verde parou para acompanhar o que muitos classificaram como um momento histórico, fosse qual fosse o resultado. A agência lusa Fernando Varela, ex-internacional cabo-verdiano de futebol, reconhece toda a legitimidade na celebração do empate como uma vitória.
2: Acho que o que fizeram hoje foi tremendo. É um marco que irá ficar na história para sempre e acho que tem que ser celebrado como se fosse uma vitória. Depois do jogo de hoje, acho que Cabo Verde tem o direito de sonhar. Acho que antes de começar já o tinha. Fez de tudo para estar nesse campeonato do mundo. Fez uma boa classificação contra grandes equipas da África. E agora com essa estreia, tirando esse nervosismo que foi do primeiro jogo, penso que tem todas as condições para sonhar, para pensar que pode chegar à fase seguinte. Manter os pés no chão, foi apenas um empate, que ainda há muito trabalho pela frente e acho que isso tem que ser o modo para o próximo jogo.
0: 51 anos depois da independência, Cabo Verde estreou-se num campeonato do mundo e empatou frente à Espanha. Próximo jogo, no domingo, os Tubarões Azuis defrontam a seleção do Uruguai em Miami. As Nações Unidas consideram que o acordo entre Washington e Teherão representa um passo muito importante para uma resolução pacífica do conflito, como transmitiu o porta-voz do secretário-geral da ONU, Stéphane Dujarric.
3: O secretário-geral saúda o anúncio de que os Estados Unidos e o Irão chegaram a um entendimento sobre um acordo de paz que prevê um cessar-fogo imediato e permanente, a reabertura do Estreito de Hormuz e o quadro para futuras negociações. Trata-se de um passo crucial para uma resolução pacífica do conflito. O secretário-geral manifesta profundo apreço pelo papel construtivo desempenhado pelo Paquistão, Catar, Egito, pela Arábia Saudita, pela Turquia e por outros países da região no apoio às negociações que conduziram a este acordo e espera que as partes aproveitem este novo impulso e redobrem os seus esforços para uma resolução definitiva deste conflito.
0: E o presidente norte-americano Donald Trump diz que já assinou a versão eletrónica desse memorando de entendimento com o Irão, garante que o Estreito de Hormuz vai reabrir. O acordo permite o fim dos combates, permite também iniciar as negociações sobre a questão do nuclear. O vice-presidente dos Estados Unidos, J.D. Vance, vai participar na cerimónia de assinatura do documento na sexta-feira. Benjamin Netanyahu afirma que Israel vai permanecer no Líbano o tempo que for preciso, apesar de o memorando de entendimento entre Irão e Estados Unidos determinar o fim das hostilidades no Líbano. O primeiro-ministro israelita afirma que Tel Aviv assumiu o controlo de áreas estratégicas para o Hezbollah e que as forças israelitas vão permanecer nessas zonas, custe o que custar, numa altura em que prosseguem os combates com o movimento xiita libanês. Em conferência de imprensa, Netanyahu referiu ainda que Israel vai permanecer em Gaza e na Síria. E aproveitou também para oficializar a candidatura às próximas eleições legislativas em Israel. Volodymyr Zelensky propôs encontrar-se com Vladimir Putin nos Estados Unidos durante uma conversa telefónica que teve com Donald Trump. Na rede social X, o presidente da Ucrânia adianta que discutiu com o líder da Casa Branca a possibilidade de se organizar um encontro num formato que o presidente russo teria dificuldade em rejeitar. Zelensky já sugeriu um encontro com Putin, mas o Kremlin só considera essa hipótese se for em Moscovo, hipótese que o presidente da Ucrânia recusa. No segundo dia das jornadas parlamentares do PCP, os deputados comunistas estiveram com agricultores do Val do Mondego, em Coimbra, e ouviram muitas queixas sobre os apoios após as tempestades que teimam em não chegar. Agricultores e deputados comunistas defenderam ainda a conclusão das obras hidroagrícolas do Baixo Mondego. A reportagem de João Alexandre.
4: São situações por resolver, em alguns casos, há décadas e agravadas pelas tempestades.
5: Pouco ou nada tem feito em termos de monitorização do canal. O canal tem estado ao abandono.
4: Isménio Oliveira, coordenador da Associação Distrital dos Agricultores de Coimbra, é um dos agricultores...

0: As parlamentares do PCP se dividiram entre os distritos de Leiria e Coimbra. O deputado comunista Alfredo Maia junta-se ao coro de críticas e pede ação ao governo.
1: O governo faz muita propaganda, anuncia muitos milhões, mas depois o que chega em concreto dos que realmente necessitam dessas indemnizações, e foi aqui referido o exemplo dos 10 cêntimos do litro de gasóleo, não chegou nenhum.
0: A ação que os comunistas pedem também às entidades competentes para finalizar a obra hidroagrícola do Baixo Mondego.
1: Nós não vemos nenhuma movimentação, nem sequer a gestão mais corrente, quantos trabalhadores, quantos técnicos estão aqui em permanência.
0: Motivos que levam os comunistas, no distrito de Coimbra, a deixar um recado ao executivo de Luís Montenegro.
1: Aplique medidas concretas e que não se fique pela propaganda. A propaganda não resolve problema nenhum.
2: Amanhã, jornadas parlamentares do PCP centram-se no Conselho da Marinha Grande.
3: Está fechada esta edição com Cláudia Almeida. 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
1: 21 horas e 11 minutos em Portugal Continental e na Madeira, menos uma hora nos Açores. Seja bem-vindo à RTP Mundo, emissão de segunda-feira. Eu sou Isabel Flora, consigo até às 3.

Já a seguir, vamos dar um salto até ao Brasil. Lembrando Gal Costa, dizer também que hoje iremos ainda ao café americano, como sempre acontece.

A música não para na sua rádio depois de Ana Moura passar por aqui com Arraial Triste. Inês Apenas, lembrando Zeca Afonso com novas vozes da música portuguesa. É este o projeto de Inês.

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0: E nas noites da RTP Mundo, vamos agora rumo à França, mais concretamente a Lyon, para conhecermos a história de vida de Emídio Sousa. Tudo isto na Hora dos Portugueses.
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2: O secretário de Estado das Comunidades Portuguesas, Emídio Sousa, esteve em Lyon e encontrou-se com portugueses no Consulado-Geral de Portugal daquela cidade. Na recepção estavam dirigentes associativos, professores, empresários, radialistas e funcionários consulares.
3: Procuro ir aos sítios onde temos portugueses e normalmente priorizo as zonas onde temos o maior número identificado. É o caso da zona de Lyon e de Clermont-Ferrand, temos aqui uma grande comunidade portuguesa. Já estive em Paris, já estive em Toulouse, agora estou aqui em Lyon, brevemente irei a Bordeaux. Portanto, há aqui toda uma comunidade portuguesa, muitas comunidades portuguesas em diferentes regiões, e eu procuro visitá-los.
2: Emídio Sousa deslocou-se também a Clermont-Ferrand, onde se encontrou com Isidoro Fartaria, o cônsul honorário de Portugal naquela cidade. O consulado de Lyon tem ali uma presença consular com duas funcionárias.
3: O senhor cônsul-geral aqui de Lyon explicou-me que o cônsul honorário hoje tem quase todas as competências. Já nem reporta a Lyon. Portanto, nós fizemos lá uma modernização administrativa na área informática. Hoje, a generalidade dos atos são tratados diretamente em Lisboa, nem precisam ser tratados aqui no Conselho de Lyon, e ele pratica quase todos os atos, poderá haver um ou outro que não especificamos, que não se faça, mas praticamente tudo já é lá feito. Pareceu-me, e das conversas que fui tendo, mesmo quando fui lá uma das associações portuguesas, estive a falar com as pessoas, é o nosso consulado, mas depois, à medida que fomos falando, percebemos que o consulado até estava a funcionar. É um consulado honorário. Portanto, o importante não é se ele se chama consulado honorário ou não, é que os serviços que são feitos, que sejam bem feitos. E isso fiquei com a convicção que as coisas estão a correr bem.
2: Manuel Cardia Lima, Jorge Campos e Emília Campos, os três conselheiros das comunidades portuguesas eleitos em Lyon, acham que o consulado português em Lyon funciona bem e corresponde às necessidades da comunidade.
3: Vou agradado com o que tenho visto, os nossos serviços estão a funcionar bem, pelo menos das visitas que tenho efetuado, não me tenho constatado nenhuma dificuldade que não seja superável. O ensino português, que é algo que me preocupa muito e é uma grande preocupação que todos temos, porque cada vez mais é difícil conseguir recrutar professores, é mesmo difícil, mesmo em Portugal está a ser difícil. E, por outro lado, nós vemos a nossa língua como um ativo estratégico e a constatar as dificuldades. Ainda agora estive em Clermont-Ferrand e percebi que há ali alguma preocupação quanto ao ensino da língua. Até pedi, junto da comunidade, para tentarem identificar pessoas que possam ter interesse em aprender a língua para depois nós ver se encontramos a solução.
2: Emídio Sousa visitou uma associação em Lyon, outra em Clermont-Ferrand, mas esteve também com vários dirigentes associativos de Lyon, de Dijon, de Saint-Étienne, na recepção no consulado português.
3: Por aí também tenho constatado que, mesmo as direções algumas já envelhecidas, que a atividade se vai mantendo, porque isso é uma característica muito nossa e tem muita importância na preservação da cultura, tem importância, nos primeiros tempos até era um ponto de ajuda para os que chegavam, por alguma dificuldade, portanto estamos a acompanhar também esta parte e procuro também, que é algo que eu acrescentei muito às minhas deslocações, que é encontrar-me com os empresários portugueses. Portanto, também fiz isso aqui e vou continuar a fazer, porque acho que estes quatro componentes, serviços consulares, língua, movimento associativo e comunicação social, também já agora que me faltava aqui, e os empresariados, são estes cinco pontos que eu procuro sempre abordar, para o que é que podemos fazer. Obviamente não conseguimos resolver tudo, mas pelo menos ter uma perspectiva de como é que as coisas estão a funcionar e encontrar algumas ferramentas públicas de apoio que possamos desenvolver.
2: Portugal tem cinco consulados gerais em França, em Paris, Bordeaux, Estrasburgo, Marselha e Lyon. Tem um vice-consulado em Toulouse e tem escritórios consulares em Tours, Orléans, Nantes, Lille, Nice, Ajaccio e Clermont-Ferrand.
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0: Diogo Pissarra e Ana Vitória. Na RTP Mundo, falamos agora das temperaturas para amanhã, terça-feira. Lisboa terá uma máxima de 26 graus, Paris, os termómetros irão marcar 29, Oslo, 22 graus de máxima, 17 para Joanesburgo, Caracas, 25 e San Diego, 22 graus.
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0: De regresso à música agora com Amélia Mouge.

Para além da música que agora seguimos com Carolina Deslandes, dizer também que dentro de alguns minutos ficamos com Café Americano. Pedro Bicudo e Miguel Peixoto falam-nos do Mundial de Futebol.

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4: Cá estamos nós para mais uma edição do Café Americano com a grande figura, pelo menos o meu amigo Pedro Bicudo. Ah, é sempre um prazer. Não gostas de...
5: Gosto mais dessa do meu amigo, até porque a gente está aqui para um cafezinho. É isso que interessa, não é?
4: Isso, isso.
5: Porque estas grandes coisas à la teatro, c'est pas pour moi.
4: Não, mas eu gosto, sabes? Enaltecer aquilo que de melhor as pessoas têm.
5: É, mas a gente está aqui
4: e o teu conhecimento da cultura americana é gigantesco. Eu fico em sentido quando te ouço falar.
5: Não, Miguel.
4: E vamos começar.
5: É de falar de dentro, é falar do coração, é falar de emoções.
4: Vamos começar com uma data que foi assinalada ontem, que eu nunca ouvi falar, que é a Flag Day. O que é?
5: É o Dia da Bandeira. Bom, é extremamente importante perceber duas coisas. Primeiro, os Estados Unidos são um país recente. 250 anos, enfim, comparado com Portugal, que tem cerca de 1000 anos, é uma experiência novíssima. Segundo, os Estados Unidos tinham uma necessidade imperiosa de ter símbolos próprios, de sair daquela situação de colónia inglesa e de se afirmar como grande potência no mundo. E, portanto, já na altura, enfim, em finais de 1776, aqui 77, uma das primeiras decisões é qual é a nossa bandeira. E, portanto, o Congresso toma essa decisão e, de facto, há aqui tudo um aspecto, eu diria até mesmo, de incentivo ao nacionalismo. E era essa a segunda parte. Os Estados Unidos são um país extremamente nacionalista. E tem que ser. Porque, repara, são 50 estados. Tem que haver um cimento muito forte.
4: São 51? O Alasca não conta?
5: Não, são 50 estados, incluindo o Alasca.
4: Ok.
5: Há um senhor que diz que o Canadá seria 51º, mas é uma provocação de tal ordem que só tem causado mal-estar, curto-circuito. E, portanto, já falámos nisso antes. Força.
4: Bom, então, é assinalado o Dia da Bandeira. Exato. É feriado?
5: Não.
4: Há alguma festa particular na rua?
5: Não, não. Até porque se vivem momentos muito antagónicos, muito bipolares na América. Sim. E, aliás, da mesma maneira que há grupos que defendem a bandeira como sendo sacrossanta, há outros que utilizam a bandeira como forma de manifestação contra e que queimam a bandeira. Portanto, são de tal maneira opostos que até certo ponto
4: mas
5: é o espelho
4: da América. A bandeira é o maior símbolo da América.
5: Eu diria que sim. Bom, eu acho que maior do que a bandeira é a Constituição.
4: Como é que avalias estes primeiros dias do Campeonato do Mundo do ponto de vista da organização? Estão a correr bem?
5: Miguel, estão a correr bem. No México está a correr bem, que era um país que normalmente, enfim, mais desorganizado, mas está tudo a correr muito bem. Aliás, ainda melhor porque o México começa com o pé direito e com vitória. Mas, quer dizer, há um sentido muito positivo de organização, de segurança. No Canadá, a mesma coisa, mas no Canadá já era expectável. O Canadá também, enfim, de uma maneira muito organizada, muito segura, de infraestrutura muito apoiada, planeada. E nos Estados Unidos também, quer dizer, as coisas têm corrido bem. Claro que tem havido manifestações, tem havido pequenos grupos a tentar manifestar-se e a aproveitar a atenção mundial, mas do ponto de vista geral, organização a funcionar, segurança a funcionar. Se me deres a oportunidade, eu gostaria de falar sobre uma outra coisa. Toda a gente está a reparar no resultado, quem ganha, quem perde, quem empata, mas há aqui outros fenómenos muito mais importantes, como, por exemplo, a política associada. A situação de haver o maior árbitro, um dos maiores do mundo e o maior árbitro africano, ter sido impedido de entrar nos Estados Unidos, põe em xeque não só os Estados Unidos, põe em xeque a FIFA, põe em xeque o Infantino, o presidente da FIFA, põe em xeque toda uma organização. Isso é impensável, isso nunca deveria ter acontecido. É uma situação, é quase como impedir uma equipa que foi selecionada, que ganhou lugar no Mundial, impedir essa equipa de entrar nos Estados Unidos.
6: Mas o Infantino tem alguma culpa que isto tenha acontecido?
5: Logicamente que tem. Ele é o representante da entidade maior da Federação Internacional de Futebol e, portanto, ele, como representante dessa instituição que escolheu aquele árbitro, depois vê o árbitro com a entrada negada nos Estados Unidos. Uhum. Isso é gravíssimo. A outra questão que será importante também é ver do ponto de vista financeiro, não são milhões, são milhares de milhões de euros que estão a rolar e que estão a girar um acentuar da economia no México, no Canadá, nos Estados Unidos. Extremamente importante. E não só. E nos próprios países de origem que têm seleções a representar o país.
6: Sim. Faz sentido os dois intervalos impostos para desidratar?
5: Todo o sentido, Miguel. Só quem nunca jogou...
6: Faz sentido do ponto de vista comercial, por causa que é utilizado para campanhas
5: também
6: publicitárias, não é?
5: Também. Quer dizer, tudo isso contribui, sem dúvida. Portanto, há aqui um lado publicitário, cá está outra vez o lado financeiro, o lado do dinheiro.
6: Mas é que 24 graus, já apanhei jogos com 24 graus, não é muito calor para fazermos dois intervalos para... Enfim.
5: Miguel, não são os 24 graus, são as condições de umidade sobretudo. E repara, no México eles estão a jogar em altitude, é muito difícil, o ar é muito rarefeito. Tanto no Canadá como nos Estados Unidos agora há uma umidade muito grande. Eles estão a jogar em Los Angeles, estão a jogar em Atlanta, estão a jogar em New Jersey. Portanto, há aqui condições ambientais muito difíceis. Eu joguei futebol com essas condições, Miguel, é muito difícil.
6: Como é que tem sido a recepção da comunidade portuguesa em relação à nossa seleção?
5: Miguel, entusiástica, não poderia ser maior. Uhum. As pessoas querem ver os jogos, as pessoas usam a camisola, as pessoas celebram, gritam Portugal. Quer dizer, eu acho que não há nada neste momento que se compare. Nem política, nem economia. Não há nada que se compare ao poder incrível do futebol na motivação nacionalista, na motivação identitária, na motivação de sentido, de tribo, de conjunto, como o futebol. Nada se compara.
6: Sim. A inflação continua a subir. Que peso é que isto tem sobre a vida das pessoas, dos anónimos?
5: Oh, Miguel, tem um peso do extremo. E, de novo, nós anteriormente já percebemos que a economia é que delimita as decisões políticas. Aliás, há uma frase que vem desde os tempos de Bill Clinton, que é "It's the economy, stupid." Portanto, a economia é, digamos, o vetor principal. E, neste momento, a grande maioria do povo americano, mesmo da classe média e mesmo classe mais baixa, as pessoas estão em situações que começam a ser muito delicadas. E, portanto, essa delicadeza tem a ver fundamentalmente com o aumento de custos, mas sem que haja um aumento de capacidade de ganhar. Portanto, isto é, a qualidade de vida tem vindo a degradar-se, exatamente porque os custos são mais elevados, mas aquilo que se ganha continua mais ou menos na mesma.
6: Sim. Pedro, estava a olhar para um estudo feito pelo Observatório da Imigração. A comunidade portuguesa residente nos Estados Unidos, nesta altura, ultrapassa os 160 mil, mas é caracterizada por ser uma população muito envelhecida.
5: E faz todo o sentido, Miguel. Do ponto de vista demográfico, a imigração parou. Parou por volta de, enfim, meados dos anos 80, portanto, 1985, 87, parou. E, portanto, a comunidade imigrante, eu não estou a falar na comunidade luso-americana. Uhum. A comunidade luso-americana continua a rejuvenescer-se, nós temos uma segunda, uma terceira geração.
6: Filhos, netos,
5: e, portanto, há aqui todo um reavivar. E toda a nossa atenção deve estar exatamente nestes, são mais de um milhão e 400. E, portanto, uhum, há que ter atenção a este grupo. Agora, aqueles que são ainda parte da comunidade imigrante, os portugueses residentes nos Estados Unidos, esses, enfim, é capaz de andar à volta dos 300 mil. Esses 160 são números, enfim, oficiais e números que não contemplam situações que não são controláveis. Portanto, Essa comunidade existe, essa comunidade está envelhecida, nós sabemos disso, e é uma comunidade que infelizmente não vai... Bom, infelizmente, enfim, de um ponto de vista geral, mas felizmente para Portugal, que não vai ser renovada. Porque a renovação dessa comunidade implica maior imigração. E o que nós precisamos neste momento é de reter ao máximo a nossa capacidade de sangue novo, a nossa capacidade de juventude, de mudança. Portugal precisa desesperadamente dessa gente com qualidade, deste sangue novo.
6: Estava a olhar para o Expresso e eles publicaram uma sondagem que eu gostava que fizesse um comentário. A sondagem indica que há uma mudança na percepção pública em Portugal, mostrando que existe atualmente uma percentagem maior de portugueses que considera os Estados Unidos da América como rival em vez de um aliado geopolítico.
5: Oh, Miguel, é um sentimento público. Quer dizer, eu acho que aqui não há propriamente uma surpresa. Agora, é importante separar as coisas. Primeiro, uma situação é o presidente... Outra situação, e as políticas do Presidente, outra situação é a América. Isto é, a América como país, a América como conceito, a América como experiência revolucionária, continua a existir. A América, inclusivamente, do ponto de vista económico, apesar de tudo, a América continua a ser um dos grandes parceiros portugueses. Da exportação do vinho, da exportação da cortiça, do calçado. Portanto, e claro, sem falar na grande ligação do ponto de vista humano. Aqui, enfim, na Península não é tão vincado, há menos, há comunidades, por exemplo, em Aveiro, na Mortosa, tem uma comunidade também grande na zona de Newark e também na zona de Rhode Island, mas essa presença portuguesa é fundamentalmente açoriana e fundamentalmente madeirense, sobretudo
6: muito,
5: açoriana.
6: Muito bem, vamos olhar para os Estados, para o Canadá, isto porque Mark Carney faz uma visita à Irlanda. Qual o peso desta visita?
5: É um peso grande porque nos faz pensar numa outra coisa, exatamente na força da etnicidade. Carney é neto de imigrantes irlandeses. O que é que ele está a fazer? Ele está a regressar às origens, até certo ponto, a lançar uma ponte Canadá-Europa, a fortalecer, exatamente a contrariar a situação que tem vindo a ser imposta ao Canadá de tarifas, de isolamento político, de, enfim, de todo o antagonismo que vem do lado sul da fronteira. Bom, para nós portugueses isso é extremamente importante. Significa exatamente a força da etnicidade, a força da ancestralidade, a força da cultura que proporciona ligações económicas excepcionais. O Canadá, neste momento, é um dos maiores investidores na Irlanda. O Canadá tinha cerca de 3 mil milhões de dólares de trocas comerciais com a Irlanda no ano passado. Agora tem 12 mil milhões. Miguel, 3 para 12 mil milhões num ano. O que é que isso significa? É tal política de procurar novos mercados, é tal política de procurar novos parceiros e, claro, a Irlanda é um parceiro preferencial.
6: Muito bem, vamos ter um Portugal Congo quarta-feira?
5: Vamos ter, atenção, o Congo não é propriamente enfim, uma brincadeira. O Congo tem grandes
6: jogadores. Não é um coração?
5: Não, não é de maneira nenhuma. O Congo tem grandes jogadores em França, na Espanha, na Inglaterra. O Congo é uma potência futebolística e eu, não, de maneira nenhuma, aliás, o sentimento na seleção é deste de, se o senhor, nós estamos aqui e temos talento e temos grandes jogadores, mas ganha-se no campo. Eu só queria terminar com uma coisa, Miguel. Essa questão das percepções de quem somos em relação aos Estados Unidos não é uma situação nova. Há um grupo chamado Transatlantic Trends, que seria padrões transatlânticos. Todos os anos faz análise à opinião pública nos Estados Unidos e em Portugal e em outros países da Europa. E, portanto, essa tendência de alguma degradação em relação à política externa, em relação, inclusivamente, às tendências expansionistas, imperialistas, que têm vindo a manifestar-se muito claramente por parte da presidência e da administração americana, isso não corresponde de maneira nenhuma, porque as pessoas, olha, apesar de haver grandes limitações ao turismo, os portugueses continuam a visitar. E muitos deles a visitar porque vão ter com primos, vão ter com irmãos, vão ao casamento, vão ao batizado, e, portanto, a nossa relação com a América é, sobretudo, uma relação de sangue, de família, de história.
6: Muito bem, o meu café ficou frio. Um abraço.
5: Até para a semana.
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0: É assim que fechamos esta primeira hora de emissão das noites da RTP Mundo.
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2: 22 horas, 21 nos Açores.
3: A pena suspensa de 3 anos e meio para o polícia que matou Odair Muniz. A PSP aguarda pelo conhecimento formal da decisão do Tribunal de Sintra para saber o que vai decidir sobre o regresso à polícia do agente em questão. Depois da leitura da sentença, o Sindicato Nacional dos Oficiais de Polícia defendeu que os agentes deviam ter mais tasers para situações como a que se viveu na Cova da Moura em outubro de 2024. Dia de festa em Cabo Verde, o empate a 0 golos frente à Espanha no Mundial de Futebol sob a Vitória.
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3: A PSP vai aguardar pelo conhecimento formal da decisão do Tribunal de Sintra para tomar depois a decisão sobre o regresso à polícia do agente que matou Odair Muniz na Cova da Moura em outubro de 2024. O Tribunal condenou hoje o agente Bruno Pinto a 3 anos e meio de prisão com pena suspensa. Vai por isso ficar em liberdade. A reportagem de Sandra Henriques.
4: Foi uma sala de audiências completamente cheia e com um forte dispositivo da GNR dentro e fora de portas que ouviu a decisão do tribunal em silêncio. Foi só à saída da sala que se ouviram gritos de revolta da família de Odair Muniz, que se encaminhou logo para a rua, abandonou o tribunal sem prestar declarações aos jornalistas, tal como o advogado da família. Só o advogado do agente Bruno Pinto falou aos jornalistas para dizer que pondera recorrer da decisão. Ricardo Serrano Vieira disse que não concorda com os fundamentos do acórdão.
5: Ponderamos recorrer da decisão porque não concordamos com parte do fundamento dado pelo acórdão no que diz respeito à não credibilidade do depoimento do arguido quando diz que no momento imediatamente anterior ao disparo terá visualizado um objeto que ele assume como sendo uma lâmina.
4: Ricardo Serrano Vieira diz que o cliente sentiu um misto de emoções ao ouvir a leitura do acórdão.
5: É um misto. Por um lado, um certo alívio por terminar aqui esta fase e, por outro lado, uma certa desilusão por o Tribunal não ter também acreditado na parte que o Tribunal entende que ele prestou um depoimento que não será credível e por aí sente-se um bocado desiludido.
4: O Tribunal não deu como provado que Odair tinha na mão uma faca no momento dos disparos. O advogado do agente Bruno Pinto continua a insistir que Odair tinha na mão um objeto que parecia uma lâmina.
5: As imagens que estão disponíveis não se vê as duas mãos do Sr. Odair. O facto de não se ver a mão não quer dizer que ele não tenha uma faca. O Sr. Bruno nunca disse em julgamento que viu o Sr. Odair empunhar uma faca. É uma coisa bem diferente.
4: O advogado Ricardo Serrano Vieira voltou ainda a defender que os polícias deveriam ter sempre tasers, porque se assim fosse, Odair Muniz não teria morrido.
3: Na reação, Bruno Pereira, do Sindicato Nacional dos Oficiais de Polícia, que esteve no tribunal em Sintra esta tarde, perante os jornalistas defendeu que os polícias deviam ter mais tasers, uma arma elétrica não letal, para situações como a que se viveu na Cova da Moura em outubro de 2024.
6: Como sabem, a aquisição, no ponto de vista de contratação pública, obedece a requisitos muito estritos no Código de Contratos Públicos. Ainda por cima, tratando-se de uma aquisição de um valor muito grande, que obriga a que tenhamos que ir a um concurso público internacional. Isso tem regras, tem uma litigância muito grande e tem prazos para cumprir. Quando os prazos não são cumpridos, o que leva a que o concurso tenha que ser reaberto e eu, segundo sei, o último concurso teve uma litigância feroz, o que levou a que ele tivesse que ser reaberto e, portanto, está neste momento para ser lançado de novo. Esperemos que desta vez seja à vez.
7: Quando é que foi aberto esse último concurso?
6: Se não estou equivocado, é 2022.
3: Pelo movimento Vida Justa, Flávio Almada entende que 3 anos e meio de pena suspensa não é suficiente e acusa o Tribunal de validar a violência policial.
8: Não são suficientes, é mesmo ridículo, é uma decisão ridícula que só diz mais do Tribunal, diz muito sobre o Tribunal, diz muito sobre a cultura da impunidade que o Tribunal valida a violência policial, a morte da juventude negra, a criminalização da pobreza. Isso é mais uma da continuidade daquilo que nós já conhecemos, infelizmente, que andamos a enfrentar diariamente.
3: Tanto a defesa como a acusação já anunciaram que vão recorrer da decisão do Tribunal. No Mundial de Futebol, no jogo Cabo Verde-Espanha, os cabo-verdianos festejaram como uma vitória o empate a 0 golos na estreia a pontuar em Mundiais de Futebol. No estádio de Atlanta, nos Estados Unidos, Cabo Verde parou para acompanhar o que muitos classificaram como um momento histórico, fosse qual fosse o resultado. A agência lusa Fernando Varela, ex-internacional cabo-verdiano Mundo de Futebol, reconhece toda a legitimidade na celebração do empate como uma vitória.
9: Acho que o que fizeram hoje foi tremendo. É um marco que irá ficar na história para sempre e acho que tem que ser celebrado como se fosse uma vitória. Depois do jogo de hoje, acho que a Cabo Verde tem o direito de sonhar. Acho que antes de começar já o tinha. Fez de tudo para estar nesse campeonato do mundo. Fez uma boa classificação contra grandes equipas da África. E agora com essa estreia, tirando esse nervosismo que foi do primeiro jogo, penso que tem todas as condições para sonhar, para pensar que pode chegar à fase seguinte. Manter os pés no chão, foi apenas um empate, que ainda há muito trabalho pela frente e acho que isso tem que ser o modo para o próximo jogo.
3: 51 anos depois da independência, Cabo Verde estreou-se num campeonato do mundo e empatou frente à Espanha. Em Lisboa, milhares de cabo-verdianos celebraram o ponto da seleção dos Tubarões Azuis no Mundial. Entre imigrantes cabo-verdianos e cidadãos de nacionalidade portuguesa com ascendência nesse país, todos se juntaram para ver o jogo na zona ribeirinha de Lisboa. O Mundial 2026, o primeiro de sempre com 48 seleções, decorre até 19 de julho nos Estados Unidos, no México e no Canadá. Próximo jogo da seleção cabo-verdiana é no domingo, defronte à seleção do Uruguai em Miami. Uruguai que esta noite joga com a Arábia Saudita, partida com início às 11 da noite, hora de Portugal continental. Quanto ao jogo entre a Bélgica e o Egito, que terminou há momentos, terminou com um empate a 1 golo. Um bombardeiro norte-americano caiu esta noite na Califórnia, pouco depois da descolagem, é o que informa a Força Aérea dos Estados Unidos. Não há informação sobre eventuais vítimas. As equipas de emergência foram de imediato para o local. Os responsáveis da base aérea de Edwards, no sul da Califórnia, prometem mais informações em breve. Imagens aéreas mostram uma paisagem carbonizada e a deitar fumo no local. O aeródromo foi fechado. Todas as aeronaves em aproximação estão a ser desviadas. As Nações Unidas consideram que o acordo entre Washington e Teherão representa um passo muito importante para uma resolução pacífica do conflito. Foi o que transmitiu o porta-voz do secretário-geral da ONU, Stéphane Dujarric.
10: O secretário-geral saúda o anúncio de que os Estados Unidos e o Irão chegaram a um entendimento sobre um acordo de paz que prevê um cessar-fogo imediato e permanente, a reabertura do Estreito de Hormuz e o quadro para futuras negociações. Trata-se de um passo crucial para uma resolução pacífica do conflito. O secretário-geral manifesta profundo apreço pelo papel construtivo desempenhado pelo Paquistão, Catar, Egito, pela Arábia Saudita, pela Turquia e por outros países da região no apoio às negociações que conduziram a este acordo e espera que as partes aproveitem este novo impulso e redobrem os seus esforços para uma resolução definitiva deste conflito.
3: E de acordo com a imprensa iraniana, 3 petroleiros e 2 navios que transportavam bens essenciais do Irão passaram pelo bloqueio naval dos Estados Unidos no Estreito de Hormuz. Donald Trump afirma já ter assinado a versão eletrónica do memorando de entendimento com o Irão, garante que o Estreito de Hormuz vai reabrir. Este acordo permite o fim dos combates e o início das negociações sobre a questão do nuclear. O vice-presidente dos Estados Unidos, J.D. Vance, vai participar na cerimónia de assinatura formal deste documento na próxima sexta-feira. Benjamin Netanyahu afirma que Israel vai permanecer no Líbano o tempo que for preciso, apesar de o memorando de entendimento entre Irão e Estados Unidos determinar o fim das hostilidades no Líbano. O primeiro-ministro israelita sublinha que Tel Aviv não vai retirar-se das zonas ocupadas naquele país.
11: Sobre o Líbano, criamos uma zona de tampão, uma zona de segurança. Ficaremos lá enquanto for necessário. O Irão queria que nos retirássemos de lá. Isso não aconteceu porque mantive uma posição muito, muito firme. Fui bastante decisivo nesta matéria e penso que os nossos amigos norte-americanos respeitam essa determinação e posição firme. Vamos permanecer no Líbano porque precisamos de proteger a população do norte de Israel. Há também outras coisas que queremos preservar e queremos agir para manter a nossa liberdade de ação.
3: Os combates entre o exército israelita e o Hezbollah continuam esta noite, de acordo com as agências de notícias internacionais.

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1: 22 horas e 10 minutos no continente e na Madeira, 21 horas e 10 minutos nos Açores.

corpos combinamos. É assim que damos início a mais uma hora nas noites da RTP Mundo. Eu sou Isabel Flora, vou ficar consigo nas próximas horas. E começamos com os à toa e Luís Trigageiro. Tu

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1: Olá, o meu nome é Mariana Henrique, sou conhecida artisticamente como Mari, estou a viver no Qatar e trabalho como cantora, e de seguida vocês vão ouvir o meu single No Turning Back. Foi o meu primeiro single. É uma canção que fala sobre libertar-se de uma relação tóxica e voltares a encontrar-te a ti próprio e a tua essência, e dizeres um basta sobre aquilo que já não faz mais sentido manter na tua vida. Espero que gostes.

Estamos assim a descobrir esta nova voz. A cantora e compositora portuguesa Mariana Henriques, de 30 anos de idade, apresenta-se como Mary. Dizer também que passou por dois programas televisivos, The Voice e All Together Now. Atualmente reside no Catar.

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4: Hoje na RTP Mundo vamos conversar com o Bernardo Emídio. É músico, começou a sua carreira com apenas 10 anos. Agora lança o seu EP de estreia com 6 canções. O disco tem um nome próprio, altamente criativo, chamado Bernardo Emídio. Boa tarde, bem-vindo ao Melhor de Portugal. Como é que foi que a música entrou na tua vida?
5: A música... Boa tarde a todos. A música entrou na minha vida através do meu pai. Porque eu em casa só ouvia música.
6: Tu és filho do Adiáfora, não é?
5: Eu sou filho do Zé Emídio, sim, do fundador do Adiáfora.
6: Garotas do Sado, não sei
5: o quê. As meninas de Ribeira do Sado, sim. Exatamente. Sim.
6: Letras escrita pelo teu pai?
5: Não, a música.
6: A música, sim. Então, e a percussão? Porque a percussão? É porque as miúdas, a percussão até está lá atrás, não fazia grande sucesso, não é?
5: Eu não fui pelas miúdas. foi mais porque era um instrumento muito grande. E eu comecei a tocar, eu tinha 4 anos, 5 anos, a primeira vez que o meu pai me sentou numa bateria. E eu não chegava com os pés ao chão até, aos pedais. E eu acho que foi pela dimensão do instrumento em si. É um instrumento
6: mas estás
5: muito
6: lá
5: grande
6: atrás, ninguém te vê,
5: e fazia,
6: não é?
5: Muito barulho. Mas eu gosto de estar
6: escondido.
5: Gosto de estar escondido, gosto de estar no meu cantinho. E então eu acho que foi por aí. Mas a percussão e a bateria é um instrumento que me fascinou sempre desde muito novo. E foi o que me levou para a música. Claro que...
6: Não tem ginga, é isso?
5: Tenho ginga, sim. Até sei dançar e tudo.
6: Sim. Então e como é que se vai do rock para o jazz e depois para o popular?
5: Como é que se vai do rock para o jazz? Eu acho que o rock começou porque o grupo de amigos a que eu pertencia lá da minha aldeia, da Boa Vista, nós gostávamos todos ali daquela parte do punk rock, e então montámos ali uma banda.
6: Os Green Day?
5: Também Blink e por aí. E então montámos ali uma banda e todos os fins de semana ensaiávamos. E depois fui para o jazz porquê? Porque
6: do ponto de vista musical,
5: vai-se crescendo.
6: O punk é 1, 2, 3, 4, são 4 notas, não é? O jazz é uma coisa mais
5: complexa,
6: não é?
5: Sim, mas eu acho que é a idade, não é? A idade, nós vamos crescendo e vamos amadurecendo as ideias.
6: Então vais acabar no contemporâneo?
5: E agora vou acabar no clássico. também estudei clássico no conservatório, também passei por ele. Mas eu acho que é a maturidade. E agora estou num sítio que me faz sentido, que é o canto alentejano.
6: Sim. Consegues definir a tua identidade como músico?
5: Eu sou
6: estivemos a fazer uma prova cega de vinhos.
5: Sim.
6: Fechamos os olhos, ouvimos uma coisa tua e isto é o Bernardo Emílio que está a cantar, que está a tocar.
5: Eu acho que ainda não. Talvez pela voz, muita gente me conheça por ter uma voz forte e...
6: Com graves, muito grave.
5: Eu acho que sim, eu acho que por aí sim. Mas agora em termos de identidade, eu acho que ainda não. Eu ainda sou novo.
6: Demora
5: ainda sou novo, sim, ainda sou novo, só tenho 32 anos. E então eu acho que ainda não. Quem sabe daqui a uns aninhos.
6: O que é que gostas de cantar? Hein?
5: Eu gosto de cantar temas tradicionais, como é o meu trabalho, não é? Eu acho que faz-me todo sentido ainda estar aí só. Mas pronto, eu no meu cantinho em casa com a minha mulher gosto muito de cantar outras coisas. Nós agarramos, agarramos na guitarra e
6: ela
5: cantamos
6: também toca?
5: Dois. Não, não, ela não toca, não toca. Ela a única coisa que toca é aqui no meu coração.
6: É Jesus!
5: Espetáculo. Já ganhei o dia.
6: Tu és um Dom Juan. Isso funciona? Dizer isso às miúdas?
5: À minha funciona.
6: Posso tomar nota?
5: Sim,
6: e usar?
5: Sim, exatamente.
6: Sentes que a tua música representa uma região?
5: Sinto, sim. Sinto que a minha música representa uma região e sinto que a qualquer sítio que eu vou e canto, sinto que levo Beja e levo o Alentejo todo na minha voz e na minha maneira de estar.
6: Uhum. E orgulhas-te disso?
5: Orgulho, sim.
6: Sim.
5: Sim.
6: Sim.
5: Orgulho muito.
6: És o cantor de Beja?
5: Não sou o cantor de Beja, sou um dos cantores de Beja. Sim. Uhum. Toda a gente, onde quer que a gente vá cantar, a gente conhece. Sim.
6: Sim. E depois, de uma forma altamente criativa, lanças um EP com o teu nome.
5: Sim.
6: Porquê?
5: Lá está, porque faz sentido. Faz sentido neste momento estar a fazer isso. E porquê com o meu nome? Para ser mais fácil também, uhum, de as pessoas associarem o meu nome à minha música.
6: Uhum. Então, quando se apresenta o teu disco, é de Bernardo Emídio, Bernardo Emídio? É isso?
5: É mais ou menos, é mais ou menos.
6: Sim.
5: É mais ou menos.
6: Que disco é este?
5: Pronto, isto é um EP que saiu simples, só digitalmente, não é?
6: Uhum.
5: É um EP...
6: não há físico?
5: Não há físico, não há físico. Não, não optámos por não fazer físico para já. É um
6: EP... Já não se vende discos, é isso? Não,
5: foi mesmo. Vamos lá ver o que é que acontece. Vamos ver o que acontece.
6: Uhum.
5: Não é a questão de não se vender discos, porque hoje em dia as cópias já não se fazem muitas, não é?
6: Uhum.
5: Pronto, vamos ver o que acontece.
6: Uhum.
5: E agora está a acontecer, né? E estamos a ter
6: Então tem 6 canções, não é?
5: 6 canções.
6: Um
5: e agora já tenho mais um single também, uhum, que é Dá-me uma Gotinha de Água.
6: Vamos tocar este aqui um bocadinho.
5: Sim, sim.
6: Sim, mas eu queria que me contasse um bocadinho da história deste EP.
5: Este EP tem vindo a ser construído já há algum tempo com amigos. Só que agora.
6: Tudo gente beija?
5: Não. Não. Temos músicos desde de Sintra ao Algarve e por aí.
6: Como é que tu explicas a pessoas que não têm rigorosamente nada a ver com a sonoridade que queres apresentar? Como é que tu consegues explicar onde queres chegar?
5: Eu acho que é estando
6: junto. É fácil de entender.
5: Sim, para aqueles músicos, estes meus amigos que participaram comigo aqui, é fácil de entender, porque são pessoas sensíveis e são pessoas que mesmo não sendo Alentejo, mesmo sentindo como sendo Alentejo o canto alentejano, uhum, eles sentem o canto alentejano também porque são músicos incríveis e porque são, acima de tudo, são pessoas incríveis, são seres humanos incríveis.
6: Uhum.
5: Sim.
6: Ainda não me falaste das 6 canções. Que canções são estas?
5: Portanto, as canções são temas tradicionais.
6: Uhum. São. Onde é que foste buscar?
5: À rua, digamos assim.
6: Uhum.
5: À rua mesmo.
6: Taberna, lá do sítio?
5: Por exemplo, podemos dizer que sim.
6: Sim.
5: Podemos dizer,
6: então tu ouvis as canções na taberna, não é?
5: Sim.
6: E fizeste uma adaptação tua?
5: Fizemos
6: uma
5: adaptação.
6: Ou é uma cópia decalcada daquilo?
5: Não, é uma cópia.
6: É uma interpretação tua?
5: É uma interpretação, sim, tanto minha como dos músicos que participaram comigo nos temas.
6: Uhum. Falam de quê?
5: São temas que falam de amor, são temas que falam da vida, uhum, no Alentejo. São temas que falam da liberdade,
6: uhum,
5: são temas que são muito abrangentes, porque o canto alentejano também é muito abrangente.
6: Uhum.
5: Sim.
6: Mas já me disseste várias coisas. Amor, e já percebemos, uhum, esta história do a tua mulher toca até no coração, é claramente um canto alentejano, não é? Isso que fala de quê? De coisas
5: da vida do Alentejo.
6: Como é que é a vida no Alentejo?
5: É uma vida. Estamos a falar da vida antiga, né? Do trabalho, das pessoas que trabalhavam no campo, etc. Fala um pouco disso, porque o canto alentejano fala também muito disso. E depois, uhum, também fala também da liberdade.
6: Sim.
5: De uma forma assim abstrata, não é? Fala tudo um pouco, o canto alentejano fala tudo um pouco e este trabalho também, os poemas falam quase tudo um pouco.
6: Sim. Tu mexeste nas letras ou só
5: na
6: sonoridade?
5: Não. Só na sonoridade. Não mexi nem nas letras nem na melodia, simplesmente fizemos arranjos sobre aquilo que já existia.
6: Sim.
5: Sobre obras que já existiam.
6: Sim. Sim. Se contaste esta história a alguém que foste buscar inspiração numa taberna, as pessoas vão sorrir, não é?
5: Não, porque há sempre uma conversa antes que explicamos que o canto alentejano nasce aí, não é?
6: Uhum.
5: O canto alentejano nasce do campo, vai para as tabernas, vai para as igrejas e vai por aí.
6: A imagem que eu tenho da sonoridade da Alentejana é a imagem dos mineiros a cantarem em coro, sem instrumentos. A que distância é que esta imagem que eu tenho da música do Alentejo está daquilo que tu produzes?
5: Por exemplo, esse tema, que é um tema icónico, que é o hino dos mineiros que estás a falar.
6: Sim.
5: Eu por acaso está neste EP.
6: Uhum.
5: É um tema que por acaso não é alentejano.
6: Os alentejanos apropriaram-se?
5: Apropriaram-se do tema.
6: Porquê?
5: Porquê? Porque foi uma adaptação que foi feita por um professor de educação física do meu pai.
6: Uhum.
5: Que já foi há alguns anos. Este tema é das Astúrias. E porquê que apropriaram? Porquê que se apropriaram? Porque no Alentejo existem muitas minas, existem muitos mineiros.
6: Uhum.
5: E fazia sentido, não é?
6: Ainda existem as minas?
5: Ainda existem.
6: Trabalho muito duro, não é?
5: Muito duro. É viver, subterrâneo, não é?
6: Sim. Se calhar até mais duro do que trabalhar a terra, não é?
5: Sim. Eu como nunca fiz o trabalho da mina.
6: Nem uma coisa nem outra.
5: Não, o trabalho do campo já fiz.
6: Já fiz.
5: Eu acho que qualquer rapaz da minha idade já passou pelo campo.
6: Sim. O que é que fazias concretamente?
5: Eu fiz vindima. E trabalhos desses por aí. Sim.
6: Estas coisas que estamos aqui a falar, que parecem que são atiradas ao ar, no fundo, se espremermos, é a tua música.
5: Sim. Não é? Se nós espremermos, é a minha música.
6: Sim. A ideia que tu estás a dar é que a vida no Alentejo é muito dura.
5: A vida no Alentejo não é muito dura. A vida no Alentejo é dura para quem é mole.
6: Tu és duro, é isso?
5: Eu considero-me duro, sim.
6: Sim.
5: Sim.
6: Então, não é qualquer pessoa que se adaptaria a uma vida no Alentejo, é isso?
5: Não é qualquer pessoa que se adaptaria a uma vida no Alentejo.
6: É preciso uma preparação física
5: mental,
6: e emocional.
5: Mental e emocional, sim.
6: E isso está revelado nas coisas que tu compões?
5: Sim.
6: Nas letras, quer dizer, tu no fundo vais buscar o cancioneiro alentejano e dás-lhe uma leitura musical daquilo que...
5: Exatamente.
6: Muito bem. Bom, então estas seis canções que escolheste para te apresentar em nome próprio, fala de amor, da vida na mina, é isso?
5: Uhum. Por exemplo, o Hino dos Mineiros, né? fala do trabalho da mina.
6: Uhum. Né? Da agricultura.
5: Da liberdade. A liberdade também.
6: Liberdade de que forma?
5: Liberdade no geral. Liberdade no geral.
6: Uhum. És um músico de esquerda?
5: Sim.
6: Bom, disseste há pouco que o teu pai fez parte dos Adiafa.
5: Adiafa. O meu pai é o fundador do grupo Adiafa, o grupo ainda existe.
6: Sim.
5: Andámos por todo lado já.
6: E ele deu-te trabalho.
5: Sim.
6: Não é?
5: Sim.
6: Meteu-te uma cunha. Tu fizeste parte deste projeto.
5: Eu
6: não?
5: Faço parte ainda do projeto. Sim. Sim.
6: O que é que fazes concretamente? Como é essa experiência?
5: Essa experiência é incrível. Para já eu trabalho com o meu pai, estou perto do meu pai sempre, não é? O que é bom.
6: Sim.
5: E depois faço aquilo que mais gosto, que é a música.
6: Uhum.
5: Conciliar essas duas coisas é muito bom.
6: Sim.
5: E depois também eu tenho a parte do canto alentejano, que estamos sempre a promovê-lo.
6: Uhum.
5: E a levá-lo a vários palcos.
6: Sim. Outra das coisas interessantes, passaste pelo Got Talent, não é?
5: Uhum.
6: Sim. Como é que avalias esta tua participação?
5: Esta participação foi boa, não só para mim, mas também para o canto alentejano. Porque...
6: Tu trouxeste o canto ao Got Talent, é
5: sim,
6: isso?
5: Sim. Passou. Foi o meu, todo o meu percurso foi feito com o canto alentejano.
6: Há uma diferença entre o Bernardo antes e depois do Got Talent?
5: Sim. Há. Até porque o God Talent tem muita influência nesta parte de eu me querer lançar a solo, digamos.
6: Uhum.
5: Assim.
6: Então, no fundo foi uma mola, não é isso?
5: Foi uma rampa, foi uma mola. Sim.
6: Sim. Quem é o teu público?
5: O meu público, por acaso no Dritão estava a falar com uns amigos e o meu público, nós pensávamos que o meu público é umas pessoas mais velhas, idosos, o homenzinho e a senhorinha de lá da aldeia, mas fomos ver as estatísticas e não. O meu público está todo entre os 18 e os 50 anos.
6: Mas tem uma justificação para isso, é que se este disco é um disco digital, provavelmente o idoso não tem essa capacidade de...
5: Não, porque hoje em dia isso já está tudo completamente diferente. A minha avó tem 80 anos e tem um tablet e vai a todo lado.
6: Uhum.
5: E vai a todo lado.
6: E tem o Spotify, a tua avó?
5: No tablet está instalado.
6: Que idade tem a tua avó?
5: Tem 80 anos.
6: Olha, o meu pai tem 84, não tem nada disso.
5: Pois.
6: E é do mundo santo urbano, não é? Diz lá uma coisa, o que é que te inquieta?
5: O que é que me inquieta? Injustiça.
4: Isso revela-se nas coisas que escreves?
5: Sim.
4: Muito bem. Bernardo, aquilo que te proponho agora é uma partida de ping-pong.
5: Vamos lá.
4: É um jogo de palavras. Vou-te sugerir dois conceitos dos dois. Podes escolher um deles, podes escolher os dois e inventar um terceiro ou não responder. Vamos a isso?
5: Bora.
4: Beja no inverno ou no verão?
5: No verão.
4: Professor ou autor?
5: Professor.
4: Clássicos ou contemporâneos?
5: Contemporâneos.
4: No Got Talent ou num palco numa festa popular?
5: Num palco numa festa popular.
4: Jazz ou música tradicional portuguesa?
5: Música tradicional portuguesa.
4: Percussão ou só usar a voz?
5: Epá, não respondo.
4: Então?
5: A percussão vai ficar chateada comigo e a voz ainda pior.
4: 40 de modas ou bissexto de modas?
5: Quarentena de modas ou bissexto de modas?
4: Isso.
5: Bissexto de modas.
4: O que é isso? Acho que foi eu que fiz a pergunta, mas não me lembro, já fiz há tanto tempo.
5: O bissexto de modas e a quarentena de modas foram dois eventos que nós fizemos, eu e o meu pai e outro colega, que consistiu em gravar uma moda durante 40 dias e a outra foi durante 366 dias, uma moda diferente por dia.
4: Reconhecimento do público ou da crítica?
5: Da crítica.
4: Esquerda ou direita?
5: Não respondo.
4: Ping ou pong?
5: Pong.
4: Dá-me uma gotinha de água. É por calor incrível que está em Beja, não é?
5: É. Dá-me uma gotinha de água dessa que eu ouço correr.
4: Sim. E isto é música de amor?
5: Sim.
4: A gotinha é mesmo uma gotinha?
5: É mesmo
4: ou
5: uma gotinha.
4: É algo que queres dizer que está para além da gotinha?
5: Eu acho que a minha visão, a minha leitura sobre este poema é dá-me uma gotinha de água dessa que eu ouço correr. Ou seja, dá-me um pouco do teu amor, já que eu vejo que tu és uma pessoa que tens muito amor para dar, dá-me um pouco do teu amor que eu quero. Quero bebê-lo.
4: Muito obrigado por teres vindo.
5: Obrigado.
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0: E depois de dois dias de conversa, Pedro Troia com este tema dedicado à mãe. Já a seguir, falamos do tempo. Temperaturas máximas para amanhã, terça-feira. Lisboa irá registar uma máxima de 26 graus, Paris 29, Oslo, os termómetros irão marcar 22 graus, 25 para Caracas, Toronto 21 e São Paulo, no Brasil, 18 graus de máxima.
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4: E agora sim, ficamos com João Pedro Bandeira, que nos traz mais uma edição de Posto de Escuta.
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6: My Back é o novo tema de Pimenta Caseira, com a voz de Jolly. Esta cantora norte-americana de Baltimore é, aliás, coautora do tema, juntamente com Fred Martinho, músico fundador dos HNB. É ele que nos diz que esta canção esteve muito tempo a ser produzida. Depois, mais tarde, começou a ganhar a direção estética de Pimenta Caseira e surgiu o convite da Bastard Jazz, uma editora nova-iorquina, não só de jazz, mas também de R&B, funk e soul music, para o tema integrar a coletânea Ecology. E acrescenta Fred Martinho. É uma canção dançável com essa cantora incrível, Jolly. Pimenta Caseira não é propriamente uma banda, muito menos um condimento, como fazem questão de dizer. É mais um movimento, um coletivo, que se formou em 2014 para uma residência no Tóquio, na famosa Rua Cor-de-Rosa, no Cais do Sodré, em Lisboa.

Assim, caminhamos para o final de mais uma hora. Tempo ainda para já seguir darmos lugar à boa disposição. Mais uma edição de Portugalex com António Machado e Manuel Marques.

0: Presidente da República vetou a lei que queria proibir bandeiras de natureza ideológica, partidária ou associativa em edifícios públicos.
1: A única coisa que eu peço é para não içarem a bandeira nacional ao contrário na Câmara de Lisboa, como fez em tempos Cavaco Silva. E que evitem apanhar correntes de ar nos edifícios públicos, para não se constiparem. Por favor, não se constipem.
0: O líder do CDS e maior opositor das aulas de cidadania está que não pode.
2: Começam a permitir a bandeira LGBT em edifícios públicos. E um dia destes, quando forem à Lua, os astronautas também lá deixam a bandeira arco-íris. Já agora, porque não uma bandeira pirata? Com a caveira e coiso. E a bandeira das guerreiras do K-pop. É preciso ter tupete.
3: E parece que Paulo Núncio, presidente do grupo parlamentar do CDS, tem algo a acrescentar.
4: Isto é um mundo ao contrário. Já agora proíbam os privados de pôr nas janelas as bandeiras com a imagem de Jesus Cristo, por altura do Natal, ou os pais natais pendurados, ou os portas da Mafalda Veiga, nas paredes das nossas casas. Oh, tem de ir ver lá o bezerro. Raça do bicho, não me larga.
3: Portugalex pergunta: será que a série sobre as irmãs Patrocínio na Prime Video é inspirada na Era do Vazio, do filósofo Gil Lipovetsky?
0: E parece que temos ao telefone a apresentadora Carolina Patrocínio com uma novidade acerca da série. Olá, Carolina.
5: Olá, é só para anunciar que nós vamos fazer literalmente uma nova temporada que tem literalmente episódios giríssimos e posso dizer que um deles é literalmente sobre a minha irmã Mariana a abrir um pacote de tiras de milho. Outro é literalmente sobre o dia em que a Inês teve um burnout depois de passar 5 horas a escolher a cor do verniz. Vai ser literalmente incrível.
0: Literalmente, obrigado pela participação. Fechamos hoje com um momento publicitário dedicado a todos os que estão a assistir ao Mundial pela televisão.
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3: Às 23h22 nos Açores.
4: A ONU considera que o acordo entre Washington e Teherão representa um passo muito importante para uma resolução pacífica do conflito. Donald Trump diz que já assinou a versão eletrónica do memorando de entendimento com o Irão. Netanyahu anunciou já a candidatura às próximas eleições legislativas em Israel. Em São Tomé e Príncipe, o Tribunal Constitucional ainda não publicou a lista de candidatos às presidenciais do próximo mês. Os mandatários de uma candidatura reuniram hoje com o presidente da instituição para pedir explicações.
3: Edição às 11 da noite com Cláudia Almeida.
4: É um acordo que representa um passo muito importante para uma resolução pacífica do conflito, considera a ONU em relação ao acordo entre Washington e Teherão. Foi o que transmitiu o porta-voz do secretário-geral das Nações Unidas, Stéphane Dujarric, em conferência de imprensa.
5: O secretário-geral saúda o anúncio de que os Estados Unidos e o Irão chegaram a um entendimento sobre um acordo de paz que prevê um cessar-fogo imediato e permanente, a reabertura do Estreito de Hormuz e o quadro para futuras negociações. Trata-se de um passo crucial para uma resolução pacífica do conflito. O secretário-geral manifesta profundo apreço pelo papel construtivo desempenhado pelo Paquistão, Catar, Egito, pela Arábia Saudita, pela Turquia e por outros países da região no apoio às negociações que conduziram a este acordo e espera que as partes aproveitem este novo impulso e redobrem os seus esforços para uma resolução definitiva deste conflito.
4: Entretanto, o presidente norte-americano Donald Trump afirma que já assinou a versão eletrónica do memorando de entendimento com o Irão, garante que o Estreito de Hormuz vai reabrir. O acordo permite o fim dos combates e o início de negociações sobre a questão do nuclear. O vice-presidente dos Estados Unidos, J.D. Vance, vai participar na cerimónia de assinatura formal do documento na sexta-feira. Pelo menos 5 navios iranianos atravessaram o Estreito de Hormuz depois do acordo entre Estados Unidos e Irão. Trata-se de 3 petroleiros e 2 navios de carga, de acordo com os média iranianos. Benjamin Netanyahu afirma que Israel vai permanecer no Líbano o tempo que for preciso, apesar de um memorando de entendimento entre Irão e Estados Unidos determinar o fim das hostilidades no Líbano. O primeiro-ministro israelita sublinha que Tel Aviv não vai retirar-se das zonas ocupadas naquele país.
6: Sobre o Líbano, criamos uma zona de tampão, uma zona de segurança. Ficaremos lá enquanto for necessário. O Irão queria que nos retirássemos de lá. Isso não aconteceu porque mantive uma posição muito, muito firme. Fui bastante decisivo nesta matéria e penso que os nossos amigos norte-americanos respeitam essa determinação e posição firme. Vamos permanecer no Líbano porque precisamos de proteger a população do norte de Israel. Há também outras coisas que queremos preservar e queremos agir para manter a nossa liberdade de ação.
4: Os combates entre o exército israelita e o Hezbollah continuam esta noite, de acordo com as agências de notícias internacionais. O Reino Unido vai fornecer urânio enriquecido para as centrais nucleares da Ucrânia e impor novas sanções à Rússia. Anuncia esta noite o primeiro-ministro britânico em comunicado na véspera da cimeira do G7 dedicada a Kiev. O objetivo, explica Keir Starmer, é estrangular os recursos que alimentam o esforço de guerra da Rússia e fornecer energia à Ucrânia para os próximos invernos através de um financiamento de 243 milhões de euros à empresa britânica Amrenco, que vai depois abastecer as centrais nucleares ucranianas com urânio enriquecido. E Volodymyr Zelensky propôs encontrar-se com Vladimir Putin nos Estados Unidos durante uma conversa telefónica com o presidente Donald Trump. Na rede social X, o presidente da Ucrânia adianta que discutiu discutiu com o líder da Casa Branca a possibilidade de se organizar um encontro num formato que o presidente russo teria dificuldade em rejeitar. Zelensky já sugeriu um encontro com o Putin, mas o Kremlin só considera essa hipótese se for Moscovo, que hipótese que o presidente da Ucrânia tem recusado. Em São Tomé e Príncipe, mandatários da candidatura de Nito Viegas de Abreu às eleições presidenciais do próximo mês foram hoje pedir ao presidente do Tribunal Constitucional explicações pelo facto de a lista dos candidatos ainda não estar publicada, como explicou ao Canal África da Rádio Pública Alexandre Guadalupe.
7: Nesta altura, os prazos estão esgotados. Neste momento, há um clima de alguma instabilidade no país. Contrariamente a que tem sido prática, a essa altura já teríamos a lista dos candidatos já oficialmente publicada e nós vimos aqui para aferir, saber se realmente o processo está a avançar ou não, ouvir do Sr. Presidente as razões que estão na base desse atraso.
4: E no final da reunião, Alexandre Guadalupe, porta-voz dos mandatários do candidato apoiado pela ADI, ficou mais tranquilo.
7: Ele alega que há candidatos que não entregaram os processos em formato digital. Isso tem estado a consumir muito tempo. Há outros procedimentos que ele disse que está a ferir as candidaturas, que é preciso depender de algumas informações que não são obtidas apenas aqui no país. Isso tem também consumido algum tempo. Mas ele disse para cá, eles já têm todas as documentações, provavelmente amanhã, terça-feira, já serão divulgada a lista dos candidatos. E isto nos tranquiliza, porque realmente os prazos estão esgotados, de acordo com a lei, e isso não é bom para a democracia.
4: Alexandre Guadalupe, porta-voz dos mandatários da candidatura de Nito Viegas de Abreu. A lei eleitoral São Tomense estabelece o prazo para a publicação da lista dos candidatos às eleições presidenciais de 19 de julho pelo Tribunal Constitucional. Esse prazo terminou a semana passada, dia 11 de junho. A dias do Parlamento discutir e votar na generalidade a proposta de lei do Governo de alteração à legislação laboral. André Ventura não se compromete com um sentido de voto e agora pede ao Governo um compromisso escrito em relação à descida da idade da reforma. Em conferência de imprensa esta tarde, o líder do Chega confirmou, amanhã volta a reunir com o Primeiro-Ministro, Teresa Borges.
8: A poucos dias de o Parlamento votar a proposta de lei do Governo, André Ventura mantém o sentido de voto em aberto, mas insiste que a idade da reforma é um elemento decisivo. Ao Primeiro-Ministro pede agora um compromisso escrito e uma calendarização até ao final da legislatura.
9: Nós o que pretendemos é que haja um compromisso da parte do Governo de que, obviamente, a idade da reforma não aumenta mais, mas também que há uma calendarização para a sua descida até este ponto, até aos 65 anos de idade ou aos 40 anos de desconto.
8: Ventura insiste também na reposição dos 25 dias de férias e também aqui, em caso de acordo, define um calendário.
9: Se esse acordo chegar a existir, o Chega vai exigir que até ao final do mês de junho seja aprovada uma alteração à lei do trabalho público para garantir que os funcionários públicos ficam com o mesmo regime base de férias que os funcionários privados.
8: Há caminho para andar neste campo, diz o líder do Chega, que vê também abertura por parte do PSD para chegar a um entendimento sobre as subvenções vitalícias.
9: Há abertura do PSD para isto, assim consigamos chegar a esse entendimento. Da nossa parte, não vamos desistir enquanto as pensões vitalícias políticas não acabarem.
8: Agora está nas mãos do Governo, afirma André Ventura, sem dizer como Chega irá votar na próxima sexta-feira e sem admitir um cenário em que a proposta do Governo deixa a especialidade sem votação.
9: Foi o Governo que pediu a sua aceleração para o dia 18. Se for para descer à especialidade, não parece fazer muito sentido. Não é uma questão de opor ou não opor, não faz muito sentido.
8: Confirma que amanhã se volta a reunir com o Primeiro-Ministro. A reforma laboral será um tema em cima da mesa.
4: O líder dos Chega insiste que, como está, a proposta do Governo é uma má proposta de legislação laboral, mas afasta uma incompatibilidade total com o Governo. No segundo dia das jornadas parlamentares do PCP, os deputados estiveram com agricultores do Val do Mondego, em Coimbra, e ouviram muitas queixas sobre os apoios após as tempestades que teimam em não chegar. Agricultores e deputados comunistas defenderam ainda a conclusão das obras hidroagrícolas do Baixo Mondego. A reportagem de João Alexandre.
10: São situações por resolver, em alguns casos, há décadas e agravadas pelas tempestades.
11: Pouco ou nada tem feito em termos de monitorização do canal. O canal tem estado ao abandono.
10: Isménio Oliveira, coordenador da Associação Distrital dos Agricultores de Coimbra, é um dos agricultores a denunciar os problemas nas estruturas, mas também atrasos nos pagamentos depois das cheias.
11: E ainda só foi pago 1 a 2% de todas as candidaturas que os agricultores puseram. Dos prejuízos, fala-se em milhões, mas ainda não chegaram aos agricultores. Não é? Há um agricultor aqui no Baixo Mondego que fez 4 candidaturas e ainda só recebeu uma.
10: Isaías Simões, proprietário no Val do Mondego, é outro dos agricultores a lamentar atrasos nos pagamentos prometidos pelo Governo.
12: Ninguém, não, eu não tenho conhecimento que ninguém tenha recebido. Nem os 10 cêntimos que falam aí e agora estes 24.
13: Do gasóleo.
12: Sim, e estes 24 agora que é a diferença dos custos de produção, porque está tudo tão caro em relação ao ano passado, os adubos.
10: Queixas ouvidas no dia em que as jornadas parlamentares do PCP se dividiram entre os distritos de Leiria e Coimbra, o deputado comunista Alfredo Maia junta-se ao coro de críticas.

0: Luís Montenegro.
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2: A única, as jornadas do PCP amanhã vão centrar-se no Conselho da Marinha Grande. E voltamos ao tema das presidenciais em São Tomé e Príncipe. Realizam-se no próximo mês, dia 19 de julho. O Tribunal Constitucional atrasou-se na publicação da lista de candidatos. Ora, o Tribunal já admitiu 5 das 6 candidaturas às eleições presidenciais. No edital que se conhece esta noite, foram admitidas as candidaturas do antigo Primeiro-Ministro Jorge Bom Jesus, de Nito de Abreu, o candidato apoiado pela ADI, também do atual Presidente São Tomense Carlos Villanova e dos juristas Mique João Bonfim e Eugénio Tini. A única candidatura rejeitada pelo Tribunal Constitucional de São Tomé e Príncipe foi a do político e empresário Domingos Monteiro. Mais de 142 mil eleitores estão inscritos para as presidenciais do próximo mês em São Tomé e Príncipe.
3: Foi a edição às 11 da noite com Cláudia Almeida. 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
1: Horas e 12 minutos no continente e na Madeira, 22 horas e 12 minutos nos Açores.
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1: Já a seguir, na RTP Mundo, ficamos com mais uma edição da Câmara dos Representantes. E hoje falamos de Califórnia, a Califórnia que aprova o junho como o mês da herança portuguesa. A edição é do jornalista Paula Machado.
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9: Olá, bem-vindos à Câmara dos Representantes. Junho, mês da herança portuguesa na Califórnia. A resolução, apresentada por duas luso-americanas, foi aprovada por unanimidade pelo Parlamento de Sacramento. Reconhece também o 10 de junho como o Dia de Portugal e 25 de maio como o Dia dos Açores. Um dos promotores da iniciativa foi Dinis Borges, o açoriano da Ilha Terceira, que aos 10 anos partiu com a família para os Estados Unidos. Dinis Borges, professor, presidente do Instituto Português Além Fronteiras e da Coligação Luso-Americana da Califórnia, é hoje o nosso convidado. Ainda nesta edição, vamos até ao Palácio da Ajuda conhecer o Prémio de Incentivo à Promoção Internacional da Língua Portuguesa. A duas vozes, o Ministro dos Negócios Estrangeiros e a Ministra da Cultura, explicam que o objetivo do prémio é distinguir bons exemplos de projeção de Portugal no estrangeiro e o montante deve ser reinvestido em novos projetos. Ainda nesta edição,

Frei Elvino António apresenta à jornalista Margarida Vaz o Santo das Surpresas, o Santo António de Lisboa. Fique por aí.

0: Prémio de Incentivo à Promoção Internacional da Língua Portuguesa, destinado a apoiar e reconhecer projetos de artistas ou entidades que se tenham notabilizado na promoção da cultura portuguesa no estrangeiro, este prémio foi apresentado na sexta-feira no Palácio da Ajuda, em Lisboa. Um lançamento a duas vozes. O Ministro dos Negócios Estrangeiros e a Ministra da Cultura apresentaram as linhas norteadoras da distinção, transversal a várias áreas, sempre com assinatura portuguesa e além fronteiras nacionais, literatura, cinema, audiovisual e as artes performativas ou visuais. O Prémio de Incentivo à Promoção Internacional da Cultura Portuguesa, que terá um valor monetário de 20 mil euros, foi criado em 2016 pelo então governo de António Costa, mas não chegou a ser regulamentado nem atribuído. Jornalista Cristina Borges.
1: Objetivo: fazer mais diplomacia cultural e dar a conhecer aquilo que o país produz. Para o chefe da diplomacia portuguesa, a cooperação entre os dois ministérios é essencial e espera que com este prémio venha a ser reforçada.
2: Este prémio, não tanto por ele mesmo, porque ele será uma cerimónia anual que obviamente implicará reuniões entre os dois ministérios, mas cria de facto essa consciencialização de que as estruturas do Ministério da Cultura e do Ministério dos Estrangeiros têm de trabalhar de uma forma sistemática. Eu sinceramente diria que isso já corre muito bem, mas assim como nós na economia e negócios estrangeiros têm há muitos, muitos anos, há décadas, verdadeiramente uma ação, digamos, sistematicamente pensada e com consultas mútuas sistemáticas sobre as mais variadas matérias, de forma a tirar o máximo proveito dessa colaboração, aqui a Ministra da Cultura deixou muito claro que a economia e a cultura também têm essa interação e nós queremos que o Ministério dos Negócios Estrangeiros e da Cultura tenha essa interação ainda mais sistematizada.
1: A diplomacia da cultura existe e por vezes acontece não pela proximidade, mas pela história, contou Paulo Rangel.
2: Às vezes, por estranho que pareça, a cultura portuguesa é mais conhecida em geografias mais distantes do que, por exemplo, na Europa. Isso não deixa de ser interessante, não é? Por exemplo, no Indo-Pacífico, em muitos países, há uma grande noção de momentos fundamentais da história portuguesa, da cultura portuguesa, da interação de Portugal com esses espaços. Em África também, na América Latina igualmente. Portanto, eu até estou aqui a dizer algo que é de facto um pouco paradoxal, mas às vezes são aqueles que estão mais próximos que têm menos noção dessa universalidade da cultura portuguesa.
1: Este prémio já existe desde 2016, mas nunca foi executado. O Ministério dos Negócios Estrangeiros e o Ministério da Cultura uniram esforços e estabeleceram regras para poder entrar em vigor rapidamente, revelou a Ministra da Cultura, Margarida Balseiro Lopes.
3: A portaria pode ser assinada já a partir do dia de hoje e as candidaturas abertas nas próximas semanas. E o nosso objetivo é premiar, distinguir projetos, percursos que se tenham notabilizado na promoção da cultura portuguesa. Ou seja, é reconhecer um percurso, seja de um criador, de um artista ou de uma entidade da cultura, que pode ser pública ou privada, desde que, no caso, as entidades não tenham fins lucrativos. Este prémio depois vai ser entregue no seminário diplomático, no início do próximo ano, e tem um valor de 20 mil euros.
1: Os critérios e as regras foram explicados pela ministra.
3: O júri terá uma composição de 6 elementos indicados a meias entre o Ministério da Cultura e o Ministério dos Negócios Estrangeiros. Ou seja, o que é que o júri avaliará? Um bom exemplo de algo que aconteceu. A que é que se destinará o prémio? Por isso que o Sr. Ministro, em graça, fazia referência à consignação. O valor deverá ser utilizado num projeto desse artista ou dessa entidade cultural que esse artista ou essa entidade venha a realizar no futuro.
1: O objetivo é fortalecer a ação dos dois ministérios e Margarida Balseiro Lopes sublinha que o prémio é diferente da linha de internacionalização para a cultura portuguesa, que ainda irá ser lançada no final deste ano.
3: Isto é diferente da linha para a internacionalização que vamos lançar no final do ano. Porquê? Porque aí é para, 1 milhão de euros, é para promover, apoiar a participação numa feira do livro, na América Latina, a realização de um espetáculo em Paris, e portanto é para dar oportunidade a artistas, muitos deles em início de vida, profissional, início de carreira, de poderem ter oportunidade de se mostrarem fora do nosso país. E portanto a lógica é um bocadinho diferente deste prémio.
1: Lançamento esta manhã do Prémio Incentivo à Promoção Internacional da Cultura Portuguesa no Palácio da Ajuda.
0: Apresentado numa sessão pública em Lisboa, o galardão vai ser entregue na cerimónia anual de balanço da ação cultural externa no início do ano que vem. As candidaturas ao Prémio de Incentivo à Promoção Internacional da Cultura Portuguesa vão abrir em breve. A Califórnia reconhece junho como o mês da herança portuguesa, 10 de junho como o dia de Portugal e 25 de maio como o dia dos Açores. A resolução 185 foi apresentada pelas luso-americanas Cecília Aguiar Curry, democrata, e Alexandra Macedo, republicana, e foi aprovada por unanimidade no Parlamento, no Capitólio Estadual em Sacramento, no primeiro dia deste mês de junho. Uma aprovação que representa muito o trabalho de bastidores. Um dos promotores da resolução foi Dinis Borges, açoriano da Ilha Terceira, que aos 10 anos partiu com a família para os Estados Unidos. Bem-vindo à Câmara dos Representantes, professor Dinis Borges, presidente do Instituto Português Além Fronteiras e da Coligação Luso-Americana da Califórnia. Qual a relevância do reconhecimento pela Califórnia de junho como o mês da herança portuguesa?
4: Agradeço a oportunidade, através dos serviços da Rádio Pública, que têm feito um serviço extraordinário, particularmente depois do 25 de Abril, aproximar Portugal e a diáspora. Eu acho que é um trabalho coletivo de várias pessoas, de várias organizações, dos próprios luso-eleitos que, por vezes, não estão tão ativos como nós gostaríamos que estivessem, mas, quando lhes batermos à porta para algo neste sentido, estão sempre abertos. E, portanto, eu penso que, mais do que uma resolução, que fala, portanto, nos Açores, tendo em conta que é uma comunidade maioritariamente açoriana aqui na Califórnia, mas muito orgulhosa de ser portuguesa, portugueses dos Açores, como as pessoas costumam dizer, e muito bem aqui, na realidade, acho que dá-nos oportunidades. Portanto, mais da resolução, que fala dos Açores, que fala de Portugal, que fala de alguns feitos da nossa comunidade, nós tentamos que a resolução seja diversificada de ano para ano, que, para falar, portanto, do nosso vasto movimento, não só associativo, mas também cultural, do ensino da língua e cultura portuguesa e de outros aspectos ligados, portanto, à nossa herança aqui na Califórnia, a dar-nos uma oportunidade de abrirmos até depois mais portas, que é o que estamos tentando fazer, em que os vários condados da Califórnia, portanto, a Califórnia é um estado, como sabe, com cerca de 40 milhões de habitantes, e para além de ser um estado, mega-estado, não só em dimensão geográfica, mas também em dimensão, portanto, económica, cultural, etc., tem 58 estados ou distritos, como nós poderíamos chamar. E esses 58 condados são, portanto, geridos, portanto, localmente, e dá-nos a oportunidade também de fazermos o mesmo a nível de condado. Portanto, neste momento já temos meia dúzia de condados que estão, portanto, virados para também terem, ao longo deste mês de junho, a sua resolução e dar a oportunidade à comunidade a estar presente mais localmente. Também temos algumas cidades que vão começar a fazer o mesmo e é uma oportunidade para nós continuarmos a falar de Portugal, mas também da nossa presença na Califórnia, que já conta com mais de 150 anos. Portanto, da presença portuguesa na Califórnia, junto das entidades públicas, não só a nível estadual, mas também a nível regional e local das cidades. E também dá oportunidade às próprias associações a terem algo virado. Cada vez mais há acontecimentos ao longo deste mês de junho vocacionados para falarmos um pouco e refletirmos. Isso é que é muito mais importante do que, portanto, içar mais uma bandeira não vai resolver alguns dos dilemas portugueses que nós temos na nossa comunidade de origem portuguesa na Califórnia ou em outras partes do mundo. Nada contra o Issa da Bandeira, mas quer dizer, não é aí que vamos resolver muitos dos dilemas que temos. E, portanto, sobretudo, eu penso que dá, através da resolução, alguma oportunidade para as pessoas refletirem esta presença na Califórnia. O que é que faremos com ela?
0: E nesses dilemas que o professor Dinis Borges referiu, está também o ensino da língua portuguesa?
4: Sim, está o ensino da língua portuguesa porque continuamos em banho-maria. Ou seja, nós temos 4.400 escolas do ensino público na Califórnia, escolas secundárias. Infelizmente, são nas escolas secundárias que temos, de facto, o ensino das línguas. Deveriam começar nas escolas primárias, nós sabemos isso, mas não vamos mudar, portanto, o sistema californiano e americano. Não é uma mudança fácil, obviamente. Porém, são nas escolas secundárias onde se ensinam línguas estrangeiras, onde se ensinam outras línguas, desde o espanhol, o português, o francês, o italiano, etc. Acontece que em 4.400 escolas públicas que existem no estado da Califórnia, nós estamos em cerca de 15. Portanto, é lamentável, nem chegamos a 0,01%. Portanto, nós temos alguns planos nesse sentido, através da universidade e do instituto que eu dirijo, porém não temos recebido apoio do lado de Portugal, tem sido feito com a nossa capacidade económica, que a temos. Ou seja, essa também é uma das relações que deve ser feita na comunidade portuguesa da Califórnia. Se nós podemos gastar muito dinheiro, e gastamos, nas festas, nas reais, nas celebrações efêmeras, mas que são importantes para a vida da comunidade, para se ir para a rua, para se celebrar, para as outras comunidades também verem neste mundo multicultural que nós estamos presentes, mas podemos também investir nós próprios no ensino da língua portuguesa. Eu acho que enquanto nós não multiplicarmos este número em pelo menos 10 vezes, estamos, portanto, a malhar sempre no mesmo. Ou seja, o ensino da língua portuguesa na Califórnia nunca será significativo se nós não estivermos em pelo menos 100 a 150 escolas num mundo de 4 mil, não é? Portanto, não é pedir muito, não é pedir 10%, é menos de 5%. E nós estamos num número insignificante de 15. O resultado, aliás, é que no ensino universitário onde eu estou, felizmente na nossa universidade não temos esse problema. Mas há outras universidades que o têm, ou seja, a falta de alunos, porque normalmente os alunos continuam a aprender a língua que aprenderam na escola secundária. E não sejamos ingênuos, a língua portuguesa, infelizmente, já não é falada pela vasta maioria das pessoas de origem portuguesa na Califórnia, em casa, onde deveria ser falada. Mas, se não tivermos a presença da mesma em algumas escolas comunitárias, que existem cerca de 10 pela Califórnia, mas também já tivemos 15 e mais, fazem um trabalho magnífico, e depois continuar nas escolas secundárias, muitas das universidades estão condenadas a não terem depois alunos para aprender a língua portuguesa e depois para fazerem, obviamente, portanto, áreas de estudo em português, licenciaturas, mestrados e até possivelmente doutoramentos. Tudo começa mais básico, não é? E nós não estamos a investir. Eu penso que, eu disse isso ao Sr. Secretário de Estado quando aqui esteve recentemente, eu penso que a comunidade da Califórnia tem que pôr mãos à obra. Não vejo que de Portugal venham, portanto, apoios significativos para um trabalho como este, não é? Nós, neste momento, estamos com um curso que começamos este há poucas semanas, que terá um curso intenso de verão. Estamos, portanto, a trabalhar com 10 professores de espanhol colocados em escolas americanas, escolas que não têm ensino de português, professores de espanhol que alguns, a vasta maioria, tiraram cursos de português nos seus tempos de universidade e que estamos, portanto, a tentar trabalhar com eles para terem outra fluência, para passarem um exame que aqui na Califórnia os professores têm de ter para ensinar a língua, não é? Há um exame que têm de passar em português. E se passarem, estes 10 distritos escolares, estas 10 escolas, estão neste momento abertas a que esse professor ou essa professora que está a ensinar espanhol possa começar com uma aula de português. Se nós fizermos isso, quase que duplicamos o número de escolas a ensinar em português aqui no estado da Califórnia. Iremos de 14 ou 15, mais ou menos, porque há uma que fechou, não sabemos se vai abrir, se não vai. Portanto, de certeza são 14. Se passarmos para 24, quase que duplicamos. E eu acho que tem que ser por aí. E são projetos inovadores que requerem algum financiamento e que nós aqui nas comunidades é que temos que o resolver.
0: E nesse sentido, professor Dinis Borges, como é que se pode envolver as novas gerações que já nasceram nos Estados Unidos e que podem estar mais desligadas de Portugal, a terem um olhar também mais atento para a importância do falar a língua portuguesa e de manter vivas as tradições?
4: Eu penso que é através do caminho do ensino. Aconteceu um caso recentemente, um antigo aluno meu que concluiu a sua licenciatura, antigo aluno meu quando eu estava a dar aulas já há uns anos na escola secundária, e que concluiu a sua licenciatura, e eu contei a história, aliás, quando aqui esteve o seu secretário de Estado num evento comunitário, aqui na zona do Vale de São Joaquim, a sul da universidade, na cidade de Tular, cidade de Irmã de Angra do Luísmo, e contei a situação de que, por exemplo, portanto, vi uma fotografia dele, e aliás, portanto, mandou-me depois uma mensagem, fiquei muito feliz porque, pronto, concluiu a sua licenciatura, e na licenciatura, na indumentária que vestiu para a cerimónia de entrega da licenciatura, há um espaço onde as pessoas podem pôr alguma mensagem ou algum emblema, e ele tinha apenas uma única mensagem e um único emblema, era a bandeira portuguesa. O nome dele chama-se Jones, não é um nome muito português. Primeiro nome Toby, e o Toby Jones tem apenas 20% de origem portuguesa. Ele tem origem, portanto, também escocesa, irlandesa, indígena, aqui dos Estados Unidos e de outro grupo étnico, e, portanto, acho que também finlandês, e, portanto, tem apenas 20%. Mas não estavam lá bandeiras de outros países. Não estava a bandeira da Irlanda, nem a bandeira da Escócia, nem algum símbolo indígena, dos indígenas dos Estados Unidos, estava a bandeira portuguesa. Ele sente-se português com apenas 20% de sangue, digamos assim, de origem portuguesa. E nós não sabemos aproveitar isto em Portugal. Como é que nós aproveitamos isto? Aproveitamos isto dando a este aluno e a outros, como ele, que são a vasta maioria dos lusodescendentes, a oportunidade de, quando chegarem à sua escola secundária, na sua cidade onde vivem, de aprender português. Não vai ser os pais em casa, porque o pai nem é de origem portuguesa e a mãe tem também menos de metade, não é de origem portuguesa, e foi, portanto, foi o bisavô da mãe que emigrou. Então, estamos a falar no fim do século XIX. Não há forma nenhuma da língua continuar ao fim de 4 gerações, infelizmente. Ele teve a oportunidade e ele estudou português comigo durante 2 anos, e acho que é que isso talvez aqui o levou, não sei se foi o curso, mas alguma coisa o levou a ter de facto a bandeira portuguesa no momento da sua licenciatura. Eu acho que Portugal tem muitos destes exemplos na diáspora e não os sabemos aproveitar. Há que aproveitar as novas gerações através de dar-lhes a oportunidade de aprenderem a língua. Não podem aprendê-la em casa, de aprenderem numa escola americana, neste caso numa escola pública do estado da Califórnia, onde se ensinam as línguas portuguesas. Porque há lá dentro qualquer desejo, mesmo que seja de 4ª ou 5ª geração, há qualquer desejo, qualquer orgulho, no bom sentido da palavra, porque é uma palavra, portanto, complicada, da sua origem portuguesa. E quando têm oportunidade, tiram português, porque nós vimos isso aqui com este jovem. Portanto, as novas gerações têm muito interesse em Portugal, mas Portugal faz muito pouco para motivar esse desejo que eles têm. E também sabemos que Portugal é um país com desafios económicos, não é um grande país da Europa, é um grande país nosso, do qual nós temos muito orgulho em pertencer, mas, ao mesmo tempo, é um país com desafios económicos. E nós, na comunidade, temos que começar a pensar como é que vamos resolver esta situação, mas também tendo algumas parcerias, muitas vezes não são parcerias económicas, mas parcerias de outros recursos que são importantes, de contactos e tudo isso com a comunidade portuguesa. O que eu penso é continuarmos a falar das mesmas coisas ao fim destes anos todos, sem termos soluções práticas, vamos cada vez perder mais e mais gerações.
0: No dia 25 de maio, quando a Califórnia, o Parlamento aprovou esta resolução apresentada por 2 lusodescendentes de partidos diferentes, a Cecília Aguiar Curry, democrata, e Alexandra Macedo, republicana. Como é que foi este trabalho, professor Dinis Borges, para conseguir que 2 legisladoras de partidos diferentes apresentassem juntas esta resolução que estabelece o Dia dos Açores, Dia de Portugal, e o mês de junho como o mês da herança portuguesa, aprovada por unanimidade, sem votos contra?
4: Sim, sim, sem votos contra, e depois da apresentação feita pela legisladora Alexandra Macedo, do Partido Republicano. Aliás, devo dizer que ela apresentou a resolução porque a sua colega do partido oposto, como disse muito bem, a Cecília Aguiar Curry, que já a tem apresentado há mais de meia dúzia de anos, disse-nos, não, este ano deve ser a minha colega, porque ela é nova aqui, deve ser a minha colega. E eu acho isso muito bonito, de partidos opostos, mas para elas, neste caso, a importância é a sua herança portuguesa. É, portanto, a sua ligação a Portugal e à cultura portuguesa. Foi apresentado pela deputada Alexandra Macedo, com a autoria com a deputada Cecília Aguiar Curry, que tem um cargo importantíssimo no, na Assembleia da Califórnia. Ela é a líder parlamentar da maioria, ela tem muito poder, é de facto neste momento a mulher com maior poder em termos políticos na Assembleia e, diria mesmo, no Estado da Califórnia, uma das que tem mais poder direto com o que se passa a nível legislativo neste Estado. E depois, por surpresa nossa, mas muito agradável, o líder do grupo parlamentar hispânico, que é o maior grupo parlamentar, todos eles muito mais ligados, obviamente, à América Latina, mas o líder do grupo parlamentar hispânico fez um discurso breve, mas muito bonito, afirmando, de facto, a ligação da comunidade hispânica à comunidade portuguesa na Califórnia, afirmando que temos muito mais em comum do que aquilo que nos separa, e apresentando como co-autores todos os deputados de origem hispânica. Esse foi um momento muito bonito de uma união entre grupos étnicos, ou entre culturas, melhor dito, a cultura portuguesa e a cultura hispânica, a cultura latino-americana, uma união que foi bonita de ver, porque de facto, como disse o Sr. Deputado, e muito bem, nós temos mais em comum do que aquilo que nos separa. E depois foi bom ver também a votação, como disse, corretamente e muito bem, de ser aprovada por unanimidade. Quase sempre ninguém vota contra, mas às vezes há alguns que não votam, não é? Mas toda a gente votou, toda a gente aprovou, portanto, a resolução. E foi, de facto, um momento de bipartidarismo, digamos assim, importante. Aliás, momentos antes de resolução, tivemos um almoço com líderes comunitários e com os deputados, com estas duas deputadas e o senador Henry Stern, que é de origem portuguesa também, que fez a apresentação no Senado, e nesse almoço, em que estavam cerca de 30 pessoas, elas sentaram-se ao lado uma da outra na mesa a conversarem sobre as questões da comunidade portuguesa. Eu acho que há uma união de forças, digamos assim, que as pessoas compreendem. Nós também agora é que temos que cultivar isto cada vez mais para que elas, neste caso, as senhoras, mas quer dizer, os outros dois senhores no Senado, que é o Steve Padilla, que é de origem mexicana pelo lado do pai e portuguesa pelo lado da mãe, e o senador Henry Stern, que é de origem judaica pelo lado do pai e portuguesa pelo lado da mãe, é os quatro em conjunto, podermos, de facto, criar um grupo de apoio às causas portuguesas na Assembleia e no Senado. É isso que estamos a trabalhar e esperemos que o possamos fazer e concretizar dentro dos próximos 6 ou 8 meses.
0: Ou seja, esse é o próximo passo depois da aprovação desta resolução, aí no Capitólio Estadual em Sacramento.
4: Sim, o próximo passo tem que ser criar um grupo de apoio, portanto, o chamado Portuguese Caucus, liderado pelos quatro, pelas duas deputadas na Assembleia e pelos dois senadores no Senado, mas aberto a toda a gente, obviamente, gostaríamos de o fazer antes da resolução do próximo ano, ter o Portuguese Caucus, e depois, obviamente, que temos que trabalhar com a comunidade vai ter que financiá-lo, porque os legisladores trabalham de graça num projeto como um caucus, mas há que haver um apoio para termos várias iniciativas, porque queremos criar um caucus, tal como os outros que existem, portanto, um grupo de trabalho que, de facto, possa pensar e repensar algumas formas de apoiar, inclusivamente, o ensino da língua portuguesa nas nossas escolas americanas.
0: Professor Dinis Bosch, e ao falar da língua portuguesa, deu o mote para a próxima pergunta. Recentemente lançou mais um livro, O Atlântico, a Memória e o Futuro dos Açores, numa altura em que se celebram os 50 anos da autonomia das regiões autónomas dos Açores e da Madeira. Quer folhear-nos este seu livro para quem nos está a escutar e onde pode encontrá-lo?
4: É um livro que foi publicado aqui nos Estados Unidos, uma parceria entre a Bruma Publications, a Universidade, e a Moonwater Editions de Ponta Delgada. Está, portanto, a ser distribuído pelas Amazons e tudo isso do mundo. É um livro, portanto, de ensaios, de textos refletivos, alguns muito íntimos, sobre a minha presença nos Estados Unidos, que já vai em quase 6 décadas. E, portanto, é uma reflexão também sobre as vivências portuguesas, digamos assim, aqui no estado da Califórnia. Foi em inglês, porque tenho sempre livro escrito em português, mas este foi em inglês, para chegar às segundas, terceiras e quartas gerações, que não falam português, não são jovens, mas pessoas de todas as idades, muitos que faltam são pessoas que eu conheço, com 70, 80 anos, que foram os avós que emigraram e, portanto, eles já não falam ou leem em português. Alguns falam alguns vocábulos, mas não o suficiente para uma conversa. Mas, se me permitem, em breves segundos, tenho, de facto, um outro livro que vai ser lançado agora para o dia 4 de julho e sai em primeira mão consigo. Chama-se Os Livros que Me Fizeram Americano, 250 Vozes para os 250 Anos da América. É um livro que está neste momento na Forja, deve sair nos próximos 4 ou 5 dias, mesmo à beira do 4 de julho, em que a América celebra 250 anos, e foi uma forma de eu trabalhar ao longo dos últimos 18 meses um livro que me diz muito, é em português, como o título diz, Os Livros que Me Fizeram Americano, porque muitas vezes só compreendo a América através da literatura.
0: Professor Dinis Borges, vamos então olhar esses livros que o fizeram americano. Que livros foram esses? Onde foi buscar a inspiração?
4: Bem, são 250 livros e teve a ver um pouco com os 250 anos que a América celebra e comecei a pensar, e muito honestamente, confesso aqui todos os meus pecados, e a Paula vai-me dar a absolvição, obviamente, ou seja, logo a seguir à eleição do atual presidente dos Estados Unidos da América, eu e muitas outras pessoas estávamos preocupados com este segundo mandato e ainda estamos, obviamente, por várias razões. Só quem vive aqui é que poderá talvez entender. Na realidade, comecei a pensar como é que eu próprio iria celebrar os 250 anos da América, porque é uma data significativa, obviamente. Como é que eu iria celebrar, considerando o que tinha acontecido e considerando, obviamente, que os Estados Unidos seriam diferentes durante estes próximos 4 anos, como estão a ser, como nós estamos a ver, cotidianamente. Então comecei a folhear notas de cadernos que tenho aí, portanto tenho uns cadernos que dizem livros americanos que eu li, tenho este defeito, digamos assim, ou bons hábitos, diriam algumas pessoas, de tomar notas dos livros que leio, e comecei a folhear de facto e comecei a ver centenas de livros, mas como é que eu vou agora fazer isto? Comecei a fazer uma seleção, portanto isto começou de facto em novembro de 2024 e fui trabalhando, só fazendo notas, nem pensar num livro. Depois, mais tarde, falando com um amigo meu aqui na Califórnia, falou-me, então, fala a possibilidade de fazeres um projeto destes. E foi isso que eu fiz. Portanto, são livros desde que a América começou, até os dias de hoje, até talvez há uns 7 ou 8 anos atrás. Não é um cânone literário, obviamente, nem é um cânone pessoal. Mais do que isso, são livros que me fizeram compreender um bocadinho a América. Muitos são críticos, mas eu acredito que o patriotismo exige que sejamos críticos do nosso país, é onde vivemos. Sou cidadão americano desde a idade dos 18 anos, mas mantenho, obviamente, a minha dupla cidadania e mantê-lo aí sempre, mas, para além disso, não fiquei americano e agora descobrindo estes livros e fazendo este projeto, deu-me essa sensação. Eu não fiquei americano quando teria sido em americana. Eu fiquei americano ao longo destes anos todos, destas leituras que me ajudaram a compreender um país que é contraditório, que é paradoxal em muitos aspectos, mas também que é um grande país, que tem tido grandes lutas para liberdades pessoais, para liberdades de grupos minoritários, e foram estes livros, muitos deles são livros de imigrantes. Muitos deles são livros de imigrantes vivendo nos Estados Unidos da América, que sejam imigrantes da Europa, da Ásia, da América do Sul, muitos do México, e também tem meia dúzia de livros de autores açor-americanos, ou luso-americanos, particularmente, nascidos aqui, mas já de famílias portuguesas, muitos já segunda e terceira geração, que me ajudaram a compreender um pouco o que é ser também, o que é continuar a ser português e como é que se pode continuar a ser português, não é o meu caso, mas quer dizer, como é que talvez os meus filhos ou netos poderão ser portugueses e americanos ao mesmo tempo, terem nascido cá e já serem segundas e primeiras no meu filho e segundas gerações para os meus netos. Portanto, é um livro dessa complexidade toda, tem algumas repetições, não é um cânone literário, não é um cânone também pessoal, são livros simples e únicos que me ajudaram a continuar a ser português, mas ao mesmo tempo que me fizeram americano no sentido de pertença, porque também não se pode viver, como o meu caso, como eu lhe disse, há quase 50 anos, 60 anos na América, 50 e tal, 57, não se pode viver, portanto, há 57 anos na América, ou pode-se, mas seria fatal, não pertencendo a este país. Portanto, acho que foram livros que me ajudaram a compreender a América, como eu disse, a América contraditória, a América imperfeita, mas também magnífica e eternamente em construção.
0: E uma terra de oportunidades. Desses livros, desses 250 livros que leu e que voltou a folhear, algum momento que o tenha marcado mais?
4: Essa é uma pergunta extremamente difícil, porque todos marcaram de uma forma diferente, mas há de facto 4 ou 5 livros que me marcaram de uma forma mais íntima, livros como, por exemplo, de Sandra Cisneros, um livro chamado The House on Mungo Street, ou seja, Uma Casa na Rua Mungo, que foram livros que eu li, também um livro da Amy Tan, The Joy Luck Club, que é uma autora de origem chinesa, Ocean Vuong, que é um autor vietnamita. Há meia dúzia de livros que foram importantes para mim, particularmente alguns que eu li em extremamente mais novo, portanto há 30 anos atrás, digamos assim, alguns livros, e me ajudaram a compreender como é que eu podia continuar a viver nos Estados Unidos da América, albergando estas duas culturas e estas duas línguas, sem nunca me desligar de nenhuma, particularmente a língua portuguesa. Essa seria a mais fácil de se desligar, porque eu estava a viver, e ainda vivo, no mundo americano, mas eu nunca quis desligar-me da língua portuguesa, mesmo antes de dar aulas, por isso estive na comunicação social em língua portuguesa, mas também em outros contextos. Portanto, estes livros de autores imigrantes ou filhos de imigrantes ajudaram muito a compreender como é que se vivia com estas duas nuances e ajudaram também a conciliar, digamos assim, algumas coisas que estavam um bocadinho azedas dentro de mim. Quando vim para a América fui vítima de alguma discriminação, como todas as outras pessoas, não sou caso à parte, infelizmente. Mas pronto, uma criança que vinha de Portugal, de uma ilha isolada, apesar de ser uma ilha que tinha ligação aos americanos. Eu, quando vim para cá, a maior discriminação que eu recebi foi de jovens, portanto, luso-americanos. Portugueses já nascidos cá, que os pais tinham emigrado 20 ou 25 ou 30 anos mais cedo, ou os avós, há 50 anos atrás, de quando eu cá cheguei. E isso marcou muito nos primeiros 2 anos de escola. E eu continuei um bocadinho azedo com tudo isso. E estes livros ajudaram-me digamos que, colocar na borda do prato.
0: Essa conciliação é fundamental para depois traçar novos objetivos e reinventar-se diariamente.
4: Sim.
0: Professor Dinis Borges, estamos a falar de pertença, de manter vivas as ligações, quer no país que nos acolheu, neste caso o seu, quer no país onde nasceu. Mas agora os Estados Unidos vai ser palco, está a ser palco do Mundial de Futebol 2026. O seu coração vai estar também a bater a duas velocidades, se é que assim se pode dizer. Não a duas velocidades, mas com duas bandeiras.
4: Sim, com duas bandeiras, mas talvez no caso do futebol a portuguesa esteja muito mais alta, porque sempre associei o futebol à nossa cultura. Eu sou de uma altura, viver aqui nos Estados Unidos, não é? Quando aqui cheguei, em que o futebol, portanto o futebol europeu, o futebol português, o nosso futebol, não era assim praticado. Mais tarde começou a ser praticado nas escolas e tudo isso. Portanto, era mais o futebol americano, não é? O chamado futebol, o soccer aqui, era um desporto um tanto ou quanto estrangeiro ainda. Ainda é bastante, mas já está muito diferente do que era há 50 e tal anos atrás. Portanto, eu sempre estarei ao lado da seleção portuguesa, por motivos de que foi a minha primeira pátria, e acho que toda a gente entende isso. Aliás, até mesmo aqueles que nasceram nos Estados Unidos, os meus filhos que nasceram nos Estados Unidos, sei que estarão muito mais com Portugal do que estarão com a nação deles aqui. Obviamente que querem ver também a América passar em vários jogos, mas honestamente eu não sei. Os meus dois filhos seguem muito o futebol português e eles dois podem dizer nomes de jogadores que eu não sigo, portanto não sei, a não ser aqueles que a gente todos conhece, mas não sei se eles, não sei, acho que sei, que eles não sabem de facto nomes de todos os jogadores americanos da seleção do país onde nasceram, como sabem da seleção portuguesa. Há algo no futebol e há algo, pronto, e há algo também que o Cristiano Ronaldo fez, não é? E antes dele o Figo e outros, de marcar uma geração que hoje está entre os seus 30 e 45 anos, e essa geração de luso-descendentes, quer sejam primeira ou segunda, quer sejam os pais ou os avós que tenham emigrado, está muito, muito mesmo ligado ao futebol português.
0: A magia do futebol português a fazer vibrar os corações de portugueses e luso-descendentes um pouco por todo o mundo. Muito obrigada, professor Dinis Borges, por ter aceito o nosso convite. Dinis Borges, presidente do Instituto Português Além Fronteiras e também presidente da Coligação Luso-Americana da Califórnia. Na Califórnia, já se trabalha na criação de um grupo de trabalho para a celebração anual do mês de junho como o mês da herança portuguesa. Dia 13 de junho, dia de Santo António. Este sábado, ao fim da tarde, com o sol a bater no Tejo, sai para as ruas a procissão em devoção do Santo dos Milagres e dos Casamentos. A procissão de Santo António é uma das mais populares da cidade. O cortejo remonta ao século XVI, numa iniciativa da Confraria dos Louceiros, cujo patrono era este santo franciscano, o Santo António, tendo sido desde logo apadrinhado pelo município e população da cidade de Lisboa. Mas este mês de junho são múltiplas as romarias que procuram a bênção do santo milagreiro, que até tem responso para os objetos perdidos. Junto à sede de Lisboa, ergue-se uma igreja quase modesta a recordar o lugar onde Fernando de Gulhões nasceu e que mais tarde adotou o nome de António. A história de António, o santo do povo e padroeiro da capital, e as festas em sua honra foram assunto para a conversa da jornalista Margarida Vaz com Frei Elvino António, que não tem dúvidas, o Santo António de Lisboa é o santo das surpresas.
5: Toda a gente sabe que Santo António mexe com tudo. Tudo pode ser possível e há sempre uma surpresa, porque o próprio santo também, eu acredito que ele devia ter o nome de santo das surpresas. O ponto central é a missa. Depois também o que envolve uma moldura humana enorme, não só pela devoção, mas pela fé e a manifestação do cristianismo, da vivência da fé da Igreja, pela devoção de Santo António, e a procissão que vai haver às 5 da tarde, no dia de Santo António, que nesse dia começamos com a missa mais cedo. Temos a missa às 8, às 9, às 10, às 11.
6: Ou seja, no dia de Santo António, podemos dizer, há missas a hora a hora.
5: Praticamente quase hora a hora. Depois, meio-dia, será o patriarca a vir a presidir. Na Sé, há a missa às 15 da tarde, procissão às 5, e o encerramento com uma missa que é presidida pelo nosso ministro provincial, Frei José Quintã, às 8 da noite. É muito intenso, o que também cansa, mas quem tem fé não vai sentir cansado, porque Santo António percorreu muito, por isso mesmo, percorreu o mundo, num dos cantos dele, diz-se que ele percorreu o mundo, e nós vamos nas suas pegadas seguindo Jesus Cristo, a exemplo de Santo António, que é o santo mais conhecido praticamente no mundo.
6: O Santo António é um santo que nos mostra que tem que haver igualdade, integração. Ele próprio também foi um imigrante, também andou pelo mundo, e portanto ele também é um bocadinho esse símbolo dessa integração, não é?
5: Uma grande diferença que ele faz em relação aos outros são os apelidos que ele recebeu. Martelo dos hereges, porque chegou a converter muitos hereges. Reparem, ele tinha o desejo de ser mártir, de viver em Marrocos, mas Deus trocou as voltas. Por isso foi para Pádua, mas ele lá aguentou escrevendo todos os seus sermões, e depois, ele já em vida era tido como santo. Tanto que quando ele morreu, as crianças começaram a espalhar a notícia pelas ruas de Pádua e vilarejos, ou então pelas aldeolas, dizendo morreu o santo. O que significa que a viagem dele, Portugal ou Lisboa, Marrocos, depois Sicília, Itália, sul de França, Limoges, Montpellier e outros arredores ali de algumas cidades, mostra o quanto ele prezava pelos pobres, enfrentando os poderosos do seu tempo para mostrar que todos somos iguais e que temos o mesmo Pai, que é Deus, que todos somos humanos. Um homem muito humano, muito simples, que marcou a diferença e hoje vê-se pela quantidade e a qualidade das pessoas que recorrem a ele e que têm resultado. Pessoas que vêm porque já tinham vindo pedindo e voltam para agradecer o santo porque obtiveram sucessos naquilo que pediram.
6: Porque é um santo que engloba muitas pessoas, independentemente delas serem mais praticantes ou não.
5: Muitos veem Santo António como santo, somente como santo casamenteiro, o santo da festa e o santo dos milagres. Sim. Ele ultrapassa isso. Que quem vê alguns pensamentos de Santo António percebe que ele ultrapassa de longe ou grandemente isto. Não só pelos milagres que fez em vida, como em morte, como depois de morto, mas até o próprio nome, ele ao mudar nome de Fernando de Bulhões para António, que é o que significa o companheiro, ou aquele que acompanha o amigo, o que mostra também que ele assumiu o carisma franciscano de São Francisco de Assis, de tal forma que ele é mais conhecido do que São Francisco. Nas fontes franciscanas nós temos uma coisa belíssima, que é um dos títulos que Francisco concedeu a Frei António, que hoje é Santo António, meu bispo. Ele foi o primeiro professor, o primeiro a ensinar a Sagrada Escritura e Teologia, possivelmente filosofia, língua, porque ele dominava, sabia o árabe e sabia o latim, português, precisamente porque, sendo português, nascendo em Lisboa, e ele teve esta autoridade concedida por São Francisco com uma condição, que não se perdesse o espírito da devoção e da oração. Por isso que muitos vêm a este santuário rezando, pedindo a Santo António que, junto de Deus, os ajude a alcançar aquilo que desejam, saúde, para os noivos ou para os mancebos, é noiva ou noivo, a cura da alma, de algumas doenças.
6: É também o dos objetos perdidos, não é? Quem rezar a Santo António, as coisas aparecem.
5: Pois, o responso de Santo António, não só o responso, mas ele também tem uma bênção que é fundamental para as famílias. Há uma oração também de bênção de Santo António que é formidável, que ajuda e funciona, desde que a pessoa não fique centrado só nas devoções, é ultrapassar um pouco mais. Também há a oração do pão, em que as pessoas vão comprando pão, guardando até o próximo ano para comer, para que nunca falte pão nas suas mesas. Há uma imagenzinha que alguns põem um cêntimo atrás da imagem, num sacozito no bolso, para que também nunca falte moeda. Ou seja, Santo António não é só de Lisboa, nem é só de Padua. Ele foi canonizado Santo António só, porque é o santo do mundo. É o santo que soube transmitir aquilo que ele aprendeu com os pais, aquilo que ele aprendeu na catedral aqui de Lisboa, aquilo que aprendeu em Santa Cruz, em Coimbra, e também em Padua, em Itália. A convivência com as pessoas, possivelmente, ajudou-o também a ser o mais simples possível e falar a linguagem do povo. Ele soube transmitir a mensagem de Deus de acordo com o entendimento do povo. Isso é um exemplo formidável, por isso ele também tem este nome, que é Trombeta do Evangelho.
6: O Frei falou há bocadinho da questão do pão, porque aqui vende-se o pão na igreja, o pão de Santo António, que depois ultrapassa esta devoção, ou este acreditar que vamos ter pão durante o ano inteiro. Este pão também é para ajudar realmente pessoas que precisam e que não têm pão.
5: Todas as semanas, às segundas e sextas-feiras, damos cerca de 90 pessoas, 90 famílias, alimentação. Porque queremos também atingir e chegar, sentir na pele o que as pessoas que não têm grandes meios sentem. Aproveito para agradecer a todos aqueles que de coração nos ajudam para ajudar os outros.
6: E são 90 famílias.
5: Mais de 90.
6: Aqui de Lisboa, aqui da zona, sim, da Sé.
5: Sim, sim.
6: Que podemos até dizer, dentro dos vários nomes que Santo António pode ter, o Santo das Surpresas.
5: Eu acredito que é Santo das Surpresas, sim. Porque, repara, quem vem sai daqui sempre com uma surpresa. Como é que sabemos ou como é que eu deteto isto? É ver a alegria das pessoas. Às vezes entram a chorar e saem alegres. E às vezes vêm alegres e saem a chorar da emoção, porque sentem algo que é diferente. Ele consegue, junto de Deus, fazer surpresa à vida das pessoas. E as pessoas que vêm, por exemplo, ainda há bem pouco tempo, chegamos a contar, só os grupos organizados, cerca de 1.200 pessoas, num só dia. Sem contar com as pessoas que vêm, um pai, uma mãe, uma família, uma pessoa sozinha e por aí fora. Eu acredito, não sou o único a reparar, quem vem a Santo António, não só pela devoção, mas pela fé cristã, sai sempre surpreendido com alguma coisa. Por isso que ele é Santo das Surpresas.
0: Santo António, o Santo das Surpresas. Frei Elvino António, à conversa com a jornalista Margarida Vaz. Nascido na ilha de Santiago, em Cabo Verde, por ali se ordenou, o Frei Elvino António veio estudar para Lisboa, onde hoje é um dos frades da Igreja de Santo António, igreja que foi reconstruída após o terremoto de 1755. A parte mais sagrada da igreja é a cripta subterrânea, situada no subsolo, que preserva o quarto exato onde Fernando de Gulhões, o Santo António, nasceu em 1195. E por hoje ficamos por aqui. Até ao próximo encontro. Seja feliz.
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9: Meia-noite, 23 horas nos Açores.
10: Há mais portugueses preocupados com a desinformação e Portugal como um dos países onde mais se confia no jornalismo. São conclusões do relatório digital News Report 2026 que divulgamos já a seguir. O Tribunal Constitucional em São Tomé e Príncipe já publicou a lista dos candidatos às presidenciais de julho, com 4 dias de atraso em relação ao que determina a lei são-tomense. Há 6

0: Há cinco candidatos que passam para as eleições numa lista de seis.
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0: Está a aumentar o número de portugueses preocupados com a desinformação. Ainda assim, o relatório digital News Report 2026 revela Portugal como um dos países onde mais se confia no jornalismo, embora tenha subido o número de pessoas que se afastou das notícias. Miguel Soares.
2: De 2021 para 2022, a quebra foi significativa. Passou de 7 em cada 10 pessoas interessadas em notícias para 5 em cada 10. E mantém-se. O investigador do Obercom e do Iberifier, Miguel Paisana, avança uma explicação.
3: Nesse ano tivemos umas eleições legislativas, temos uma vaga da pandemia e tínhamos a antecâmara da guerra da Ucrânia. E essa concentração de temas duros geralmente tende a ter um efeito um bocadinho repulsivo nos consumidores. O que ocorre depois disso é que esse interesse não aumenta, não volta a aumentar, portanto mantém-se estático nos 50, 51, 52%.
2: Já o número de pessoas preocupadas com a desinformação, sobretudo entre as que mais confiam no jornalismo tradicional, volta a aumentar, cerca de 76% dos portugueses, o que põe Portugal entre os países mais preocupados com o fenómeno.
3: O facto de as pessoas estarem preocupadas não é em si sintoma direto de maiores níveis de literacia ou de outra coisa que o valha. Ou seja, é mesmo preocupação nominal declarada.
2: Cerca de metade dos inquiridos confiam nas notícias, muito acima da média global, que não chega aos 40%. Outro dado relevante do estudo é no acesso à informação. A televisão continua a ser a principal fonte de notícias, o que pode ter razões históricas.
3: No advento da democracia, 25 de Abril, portanto, a socialização para a democracia foi feita pela televisão, não é? É uma coisa curiosa, não é? Enquanto outros países foi anteriormente, com a rádio ter um papel mais preponderante, em Portugal foi a rádio e a televisão. E isso coloca-nos em linha com os países escandinavos, por exemplo, com os quais nem muitas coisas não nos comparamos, mas, por exemplo, ao nível da confiança em notícias e da confiança no serviço público de mídia, estamos a par desses países.
2: Depois da TV surgem as redes sociais, como principal porta de entrada para as notícias, à frente de motores de busca e dos sítios de informação na internet. Só depois surge a rádio e mais abaixo a imprensa. De resto, são poucos os portugueses dispostos a pagar para aceder a notícias.
0: Entre os mais jovens, os criadores digitais ganham relevância, mas os meios tradicionais lideram em confiança e credibilidade. De acordo com o Digital News Report deste ano, o maior e mais abrangente estudo global sobre o consumo de notícias digitais, e a RTP mantém a liderança na lista das marcas noticiosas de confiança em Portugal. Quanto ao Correio da Manhã, o jornal é a marca que mais progrediu em termos de confiança, também de acordo com este Digital News Report em relação a 2026. Em vésperas de o Parlamento debater e votar o pacote laboral que o Governo propõe, o PCP insiste que não há nada de positivo na proposta e diz que o Governo está praticamente isolado nesta matéria. Foi esta noite, nas jornadas parlamentares do PCP, numa sessão pública na Marinha Grande. Os comunistas garantem, João Alexandre, que não há negociação que salve a proposta de alterações à lei laboral do Governo.
4: Pensavam ser um passeio no parque.
5: Foi numa sala com quase uma centena de pessoas, entre as quais vários sindicalistas, que o PCP reiterou o apelo e a crítica.
6: O nosso país diz que este pacote laboral está rejeitado.
5: Ao longo de cerca de 2 horas, a líder parlamentar e vários dirigentes ouviram queixas sobre a atual situação dos trabalhadores, que, acredita Paula Santos, estão unidos contra a proposta de um governo cada vez mais isolado.
6: Temos visto em vários momentos alguma desorientação e uma grande fragilização por parte do governo, porque estão cada vez mais isolados.
5: Alfredo Maia, deputado, critica a proposta de um banco de horas individual nas empresas.
7: O banco de horas é um verdadeiro assalto.
5: O deputado comunista faz as contas e dá um exemplo.
7: Se a Jerónimo Martins colocar em banco de horas individual 30 mil trabalhadores obrigados a dar 150 horas de trabalho à borla por ano, significa que cada um deles deixa de receber 1.000 euros. Ora, 30 mil a multiplicar por 1.000 significa que a Jerónimo Martins vai ganhar de lucro líquido, sem esforço nenhum, 30 milhões de euros.
5: Motivos que levam o PCP a antecipar um acordo para fazer passar a proposta do Governo.
7: A clara aliança dos setores mais conservadores, mais reacionários, diria, em ordem a viabilizar esta grave ofensiva contra os trabalhadores.
5: Com o PCP a sublinhar na véspera do debate na Assembleia da República que nunca teve dúvidas sobre de que lado estar perante o pacote laboral.
0: O PCP esta noite numa sessão na Marinha Grande, no segundo e último dia das jornadas parlamentares que se realizam nos distritos de Leiria e de Coimbra. Esta terça-feira junta-se aos trabalhos o líder comunista Paulo Raimundo. E André Ventura não se compromete com um sentido de voto sobre as propostas de alteração do governo às leis laborais. Agora pede-se ao Executivo um compromisso escrito em relação à descida da idade da reforma.
8: Nós o que pretendemos é que haja um compromisso da parte do governo de que, obviamente, a idade da reforma não aumenta mais, mas também que há uma calendarização para a sua descida até este ponto. Até aos 65 anos de idade ou aos 40 anos de desconto.
0: André Ventura, esta segunda-feira, em conferência de imprensa na sede do partido em Lisboa, onde também confirmou que hoje, terça-feira, volta a reunir-se com o Primeiro-Ministro. Em São Tomé e Príncipe, o Tribunal Constitucional já publicou esta noite a lista dos candidatos às eleições presidenciais do próximo mês. Admitiu 5 das 6 candidaturas. Avançam o antigo Primeiro-Ministro Jorge Bom Jesus, Nito de Abreu, candidato apoiado pela ADI, o atual presidente são-tomense Carlos Villanova e os juristas Mique João Bonfim e Eugénio Tini. O Tribunal Constitucional de São Tomé e Príncipe rejeitou apenas a candidatura do político e empresário Domingos Monteiro. Mais de 142 mil eleitores estão inscritos para as presidenciais em São Tomé no próximo dia 19 de julho. O Reino Unido vai fornecer urânio enriquecido para as centrais nucleares da Ucrânia e impor novas sanções à Rússia. Anuncia esta noite o primeiro-ministro britânico em comunicado na véspera da cimeira do G7 dedicada a Kiev. O objetivo, explica Keir Starmer, é estrangular os recursos que alimentam o esforço de guerra da Rússia e fornecer energia à Ucrânia para os próximos invernos através de um financiamento de 243 milhões de euros à empresa britânica Anrenco, que vai depois abastecer as centrais nucleares ucranianas com urânio enriquecido. O vice-presidente norte-americano afirma que os inspectores nucleares vão ter autorização para regressar ao Irão. Em entrevista à televisão NBC, J.D. Vance afirma que a Agência Internacional de Energia Atómica e os Estados Unidos vão ajudar Teherão a destruir o estoque de urânio altamente enriquecido, aquele que tem o maior potencial de destruição. O número 2 da Casa Branca sublinha que isso mesmo está previsto no acordo. Diz, aliás, que é uma das partes centrais do entendimento com o Irão. Quanto à ONU, considera que este acordo entre Washington e Teherão representa um passo muito importante para uma resolução pacífica do conflito, como transmitiu em conferência de imprensa em Nova Iorque o porta-voz do secretário-geral das Nações Unidas, Stéphane Dujarric.
9: O secretário-geral saúda o anúncio de que os Estados Unidos e o Irão chegaram a um entendimento sobre um acordo de paz que prevê um cessar-fogo imediato e permanente, a reabertura do Estreito de Hormuz e o quadro para futuras negociações. Trata-se de um passo crucial para uma resolução pacífica do conflito. O secretário-geral manifesta profundo apreço pelo papel construtivo desempenhado pelo Paquistão, Catar, Egito, pela Arábia Saudita, pela Turquia e por outros países da região no apoio às negociações que conduziram a este acordo e espera que as partes aproveitem este novo impulso e redobrem os seus esforços para uma resolução definitiva deste conflito.
0: De acordo com os média iranianos, pelo menos 5 navios iranianos atravessaram o Estreito de Hormuz nas últimas horas, depois do acordo entre Estados Unidos e Irão. Trata-se de 3 petroleiros e 2 navios de carga. O acordo permite o fim dos combates e o início das negociações sobre a questão do nuclear. O vice-presidente dos Estados Unidos, J.D. Vance, vai participar na cerimónia de assinatura formal do documento na sexta-feira. Benjamin Netanyahu afirma que Israel vai permanecer no Líbano o tempo que for preciso, apesar de um memorando de entendimento entre Teherão e Washington determinar o fim das hostilidades no Líbano. O primeiro-ministro israelita sublinha que Tel Aviv não vai retirar-se das zonas ocupadas no país.
10: Sobre o Líbano, criamos uma zona de tampão, uma zona de segurança. Ficaremos lá enquanto for necessário.
2: O Irão queria que nos retirássemos de lá. Isso não aconteceu porque mantive uma posição muito, muito firme. Fui bastante decisivo nesta matéria e penso que os nossos amigos norte-americanos respeitam essa determinação e posição firme. Vamos permanecer no Líbano porque precisamos de proteger a população do norte de Israel. Há também outras coisas que queremos preservar e queremos agir para manter a nossa liberdade de ação.
0: De acordo com as agências de notícias internacionais, esta noite os combates entre o exército israelita e o Hezbollah continuam. A Venezuela

0: caiu pouco depois de levantar voo ao início da noite, quando se preparava para uma missão de rotina. Em comunicado, os responsáveis da base aérea de Edwards, de onde partiu o avião, referem que as primeiras indicações apontam precisamente para que não haja sobreviventes. Entretanto, já se abriu um inquérito às causas deste acidente.
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1: Meia-noite e 12 minutos em Portugal Continental e na Madeira, menos uma hora nos Açores.
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1: Ficamos agora com as crónicas portuguesas. As crónicas portuguesas estão com um novo formato mais extenso e com um convidado novo a cada semana. E um objeto histórico, tudo para podermos conhecer melhor a nossa história e quem somos.
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7: A história é contada através de objetos. André Canhoto Costa, andamos nesta demanda de partilhar pequenos detalhes da história. Começámos com um mapa, temos mais objetos a caminho. Hoje vamos para os livros.
8: Sim, e vamos para um livro setecentista. Um livro publicado no início do século XVIII. E como era natural, se calhar alguns dos ouvintes não saberão, mas como era natural no século XVIII, os livros apareciam impressos com títulos, e às vezes títulos muito extensos, que eram quase um programa ou uma descrição do próprio conteúdo.
7: Posso lê-lo?
8: E portanto, podes ler o título.
7: Música do Parnasso dividida em quatro coros de rimas portuguesas, castelhanas, italianas e latinas.
8: Exatamente, e assinado por um
7: Capitão
8: Mor, Manuel Botelho de Oliveira, fidalgo da Casa de Sua Majestade, e portanto o livro terá sido impresso em Lisboa, na oficina de Miguel Manescal, impressor do Santo Ofício, em 1705. E para
7: tudo
8: um historiador,
7: isto estava no livro.
8: Sim, normalmente esta informação vinha apresentada precisamente na página e na folha de rosto. E é curioso que para um historiador, ou até para um leitor mais interessado, só este título, só esta informação suscita logo uma série de perguntas, uma série de dúvidas. Nós começamos a perguntar o que é que serão estes coros de rimas portuguesas, castelhanas, italianas e latinas. Enfim, indicará eventualmente que há a expressão da poesia destas diferentes línguas, destas diferentes tradições literárias. Mas também temos aqui este aspecto muito curioso, que é a ideia de um capitão-mor que é também poeta. E por outro lado temos um impressor do Santo Ofício. E a imagem que nós temos é do papel da Inquisição e da censura que a Inquisição exercia sobre a produção de obras de arte. E, portanto, começamos logo a perguntar

0: um livro que passava na Inquisição seria um livro alinhado com o discurso do poder ou seria um livro mais marginal, até porque estamos a falar de poesia e a nossa visão contemporânea, muito marcada pelo romantismo,
1: é que era altamente cortado.
0: Da poesia é uma visão do poeta como marginal, de alguém que é crítico do poder. Mas para sabermos a resposta a muitas destas perguntas, nós vamos ter connosco o Henrique Rodrigues Moura, que nos vai ajudar a compreender um pouco melhor que livro é este, Henrique.
1: Olá, Henrique, bem-vindo.
2: Boa tarde, muito obrigado. Muito obrigado pela iniciação. Esse livro é um livro muito interessante. No Brasil colonial, em Salvador da Bahia, a história da literatura sempre cita dois autores, dois poetas importantes, o Gregório de Matos e o Botelho de Oliveira, Manuel Botelho de Oliveira. O Botelho de Oliveira é o poeta bem comportado, alinhado com a estrutura de poder da época. Ah. O Gregório de Matos teve uma época bem alinhado, foi juiz durante pelo menos 20 anos em Portugal, quer dizer, passou 20 anos em Portugal, chegou a ser juiz, talvez não 20 anos, um pouco menos, mas estava alinhado com a administração pública da época, da monarquia, e quando voltou para o Brasil, teve depois desentendimentos com a administração e foi expulsado, foi exilado, etc. Isso já é uma seguinte questão de outro poeta. O nosso, o de hoje, o Manuel Botelho de Oliveira, é um poeta bem comportado.
1: Bom,
2: ele não tem praticamente, não tem nenhum poema contra o poder. Ele, inclusive, dedica muitos poemas a importantes nomes da Restauração Portuguesa, que ele, às vezes, conheceu de perto ou vivenciou as suas atividades, porque o Manuel Botelho de Oliveira, que nasceu em 1636, ainda 4 anos em que a coroa portuguesa tinha como rei o rei espanhol, o rei da coroa castelhana, 1636, e vem a falecer em 1711, uma vida longa. E passou 8 anos em Coimbra, estudando, fez direito, formou-se, demonstrou que tinha aptitudes e foi um advogado reconhecido em Salvador da Bahia quando ele voltou. Inclusive, o rei Dom Pedro II deu-lhe uma mercê por ter ajudado com o julgamento, com as questões técnicas das baleias, que era muito dinheiro para a coroa, e o Botelho de Oliveira parece que defendeu os interesses da coroa e ganhou uma mercê. Mais adiante, o governador Dom João de Lencastre foi quem o nomeou capitão-mor no fim do século XVII. Era o governador, que ficou bastantes anos no Brasil, um pouquinho mais do que os 4 ou 5 normais, e nomeou capitão-mor, o que significa que Botelho de Oliveira foi advogado, foi militar, possivelmente não exercendo ele as armas, mas tendo pessoas sob seu comando, perseguiu quilombos, pelo menos a bibliografia fala que as tropas dele perseguiram, é um dado que ainda precisa ser mais estudado, mas sim, parece que perseguiu quilombos da região próxima a Salvador da Bahia, no Recôncavo Baiano, na extensão mais para o interior.
1: E estando alinhado com o poder na altura, é expectável, não é?
2: É. Muito alinhado, mas com alguns detalhes curiosos. Ele era cristão novo. Quer dizer, quando ele pediu uma autorização para ter a Ordem de Cristo, a primeira resposta foi negativa, porque a mãe do Botelho de Oliveira vinha de origem judaica. Aí ele insistiu, era um bom advogado, insistiu e enviou uma segunda solicitação, e as requerições responderam: por favor, não insista, não há jeito, as provas são muito evidentes.
1: As provas são muito evidentes, é muito bom.
2: É, e então ele o que conseguiu, isso sim, é que a mercê da Ordem de Cristo, a Ordem de Cristo, não passasse para ele, mas para os filhos dele, para um dos filhos, o primogênito. Então ele não conseguiu esse título que ele pretendia, mas o filho dele conseguiu, ele teve pelo menos 3 filhos, um deles talvez até uma filha, e um dos filhos morava em Lisboa, também tinha estudado em Coimbra, um dos filhos fez carreira militar e o outro fez carreira acadêmica e, pelo que se sabe, ficou por Lisboa, pelo que se sabe. E, então, o Botelho de Oliveira é uma pessoa que também lá possuía pelo menos dois engenhos de açúcar, fala nos poemas que ele tem dois engenhos, faz uma pequena descrição da capela, do meu engenho, aquele que está no, ao pé do rio Traripe e ao pé do rio Jacomirim, são regiões muito próximas ali no Recôncavo, próximas de Salvador da Bahia, e possui esses engenhos, possuía pessoas escravizadas, é claro, e também foi membro da governança do Senado da Câmara de Salvador, da cidade de Salvador da Bahia. Ele foi vereador pelo menos duas vezes e outros cargos vários. Era uma pessoa da governança, dos homens bons. No fim da vida dele, lá no fim do século XVII, comecinho do século XVIII, ele parece que deve ter decidido publicar as obras dele e começou a reuni-las. Tinha várias. Conseguiu imprimir uma, esse livro. Mandou para Portugal, porque só havia, não havia imprenta no Brasil, estava proibida. Mandou para Portugal, chegou o livro em manuscrito mais ou menos em 1703. Ele recebeu o título de Fidalgo da Casa de Sua Majestade em 1704. Quer dizer, alguém do Paço levou a documentação à oficina de Miguel Manescal para dizer, por favor, ponha isso aí na folha de rosto, porque agora essa pessoa é oficialmente fidalgo da Casa de Sua Majestade. Possivelmente deve ter sido o filho que morava por ali, mas provas não temos. Mas, digamos, o livro, o manuscrito chegou a Lisboa. De Lisboa demorou uns 3 anos a ser impresso. E nesse tempo houve tempo para incluir esse dado novo que não estava antes. E o livro inclui poesias da vida que ele foi recopilando ao redor, no decorrer da vida, em toda a vida, porque o livro inclui poemas em 4 línguas, embora em português e em castelhano mais, poucas em italiano e poucas em latim.
1: E estas línguas? Porque estas 4 línguas?
2: Isso é muito bonito, isso é muito bonito. Ele tinha consciência, e ele explica isso na introdução, dedicatória ao Dom Nuno Álvares Pereira, que era o Duque do Cadaval, pessoa fundamental no governo português, ele explica na dedicatória que as musas, a poesia, a literatura, as artes, nasceram na Grécia, no Parnaso.
1: Certo.
2: De lá passaram para a Itália romana, para Roma. Depois se corromperam e viraram italiano. E aí ele vai citando autores, Homero, depois ele cita Virgílio, Ovídio, depois ele passa para Tasso, Marino, Giambattista Marino, um grande poeta barroco italiano. Vai passando depois para a Espanha e cita Góngora, Lope de Vega e Camões em Portugal. E aí ele diz, e agora, mesmo que ninguém acreditasse, nesta inculta terra, as musas também criaram engenhos. Engenhos, nesse caso, não de açúcar, mas literários. E aí ele lança o livro dele, muito contente. Isso era uma afirmação. Ele era consciente de ser o primeiro autor nascido no que hoje em dia é Brasil, que publicou um livro, que teve um livro impresso. Não escrito. Manuscrito é uma coisa, mas livro impresso. Ele tinha essa consciência, diz isso no livro, com muita consciência, com muita alegria, e essa visão da translatio studi, quer dizer, do movimento do sol que vai do Oriente até o Ocidente, levando a cultura, levando os impérios, levando a cultura. É uma concepção que existia na época. Para concluir, com o Botelho, com o livro, a cultura vem da Grécia Antiga e chega ao Brasil colonial, aos trópicos, e que era uma região inculta. Botelho de Oliveira tem uma poética prescriptiva, o que se deve escrever. não é a questão do novo. Nós apreciamos hoje em dia, no século XXI, quando vamos ver uma obra de teatro, lemos um romance, buscamos a novidade. Naquela época se buscava um cânone, havia umas regras, e quem conseguisse espremer melhor aquelas regras seria um melhor poeta. Botelho de Oliveira falece em 1711, e em 1724 se reúne a Academia Brasílica dos Esquecidos. Eles se sentem esquecidos do centro, Lisboa ou Europa. E é interessante que eles têm uma epígrafe que diz: o sol nasce no ocidente, o que obviamente não é possível, mas é um orgulho de considerar que já havia em Salvador da Bahia uma massa crítica de pensadores, de escritores, em que nós podemos ser tanto quanto uma cidade europeia, portuguesa, da Península Ibérica, etc. Isso é muito bonito, esse passo cultural. Isso é uma coisa que eu trabalho bastante, inclusive com um colega italiano, mas que trabalha no Brasil, o Yuri Brunello, e nós vamos agora lançar em breve uma edição e com estudos críticos só dos poemas em italiano. Os poemas em italiano, tudo estudado, poeta luso-brasileiro que escreveu em italiano, e vamos fazer, estamos acabando um livro especificamente sobre
1: só
2: a parte italiana.
1: Parte italiana. Muito
2: só bom. A parte italiana. É muito curioso e estamos gostando muito. Ele, o meu colega, trabalha em Fortaleza, no Brasil. E estamos acabando, falta pouco. Eu estou um pouco atrasado com o texto, mas estamos...
0: A propósito dessa ideia de levar a cultura e de fazer essa trajetória, estamos a falar com o Henrique Rodrigues Moura, que é professor catedrático. Eu vou traduzir no Instituto de Estudos Românicos, podemos dizer assim, da Universidade de Bamberg, na Alemanha, que fez um doutoramento na Universidade Complutense de Madrid, um doutoramento premiado e muito notado pela qualidade, justamente sobre o poeta de quem estamos a falar, e que tem uma obra vasta e especializada sobre estes temas. Aliás, é muito curioso porque representa, estando agora, fazendo este trajeto para a Alemanha, representa um pouco essa grande tradição também nos estudos portugueses da filologia germânica. Alguns dos primeiros grandes historiadores da literatura, enfim, no final do século XIX, início do século XX, que iniciaram a disciplina em Portugal, a Carolina Miquelas de Vasconcelos e muitos outros, tinham essa tradição da filologia germânica. E, portanto, eu ia também perguntar-lhe e pedir para continuar a sua explicação sobre esta figura do Manuel Botelho de Oliveira, tendo em conta também a sua experiência destes temas e da própria literatura portuguesa e da atenção que a literatura portuguesa tem ou não, enfim, no espaço onde trabalha e nos círculos onde se move.
2: A Alemanha tem uma tradição germânica muito boa. Inclusive, eu modestamente posso dizer que agora recentemente contribuí a um jovem... já não tão jovem, infelizmente, mas ainda em comparação comigo, jovem, o Philipp Kampfschroer, que trabalha em Lisboa, alemão de origem, mas que é professor na Universidade Católica Portuguesa, se não me engano, é o nome correto é esse. Ele publicou nas Bamberg Edizioni, nas edições de Bamberg, a correspondência, que é uma coleção de estudos acadêmicos que eu coordeno, eu sou o coordenador geral da coleção, e o Philipp Kampfschroer publicou a correspondência entre o Wilhelm Storck, que foi o grande do século XIX, fim do século XIX, o grande tradutor do Camões, e Joaquim de Vasconcelos, que é o marido da dona Micaela, que também era alguém, também sabia coisas. E essa correspondência muito valiosa foi agora em 2022 editada, e para mim era importante também seguir nessa tradição germânica de preocupação pelos estudos românicos, neste caso lusitanos. É um livro belíssimo que existe como livro em papel e também é online gratuito, e é um trabalho muito bem feito, muito bem trabalhado, com notas muito precisas, que vale muito a pena para quem quiser conhecer essa correspondência entre pessoas letradas no fim do século XIX, começo do XX, que se interessavam por Portugal. O Wilhelm Storck e o Joaquim de Vasconcelos têm uma rica, rica troca intelectual.
1: Henrique, então quais foram as ligações que o levaram então entre a Alemanha e a Áustria? Eu gostava de perceber também estas suas viagens, estas pontes, não só da história, mas da sua vida. Eu quero saber a história da sua vida. Pronto, estou a ser cusca.
2: Pronto, isso. É uma vida mexida entre basicamente Europa e América. Eu sou filho de brasileiros nascidos já no exílio. Exílio político brasileiro, nascido no Chile. Então, também sou chileno. E também sou brasileiro. E tenho origem portuguesa. Os Paim, lá nas Açores, e meu bisavô nasceu em Santo Tirso. Quer dizer, na Ilha Terceira, em Santo Tirso, tenho terra portuguesa.
1: É um pequeno povo, com vários tentáculos, em vários sítios do mapa.
2: E depois, já tenho uma idade, houve um golpe de Estado no Chile, em 73, aí a gente teve que sair. E pronto, a vida me levou para estar um tempo na Alemanha, depois muito breve, um tempo um pouquinho mais longo em Lisboa, depois do 25 de abril. E depois, por motivos da vida dos meus pais, acabei com a minha mãe em Madrid. Aí eu fiz uma carreira acadêmica espanhola, também sou espanhol. E acabou a faculdade e aí eu, queria viajar. E acabei chegando pelo espaço de língua alemã. E aí fui ficando, conheci minha esposa e fui ficando por aqui. E nesse caso surgiu, comecei a publicar academicamente para fazer o doutoramento em Madrid. Uma das minhas co-orientadoras é brasileira, mas é portuguesa no sentido de que trabalha na Universidade de Lisboa, já é aposentada, a Vânia Chaves, magnífica, foi quem me co-orientou a tese. E ela, digamos, é brasileira, mas academicamente a casa dela, a Alma Mater, a Alma Mater, ela é formada no Brasil, mas a universidade Lusitânia, onde ela trabalhou a vida toda é de Lisboa. É a Universidade de Lisboa, a clássica. Então eu acabei o doutoramento, tive sorte que correu tudo muito bem e depois fui ficando pela Alemanha e surgiu essa vaga. Eu tive um tempo em Göttingen e aí surgiu a vaga em Bamberg, e é uma universidade muito agradável. Alguns colegas portugueses já passaram por aqui e estou aqui. Nós na Alemanha, como falou o André antes, nós temos uma visão de românicas. O sistema alemão, ou germânico, dos outros países de língua alemã também, especialmente Áustria e Alemanha, a Suíça é um pouco diferente, tem uma visão de línguas românicas, línguas e literaturas. Então, os professores, especialmente os professores catedráticos, têm que demonstrar publicações em pelo menos duas línguas e duas épocas. É o normal. Não basta uma, não basta uma época. Tem que ser uma visão geral, o que é bom, porque é muito agradável. Mas
1: muito
2: às vezes
1: trabalho.
2: Acontece que às vezes, para outros sistemas acadêmicos, certo, nós publicamos sobre coisas muito diferentes e alguns colegas nos perguntam como é possível. E eu digo, é que o sistema me exige isso. Então, e para mim é bom, eu gosto.
0: Esse seu percurso coloca-o numa posição particularmente privilegiada e com uma autoridade a isso associada, para nos também elucidar sobre este tema que é muito caro e quase que é um tema também conhecido do público, que é este apagamento dos autores, embora o Manuel Botelho de Oliveira tenha nascido já em 1636, muito, muito próximo da Restauração, mas deste conflito que existe entre os autores que publicaram durante o período filipino e os autores que aparecem a seguir. Porque a verdade é que na memória do público português, muitos destes grandes autores de 600 ou que fizeram a sua formação durante o século XVII acabam por não ser conhecidos. Claro que isto eventualmente também terá a ver, e se calhar também lhe pergunto um pouco sobre isto, com esta divisão que existe nas tradições literárias nacionais e, portanto, os autores brasileiros ou nascidos do Brasil acabam por ser um pouco esquecidos aqui deste lado do Atlântico. Isso também tem a ver com a história de Portugal e é mais uma prova. Eu surpreendeu-me que um autor que nasce em 1736 e que apenas publica em 1705, seja o primeiro autor nascido do Brasil a ter um livro publicado. Não sei se isto é verdade ou não. O Henrique Rodrigues Moura poderá responder-nos à pergunta.
2: É uma questão da censura. Havia um controle, a coroa portuguesa controlava e não se imprimiam livros no Brasil. Em outros lugares, na Índia, era possível. Em Goa, mas no Brasil não se imprimiam livros, houve uma tentativa, conseguiram 3 livros no século XVIII, foi proibido, e até a corte não ir para o Brasil não foi possível. Mas um detalhe curioso do Botelho de Oliveira, que é um autor menos conhecido, obviamente, mas ele teve alguns leitores. Eu já localizei 14, 15, 16, 16 livros exemplares da primeira e única edição dele na época, depois há outras edições contemporâneas já do século XX. Mas do livro de 1705, localizei, acho que são 16, cito agora assim de cor, em Londres, Espanha, Portugal e Brasil. Basicamente é isso onde estão. E é um autor que teve um certo pequeno conhecimento entre os letrados. As pessoas o conheciam. Por exemplo, há um poema dele, manuscrito, que está publicado no livro, mas que também existe uma versão manuscrita, que está na Biblioteca Nacional, atribuído a Antônio Barbosa Bacelar. Quer dizer, alguém viu esse poema e pensou que era de um autor português de Portugal. Quer dizer, ele jogava, estava no meio. Ou, por exemplo, em 1720, em Setúbal, houve um pequeno encontro, uma academia, uma reunião, para homenagear o padre Antônio Vieira, que tinha falecido uns 22, 23 anos antes. E eles usam 2 poemas do Botelho de Oliveira que estão no livro, e eles copiam à mão. Esses poemas copiados à mão, 3 sonetos, aparecem hoje em dia, estão na Biblioteca Pública de Évora. Também acontece em Coimbra outras coisas semelhantes. Também há uma pequena academia, encontro no começo do século XVIII, para homenagear Dom Francisco de Souza, que era um grande político, digamos, nobre e político português da época, irmão de Dom Luís de Souza, que tinha sido bispo e também embaixador de Portugal no Vaticano, em Roma, etc. E há um pequeno livro, uma coleção de uns 20, 25 poemas em italiano para homenagear Dom Francisco de Souza. E lá está o Botelho de Oliveira. Alguém copiou do livro. O livro já existia e alguém copiou do livro e diz, inclusive, que página. Quer dizer, foi lido. Não sabemos se muito, mas há testemunhos vários. E há um que eu acho interessante. Bem mais tarde, em 1799, já estamos no fim do século XVIII, existe um catálogo dos livros que se hão de ler para a continuação do Dicionário da Língua Portuguesa, mandado publicar pela Academia Real das Ciências de Lisboa. Isso é um impresso. É um livro que diz que livros temos que ter em conta para fazer o dicionário. E lá está o Botelho de Oliveira. É um livro que a Academia das Ciências dizia é um bom português. Vamos usar isso para fazer o dicionário. Vale a pena. É uma autoridade. É uma autoridade que pode ser usada. A questão da literatura e dos fatos culturais que aconteceram, dos produtos culturais durante a dominação dos Filipes, dos Habsburgo, dos Áustria. É óbvio, todo o país, formado basicamente século XIX e XX, os países da Europa, todos tiveram uma formação nacionalista no século XIX e XX, e isso marca muito. E um momento onde a coroa portuguesa não tinha um rei português, é óbvio que isso, para histórias nacionalistas, e ainda mais tanto na Espanha como em Portugal, com ditaduras longas no século XX, isso marca muito.
0: Claro.
2: Isso marca muito. No entanto, nos últimos anos, há um interesse acadêmico muito grande por conhecer melhor como foram esses anos da União de Coroas, e especialmente, nesse caso, a Universidade Nova de Lisboa tem grandes historiadores e sempre, constantemente, por exemplo, o Pedro Cardim. E no campo da literatura, já mais contemporânea, para se abrir e conhecer as literaturas feitas na Espanha, a Isabel Araújo Branco trabalha muito sobre isso, mas sobre a parte da prévia restauração, sim, aí sempre há uma aquela história nacionalista prévia que eu acho que hoje no mundo acadêmico não é tão tido em consideração. As pessoas estão lendo, estão investigando, estão abrindo caminhos. Há um movimento muito grande, há muitos colegas da Espanha que vêm trabalhar em Portugal a investigar. Eu acho que isso está mudando muito. As relações são muito transculturais, é inevitável. Talvez ainda a parte espanhola conheça menos a parte portuguesa e a parte portuguesa conheça mais a parte espanhola. É um pouco normal,
0: Claro.
2: no sentido que eu, vivendo na Áustria, trabalhando na Alemanha, o austríaco sabe mais o que acontece na Alemanha do que o alemão o que acontece na Áustria. É o país grande, é
0: Claro,
2: grande.
0: claro.
2: Pronto, isso é grande. Então, o país pequeno está mais informado do que acontece no país grande. Na Áustria, uma pessoa do nível fica muito contente se uma publicação sua é mencionada num jornal alemão. E o alemão, às vezes, bom, há um bom jornal alemão, em língua alemã, também na Áustria, o Der Standard, que é fundamental. Se uma pessoa é citada ali, isso é muito bom. Mas, digamos, a Alemanha é um país imenso, imenso culturalmente. Então, a Áustria conhece mais como é a Alemanha e a Alemanha conhece pouco como é que é a Áustria. Digamos que isso acontece um pouco entre Portugal e Espanha. É um pouco inevitável pelo tamanho do país. Um é grandão e o outro é menor. Por muito que tenha uma expansão internacional, mas também a Espanha teve essa expansão internacional. Então, isso marca muito as relações. Eu acho que isso é inevitável. Mas as relações ultimamente transculturais entre ambos os países, a Península Ibérica, inclusive recentemente, há muitos encontros acadêmicos em Portugal, não só sobre letras castelhanas, mas também o catalão, o galego, obviamente, porque o galego não faz diferença praticamente no sentido cultural, é a origem, não é? Mas há um conhecimento cada vez maior. Tudo bem que é que a força da língua espanhola é muito grande, mas inclusive a língua catalã está tendo uma presença significativa em alguns atos acadêmicos ainda, algumas traduções. Eu acho que isso é muito importante e tem a ver com essa questão transcultural, principalmente quem mora na Europa, que estamos com muitos movimentos. Se pensarmos os nossos movimentos, as nossas viagens, são muitas. E depois as nossas leituras, e hoje em dia, com os meios de comunicação, que é tudo automático, constantemente estamos lendo notícias dos outros países, nas línguas dos outros países, para estar um pouquinho mais informados, para sentir que entendemos um pouquinho melhor.
1: Ah, o mundo, sim. É, às vezes faz falta isso.
0: O Henrique Rodrigues Moura já explicou esta realidade que no início me surpreendeu um pouco da polivalência, como se diz também no futebol, não é? A capacidade de falar sobre história da literatura barroca, mas ao mesmo tempo temas de história da literatura do século XX ou até da crítica literária e da recepção dos autores do século XX e abordando temas que a mim particularmente me fascinam. E que é raro ver abordados com seriedade académica e com coragem. Estou a falar de um artigo que o Henrique Rodrigues Moura publicou, se não estou em erro, em 2015, e que fala de um tema que eu acho que é um tema fundamental para qualquer leitor, para qualquer pessoa que se interesse sobre livros hoje em dia, que é o papel da crítica, o papel da crítica na definição do que é a qualidade literária, que é uma questão, obviamente, muito, muito complexa, mas, sobretudo, qual é o papel dos jornais e dos órgãos de comunicação na divulgação e no exercício desta crítica, porque a sensação que temos, eu também, como autor, a sensação que temos muitas vezes é que a pouca crítica que existe está de alguma forma neutralizada
1: Moldada?
0: por interesses, sim, por interesses comerciais, que obviamente são legítimos, mas que têm depois a capacidade de condicionar e digamos, premiar autores sem que esses prémios e, essa, e essas ambições de fama e de vendas desses autores estejam associadas a um trabalho crítico sério. E, portanto, eu gostava muito de ouvir o Henrique Rodrigues Moura a falar um pouco sobre esse caso absolutamente fascinante que aconteceu no jornal El País em 2004.
2: Isso foi um artigo que eu escrevi, que eu gostei muito, porque era sobre o escritor chileno, Roberto Bolaño, chileno que morou uma parte da vida dele no Chile, outra importante no México e outra em Espanha, em Blanes, na Catalunha. Então, é um autor que infelizmente faleceu muito cedo, 2003, se não me engano, que ele faleceu com uns 50 anos, pouco mais ou menos. Mas é um grande... Bom, teve muito êxito na época e inclusive virou moda, o que sempre incomoda. Quando a gente pensa que descobriu um autor e de repente o autor vira moda, é um pouco... Bom, essas questões elitistas e tal. Mas é um autor, eu acho, fantástico. E ele tem uma preocupação na narrativa do Roberto Bolaño. Na narrativa dele há uma preocupação por contar, por marcar, por lembrar a vida de muitos latino-americanos que sacrificaram, diz ele, inclusive essa palavra, ou que arriscaram a vida deles por um projeto utópico de liberdade ou socialista ou de mudança de regime que tinha uma parte generosa e são todas as revoluções, os movimentos de centro-esquerda da América Latina em todo o século XX. E muitos dessas pessoas, homens e mulheres, jovens a maioria deles, morreram, muitos morreram em situações dolorosas. Tortura, exílio, etc. E mesmo assim, o Roberto Bolaño, nos textos dele, vemos uma preocupação por lembrar essas pessoas. Inclusive, há um romance que se chama Amuleto, e fala-se que no romance, com esse amuleto, temos a sensação de que temos um poder mágico para lembrar todos esses jovens, e assim acaba inclusive o romance, que foram à procura de uma utopia que talvez não era tão bonita como se pensava inicialmente. Vejamos os casos nicaragüense, etc., para ser um caso dramático, né? O que a Nicarágua 1979 e Nicarágua hoje é uma desgraça. Mas eram pessoas que tinham um objetivo, um ideal generoso de vida. E aí ele marca isso. E é um autor, a escrita, os narradores do Roberto Bolaño, eles vão à procura dessas pessoas e vão, inclusive, se auto-questionando, porque o próprio Roberto Bolaño, na vida dele, ele participou também, em certa forma, desse movimento. Então, é uma literatura muito... com uma pretensão, podemos dizer, autêntica, que vai fundo, que tenta se indagar, que tenta se perguntar, que tenta ir aos lugares incômodos, ao abismo, ele chega a dizer. Então, nesse momento, o Roberto Bolaño, quando está publicando os livros que ele tem mais êxito, com os quais ele teve mais êxito na Espanha, ele via outros escritores, digamos, com uma função mais alimentar. Vendiam, mas sem pôr o coração no livro, o que não, é absolutamente legítimo, não temos, claro. Absolutamente legítimo, mas do ponto de vista da poética de Roberto Bolaño, isso não é literatura. A literatura e vida para o Roberto Bolaño está muito presente, inclusive quando ele ganhou o prêmio Rômulo Gallegos, ele cita num texto magnífico o Dom Quixote, no discurso das armas e das letras, quer dizer, essa questão do fuzil e a pena para escrever, quer dizer, as armas e as letras estão muito presentes nos textos do Roberto Bolaño. Aí ele vê esse grupo de escritores um pouco espanhóis que houve depois da ditadura, houve uma pequena... uns anos em que havia uma narrativa talvez pouco comprometida, mais divertida, o que também era necessário depois da ditadura, digamos, um momento de narrativa sem tanto compromisso político. E digamos que aí o Roberto Bolaño escolhe alguns autores, que eu acho que está bem escolhido, e faz umas críticas. E aí ele, ele escolhe um crítico literário que é muito bom, que ainda segue ativo, Echevarría, segue escrevendo nos jornais espanhóis, que era amigo dele. E ele introduz esse crítico no romance, nesse caso, Los Detectives Salvajes, introduz o crítico no romance com o protagonista, e o protagonista diz: não, se o crítico vai criticar o meu romance, sempre figuras literárias, eu tenho que lutar e defender o meu romance, porque o meu romance também é a minha vida. Então há um duelo com umas espadas, no fim. Acaba em nada, não há nenhum morto, mas é uma defesa da literatura, porque a literatura é a vida. E isso eu acho que consegue, é um resultado muito feliz no romance Los Detectives Salvajes. Acho que o Roberto Bolaños é um belo romance, inclusive para ler com ser jovem, tem que se ler com 20 anos esse romance, porque é muita, muita
1: Já
2: aventura,
1: fomos,
2: acontece
1: André.
2: muita coisa.
1: Já não podemos. Já não
2: Tem que
1: vai
2: se
1: dar.
2: ler jovem, Márcio. Eu
1: Mesmo
2: recomendo
1: depois dos
2: muito.
1: 30, não dá?
2: Dá sempre. Não, mas eu acho que e esse romance tem esse elemento, vida e literatura, literatura e vida. Não quer diferenciar. E então ele exemplifica com isso, com essa luta entre um autor e um crítico literário, que é um bom crítico, mas que vai afundar aquele livro. Ele recebe a informação de que o crítico vai fazer uma crítica demoledora. Aí ele tem que defender o livro e defende numa luta, num duelo. E esse é eu acho que é um símbolo muito bonito que o Roberto Bolaño conseguiu pôr ali, o narrador, para mostrar que às vezes a literatura é isso, a literatura é a vida, é ir ao fundo das coisas, é ir ao abismo. E quem não vai ao abismo não escreve bem. Então escreve, bom, romances, é legítimo, mas é outra coisa, literatura.
1: E foi disso mesmo que nós quisemos hoje falar, especificamente de um objeto, de um livro
0: E
1: especial.
0: com este magnífico final.
1: Exatamente. E poderia aqui até pedir, Henrique, até onde é que é o abismo? Porque trabalho seu iria até o abismo.
2: Que trabalho meu ele até o abismo.
1: Sim.
2: No momento agora, eu estou publicando, já levo uns 10 anos, 2005 saiu, já não, já passou mais, já são 20 anos.
1: Passa
2: Acho que
1: rápido o
2: são.
1: tempo.
2: Passa rápido. Não, eu levo uns anos, digamos, eu sou nascido no Chile. E fui para o exílio, mas eu era um bebê, eu não. Mas eu tenho publicado sobre escritores chilenos ou de origem chilena que participaram tanto no exílio, na recuperação da democracia. No Chile, do ponto de vista centro-esquerda, pessoas que foram perseguidas por Pinochet, que
1: Certo.
2: tiveram perigo de morrer, mas que às vezes escreveram coisas que eticamente seriam discutíveis, que temos que discutir se isso é correto ou não. Obviamente, é muito fácil dizer isso agora, quando já há
1: Certo.
2: uma democracia no Chile, não na época em que a situação podia se morrer. Pinochet mandava matar pessoas fora do país, não só no país. O general Carlos Prats, um político importante em Roma, que quase morreu, ficou com problemas, e um ministro, ex-ministro do Salvador Allende, que morreu a quatro blocos da Casa Branca, em Washington, inclusive. Foi matá-lo lá nos Estados Unidos, com uma bomba. Quer dizer. Mas ali há digamos, o meu abismo é esse. Eu, sendo da família que teve que fugir, e continuo sendo, ideologicamente, mas há coisas que temos que pensar se são corretas fazer. E eu tenho publicado sobre isso, e é um assunto que dói. Um assunto que dói porque eu não quero que pensem que eu estou fazendo uma coisa mais simples, ou que estou simplesmente dizendo que isso era muito fácil, ou não se deveria fazer e pronto. Temos que contextualizar muito a situação, entender muito o que foi a Guerra Fria, para poder encontrar um termo de explicação, de compreensão, que não seja um simples julgamento, ah, isso é correto, isso é incorreto, um simples julgamento moral desde fora. Então, o meu abismo, digamos, agora assim
0: Claro.
2: falando, seria. Como, e são tem uns textos e tem tido uma pequena repercussão sobre alguns autores, Ariel Dorfman, Eduardo Labarca, que inclusive é amigo, já de idade, obviamente, mas ele, quando nos conhecemos em Viena, ainda no século XX, houve uma época que nos víamos muito. E agora, há pouco tempo, ano passado, eu tive com ele no Chile. Quer dizer, é uma pessoa amiga, mas que tem. Bom, a vida dele é uma vida incrível. E há momentos, e ele sabe, ele contou, ele falou, ele publicamente, e há coisas que talvez não teriam ter sido feitas, ou que a vida acontecia. O medo, o exílio, a política, a vontade de derrubar a ditadura, encontrar uma solução para derrubar a ditadura onde estavam matando os seus companheiros, estavam
1: Leva a ações
2: perseguindo os seus
1: desesperadas,
2: companheiros, não é
1: talvez.
2: fácil. Não é
1: Certo.
2: fácil. E depois é uma coisa, essas pessoas fizeram um erro, digamos, na escrita, mas o outro matava. Isso tem que estar um pouco claro. Um mata e o outro, pelo menos nos casos que eu estudo, porque são literários, são ensaísticos, não matavam. Então
1: Duas
2: temos
1: coisas
2: que.
1: podem ser verdade ao mesmo tempo e uma não anula a outra, não é? E é
2: Isso
1: uma
2: mesmo.
1: vida cheia de histórias, de pontes, de várias línguas. Obrigada, Henrique Rodrigues Moura, por ter vindo falar sobre este Música no Parnaso dividido em quatro cores de rimas portuguesas, castelhanas, italianas e latinas. E depois continuava o resto. Mas obrigada também por partilhar o seu percurso e vida.
0: Muito obrigado.
2: Eu que agradeço, não estou acostumado
0: Não,
2: muito obrigado.
0: foi excelente, foi excelente.
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0: Uma da manhã, meia-noite nos Açores.
1: Há mais portugueses preocupados com a desinformação e Portugal é um dos países onde mais se confia no jornalismo. Conclusões do relatório digital News Report 2026. Que estamos a divulgar esta madrugada. No Mundial de Futebol, o Irão entra em campo daqui a menos de uma hora contra a Nova Zelândia. Nas bancadas, iraniano-americanos divididos entre apoiar apenas a seleção de futebol ou levar mensagens políticas para a porta do estádio de Los Angeles.
0: A Cláudia Almeida na edição a esta hora.
1: Está a aumentar o número de portugueses preocupados com a desinformação. Ainda assim, o relatório digital News Report 2026 revela Portugal como um dos países onde mais se confia no jornalismo, embora tenha subido o número de pessoas que se afastou das notícias. Miguel Soares.
2: De 2021 para 2022, a quebra foi significativa. Passou de 7 em cada 10 pessoas interessadas em notícias para 5.